0: os primeiros 45 minutos de bola rolando. Nessa primeira etapa, a seleção uruguaia com seu uniforme todo azul escuro com detalhes na cor azul celeste, atacando para o lado direito do seu rádio, a equipe da Espanha toda de branco atacando para o lado esquerdo. Oyarzabal vem buscar a bola pelo corredor central, ainda no campo de defesa, distribui para Rodri, para Cucurella, tem entregação direta, a bola vem aberta ali para Alex Baena, chega firme na cobertura, Varela colocando pela linha de lado, Alex Baena foi o último a tocar na bola, portanto arremesso lateral ficando com a seleção uruguaia. Primeiro minutinho jogado em Guadalajara, no México, placar de 0-0 para Uruguai e Espanha. Vale, vale muito esse duelo para saber quem passa para a próxima fase da competição. Bentancur tentou, passe por dentro, perdeu na mínima, mal dominou, escapou, rolou e a zona cruzou na área. Bola desviada no meio do caminho, vai fora. Tem escanteio, a Espanha com pouco mais de um minuto. Quase que a seleção uruguaia deu de presente no Bentancur, hein, para dela.
1: É incrível, o passe que ele tentava para o Cáceres ali, atravessado. Lamine Yamal conseguiu dominar por três vezes, tentaram bater a carteira dele. Ele não deixou. Aí vem o cruzamento do Oyarzabal com desvio. Escanteio com menos de dois minutos. A Espanha já começa com tudo, Bitar.
0: Lado esquerdo do campo, vem por ali agora Alex Baena.
2: Começou.
0: Pé trocado, perigo dobrado. Atenção, Alex Baena, cruzamento na área. Sai do gol para fazer a defesa brasileira. Começou no outro jogo, André.
2: Começou em Houston. Bola rolando, 0 para Cabo Verde, 0 para Arábia Saudita. Um minutinho do primeiro tempo.
0: Ao longo de toda a partida de Uruguai e Espanha, nós vamos atualizando como é que está esse grupo H da competição, como é que está o outro jogo do grupo também, para saber como é que fica a pontuação e projetar o mata-mata. Até porque quem passar em segundo pega a Argentina, atual campeão do mundo, na próxima rodada, na próxima fase da competição, a fase de 16º de final, a fase 2. Lado esquerdo do campo de defesa, linha central do gramado, aparece por ali agora na porte. Ele gira o corpo, gira a jogada, bem aberto, encontra como solução por ali, vem o Pedro. Pedro buscando a bola, prefere tocar no campo de defesa ali para Laporte. Laporte pelo lado esquerdo do gramado, tem a pressão na marcação ali do Darwin Núñez, fez o passe à frente, chega no Pedro. Pedro por dentro, Rodri sai bem na cobertura por ali, o Valverde acabou perdendo na sequência, ganhando por ali Alex Baena, volta para Pedro, ameaça a ligação direta, diretamente para a área, preferiu a inversão de jogo, da esquerda para a direita, para lá, Lamine Yamal, mano a mano contra a marcação, ele contra o Sanabria, parou, chamou a responsa, levou para o fundo, fez o break mais uma vez, prefere fazer a jogada atrás, voltando para Llorente, Llorente por dentro, tem o Pedro, Pedro recebeu, encarou, deu tapa no fundo para o Lamine Yamal, bola muito forte, foi pela linha de fundo, é só tiro de meta, o jogo é nele, para até
1: lá. Lá pelo lado direito, e vamos ficar de olho nesse duelo que ele terá praticamente o tempo inteiro com o Sanabria, que mais uma vez começa como titular, começou no jogo passado, hoje mais uma vez entre os 11 iniciais, tiro de meta, primeiros movimentos no México.
0: 3 minutos e meio desse primeiro tempo, o placar é de 0-0 por enquanto para Uruguai e Espanha. Resultado somado com o do outro jogo do grupo, 0-0 entre Cabo Verde e Arábia Saudita, que vai colocando aí a Espanha na primeira colocação, agora chegando a 5 pontos, e Uruguai chegando a 3 pontos, está passando na segunda colocação. Corredor central ainda no campo de defesa, vem por ali a seleção uruguaia, sai jogando com Varela. Varela dentro da área de defesa, encontra como solução por ali o Muslera. Muslera pisa na bola, espera a aproximação dos companheiros, fez a ligação direta buscando ali o Darwin Núñez, ficou no meio do caminho, é falta cometida pelo Laporte, falta marcada em cima do Darwin Núñez, que não gostou, viu, para dela?
1: Não gostou. Sabe, Bitar, que o Uruguai é o país que a Espanha mais enfrentou na história sem jamais sofrer uma derrota. E a Espanha é o país que o Uruguai mais enfrentou na história sem jamais conseguir vencer. São 10 confrontos entre as equipes, 5 vitórias espanholas, além de 5 empates.
0: E uma vitória uruguaia hoje pode mexer e muito com essa Copa do Mundo. Vale demais esse duelo. Lado esquerdo do campo de defesa, sai jogando por ali a seleção uruguaia. Pelo lado esquerdo tem o Matheus Oliveira, tenta o lançamento à frente, para no Lamine Yamal. A bola volta mais uma vez ali para o Oliveira, que distribui centralizado no campo de defesa com o Gart. O Gart tentou a ligação direta nas mãos do goleiro Nai Simons, sai do gol para fazer a defesa para dela.
1: Em Copas do Mundo, ainda falando sobre retrospecto, nunca houve um vencedor em confrontos em mundiais. Essa é a terceira vez que as duas seleções se enfrentam. Empataram em 2-2 em 1950 na Copa aqui do Brasil, no estádio do Pacaembu, e 0-0 na Copa de 90.
0: Lato direito, campo de defesa, sai jogando por ali a seleção uruguaia, tentativa do Llorente, corte feito no meio do caminho, vem o Uruguai retomando pelo lado esquerdo, vem Bentancur, girou bonito e sofreu a falta. Cometeu a falta ali o Miquel Mirino, falta para a seleção uruguaia, para dela.
1: Falta marcada já no campo de ataque, cometida pelo Miquel Mirino, jogador do Arsenal da Inglaterra, que tem já 10 gols pela seleção espanhola em 45 jogos. Falta marcada, vem o Uruguai para a batida. Maxi Araújo, camisa número 20, de pé esquerdo na cobrança.
0: São dois gols marcados já nessa Copa do Mundo, é o artilheiro uruguaio, marcou nos dois jogos até aqui. Maxi Araújo, lado esquerdo do campo, canhotinho, bom de bola, vem ele concentrado para fazer a cobrança, cruzamento na área, passa pelo Bentancur, veio o toque de cabeça ali do Laporte, o goleirão saiu esquisito, Naysimon, a defesa espanhola tirou, o Naysimon parece que foi atrapalhado ali pelo raio de sol, hein, Pradela?
1: É incrível, e tá justamente só nessa faixa do campo, o sol, assim, não só nessa parte, mas é uma parte central que vem de um lado a outro, mas acaba atingindo justamente a pequena área do Naysimon, que foi atrapalhado, mas acabou se livrando de uma pior, viu?
0: O Naysimon que agora sai do gol para fazer a defesa na tranquilidade. O recuo realizado pelo Rodri. O cronômetro não para, a gente gira para você. Tem placar de jogo. 6 minutos e meio, primeiro tempo de partida em Guadalajara.
3: Uruguai 0, Espanha
0: também 0. Central da bola, André Neto.
2: 6 minutos do primeiro tempo em Houston, segue 0 para Cabo Verde, 0 também para a Arábia Saudita. Com os resultados de momento, a Espanha está se classificando em primeiro, o Uruguai em segundo e Cabo Verde entra na briga como uma das terceiras melhores colocadas.
0: Futebol! A marca de 7 minutos desse primeiro tempo, vem ali o Pedro, lançamento para Lamine Yamal, chegou linha de fundo, ele contra o Sanabria, tentou escapar ali do lateral esquerdo uruguaio e no fim das contas ganhou escanteio para dela.
1: Escanteio marcado lá na ponta direita. Ainda falando sobre esse estádio, né, o estádio de Guadalajara, estádio em que o Chivas do México atua. Esse é o último jogo que vai receber, o último jogo de Copa do Mundo que esse estádio irá receber.
0: Lado direito do campo, vem chance na bola parada para a seleção espanhola fazer a cobrança. 7 minutos e meio, Rodri, Laporte, Cubarsí, todos esses estão na área. Atenção, Lamine Yamal, cruzamento na primeira trave. O Oyarzabal desviou, teve o último desvio também na seleção uruguai, então é escanteio para dela.
1: Mas os jogadores da seleção do Uruguai ficaram pedindo toque por último no atleta espanhol. O auxiliar número 2 marca escanteio de novo pelo lado direito.
0: De novo pelo lado direito do campo, mais uma chance agora para a seleção espanhola. Atenção, 8 minutos desse primeiro tempo, está autorizado. Vem Alex Baena, cruzamento na área para o Merino. Tira bem a defesa, aparece por ali agora Bentancur. Lamine Yamal tentou fazer o domínio, quase que ele perde a posse. Bola vem Pedro e retoma, deixando com o Llorente. Michele Silva, 8 minutos desse primeiro tempo, está 0-0, Michele.
4: E a pressão alta da Espanha funcionando bem, mas é um Uruguai que tenta ser agressivo, né? Tenta subir as linhas de marcação, mas quase sempre sobe com os meias e os atacantes. A linha defensiva com 4 jogadores fica um pouco mais. Tenho observado o Sanabria quase sempre ajudado pelo Maxi Araújo na marcação do Lamine Yamal. Não dá para deixar no mano a mano. Ele até pediu no jogo do Barcelona contra o Atlético de Madrid, pediu pro Simeone para deixar ele no mano a mano com os jogadores do Atlético de Madrid. Mas não foi atendido, viu, Bitar? Tem motivo, né? Precisa de uma dobra de marcação o atacante da Espanha.
0: Lado esquerdo do campo de ataque, sai jogando mais uma vez a seleção espanhola, vem por ali o Laporte, já no campo ofensivo, zagueirão deu uma fatiada na bola nas mãos, o goleiro Muslera com tranquilidade, sai do gol para fazer a defesa. Tempo e placar na outra partida, André Neto.
2: 8 minutos do primeiro tempo, 0 para Cabo Verde, 0 também para a Arábia Saudita. Sauditas estão sendo eliminados com este resultado.
0: Tá bom o jogo aí, André?
2: Tá pegado, acho que bom não é o melhor termo, não.
0: Perfeito. 9:30 desse primeiro tempo, 0-0 por enquanto para Uruguai e Espanha. Espanha que vem pelo corredor central, ainda no campo de defesa, saem jogando por aí no círculo central, o Rodri. Rodri pelo lado direito tem o Pedro, e Pedro estica a bola buscando a participação agora justamente do Llorente. Llorente à frente para Lamine Yamal volta no campo de defesa para Llorente, vem pelo corredor central, aparece por ali agora o Laporte. 9:40, quase 10 minutos desse primeiro tempo, 0-0 por enquanto, tudo igual. Lembro você que você pode participar da nossa transmissão através através do nosso WhatsApp. Hoje o mesmo WhatsApp para todo o país, hein? DDD 11 999 11 9981. Participe conosco, torcendo para a Espanha, torcendo para o Uruguai. Para quem vai a sua torcida na noite de hoje? E segunda tem seleção brasileira. Quem se achou no confronto do Brasil e Japão? Espero a sua participação. Lamine Yamal, lado direito do campo, para cima da marcação. Sanabria chegou tirando, colocando pela linha de lado, mas a arbitragem já tinha parado para dela.
1: É, e me parece que marcou impedimento. Quando a bola viaja aqui do campo de defesa, do lado esquerdo, para o campo de ataque do lado direito, buscando Yamal, ele estava um pouco à frente do próprio Sanabria. Não sei se estava, mas foi o que o árbitro marcou. Por isso, posse de bola para a seleção sul-americana.
0: André Neto, a gente mal chamou a participação da galera pelo WhatsApp e o pessoal já começou a mandar mensagem, André.
2: Pois é, Rodrigo Bittar, o Tony de Campos do Jordão está falando que o Piquerez deveria ser titular hoje. O João Alberto está ouvindo a gente no Paraná, dando parabéns às gaúchas da CBN, a Michele. E tem também o nosso ouvinte aqui, o Cícero, falando que estava torcendo para Cabo Verde, mas que não vai conseguir torcer para Cabo Verde se pode ter Cabo Verde e Brasil nas finais da Copa do Mundo.
0: Lançamento realizado pela seleção uruguaia. Darwin Núñez estava em condição regular, impedimento marcado. Chamou Michele.
4: Chamei para registrar, né? Duas tentativas de drible do Lamine Yamal para cima do Sanabria e o Sanabria levou a melhor nessas duas. Vou registrar porque é raro, Bittar. 2-0 por enquanto para o lateral da seleção uruguaia.
0: Verdade, por enquanto 0-0 no placar para Espanha e Uruguai. Uruguai e Espanha, terceira rodada desse grupo H da Copa do Mundo. Lato esquerdo do campo, vem por ali agora na porte. Laporte fez o tapa aberto, Alex Baena por dentro, tentou fazer a jogada por ali, o Yazabal perde, sobra de bola ficando com o Canobi, o jogador do Fluminense, tenta o giro para cima da marcação, leva a falta do Cucurella, falta marcada para o Uruguai, para dela.
1: Cometida pelo Cucurella, que será jogador do Real Madrid na próxima temporada. Falta marcada, por enquanto nada de gols no México.
0: 12 minutos, 12 jogados desse primeiro tempo, por enquanto placar é de 0-0 para Uruguai e Espanha. Integração direta, Bentancur de primeira, rapidamente acionado por ali. Darwin Núñez devolveu pelo lado esquerdo do campo, a bola chega por ali no Max Araújo, passando por ele também por ali. O Sanabria segurou demais, acabou perdendo e sobrou agora para o Verde limpo na área. Tira bem a defesa. Quase que a bola sobra limpa para ele, para dela.
1: Incrível, acho até que ele estava em posição de impedimento na hora que recebe a bola dentro da grande área com a tabelinha, mas o juiz mandou seguir a partida. Só parou depois por conta de um choque de cabeça, me parece, com o Pedri, que acabou sendo atingido pelo Bentancur com o braço esquerdo. O juiz parou, marcou a falta. O Uruguai teve a sua chance também, hein, Bittar?
0: O cronômetro não para, a gente gira para você. Teve placar de jogo. 13 minutos, primeiro tempo de partida em Guadalajara, no México.
3: Uruguai
0: 0.
3: Espanha
0: também 0. Central da bola, André Neto.
2: No NRG Stadium em Houston, 0 para Cabo Verde, 0 para Arábia Saudita. 12 minutos do primeiro tempo.
0: Sai jogando a seleção espanhola, corredor central, perde a posse de bola por ali, agora o Yarzabal, vem o Uruguai, Max Araújo limpou a marcação no primeiro, passou pelo segundo, Llorente, só bola para o lateral direito da seleção espanhola, chegou fazendo o corte na hora certa, Rodri tentou o giro para cima da marcação, acabou perdendo para o Ugarte, lado esquerdo do campo, vem o Uruguai, Valverde esticou para a linha de fundo, Darwin Núñez escapa da marcação, fez o toque de letra para trás, ele deixa por ali agora com Sanabria acabou perdendo a posse de bola, veio ali o Pedri para retomar. Pedri tentou a jogada por dentro, acabou levando a melhor mais uma vez a seleção uruguaia, competindo demais no jogo de hoje. Lamine Yamal ganhou, ele queria a falta. Disputa ali com o Matias Oliveira, o árbitro falou que não, viu, para Dema.
1: É, mas o Matias Oliveira, ele meio que curtiu essa camisa da Espanha aí e tentou levar para casa. Para mim foi falta, teve puxão na camisa do Yamal.
0: E não tinha porquê, a camisa do Uruguai também é bonita, né, para Dema?
1: Prefiro essa da Espanha, a número 1 do Uruguai, aí eu acho mais bonita.
0: Lançamento à frente, tentativa do Muslera, para no meio do caminho, a Espanha vem mais uma vez agora com o Rodri, Rodri pira o lado direito do campo, chega por ali no Yarzabal, prefere o toque atrás, ele aparece para fazer a jogada mais uma vez ali com o Llorente, Llorente que volta no círculo central, a Espanha vem mais uma vez pelo lado esquerdo do campo com o Cucurella, Cucurella tem o Laporte, Laporte na linha central do gramado, aparece como opção por ali o Cubarsí, Cubarsí, zagueiro da equipe do Barcelona, pro lado esquerdo do campo, pro zagueiro do Bilbao, a equipe do Laporte, Laporte fez o passe à frente, sobrou Rodri dominou, ele estica pelo lado direito do campo do bico da área, Lamine Yamal, ele contra o Sanabria, trouxe pra dentro, cruzou na área, o Garte, no meio do caminho chega pra fazer o corte, manda pela linha de lado, tem arremesso lateral pra Espanha, pra dela.
1: Eu achei que a bola ia se perder pela linha de fundo, mas não, é só lateral, mas pertinho da bandeirinha de escanteio. E acho que na verdade ele marcou escanteio mesmo, viu, Bitar? Mudou. Então veio o Yamal para fazer a batida. Escanteio.

0: rosto, porque o sol ainda está batendo agora mais para a meia esquerda do ataque do Uruguai, meia direita da defesa espanhola. Então tem aí esses reflexos do sol que por enquanto tem atrapalhado os jogadores.
1: 16 minutos desse primeiro tempo, segue 0-0 por enquanto para Uruguai e Espanha. Linha central do gramado, a Espanha vem mais uma vez pelo lado direito do campo, rompendo a jogada, frente boa, bola Pedri para Lamine Yamal, limpou bonito, bateu para o gol, em cima da marcação, na sequência tira bem o Canóbio. Primeira vez que ele tentou a jogada clássica dele para dela.
0: Mas conseguiu se livrar por enquanto a seleção Uruguai. Está conseguindo por enquanto anular a principal estrela do time espanhol.
1: O cronômetro não para, a gente gira para você. Tem placar de jogo. 17 minutos, primeiro tempo de partida no estádio Akron em Guadalajara.
2: Uruguai 0, Espanha
1: 0, central da bola, André Neto.
3: 16 minutos do primeiro tempo em Houston, 0 para Cabo Verde, 0 para Arábia Saudita. Nenhum chute até aqui no jogo, viu, Vitar?
1: Rodrigo Vitar. Vamos juntos no Futebol Globo CBN, por enquanto o placar de 0-0 para Uruguai e Espanha. Vamos para mais um grupo ser decidido na noite de hoje pela terceira rodada. Já já para dela, antes vem a Espanha pelo lado direito do campo, Lamine Yamal. Ele contra o Sanabria, ganhou, tentou, tapa por dentro das canetas do Sanabria, tira bem a defesa. Sobra de bola ficando por ali, agora com Lamine Yamal, ele volta no campo de defesa para Laporte. Diga aí para dela.
0: A gente está falando de raios de sol, sombra, sol pegando no rosto. E aí, poxa, 9:19 da noite, o pessoal deve achar que a gente é doido, né? Porque são 3 horas a menos, no fuso horário são 6:18 agora, né? 6:19 lá em Guadalajara, onde está acontecendo o jogo de hoje.
3: E lá na Espanha, 2 da manhã. O pessoal teve que acordar de madrugada ou não dormir também.
0: Não,
3: né?
0: Nem dorme nessas horas aí, 2 da manhã tem que ir direto.
3: Senão
0: corre o risco de perder partes importantes da partida, né, Rodrigo Vitale? É que nem grande prêmio de Fórmula 1, aqueles horários bem esquisitos, tem uns que você nem dorme, você segue junto e vai que vai.
3: Ou você vê gravado no dia seguinte também, é sempre uma opção.
0: No videotape, né, Rodrigo Vitale?
3: É, tem umas tecnologias um pouquinho mais novas, viu, pra dela.
1: Lado esquerdo do campo vem a Espanha, lançamento na área, Oyarzabal dominou, chega bem a defesa e tira. Corte realizado no meio do caminho pelo Cáceres, mandando pela linha de lado. Salvando, foi o Matias Oliveira que tirou, viu, pra dela.
0: Mandou pela linha de fundo e quase que numa tabelinha rápida a Espanha consegue chegar. Tava tentando muito pelo lado direito, agora tentando jogar um pouco mais pelo lado esquerdo aqui.
1: Arremesso lateral a ser cobrado pelo Cucurella, lançamento à frente, vem para disputa ali o Pedro e ganha escanteio. Teve disputa ali ele contra o Canóbio, o árbitro deu escanteio, viu, para dela.
0: E a gente teve ali uma sequência, não vou falar o número exato, mas uma sequência de escanteios ali do lado direito. Agora pela primeira vez escanteio pelo lado esquerdo de ataque. O Baena vem na cobrança, a Espanha tenta chegar no primeiro gol.
1: Cubarsí, Oyarzabal, Rodri, Laporte, todos eles estão na área. O Canóbio está levando uma bronca ali do árbitro, pediu para ficar com um pouquinho mais calmo, viu, para dela.
0: Não, ele tá querendo trocar uma ideia, tá ali.
4: Ele curte um diálogo.
0: Ah, não, esse gosta de conversa, hein? Nossa senhora, esse gosta de um papo.
1: Lado esquerdo do campo, vem lançamento do lado da Espanha na área, Muslera saiu errado, bola tá viva, tira bem a defesa, Varela tirou. Muslera, o cidadão que gosta de emoção, viu, pra dela?
0: O problema é que ele gosta de emoção contra o seu próprio povo, né? Aí não é muito legal.
1: 20 minutos, batemos a marca de 20 minutos desse primeiro tempo, tá 0-0 por enquanto. Lado direito do campo, vem por ali o Merino, tira bem a defesa. Merino canhou, esticou, linha de fundo. Lamine Yamal pra cima da marcação, pedalou, escapou, tentou o passe pra trás, tirou bem a defesa, o Garte. Tinham 8 jogadores do Uruguai na área, pra dela.
0: E só 3 da Espanha, então por isso que ficou também difícil pro Yamal conseguir tomar a melhor decisão, ou melhor, fazer o passe para encontrar algum jogador de camiseta branca para conseguir fazer a finalização.
1: Olha aí, ó. Canóbio de novo, ele e Cucurella para dela.
0: É um isqueirinho também o Canóbio, viu? O que aconteceu? O Cucurella e o Canóbio estavam correndo em direção à bola, eles não chegariam, estavam a 2-3 metros, eles se enroscaram, se engalfinharam, caíram no chão e o Canóbio levantou, mas também com aquele ato hostil, sabe como é, né, Bitar? Se levanta, mas meio que empurrando o adversário, o Cucurella não gostou.
4: E aí é uma briga forte, né? O Cucurella adora uma provocação. O Canóbio, para cair na provocação, também é bem rápido.

0: a bola vira um item figurativo, né? Foi esquecida ali no lance.
1: 21 minutos desse primeiro tempo, o placar por enquanto é de 0-0, vem Espanha lá do esquerdo, Yarzabal acaba perdendo a posse de bola, vem Matias Oliveira para retomar para a seleção uruguaia, Oslira pelo lado direito, campo de defesa, saem jogando por ali agora com Cáceres, pinta ligação direta, a bola fica longa demais para a chegada do Darwin Nunes, mais fácil para ocupar-se, Michele Silva, 21,5 desse primeiro tempo, 0-0 por enquanto, Michele.
0: É, e a Espanha tentando achar os espaços através dessa troca de passes, né, mas um jogo muito em cima do raio de sol ali, né? Do Lamine Yamal, mas onde também está posicionado esse raio de sol é, ali pelo lado direito de ataque da Espanha, esquerdo de defesa do Uruguai. É uma Espanha que precisa um pouco mais dos seus meias e até, vamos lá, do Pedri, do Merino, no, chegando um pouquinho mais na área. Por quê? Porque a marcação do Uruguai, ela é por encaixes, encaixes individuais. Então, cada jogador pega um nome, com dobra de marcação pelos lados. Precisa dos meias chegando na frente.
1: Tentativa de saída agora do Canobi, acabou perdendo a posse de bola, vem Rodrigo, retoma pelo lado esquerdo do campo, deixa na linha central do gramado, bola pro palco, Marci, lado direito deixando na boa ali, o passe bem aberto para o Llorente, Llorente para o Cubarsi, círculo central, abre a jogada pelo lado esquerdo, tem o Rodri, Rodri fez o toque à frente, ficou caído no gramado, Mirino, árbitro deu sequência, Pedri, pra cima da marcação, consegue o giro pra cima do Valverde, aí é Real e Barça, Pedri, bom, corta a luz ali do Lamine Yamal, cruzamento na área, bola tá viva ainda, Mirino, se perdeu, ficou de costas pra bola, Muslera pegou. O Mirino foi guerreiro para dela, ele brigou pela bola, mas depois a bola passou, até ficaria oferecida ali para ele, mas ele não virou para dela.
2: É, mas chama atenção essa movimentação do Mirino, porque com tanto defensor do Uruguai, pensando mais nos atacantes, numa dessa um jogador que vem por trás do meio campo para tentar finalizar, consegue arranjar alguma coisa. Quase conseguiu, é que apareceu o Muslera para fazer a defesa e agora pausa para hidratação.
1: André Neto, e o outro jogo do grupo, como é que tá Cabo Verde e Arábia Saudita, hein, André?
3: 22 do primeiro tempo, segue 0-0, jogo muito pegado, muito disputado. Nós tivemos mais cartões amarelos do que finalizações até aqui. Um para cada lado em termos de cartões e só um chute no jogo que foi da Arábia Saudita.
1: Michele Silva, marca de 23 minutos e meio. Agora pausa para hidratação dos jogadores. Lamine Yamal, tá gostando da atuação dele, mas está sendo bem marcado até aqui, né, Michele? Tá gostando?
0: Muito bem marcado, Lamine Yamal. É claro, a Espanha ela tem que ajustar um pouquinho a sua forma de atacar, né? Para não ficar muito previsível, só essa bola no Yamal para um contra um. E agora há pouco, um lance antes da parada para hidratação que você bem narrou, Bitar, a gente viu exatamente aquilo que eu destacava da presença dos meias aparecendo na área. E a gente viu também o Lamine Yamal saindo da ponta direita, vindo para dentro, e com isso ele arrastou junto com ele o Sanabria. Por quê? Porque no Uruguai, cada jogador pega o seu para marcação. Então o Sanabria tá fazendo a marcação individual do Lamine Yamal. O Maxi Araújo tá tentando fazer a marcação do lateral direito da Espanha, o Llorente. E era o Llorente que tava passando ali pelo lado direito. O Lamine Yamal faz essa movimentação por dentro, atrai o jogador do Uruguai, libera espaço para outro. É claro que a estrela é sempre muito importante, né? E a Espanha vai acionar o Lamine Yamal, ele vai aparecer até naturalmente pelo protagonismo que ele tem. Mas um jogo muito pautado ou só pautado nele pode ser prejudicial à Espanha. Então ele faz a movimentação por dentro, Marcos Llorente passa, consegue o cruzamento e aí na área tinha ali o Oyarzabal atacando o primeiro pau, veio junto com ele, vieram dois, três defensores do Uruguai e liberaram um pouco mais de espaço para um terceiro elemento, né? Um segundo elemento ali na área, que foi o Mikel Merino. Então é uma forma da Espanha atacar e explorar esses espaços também. O Uruguai faz essa marcação individual e aí você precisa estar todo momento arrastando essa marcação para liberar espaços. É um jogo de xadrez, mas a Espanha tem mais posse e tá chegando mais e com mais perigo.
1: 25 minutos. E no outro jogo, André, pausa também?
3: Também, Rodrigo Bittar. Neste momento, pausa para hidratação em Houston, no NRG Stadium, estádio do Houston, Texas, na Liga de Futebol Americano.
1: Temos algumas presenças bem relevantes ali, hein, Guilherme Pradella?
2: Carles Puyol, Iker Casillas, Davi Silva, pessoal de uma geração muito boa da seleção espanhola, campeões em 2010. Hoje, nas arquibancadas do estádio em Guadalajara, que para mim é um dos mais bonitos dessa Copa do Mundo, viu, Rodrigo Bittar?
1: Por dentro e por fora, né?
2: Sim, não, por fora é uma coisa maravilhosa.
1: Voltamos com bola rolando aos 26 minutos desse primeiro tempo, tá 0-0 por enquanto. Uruguai que vem no corredor central, ganha Matias Oliveira, tem interligação direta, a bola fica muito mais fácil por ali, agora para o Laporte que volta para o goleiro Nai Simão. Simão pelo lado esquerdo tem o Laporte. Laporte prefere a jogada por dentro, Rudri aparece, dá o tapa aberto buscando o Cucurella. Lançamento feito, a bola pegou em cima do Bentancourt, foi pela linha de lado, sai em arremesso lateral. 26 minutos e meio desse primeiro tempo, o placar é de 0-0. O André Neto, situação de grupo com relação a esses resultados, já, porque o Valverde ganhou do Rodri, invadiu a área, Darwin Luiz ajeitou, não bateu e perdeu uma grande chance. Ai, ai. Mas caiu no pé logo de quem, pra dela?
2: Darwin Nunes, me ajuda a te ajudar. O Bielsa tá tentando te ajudar. Ajude o Bielsa, ajude o Uruguai, enfim. Por alguém, lute por alguém. Ele recebe essa bola dentro da pequena área. Tentou ajeitar com a parte de fora do pé, quando poderia tentar a finalização. Pé de grande chance, Uruguai.
1: E vem a Espanha, lado esquerdo do campo, Alex Baena. Evita a saída pela linha de lado, leva pro fundo, cruzamento feito. Bola desviada no meio do caminho, foi bem dessa vez o Cáceres. E aí ficou mais fácil para o Muslera, para dela.
2: Muslera que na rodada passada chegou a 18 jogos pela seleção uruguaia em Copas do Mundo, agora chegou a 19, jogador que mais atuou pela seleção uruguaia até agora em mundiais.
1: André Neto, te perguntava há pouco sobre a situação do grupo, como é que estamos? Tudo igual, né, André?
3: Tudo igual, né? Todo mundo somando um pontinho a mais, então a Espanha segue se classificando em primeiro, Uruguai vai passando em segundo, Cabo Verde vai ficando em terceiro por enquanto, tá entrando entre as 8 melhores terceiras colocadas, mas vai depender aí dos resultados dos outros grupos até o fim da fase de grupos.
1: E se eu não estiver enganado, acho que por enquanto a Espanha é a seleção que está passando na primeira colocação com a menor pontuação,
3: sim,
1: né?
3: Sim, porque a gente teve seleções passando com 6 pontos em primeiro, né? Caso da Alemanha, dos Estados Unidos, mas com 5 pontos ninguém até agora.
1: Lado direito do gramado, vem por ali o Canóbio pra cima da marcação, acabou ganhando na sequência Darwin Núñez, ganhou, escapou, levou pro fundo, vem o Uruguai, cruzamento na área, nas mãos do Nai Simão. Dessa vez ele fez quase tudo certo pra dela.
2: Sim, na origem da jogada, ele disputa a bola com o Cucurella e o jogador espanhol diz que foi solado, que teria sido falta na origem do lance. Pra mim não tinha sido nada. Ele vem, avança pela ponta direita, tenta fazer o cruzamento buscando o Max Araújo. Era o Max Araújo que estava dentro da grande área, mas aí acabou indo na...
1: Isso lá. Lado direito do campo de defesa, sai jogando por ali agora justamente o Cubarsí. Cubarsí fez o corte no meio do caminho, aparece por ali a defesa da seleção espanhola, vem pelo lado direito do campo, distribui na boa por ali com o Cubarsí. Cubarsí gira o jogo pelo lado esquerdo do campo de defesa, a bola para pro a Espanha, vem pelo lado esquerdo do campo, por ali agora com o Cucurella. Cucurella deixando pro Laporte, Laporte volta pelo lado direito ali com o Cubarsí. Cubarsí com o Rodri, Rodri pelo lado esquerdo tem o Laporte, Laporte volta no campo de defesa dele para o goleiro Nai Simão. O cronômetro não para, a gente gira pra você. Tem placar de jogo. 29 minutos e meio, quase 30 minutos desse primeiro tempo. E o placar do Futebol Globo CBN no México.
4: Uruguai
1: 0,
4: Espanha
1: 0, central da bola, André Neto.
3: 29 do primeiro tempo, segue 0 Cabo Verde, 0 também para a Arábia Saudita. Nada de gols até aqui na decisão do Grupo H.
4: Futebol.
1: 30 minutos desse primeiro tempo, 0-0 para Uruguai e Espanha. Jogo tenso, vale vaga no mata-mata da Copa do Mundo. Lado direito do gramado chegando por ali no Canobi, ele esticou para a linha de fundo, Bentancur cruzou na área. A bola passa pelo Max Araújo, passa por todo mundo e sai só em tiro de meta para o goleirão Nai Simão, para dela.
2: Mas a seleção uruguaia, depois de ver muito a Espanha trocando passe e tentando chance, agora parece querer gostar um pouco mais do jogo, frequentar mais o campo de ataque. Não está tendo finalização, mas a bola começou a rodear a área da Espanha.
1: Depois da pausa, Michele, dá para dizer que o Uruguai está melhor do que a Espanha?
0: Melhorou. Está conseguindo chegar mais vezes ao ataque, né? Essa linha de frente está fazendo uma boa pressão, mas está pecando naquilo que pecou nos outros jogos, né? Com o Darwin Núñez no comando de ataque, a seleção uruguaia tem muita dificuldade para essa finalização. O Vinhas vinha melhor que ele, Vitar.
1: Gostei. Ah. E tem o Vinha também, né? Mas não é esse.
3: Não, abrimos então os trabalhos, é isso?
0: É. Não sei, eu acho que eu abri cedo demais, até peço desculpas ao narrador.
1: Tá mais que aberto o microfone pra isso também, por favor, hein? 31 minutos desse primeiro tempo, placar de 0-0, Canóbio tentou escapar da marcação, falta cometida pelo Alex Baena, falta em cima dele, pra dela.
2: Que tá tentando aparecer mais no jogo também, o Augustin Canóbio, não só defensivamente, mas também ofensivamente. O jogo tá parado, falta marcada pelo Ismael Eufati, dos Estados Unidos, apitando o segundo jogo dele nessa Copa do Mundo. Ele esteve naquele Holanda 2, Japão 2, um baita jogo nessa Copa do Mundo, por enquanto nada de gols em Guadalajara.
3: Esse cara tá ajudando o cara, hein? Só jogão.
0: É. Apitou também um no ano passado marcante, principalmente pra galera rubro-negra, mas aí negativamente, né? PSG e Flamengo na final do Mundial.
1: Verdade, bem lembrado. Max Araújo, vem Uruguai, cruzamento na área, sai o Nice Mou, soltou, Canóbio, é a chance, limpou, bonito, bateu pro gol, bola desviada, tira no meio do caminho, Laporte. O Nice Mou saiu todo esquisito ali no lance, a defesa espanhola se salva, lançamento pro Lamine Yamal, a bola sobrou pelo lado direito do campo, vem o Oyarzabal, bem na cobertura, aparece por ali agora o Valverde que deixa para Bentancur pelo lado esquerdo do campo, Valverde fez o passe na frente, deu de graça, deixando de graça para o Llorente, jogador do Atlético de Madrid, gira a bola pelo lado esquerdo do campo, chega no Cucurilha dele, o passe é feito mais aberto ainda para Alex Baena. Baena vem buscar a bola por dentro, Rudri, círculo central, distribui pelo lado direito para Palco Barci, lançamento feito, bola pelo lado direito do campo, chega no Marcos Llorente, para cima da marcação, ele preferiu prender, volta mais uma vez, Cubarsi, jogando por dentro tem o Rudri pelo corredor central, ameaça a ligação direta, prefere fazer o toque ali pelo lado esquerdo do campo, chega no Laporte, ele bate bem de longe também, dessa vez a defesa uruguaia se protegeu, vem pelo lado esquerdo do campo Pedro, bolão aberto, Alex Baena, dominou, cruzou na área, bola passou pelo Oyarzabal, Muslera, fez a defesa para dela.
2: Mais uma boa defesa e qualquer desvio ali no meio do caminho, tiraria o Muslera totalmente da jogada, foi bem o goleirão uruguaio, Espanha volta a tentar pressionar, o Uruguai tá gostando do jogo. Tomara que saia algum golzinho, né, Vitar? Por enquanto, 0-0.
1: Olha, Michele, se depender do Muslera e do Nain Simon, vai ser 5-5 esse jogo, hein?
0: Emoção na bola aérea, né? Os dois estão com bastante dificuldade de sair. Até acho que essa saída do Nain Simon teve um choque ali com o Canóbio. E detalhe, né? O Nain Simon é um jogador de muita confiança do Luis de la Fuente, o técnico da Espanha, e tem sombra do banco de reservas, né? Dois grandes goleiros de excelentes temporadas agora pelos seus clubes, né? O Juan Garcia pelo Barcelona, campeão espanhol, e o Davi Raya, campeão da Premier League com o Arsenal.
1: Lamine Yamal no meio de quatro jogadores, tentou o tiro, tira bem a defesa, apareceu o Gart na hora certa, só que o passe do Gart ficou curto demais. Menino chegou retomando para a seleção da Espanha pelo lado esquerdo do campo. 34 minutos desse primeiro tempo, tá 0-0 por enquanto. Rodri vem pelo corredor central, a Espanha escapa mais uma vez, lado esquerdo do campo, chega por ali agora no Pedro, tenta o giro para cima na marcação, ele contra o Valverde, Valverde tá ali na caça, o Bentancur tá ali na caça, distribui ali pelo lado direito do campo, deixa na boa para Cubarsi, os dois jogadores do Barcelona trocando passes, Pedro lado esquerdo do campo, dele para Rodri, já olhou para a área, segura, prende, prefere o toque bem aberto ali, buscando agora o Cucurella. Cucurella domina, não encara a marcação do Canóbio, volta na linha central do gramado com Laporte, Laporte com espaço, é perigoso, faz a jogada ali pelo lado esquerdo, gira o corpo com o Rodri, Rodri pelo lado direito, tem o Cubarsi, Cubarsi com Pedro, Pedro para Lamine Yamal, tenta o passe de primeira, perde no meio do caminho, vem por ali o Pedro, tentou ganhar, volta mais uma vez a seleção uruguaia, retomando a posse de bola com Max Araújo, lado esquerdo, campo de defesa, escapa o Uruguai agora com Darwin Núñez, Darwin Núñez preferiu toque aberto, buscando ali o Sanabria, Sanabria ele com o Max Araújo, Max Araújo fez o break, não tinha ninguém pra frente, Uruguai com poucos jogadores no campo de ataque, obrigado a voltar no campo de defesa, o cronômetro não para, a gente gira pra você, tempo e placar de jogo. 5 minutos, primeiro tempo de partida em Guadalajara, no México.
4: Uruguai 0, Espanha
1: 0. Central da bola, André Neto.
3: 34 do primeiro tempo em Houston, segue 0-0. Cabo Verde, Arábia Saudita. Os sauditas tiveram que mexer agora há pouco. O zagueiro Altan Bakhti se machucou sozinho.
1: Que vem Bentancur por cima do gol. Bate bateu de longe o volante uruguaio tentando surpreender e acabou pegando embaixo demais da bola, bola pela linha de fundo, tiro de meta para a Espanha, para dela.
2: Uma boa jogada pelo lado esquerdo do Max Araújo, que saiu costurando a defesa espanhola até encontrar na intermediária o Bentancur, que teve espaço para levantar a cabeça, armar o chute e finalizar. Manda por cima do gol em tiro de meta, 0-0.
1: Diga aí, André Neto, central da bola.
3: Só para completar a informação, a Arábia Saudita teve um jogador lesionado. Zagueiro Altan Bakhti se machucou sozinho, parece problema de joelho. Entrou no lugar dele o Lajami, outro zagueiro na defesa dos Falcões Verdes.
1: Vamos juntos aqui no Futebol Globo CBN, esperando sempre a sua participação. Hoje todo o Brasil através do nosso WhatsApp da capital paulista, DDD 011 999 11 9981. A galera está conosco, André Neto.
3: Está sim, Rodrigo Bittar. A Carmela e o David estão escutando a gente na Flórida, na torcida pela vitória do Uruguai. A Francisca Muniz está ouvindo a gente em Fortaleza, no Ceará. E o nosso ouvinte também, Raimundo, ouvindo a gente, sempre elogiando também os comentários da Michelle pela Globo CBN, falando que está ouvindo a gente direto de Parnaíba, no Piauí.
1: Legal demais a participação da galera em todo o Brasil. Eu gosto muito, viu, André Neto, quando a gente vê, rapaz, mas pegou na cabeça ali do mexicano, né, o chute do Bentancur.
2: No topete, né? Acertou bem ao lado do topete. Tem que ficar ligado esses chutes aí, viu, Bittar? Quem já trabalhou atrás do gol, a Michelle já fez meta muitas vezes, sabe que em aquecimento de jogadores, dói, no gramado, o repórter tem que ficar ligado, né, Michelle? Senão é cada pancada que o pessoal solta, né?
0: 100%. Inclusive no aquecimento ali dos goleiros,
2: principalmente,
0: né? Ali é um momento de grande risco, né? Fica a dica aí para os jovens universitários.
1: Espanha pelo corredor central, tentou escapar por ali, agora o Pedri teve que colocar pela linha de lado, tinha jogador uruguaio na marcação, Max Araújo estava por ali, retomando a posse de bola, tem arremesso lateral, a seleção uruguaia para fazer a cobrança. Falava mais cedo, né, André Neto, é legal demais quando quem está participando com a gente manda de onde que está curtindo a nossa transmissão, para a gente dar uma mapeada e se sentir abraçado aí por todo o Brasil, né, André?
3: Exatamente, inclusive tem mais gente aqui
1: também,
3: ó,
1: né, porque o pessoal estava lá na Flórida.
3: É isso, a gente quer saber de onde vocês estão escutando a CBN. O Bruno de Maringá também manda mensagem aqui pra gente, o Dário Alves Lima também mandando mensagem, tá perguntando, cadê o Arrascaeta Canela de Vidro?
2: Que isso, calma lá, tá no banco de reservas, viu?
0: Eu achei que era um fã, aí descobri que era um hater.
3: Às vezes é os dois, né?
0: Também.
1: Darwin Nunes tentou de longe, aí ele tentou surpreender pra fazer, né, uma surpresa ali pro goleirão espanhol Naysimon, mas a bola não saiu do gramado pra dela.
2: Não, a bola não subiu dois palmos. Ele tentou encobrir o goleirão, o Naysimon. Ele não conseguiu tirar a bola dois palmos do gramado, chutando do meio do gramado. Aí agora a partida tá parada porque o árbitro marcou antes uma falta do Bentancur em cima do Oyarzabal no meio do campo. Reclamação do Rodri ali com o árbitro. Jogo tá parado com falta para a Espanha.
3: Bittar,
1: diga, André.
3: Só pra gente fechar as participações aqui dos nossos ouvintes, o seu xará Rodrigo tá ouvindo a gente em Campina Grande e é mais um que tá perguntando: o Arrascaeta já pode jogar?
2: Então, hoje ele está no banco de reservas pela primeira vez, não ficou à disposição nas duas primeiras partidas, assim como o Ronald Araújo, ambos no banco de reservas, a ver se terão possibilidade. O Arrascaeta está se esperando de uma lesão na panturrilha durante a preparação da Copa do Mundo, que ele se machucou, e agora fica à disposição pela primeira vez no banco.
1: E talvez até pelo contexto, né, Michele? Talvez pelo contexto do jogo, porque a depender, se o Uruguai estiver precisando ali marcar um gol na reta final para se classificar, acho que vai no sacrifício mesmo, né, Michele?
0: Ah, a tendência é que sim. Eu penso assim, se ele tá no banco, é sinal de que algum nível de condição ele tem. Então, eu acho que resta saber aí quantos minutos, né, ele deve ter condição para jogar. É um jogador que pode fazer muita diferença, tem uma dificuldade aí quando enfrenta um patamar muito acima, né, de jogo, como é o patamar dessa seleção espanhola, mas o Uruguai precisando, acho que pelo menos nos minutos finais, ele deve ter condições de entrar sim.
1: 40 minutos desse primeiro tempo. Por enquanto, placar é de 0 a 0 para Uruguai e Espanha. Espanha que vem na pressão dentro da área de defesa, sai jogando para ali o Unai Simón. Tem interligação direta e Arzabal ganha de cabeça também. O menino por ali chega para fazer o corte para a seleção uruguaia. Pelo lado esquerdo do campo, por ali o Sanabria. Sobra de bola ficando pelo corredor central. Briga Pedre. Escapou no meio de três. Merino estica a bola pelo lado direito do campo. Lamine Yamal teria para Pedre. Tem jogador uruguaio caído no gramado. O árbitro da sequência o lance. Pedre pelo lado direito. Fez o break. Rodopia mais uma vez. São dois uruguaios em cima dele. Deu tapa. Bico da área pelo lado direito. Lamine Yamal ficou caído. A arbitragem manda o jogo seguir. Llorente escapou. Levou para o fundo. Cruzou na área. Alex Maena. Toma!

0: golaço, num piruzaço do goleiro Muslera. O Lamine Yamal ficou caindo no primeiro instante. Valeu demais a briga, a intensidade do Merino. Marcos Llorente levou pro fundo, cruzou na área. Paena foi esperto, girou bem, chutou no meio do gol. O Muslera tava lá, inteiraço na bola e não pegou. Ficou com as duas mãos embaixo da bola. Ela passa nas mãos dele, encosta no goleiro uruguaio e morre no canto direito. Bola no fundo do gol! Frango, não a Espanha! Não tem nada a ver com isso! Alex Baena fazendo uma festa no torcedor da Fúria, festa no torcedor da Roja! A Espanha sai na frente no México!
1: Uruguai
0: 0!
1: Espanha!
0: Alex Baena 1 para a Espanha! Guilherme Pradella, o detalhe do gol é seu, Pradella!
2: Rodrigo Bitara, o que que não é a ironia do destino? O Oyarzabal precisou sair do gramado por conta da lesão no lance envolvendo ele e o Bentancur. Ele saiu reclamando, eu não quero sair, mas ia ter que sair. Recebeu atendimento médico no gramado, fica um minuto fora, nova regra da FIFA. O jogo seguiu, a Espanha estava com um a menos. O jogo seguiu, o Pedri ficou rodando ali com a bola no meio campo porque não tinha centroavante para conseguir jogar a bola na grande área. O jogo seguiu, a Espanha foi tentando esperar o Oyarzabal voltar, ele não voltou. Aí acontece o lance, o Yamal na ponta direita, vem o cruzamento da direita do Llorente e aí aparece o Baena para finalizar. Não tinha centroavante, foi o Baena mesmo, foi, fez o domínio, bateu e contou com uma colaboração fenomenal, colossal do Muslera, que foi com a mão mole, um kick da bola que fez o goleirão deixar o gol praticamente à mostra para o Baena fazer o gol. 1 a 0, coloca na conta muito do Muslera, mas coloca também da insistência da Espanha, que conseguiu fazer esse gol com um a menos. Está na frente 1 a 0, Vitória.
0: Michele Silva, 44 desse primeiro tempo, a Espanha sai na frente. Só não vai falar que eu não te avisei dos goleiros, hein, Michele? 1 a 0, Espanha.
3: Ah, quem estava na audiência já estava ligado, né? O Muslera é impressionante, cara. E ele fica olhando para o chão e depois ele começa a coçar a cabeça, assim, tentando achar uma explicação. A verdade é que a bola quicou ali um pouco antes do momento que ele estava caindo, mas mesmo assim, né, um goleiro de seleção, um goleiro de Copa do Mundo, ele tem que defender essa bola. Ela tem um kick na frente dele, tem, mas um goleiro de Copa do Mundo tem que defender essa bola. É muito na insistência da Espanha, um gol que valoriza, né, essa insistência, essa capacidade de pressionar para ficar com a bola no ataque o tempo todo. Também o Alex Baena, pouquíssimo acionado nesse primeiro tempo, mas na oportunidade que teve, testou o goleiro e viu que dá para testar mais vezes. Vamos ver o que a Espanha ainda pode fazer contra o inseguro Muslera.
2: Mais 8. Mudou.
0: Mais 8 minutos. Vamos, portanto, até 53 nesse primeiro tempo. Diga aí, Pradella.
2: E o Gart acabou se machucando e precisou sair do gramado e já foi substituído. Primeira mudança do Uruguai, De La Cruz. Número 7 entra, sai o Gart, mexeu pela primeira vez o Bielsa.
0: O que muda aí em termos de características, hein, Michele?
3: Muda muita coisa, porque o Gart era o primeiro volante dessa seleção uruguaia, é ele que faz o desarme, e o Bentancur, o Fede Valverde, são os jogadores que dão mais condução, que levam essa bola à frente. Com a entrada do De La Cruz, o Bentancur passa a ser o primeiro volante, o De La Cruz e o Valverde ali, os dois homens de apoio a esse meio campo da seleção uruguaia.
0: Do esquerdo do campo, a seleção uruguaia vem, tentativa com o Valverde, tira com o Barcy pelo barco, chega para fazer o corte para a seleção da Espanha. Diga aí, André Neto, como fica o grupo dessa forma, hein, André?
4: Ah, muda bastante coisa. A Espanha segue em primeiro, vai garantindo a primeira posição do grupo H, mas agora Cabo Verde assume a segunda posição do grupo com 3 pontos. O Uruguai cai para o terceiro lugar com apenas 2. A Arábia Saudita vai sendo eliminada na lanterna também com 2 pontos. O Uruguai, com esse resultado, vai dando adeus à Copa do Mundo.
0: 46 minutos e meio desse primeiro tempo, o placar é de 1 a 0 para a seleção da Espanha. Vem o De La Cruz, tentou escapar da marcação, chega bem para fazer o quarto de defesa espanhola. Lado esquerdo do campo, Pedri levou uma chegada ali do Canóbio. O árbitro tinha dado o ultimato pro Canóbio lá no começo do jogo. Aí o Canóbio deu uma sumida, parou de fazer falta, ele fez uma falta forte, deu uma pegada forte agora. O árbitro não deu nada, viu, Pradela?
2: Nada de cartão amarelo por enquanto nessa partida. Por sinal, da seleção uruguaia, temos pendurados o Matias Oliveira e o Bentancur. Se tomarem cartão e o Uruguai passar para a próxima fase, eles não jogam o primeiro mata-mata da Copa do Mundo, depois da primeira fase.
0: Tentativa ali da seleção espanhola, mais uma vez pelo lado direito do campo, chega no Llorente. Llorente por dentro, tem o Cubarsí, Vultre aparece no círculo central, vem buscar pelo corredor central ali, o Oyarzabal foi atrapalhado pelo árbitro da partida, que dá sequência ao lance. Lado esquerdo do campo, Max Araújo tentou para cima da marcação, Sanabria passou, foi pro fundo, cruzou na área, antes do Darwin Nunes, tira bem o Cubarsí, fez o corte na hora H, na hora certa, o zagueirão espanhol para dela.
2: Porque o Darwin Nunes estava se projetando dentro da grande área para tentar a finalização. Olha o Uruguai pressionando,
0: tentava retomar por ali agora com o Valverde, mas dominou errado, a bola foi pela linha de lado, em arremesso lateral.
3: Vitar.
0: Diga, Michele.
3: Um detalhe, né? O Uruguai ataca muito pelos lados e muito através desses cruzamentos. Para a defesa da Espanha, é basicamente encaixotar o Darwin Núñez, que não consegue receber a bola, não consegue dominar, não consegue se colocar em condições de jogo, e basicamente interceptar esses cruzamentos. Tá fácil para a defesa espanhola.
0: 48 minutos, 48 nesse primeiro tempo, o placar é de 1 para a Espanha, 0 para o Uruguai. A Espanha está se classificando na primeira colocação e o Uruguai nesse momento está sendo eliminado da Copa do Mundo, mas tem muito jogo ainda pela frente. O Unai Simón sai jogando pelo corredor central, ainda no campo de defesa, vem buscar por ali o Pedri. Pedri fez a jogada pelo lado esquerdo, tem o Laporte. Laporte para Rodri, bem aberto, vem buscar a jogada por ali o Rodri. Rodri fez a tabela com o Laporte. Laporte volta para Rodri pelo lado esquerdo do campo. Alex Baena centralizado, saiu a tabela dele com o Merino. Baena segurou, prendeu e esticou na linha de fundo em Arzabal. Sai bem na cobertura Matias Oliveira. E aí ganha o tiro de meta para a seleção do Uruguai, para dela.
2: Tiro de meta. Os jogadores espanhóis que foram pedindo escanteio. O árbitro estava muito em cima do lance. Marca apenas o tiro de meta. O Ismael Efati, que já está na sua segunda Copa do Mundo, né? Apitando. Esteve no Catar, apitou 4 jogos lá na Copa passada. Já são 2 agora nesta edição.
0: 49 minutos, vamos até 53, temos mais 4 minutinhos ainda nesse primeiro tempo. Lançamento realizado, toque de cabeça do Darwin Nunes, a bola fica viva ainda. De La Cruz brigando contra a marcação, Rodri tira. Eu achei que tinha pego no último por ali no De La Cruz, mas o árbitro deu bola pro Uruguai, viu, pra dela.
2: É, não sei se foi pro Uruguai mesmo, hein? Eu achei até que ele ia marcar a falta, mas não. Bola pro Uruguai, já cobrado o lateral.
0: De La Cruz tentou fazer o passe por dentro, acabou perdendo a posse de bola na sequência. Bentancur faz a falta em cima do Pedri, falta marcada para a Espanha e nada mais. O cronômetro não para, a gente gira para você. Placar de jogo. Vamos bater a marca de 50 minutos desse primeiro tempo e o placar do Futebol Globo CBN marca para você.
5: Uruguai
0: 0,
5: Espanha
0: 1. Espanha 1, Alex Baena. Frangaço do goleiro Muslera, marcando 1-0 para a Espanha. Central da bola, fala André Neto.
6: 49 do primeiro tempo em Houston, vamos até 51, 0 para Cabo Verde, 0 também para a Arábia Saudita.
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0: Lato direito no campo de defesa, pintando a ligação direta, acabou errando o passe por ali agora. O Cubarsí mandando diretamente pela linha de lado. Tem arremesso lateral para o Sanabria fazer a cobrança para a seleção uruguaia pelo lado esquerdo do campo. Ele espera a aproximação ali dos companheiros. O árbitro vai na direção dele. O árbitro está esperando, ele pede ali a bola. Acho que vai trocar, viu, para dela.
2: Tava redonda demais. Pegou uma menos redonda.
0: É. Vem pelo lado esquerdo do campo, Araújo dominou para cima da marcação e sofreu a falta. Merino não concorda, o árbitro marcou para dela.
2: O Merino falou que não foi nada, que apenas foi na bola, mas ele empurra o Max Araújo, que também valoriza um pouco ali a queda. Falta marcada, sabe, Vitar, para quem acredita na magia, numa dessa sai um gol aí que ninguém tá esperando, Vitar.
0: Lado esquerdo do campo, vem por ali agora Araújo, pintou, cruzamento na área, subiu. subiu de cabeça na porta para fazer o corte, ele manda pela linha de lado, tem arremesso lateral. 50 minutos e meio, restando um minutinho e meio para terminar esse primeiro tempo. Por enquanto o placar é de 1 para a Espanha, 0 para o Uruguai. A Espanha está avançando na primeira colocação, evitando o duelo contra a Argentina. E o Uruguai, nem isso, nem sonhando com esse duelo contra de rivais, né? Contra os argentinos, vai poder a seleção uruguaia. Lado esquerdo do campo de defesa, vem por ali o Rodrigo e deixa para...
4: Terminou.
0: Corte pelo lado esquerdo, diga aí, André.
4: Fim do primeiro tempo em Houston, 0 Cabo Verde, que vai avançando em segundo lugar, 0 para a Arábia Saudita, que está sendo eliminada.
0: O Nai Simão fez o lançamento por dentro, recebe por ali, Bentancur ajeitou, Araújo, adiantou demais, voltou o Valverde pelo lado esquerdo do campo, Valverde recebeu, cruzou na área, Davi Núñez, pegou! Nai Simão! Sai para fazer a defesa o goleirão espanhol. Tudo começou numa saída errada dele, viu, Pradella?
2: Exatamente, né? Que o Uruguai consegue recuperar já na intermediária. Tem o cruzamento pro Darwin Núñez, mas ela não chegou no centroavante uruguaio. Boa defesa do Nai Simão, que quase tinha feito uma lambança antes. O Uruguai agora tem que se mandar pro ataque, Bitar, porque senão tá eliminado da Copa do Mundo.
0: 52 e 40, são os últimos instantes desse primeiro tempo. Por enquanto o placar é de 1 a 0 para a seleção espanhola. Todo mundo ficou preocupado ali com o Lamine Yamal nesse primeiro tempo, e o Alex Baena, o outro ponta do time, é quem está fazendo o gol da vitória. 1 a 0 para a Espanha. Vem o chute do Merino de longe. É, o Osleira não está tudo isso, ou melhor, não está nada disso. Foi testar, e aí o árbitro desvio, viu que a bola foi pela linha de fundo, ele aproveitou para apitar pela última vez. Final do primeiro tempo em Guatemala. Uruguai. Uruguai 0. Espanha. Alex Baena 1 para a Espanha. 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

0: tempo em Guadalajara, 0 para a seleção uruguaia, 1 para a Espanha. Por enquanto, a Espanha está passando na primeira colocação desse grupo H e o Uruguai está sendo eliminado, está voltando para casa, está ficando na terceira colocação, mas só com 2 pontos, nesse momento já estaria eliminado. Michele Silva, quer uma manchete sua para esse primeiro tempo, Michele?
1: É um primeiro tempo de pressão dos dois lados, mais uma Espanha que tentou chegar muito ao ataque através do Yamal, mas viu a sua grande oportunidade na coragem, na capacidade do Baena de testar o Muslera, que assim como o jogo da seleção uruguaia, é muito, muito inseguro.
0: São 9:56 no horário de Brasília. Vamos fazer uma pausa de 1 minutinho e já voltamos direto e reto com o André Neto no Central da Bola, aqui no Futebol Globo CBN. 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

0: Central da Bola. André Neto. 9 horas e 57 minutos, terminou o primeiro tempo. No México, em Guadalajara, o Uruguai vai perdendo para a Espanha por 1-0. Com isso, a Celeste está sendo eliminada na fase de grupos. Repito, o Uruguai, com a derrota, está sendo eliminado da Copa do Mundo na fase de grupos. Espanha vai garantindo a primeira posição no outro jogo, intervalo também, para Cabo Verde 0, Arábia Saudita 0. A Arábia Saudita também está sendo eliminada e a seleção de Cabo Verde vai avançando como segunda colocada, né? No grupo H, Cabo Verde passando em segundo, vai pegar a Argentina. Um jogo tranquilíssimo, né, para a seleção de Cabo Verde na fase de 16 avos de final. Michele Silva, comentarista do Futebol Globo CBN, acompanhando a transmissão aqui ao lado do nosso Rodrigo Bittar. Michele, um jogo tenso por tudo que envolve, né? Última rodada de Copa do Mundo, um jogo de poucas chances. E aí o Rodrigo Bittar até falou, né, no meio do primeiro tempo: esses goleiros, eu não sei não, esses goleiros. E aí o Muslera vai decidindo o jogo até aqui, mas não de um jeito positivo, né, Michele?
1: Definitivamente não. Me chama atenção, né, André? Durante o jogo ali, o Bittar mencionou isso exatamente com relação à insegurança dos dois goleiros, mas só a Espanha arriscou, né? Só a Espanha conseguiu acionar um jogador de frente numa condição de finalização para testar o goleiro de fato. E não é como se estivesse faltando vontade ou personalidade aí para boa parte do time da seleção uruguaia. Então, a gente está vendo uma equipe que tenta marcar de maneira mais intensa, né, que tem ali 4 jogadores na linha defensiva, quase sempre se defendendo num 4-4-2, o Fede Valverde sendo preservado dessa função mais defensiva, mais pesada, né, fica solto ali com o Darwin Núñez para poder atacar. Mas é impressionante, né? Para a qualidade que ele tem, ele faz uma Copa muito, muito abaixo, assim. Não parece o mesmo jogador, nem perto disso, não parece o mesmo jogador do Real Madrid. E o Uruguai, com esse jeito de marcar, né? Preservando ali a sua linha defensiva, deixando mais soltos os jogadores de frente para pressionar, marcação individual. A Espanha já tinha chegado bem em uma jogada que o Lamine Yamal busca mais o centro do campo e aí tem uma ultrapassagem, um cruzamento e quase que o Mikel Merino não chega na bola para a finalização. O Oyarzabal está sendo bem marcado pelos zagueiros da seleção uruguaia, mas é uma Espanha que está descaracterizada, né? Claro, um ciclo de um trabalho que já é muito longo, né? Do Luis de la Fuente desde janeiro de 2023, jogadores que ele conhece desde as seleções de base da Espanha, mas tem uma descaracterização aí em relação ao time titular da Espanha. E mesmo assim a Espanha vai tentando arrumar aí formas de atacar essa seleção uruguaia. Por parte da Espanha, acho que a partida tá sendo um pouco mais discreta, principalmente pelo Pedri, né? Tá participando pouco do jogo, tá aparecendo pouco no setor mais ofensivo do campo para armar as jogadas, para finalizar algumas delas também. O Rodri teve uma perda de bola no campo defensivo da Espanha que quase custou caro. Da mesma forma aconteceu com o Bentancur, mas esse não dá nem para criticar porque é um dos melhores jogadores do Uruguai em campo. O único a ter uma finalização mais perigosa nesse primeiro tempo pelo Uruguai. No geral, o Uruguai que se dedica muito para fazer esse trabalho de marcação, que tenta ali um contragolpe ou outro, que é quase sempre parado por uma Espanha que é bem organizada para marcar. E principalmente um Uruguai que com a bola busca muito as jogadas de lado de campo, cruzamento e finalização do Darwin Núñez, que tem pelo menos 2 lances em que ele estava impedido, 2 pivôs ruins no primeiro tempo, que ele não conseguiu sustentar a bola de costas e perdeu uma grande chance. Então a partida do Darwin Núñez também é muito, muito ruim até aqui. Eu imagino que para o segundo tempo o Bielsa vai utilizar o Viñas, né, que tinha ali uma sequência positiva de jogos por essa seleção uruguaia, mesmo criando pouco, ele estava ajudando mais do que o Darwin Núñez está. Acredito que o Viñas é uma opção para o segundo tempo, quando de repente a Espanha estiver mais cansada. Mas o placar, ele não deixa de ser justo. Um jogo de poucas oportunidades nesse primeiro tempo, né? Só uma finalização certa. O gol da Espanha, que contou com uma falha bizarra do Muslera. Mas um primeiro tempo de poucas grandes oportunidades. Mas elas ficaram com o lado espanhol.
0: 8 minutos de intervalo lá no México, na cidade de Jalisco, região metropolitana de Guadalajara, estádio do Chivas Guadalajara. Espanha vai vencendo o Uruguai por 1-0. A gente faz agora também a nossa pausa aqui no nosso intervalo. 2 minutinhos, a gente já volta. 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

0: 10:05, temos 11 minutos de intervalo para Espanha e Uruguai. Uruguai e Espanha, a Espanha vem vencendo por 1-0, repito, né? Situação do grupo neste momento. Espanha em primeiro com 7 pontos, Cabo Verde em segundo com 3 pontos, Uruguai em terceiro com 2 pontos, dando adeus à competição, Arábia Saudita no quarto e último lugar também dando adeus à competição, lembrando que Cabo Verde e Arábia Saudita jogam também neste momento em Houston, partida também no intervalo, assim que recomeçar o jogo por lá, eu aviso por aqui. Aproveitando agora esse espaço no nosso intervalo, também para eu repassar os jogos que já aconteceram hoje, né? Hoje a gente teve também a definição do grupo I da Copa do Mundo, o grupo da França. A França que hoje goleou uma Noruega que veio para o jogo que valia a primeira posição do grupo, um time reserva. Pois é, Noruega nem tentou fazer frente à França. Foi com reserva, nada de Haaland, nada de Odegaard, todo mundo poupado do jogo. E aí a França se aproveitou. Enfiou 4-1 na seleção da Noruega, garantiu a primeira posição do grupo I com 9 pontos. 3 vitórias em 3 jogos até aqui para a França, que agora muito provavelmente vai pegar a Suécia na fase de mata-mata da Copa do Mundo.
1: Noruega... Ficou bom, né?
0: Ficou bom, né?
1: Ficou bom. É, eu achei bom. É. Achei bem interessante a postura da Noruega, isso aí mesmo. Tem que pensar na próxima fase. A França do lado que ficou também tá interessante. Show de bola.
0: Entendi agora o que você tá falando. Porque a Noruega justamente, né, passou em segundo e agora vai pegar a Costa do Marfim. Quem passar de Noruega e Costa do Marfim, pega quem passar de Brasil e Japão. Então, potencialmente, adversário do Brasil aí nas oitavas de final. Mas, claro, tem o Japão antes. Não dá pra gente pular esse jogo aí do Japão.
1: Eu tô preocupada com todas essas seleções, né? Com a Noruega, com o Japão, com a Costa do Marfim. Mas o meu ponto principal é não pegar a França tão cedo. Esse, pra mim, é o principal.
0: É, mas é aquela história, né, Michelle? Quando seu time não é muito bom, qualquer outra equipe já vira dor de cabeça, né? Todo mundo começa a dar medo. Essa seleção brasileira acaba acontecendo isso.
1: Pra fechar... mas sob desconfiança está melhorando. Então vamos seguir desconfiando.
0: Perfeito. Para fechar o grupo I, teve além de França 4, Noruega 1, onde teve a vitória de Senegal para cima do Iraque por 5-0. 5-0 para Senegal, resultado importantíssimo para a seleção africana, que fica com a terceira posição no grupo I com 3 pontos e com um bom saldo de gols, né? Com 2 de saldo de gols. Senegal aí tá bem encaminhada para se classificar também como uma das 8 melhores terceiras colocadas. A gente tem agora 13 minutos de intervalo, passando aqui no nosso WhatsApp, rapidinho também para ler algumas mensagens. Repito, DDD 11 hoje, DDD 11 999 11 9981. César Reinaldo manda mensagem aqui pra gente, fala que cresceu ouvindo Oscar Ulisses narrar jogo do Corinthians. Ele é de Areado, em Minas Gerais, tá ouvindo a gente, tá falando que por mais que o Muslera tenha falhado, resultado final será de 1-1. Obrigado, abraço para você, Reginaldo, obrigado pela participação. O Marcos Macedo tá ouvindo a gente em Salvador, na Bahia. Fotinho dele aqui até de perfil do Vitória. Torcedor do Vitória ouvindo a gente aqui.
2: André.
0: Olha só, meu amigo, fala pra dela.
2: É, eu acho que Marcelo Bielsa não gostou da atuação de Muslera. Porque ele sai agora no intervalo.
0: O quê?
2: E entra Sérgio Rocher no gol.
0: Não, repete.
2: Muslera, 23, sai... Rocher entra e vai começar o segundo tempo.
0: Locutor que nunca é substituído, vem aí Rodrigo Bittar para o segundo tempo de Uruguai e Espanha no Futebol Globo CBN. Apita o árbitro, rola a bola. Bom segundo tempo para você.
3: Uruguai, Espanha.
4: Vamos juntos para mais 45 minutos.
0: Começou.
4: Por enquanto, 0 para o Uruguai, 1 para a Espanha. Resultado que vai eliminando o Uruguai e vai deixando a Espanha na primeira colocação, confirmando o primeiro posto desse grupo. Diga aí, André Neto.
0: Começou também o segundo tempo em Houston. Começou praticamente no mesmo horário. Cabo Verde 0, Arábia Saudita também 0. Primeiro minuto do segundo tempo em Houston.
4: Vem o Uruguai, lado direito, Darwin Núñez. Tentou a jogada, a defesa tira, sobrou agora Canóbio. Para cima na marcação, ele tenta fazer o giro. Vem junto com ele a defesa da seleção espanhola. Lado direito, Canóbio foi pro fundo e sofreu a falta. Ele pediu o cartão amarelo, o árbitro deu, ele chama a torcida, viu, Pradella?
2: Exato, o Uruguai começa com um minuto de jogo tentando mostrar algum tipo de reação. Falta marcada, cartão amarelo para o Baena. O Uruguai tem a bola já no campo de ataque, próximo à linha de fundo. Falta em cima do Canóbio e repito, Rocher, camisa número 1, entra na vaga de Muslera, que errou no gol da Espanha. Olha, eu acho que eu nunca vi uma situação como essa, viu, Vitara? Assim, de no intervalo você tirar um goleiro que falhou para colocar outro. É, tudo bem que não só falhou agora, falhou na Copa inteira, mas o Bielsa fez.
4: Atenção, 1:30 desse segundo tempo, vem o Uruguai, lado direito do campo, Araújo e De La Cruz estão na bola, Araújo para bater com a esquerda, De La Cruz para bater com o pé direito, Araújo tá na bola, mandou para a área, bola perigosa, sai Rudri, fez o toque de cabeça, a bola vai saindo pela linha de lado, tem arremesso lateral, Michele Silva, Uruguai muda no gol, no intervalo, viu, Michele, Rocher em campo.
1: Eu vou cometer o que você é um pouco corajosa de utilizar uma gíria Rio-São Paulo, mas que eu acho que é mais São Paulo. Vamos ver se eu vou usar certo, aí vocês me avisam, né? Mas o Bielsa é poucas ideias mesmo, né?
2: Meteu o louco Bielsa, né?
4: Foi bem. Vem De La Cruz, lançamento na área, o toque de cabeça ali do Araújo, ele fez o toque para trás, ajeitando pro Darwin Núñez, mas a condição dele já era irregular para dela.
2: Não valia mais nada, mas o Uruguai, olha, começa saidinho, porque repito, se o Uruguai não pontuar com a situação de momento do outro jogo, o Uruguai tá fora da Copa do Mundo, tá sendo eliminado.
5: Não, e aí independe da situação do outro jogo, porque se alguém
4: empate se... Cabo Verde entra, exato, com a vitória de Cabo Verde, Cabo Verde entra. E com a vitória da Arábia Saudita entra, né, André?
5: Exatamente, Rodrigo Vitari, esse é o cenário. Então, assim, o Uruguai precisa pelo menos empatar para ter uma chance de classificação. Perder é eliminação na certa para a seleção uruguaia.
4: O Naisimon, rapaz! O outro goleiro também tá querendo problema hoje, hein? Dessa vez ele conseguiu girar ali pra cima da marcação, saiu bem pra Espanha. Chega aí, Michele.
1: E agora, falando sério sobre o Rocher, não é como se fosse um salto de qualidade no gol, né? Rocher vem de lesões e momentos de muita insegurança no Inter. Então, não é por acaso que ele perdeu o espaço para o Muslera na seleção uruguaia também. Então, o Uruguai vive um problema aí entre os seus goleiros, mas eu acho que o Bielsa ele troca muito apostando que a seleção espanhola iria tentar finalizar de qualquer jeito, contando com a insegurança do que já tinha falhado no gol, né, o Muslera.
4: 3:40 jogados desse segundo tempo, por enquanto, 1 para a Espanha, 0 para a seleção uruguaia. Rocher vem para a primeira participação dele no jogo, entrou agora no intervalo, no lugar do goleirão Muslera, que falhou e falhou feio no primeiro tempo. Rocher que sai jogando pressionado ali pela marcação, foi bem no meio dos dois atacantes da seleção espanhola, jogando para o Bentancur. A bola volta mais uma vez ali com o Rocher, para dela.
2: Não, imagina o climão no vestiário, né? Para o Rocher, para o Muslera, para o Bielsa, para os companheiros, assim, o Rocher deve ter pensado, poxa vida, deixa eu pegar minhas dúvidas aqui, sair quietinho, porque meu companheiro fez besteira e agora eu tenho que tentar ajudar a equipe.
5: E ainda mais goleiro, né, que costuma ser bastante unido, né?
2: Exato, treinam juntos, tem o companheirismo, né? Por sinal, é o quarto jogo do Rocher na Copa do Mundo, ele jogou 3 na Copa passada, tá fazendo o primeiro dele na Copa de 2026.
4: Alex Baena costurou, lançou à frente, ele buscava por ali, o menino tira bem a defesa, afasta a defesa uruguaia. Vem o Bentancur, ele fez o toque pelo lado direito do campo, chega no Varela, lateral do Mengão, pinta ligação direta pro jogador do Fluminense, pro Canóbio, chegando no bico da área, ele contra o Cucurelha, já olhou pra área, só tem o Darwin Núñez, fez o break, ele vai ser obrigado a voltar, trabalha por ali agora com Varela, Varela contra a marcação de 2 jogadores, distribui com Canóbio, Canóbio por dentro, boa bola, De La Cruz inverteu o lance, tentativa aí com o Valverde, bem na cobertura, antecipação perfeita do Marcos Llorente, Lamine Yamal, pra cima da marcação, tentou encarar, ele passa no meio de 2 e o Yamal, Bentancur, chega na cobertura e tira, estão anulando Lamine Yamal, hein, pra dela.
2: Bentancur, foi muito Bentancur agora pra cima do Yamal. A situação é a seguinte agora, né, Vitar? Uruguai indo pra frente e tem o contra-ataque agora a Espanha na descida.
4: Lado esquerdo do campo, vem por ali agora Valverde, dele para Araújo, recebeu Darwin Núñez por dentro, De La Cruz esticou, mas esticou demais para o Canóbio, foi pela linha de fundo, é só tiro de meta, o cronômetro não para, a gente gira para você. 6 minutos. Segundo tempo de partida em Guadalajara.
3: Uruguai 0, Espanha
4: 1, gol marcado no primeiro tempo pelo Alex Baena. Central da bola, André Neto.
5: 6 minutos do segundo tempo em Houston, segue 0 para Cabo Verde, 0 para Arábia Saudita. Há pouco, Cabo Verde teve um chute perigoso do volante Lenine. Batida passou próxima ao ângulo direito do goleiro da Arábia Saudita, mas foi para fora, segue 0-0.
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4: 6 minutos e meio jogados aí desse segundo tempo. Por enquanto, placar de 1-0 para a Espanha. Uruguai está sendo eliminado da Copa do Mundo. Único sul-americano, né, André?
5: Exatamente, Bitar, porque Argentina e Colômbia, que ainda vão jogar, né, já estão classificadas. Brasil já passou, Paraguai passou, Equador conseguiu uma classificação milagrosa e o Uruguai vai sendo o único sul-americano a ficar pelo caminho na fase de grupos.
4: Alex Baena pelo lado esquerdo do campo, fez o passe atrás buscando o Rodri. Rodri pisa na bola, deu tapa pela linha de lado. Tem jogador caído por ali, é o Pedri. Pedri está caído no círculo central, para dela.
2: Colocou a mão ali no pé esquerdo, tornozelo esquerdo. Não vai precisar de atendimento médico, foi no lance envolvendo quem? Para variar quem, hein, Rodrigo Vitário?
4: Canóbio.
2: É, esse daí já tá, já demorou para receber cartão amarelo na partida.
4: Impressionante, né, Michele? Ele tá passando sem nenhum cartão até aqui, impune até aqui, 7 minutos desse segundo tempo.
1: E chama atenção também o critério do árbitro, né? Porque agora há pouco ele marcou uma falta no Canóbio, que basicamente foi o Baena colocando a mão no ombro do Canóbio. E aí ele já aplicou cartão também, cartão amarelo pro Baena. Então essa diferença de critério dele para marcar faltas tá chamando a atenção, né? O Canóbio, esse lance aí era claramente para cartão amarelo, né? Aquele lance de trava da chuteira raspando ali na canela do Pedro.
4: 8 minutos desse segundo tempo. Por enquanto, o Uruguai vai sendo eliminado. A Espanha está chegando no mata-mata da competição.

0: sim, mas também eu vou te falar, né? Não acerta esse lance aí, realmente tem que repensar um pouco a presença do árbitro na Copa do Mundo. O Sanabria, ele foi só com as travas da chuteira ali no peito do pé do Lamine Yamal, e um lance aberto, né? Muito claro ali, não tinha nem como escapar desse cartão amarelo.
1: Chegamos à marca de 9 minutos desse segundo tempo. Por enquanto, 0 para o Uruguai, 1 para a seleção da Espanha. Por enquanto, o placar é de 1-0. André Neto, a galera está conosco. Como é que está a participação do pessoal com a gente, André?
2: Vamos lá, Rodrigo Bittar. Mensagem que chega de São José do Rio Preto. O Paulo César Pires ouvindo a gente, falando que é de Jaboticabal, que ouvia as transmissões aqui do Futebol Globo CBN com Osmar Santos. Mandando um abraço aqui para a gente. Um abraço de volta para você, Paulo César. Obrigado pela audiência. O Dário Alves de Lima segue mandando mensagem aqui pra gente, tá incrédulo ainda com o gol sofrido pelo Muslera. É, o Adão Villalbo ouvindo a gente em Campo Grande, no Mato Grosso do Sul, mais um elogiando aqui a nossa Michele Silva.
1: Lado esquerdo no campo, vem lançamento à frente para a seleção uruguaia. Corte feito pela defesa, tira bem ali. O Laísimo apareceu para fazer a defesa. Só que ele lançou à frente. Bentancur ganhou. Passe por dentro pro Valverde. Rodri estava ligado no meio do caminho, chegou e tirou. De La Cruz pelo alto, leva melhor a seleção uruguaia. Corredor central, tentativa do Darwin Núñez. Ficou caído no gramado por ali. O Max Araújo. A falta foi marcada em cima dele com atraso, viu, Pradela?
3: É, marcada com atraso porque, na verdade, o árbitro tentou deixar o lance seguir para ver se tinha vantagem. Não teve, aí marca a falta do Cubarsí, que estava ali também no lance, o Rodri também há pouco. O Rodri estava no lance anterior, mas o Cubarsí, nem sei se ele fez falta, viu, Vitor? Tô vendo o replay agora. Ele chega com o pé direito para tentar cortar e no último instante ele recolhe. E aí o jogador, o Max Araújo, eu ia falar Max Rodrigues, o Max Araújo acaba recolhendo.
1: Vem cruzamento na área, bola muito forte, passa por todo mundo, vai pela linha de fundo, é só tiro de meta. Michele Silva, 11 minutos desse segundo tempo, segue 1-0. Acho que daqui a pouquinho é melhor o Bielsa começar a pensar em mudar pra frente. Opa! Na hora, hein, Pradela?
3: Na hora. Federico Vinas. Rapaz. Entra Valverde, sai. Número 8, Valverde, sai. Entra o Vinas, número 21. Então já mexeu 3 vezes, parou 2 vezes já o Bielsa para fazer essas mudanças.
1: Que ele ia colocar 2 centroavantes na área, eu já não estava duvidando, viu, Michele? Agora, tirar o Valverde, mesmo que a atuação dele não esteja sendo tão boa hoje, mas um jogador decisivo, acho que o melhor dessa geração uruguaia, Michele. 1-0 Espanha.
0: É, o melhor, mas o melhor antes da Copa do Mundo começar. O Valverde, que joga a Copa do Mundo pela seleção uruguaia, é um Valverde sem energia, sem personalidade, um Valverde que ele parece assim só um corpo presente em campo, né? Esse jogo contra a Espanha, ele teve ali uma ação positiva no primeiro tempo, uma roubada de bola e só. Ele tava ali tentando fazer alguma coisa, tentando aparecer, mas ele não participou do jogo, né? Então eu nem julgo também o que o Bielsa fez. É aquilo, tá no pacote, é louco o Bielsa. É, são as loucuras que ele faz. Eu faria? Não faria. Mas acho que a partida do Valverde é vergonhosa? Acho que é vergonhosa.
1: Lado esquerdo do campo, vem a Espanha. Alex Baena esticou, Pedro lançou na área, tira bem a defesa, aparece no meio do caminho para fazer o corte, aí adiantou demais por ali o Cáceres. Bola pela linha de fundo, escanteio de graça para a Espanha, para dela.
3: Eu vou te falar, viu, Bittar, parece que dá tudo errado para a seleção uruguaia. O corte, a bola acaba escapando, o juiz agora vai aplicar cartão amarelo, a ver para quem foi. Foi pro Cáceres, por uma falta na origem do lance, antes do ataque se chegar até a linha de fundo. Só confirmar então, acho que foi pro Varela, na verdade. Varela, ele deixa o braço no rosto do Baena, com mais um cartão amarelo. A seleção uruguaia começa a perder a cabeça, começa a abrir a caixa de ferramentas, aí também não é um bom caminho.
0: Vitar.
1: Diga, Michele.
0: E detalhe, acontece isso de tudo dar meio que errado para o Uruguai, porque a seleção uruguaia, ela não falta vontade a ela, né? Tá brigando muito, tá brigando por cada bola, mas tá muito desorganizado em campo, né? E aí isso vai estressando os jogadores dentro do gramado.
1: Vem chance para a Espanha, lado esquerdo do campo, Yamal, cruzamento na área para o Rodri, subiu bem a defesa para fazer o corte, tira por ali o Vinhas, sobra de bola ficando na linha central, prefere fazer o toque atrás, ele o Pedro, dele para o Naisimão, o despacho para frente, fica no meio do caminho, ganha por ali o Araújo, bate, rebate, melhor para a seleção da Espanha, vem pelo lado esquerdo do campo, passe à frente, o Oyarzabal busca por ali agora o Cucurella, Cucurella volta, pelo lado esquerdo do campo de ataque por ali com o Oyarzabal na linha central do gramado, tem o Pedro, temos 13 minutos e meio jogados,

0: segundo tempo. Por enquanto, vai dando Espanha o placar de 1-0. Bentancourt é uma chegadaça ali no jogador espanhol. Falta está marcada. O cronômetro não para. A gente gira para você. Tempo, placar de jogo. 14 desse segundo tempo. E o Futebol Globo CBN marca pra você no México.
1: Uruguai
0: 0,
1: Espanha
0: 1. Espanha 1, gol marcado pelo Alex Baena. Central da bola, André Neto.
2: Daqui a pouco, à meia-noite, tem a definição do grupo G. Egito e Irã, Nova Zelândia e Bélgica. Em Houston, segundo tempo, 14 minutos. Segue 0 Cabo Verde, 0 Arábia Saudita.
0: Rodrigo Vitar. Vamos juntos aqui no Futebol Globo CBN hoje com trabalhos técnicos de Denis Williams e também Henrique Dias na nossa mesa de som. Placar de 1-0 para a seleção da Espanha.
3: Mudou
0: para Dela.
3: A Espanha duas vezes.
0: Segura aí. A Espanha saiu errado. Dela Cruz lado direito, rolou por dentro. Aí o Araújo adiantou demais. Entregou a bola de graça para o Unai Simón. A Espanha está tentando ajudar. O Uruguai que não se ajuda, viu, para Dela.
3: É, e aí nem Darwin Nunes explica essa falta de sorte da seleção uruguaia.
4: Gostei. Aí ficou bom.
3: Ficou bom. Obrigado, gente. É, mudanças, vamos lá. Duas na seleção da Espanha, saiu o Merino e o Pedri, 6 e 20 saíram, entraram o 10 e o 8, o Dani Olmo e o Fabián Ruiz, as duas primeiras mexidas do Luis de la Fuente.
0: Vem lançamento à frente, a Espanha escapa ali pelo lado esquerdo do campo, não chega né, no Rodri, prefere voltar, a Rocher despacha para frente, tira para a seleção uruguaia. 15 minutos jogados desse segundo tempo, o placar por enquanto é de 1-0 para a seleção da Espanha. Tentativa de lançamento, a bola fica perdida no meio do caminho, mais uma vez aparece Cáceres. A seleção uruguaia tem 30 minutos mais a crescemos aí para mudar a história. Por enquanto tá voltando para casa, tá sendo eliminado na Copa do Mundo, logo na primeira fase, uma competição que com 48 seleções, 32 chegam no mata-mata. Uruguai tá ficando fora num grupo com Cabo Verde e Arábia Saudita. Lado direito do campo, escapando ali a Espanha, bola que acabou escapando do Oyarzabal, foi pela linha de lado, sai em arremesso lateral. Mas é assim, né, Michele? Todo o contexto e tudo mais, a seleção, a tradição, a bicampeã mundial, mas sendo eliminada com méritos ou até deméritos no caso, né?
4: Deméritos, com certeza, assim, a gente pode destacar, né, o jogo de Cabo Verde, né, acho que tá fazendo uma excelente Copa do Mundo, mas o Uruguai poderia muito mais, né, o Uruguai ele foi previsível nessa Copa do Mundo, está sendo, né, tem boa vontade, tem ímpeto dos jogadores, inclusive nesse segundo tempo a Espanha tá dando muita margem, tá dando espaços e o Uruguai ganha a segunda bola, tem ali a oportunidade de atacar em alguns momentos, mas ataca de modo muito desorganizado. E aí a bola acaba sobrando para alguém, quem sabe, chegar na bola e conseguir uma finalização. Aí tem um erro de domínio, um erro de passe, um erro de finalização.
0: Vem Espanha, Dani Olmo acabou sendo derrubado, pelo menos foi o que ele pediu. O árbitro não deu falta, Guilherme Pradella.
3: Eu também não marcaria, Rodrigo Vitale.
0: Não foi o famoso, não foi nada.
3: Não, assim, teve um choque ali, mas me parece que travou na bola.
0: Dani Olmo ficou ali caído. O Bentancourt que chegou primeiro nele, ele seguiu em pé, teve a disputa depois ali com o Matias Oliveira, foram três, né? Ele sair vivo do lance já é algo bem possível.
3: Tá respirando, rapaz, tá? Então você tá no lucro, sim, já, né? Mas, é,
4: rapaz,
3: mas no terceiro
4: lance... o Bentancourt, hein?
3: É.
0: A Espanha escapando, Fabián Ruiz, lado direito do campo pro Lamine Yamal, mano a mano, contra o amarelado, Sanabria costurou, rolou, Dani Olmo! Bate pela linha de fundo! Pegou mal na bola, verdade que o passe no Yamal não foi dos melhores, a bola chegou quicando e o Dani Olmo acabou mandando por fora, por cima do gol, Guilherme Pradella.
3: É, ele bateu meio mascado na bola, né? Ela bate no chão, depois sobe e aí acaba indo por cima do gol do Rocher, que, repito, hein, entrou no intervalo do jogo na vaga do Muslera, que falhou no gol da Espanha, 1-0, com falha do Muslera, Rocher entrou no intervalo.
4: Vitar.
0: Diga, Michele.
4: E a gente percebe que com essas trocas feitas pelo Luis de la Fuente no meio campo da seleção espanhola, né, o Olmo e o Fabián Ruiz, o Olmo já tem mais presença de área, né, ele já consegue pisar um pouco mais na frente, o Fabián Ruiz também, então a tendência é uma seleção espanhola se lançando um pouco mais. Pode gerar espaços para essa seleção uruguaia, que também tende a sofrer agora com o Sanabria também amarelado contra o Yamal.
0: 18 minutos e meio desse segundo tempo, vem o Uruguai, Araújo chegou na linha de fundo, brecou, fez a pedalada, cruzamento na área! Antes do toque do Vinhas, tira bem a defesa, tirou Laporte. Eu achei que era escanteio. Uruguai também pediu. Só que o árbitro falou que não e que manda ele, viu, Pradela?
3: É, não, até onde a gente sabe é ele que manda mesmo. O Vinhas estava tentando fazer a finalização ali no primeiro pau, não conseguiu, disse que foi escanteio. O árbitro não marca, apenas tiro de meta por enquanto. Espanha classificada, Uruguai eliminado.
0: 19 minutos do segundo tempo, o placar por enquanto é de 0 para o Uruguai, 1 para a Espanha. Vem Espanha, corredor central, e Arzabal tentou escapar na marcação, tirou bem a defesa uruguaia. Diga aí, Pradela.
3: A câmera agora mostrou o Valverde sendo substituído, indo para o banco, aí ele coloca a camisa na frente da boca. O que esse rapaz deve ter falado, hein? O que será?
0: Para alguém na comissão técnica, né?
3: Será?
0: Chegou um Ari Oliveira, cruzou na área, nas mãos do Naysimon, que serve para fazer a defesa. Diga aí, Michele.
4: Detalhe que o Bielsa, quando ele dá entrevistas olhando para baixo, né? Mas quando o Valverde sai de campo, o Bielsa tá olhando para ele. Mas o Valverde não olha para o Bielsa em nenhum momento. Diz muito, né, sobre o desgaste do técnico com os jogadores.
0: Acho que ao mesmo tempo que eu gostaria de estar nesse vestiário, eu não gostaria de estar por lá depois do jogo, viu, Pradela?
3: É, aquela história, eu queria ser uma mosquinha dentro desse vestiário. Acontece que nesse vestiário deve às vezes sair voando cadeira e tal, que a mosquinha, né, sair...
0: Vai ser atingida, né?
3: É perigoso também.
0: Melhor ser um drone que já transmite ao vivo, né? Pelo menos você garante, né? Se quebrar, tá tudo certo.
4: Boa, então, abraço. É de uma descrição o drone, né? Seria fácil pra transmitir ao vivo.
3: Bem que dependendo do estado do vestiário, nem vão perceber um drone, um helicóptero dentro.
0: Vou fechar numa câmera de segurança paradinha ali no canto, mais seguro, né?
3: Ou a gente abraça a ignorância e finge que nada aconteceu.
0: Perfeito. Vem mudança na Espanha, Pradela.
3: Vai sair o autor do gol, o Baena. Sai com a camisa número 15, entra o Jeremy Pino, número 11, terceira mexida na Espanha, que agora vai gerenciando os seus jogadores, né? Já está se classificando em primeiro lugar, está gerenciando por enquanto esse 1-0.
0: Muda pelo lado esquerdo, Michele Silva, e Jeremy Pino, que é muito bom na bola parada, Michele.
4: É um jogador muito qualificado, né? Também de um contra um ali, fez uma excelente temporada no Crystal Palace, e uma temporada assim boa, e é um jogador que teve já alguns minutos, né, contra a Arábia Saudita, uma Espanha mais ofensiva agora.
0: Tentativa agora da seleção espanhola pelo corredor central ali com o Oyarzabal. A bola chega fácil, fácil para o Rocher, que sai do gol para ficar com ela. O cronômetro não para, a gente gira para você. Tempo e placar.

0: Baena, vem Uruguai, lado esquerdo do campo, Araújo tentou pedalar pra cima da marcação, Llorente estava ligado, fez o corte. Esse resultado vai eliminando o Uruguai, vai fazendo a Espanha passar na primeira colocação. Uruguai quer a resposta, lado esquerdo, Sanabria, cruzamento na área, a bola muito forte, saiu pela linha de lado, lado, outro canto. É só arremesso para a seleção espanhola. Central da bola, André Neto.
1: 22 do segundo tempo também em Houston. 0 para Cabo Verde, 0 para Arábia Saudita. Os tubarões azuis estão avançando de fase.
0: Futebol! Aos 22 minutos desse segundo tempo, temos a pausa para a hidratação dos jogadores. Michele Silva, quero te ouvir. Por enquanto, 0 para o Uruguai, 1 para a Espanha. A Espanha está passando, o Uruguai está ficando fora. Estou curioso para as próximas cartadas do Marcelo Bielsa, viu, Michele?
2: Pois é, ele já tirou aí uma referência técnica desse time, né? Que não estava fazendo uma boa Copa do Mundo, mas que também agora do banco de reservas aí é que realmente não pode fazer a diferença, que é o Valverde. É, mantém o Darwin Núñez em campo, mesmo com a partida horrorosa que ele faz. E o Vinhas, que é um jogador de mais movimentação, está aparecendo junto com o Darwin Núñez para tentar atacar a área nessas tentativas de cruzamentos, né, que o Uruguai faz. É, nem tem tantos cruzamentos no jogo porque não consegue chegar tantas vezes assim na linha de fundo ou ali numa condição de poder cruzar, né? A Espanha está conseguindo fechar bem as portas, principalmente depois das mudanças, né? Depois da troca ali no meio de campo, dá uma renovada no fôlego do time espanhol também, o Luis de la Fuente. Então é uma Espanha que está conseguindo neutralizar os ataques previsíveis do Uruguai. O Uruguai já perdeu aqueles primeiros minutos do segundo tempo em que estava melhor no jogo, estava ganhando a segunda bola e estava tentando pressionar. Perdeu ali uma boa oportunidade, na minha opinião, de repente finalizar mais, igualar o placar. E agora a Espanha deu uma equilibrada. Vamos ver, de repente depois da parada para hidratação, a gente vê um Uruguai com um ímpeto ofensivo de novo, pressionando bastante e quem sabe chegando ao gol de empate.
0: E aquele prejuízo, né, Michele, de um lance no primeiro tempo, uma finalização quase que no centro do gol do Alex Baena e um erro do Muslera. Eu tava até falando com os companheiros aqui fora do ar, né? Eu acho que o Muslera não voltou pro segundo tempo ali, né, nem no banco de reservas, porque fatalmente, se ele tivesse voltado, alguma câmera teria buscado alguma reação dele, mas sequer está no banco de reservas o Muslera.
2: É, tem isso, bem, bem pontuado, de fato, né? Ele seria o primeiro a ser filmado, com certeza. É, e foi fatal ali a falha dele, porque a gente está falando de um jogo que tem 4 finalizações para o Uruguai, todas erradas. 4 finalizações para a Espanha, só uma certa, né? Que foi a finalização do Baena, falha grave do Muslera, que resultou no gol. Então só foi aquela finalização no gol, assim, que não dá nem para chamar de perigosa, né? Porque foi uma falha dele. No mais, é um jogo de poucas grandes chances por parte das duas seleções. O trabalho de neutralizar a Espanha, o Uruguai até estava fazendo, mas aí a falha do Muslera acaba custando caro.
0: E o Uruguai vai mudar agora para pós-pausa, para hidratação, viu, Pradella?
3: E depois não muda mais, porque é a quarta mudança, mas é a terceira parada. Ele parou fez uma mudança em cara parada, uma delas no intervalo. Entrou o Brian Rodrigues com a camisa número 18, saiu Sanabria 25. Luco Bielsa vai pro tudo ou nada, hein, Vitar?
0: Entra um ponta, sai um lateral, Michele Silva.
2: É jogador que atua no futebol mexicano, né? Tá jogando em casa, né? Também, mas é jogador de ataque, vem de uma excelente temporada, inclusive, mas jogou poucos minutos nessa Copa do Mundo. Vai agora para tentar fechar o jogo mais importante da seleção uruguaia na Copa. E vale pontuar, né? O Pradella trouxe bem a informação, né, das trocas e das paradas. E um Arrascaeta que, infelizmente, nesse momento, está indo para a Copa do Mundo só para passear, né? Porque, infelizmente, pelas lesões, ele não conseguiu estar à disposição e o Bielsa também não quis contar com ele.
0: Brian Rodrigues pelo lado esquerdo do campo. Tentou o toque por dentro ali. A defesa tira, manda pela linha de lado. 26 minutos do segundo tempo. Placar é de 1-0 para a Espanha. Uruguai vem mais uma vez ali pelo lado esquerdo do campo. Chega no Max Araújo. Segurou, prendeu, distribuiu pelo lado esquerdo do campo. Brian Rodrigues dominou, encarou. Rodri, ligado no meio do caminho, tira lá, Minha Mal acabou se perdendo, mas ele se recuperou e ganha a posse de bola para a seleção da Espanha, que escapa ali pelo lado direito. Ele passa fácil pela marcação do Araújo. Distribui por dentro. Bolão pro Fabiano Ruiz, corredor central, e Oyarzabal passou pelo lado direito, tem o Lamine Yamal, pediu, recebeu, dentro da área, quem sabe agora do garoto, limpou pra dentro, esticou pro fundo, cruzamento feito, a bola pega na marcação e sobra com o Bentancur, que acabou errando. Dani Olmo limpou dentro da área, lado direito, ele preferiu voltar ali agora justamente com a participação do Yeremi Pino, e Yeremi Pino volta para o Rodri, e a mal tá cansado, hein, pra dela.
3: É, tá cansadão, porque ele vai pela linha de fundo, sai e não retorna para participar ainda do lance de ataque, que segue, a Espanha segue no comando de ataque com a posse de bola.
0: Aos 27 minutos desse segundo tempo, 0 para o Uruguai, 1 para a seleção espanhola, vem Rodri pelo corredor central, ameaçou o lançamento, preferiu a inversão de jogo, bola pelo lado direito, chega por ali agora no Llorente, Llorente pelo lado direito no campo de defesa, tem o Cubarsí, Cubarsí no corredor central, dentro do círculo central aparece o Rodri, Rodri volta para Laporte, pressão da seleção uruguaia, faz a seleção espanhola voltar para a linha de defesa ali justamente com o goleiro Unai Simón. O Unai Simón por dentro tem ali justamente o Rodri. Rodri pelo corredor central, aparece o Cubarsí, lado direito do campo, a seleção espanhola gira a bola, gasta o cronômetro, 27 minutos e meio desse segundo tempo. Uma atuação que não é longe de ser das melhores da Espanha, mas que conta com uma atuação pior ainda da seleção uruguaia, por isso que a Espanha está vencendo pelo placar de 1-0. Dani Olmo, jogadaça no camisa 10 espanhol, lançamento à frente, mas aí ele inventou. Oyarzabal foi pro lado que ele já estava correndo, o Olmo queria que ele mudasse de direção, entregou a bola de graça para dela.
3: Eu vou ficar do lado do Dani Olmo nessa, viu, Bitar, porque o Oyarzabal, ele faz a movimentação na diagonal para receber a bola na frente,
0: fez
3: e depois
0: que foi,
3: para.
0: Não foi, é isso?
3: É, e aí o Dani Olmo já tinha tomado a decisão de fazer o passe.
0: Michele Silva, 28 desse segundo tempo. Como eu destaquei, na Espanha, numa rotação bem abaixo daquilo que a gente sabe que pode render, mas o Uruguai tá mais abaixo ainda, né, Michele?
2: É, com certeza, né? Porque a Espanha, mesmo numa rotação abaixo, ainda é uma seleção mais organizada e de mais qualidade que a seleção uruguaia, né? O Uruguai agora passou já o bom momento do Uruguai no segundo tempo e agora passa a correr muito mais para trás do que para frente.
0: Lado direito do campo, vem para ali agora o Lamine Yamal, pra cima da marcação, ele contra o Araújo, que é ponta, tá marcando por aquele
1: Houston
0: setor, preferiu voltar ali pelo lado direito, chegando por ali com o Fabian Ruiz, entregou de graça, Rodri tomou, mas cometeu a falta. Diga aí, André Neto.
1: Rodrigo Bitar, a seleção de Cabo Verde perde uma chance cara a cara com o goleiro da Arábia Saudita, Larus Duarte, quase na pequena área, chuta e o goleiro Al-Owais faz uma defesaça para impedir o primeiro gol do jogo, 29 do segundo tempo, segue 0 Cabo Verde, 0 também para a Arábia Saudita.
0: Nesse momento, ainda assim, Cabo Verde está passando, né, André?
1: Exatamente, Cabo Verde vai passando no segundo lugar, Arábia Saudita sendo eliminada.
0: 29 minutos e meio jogados em Guadalajara, por enquanto o placar é de 0 para o Uruguai, 1 para a Espanha, duelo de campeões mundiais, por enquanto vai dando Espanha na próxima fase, e o Uruguai vai sendo eliminado da Copa do Mundo. Brian Rodrigues para tentar mudar essa história, lado esquerdo do campo, ficou caindo no gramado, Llorente tirou dele, só na bola, vem contra-ataque, vem Espanha, lado esquerdo do campo, Llorente acabou girando bonito, fez o toque atrás, ficou reclamando ali de uma chegada que ele levou, sentiu no primeiro momento, mas pareceu recuperado rapidamente por ali o Llorente para dela.
3: É, mas quem não tá acelerando demais, indo muito rapidamente, é a própria seleção da Espanha, né, Vitória? Quando tem campo, eles até aceleram. Juntou 3-4 marcadores, aí eles já diminuem. Daqui a pouco a Espanha vai mexer mais duas vezes.
0: Lado esquerdo do campo de defesa, a seleção espanhola sai jogando por ali agora com Laporte. Laporte para Dani Olmo. Lindo giro do Dani Olmo, que tomou a falta. Matias Oliveira fez a falta nele, em cima do camisa 10 espanhol, para dela.
3: Falta marcada. Vamos lá para as mudanças. Então, primeiro a sair é o Oyarzabal com a camisa número 21. Sai, entra o camisa 17, Nico Williams. E sai também o 19, Lamine Yamal. 19, Lamine Yamal. E vai entrar o Ferran Torres, número 7. Não mexe mais a seleção espanhola.
0: Não mexe mais, uma partida. É bem abaixo do que a gente esperava do Lamine Yamal, ainda recuperando-se, né, de uma lesão, Michele. E o Nico Williams, outro jogador que foi top assim, né, pro título da Eurocopa da seleção espanhola, foi um dos grandes jogadores daquela conquista da Eurocopa de 2024, também se recuperando de lesões nessa temporada agora no gramado, Michele.
2: É, a melhor Espanha tem Lamine Yamal na direita, Nico Williams na esquerda, né, mas ele tá dando um pouquinho de minuto, alguns minutos para cada um aí, para ficar equilibrado, para todo mundo ter ritmo de jogo para a fase mais aguda e mais importante, em que sim, a Espanha vai jogar mais do que tá jogando hoje. É, o Ferran Torres deve entrar ali na vaga do, deve ficar ali posicionado na vaga do Oyarzabal, né, mas é um jogador de referência, mas de muito mais movimentação ali no ataque, e agora a tendência do Pino pelo lado direito de ataque da Espanha e o Nico Williams pelo lado esquerdo de ataque. É uma seleção da Espanha que, vamos lá, né, Bitar, tá jogando básico do básico para ganhar, mas também não tem muito dó, né? Uruguai nas cordas e o Luis de la Fuente tá chamando os seus melhores jogadores pro jogo.
0: É artilharia pesada, né? Colocando tudo que tem em campo aí para tentar ampliar essa vitória, por enquanto no placar de 1-0 da seleção da Espanha contra o Uruguai. O Uruguai está sendo eliminado da Copa do Mundo. A seleção bicampeã mundial, a primeira seleção campeã mundial a ser eliminada nesta Copa do Mundo. Lado esquerdo do campo, vem por ali agora o Uruguai, chegando com Araújo. Araújo para Brian Rodrigues, pedalou para cima da marcação, prendeu, vem pelo lado esquerdo do campo, tenta a jogada por dentro, perde a posse de bola, retoma por ali agora Fabián Ruiz preferiu fazer a passe atrás com o Nair Simão, que despacha a bola para frente, tentativa de lançamento, sobe por ali o Ferran Torres, ele briga contra a marcação do Cáceres, acabou levando a pior, e ele Pino ganha a bola para a Espanha, volta no corretor central, no campo de defesa ali com o Taniomo, rapidamente escapa por ali com o Rodri. 32:40 desse segundo tempo, 1 para a Espanha, 0 para o Uruguai. Nico Williams pelo lado esquerdo do campo, tentou a jogada individual, acabou perdendo, o De La Cruz chega forte nele, retoma a bola para o Uruguai. Uruguai que vem, lado direito do campo, De La Cruz rolou por dentro, Brian Rodrigues dominou, ameaçou, bate, segurou, esticou para o Canobio, posição irregular. Já não valia mais nada, Guilherme Pradella.
3: Nada. Bitar, por enquanto a Espanha está se classificando com a sua defesa zerada. Se junta ao México, que já se classificou depois de 3 rodadas sem sofrer gols. A Espanha também está se classificando e repetindo um feito do próprio Uruguai, que em 2018 foi a única nação a se classificar para a fase de oitava de final sem tomar gols. Quem pode também se classificar dessa forma é a Argentina, que também não sofreu gols.
0: De La Cruz, lançamento para o Darwin Nunes, saiu lá em cima, nos pés do camisa 9 uruguaio, na hora certa, no lugar certo para Dela.
3: Darwin Nunes estava sem marcação, saiu atrás da defesa da Espanha, grande defesa, Espanha vem agora na resposta.
0: Nico Williams pelo lado esquerdo do campo, rolou por dentro, Rodri tenta o giro para cima da marcação, acabou perdendo a posse de bola e puxou o adversário, é falta. Falta cometida em cima do Federico Vinhas, é falta marcada para o Uruguai, para Dela.
3: Que ainda tem chances, tenta chegar ao primeiro gol, ainda nessa situação de grupo, viu, Bitar? Se o Uruguai pontuar, ou seja, se empatar com a Espanha, só está 1-0, o Uruguai volta a entrar entre os classificados na segunda colocação.
0: 34 minutos e meio desse segundo tempo, 0 para o Uruguai, 1 para a Espanha, e no outro jogo do grupo, André Neto.
1: 34 também do segundo tempo em Houston, segue 0 para Cabo Verde, 0 também para a Arábia Saudita. A Arábia Saudita já começa a se lançar mais para o ataque, vai dando os contragolpes para Cabo Verde. Por enquanto, nada de gols, melhor chance do jogo foi de Cabo Verde.
0: Varela, lado direito, Darwin Nunes ajeitou, bola esticada para o Canobio. Ele pisa, prende, espera ali a aproximação dos companheiros, ameaçou ir para a linha de fundo, preferiu fazer o toque atrás, volta para Nico De La Cruz. De La Cruz pelo lado direito do campo, por dentro, passa por ali agora Matias Oliveira, zagueirão, vai chegando ali no campo de ataque, deu o tapa à frente, Canobio, cruzamento na área, a bola passa por cima do gol, vai pela linha de fundo, é só tiro de meta para Dela.
3: Só isso e mais nada tentou o Canobio, jogador do Fluminense, manda pela linha de fundo. Temos em campo agora então, né, um jogador do Fluminense, um jogador do Flamengo, De La Cruz, tem também o Varela, jogador do Flamengo, o Arrascaeta não vai entrar mais, Emiliano Martínez também não vai entrar, quem mais? E o Rocher que joga também aqui no futebol brasileiro.
0: Jogador do Internacional de Porto Alegre, diga aí, Michele, 35 nesse segundo tempo, 1-0 Espanha.
2: E se o Arrascaeta tem condições de jogar alguns minutos que seja, cara, fica ainda mais bizarro o fato do Darwin Nunes ainda estar em campo, né? É assim, surreal. Eu sei que o Pradella já trouxe informação, né, que não troca mais, mas assim, é surreal. Se o Arrascaeta tem condições de jogar alguns minutos que sejam, não guardar uma substituição para ele e manter o Darwin Núñez por 90 minutos com a partida que ele faz, não é nem digno de loucura. Eu não sei nem a palavra para dizer o que significa isso, que é simplesmente surreal, é ver outro jogo.
0: Brian Rodrigues vem pelo lado esquerdo, vem a seleção uruguaia, tentou partir para cima da marcação, segurou, prendeu, e ele me pino chega ali na cobertura, foi levando tudo por ali, o Brian Rodrigues chegou na linha de fundo, fez o break, ele contra o Llorente, tentou o toque atrás, a bola fica oferecida aí pro Matias Oliveira, cruzamento na área, direto pro gol, lá em cima, pegou! A bola que aparentemente seria um cruzamento foi direta pro gol. E o Nai Simão deu um tapa nela, escanteio, viu, pra dela.
3: E era o Matias Oliveira que estava ali fazendo essa finalização, barra cruzamento, enfim, sei lá o que ele tentou fazer. Mas gerou esse escanteio.
0: Escanteio cobrado, lançamento baixo na primeira trave, tira bem o Nico Williams, sobra de bola pelo lado esquerdo do campo, vem o Araújo, 37 minutos do segundo tempo, o Uruguai tá ficando fora, Bentancur lançou na área, a bola passa pelo Oliveira, passa por todo mundo e vai fora, é só tiro de mete, arremesso lateral, hein, pra dela.
3: Mas o Uruguai agora começa a lançar pro campo de ataque de forma meio desorganizada, mais na força do que no jeito, tem lateral Espanha, jogadores do Uruguai sobem para fazer a marcação na saída de bola, para tentar recuperar e ficar mais perto do gol, né, Vitário?
0: 37,5, segundo tempo de partida, 1 para a Espanha, 0 para o Uruguai, Rocher quebra a bola para frente, fica no meio do caminho por ali, Cucurella fez o toque de cabeça, bola volta pelo corretor central para a seleção uruguaia, lançamento realizado, bola pelo lado direito buscando por ali o Canóbio, Cucurella de novo no meio do caminho, chega para tirar o lateral espanhol, sobra de bola ficando com Dani Olmo vem, lado direito Llorente, acalma a jogada, coloca ali no círculo central para Rodri, pinta a ligação direta, Ferran Torres, tenta o giro para cima da marcação, foi puxado, é falta. Falta cometida no camisa 7 espanhol. É bola para a Espanha fazer a cobrança. O cronômetro não para. A gente gira para você. Placar de jogo. 38, segundo tempo de partida em Guadalajara, no México.
4: Uruguai
0: 0.
4: Espanha
0: 1. Alex Baena está fazendo o gol da classificação na primeira posição para a Espanha. Central da bola, André Neto.
1: 38 do segundo tempo em Houston. A estreante em Copas do Mundo, Cabo Verde, vai segurando o empate em 0-0 com a Arábia Saudita e tá avançando de fase na Copa do Mundo.
0: Futebol. Com 3 empates, né, André Neto? Não ganhou de ninguém, mas não perdeu de ninguém.
1: Exatamente.
0: Tá fazendo uma história bonita, Cabo Verde.
1: Exatamente, Rodrigo Bittari. Tá garantindo a classificação. Teve uma boa chance agora, mas o atacante de Cabo Verde bateu todo torto. A bola saiu pela linha de lado.
0: Aqui temos 39 minutos do segundo tempo. Placar é de 1 para a Espanha, 0 para o Uruguai. Bentancur vem pelo lado direito. Nico de la Cruz esticou linha de fundo. Darwin Núñez sai bem no gol lá em Simão. De carrinho colocando pela linha de lado, mas já não varia mais nada, Guilherme Pradella.
3: Estava em posição de impedimento. Bittar, um dado com relação à seleção do Uruguai, que não vence um jogo de Copa do Mundo sem o Luiz Soares, que se aposentou da seleção, desde 1990. As últimas 10 vitórias do Uruguai em mundiais contaram com o Luiz Soares, que não está nesse Mundial de 2026.
0: Rapaz, isso daí é surpreendente. 90.
3: Exato, porque ele estreou em 2010 na Copa da África do Sul. Foram 3 vitórias naquele jogo, depois eu completo.
0: Brian Rodrigues por dentro, Darwin Núñez dominou, escapou, tentou o passe atrás, agora De La Cruz bateu de longe. O Nai Simão pegou! De La Cruz armou batida de longa distância, acertou o canto e o Nai Simão foi em 2 tempos ali, mas daria até para segurar, viu, Pradella?
3: Mas para garantir a defesa 100%, né, e não repetir o colega do primeiro tempo, o adversário, o Muslera, faz a defesa em 2 tempos com segurança. Só completando a informação, Vitar, foram 4 vitórias, 3 vitórias do Uruguai na Copa de 2010, 2 vitórias em 2014, mais 4 vitórias em 2018 e 1 vitória em 2022, todas elas com o Luizito Soares em campo. Então, o Uruguai, poderíamos dizer que vive ainda uma Luizito dependência?
0: É boa pergunta, viu, Guilherme Pradella? 41 minutos desse segundo tempo, 1-0 Espanha, que vem de novo, lado esquerdo do campo, Ferran Torres, cara a cara, bateu na trave! o mais difícil ele fez. Ele limpou bonito de primeira marcação. E aí, cara a cara com o Rocher, ele tentou tirar demais e o Rocher ainda caiu pro outro lado pra dela.
3: Mas vou te falar uma coisa, Bitar, uma simples tabelinha, um simples 1-2, coisa assim de treino, mais básica possível, foi o suficiente para desmontar a defesa do Uruguai, pro Ferran Torres fazer a finalização e perder a chance de fazer o primeiro gol dele na Copa do Mundo, seria o terceiro em mundiais. Incrível gol que perde a seleção espanhola já na reta final.
0: E agora ficou caído por ali o Jeremy Pina. Eu tinha sentido no outro lance, parece... Fiquei com a impressão ali do punho esquerdo, ele reclamando. De qualquer forma, enquanto a gente aguarda para saber o que vai acontecer aí com o Jeremy Pina, mexer em cima, ombro esquerdo, né?
3: E não pode mexer mais a Espanha, já mexeu assim.
0: Ah, foi no tranco que ele levou ali do Bentancur. Talvez tenha deslocado o ombro ali, viu, pra dela.
3: É, ombro esquerdo mesmo, tá sentindo bastante, a Espanha não pode mexer mais, já mexeu as 5 que tinha direito em 3 paradas, o Uruguai também já mexeu todas, não fez todas as alterações possíveis, mas parou todas as vezes possíveis, então se continuar vai ser no sacrifício, e se tiver que sair, imagina o Uruguai, o tanto que vai tentar correr agora nessa reta final, Bitar.
0: 42,5, Michele Silva, o que você está esperando para esses minutos finais, hein, Michele?
2: Vamos ver agora se a Espanha joga com 11 ou vai ter que sair ali o Jeremy Pino, né? Uma entrada mais dura ali do Bentancur, né? Que não tá com a caixa de ferramentas totalmente aberta no jogo, mas é uma Espanha que, assim, tá fazendo o suficiente para estar ganhando por 1-0, assim, o básico do básico, como o Predella bem trouxe, né? Uma tabela um pouco mais curta, uma tentativa ali de ataque já é o suficiente para conseguir atacar com perigo. Então é uma seleção espanhola com, assim, fazendo o básico para segurar o Uruguai, mas também não está atacando muito, né? Não está sendo muito ofensiva, não está sendo muito ambiciosa. Vamos ver o que o Uruguai vai fazer diante disso. Eu espero uma postura um pouco melhor do Uruguai, mas à medida em que os minutos passam, essa esperança ela vai indo embora também, Bita.
0: Brian Rodrigues pelo lado esquerdo do campo, vem o Uruguai tentando na reta final de jogo, por enquanto 1-0 Espanha. O Uruguai está ficando fora da Copa do Mundo, eliminado na primeira fase da competição. Vem pelo lado esquerdo do campo a seleção uruguaia, trabalha por ali pelo lado esquerdo, passe bem aberto para o Araújo. Araújo segurou, jogando por dentro para De La Cruz. De La Cruz aparece para fazer a jogada atrás, distribui ali com Oliveira. Oliveira mais uma vez com De La Cruz, fatiada para a entrada da área, lado direito. Que bolão! Canóbio dominou, ajeitou, Varela cruzou na área. Era para o Darwin Núñez, tira bem o Fábio Ruiz. Sobra de bola ficando pelo lado direito do campo, vem o Bentancur. Batemos a marca de 44 minutos. São os instantes finais. Por enquanto vai dando o Espanha, o Uruguai tá caindo. Lado direito do campo, passe realizado para trás. Ele me pira, acho que ainda não voltou, né, para dela.
3: Ainda não. O De La Fuente tava louco, porque não queria que ele saísse, porque justamente ficaria um minuto fora. Voltou.
0: Voltou agora o camisa 11 da Espanha. Vem pelo lado direito do campo a seleção uruguaia. Por ali aparece para fazer a jogada o Varela. Varela domina, ameaça partir para cima da marcação. Vem pelo lado direito do campo, prefere voltar. Na linha central do gramado aparece por ali para fazer o lançamento agora o Cáceres. Deu certo. Lado esquerdo do campo, Brian Rodrigues dominou, lançou. Do outro lado, Canóbio ajeitou. Invadiu a área. Sassarico para cima da marcação. Cruzamento para o Darwin Núñez. A bola tá viva. Darwin Núñez de calcanhar. Ficou no meio do caminho. Canóbio ajeitou. Bola viva na área, tem jogador caído, forçou, hein, pra dela.
3: Mas muito, forçou muito, se fosse no futebol brasileiro aí dava pra pensar em pênalti. Pra mim não foi nada, absolutamente nada em cima do Vinas.
0: E aí, Michele?
2: O lance ainda não repetiu aqui pra ter certeza, mas me pareceu uma forçada, assim, uma forçada feia. O Uruguai tem feito isso ao longo da partida, né? Tem forçado algumas faltas, o árbitro está caindo nisso, então a tentativa para o Uruguai é válida, porque viu que o árbitro está inseguro em relação à marcação de alguns lances. Vamos ver, não me parece pênalti não, tá? Não acho que aconteceu. Na verdade, assim, olhando de novo agora, é pênalti, tá? Isso aí deveria ser pênalti.
0: Para você é pênalti, Michele?
2: É porque o homem ele chega correndo e ele atinge o calcanhar do Vinhas ali dentro da área. Não tem a intenção, mas o contato ele acontece. Vou dar como exemplo o que aconteceu no pênalti cometido pelo Consá contra a Gana. O pênalti cometido pelo jogador da Inglaterra, o zagueiro. ele chega só no corpo do jogador atacante da seleção ganesa. Não foi pênalti, não marcaram. Mas esse aí, eu acho que... eu marcaria os dois. Pra mim, os dois são pênaltis.
5: Mais cinco.
0: O árbitro não deu. Vamos até 50 minutos. Tem jogo ainda pela frente. Uruguai tenta pressão, lançamento pro Darwin Núñez. Aí. Olá aí, Simão ali pra fazer a defesa pra seleção espanhola. Tempo e placar no outro jogo do grupo, André Neto.
1: 46 do segundo tempo. 0 para Cabo Verde, 0 também Arábia Saudita. Aqui também vamos até os 50. No momento que a Arábia Saudita tem uma finalização de dentro da grande área e para no gol. Goleiro Vozinha.
0: 46 minutos desse segundo tempo. Impedimento marcado para a seleção espanhola. Impedimento do Yeremy Pino. Está claramente ali sendo atrapalhado por conta da lesão que teve, né? Está com o ombro fora do lugar. Ele foi colocado, aliás, recolocado no lugar. Mas ainda assim sentiram muitas dores na região. Camisa 11 da seleção espanhola. Por enquanto vai dando Espanha. Uruguai está ficando fora. Lançamento à frente. Llorente chega para fazer o corte. Manda a bola para frente. Sobra pelo lado esquerdo do campo. Vem Araújo. Araújo pelo lado canhoto, tentativa de escapada agora do Brian Rodrigues, tira a minha defesa espanhola, o contra-ataque não sai, vem Varela, lado direito, dominou, vem Uruguai, acabou tropicando na bola, entregou de graça, aí é contra-ataque para a Espanha, Nico Williams, foi parado pelo De La Cruz, e fechou o tempo ali, hein, para De La.
3: É porque o De La Cruz, ele vai para fazer a falta, dá um pontapé no Nico Williams, para parar o contra-ataque, recebe cartão amarelo, só que aí o Nico Williams foi tirar satisfação com o De La Cruz, porque foi uma chegada muito forte. Aí o Canóbio já aparece para ser o defensor do De La Cruz ali. Cartão amarelo pro De La Cruz e provavelmente vamos terminar a partida e Agustín Canóbio não terá recebido cartão amarelo com tantas oportunidades que ele ofereceu pro árbitro poder aplicar.
0: Gente, isso daí é um feito, tá?
3: É, não, é um negócio de louco isso daí.
0: O Canóbio só faltou pedir, ele puxou o árbitro, quase que agrediu o árbitro ali, não fez nada, deu um pisão na canela do jogador da seleção da Espanha, não fez nada, reclamou o jogo todo. Michele, impressionante ele terminar sem tomar cartão, hein?
2: É, o árbitro perdeu a mão completamente, né? Completamente. O árbitro não conseguiu punir. E esse lance, ele é o mais gritante de todos, né? Porque o árbitro chega pra apartar e ele meio que tira a mão do árbitro empurrando, assim. Surreal.
0: A Espanha vem pelo lado esquerdo do campo, tira bem a defesa, quarta por ali, agora o Bentancur manda pela linha de lado, restando um minuto e meio. Uruguai, nas últimas 8 campanhas, está caindo pela terceira vez na Copa do Mundo, está caindo pela terceira vez na fase de grupos. Lado direito do gramado, pinta ligação direta, sobe no meio do caminho, ganha por ali agora o Rodri, fica no meio do gramado, bate, rebate, Rodri ganha mais uma vez pelo alto, vem pelo lado esquerdo, Fabián Ruiz acabou perdendo, contra-ataque para o Uruguai, Federico Viñas, lançamento pro Canóbio, tirou bem ali. Ah, gente, agora se o Canóbio não for expulso é brincadeira, hein? Aleluia! Canóbio está expulso depois do carrinho que ele deu. Expulso, Canóbio entrou com as travas da chuteira direto no jogador da Espanha. Pelo menos isso, né, para dela.
3: O Bitar, se o Canóbio tivesse passado a partida inteira dizendo bom dia, boa tarde, boa noite, por favor, servindo chá para os companheiros, para os adversários, e tivesse dado essa entrada na reta final, ele deveria ter sido expulso. Mas ele fez tudo isso que a gente já falou durante a partida e agora dá um carrinho frontal que atinge o pé direito do jogador da Espanha e do Cubarsi. E aí recebe o cartão vermelho direto. Depois de receber o cartão, ele peita o juiz, tá saindo agora do gramado reclamando com todo mundo. Olha, que partida lamentável do Agustín Canóbio, viu, Vitário?
0: Cara, é impressionante o que ele tá fazendo e aquilo, né, Michele? O Canóbio, jogar numa Copa do Mundo pode ajudar bastante a carreira de um jogador, mas a depender do que acontecer nessa Copa, pode atrapalhar demais, hein, Michele?
2: Com certeza, e assim, ele demonstra uma falta de controle emocional depois que é expulso, que é surreal. Ele foi pra peitar o juiz, ele foi pra partir pra cima do árbitro, numa Copa do Mundo. Tudo bem, o Uruguai tá sendo eliminado, eu entendo, não é simples, mas ele está descontrolado. Não, daí não importa a qualidade técnica dele, a questão psicológica dele fica muito mais forte do que tudo que ele faz em campo. Ele foi pra cima do árbitro, de maneira... Poucas vezes eu vi numa Copa do Mundo um jogador fazer isso.
0: Terminou André Neto!
1: Terminou em Houston, 0 para Cabo Verde, 0 para Arábia Saudita. A Arábia Saudita está eliminada e agora todo mundo, jogadores, comissão técnica de Cabo Verde, torcedores, todo mundo de olho no celular para ver se vai terminar também Uruguai 0, Espanha 1. Neste momento, Cabo Verde vai avançando em segundo lugar no Grupo H para pegar a Argentina na fase de mata-mata da Copa do Mundo.
0: A seleção uruguaia vai se despedindo da Copa do Mundo. Já temos 51 minutos desse segundo tempo. Estamos na conta do árbitro, que deu 5. Já passamos dos minutos dados pela arbitragem. No momento em que o árbitro apita pela última vez, terminou! Uruguai 0! Espanha! Espanha 1, gol marcado pelo Alex Baena no primeiro tempo. A Espanha está classificada. Cabo Verde passa na segunda colocação, estreante na Copa do Mundo. Empatou com a Espanha na primeira rodada, passa como segunda colocada. Uruguai com 2 pontos está eliminado na Copa do Mundo, primeiro campeão mundial dentro da competição a cair dela. Na primeira fase, Uruguai se despede desse grupo H da Copa do Mundo. 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

0: Guadalajara, 0 para o Uruguai, 1 para a Espanha. E a Espanha classificada na primeira colocação, Cabo Verde, depois do 0-0 com a Arábia Saudita, classificado no segundo lugar. A seleção uruguaia está eliminada da Copa do Mundo. Faltou bola, né, Michele?
1: Ah, sem dúvidas, faltou muita organização, faltou muito do que o Uruguai não apresentou antes mesmo de chegar à Copa do Mundo, né? E sobrou treta, é impressionante. Tudo que faltou de campo, de organização, de coletivo, de capacidade de atacar de diferentes formas, de acionar seus atacantes em melhor condição e de escolhas melhores do Bielsa também, né? Quero saber se o Arrascaeta tinha condições ou não, porque é inexplicável o Darwin Nunes terminar esse jogo. Ele tem uma ação positiva no jogo, ele não conseguiu fazer nada. E é um Darwin Nunes bancado pelo Bielsa na lista final, quando o Luis Suárez, que tinha se aposentado, tinha se colocado à disposição para jogar a Copa do Mundo pelo Uruguai, uma postura que eu também não concordo, se colocar à disposição assim em cima da hora, mas nada que o Uruguai fez nessa Copa do Mundo dá sinais de que o Luis Suárez não teria pelo menos acrescentado de alguma forma nessa seleção uruguaia. Bagunçada, cheia de treta, cheia de problema, e que dentro de campo acaba refletindo todo esse ambiente de tensão. Jogadores que não se conectam, um técnico completamente fora do discurso do que os jogadores querem. É uma seleção uruguaia que não se conversa no vestiário, e dentro de campo é igual. Também não se conecta, também não se conversa.
0: São 11 horas mais 4 minutos no horário de Brasília. A Espanha está classificada, Uruguai está eliminado e Cabo Verde vai pegar a atual campeã argentina na próxima fase, a fase 2, fase de 1/16 avos na Copa do Mundo 2026. E daqui a um minuto vem aí André Neto no Central da Bola aqui no Futebol Globo CBN. 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

0: 11:05. Que drama, que história, que noite de Copa do Mundo. Terminou o Grupo H da Copa de 2026. A Espanha vence o Uruguai por 1-0 com falha de Fernando Muslera. E o Uruguai está eliminado. A seleção bicampeã do mundo está fora da Copa do Mundo na fase de grupos. O Uruguai fica em terceiro com apenas 2 pontos e já não pode mais se classificar. Já não entra mais na conta dos melhores terceiros colocados. Campanha muito ruim do Uruguai, que se despede da Copa do Mundo sem vencer um joguinho sequer. Do outro lado, a Espanha passa em primeiro, mas o outro lado que eu queria falar mesmo é Cabo Verde, senhoras e senhores, classificado para a fase de mata-mata da Copa do Mundo. Estreante na Copa, Cabo Verde vai à fase de 16avos, passa na segunda posição. Não ganhou nenhum jogo, mas também não perdeu. Segurou a Espanha por 0-0, buscou o empate contra o Uruguai 2 vezes, terminou em 2-2 e hoje segurou o empate em 0-0 contra a Arábia Saudita. E assim, não foi nem que segurou, não. Perdeu a chance de ganhar o jogo, porque a Arábia Saudita teve pouquíssimas chances e Cabo Verde teve pelo menos 3 oportunidades claras de ganhar o jogo, de ganhar o seu primeiro jogo de Copa do Mundo contra a Arábia Saudita. Pecou na finalização nos momentos decisivos, poderia ter até saído com a vitória a seleção de Cabo Verde, que é a primeira seleção estreante a se classificar para uma fase de mata-mata de Copa do Mundo desde a Eslováquia, se eu não me engano, em 2010. Cabo Verde fazendo história, uma das 4 seleções estreantes nesta Copa e que garante a sua vaga no mata-mata, vai enfrentar a Argentina. Definição do Grupo H, gente, também acabou sendo, fazendo um resultado em sequência, né? Porque com a confirmação de que a gente não vai ter um terceiro colocado do Grupo H na fase de mata-mata, a gente tem várias definições de confrontos já da fase de 16avos. Por exemplo, a Alemanha agora já sabe que vai jogar contra o Paraguai. E a França também está confirmada contra a Suécia. Duelos de 16avos de final confirmados. Inclusive, quem passar nesses 2 jogos se enfrenta nas 8avas de final. Então a gente tem chance de ter uma Alemanha e França já nas 8avas de final. Nesse mesmo lado da chave também temos África do Sul e Canadá e Holanda e Marrocos, jogos também já definidos. Somando esses 4 confrontos aí, sai um semifinalista da Copa do Mundo. A Espanha, que passou em primeiro, vai pegar agora o segundo colocado do Grupo J, que vai ser ou a Áustria ou a Argélia, que se enfrentam amanhã, né? As 2 seleções se enfrentam amanhã. O empate é da seleção austríaca. A Argélia precisa vencer para pegar a Espanha, mas se não ganhar, né? Se empatar, fica melhor ainda para a Argélia, que evitaria um confronto com a Espanha, pegaria um confronto na teoria mais acessível, né? Então é um jogo curioso aí que a gente tem amanhã, no mínimo, para se dizer, entre Argélia e Áustria, porque terminar em segundo lugar nesse grupo J não é grande vantagem, não. Vai pegar a Espanha na próxima fase. A gente segue acompanhando a festa dos jogadores de Cabo Verde depois da classificação, incrível, né? Histórica, muito bonita a competição que faz a seleção de Cabo Verde até aqui, a trajetória. Começou sendo a grande surpresa da primeira rodada, empatando em 0-0 contra a Espanha, cotada por muitos aí para ser uma das favoritas ao título dessa Copa do Mundo. Aí a gente vê também imagens de praia, né? A capital de Cabo Verde, com muita festa, muita celebração. Lembrando que Cabo Verde faz parte do CPLP, que é a Comunidade de Países de Língua Portuguesa. Então, mais um país de língua portuguesa aí no mata-mata da Copa do Mundo. A gente tem também, provavelmente, a seleção portuguesa. Aliás, Portugal está garantida já na fase de mata-mata, porque com os resultados desse grupo, todas as equipes que estão com 4 pontos já estão garantidas no mata-mata. Então o Egito, que joga daqui a pouco à 00h no Grupo J contra o Irã, também já está garantido na fase de mata-mata. Com os 4 pontos, garante pelo menos uma vaga como melhor terceiro colocado. O mesmo vale aí também para Portugal, que também tem 4 pontos, e também para Inglaterra e para Gana, que também tem 4 pontos no Grupo L. Também já estão garantidas aí agora com os resultados do Grupo H. Essas seleções também já estão garantidas na fase de mata-mata da Copa do Mundo. Na fase de 16 avos, a gente também tem confirmado o confronto entre Estados Unidos e Bósnia e Herzegovina. Cabo Verde, que vai enfrentar a Argentina, e também o duelo do Brasil com o Japão e o duelo da Costa do Marfim com a Noruega. Noruega que confirmou o segundo lugar no grupo I, hoje vai jogar contra a Costa do Marfim. Quem passar desse jogo pega o vencedor de Brasil e Japão. É daí que pode sair o adversário do Brasil nas oitavas de final, caso o Brasil passe pelo Japão. Vamos falar um pouco mais ainda aqui de Uruguai e Espanha, né? O único jogo de seleções campeãs mundiais nessa fase de grupos da Copa do Mundo, o jogo que termina com a Espanha confirmando o primeiro lugar do seu grupo e com o Uruguai eliminado. Michele Silva comentou o jogo aqui ao lado do Rodrigo Bittar. Michele, campanha muito decepcionante do Uruguai, e acho que esse último jogo é um reflexo, um resumo do que foi a Copa do Mundo de 2026 do Uruguai, né, Michele? Boa noite para você mais uma vez.
1: Boa noite, André. Boa noite para toda a galera que tá com a gente. É, resume bem, assim, e também acho que é um bom caso pra gente avaliar como algumas desconexões que acontecem fora do campo, elas acabam impactando no campo, né? E no caso do Uruguai, através da imprensa uruguaia, a gente fica sabendo de muitas das tretas, dos problemas que tem essa seleção e que não começaram agora, né? O Uruguai chegou para essa Copa do Mundo com alguns jogadores históricos da seleção uruguaia demonstrando descontentamento em relação ao Bielsa. Eles são a voz da seleção uruguaia, o que eles pedirem, o que eles falarem, a federação, aliás, a Associação Uruguaia de Futebol precisa fazer? Não necessariamente, mas é um fator, né? É um fator você ter a adesão dos seus jogadores, você ter ali algum nível de conexão. E o Bielsa, até determinado momento, ele conseguiu esse nível de conexão, mas algumas rachaduras apareceram e foram muito importantes para chegar a esse momento, né, em que o Uruguai é eliminado mais uma vez, em que o Bielsa, que começou essa Copa do Mundo, e a gente já sabia que ele não ficaria depois da Copa do Mundo, mas é impressionante o quanto que a seleção dele não conseguiu jogar, né, teve muita dificuldade, e eu vi em campo uma seleção, assim, com muita vontade, com muita gana. Acho inclusive que o Bentancur hoje fez um jogo de muita determinação, né, para tentar ganhar as divididas, mas é impressionante, assim, a seleção uruguaia não é nem uma questão de falta de interesse no jogo, de envolvimento, é uma seleção muito envolvida com o jogo.
0: Michele, eu vou te interromper rapidinho, só pra gente ouvir o Canóbio falando com a Sport TV, vamos ouvir o Canóbio.
2: Agora... Não la vi de novo, pero...
3: Não tinha nada de novo. Eu senti aqui na lateral do pé, são partidas muito intensas, dinâmicas. E é isso. A gente tem que fazer muita autocrítica, muitas coisas por dentro que temos que discutir como grupo, mas temos que estar unidos e seguir adiante. E é isso. É difícil falar agora. Mas é isso. Vamos continuar trabalhando, confiando no grupo. E tentar dar uma pausa na cabeça para refletir sobre as coisas. E explicar para as pessoas que esse foi o jogo melhor que o Uruguai jogou durante esse campeonato, não teve o melhor resultado. Bom, nas partidas fomos superiores aos outros jogos, não conseguimos minimizar algumas outras questões. E nesse sentido, dar mais trabalho para o time adversário. E é um campeonato mundial, é a Copa do Mundo, nós temos toda essa efetividade, nós temos todo esse compromisso. Muito obrigado.
0: Tá aí a palavra do Canóbio, que foi expulso no fim do jogo, ainda um dos protagonistas dessa partida, pelo bem e pelo mal, Michele.
1: Para mim, muito mais pelo mal, assim, porque pediu para ser expulso o jogo todo, né? Pediu para tomar cartão o jogo todo. E o árbitro foi permitindo, né? Foi deixando. Até que ele teve essa entrada ali na reta final. E aí não tem nem discussão, é cartão vermelho direto. E ele reclamou muito, né? Acho que a postura dele depois de tomar o vermelho, ela é pior, porque ele parte para cima do árbitro. E se não tivesse alguém para segurar, a gente não sabe o que teria acontecido ali. Agora, para resumir esse Uruguai na Copa do Mundo, André, assim, os movimentos do Uruguai foram tão previsíveis com a bola que não tem esforço físico que consiga compensar, sabe? O Uruguai, ele batalhou muito, né? na tentativa aí de ganhar a segunda bola, de dividida, de chegar forte, firme, mas com a bola no pé, extremamente previsível. E a Espanha jogou o suficiente, tá? Suficiente para ganhar o jogo. E olhe lá, porque só ganhou o jogo porque o Muslera falhou, né? Porque, assim, a Espanha não fez, assim, não fez 50% do que pode fazer, mesmo com uma escalação modificada. E mesmo assim, o Uruguai não conseguiu fazer frente. Mas acaba pagando aí o preço de algumas escolhas, né? Não é por acaso que o Darwin Núñez terminou o jogo, jogou os 90 minutos e com uma produção, assim, muito, muito baixa. Mas a mesma produção baixa que acabou tirando o Valverde do time, mas manteve o Darwin Núñez. São algumas escolhas que o Bielsa ele precisa explicar depois da eliminação, enquanto ele ainda é técnico da seleção uruguaia.
0: É, pois é, vamos aguardar para ver o que fala o Marcelo Bielsa, né? E até sobre isso, Michele, porque o Muslera já tinha falhado feio no empate com o Cabo Verde, né? Já dá pra gente falar que a eliminação do Uruguai começa muito ali, porque o Uruguai tava vencendo por 2-1, tinha conseguido a virada, e aí o Muslera sai do gol numa bola que não tinha a menor necessidade dele sair do gol, entrega a bola no pé do atacante de Cabo Verde, Cabo Verde consegue o empate.
4: E teve o lance do gol de falta, né?
1: Ah, mas aí
0: Mas
4: ele coloca dois caras na
0: e
4: barreira.
0: E aí os dois abrem, né?
1: Não, mas ali, poxa, duas pessoas na barreira, a barreira abre. E olha que a gente não tem nem motivo pra defender o Muslera.
0: Não,
1: né?
0: Nenhum, mas
1: assim, ali
4: eu não vou defender também, não.
1: Foi mais, cara, o chute, se não me engano, pegou 120 km/h. E no meio da barreira, que ele só vai ver essa bola chegando depois que ela passou da barreira, né? Porque ela abriu. Então acho ali era bem complicado pra ele defender. Se ele defendesse, seria uma defesaça. Então por isso não acho que foi falha, não.
0: Então, e aí eu queria falar justamente sobre isso, né, Michele? Porque a eliminação do Uruguai tem um empate contra Cabo Verde, que toma um gol de falta, porque a barreira abre. E assim, não é que, pulou, abriu um espacinho e putz, a bola passou ali bem. Não. Pulou cada um pra um lado, abriu um espaço de uns 3

0: próxima Copa do Mundo, porque isso se tornou muito acessível, né? Mas do ponto de vista de formar outros jogadores, você precisa de um goleiro que passe mais segurança, porque a gente está falando do Muslera, que falhou e falhou feio nessa Copa do Mundo. A falha de hoje para mim é a pior, mas é um Rocher que foi titular, chegou a ser titular. E o Muslera é resgatado, né? Ele estava aposentado da seleção uruguaia e ele é retomado ali. Ele retoma esse lugar de titularidade com o Bielsa. Então, assim, o Rocher não conseguiu ocupar esse espaço. Então, uma seleção uruguaia que precisa de um goleiro para passar um pouco mais de confiança mínima para o restante do time, que precisa também de algumas lideranças diferentes. Não dá para o time em campo ficar dependendo do que o Suárez pensa de alguns jogadores ou algum técnico. Alguém dentro de campo dos jogadores atuais precisa assumir esse papel, né, dessa troca geracional, né? Tem um gap aí, alguém tem que entrar nesse espaço. O Valverde, é claro, teve muitas dificuldades para jogar, porque a seleção é muito desorganizada, mas do ponto de vista de postura, o Valverde deixou a desejar também. Ele teve uma postura, assim, muito, muito ruim nessa Copa do Mundo. A sensação que fica é que ele não, em nenhum momento, se conectou de verdade, assim, nem com a seleção dele, nem com qualquer jogo que ele acabou jogando. Hoje ele sai, eu não tiraria ele jamais pela qualidade que ele tem, mas é impressionante como ele não fazia a menor diferença em campo. E o jogador da qualidade dele, pelo menos essa é a minha régua, né? A régua que eu uso no meu comentário. Eu não vou cobrar do Canobi a mesma coisa que eu cobro do Valverde. São jogadores de prateleiras diferentes. E o Valverde, mesmo com a seleção bagunçada, mesmo com os problemas do Bielsa, o Valverde deveria ter mostrado mais do que ele mostrou.
1: E aí, Michele, eu ia perguntar antes, né, mas a gente acabei me desviando aqui, mas sobre as decisões do Bielsa, né? Se agora é fácil, obviamente, mas se não era o caso dele já ter bancado o Muslera pro início desse jogo depois da falha contra Cabo Verde.
0: No caso o Rocher, né?
1: Isso, de bancar o Muslera e colocar o Rocher já no início desse jogo.
0: Sim. Pode ser, mas eu vou te falar, a gente acompanha o Rocher aqui no futebol brasileiro. Ele também, além de conviver com lesões no Inter, né, e desfalcar por bastante tempo aí nos últimos anos, quando ele esteve à disposição, ele também protagonizou lances bizarros, né? O Inter, que luta para não cair no ano passado, tem a assinatura do Rocher também. Então, assim, não é um goleiro que oferece segurança também. Então, é uma posição que o Uruguai precisa olhar, sem dúvidas, ele precisa olhar. A gente tá falando do Muslera com 40 anos, do Rocher com 33, pra próxima Copa do Mundo, se espera uma renovação aí com 3 novos goleiros, né? Talvez só o Santiago Melli, que é o reserva, esse com 28 anos, é que seja um dos únicos remanescentes. Mas Muslera e Rocher, eles não têm nível, pelo menos, a não ser que, assim, meu Deus, eles têm uma transformação na reta final de carreira, o que é bem improvável, mas eles não demonstraram essa capacidade de ocupar essa posição no gol da seleção uruguaia em uma Copa do Mundo.
1: Vamos pegar a fala do Bobista, o técnico de Cabo Verde, está falando agora com o Sport TV. Vamos tentar ouvir o técnico de Cabo Verde.
2: Parabéns para o Turismo. Faltou apenas um gol, talvez, para sempre. Sim, faltou um gol para não ser assim dali mais contente, mais equipa fazer tudo, principalmente fim de jogo para ganhar jogo, então não está satisfeito. E as qualificações dedicadas para quem? Para todo o povo cabo-verdiano. É para todo o povo cabo-verdiano.
1: Aí a fala rapidinho do Bobista, né? E aí o repórter até fez a pergunta, né? De putz, faltou o gol, porque assim, Cabo Verde teve umas 3 chances no fim do jogo para vencer a partida contra a Arábia Saudita. Parou uma vez no goleiro, teve chance sem goleiro que bateu para fora. Acho que tinha um impedimento na origem desse lance aí. Mas Cabo Verde teve chances para fazer um gol, para quem sabe ganhar o seu primeiro jogo de Copa do Mundo. Mas nesse momento, ninguém em Cabo Verde, na capital praia, ninguém tá nem aí para isso. Cabo Verde tá classificado para a fase de 16avos da Copa do Mundo, vai enfrentar a Argentina. Ninguém também tá nem aí pro fato de que vai enfrentar a Argentina. O que importa é que Cabo Verde avançou no seu grupo e está na próxima fase da Copa do Mundo. Michele, queria falar, seguindo a esteira aqui ainda do jogo que a gente transmitiu, né, de Uruguai e Espanha, para falar um pouquinho do lado da Espanha, porque a Espanha deixou uma impressão ruim no primeiro jogo contra Cabo Verde. Mas aí a gente ainda colocou a desculpa de, não tinha o Yamal desde o começo do jogo, entrou só no meio do segundo tempo, perdeu muita chance, o Vozinha parou totalmente o ataque da Espanha. Mas hoje, mais uma vez, né, foi uma Espanha que esteve longe de empolgar. Será que a gente superestimou um pouquinho essa Espanha antes da Copa do Mundo, Michele?
0: Não, Eu acho que não, assim. Eu penso que é uma

0: que com o time titular pode ser muito perigosa. A questão é justamente essa ideia de controle que essa seleção espanhola tem, né? Mas, assim, vale lembrar, né? Não sofreu, assim, gols nessa fase de grupos, né? Então, é uma seleção forte do ponto de vista defensivo. Também tem que contextualizar esse dado, né? Porque é uma seleção que fica muito tempo com a bola, se defendendo com a bola, né? Então, fica trocando passes para não deixar o adversário atacar. E faz isso muito bem. Isso, há décadas, faz isso muito bem. Mas tem algumas missões aí, né? Vamos lá, a partir de agora não tem mais esse jogo controlado, não tem mais, aqui eu vou dosar as minhas energias. A partir de agora, cada jogo é pra valer, vale muito, né? E se você tenta dosar contra seleções mais fortes, e a partir de agora essa régua ela sobe, você pode acabar deixando alguns pontos pelo caminho. Se tem alguns aspectos que a seleção espanhola acho que pode prestar atenção e até melhorar, essa tentativa, essa ideia de jogo controlado ou confortável, né? Porque sim, tem uma defesa que lê muito bem os espaços, que consegue interceptar muito bem as tentativas de ataque dos adversários, e hoje foi fácil porque o Uruguai praticamente só cruzou bola, mas apostar muito somente nisso pode ser ruim. Tem um ataque que pressiona muito bem depois de perder a bola, isso também é um fato, mas no começo do jogo hoje contra o Uruguai, a seleção espanhola ficou colocando muita bola em cima do Lamine Yamal, e o jogo ficou muito pro lado direito, tanto é que um dos primeiros lances da seleção espanhola pelo outro lado, que não chega nem a ser pelo outro lado, que o Baena apareceu mais centralizado para ele poder participar do jogo, foi no gol, porque raramente atacou pelo lado do Cucurella, e é um jogador lateral esquerdo que pode oferecer um suporte ali atacando por dentro ou aparecendo até, indo até mais o fundo. Mas eu acredito assim que com o Lamine Yamal e Nico Williams equilibra um pouco mais esse ataque da Espanha, mas tem que tomar cuidado para não acabar todas as jogadas sendo com o acabamento do Lamine Yamal, porque não precisa disso, ele é o protagonista e ele vai ser o protagonista naturalmente, mas todas as jogadas acabarem nos pés dele pode ser um problema, porque pode ficar fácil de neutralizar essa Espanha. Então ele atrai a marcação, outro jogador ataca o espaço, outro jogador aparece, aí a gente vê a Espanha mais forte, né? A Espanha que chegou nessa Copa do Mundo como uma das favoritas.
1: Eu tinha até separado algumas mensagens dos nossos ouvintes aqui no nosso WhatsApp, DDD 11 99119981, manda sua mensagem aqui, manda sua pergunta para Michele, manda o que você achou do jogo de agora há pouco, de Uruguai-Espanha, da classificação de Cabo Verde, se quiser mandar mensagem sobre depois, a seleção brasileira, manda também. Fala, Michele.
0: Depois nós temos o nosso momento de curiosidades, que não usamos o jogo.
1: Perfeito.
0: Né? Que é quase um quadro que a gente está implementando.
1: Daqui a pouco eu vou pedir pro pessoal criar uma vinheta.
2: Tem
1: aí.
2: Tem. Eu não estive presente nessa reunião de criação. Explica aí o que é, então.
0: A gente criou de um jeito meio uruguai, assim, foi só... Vamos ver o que acontece, entendeu?
1: Foi no improviso. Eu ia falar que foi ontem, mas foi hoje. Hoje, 1h20 da manhã, Guilherme Pradella, a gente tava fazendo ainda o pós-jogo de Estados Unidos e Turquia, né? Que a Turquia venceu o jogo. E aí tava conversando com a Michelle nos nossos canais internos e ela falou que ela tinha algumas curiosidades que ela não tinha conseguido falar durante a transmissão. Eu falei, pô, manda aí então que a gente faz agora no pós-jogo, né? E aí ela falou sobre a união da seleção dos Estados Unidos em relação à religião e também sobre a questão canina, a questão de cachorrinhos que estavam frequentando o centro de treinamento dos Estados Unidos. E aí, 1h20 da manhã, estávamos conversando sobre cachorros de apoio emocional sendo utilizados dentro do esporte.
0: Mas tudo com contexto.
1: Tudo com contexto e relacionado ao jogo, obviamente, né? Porque aqui a gente traz informação que tem a ver com o jogo.
2: Haja cachorrinho para suporte emocional para a seleção do Uruguai hoje, então.
1: Puxa vida, vai precisar de muito labrador, muito golden lá com o Marcelo Biel,
2: nada de Pinter,
1: do Uruguai,
2: né?
1: Não. Sem Pinter, sem Lulu da Pomerânia.
0: Eu acho que ele pode ser um pouco... A personalidade do Pinter, ela pode se sentir em casa no vestiário do Uruguai nesse momento, né? Pode ser que seja um ambiente assim bem acolhedor para ela.
2: Ele simplesmente vai entrar no mesmo ritmo da seleção uruguaia, né? Fora de campo, porque dentro de campo acho que não rolou.
1: O Canóbio foi meio Pinter do Uruguai hoje, ô Michele?
0: É louco o Canóbio, né? Também, pra colocar assim. E isso é muito ruim, né? O jogador ficar com essa fama, né? Pensando, se eu fosse empresária dele, eu estaria muito irritada com o que ele fez, assim, porque ele poderia ter saído um pouquinho mais valorizado, né? Aí quando ele faz isso.
1: E honestamente, eu não me lembro de ver o Canóbio tendo comportamento assim jogando aqui no Fluminense. Não sei se...
0: Ah, assim...
1: De querer mostrar luta, garra, assim, mas...
0: Ele é bem
1: performático. Do jeito que foi hoje...
0: É, mas ele é bem performático, sabe? Ele é bem... Não, e a palavra é exatamente essa, tá? Ele... Nossa, ele gira no chão quando sofre uma falta, ele sai correndo pra cima do juiz, aqui ele dá o show dele, assim. Então não me surpreende, mas me surpreende a falta de equilíbrio emocional, porque eu não sei se o Pradella ficou com a mesma sensação que eu, se você ficou também, André, mas eu tenho a sensação de que se não tivesse alguém pra segurar ele ali, ele ia peitar o juiz, ele ia pra cima do juiz, assim, fisicamente.
1: Sim, sim, sim. Depois parecia mesmo. É, a gente... descambou totalmente, que é algo que costuma acontecer em muitas das minhas conversas na vida e não só no trabalho, no rádio, porque eu estava chamando mensagens aqui no nosso WhatsApp, né? E eu tinha separado algumas mensagens e a que eu queria ler aqui era ainda do primeiro tempo. O Luiz Antônio, que estava ouvindo a gente de Fortaleza, mandou uma mensagem perguntando para você, Michele, que apesar da Espanha ser uma forte equipe, se você vê uma Lamine Yamal dependência nessa seleção da Espanha, até puxando no que você falou agora há pouco sobre a Espanha querer sempre definir a jogada com o Yamal.
0: Às vezes isso acontece, sim. Penso que não é algo assim do jogo todo, mas às vezes sim acontece, né? Uma bola muito em cima do Yamal, e hoje, desde o começo do jogo, praticamente tinha uma dobra de marcação em cima dele, então ficava muito mais complicado.
1: Foi,
0: né?
1: Bem marcado hoje, né?
0: E o Sanabria fez um jogo bom, tá? Fez um jogo bom contra ele. Acho que até terminou um placar favorável ao Sanabria, um contra um ali dos dois. Mas é claro que não serviu de nada, né? Porque o Uruguai não conseguia criar nada depois de recuperar a bola. Mas é um jogo muito em cima do Yamal. E aí tem um ponto sobre a seleção espanhola. Os pontas, e mais precisamente o Yamal, ele atrai muito a marcação, né? Então é uma questão que eu sempre falo que é uma questão numérica. Se você tem dois jogadores para um, significa que tem alguém livre. E aí libera muito espaço para jogadores de meio campo, por exemplo, para eles aparecerem na frente. E hoje o Merino pisou na área uma vez e o Pedri não pisou nenhuma. Então faltou essa presença de área dos jogadores de frente também. Porque o Oyarzabal é um jogador que contribui muito com gols para a seleção espanhola, principalmente com De La Fuente, mas é um jogador que também atrai muito essa marcação. E aí, se você tem esses jogadores de ataque atraindo a marcação, é o momento dos teus meias chegarem à frente para finalizar. Hoje a Espanha não fez muito isso, mas normalmente ela faz.
1: São 11 horas e 31 minutos. A gente tem Voz do Brasil para colocar no ar. Não
0: que
1: temos.
0: Horas? Combinando
1: não
0: no
1: temos,
0: ar.
1: Não temos.
0: Ah,
1: não temos, então tá bom. Então para continuar no assunto aqui, nas mensagens do nosso WhatsApp, o Daniel de Portugalinhas, em Pernambuco, está mandando mensagem também falando que uma seleção que tem Ferran Torres, Unai Simon e Dani Olmo não tem como ser campeã do mundo. Está cornetando aqui alguns jogadores, olha, opiniões fortes até sobre alguns jogadores da Espanha. O Moisés está ouvindo.
0: Mas é uma seleção que tem Yamal, que tem Fabián Ruiz, que tem Nico Williams, Oyarzabal. Aí eu acho que pode ser campeã do mundo com esses outros aí, já que esses não atenderam, né?
2: Não, e tem uma questão, Michele, que assim, a gente falou até durante a transmissão do jogo passado, se não me engano, que é com relação a banco de reservas, né? Assim, hoje a gente teve a clara demonstração de como a Espanha teve banco para conseguir tentar mudar o jogo, ou pelo menos manter o ritmo, e a seleção uruguaia, acho que nenhum dos jogadores que entrou conseguiu fazer algo de diferente para conseguir modificar. É claro que teve a questão do Arrascaeta, né, André, que acabou não entrando. A gente citou, a gente acabou citando que o Arrascaeta hoje pela primeira vez ficou no banco, mas nem entrou, e só foram feitas 4 mudanças das 5 possíveis. Mas acho que nem isso o banco de reservas da seleção uruguaia pôde ajudar. Mas talvez, André e Michele, tô me intrometendo aqui na conversa, mas a Espanha tem esse elemento de, no banco de reservas, ter jogadores que conseguiriam mudar uma história de jogo, ou pelo menos manter resultado, ou manter uma condição de até questão física, né? Assim, como foi no jogo de hoje, porque a Espanha fez 1-0, não seguiu muito acima disso, mas conseguiu manter fisicamente pelo menos o time para manter a rotação numa rotação alta para conseguir manter o resultado, né, Michele?
0: Sim, não, tem banco de reservas, aliás, inclusive hoje usou o banco de reservas como titular, né? Então tem isso, o próprio Lorente, que participou ali do gol do primeiro gol da seleção espanhola, eu avalio que o Pedro Porro entrou muito melhor que ele na lateral direita, então acho que até o Pedro Porro, jogador do Tottenham, é o titular dessa posição. A gente tá falando de um meio campo que também foi muito alterado hoje, né? No banco de reservas tem o Gavi, por exemplo, que não entrou, que é um jogador também muito talentoso. Assim, do ponto de vista de banco, para mim, a seleção francesa ainda é simplesmente absurdo, assim, o que eles conseguiram de peças de reposição, né? O banco de reservas da França dá para dizer que briga pelo título da Copa do Mundo também. Se a França fosse para a Copa do Mundo só com banco de reservas, eu acho que ainda assim brigaria para ganhar a Copa do Mundo.
1: É uma loucura.
0: É surreal, eu fico morrendo de medo, assim, tenho pesadelo. Mas a seleção espanhola também tem muita qualidade e depende muito disso, né? De não ficar o jogo muito em cima do grande craque, do grande nome, que é o Lamine Yamal. Eu penso assim, o Lamine Yamal, com a qualidade que ele tem, gente, ele vai decidir. Isso é uma coisa que é natural, é como respirar, vai acontecer. Mas ele é uma peça importante e toda a engrenagem em volta dele pode usufruir dele, porque se ele é tão importante assim, e ele é, significa que tem espaço para outros chegarem e finalizarem as jogadas e construírem melhor. Então acho que a Espanha só não pode cair nesse lugar, assim, de depender muito do Yamal, que tem um jogo coletivo muito forte, né? O Yamal é uma peça importante que vai naturalmente assumir o protagonismo.
1: São 11 horas e 35 minutos, a gente faz agora uma pausa rapidinha. 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
1: André Neto. 11 horas e 36 minutos, a gente segue aqui até a meia-noite, falando ainda de Uruguai e Espanha, da classificação também de Cabo Verde e da eliminação da Arábia Saudita. É, mais mensagens aqui no nosso WhatsApp, DDD 11 99911 9981. O Edmilson Barros falando que achou o time da Espanha preguiçoso, que parece que não gosta de chegar ao gol, e do outro lado o time do Uruguai desorganizado e perdido. Não gostou de ninguém aí no fim das contas o Edmilson.
2: O jogo prometia mais quando os grupos foram sorteados, né? A gente esperava um pouquinho mais.
1: A Isolda manda mensagem pra gente também, comemorando aí a classificação de Cabo Verde, feliz pela vozinha, elogiando também a Michelle, falando que é um show nos comentários. Muito
2: obrigada.
1: Mais uma mensagem aqui com o logo do, com o escudo do Vitória na foto de perfil. É... Continuem mandando mensagens, continuem participando aqui com a gente, mandem as opiniões, as perguntas. É... Queria falar com você agora, Michelle, dessa classificação de Cabo Verde. É... E se eu não me engano, praticamente todas as seleções africanas se classificaram, tirando a Tunísia. É, eu vou até dar uma conferida aqui, mas por enquanto uma Copa do Mundo muito legal das seleções africanas. Costa do Marfim passou, África do Sul classificou, seleção de Gana agora já está classificada, Marrocos está classificado, Cabo Verde classificado, o Egito já está classificado também com o resultado desse grupo, e a gente ainda tem Senegal, que provavelmente vai passar como melhor terceira colocada, e tem a República Democrática do Congo também. Ó, a gente vai precisar separar aqui e a gente vai colocar a voz do Brasil aqui no ar para São Paulo também. 11 horas e 38 minutos, Futebol Globo CBN, pode ligar que aqui tem Copa.

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1: dia de combustível
2: menor nível.
3: Boa noite para você que nos acompanha em todo o país.
0: Segundo a presidente da Petrobras, Magda Chambriá,
3: vamos ao destaque do dia, se alinham com a política verde da empresa.
4: Esses barcos têm tecnologia atual embarcada respeito.
3: Eles fazem parte do programa Mar Aberto de renovação e ampliação da frota do sistema Petrobras.
4: Mais de 2.000 profissionais estão envolvidos na construção de 16 embarcações e presidente destaca a geração de empregos na indústria naval.
5: Por que que não compra da China? Porque a China não paga salário do povo brasileiro.
3: E ainda desemprego no menor patamar desde 2012.
4: Dados do IBGE apontam que taxa de desocupação ficou em 5,6% no trimestre encerrado em maio. Luana Karen.
6: Outro destaque foi a queda na taxa de subutilização, que atingiu 13,3%, o menor nível da série histórica.
3: E queda também na evasão escolar.
4: Censo da Educação mostra que abandono da escola diminuiu 61% entre 2022 e 2025.
3: Índice de reprovação no ensino médio também caiu 65% no período. Pablo Mundim.
7: De acordo com o Ministério da Educação, os resultados refletem um conjunto de políticas voltadas à permanência dos estudantes na escola, entre elas o programa Pé de Meia.
4: Hoje, na apresentação da Voz do Brasil, Mariana Jungmann e Luciano Seixas.
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4: O presidente Lula acompanhou hoje o andamento da construção de 16 barcos da Petrobras em Itajaí, Santa Catarina.
3: O programa Mar Aberto prevê a renovação da frota da companhia, com previsão de entregar 98 embarcações nos próximos 7 anos.
4: Lula também participou do lançamento ao mar de uma fragata da Marinha, a primeira de 4 unidades que estão sendo construídas para aprimorar a defesa marítima do país.
8: O presidente Lula visitou as construções de barcos de apoio marítimo da Petrobras em Itajaí, Santa Catarina. Mais de 2.000 profissionais estão envolvidos nas obras de 16 embarcações. A iniciativa faz parte do programa Mar Aberto de renovação e ampliação da frota do sistema Petrobras. Com previsão de entrega para julho, uma das embarcações em construção no estaleiro Detroit, em Itajaí, é a Starnav Electra de transporte de suprimentos. O barco conta com sistemas de geração e distribuição de energia, além de novas tecnologias de pintura e de sistemas anti-incrustação, contribuindo para menor consumo de combustível e menor nível de emissões de poluição. Segundo a presidente da Petrobras, Magda Chambriá, os empreendimentos se alinham com a política verde da empresa.
9: Esses barcos têm tecnologia atual embarcada, respeitam o nosso Acordo de Paris, respeitam as nossas intenções de sustentabilidade, apoio ao meio ambiente.
8: O presidente Lula destacou o fortalecimento da indústria naval brasileira.
5: Ah, a coisa custa 10 milhões mais barato. Por que que não compra da China? Porque a China não paga salário do povo brasileiro. Mas quando você compra de lá, você não desenvolve a indústria nacional. Quando você compra de lá, você não desenvolve tecnologia aqui. Quando você compra de lá, você não gera emprego aqui.
8: O programa Mar Aberto prevê a construção de 96 embarcações até 2032, com investimentos estimados de R$32 bilhões na indústria naval brasileira. Mais cedo, o presidente Lula participou em Itajaí da cerimônia de lançamento ao mar da fragata Cunha Moreira. Com 107 metros de comprimento, convés de voo e hangar para helicópteros, a fragata conta ainda com radares, sistemas de armas avançados e sensores integrados. Nesse projeto, o governo do Brasil está construindo 4 navios de guerra, com investimentos de quase 14 bilhões de reais do Programa de Aceleração do Crescimento, o novo PAC. Reportagem Graziele Bezerra.
3: A taxa de desocupação entre março e maio desse ano foi de 5,6%, menor patamar da série histórica.
4: E o rendimento médio do brasileiro aumentou.
3: Dados mostrados pela PNAD Contínua, divulgada hoje pelo IBGE.
10: O número de brasileiros procurando por uma oportunidade de trabalho retornou ao menor patamar da série histórica, iniciada em 2012. A taxa de desocupação no trimestre encerrado em maio foi de 5,6%. O índice ficou estável na comparação com o trimestre anterior e teve queda de 0,6 pontos percentuais em relação ao mesmo período do ano passado. Outro destaque da Pesquisa Nacional por Amostra de Domicílios Contínua foi a queda na taxa de subutilização, que atingiu 13,3%, o menor nível da série histórica, como explica o analista do IBGE, William Kratochwil.
1: Mais importante é quando observamos a subutilização do mercado de trabalho, ou seja, aqueles que trabalhavam menos horas do que gostariam, aqueles que estavam desalentados, aqueles que estavam fora do mercado de trabalho, mas estão potencialmente ligados a ele, que apresentaram reduções nos seus contingentes, e isso diminuiu a taxa de subutilização do mercado de trabalho, que é um fator importante, mostrando que o mercado ele continua absorvendo a mão de obra que não estava sendo utilizada.
10: No caso dos empregados com carteira de trabalho assinada, o índice se manteve estável, com quase 40 milhões de pessoas formalizadas. No começo do ano, a gerente Fabiana Barros foi contratada em uma loja no centro de Brasília. Para ela, o cargo com carteira assinada representa tranquilidade.
2: Eu acredito que a vantagem ela é muito boa, porque além de ter os benefícios que a própria empresa fornece, que é o 13º, as férias, então assim, é muito bom.
10: O rendimento médio do brasileiro também subiu, como explica o subsecretário de Política Macroeconômica do Ministério da Fazenda, Rafael Ramires Leão.
11: O rendimento médio real dos trabalhadores no trimestre foi de R$ 3.726, uma alta de 4% em relação ao mesmo período do ano anterior. E na comparação com 2022, esse rendimento está 20% mais alto, um avanço que mostra que a queda no desemprego veio acompanhada de ganho real no bolso do trabalhador.
10: A taxa de ocupação medida pelo IBGE leva em conta empregados com ou sem carteira assinada, funcionários públicos, trabalhadores domésticos e trabalhadores que atuam por conta própria. O número de brasileiros ocupados chegou a 102.700.000, uma alta de 0,5% em relação ao trimestre anterior, o que representa 558 mil pessoas a mais incluídas no mercado de trabalho. Reportagem Luana Karen.
4: O governo do Brasil trabalha para tentar atualizar o teto dos microempreendedores individuais.
3: Durante participação no programa Bom Dia Ministro, produzido pela empresa Brasil de Comunicação, o ministro do Planejamento e Orçamento, Bruno Moretti, explicou que um projeto de lei será enviado ao Congresso e prevê atualização entre 2027 e 2028.
12: A gente está trabalhando aqui com a perspectiva de atualizar esse teto para um patamar aí entre 130 e 140 mil, que é mais ou menos a reposição da inflação. Isso é absorvível desde que isso seja feito de maneira escalonada, entre 2027 e 2028. Fazendo isso de forma escalonada, a gente consegue absorver nas contas públicas, a gente consegue, inclusive, cumprir todo o nosso regramento orçamentário e fiscal.
4: Criação de gado irregular, garimpo ilegal e desmatamento em área de conservação.
3: Todos esses crimes foram desarticulados em uma operação do ICMBio no estado do Pará, que terminou essa semana.
4: Durante a ação de fiscalização, o órgão encontrou fortes indícios de criação clandestina de gado dentro da estação ecológica da Terra do Meio.
13: Uma área de proteção ambiental que abriga diversas plantas e animais, como o macaco-aranha da testa branca, que está em perigo de extinção. Essa é a Estação Ecológica Terra do Meio, localizada entre os rios Xingu e Iriri, no Pará. Foi nessa importante área de proteção ambiental que o Instituto Chico Mendes de Conservação da Biodiversidade realizou a Operação Pasto Nulos para acabar com o desmatamento ilegal, a criação de gado irregular e o garimpo ilegal. A ação começou no dia 3 de junho e foi marcada por resistência dos invasores, que ameaçaram policiais, destruíram pontes e tentaram furtar o gado apreendido. Ao todo, foram aplicados R$6.500.000 em multas, além de bens retidos, como escavadeiras, trator, motocicletas e motores estacionários. Fiscais também apreenderam ouro ilegal e mercúrio, que é um metal altamente tóxico que contamina água, peixes e seres humanos, e 436 cabeças de gado, que agora terão outro destino, como explica o presidente do ICMBio, Mauro Pires.
14: E esse gado depois foi destinado para programas sociais, né? Para combate à fome, para a merenda escolar, né? De escolas municipais, também para hospitais, é importante dizer.
13: De acordo com Mauro Pires, os criminosos eram reincidentes, já tinham sido multados e foi encontrada uma grande rede de atividades ilegais.
14: Não se trata ali de um pequeno produtor que tinha duas, três vacas de produção leiteira ou para sua família. A gente estava falando de uma rede clandestina de criação de animais em áreas protegidas e prejudicando aqueles produtores que seguem as regras. Aquele produtor que vacina os seus animais, registra os seus animais no órgão sanitário estadual.
13: Além do ICMBio, a Operação Pasto Nulos contou com apoio da Força Nacional, Polícia Federal, Polícia Militar do Pará e IBAMA. Reportagem Raquel Mariano.
3: O INSS inaugurou hoje a 7ª unidade do PrevBarco, a agência flutuante da Previdência que leva atendimento a comunidades afastadas dos centros urbanos.
4: O novo PrevBarco foi inaugurado em Belém, no Pará, e vai atender municípios do arquipélago do Marajó e do Amapá.
15: Uma nova agência flutuante do INSS foi inaugurada nesta sexta-feira em Belém, no Pará. O PrevBarco Belém 2 vai levar serviços previdenciários e assistenciais a comunidades ribeirinhas, indígenas e quilombolas de difícil acesso no Marajó e no Amapá. Os atendimentos ocorrem de forma direta, sem a necessidade de agendamento prévio. Durante a solenidade, o ministro da Previdência Social, Volney Queiroz, revelou o impacto pessoal que a iniciativa causou em sua gestão.
16: Esse PrevBarco, desde quando nós tivemos o primeiro contato na Previdência Social com a política do PrevBarco, foi uma coisa que me emocionou, chamou minha atenção e fez com que eu quisesse me dedicar a aumentar o número de PrevBarcos e a fortalecer essa política.
15: A presidente do INSS, Ana Cristina Silveira, defende que a nova estrutura flutuante consolida uma Previdência Social mais inclusiva e acolhedora.
17: O PrevBarco é, acima de tudo, um símbolo. Símbolo do Estado que através seguimos para chegar às pessoas. Símbolo de uma gestão que não espera o cidadão. E vai para ele, e garantindo que nenhum brasileiro fique para trás.
15: O modelo operacional destaca-se por ser resolutivo, ou seja, ele permite que o cidadão saia com o resultado do requerimento na hora. O tratorista Isaías Rosário da Silva, de 65 anos, conseguiu a concessão da aposentadoria diretamente no barco e celebrou a agilidade do serviço.
18: Foi feliz porque já estou com a carta já aposentado. Vai ajudar bastante, sem nem palavra, né? E agora foi maravilhoso.
15: Com a chegada do Belém 2, o Ministério da Previdência Social eleva para 7 o número de PrevBarcos em atividade simultânea nos rios da região norte. Reportagem Pedro Sardinha.
3: As Relações Exteriores confirmou as mortes de uma brasileira e um brasileiro entre as vítimas dos fortes terremotos que atingiram a Venezuela na última quarta-feira.
4: O Itamaraty afirmou em uma rede social que está prestando assistência consular às famílias das vítimas.
3: Hoje, uma missão humanitária do Brasil partiu de Guarulhos, em São Paulo, com destino a Maracay, na Venezuela.
4: Foram enviados cães farejadores e equipamentos especializados para busca e resgate urbano, além de equipes e materiais médicos para cuidado das vítimas.
19: O Brasil enviou nesta sexta-feira ajuda humanitária para a Venezuela. A aeronave KC-390 Millennium da Força Aérea Brasileira decolou de Guarulhos, em São Paulo, com destino a Macaray, na Venezuela. Foram enviados médicos, cães farejadores e equipamentos especializados para apoiar a Venezuela após os terremotos da última terça-feira. São 12 toneladas de material de apoio e uma equipe de busca e resgate urbano, que reúne profissionais da Secretaria Nacional de Promoção e Defesa Civil, de militares do Corpo de Bombeiros de Minas Gerais, São Paulo e do Paraná, além de especialistas da Agência Nacional de Telecomunicações, a Anatel. A missão humanitária brasileira é coordenada pela Agência Brasileira de Cooperação do Ministério das Relações Exteriores. Priscila Machado, para a Voz do Brasil.
3: De acordo com o último balanço divulgado pelo governo da Venezuela, 920 pessoas morreram e mais de 3 mil ficaram feridas.
4: Ainda segundo o governo venezuelano, mais de 4 mil pessoas estão desalojadas e mais de 300 edificações foram afetadas.
3: Agora há pouco, a Força Aérea Brasileira informou que um hospital de campanha da Marinha do Brasil será transportado neste sábado para apoiar a Venezuela após os terremotos registrados na última quarta-feira.
4: A FAB disse que a aeronave KC-390 Millennium vai transportar, além de estrutura do hospital, equipe médica que prestará apoio aos venezuelanos.
3: A decolagem está prevista para as 8 horas da manhã, horário de Brasília, na base aérea do Galeão, no Rio de Janeiro.
4: Um estudo promovido entre pacientes com obesidade grave ou associada a outras comorbidades, como hipertensão, vai medir os impactos de canetas emagrecedoras à base de semaglutida sobre o Sistema Único de Saúde.
3: Anunciado hoje pelo ministro da Saúde, Alexandre Padilha, o estudo vai ser feito ao longo dos próximos 2 anos, com 250 pacientes do Grupo Hospitalar Conceição, do Rio Grande do Sul.
4: O ministro explicou que um dos objetivos é observar as vantagens da aplicação da medicação para o SUS e para os pacientes que por vezes não estão aptos à cirurgia bariátrica, por exemplo.
20: Pessoas que estão esperando na fila de cirurgia bariátrica, mas que não têm condições clínicas sequer de fazer a cirurgia. Então, se pacientes que estavam esperando conseguem reunir as condições clínicas para fazer a cirurgia bariátrica, ou mesmo se tem um impacto a ponto de reduzir a necessidade de fazer a cirurgia bariátrica. Como também nós vamos observar pacientes que têm obesidade e comprometimento cardíaco. Então, o que, que isso tem de impacto nesses pacientes?
3: Padilha destacou também que a adoção das canetas emagrecedoras como protocolo permanente do SUS contra a obesidade e outras doenças depende da produção da medicação no Brasil.
20: Mais da metade da população brasileira tem sobrepeso a partir da pesquisa feita pelo Vigitel do Ministério da Saúde, que faz a vigilância nas capitais do país, e 1/4 da população brasileira que estão obesas. Então nós estamos falando de dezenas de milhões de pessoas. Toda vez que você fala na medicação para larga escala de uso no SUS, você tem que conseguir produzir no Brasil, ou senão você não tem sustentabilidade dessa oferta.
4: A pesquisa será realizada com recursos transferidos ao hospital pela Fundação de Apoio da Universidade Federal do Rio Grande do Sul, provenientes de aporte financeiro da produtora do medicamento.
3: Educação pública brasileira avançou em indicadores importantes.
4: A taxa de reprovação no ensino médio e de abandono escolar caíram em torno de 60% em 3 anos.
3: Por outro lado, aumentou a taxa de aprovação dos estudantes.
4: Resultados do censo escolar divulgados hoje pelo Ministério da Educação
3: contribuíram para o resultado um conjunto de políticas públicas, com destaque para o programa Pé de Meia.
21: Mais estudantes permanecendo na escola, passando de ano e concluindo o ensino médio. É o que mostram os dados do censo escolar divulgados pelo Ministério da Educação nesta sexta-feira. Entre 2022 e 2025, a reprovação no ensino médio caiu 62%. O abandono escolar diminuiu 61%, enquanto a distorção idade-série, indicador que mede o atraso escolar, foi reduzida em 28% em 3 anos. No mesmo período, a taxa de aprovação aumentou 11%. Uma revolução na educação brasileira, avaliou Leonardo Barchini, ministro da Educação.
22: Para todos os indicadores, a gente teve uma melhoria significativa que a gente há muito tempo não via. E pela primeira vez, esses três indicadores estão juntos. Diminuição do abandono, diminuição da repetência e diminuição da distorção. A gente, em história recente do Brasil, nessa revolução que a gente fez nas últimas décadas de botar todo mundo para dentro da escola, a gente não tinha visto que esses fatores concomitantemente melhoraram no país.
21: De acordo com o Ministério da Educação, os resultados refletem um conjunto de políticas voltadas à permanência dos estudantes na escola. Entre elas, o programa Pé de Meia, que oferece incentivo financeiro para que alunos do ensino médio frequentem as aulas, concluam os estudos e participem do Enem. Foi o que destacou o ministro Leonardo Barchini.
22: A retomada dos programas do MEC, dinheiro direto na escola, a melhoria da alimentação escolar, do recurso para alimentação escolar, para o transporte escolar, tudo isso contribui para um conjunto de melhorias que nós vislumbramos nos últimos 4 anos, mas eu poderia dizer que o pé de meia é o carro-chefe dessa política toda de melhoria que foi implementada desde 2023.
21: O censo também aponta avanços em outras áreas da educação. As inscrições de concluintes da rede pública no Enem cresceram 46% entre 2022 e 2025. A educação em tempo integral passou de 15% para 25,8% das matrículas, atendendo quase 9 milhões de estudantes. E o número de escolas com internet para uso pedagógico aumentou 43,7%, beneficiando cerca de 24 milhões de alunos. Os resultados são confirmados pela PNAD contínua do IBGE. Em apenas um ano, aumentou o número de jovens de 15 a 17 anos matriculados no ensino médio e caiu a proporção de estudantes fora da escola. Reportagem Pablo Mundim.
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4: Quando obras visuais não são cuidadas, cores se desbotam, traços se perdem e até o mais importante, pode se apagar aquilo que as obras representam para a história.
3: Por décadas, isso ocorreu com o mural de 15 metros que habita o nono andar do edifício sede do Ministério da Educação em Brasília.
4: A obra da artista carioca Gilda Reis, batizada de Educação, é um retrato das desigualdades do país e um lembrete de que o conhecimento é o caminho para a justiça social.
3: Na reportagem especial de Thaís Antônio, você vai saber como a restauração desse mural é também um resgate do direito à memória.
6: Uma obra marcada pela passagem do tempo, mas que passou por meses de restauração para recuperar suas cores, formas e a identidade artística originais. O mural Educação fica no nono andar do edifício sede do MEC em Brasília. Produzido nos anos 60, a convite de Oscar Niemeyer, o mural de 15 metros quadrados integra o projeto original do prédio e retrata desigualdades sociais brasileiras, destacando a educação como instrumento de transformação. A obra é da artista carioca Gilda Reis Neto. A filha de Gilda, Marta Reis, participou da cerimônia de entrega do painel restaurado. Ela não conhecia o painel pessoalmente, mas relembra que ouvia a mãe se queixar do estado em que a obra se encontrava.
7: Ela sonhou em ver esse painel restaurado. Ela passou muitos anos fora do Brasil. Quando ela voltou, ela veio a Brasília e ela disse: alguém tem que fazer alguma coisa, não pode deixar.
6: A restauração do painel contou com a participação de mais de 30 pessoas da Universidade Federal de Pelotas. Um trabalho complexo que envolveu muita pesquisa e inovação, como lembra a professora Karen Caldas, que atuou ativamente durante o processo.
23: Esse é um painel que tem uma simbologia gigantesca. Ele fala de inclusão, ele fala de educação, ele tem tudo a ver também com um projeto de pensar a educação como base.
6: João Ribeiro, servidor do MEC, se impactou ao encontrar a obra desgastada quando entrou para o quadro do Ministério há mais de 20 anos. Desde então, acompanhou e defendeu a ideia de ver a restauração acontecer. Agora, ao acompanhar o resultado final, João conta que a emoção falou mais alto.
24: Essa utopia de Brasília, essas realidades que são mostradas aqui, nessa inclusão, nessa tentativa de inclusão, de construir uma sociedade democrática, essa ideia da democracia que a gente precisa construir diariamente, né?
6: O processo de restauro do mural preserva uma obra que atravessa décadas e ajuda a contar parte da história do Ministério e também de Brasília, como destaca o ministro da Educação, Leonardo Barchini.
25: Essa reinauguração dessa obra de arte é um dia muito marcante, especialmente para mim, e desde o começo vim aqui visitar o nono andar e ficava matutando por que que esse painel estava tão escondido e tão maltratado. Hoje é um dia de muita emoção para nós e para todos aqui que são servidores do MEC, que estão aqui há muito tempo.
6: A reinauguração encerra uma trajetória de abandono dono da obra, que chegou a ficar coberta por tapumes. Em 1992, técnicos do IFAM redescobriram o mural já deteriorado. Na época, uma tentativa de restauração não avançou e o Ministério optou apenas por proteger o mural com portas de vidro. O processo de restauro começou em 2025 e foi concluído este ano com suas características originais. Reportagem Thaís Antônio.
4: essas foram as notícias do Governo do Brasil.
3: Uma realização da Secretaria de Comunicação Social da Presidência da República.
4: Com produção da empresa Brasil de Comunicação.
3: E agora com as notícias do Poder Judiciário e do Congresso Nacional. Boa noite, um bom fim de semana.
4: A gente volta na segunda-feira. Boa noite.
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2: Você vai ouvir agora notícias do Poder Judiciário.
5: Justiça em números 2026, estoque de processos cai e ano de maior demanda da série histórica.
8: STJ determina a criação de plano para a atuação da PM paulista em manifestações públicas.
5: Justiça do Trabalho determina que empresa recontrate tratorista demitido após voltar de internação psiquiátrica.
8: Boa noite, eu sou o Arthur Filho.
5: E eu sou Walter Lima.
8: O Poder Judiciário encerrou 2025 com 75 milhões e meio de processos em tramitação, segundo dados consolidados do relatório Justiça em Números 2026, apresentados pelo Conselho Nacional de Justiça.
5: O resultado representa redução de 3 milhões e 400 mil processos em relação ao ano anterior e deixa o acervo em patamar inferior ao registrado entre 2020 e 2023, período em que chegou a 84 milhões e 300 mil processos.
8: Os dados evidenciam que a redução do estoque processual ocorreu de um ano de alta demanda. Em 2025, ingressaram 40 milhões e 900 mil processos judiciais, 1 milhão e 400 mil a mais do que em 2024. Esse foi o maior volume de casos novos da série histórica iniciada em 2009.
5: O relatório também traz dados sobre a presença do judiciário no território nacional. Dos 5.571 municípios brasileiros, quase metade são sedes de comarca na Justiça Estadual.
8: STJ determina que o Estado de São Paulo apresente protocolo para a atuação da Polícia Militar em manifestações públicas.
5: O plano deverá ser apresentado em 60 dias corridos após a elaboração de diagnóstico inicial. Fátima Uchoa.
9: Entre as diretrizes do plano está a proibição do uso de armas de fogo fora das hipóteses legais. Caberá ao juízo da execução aprová-lo e acompanhar a implementação. A decisão da primeira turma do STJ atendeu a pedido da Defensoria Pública de São Paulo, que apontou abusos da PM durante manifestações como detenções indevidas, uso excessivo da força, de bombas de efeito moral e balas de borracha sem justificativa. O colegiado concluiu ser legítima a intervenção judicial no caso, pois a omissão do Estado em regulamentar e controlar eventuais excessos da PM e não há protocolo atual com parâmetros de atuação policial em manifestações públicas. O relator foi o ministro Paulo Sérgio Domingues.
8: A empresa deve recontratar tratorista demitido após voltar de internação psiquiátrica.
5: Para a Justiça do Trabalho, a demissão foi discriminatória. Marla Lacerda.
11: O trabalhador foi afastado das atividades por orientação médica, após quadros severos de depressão. 8 dias após retornar ao trabalho, foi dispensado. O reconhecimento de demissão discriminatória foi negado em primeira instância, mas o TRT reconheceu a gravidade da doença e condenou a empresa ao pagamento de R$ 6 mil de indenização e a reintegrar o tratorista. A discussão foi levada ao TST. O colegiado manteve a condenação, porque teria havido preconceito por parte da empresa, o que já é de entendimento do TST sobre casos que envolvam doenças psiquiátricas graves, como é o caso do trabalhador.
8: Estão abertas as inscrições para a 30ª edição do curso para candidatas eleitorais Edição Brasil, voltado à formação de mulheres que vão disputar as eleições gerais de 2026.
5: A ideia é fortalecer a participação feminina na política. Adriana Carrara.
26: O curso será realizado em formato híbrido. Nos dias 8 e 9 de julho, as atividades presenciais acontecem em Brasília. Já a etapa virtual será realizada no dia 17 de julho. Ao todo, serão selecionadas 480 candidatas para a modalidade online e até 100 participantes para a etapa presencial. O curso para candidatas eleitorais é promovido pela Comissão Interamericana de Mulheres da Organização dos Estados Americanos, em parceria com a Escola de Governo da OEA e a Associação Nacional das Defensoras e Defensores Públicos, com apoio do Tribunal Superior Eleitoral e do Governo da França. A abertura do evento será transmitida ao vivo pelo canal da Justiça Eleitoral no YouTube e pela TV Justiça. As inscrições podem ser feitas até o dia 30 de junho por meio de formulário que está disponível no site tse.jus.br.
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8: A você, uma boa noite.
5: Bom fim de semana e até segunda-feira.
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12: Eu sou Paula Groba.
13: E eu sou Ricardo Nakaoka.
12: E estes são os destaques de hoje do Jornal do Senado, que começa agora.
13: Avançam medidas para combater evasão escolar de pais e mães jovens.
12: Projeto sobre atendimento médico em instituições para idosos gera debate no Senado.
13: Senadores manifestam solidariedade às vítimas de terremotos na Venezuela.
12: Boa noite.
13: Boa noite.
12: A evasão escolar provocada pela maternidade, paternidade e parentalidade precoce pode ganhar um novo enfrentamento no país. Avançou no Senado um projeto que estabelece uma série de medidas para garantir a permanência de estudantes na escola nessa situação.
13: Entre as ações previstas está a obrigação de as instituições de ensino oferecerem condições adequadas para o aleitamento materno. O repórter Bruno Lourenço traz os detalhes.
14: O projeto de lei aprovado na Comissão de Direitos Humanos impõe às redes de ensino o dever de criar condições específicas de acolhimento para que a gestação ou a chegada de um filho não signifiquem o fim dos estudos para jovens. A proposta prevê a formação de uma rede de proteção para evitar que mães, pais ou mesmo pessoas próximas responsáveis por crianças pequenas sejam privadas da formação escolar. A relatora, a senadora Ivete da Silveira, do MDB de Santa Catarina, defendeu as medidas.
16: A falta dessa proteção, sabemos bem, cria pessoas que algumas das capacidades mais necessárias para a vida social, entre as quais se contam o aprendizado de padrões éticos, universais e racionais, algo diferente daqueles aprendidos no ambiente familiar, bem como a educação científica necessária como fundamento da qualificação da mão de obra, o que será imprescindível para que o futuro adulto possa adquirir bom padrão de vida.
14: O projeto, que já havia sido aprovado na Comissão de Assuntos Sociais, seguiu para a Comissão de Educação.
12: E o tratamento da hemofilia no Brasil ainda esbarra em desafios importantes, especialmente nas desigualdades de acesso a medicamentos e terapias mais avançadas entre as diferentes regiões do país.
13: Esse foi o tema de uma audiência pública realizada na Comissão de Assuntos Sociais do Senado, que buscou discutir formas de ampliar e qualificar o cuidado oferecido aos pacientes. Repórter Marcela Diniz.
17: O tratamento preventivo básico é oferecido no SUS e recentemente foram incorporados medicamentos mais tecnológicos e menos invasivos para alguns tipos de hemofilia, doença que afeta a coagulação do sangue. O Brasil é referência internacional no tratamento da doença, mas o acesso ainda não é equitativo. Pessoas que vivem longe de capitais ou regiões metropolitanas são as mais prejudicadas, segundo a presidente executiva da Associação Brasileira de Pessoas com Hemofilia, Indianara Galhardo.
18: Chega lá, olha, não tem a dose total do mês, tem a dose da semana e volta para casa e tem que ir toda semana e geralmente o hemocentro não notifica antes o paciente.
17: A inclusão da hemofilia na Política Nacional de Doenças Raras e a construção de uma linha de cuidados no SUS foram outras reivindicações apresentadas durante a audiência. O senador Flávio Arnes, do PSB do Paraná, se comprometeu a elaborar um documento sistematizando essas demandas.
27: Nós vamos elaborar no Senado, como desdobramento dessa audiência pública, também um documento da linha de cuidados, ciclo da vida. Ciclo da vida é o acompanhamento de políticas públicas e precisamos precisamos avançar para coisas novas.
17: O Programa Nacional de Coagulopatias Hereditárias acompanha atualmente 35.852 pacientes. 34% deles têm hemofilia do tipo A, a mais comum, e 6% hemofilia do tipo B.
12: E o projeto que garante atendimento médico em instituições de longa permanência para idosos foi tema de debate na Comissão de Direitos Humanos do Senado. A proposta, já aprovada pela Câmara dos Deputados, recebeu críticas de todos os participantes da audiência.
13: As preocupações giram em torno da forma como o texto foi construído e dos impactos da medida na rede de cuidados aos idosos. Repórter Márcio Maturana.
0: O projeto foi criticado por todos os debatedores. O texto determina que esses estabelecimentos atuem em conjunto com o Sistema Único de Assistência Social e com o Sistema Único de Saúde. Foram apontados problemas pela representante do governo, Daniela Jenkins, do Ministério do Desenvolvimento e Assistência Social.
7: Caso isso passe, a gente vai ter um resultado absurdo, desastroso, né? E também aumentar a desigualdade. Por quê? Porque se a gente não tem um serviço público, quem depende de serviço público não vai ter acesso. Agora, quem pode pagar, vai ter.
0: A presidente da comissão, Damaris Alves, do Republicanos do Distrito Federal, quer debater mais o assunto.
15: Escrever um texto sem ouvir realmente quem precisava ser ouvido. E eu estou sentindo o peso da minha responsabilidade agora.
0: Depois da Comissão de Direitos Humanos, o texto precisa ser analisado ainda na Comissão de Assuntos Sociais.
12: E está pronto para ser analisado pelo plenário do Senado um projeto que obriga órgãos públicos de proteção e defesa do consumidor a oferecer atendimento à distância, preferencialmente pela internet. Pelo texto, o poder público fica obrigado a garantir à população acesso a esses serviços para o recebimento e processamento de representações e denúncias.
13: De acordo com a relatora da medida, senadora Damaris Alves, do Republicanos do Distrito Federal, a falta de atendimento digital eficiente dificulta a proteção do consumidor no cenário do comércio eletrônico. A parlamentar ainda pontua que a proposta fortalece a cidadania, amplia a transparência e garante que os direitos do consumidor sejam protegidos na prática.
15: A ausência de canais digitais eficientes de atendimento público compromete a efetividade da proteção do consumidor. É necessária uma solução urgente, pois a cada ano mais e mais brasileiros são afetados e o fluxo de comércio continua a crescer aceleradamente.
12: O plenário do Senado fez um minuto de silêncio em homenagem às vítimas dos terremotos que atingiram a Venezuela. Senadores também manifestaram solidariedade às famílias e defenderam o apoio humanitário do Brasil ao país vizinho.
13: O presidente da Comissão de Relações Exteriores, senador Nelsinho Trade, do PSD de Mato Grosso do Sul, destacou a participação de equipes brasileiras na missão de ajuda e ressaltou a importância do fortalecimento dos corpos de bombeiros para atuação em emergências e resgate.
12: O Capital Moto Week, encontro de motociclistas, música e gastronomia que acontece todos os anos em Brasília, pode passar a fazer parte do calendário turístico oficial do Brasil.
13: Um projeto apresentado no Senado reconhece o evento como de relevante interesse turístico nacional. Repórter Henrique Nascimento.
19: Brasília já é parada obrigatória para motociclistas de várias partes do país durante o Capital Moto Week. O evento

0: enviou o calendário, o então senador Fernando Farias, de Alagoas, destacou o potencial turístico da medida.
1: São festas e eventos que marcam os diversos calendários municipais e que poderão atrair mais turistas, desenvolvendo inclusive regiões menos conhecidas desse nosso país de dimensões continentais.
0: O projeto, que reconhece o Capital Moto Week como evento de relevante interesse turístico nacional, ainda vai passar pelas comissões do Senado.
2: Edição de Paula Groba e trabalhos técnicos de João Lira, o Jornal do Senado fica por aqui. Acompanhe agora as notícias do Tribunal de Contas da União e da Câmara dos Deputados. Boa noite.
3: Boa noite e um bom fim de semana.
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5: O Tribunal de Contas da União avaliou o programa Agora Tem Especialistas, do Ministério da Saúde. A iniciativa busca ampliar o acesso da população a consultas, exames e cirurgias com especialistas pelo SUS, o Sistema Único de Saúde. O principal ponto analisado foi a estrutura para reduzir a espera por consultas, exames e outros atendimentos. A auditoria apontou que falta integração e eficiência nos sistemas de tecnologia que deveriam gerenciar as filas e os recursos da política. Em 2025, o programa não conseguiu manter o desempenho dos anos anteriores na realização de cirurgias. Uma das razões é a falta de monitoramento, que impede que as informações sejam acompanhadas de forma adequada. O tribunal fez recomendações ao Ministério da Saúde para aprimorar a gestão do programa. 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
6: Comissão aprova infiltração policial em apuração de exploração sexual.
7: Avança projeto que impõe medidas mais rígidas ao acusado reincidente.
6: Deputados estudam manter auxílio alimentação nas férias do trabalhador.
7: Proposta define atendimento para pessoas com deficiência em desastres.
6: Boa noite. Comissão aprova projeto que estabelece protocolo para pessoas com deficiência em casos de desastre ambiental. A repórter Júlia Lopes tem detalhes sobre a proposta.
8: Segundo o Serviço Geológico do Brasil, quase 4 milhões de pessoas vivem atualmente em áreas de risco no país. Dentro desse grupo estão cidadãos com algum tipo de deficiência ou dificuldade de mobilidade, que se encontram entre os mais vulneráveis. Diante desse cenário, a Comissão de Integração Nacional e Desenvolvimento Regional aprovou o projeto que estabelece regras específicas para o atendimento de pessoas com deficiência ou com mobilidade reduzida em situações de emergência. O texto aprovado incorporou as modificações da Comissão de Defesa dos Direitos das Pessoas com Deficiência e define que o Sistema Nacional de Proteção e Defesa Civil será responsável pela coordenação e implementação e monitoramento desses protocolos. O relator da proposta, deputado Tiago De Joaldo, destaca que essas pessoas enfrentam barreiras físicas, comunicacionais e sociais que dificultam a evacuação e o acesso à ajuda e que a adoção desses protocolos é fundamental para garantir mais segurança.
9: A gente sabe da dificuldade que as pessoas com deficiência principalmente têm, né, de participar do processo de evacuação, do processo de resgate, e esse projeto de lei ele busca exatamente trabalhar antecipadamente, né, a política nacional voltada a se prever, inclusive a identificação de mapas, onde é que existem pessoas com deficiências, em lugares de riscos, para que antecipadamente a Defesa Civil possa preparar planos de evacuação específico, que aqueles lugares que poderão servir como local de concentração das pessoas evacuadas e resgatadas tenham acessibilidade, enfim, de uma forma que essas pessoas sofram menos quando essas situações difíceis acontecerem.
8: De acordo com o IBGE, o Brasil tem mais de 14 milhões de pessoas com deficiência, o que representa 7,3% da população com 2 anos ou mais. Esses números reforçam a necessidade de políticas públicas específicas para garantir segurança e atendimento adequado em momentos de emergência. Entre as medidas previstas na proposta estão a identificação e o cadastramento de pessoas com deficiência que vivem em áreas de risco, a inclusão de um capítulo específico nos planos de contingência, a capacitação de agentes para atendimento especializado, além de garantia de acessibilidade em abrigos e centros de assistência. O projeto também prevê a divulgação de informações em formatos acessíveis e a criação de mecanismos.

0: mecanismos de coordenação entre órgãos públicos, a sociedade civil e instituições especializadas. O projeto, que busca melhorar os protocolos de segurança e atendimento das pessoas com deficiência ou com dificuldade de mobilidade no âmbito da Política Nacional de Proteção e Defesa Civil, agora aguarda análise na Comissão de Constituição e Justiça. Da Rádio Câmara de Brasília, Júlia Lopes.
1: Meio Ambiente.
2: Felipe Beccari, do Podemos de São Paulo, apresentou o projeto que institui a Virada Nacional da Castração de Cães e Gatos. A iniciativa prevê a realização anual de mutirões gratuitos de esterilização em todo o país, com prioridade para famílias de baixa renda e animais em situação de rua.
3: Segundo Felipe Beccari, a proposta busca reduzir a superpopulação e o abandono de animais, além de prevenir doenças que podem afetar a saúde pública. O texto também prevê a ações de educação para guarda responsável e integração com campanhas de vacinação e proteção animal.
1: Transportes.
2: Comissão aprova projeto que aumenta a segurança de pedestres com deficiência. A repórter Maria Neves tem mais informações sobre o texto.
4: A Comissão de Viação e Transportes da Câmara aprovou o projeto do deputado Murilo Galdino, do Republicanos da Paraíba, que visa aumentar a proteção da pessoa com deficiência ou com mobilidade reduzida no trânsito. A proposta prevê expressamente que condutores de qualquer tipo de veículo serão sempre responsáveis pela segurança dos pedestres, especialmente das pessoas com problemas de locomoção. Como ressalta o relator, deputado Alexandre Guimarães, do MDB do Tocantins, o Código de Trânsito já determina que os motoristas são responsáveis pela segurança dos pedestres, mas não faz menção específica à proteção das pessoas com deficiência.
5: O projeto visa alterar do artigo 29 do Código de Trânsito Brasileiro, que é um artigo que visa a proteção dos carros maiores para os menores, dos menores para os ciclistas e motocicletas, dos ciclistas e motocicletas todos para os pedestres. Traz uma condição declaratória de proteção ainda maior para as pessoas com vulnerabilidade e deficiência no trânsito. Então, essas pessoas com capacidade reduzida e deficiência são inseridas agora no corpo desse texto.
4: Alexandre Guimarães ressalta que o Brasil já conta com normas que reforçam a proteção das pessoas com deficiência no trânsito, como a Lei Brasileira de Inclusão. O deputado sublinha que essa legislação impõe ao poder público e aos particulares o dever de garantir acessibilidade e segurança no uso das vias públicas e dos serviços de mobilidade urbana. No entanto, na opinião do deputado, ainda assim, as mudanças na lei são fundamentais por dar ênfase e ainda maior a responsabilidade dos motoristas. Segundo ele, sem isso, a proteção dos pedestres com deficiência ou mobilidade reduzida permaneceria prejudicada. A proposta, que reforça a proteção de pessoas com deficiência ou mobilidade reduzida no trânsito, ainda será analisada pela Comissão de Constituição e Justiça. Da Rádio Câmara de Brasília, Maria Neves.
1: Direitos Humanos.
3: Comissão aprova infiltração policial para investigar exploração sexual de crianças e adolescentes. A repórter Mônica Tati explica a questão.
6: Projeto aprovado pela Comissão de Segurança Pública e Combate ao Crime Organizado da Câmara dos Deputados prevê medidas de reforço contra o tráfico, a prostituição e a exploração sexual de crianças e adolescentes. O texto reconhece essas práticas como atividades típicas de organizações criminosas e permite a adoção de instrumentos legais, como a infiltração de agentes policiais. Segundo o autor do projeto, o deputado delegado Paulo Bilinski, do PL de São Paulo, a infiltração já está prevista na Lei das Organizações Criminosas, mas é preciso prever uma nova legislação no caso específico de crimes sexuais contra crianças e adolescentes. Paulo Bilinski ressalta que muitos aliciadores e intermediadores operam por meio de redes redes sociais, fóruns fechados e plataformas de comunicação criptografadas, de difícil acesso para investigação.
7: A característica do crime de pedofilia, de tráfico de crianças, a principal característica é que são ambientes extremamente fechados. Como você investiga um lugar da onde não sai informação? A única forma de investigar é com a infiltração. O Brasil tem uma dificuldade de fazer infiltração policial, que é um ambiente sem a prática e sem o costume. É um método de produção de prova que existe no Brasil, na legislação, faz tempo, mas não é empregado dessa forma, com essa facilidade.
6: O texto também amplia as medidas de proteção aos agentes infiltrados e aos seus familiares, como escolta, alteração de identidade, mudança de domicílio e eventual inclusão em programas especiais. A proposta busca ainda aprimorar a cooperação internacional, facilitando o intercâmbio de informações e operações com outros países. O projeto, que reforça o enfrentamento ao tráfico e à exploração sexual infanto-juvenil, será analisado pelas comissões de Previdência, Assistência Social, Infância, Adolescência e Família e de Constituição e Justiça e de Cidadania. Depois seguirá para a votação no plenário da Câmara. Da Rádio Câmara de Brasília, Mônica Tati.
1: Saúde.
2: Josivaldo JP, do União do Maranhão, defende a aprovação de projeto que cria uma política nacional de apoio a crianças e adolescentes neurodivergentes. Autor da proposta, ele explica que o objetivo é ampliar o acesso a diagnóstico, terapias e apoio escolar, com prioridade para famílias em vulnerabilidade.
3: Josivaldo JP também aponta que o projeto prevê a criação de um fundo nacional para financiamento de centros de atendimento, serviços itinerantes e formação de profissionais especializados. De acordo com o congressista, a maior parte dos recursos será destinada a famílias inscritas no Cade Único.
1: Segurança Pública.
2: Proposta em debate na Câmara impõe medidas mais rígidas para acusados que cometam novos crimes. Saiba mais na reportagem de José Carlos Oliveira.
8: A Câmara dos Deputados analisa a proposta que altera o Código de Processo Penal para impor regras mais duras para criminosos reincidentes. O texto do deputado Domingos Sávio, do PL de Minas Gerais, permite à Justiça decretar a prisão preventiva de acusado preso novamente em flagrante após ter sido liberado em uma primeira audiência de custódia. Domingos Sávio argumenta que a medida vai prevenir a repetição de crimes cometidos por pessoas que já possuem histórico criminal e processos pendentes.
9: Prendeu uma vez, teve audiência de custódia, você tem o direito de ficar livre para responder em liberdade, mas foi preso pela segunda vez, houve uma reincidência, ele fica preso preventivamente enquanto tramita o seu julgamento para decidir qual é a pena. Ou seja, acaba com esse prende e solta. Isso está desmoralizando a polícia e incentivando o crime. Portanto, o meu projeto de lei que irá contribuir nessa guerra contra o crime.
8: A proposta foi aprovada na Comissão de Segurança Pública, inclusive com novas regras para facilitar a ação policial nas prisões em flagrante. Uma das alterações valida o flagrante baseado em denúncia anônima ou fundada suspeita, desde que haja descrição detalhada das circunstâncias objetivas que levaram à ação policial. O texto aguarda a análise da Comissão de Constituição e Justiça, onde já recebeu o apoio da relatora. A aprovação definitiva na Câmara depende da apreciação do plenário. Da Rádio Câmara de Brasília, José Carlos Oliveira.
1: Comissões.
3: Relatório de comissão externa sobre feminicídios no Rio Grande do Sul, aprovado neste primeiro semestre, propõe diversas medidas para combater o problema. A repórter Daniele Lessa nos conta as medidas sugeridas.
10: O feriado de Páscoa do ano de 2025, com 12 assassinatos de mulheres, foi o motivo de criação da comissão externa sobre feminicídios no Rio Grande do Sul, que após realizar 43 reuniões e ouvir mais de 300 pessoas, aprovou seu relatório final, com um diagnóstico da violência e com 95 propostas para o Estado e para uma política nacional de enfrentamento. A coordenadora da comissão, deputada Fernanda Melchiona, do PSOL Gaúcho, disse que o trabalho continua, agora levando as propostas a diferentes órgãos e cobrando medidas efetivas.
11: E a ideia não é um relatório final da comissão, é um relatório parcial para que a gente possa, até o ano de 2026, final do ano, a nossa comissão tem até janeiro de 2026, 2027 cobrar o que está sendo feito.
10: Entre as propostas estão o aumento da estrutura de atendimento à mulher, especialmente em pequenas cidades rurais e no litoral norte, que não conta com nenhuma delegacia da mulher, ampliar o alcance de ações que funcionam, como colocar tornozeleiras eletrônicas em agressores, garantir o aumento de recursos federais para o combate ao feminicídio nos estados, por meio de aprovação de projeto de lei, e também ações de educação e comunicação que possam alterar a cultura de violência.
12: Que esclareça, que enfrente, não apenas que anuncie tantos feminicídios. Não basta para nós apenas a contabilidade macabra e perversa. Nós queremos que se fale da vida dessa mulher, que se humanize, que se diga que ela era mãe, que se diga que ela era filha.
10: Em 2025, no Rio Grande do Sul, foram 80 feminicídios consumados e 264 tentativas. Da Rádio Câmara de Brasília, Daniele Lessa.
1: Justiça.
2: A Comissão de Relações Exteriores aprovou o projeto que restringe a prisão preventiva de policiais investigados por ações em serviço. A reportagem é de Luiz Cláudio Canuto.
13: A Comissão de Relações Exteriores e de Defesa Nacional da Câmara aprovou o projeto que restringe a prisão preventiva e medidas cautelares contra agentes de segurança investigados por atos praticados durante o serviço. O texto altera o Código de Processo Penal. Segundo o projeto, juízes só poderão determinar prisão preventiva ou medidas cautelares daqueles profissionais se houver demonstração inequívoca de que a conduta não ocorreu em legítima defesa ou no estrito cumprimento do dever legal. O autor da proposta, deputado Coronel Assis, afirmou que o objetivo é proteger quem atua em situações de alto risco. O relator, deputado General Girão, do PL do Rio Grande do Norte, recomendou a aprovação do texto. Na avaliação dele, a proposta não afrouxa o controle penal, mas exige uma motivação mais robusta para que não haja a prisão do policial.
14: Esse poder de polícia nunca foi tão desmoralizado no nosso país. Nós precisamos tratar com rigor a criminalidade. E é claro, e precisamos dar respaldo aos nossos policiais que combatem a criminalidade para que eles não sejam perseguidos. O que se vivencia hoje no Brasil é isso. Muitas decisões são tomadas de rompante por magistrados, condenando policiais, às vezes até mesmo dentro da própria corporação, tirando da rua, proibindo promoções policiais, policiais que foram envolvidos em algum tipo de atuação de enfrentamento ao crime, já considerados no carimbo na testa como sendo culpados. Não, não é assim que deve se tratar o policial. A gente tem que dar respaldo para que ele possa ter, sim, a autoridade de defender a sociedade.
13: A regra valeria para policiais, militares, policiais penais e, por sugestão do relator, também para os integrantes de polícias legislativas. Segundo o texto, para decretar a prisão, a autoridade judicial deve comprovar que o ato do agente não se enquadra em duas situações específicas: excludente de ilicitude prevista no Código Penal, como legítima defesa, e estrito cumprimento do dever legal. E também contexto de risco iminente ou ameaça grave à ordem pública ou à integridade física, inclusive de outra pessoa, em que o uso da força tenha sido necessário e proporcional. O projeto que restringe a prisão preventiva de agentes de segurança em serviço está na Comissão de Segurança Pública e Combate ao Crime Organizado. Em seguida, vai à Comissão de Constituição e Justiça antes de seguir para o plenário. Da Rádio Câmara de Brasília, Luiz Cláudio Canuto.
1: Trabalhe.
3: Câmara debate proposta que garante a manutenção do auxílio alimentação durante as férias. O texto já está sendo analisado pelas comissões, como informa a repórter Sofia Peçanha.
15: A legislação trabalhista considera que o auxílio alimentação não integra a remuneração do empregado. E com isso, muitas empresas descontam o valor do vale quando o trabalhador sai de férias ou de licença, por exemplo. Esse entendimento, no entanto, pode mudar se avançar na Câmara dos Deputados o projeto sobre o assunto. O autor da proposta, o deputado Acácio Favacho, do MDB do Amapá, entende que quando a empresa concede o auxílio alimentação, o empregado passa a contar com o valor no orçamento, não sendo justo reduzi-lo em situações justificadas de ausência, como férias, uso de banco de horas, motivo de doença comprovada, acidente de trabalho, licença maternidade e licença paternidade. O projeto já foi aprovado pela Comissão de Trabalho, onde o relator, o deputado Ricardo Maia, do MDB da Bahia, reforçou que a alimentação é um direito social essencial à dignidade e ao bem-estar do trabalhador. Ele concordou que a manutenção do benefício em períodos justificados de ausência é uma forma de garantir segurança alimentar e proteção social.
16: A finalidade principal do auxílio alimentação é promover a segurança alimentar, um pilar que não pode ser removido justamente quando o trabalhador mais precisa da tranquilidade para o seu descanso e recuperação.
15: Segundo a proposta, a regra não vale para afastamentos com recebimento de benefício previdenciário, como nos casos de auxílio doença pago pelo INSS. O projeto que proíbe o desconto do auxílio alimentação durante as férias e outras faltas justificadas será analisado agora pela Comissão de Constituição e Justiça. No entanto, o deputado Jorge Guitten, do Republicanos de Santa Catarina, apresentou um requerimento de redistribuição para que o texto também seja analisado pela Comissão de Finanças e Tributação. Esse pedido ainda aguarda a decisão da Câmara. Da Rádio Câmara de Brasília, Sofia Peçanha.
2: Glauber Braga, do PSOL do Rio de Janeiro, reclama da demora do Senado para votar o fim da escala 6-1 já aprovado na Câmara. O parlamentar cobra que os senadores avancem na análise da matéria sem novos adiamentos.
3: Glauber Braga argumenta que o fim da escala 6-1 dará mais tempo de descanso e melhores condições de vida para os brasileiros. O parlamentar afirma que o modelo atual prejudica trabalhadores submetidos a jornadas exaustivas, especialmente em atividades de maior desgaste físico.
2: Termina agora o Jornal Câmara dos Deputados, produzido pela Rádio Câmara, com trabalhos técnicos de Wellington Teles e a apresentação de Val Monteiro e Luciana Vieira. Uma boa noite para você.
3: A Voz do Brasil volta na segunda-feira. Boa noite e bom fim de semana.
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1: Olá, bom dia, bem-vindo, bem-vinda. Vamos juntas e juntos até 6 horas da manhã com o CBN Madrugada. Agora sim, para toda a rede. Você que nos acompanha em todo o Brasil pela FM, nós entramos no ar desde 6:30 no site, aplicativo e agora para todo o Brasil, para toda a rede. Obrigado pela companhia, pela audiência de sempre. Eu sou Clauson Dutra até 6 horas da manhã. Muita informação, análise, prestação de serviço. As entrevistas da rádio CBN das últimas 24 horas. Copa do Mundo, atualização de 2 jogos que ocorrem nesse momento, jogos interessantíssimos, válidos aí pelo grupo G da competição. A gente está acompanhando 2 jogos que ocorrem neste momento pelo grupo. O Egito vai empatando com o Irã em 1-1 e a Bélgica vai batendo a Nova Zelândia por 1-0. Durante o nosso programa, a gente vai trazer a atualização dos placares, as informações de quem enfrenta quem na segunda fase da competição. Mas desde já quero chamar sua participação para o nosso programa. Você pode e deve fazer esse programa junto comigo pelo 999119981. Pode mandar mensagem também pelo chat do YouTube, liberado, é Rádio com Imagem. Por lá você acessa, acompanha a gente ao vivo e manda mensagem por lá também. Além, é claro, do meu e-mail, clauson.dutra@cbn.com.br. 6:43, vamos aos destaques deste sábado do CBN Madrugada. Novo terremoto atinge a Venezuela, Karen Lemos.
2: Em meio ao cenário de devastação resultante dos terremotos que atingiram o país, a Venezuela voltou a sentir a terra tremer nesta sexta-feira. O novo abalo sísmico, de magnitude 4,9, foi registrado a 80 quilômetros da costa de Caracas. O novo tremor fragiliza ainda mais construções que já foram danificadas.
1: Identificados brasileiros mortos no terremoto da Venezuela, João Rosa.
3: 2 brasileiros mortos no terremoto que atingiu a Venezuela foram identificados pelas famílias. As vítimas são uma modelo brasiliense e um pastor de Minas Gerais. O Itamaraty acompanha a situação, presta assistência aos familiares e anunciou o envio de ajuda humanitária ao país.
1: Governo Lula envia estrutura hospitalar para Caracas, destaca Bruna Bentes.
4: Uma equipe de ajuda humanitária brasileira foi enviada à Venezuela para auxiliar nos resgates após os terremotos registrados no país nesta semana. O grupo é composto por bombeiros de Minas, São Paulo e Paraná, além de integrantes da Defesa Civil Nacional e da Anatel. Neste sábado, o governo brasileiro vai enviar equipamentos e médicos para a montagem de um hospital. A missão deve durar 2 semanas.
1: A crise na família Bolsonaro e Igor Cardim.
5: O senador Flávio Bolsonaro afirmou que o atrito com a ex-primeira-dama está superado e defendeu a união em torno do projeto do partido. Nesta sexta, ele visitou o pai, mas não encontrou Michele. Enquanto isso, novas publicações com referências bíblicas alimentaram a troca de indiretas entre Michele e a esposa de Flávio nas redes sociais. O presidente do PL, Valdemar Costa Neto, antecipou o retorno ao Brasil para mediar o impasse e tentar reduzir o desgaste político.
1: Apoiadores de Bolsonaro minimizam atrito entre Michele e Flávio Bolsonaro, destaca Bruna Barbosa.
6: O governador de São Paulo, Tarcísio de Freitas, minimizou a crise entre a ex-primeira-dama Michele Bolsonaro e o senador Flávio Bolsonaro e classificou o desentendimento como uma questão familiar. Nos bastidores, porém, interlocutores admitem preocupação com os efeitos do embate na pré-campanha presidencial.
1: Novo capítulo do tarifaço dos Estados Unidos contra o Brasil, volta Igor Cardim.
5: O Palácio do Planalto avalia que a carta do secretário de Estado dos Estados Unidos, Marco Rubio, a Flávio Bolsonaro, tenta legitimar o senador como o interlocutor brasileiro em meio à disputa sobre o novo tarifaço. Rubio reafirmou a intenção de impor as novas tarifas. Ele confirmou ainda a classificação do PCC e do Comando Vermelho como organizações terroristas e citou divergências comerciais entre os dois países. O vice-presidente Geraldo Alckmin criticou a atuação de Flávio Bolsonaro no caso. Já o presidente Lula falou em instabilidade mundial e voltou a criticar declarações de Trump sobre outros territórios.
1: Carta de Marco Rubio segue repercutindo no governo, destaca Lucas Taveira.
7: O vice-presidente da República criticou a atuação do pré-candidato à presidência pelo PL, Flávio Bolsonaro, em relação às ameaças de tarifas americanas. Para Geraldo Alckmin, o senador atuou contra o Brasil e agora tenta reverter o estrago. A fala veio após o secretário de Estado dos Estados Unidos, Marco Rubio, ter defendido a imposição de tarifas em resposta a uma carta do filho do ex-presidente.
1: O desemprego no Brasil, destaca Gabriel Freitas.
8: O desemprego voltou a cair e atingiu 5,6% no trimestre encerrado em maio. Segundo o IBGE, é a menor taxa para o período desde 2012. A pesquisa também registrou o menor índice de subutilização da força de trabalho já apurado. Os dados mostram ainda que o país tem hoje 6 milhões e 100 mil pessoas desocupadas e rendimento médio de R$ 3.457.
1: A guerra no Oriente Médio, Matheus Leite.
9: A tensão entre Estados Unidos e Irã voltou a escalar após novos ataques americanos na região do Estreito de Hormuz. O presidente Donald Trump já tinha acusado Teerã de lançar drones contra embarcações no canal e disse que o ato foi uma violação do cessar-fogo entre os países. A ofensiva de Washington aconteceu no mesmo dia da assinatura de um acordo que abre caminho para a paz entre Israel e o Líbano.
1: Projeto endurece pena por negligência grave na Dédia Calado.
10: O Congresso Nacional deve discutir um projeto de lei que pode endurecer penas de crimes como a morte da jovem Maria Eduarda Rodrigues, lançada sem cordas durante um salto de rope jump no interior de São Paulo. A possibilidade é criar a tipificação de homicídio com culpa temerária, quando não há intenção de matar, mas a negligência é considerada extrema.
1: Integrante admite falha em salto de rope jump no interior de São Paulo, Aline Albuquerque.
11: Gustavo Lozzi foi ouvido pela Polícia Civil no dia do acidente, prestou depoimento e acabou liberado horas depois. Segundo o inquérito, até agora não há elementos que indiquem participação direta dele na morte de Maria Eduarda. Na entrevista, Gustavo disse que trabalhava como freelancer. Ele contou que conheceu o grupo responsável pelos saltos no ano passado, depois de ver vídeos nas redes sociais. Disse que se interessou pelo esporte e foi convidado a ajudar nos eventos, recebendo por dia de trabalho e podendo saltar sem custo.
1: Operação no Rio de Janeiro, Pedro Bonenberg.
12: A Polícia Civil do Rio prendeu um homem apontado como traficante internacional de armas e munição. Paulo Matos de Oliveira usava impressoras 3D para fabricar parte do material. As investigações apontam também que o criminoso, que já era procurado pela Polícia Federal, usava documentos falsos de CACs, colecionadores, atiradores e caçadores para comprar armamento de forma legal.
1: Em São Paulo, destaca Luiz Delboni.
13: A Polícia Civil prendeu um homem suspeito de chefiar a associação criminosa conhecida como Arrastadores, no Aeroporto Internacional de São Paulo, em Guarulhos. A quadrilha responsável por extorquir dinheiro de passageiros também é suspeita de atuar no terminal rodoviário do Tietê e no aeroporto de Congonhas. Até o momento, 4 pessoas foram presas e 3 seguem foragidas.
1: Adolescente morre em hospital no interior de São Paulo, Eudes Filho.
14: Um adolescente de 15 anos morreu um dia depois de ser atendido e liberado de uma UPA em São Carlos. Agora, um laudo aponta que a causa foi uma torção intestinal, condição grave que pode evoluir rapidamente. A família questiona o atendimento médico e a prefeitura anunciou a abertura de sindicância. Os detalhes daqui a pouco.
1: Casos de sarampo em bebês preocupam na Grande São Paulo. Volta Matheus Leite.
9: 3 novos casos de sarampo em bebês na Grande São Paulo levaram os governos federal e estadual a reforçarem a orientação de vacinação contra a doença. A chamada dose zero deve ser aplicada em crianças de 6 meses a 11 meses e 29 dias. A medida é uma proteção extra fora do calendário vacinal que deve ser seguido a partir dos 12 meses.
1: Enterro de crianças após desabamento comove o Rio de Janeiro, Júlia Viana.
15: Um dia depois da morte de duas crianças em um desabamento na Ilha do Governador, na zona norte do Rio, vizinhos se emocionaram com o cachorro das vítimas, que não saiu do local desde que a tragédia aconteceu. O animal era de Vitória, de 11 anos, e de Ágata, de 4, que foram enterradas na tarde desta sexta-feira. A Polícia Civil investiga as causas do desabamento.
1: Mega show na Avenida Paulista, Bruna Barbosa.
16: Um impasse jurídico ameaça o cronograma do mega show internacional gratuito planejado pela Prefeitura de São Paulo para acontecer na Avenida Paulista. O Conselho Superior do Ministério Público ainda precisa analisar os embargos contra a homologação do acordo. Sem uma decisão final, as negociações com a produtora seguem travadas.
1: Guilherme Pradella ao vivo, aqui dos estúdios da Rádio CBN São Paulo, com informações da Copa do Mundo. Fala, Guilherme, bom dia.
17: Tudo bom, Cláudio, bom dia para você e para os ouvintes. Dois grupos da Copa do Mundo foram concluídos nesta sexta-feira. Pelo grupo I, a França, que já estava classificada, venceu por 4-1 a Noruega e terminou na primeira colocação. Mesmo com a derrota, os noruegueses passaram em segundo lugar. No outro jogo, o Senegal venceu por 5-0 o Iraque e avançou como terceiro melhor colocado. Pelo grupo H, a Espanha venceu o Uruguai por 1-0. Os espanhóis garantiram a primeira colocação, já os uruguaios estão eliminados. Estreante no Mundial, Cabo Verde segurou um empate sem gols com a Arábia Saudita e garantiu a segunda posição e jogará a próxima fase contra a Argentina. Os sauditas também estão eliminados. Neste momento, tem jogos pelo Grupo G, intervalo de jogo para, por enquanto, Bélgica 1, Nova Zelândia 0. E temos também agora intervalo de jogo para Egito 1, Irã também 1. Neste momento, a situação desse grupo tem a seguinte posição dos times. Egito na primeira colocação com 5 pontos, a Bélgica, segunda colocada, também com 5 pontos, atrás apenas por conta do saldo de gols. Na terceira colocação está o Irã com 3 pontos e a Nova Zelândia, por enquanto, última colocada com 1 ponto conquistado. Neste sábado acontecem as definições dos outros 3 grupos. Pelo grupo L, teremos às 6 horas da tarde Croácia e Gana, Panamá e Inglaterra. 8:30 da noite no grupo K, tem República Democrática do Congo e Uzbequistão, Colômbia e Portugal. E às 11 horas da noite, pelo grupo J, se enfrentam Jordânia e Argentina, Argélia e Áustria. Temos, neste momento, 26 seleções já classificadas para a fase de 1/16 de final, de um total de 32. México, Estados Unidos, Alemanha, Argentina, França, Noruega, Colômbia, Suíça, Canadá, Brasil, Marrocos, Bósnia e Herzegovina, África do Sul, Costa do Marfim, Equador, Holanda, Japão, Suécia, Austrália, Espanha, Cabo Verde, Paraguai, Egito, Portugal, Inglaterra e Gana. Seleções que já estão eliminadas: República Tcheca, Catar, Haiti, Turquia, Curaçao, Tunísia, Uruguai, Arábia Saudita, Iraque, Jordânia e Panamá. Na fase eliminatória de 1/16, Clauson, a gente tem já os seguintes confrontos já definidos para essa próxima fase: Alemanha e Paraguai, França e Suécia, África do Sul e Canadá, Holanda e Marrocos, Estados Unidos e Bósnia e Herzegovina, Brasil e Japão, na próxima segunda-feira, às 14h, em Houston, Costa do Marfim e Noruega, Argentina e Cabo Verde. Restam ainda os outros confrontos a serem definidos, Clauson.
1: Guilherme Pradella, obrigado pelas informações e bom descanso para você.
17: Valeu, até.
1: Ainda sobre Copa do Mundo, falando sobre seleção brasileira, a seleção brasileira fez nesta sexta-feira o primeiro treino focado no mata-mata da Copa do Mundo. Depois da folga na quinta-feira, Carlo Ancelotti comandou a atividade há 3 dias do duelo, agora, né, há 2 dias, né, do duelo contra o Japão pela segunda fase do Mundial. Dos titulares da vitória sobre a Escócia, apenas Vini Júnior, Rayan e Douglas Santos foram a campo com o restante do elenco. A maior parte dos jogadores realizou trabalho regenerativo e não preocupa para a próxima partida. Alisson, Danilo, Marquinhos, Gabriel Magalhães, Casemiro, Bruno Guimarães, Lucas Paquetá e Matheus Cunha não participaram da atividade no gramado. No início do treino, o atacante Igor Thiago, aniversariante do dia, foi homenageado pelos companheiros com um corredor polonês. 12:56.

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1: Com Jade Ramos.
2: No último final de semana de junho, o sol volta a aparecer no estado de São Paulo. Neste sábado, as temperaturas sobem gradualmente ao longo do dia, mas as manhãs ainda continuam geladas, principalmente no interior do estado. E tem previsão de chuvas com fraca, moderada intensidade em áreas do sul e oeste paulista. Na capital, tem chance de nevoeiros nas primeiras horas da manhã. E o sol aparece à tarde, a máxima alcançando os 22 graus. No domingo, o tempo continua firme na maior parte do estado e os termômetros sobem à tarde, com sensação de tempo mais agradável, principalmente no centro-sul paulista. Além disso, tem chance de chuvas mais fracas no sul do estado. Na capital, o tempo segue firme e a temperatura máxima alcança os 25 graus. Jade Ramos, da Clima Tempo, para a CBN.
1: 58 minutos deste sábado, dia 27 de junho de 2026. Logo mais, o repórter CBN. Na próxima meia hora do CBN Madrugada, a gente destaca o Festival de Parintins, direto da Ilha da Magia. A repórter da CBN Amazônia Manaus, Nicole Gomes, vai estar aqui conversando com a gente sobre a movimentação na ilha, expectativas para as apresentações dos bois Garantido e Caprichoso. Lembrando que o Caprichoso já abriu a primeira noite de festival por volta de 9 horas e 30 minutos pelo horário de Brasília. Nesse momento, o Garantido já se apresenta no Bumbódromo. Nós temos 3 noites de festival. Tem a movimentação no entorno do Bumbódromo, tem Copa do Mundo com festival e festa junina, então tem todas essas festas reunidas em Parintins, além, é claro, da gente destacar a importância dessa festa para os povos originários, para a economia da Amazônia e para a economia também de Parintins. É no próximo bloco, tá? Você fica com a gente que você vai saber muito sobre o Festival de Parintins e sobre a importância dessa festa para a cultura e para a economia do norte do país. E além, é claro, da gente trazer as últimas informações sobre os terremotos na Venezuela. Você ouviu no nosso destaque, em meio ao cenário de devastação resultante dos terremotos que atingiram o país, a Venezuela voltou a sentir a terra tremer nesta sexta-feira. Além, é claro, das informações de Brasília, com foco na política, crise na família Bolsonaro. O senador Flávio Bolsonaro já disse que a briga com a ex-primeira-dama está superada, defendeu a união em torno do projeto do partido. A gente tem parte, inclusive, dos apoiadores da família Bolsonaro, dos apoiadores da direita, como o governador de São Paulo, Tarcísio de Freitas, minimizando todos esses embates. Agora o Flávio Bolsonaro trouxe a informação de que essa briga com a ex-primeira-dama está superada. Então, a gente vai trazer logo mais informações sobre isso. Agora, a repórter CBN.
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0: sábado, 27 de junho de 2026. A seleção de Cabo Verde empatou em 0-0 com a Arábia Saudita e se classificou para a segunda fase da Copa do Mundo. O resultado, combinado com a vitória da Espanha por 1-0 sobre o Uruguai, confirmou a classificação da equipe como segunda colocada da chave, em sua primeira participação na história da Copa do Mundo. Com a derrota para a Espanha, o Uruguai está eliminado da Copa. Mais cedo, a França goleou a Noruega por 4-1 e avançou em primeiro lugar no grupo I com 9 pontos. A seleção de Senegal goleou o Iraque e ainda tem chance de classificação. Neste momento estão jogando as equipes do grupo G: Egito, Irã, Nova Zelândia e Bélgica. Uma auditoria da Controladoria Geral do Estado e Gabinete de Segurança Institucional no governo do Rio de Janeiro apontou que secretarias estaduais mantinham até 80% de funcionários fantasmas em seus gabinetes no governo de Cláudio Castro. A investigação, que cruzou dados de acessos a sistemas e prédios públicos, identificou que 78% dos comissionados na pasta de trabalho e renda não trabalhavam, seguidos por altos índices no esporte com 75% e no turismo com 73%. As exonerações resultantes da apuração em 20 órgãos vão gerar uma economia mensal de 16 milhões e 700 mil reais. Desde que assumiu o cargo em março, após a renúncia de Cláudio Castro, o governador interino Ricardo Couto já demitiu mais de 4 mil comissionados e a auditoria técnica deve ser expandida para outras áreas do governo fluminense. No horário de Brasília, 1:02.
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0: Seguimos até 6 horas da manhã, ao vivo para todo o Brasil, com o CBN Madrugada, edição de sábado, dia 27 de junho de 2026. Muita informação, prestação de serviço, análise, tudo para você começar o seu dia de sábado muito bem informado aqui no CBN Madrugada. Você pode e deve mandar mensagem para a gente participar do nosso programa pelo 999-119981. Esse é o WhatsApp da rádio CBN DDD11 para você de outros estados. Você manda mensagem também pelo chat do YouTube, rádio CBN, rádio com imagem, chat liberado para você mandar mensagem, ou pelo e-mail clauson.dutra@cbn.com.br. Abrimos esse bloco com as últimas informações sobre os terremotos na Venezuela com Karen Lemos.
4: Um novo tremor de magnitude 4,9 foi registrado na costa da Venezuela, perto do estado de Aragua. O epicentro foi no Mar do Caribe, a 80 quilômetros da capital Caracas. O sismo é mais fraco do que os que desencadearam a tragédia desta semana, de 7,2 e 7,5 de magnitude. Mas há o perigo que ele atinja áreas onde as construções já estejam fragilizadas. Equipes de resgate correm contra o tempo em cidades venezuelanas para tentar salvar as vítimas do terremoto que atingiu o país na quarta-feira. Os tremores, os mais fortes do país em mais de 100 anos, derrubaram prédios e deixaram um rastro de destruição na capital e arredores. O cenário é devastador. A cada hora que passa, as chances de encontrar pessoas com vida diminuem. Mais de 50 mil pessoas continuam desaparecidas após os tremores, segundo um site dedicado ao cadastro de pessoas ainda não encontradas. Essa contabilização não é oficial do governo. Apenas permite que pessoas indiquem algum familiar que está desaparecido. A Organização Internacional para Migrações afirmou que até 6.760.000 pessoas na Venezuela podem ter sido afetadas pelos dois terremotos, incluindo aproximadamente 2 milhões em Caracas. Halima Hussein, coordenadora do Médicos Sem Fronteiras na Venezuela, contou à CBN que os hospitais estão em colapso, com pacientes dormindo no chão e até na rua.
5: As condições são muito ruins no hospital, mas eles estão tentando fazer o trabalho de várias maneiras. Tem muitos médicos chegando de voluntários, muitos enfermeiros chegando de voluntários. Tem pessoas chegando de moto, levando água e comida. O que nós vemos também nas ruas, a Laguaira está praticamente 50% destruída, muitos edifícios no chão, maioria edifícios residenciais também. Muitas pessoas estão na rua ainda, estão na rua. Não tem luz, não tem água, não tem internet, não tem serviço de telefone.
4: A brasileira Júlia Trindade mora em Barquisimeto, cidade que fica a noroeste de Caracas e que não foi tão devastada. Mesmo assim, ela relata que sentiu o tremor.
6: Todos saíram da casa, a gente mora no apartamento, a gente tá no sétimo andar e foi um desespero, todo mundo gritando, desesperado. Um dos apartamentos também rachou do lado de fora, mas graças a Deus tudo passou.
4: O Brasil enviou à Venezuela uma missão humanitária de busca e salvamento urbano. Um avião da Força Aérea Brasileira decolou nesta sexta do Aeroporto Internacional de São Paulo, em Guarulhos, com 36 bombeiros de São Paulo, Minas Gerais e Paraná, além de técnicos federais. As equipes vão auxiliar nos trabalhos de resgate das vítimas do terremoto. Além do efetivo, a aeronave transportou 6 cães farejadores e equipamentos e materiais destinados às operações de busca e resgate. Neste sábado, está previsto outro voo para reforçar a força-tarefa. A aeronave vai decolar da base aérea do Galeão, no Rio de Janeiro, com uma unidade avançada de trauma do Hospital de Campanha da Marinha do Brasil, militares para operar o hospital e purificadores de água. De São Paulo, Karen Lemos.
0: O mais recente balanço divulgado pelo governo da Venezuela afirma que, além dos 920 mortos, há 3.360 feridos confirmados e 4 mil pessoas desabrigadas. Até o momento, 383 prédios foram afetados ou ficaram destruídos. Agora, 1:09. Seguimos com o CBN Madrugada, como prometido, ao vivo, direto para o Festival de Parintins, direto para a Ilha da Magia, conversar ao vivo com a repórter Nicole Gomes, repórter da rádio CBN Amazônia Manaus, vai trazer o termômetro, vai trazer para a gente a movimentação. Como é que está a ilha fervendo, ô Nicole? Aqui em São Paulo, nesse momento, 16 graus, está frio em São Paulo. E aí em Parintins, hein? Me conta, bom dia.
7: Nelson Dutra, bom dia! É madrugada de Festival Folclórico aqui em Parintins, aqui na Ilha da Magia, a Ilha de Tupinambarana. A gente está acompanhando agora, nesse momento, a apresentação do Boi Garantido, da cor vermelha e branca. E mais cedo, ainda na sexta-feira, por volta das 9 horas da noite, se apresentou o primeiro, logo nesse primeiro dia de espetáculo, o Boi Caprichoso, azul e branco. Essa disputa, Cláudio, acontece no Bumbódromo, uma arena em formato de cabeça de boi que se tornou um dos principais cartões postais aqui de Parintins. E nesta noite, madrugada, a cidade de Parintins se transforma em um espetáculo a céu aberto, viu? A semana inteira foi bastante quente porque Parintins, que fica no meio da Amazônia, no meio da floresta, é de fato uma cidade muito quente, mas agora, pela madrugada, os termômetros baixam um pouco, não são comparados a São Paulo, mas ainda assim, para a temperatura que a gente está acostumado por aqui, é um pouquinho mais agradável. agradável. A gente lembra que neste ano, em 2026, a festa acontece na sexta-feira, no dia 26, no sábado, dia 27 e também no domingo. Tradicionalmente, são 3 noites de apresentação. Esse festival já é patrimônio cultural brasileiro e atrai visitantes de todo o mundo. Antes mesmo, inclusive, do fim de semana em que a festa acontece, Parintins entra em uma semana intensiva para os últimos ajustes do festival e é justamente nesse momento que a população aqui de Parintins dobra de tamanho. Olha só, segundo a expectativa do governo do Amazonas, são 126 mil visitantes só em 2026 e isso deve, inclusive, injetar um giro econômico por aqui, viu? 193 milhões de reais na economia local. Essa é uma informação importante porque o Festival de Parintins é o principal motor econômico da cidade. Os moradores se preparam o ano inteiro para lucrar durante esse último fim de semana de junho. E aí a gente fica se perguntando, nossa, dados interessantes, como é que então essa festa acontece? Por que que atrai então tantas pessoas? Durante as 3 noites de festival, cada boi tem 2 horas e meia para apresentações que contam histórias inspiradas na Amazônia através de músicas, coreografias, encenações, alegorias e também personagens tradicionais aqui da Amazônia. E aí vai uma curiosidade, inclusive, sobre a dinâmica de como que acontece essa disputa. Enquanto um boi está na arena executando a apresentação, a torcida adversária, que está na arquibancada e é conhecida como a galera, precisa ficar em silêncio. Isso porque manifestações durante a apresentação do rival podem resultar em punições. Todos os anos, um tema é escolhido como base para a apresentação e em 2026, o boi azul apresenta Caprichoso, Brinquedo que canta seu chão, enquanto que o boi vermelho traz Parintins, Portal do Encantamento. A escolha desse tema acompanha também álbuns com toadas inéditas, que são canções que ajudam essas apresentações. Os jurados analisam a performance de personagens, né, na cultura amazonense, porque por aqui a gente chama esses personagens de itens e eles são equivalentes a uma certa categoria de apresentação. A gente tem, por exemplo, o pajé, que é um xamã, um curandeiro da tribo indígena e está presente como um item dentro da apresentação, e a gente tem as famosas agora cunhas porangas, que na tradição indígena significa a mais bela da floresta. Lembro, inclusive, Clauson, você deve recordar comigo que nos últimos anos a cunhã do Caprichoso, a Marcela Albuquerque, e a também a cunhã do Garantido, a Isabelle Nogueira, ficaram mais conhecidas aqui no Brasil por conta de participações que tiveram em um reality na TV Globo. O que isso tem de importante é que traz mais visibilidade para o festival aqui de Parintins. As duas, inclusive, se apresentam nas 3 noites de festival em 2026 e são itens dos bois há quase 10 anos aqui em Parintins. Ao longo da apresentação, inclusive, elas evoluem, incorporam ali elementos cênicos, onde a cunha poranga assume, inclusive, posturas que invocam deusas da florestas ou animais mitológicos. A gente já conferiu por aqui a apresentação da Marcela Albuquerque, que é cunha poranga do boi Caprichoso, e nesse momento, como o boi Garantido, o boi vermelho, se apresenta, a gente ainda deve conferir a apresentação da cunha poranga Isabelle Nogueira. E aí, diante de tudo isso, ganha o festival quem for acumulando o maior número de pontuações. E aí, por aqui, a gente aproveitou para conversar com o antropólogo indígena João Paulo. Ele explicou um pouco pra gente qual que é o objetivo desse festival, que é, no fim das contas, né, em outras palavras, contar uma história que até pouco tempo atrás era inexistente.
8: Para mim é gratificante poder ter essa conexão com a cultura através mesmo de um boi de pano. A gente
9: O Festival de Parintins, Boi Bumbá, tem dado uma visibilidade muito grande, tanto como aspectos regionais e, sobretudo, os conhecimentos indígenas. Né? É um canal que nos possibilita divulgar a nossa existência, a nossa luta e nossa vida com tudo que está em torno. Água, terra, florestas, rios, animais. Oportunidade de divulgar quem nós somos e onde nós vivemos, o que fazemos e como pensamos.
7: O João Paulo, que a gente acaba de ouvir, ele é antropólogo, é indígena e também faz parte de toda a festa que acontece nesse momento aqui em Parintins. E aí, é claro, a gente quer conversar com essa galera e foi atrás dessa galera. Tá todo mundo aqui em Parintins dividido entre azul e vermelho, como acontece o ano inteiro, mas principalmente durante o mês de junho. Eu conversei com a Emily Beatriz e também com a Bel Magalhães. Uma é Garantido e a outra é Caprichoso. Falaram um pouco desse amor pelos bois bombais.
8: Pra gratificante poder ter essa conexão com a cultura através mesmo de um boi de pano. A gente transmite essa emoção, é muito emocionante estar aqui, vendo ele é bem ali de pertinho. Ai, dá vontade de chorar.
10: Gente, eu tô vivendo um sonho, sabe? Tem mais de 10 anos, 15 anos que eu acompanho o festival e é a primeira vez que eu tô aqui realizando, vendo isso tudo e tá sendo incrível. Boi é maior que tudo, qualquer coisa que aconteça, já de lá dentro, mas é o boi é acima de tudo. E é isso, gente, caprichoso, aqui é caprichoso.
7: Aqui também, Klaus, a gente tem uma tradição que você conhece bem, os ouvintes já já vão saber, que é o seguinte: geralmente não é você que escolhe o boi não, viu? É o boi que te escolhe. Você vem pra Parintins, você vai conhecer a cultura dentro do Bombódromo, que é onde acontece esse espetáculo agora, no momento, ou até mesmo fora, porque muita gente que não consegue acessar o Bombódromo devido à grande expectativa e, portanto, quantitativo de gente ansioso para assistir o espetáculo, a galera fica em torno também do Bombódromo, ouvindo as toadas, assistindo também transmissões, e aí a partir dessa sensação, do sentimento e da emoção que o Festival de Parintins acaba despertando em quem vem por aqui para entender e conhecer dessa cultura, a gente acaba sendo escolhido pelo boi. Então, assim, você já foi escolhido pelo seu, né? A gente já sabe disso, me conta.
0: Ah, com certeza, né? Inclusive estou de azul, Nicole Gomes, aqui. Não, eu não fico em cima do muro quando o tema é Festival Folclórico de Parintins, rapaz. Eu fui nascido e criado na Zona Oeste de Manaus. Já fui muito a Parintins, 3 vezes a Parintins. Eu sou caprichoso, doente. Meu sangue é azul, não é vermelho. E essa festa, como você destacou, Nicole, ela é enorme, né? Agora, me chama a atenção, eu queria que você repetisse o dado pra gente de quantas pessoas vão pro Festival de Parintins. Ou seja, a cidade tem 96 mil habitantes por aí e quanto recebe só de turista?
7: A gente, na verdade, tem, segundo o último dado mais recente, sim, do governo do Amazonas, 100 mil habitantes.
0: Okay.
7: Na época do festival, que tradicionalmente acontece em junho, esse número dobra, ou seja, mais 100 mil. Só que esses mais 100 mil é apenas de visitantes, turistas do mundo inteiro, mas especialmente do Brasil, vindo conhecer a cultura. Para esse ano, a gente tem um pouquinho mais, um número um pouquinho maior, que são 126 mil pessoas.
0: Então, a gente tem, gente, durante o Festival de Parintins, 3 noites de festival, tem gente que vai antes ainda para acompanhar desde o início, desde segunda-feira, o Festival Folclórico. A gente tem numa ilha, no meio da floresta Amazônica, no meio do rio, 200 mil pessoas. É muita gente. Eu queria que você confirmasse também, Nicole Gomes, como é que fica o Bombódromo no entorno, durante as apresentações do festival. Isso porque nem todo mundo consegue ir pra galera, que é de graça, ou então comprar para entrar no festival. Tem muita gente que fica nos arredores também.
7: Pra gente falar sobre isso, Clauson, é importante que eu contextualize. Desde a manhã, 5 horas da manhã da sexta-feira, por exemplo, a gente já conferia que as pessoas já estavam em torno do Bombódromo para formar a fila e entrar apenas 4 horas da tarde do mesmo dia dentro do Bombódromo e estar então assistindo o espetáculo nesse momento. Pra gente ter ideia da disputa que é estar ali fazendo parte da arquibancada do Boi Azul e do Boi Vermelho para assistir o espetáculo dentro do Bombódromo. Nem todo mundo consegue isso, a gente sabe. Então, em torno desse Bombódromo, que é em formato de um anfiteatro, ou melhor, de uma arena, muita gente fica ali curtindo o boi, porque dá pra ouvir o espetáculo acontecendo, por mais que visualmente a gente não consiga enxergar. Além de ficarem ali dançando dois pra lá e dois pra cá, ouvindo o espetáculo ao lado, né, pela parte de fora do Bombódromo, tem gente também que fica ao redor, né, nos bares, em casas também, porque o Bombódromo é cercado de casas. Parintins é uma ilha, ou seja, uma região pequena no meio da Amazônia, e aí a gente tem diversas atividades acontecendo em torno do Bombódromo, e isso mais uma vez move a economia local.

0: é deles? Não, é patrocínio? Como funciona? A gente tem um aporte financeiro que envolve governo federal, governo do Amazonas, prefeitura de Parintins e a iniciativa privada. Tá? Então são esses quatro movimentos aí para fazer com que o festival aconteça. Um outro ponto também é que sobre o caso da iniciativa privada, são várias marcas, muitas dessas marcas estão distribuídas por Parintins. Então a cidade, ela costuma as marcas, na verdade, costumam a mudar de cor, por exemplo. Uma marca que é só vermelha, ela se torna azul. E a cidade, ela é dividida por cores também, né, Nicole?
1: É isso, a gente tem literalmente uma cidade dividida aqui, viu, Clauson? A gente chega ali num ponto de referência mais conhecido aqui em Parintins, que é a Catedral da Nossa Senhora do Carmo, e bem em frente a essa igreja, a gente tem uma faixa de pedestres. O lado esquerdo é vermelho, o lado direito é azul. E assim segue. O lado esquerdo da cidade continua vermelho, o lado direito continua azul. E as marcas que predominam aqui em Parintins não são diferentes. Marcas de refrigerante que costumam ser vermelhas, por exemplo, tem a logo azul por aqui. Marca de cerveja também acontece da mesma maneira. As lojas comerciais são todas divididas. Hoje eu estava passeando pela cidade, conversando com um monte de turistas por aqui, e até ração de cachorro, cachorro e gato, é dividido entre vermelho e azul. O mercado pet também é atingido assim. E eu aproveito para lembrar que a CBN também está nessa pegada, né? A gente veio para Parintins e tradicionalmente a gente tem a logo da CBN na cor vermelha, mas esse ano a gente também tá na cor azul. Você acredita, Clauson?
0: Eu acredito, tanto que vi, tá? A Dani Pires, a nossa a gerente de jornalismo, né? Da CBN Amazônia, mostrou, né? A rádio CBN, a logo da CBN é vermelha e branca, né? Só que em Parintins, só em Parintins, não tem nenhum outro canto do Brasil. A logo da CBN é azul e branca. Só para você entender o quanto essa cultura move e o quanto essas cores precisam ser respeitadas em Parintins. Nicole Gomes, que bate-papo bacana. A gente volta a conversar logo mais, né? Você vai trazer mais pra gente sobre Copa do Mundo e Parintins, é isso, né?
1: Copa do Mundo, daqui a pouquinho a gente vai trazer como que foi a movimentação ao longo dessa semana, porque a gente teve o jogo do Brasil e aqui na Ilha da Magia, na Ilha Tupinambá. Só uma curiosidade, viu, Clauson, antes de responder a sua pergunta, a gente chama de Ilha Tupinambá porque Parintins fica no arquipélago Tupinambá. Arquipélago são várias ilhas no meio da floresta amazônica e uma delas é Parintins. Então, quando a gente fala Parintins ou Ilha Tupinambá, é justamente, né, por conta desses sinônimos que a gente associa devido à região de Parintins. E aí, esse ano, a gente tem aí duas coincidências, né, na data, que é o Festival de Parintins acontecendo no mês de junho, tradicionalmente, mas além disso, um outro mega evento que é a Copa do Mundo. Aí por aqui as vitrines, que geralmente são divididas entre azul e vermelho, esse ano tiveram que dividir o espaço entre verde e amarelo, viu? Daqui a pouco eu volto, te conto como é que foi por aqui. A galera se divertiu, por mais que exista essa disputa que predomina.
0: Bacana, obrigado, Nicole, pelas informações. Bom trabalho para você na Ilha Tupinambá. Seguimos com o CBN Madrugada. Logo mais tem Nicole Gomes, direto de Parintins, trazendo essas informações pra gente. Lembrando que o Festival de Parintins, sempre em junho, sempre no último final de semana de junho, claro que na cidade de Parintins, essa manifestação cultural já é reconhecida como patrimônio cultural pelo Instituto do Patrimônio Histórico e Artístico Nacional. A gente fez essa entrada e eu espero que eu tenha fisgado você sobre a importância dessa festa e principalmente, né, sobre ir a Parintins, né? Fica a dica, né? O próprio Fábio Pochá, que é apresentador aqui do Grupo Globo, que apresenta também na TV Globo, comparou o Festival de Parintins com o Carnaval do Rio de Janeiro, né? Existe uma certa similaridade entre os dois, Carnaval de São Paulo também, mas o ponto é que só indo para Parintins para você entender o que é essa festa folclórica no meio da Amazônia. Fica a dica. 1:24.

gente vai falar de Copa do Mundo e Festival de Parintins, mas a gente destaca agora uma reportagem especial produzida pelo Rio de Janeiro sobre os países que não disputam a Copa do Mundo, que estão adotando verde e amarelo e torcendo fervorosamente pelo Brasil. Vídeos que

0: viralizaram nas redes sociais, mostram ruas em Bangladesh, no sul da Ásia, tomadas por pessoas com camisa da seleção.
1: Não é porque o seu país não está disputando a Copa do Mundo que você precisa abrir mão de torcer. Na verdade, muitas pessoas ao redor do mundo, de nacionalidades diferentes, adotam justamente o Brasil como a seleção que as representa. Um dos casos mais curiosos é o de Bangladesh, que está se mobilizando a cada jogo do Brasil. Vídeos que mostram bangladeses reunidos nas ruas em torno de telões gritando a cada lance da seleção brasileira têm viralizado nas redes sociais. O Instagram do MD Akhtarujaman Bapi tem vários desses registros. Quem olha jura até que ele é brasileiro. E embora não seja, merecia um CPF, como brincam muitos memes nas redes. O Bangladesh conta que a cada 4 anos o país asiático se veste de verde e amarelo para torcer pela seleção.
2: Se alguém visitar Bangladesh durante uma Copa, pode pensar que chegou a um bairro brasileiro do outro lado do mundo. Essa é a força da influência do futebol brasileiro em nosso país. A cada 4 anos, algo extraordinário acontece por aqui. O país inteiro se veste de verde e amarelo. Enormes bandeiras do Brasil aparecem por cidades, vilas, povoados, em praticamente todos os cantos de Bangladesh. As crianças vestem camisas da seleção brasileira. As famílias se reúnem diante da televisão. Comunidades inteiras se juntam para celebrar o futebol. Quando o Brasil joga, milhares de pessoas assistem à partida em telões montados em bairros, vilarejos, mercados, centros urbanos e campos universitários de todo o país. De Ronaldo e Ronaldinho a Kaká e Neymar, os ídolos do futebol brasileiro se tornam nomes conhecidos em praticamente todos os lares de Bangladesh.
1: O mais curioso é que não é 100% da população bangladesa que compartilha desse sentimento. Por lá é possível encontrar uma das maiores rivalidades do futebol em um só país, Brasil e Argentina. Sim, também é possível encontrar muito azul e branco nas ruas de Bangladesh, na torcida pelos nossos irmãos. E como no Brasil, isso pode até dar confusão. É o que explica o jornalista Ariel Palacios, comentarista da CBN e da Globo News e autor do livro Para o Futebol Lado B.
3: Inclusive já houve até briga entre essas torcidas a favor do Brasil e a favor da Argentina. Então é algo muito engraçado, de uma rivalidade futebolística da América do Sul se transfere para um país do continente asiático. No caso do Brasil, começou a haver uma certa torcida a partir do final dos anos 90, e no caso da Argentina, a torcida de Bangladesh pró-Argentina começou a crescer desde o início da carreira do Messi.
1: Para além da admiração pela tradição e pelos ídolos do futebol brasileiro, há quem torça pela nossa seleção por outros motivos. Os libaneses, por exemplo, têm um vínculo emocional forte com o Brasil por causa do histórico de imigrações. O libanês Kamal Kalaun é comerciante no Rio de Janeiro e disse que torce pelo país porque é muito grato pelas oportunidades que tem aqui.
4: Falar de esporte é chover no molhado aqui no Brasil, né? Até porque o Brasil é referência mundial de futebol. Nós já temos vários títulos que os outros não têm. O Brasil nos deu a oportunidade, né, de trabalhar com toda a proteção, sem discriminação, sem dificultar a vida do imigrante, né? Ô, terra maravilhosa, são tantas as vantagens, tantas virtudes que eles nos ofereceram aqui, que eu não encontro palavras para agradecer.
1: O Líbano nunca se classificou para uma Copa do Mundo. O jornalista Ariel Palacios explica que, diante disso, os laços dos libaneses com o Brasil se estenderam para o futebol.
3: O cara migra do Líbano, faz fortuna, volta para o Líbano e depois, mais tarde, volta para o Brasil. Então, há um vínculo muito forte. Há muitos brasileiros que moram no Líbano, houve a guerra de uns anos atrás, houve um resgate de muitos brasileiros que moravam no Líbano, né? Você tem aquela coisa de um vínculo muito forte entre esses países. No caso, o Líbano tem um futebol fraquíssimo. O porte libanês é o futebol. Mas a seleção libanesa de futebol não conta. Então, você tem um vínculo emocional com o Brasil, onde a comunidade libanesa sempre foi muito bem tratada, muito influente.
1: E o que dizer dos italianos? Tão apaixonados por futebol quanto os brasileiros, os tetracampeões sofrem por não terem nem se classificado para as últimas 3 edições da Copa. Embora não tenha um movimento em massa a favor da seleção brasileira por lá, existe sim uma fração de órfãos na Itália que resolveu adotar o time de Neymar, Vini Júnior e companhia. Além disso, não custa lembrar, o nosso técnico Carlo Ancelotti é da terra das massas e dos gelatos. Vivian Vecchio é italiana e mora no Brasil, mas parte da família segue na Itália. Ela percebe uma relação forte do país natal com o nosso futebol.
5: Eu tenho a minha família que uma parte está ainda lá na Itália. O italiano, uma grande maioria, especialmente não estando na Copa, torce pelo Brasil pelo simples fato da história do futebol brasileiro. Sempre foi muito admirado pelos italianos. O ser pentacampeão, o futebol brasileiro como jogo mesmo, como maneira de jogar o futebol também. Então, eu acho que tem um sentimento de simpatia, especialmente quando a Itália não está na Copa.
1: Entre conexões emocionais ou admiração pela única seleção pentacampeã, a certeza é de que o Brasil conta com torcedores mundo afora. Do Rio de Janeiro, Júlia Viana.

0: jogos acontecem neste momento pelo Grupo G da Copa do Mundo. A Bélgica vai vencendo a Nova Zelândia por 3-0 e vai assumindo a primeira posição do Grupo G pelo saldo de gols, tá? Já que o Egito vai empatando com a equipe do Irã em 1-1. Com esse resultado, a Bélgica tem 5 pontos, só que vai chegando a 3 de saldo de gols. O Egito, com esse empate, também tem 5 pontos, mas com 2 de saldo. O Irã tá na terceira posição, com 3 pontos, nenhum de saldo. Tá brigando ali para ficar entre os melhores terceiros colocados para avançar para a próxima fase da Copa do Mundo. Os dois jogos ocorrem neste momento, estão por volta dos 25 minutos do segundo tempo. Tem chão pela frente e qualquer nova atualização no placar, a gente volta a te informar aqui no CBN Madrugada. Agora 1:32. 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

0: sábado 27 de junho de 2026. A Força Aérea Brasileira vai enviar hoje à Venezuela as estruturas para a montagem de um hospital de campanha da Marinha. O voo da FAB vai partir da base aérea do Galeão, no Rio de Janeiro, às 11 da manhã, com a equipe médica. A aeronave KC-390 Millennium também levará medicamentos de uso cirúrgico e 100 purificadores de água movidos à energia solar. A mobilização, coordenada pela Agência Brasileira de Cooperação do Ministério das Relações Exteriores, integra os esforços internacionais de resposta à emergência humanitária na Venezuela depois dos terremotos devastadores. O primeiro voo da FAB com uma missão brasileira já está na Venezuela. A missão tem 44 profissionais, incluindo equipes da Defesa Civil e da Anatel, com aparelhos que buscam sinais de celular sob os escombros, bombeiros do Panamá, aliás, do Paraná, Minas Gerais e São Paulo, levaram 6 cães farejadores para ajudar nas buscas por sobreviventes. O avião da FAB também levou 12 toneladas de equipamentos. A Polícia Federal apreendeu mais de R$2.300.000 em espécie durante a Operação Testa de Ferro, deflagrada nesta sexta-feira em Boa Vista. A ação teve como alvo a deputada estadual Taila Pérez, do Republicanos. A parlamentar é investigada por suspeita de integrar um esquema de lavagem de dinheiro por meio da compra e venda de veículos com o uso de laranjas. Mais de 50 veículos foram apreendidos e 3 pessoas foram presas em flagrante. Entre os detidos está o irmão da parlamentar, Leonardo Reis. No horário de Brasília, 1:35.
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0: Seguimos com o CBN Madrugada ao vivo para todo o Brasil. Eu sou Clauson Dutra, juntos até 6 horas da manhã, aqui na Rádio CBN, com muita informação, análise, prestação de serviço, as entrevistas da Rádio CBN das últimas 24 horas. Eu não estou sozinho aqui nos estúdios da Rádio CBN. Ricardo Garcia está na operação. Até 6 horas da manhã, nós vamos juntos aqui, essa dupla, levando muita informação para você. E segue com a gente pelo 99911-9981 e pelo chat do YouTube. A Isaura está perguntando o seguinte lá no chat do YouTube da CBN: o que está escrito na sua camisa, Clauson Dutra? Está escrito Bumbódromo. Aí está falando aqui um pouco da história do Bumbódromo de Parintins, a camisa na cor azul, é claro. Grande abraço para você, Isaura. Temos aqui o João Batista, direto de Goiânia. Estou na audiência. O Edmilson Cozinheiro, obrigado, direto de Campinas, São Paulo. Bom dia, Clauson Dutra. É, o nosso querido ouvinte Minoru Mei tá falando o seguinte, aliás, o Maurício, né, tá falando sobre a França, né? Bom dia, Clauso. Se não ocorrer um tropeço que o Brasil teve em 82, pode dar a taça para a seleção francesa. Não tem para ninguém. Maurício, concordo. França tá demais. É a favoritaça para a Copa do Mundo, sem sombras de dúvidas. No WhatsApp, boa madrugada, Geraldo Humberto, de Anápolis, Goiás. Obrigado pela companhia de sempre. Logo mais eu faço outros registros da sua participação durante o CBN Madrugada. Agora, 1:37.
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0: pergunta: qual o índice de correção dos investimentos em fundos imobiliários? Ivan, os fundos imobiliários são um investimento de renda variável. Tanto o valor da cota do fundo quanto o montante dos pagamentos mensais podem variar. Portanto, não existe um índice de correção. A tendência é que esses valores subam ao longo do tempo, mas não é garantido. Existem vários tipos de fundos imobiliários, mas você pode separar em duas grandes categorias: os fundos de tijolo e os fundos de papel. Os fundos de tijolo são aqueles que investem em imóveis, que podem ser lajes corporativas, galpões logísticos, shopping centers, quartos de hotéis e até agências bancárias. A correção do patrimônio desse tipo de fundo depende da valorização dos imóveis. Já os fundos de papel compram títulos relacionados ao mercado imobiliário. E a valorização do patrimônio do fundo depende do sucesso dos investimentos, especialmente se nenhum emissor der um calote. Existem alguns indicadores de mercado que dão uma referência para a valorização dos fundos imobiliários, mas não existe um índice único comum a todos os fundos. Até a próxima e continue mandando as suas perguntas para cbndinheiro@cbn.com.br.
1: 1:39, notícia que chega de Brasília: o senador Flávio Bolsonaro disse que a briga com a ex-primeira-dama está superada e defendeu a união em torno do projeto do partido.
2: O senador Flávio Bolsonaro disse que a crise envolvendo a ex-primeira-dama Michele Bolsonaro é página virada. A declaração foi feita durante uma caminhada com apoiadores em Goiás. Nesta sexta, ele visitou o ex-presidente Jair Bolsonaro, que cumpre prisão domiciliar. Ele e Michele não se encontraram, já que ela participava de uma gravação do PL Mulher. Sem responder às perguntas de jornalistas, o pré-candidato à presidência falou em paz e unidade.
3: Visitei meu pai hoje, conversei com ele, estava tudo bem. A saúde dele, óbvio que demanda cuidados ainda, mas estava pelo menos sem soluço, tá? E para ficar bem claro da minha parte aqui, a bola para frente, a página virada, vem aqui com a blusa branca da paz para olhar para frente. Vai, vamos embora resgatar esse Brasil junto.
2: As declarações ocorrem após uma nova troca de indiretas em mensagens nas redes sociais. Michele publicou um versículo bíblico sobre a punição para quem profere mentiras. Horas depois, Fernanda Bolsonaro, esposa de Flávio, compartilhou outro trecho da Bíblia com referências à testemunha falsa e a quem semeia contendas entre irmãos. O presidente nacional do PL, Valdemar Costa Neto, antecipou o retorno de uma viagem aos Estados Unidos para tentar conter o desgaste. Segundo ele, a prioridade é conversar com Michele e Flávio para evitar prejuízos políticos à legenda e à campanha eleitoral.
4: Antecipei minha viagem, porque isso é muito sério. A Michele tem um preço para nós que não tem. O que ela fez pelo PL Mulher no Brasil não tem preço. O Flávio está com a eleição quase empatada com o Lula. Eu tenho que conversar com a Michele chegando e com o Flávio. Nós temos que acertar isso aí. Se não acertar isso aí, nós já vamos sair perdendo em casa.
2: A crise começou após divergências sobre as articulações eleitorais do PL no Ceará. Michele afirmou que nomes apoiados por ela foram deixados de lado nas negociações e publicou um vídeo em que disse ter sido humilhada e desrespeitada por Flávio. No dia seguinte, a ex-primeira-dama afirmou que não há disputa entre os dois e que apenas quis esclarecer os fatos. Flávio respondeu pedindo desculpas e voltou a pedir a participação de Michele em um evento do partido voltado às mulheres. Com colaboração de Rani Veloso, de Brasília, Igor Cardim.
1: O governador de São Paulo, Tarcísio de Freitas, minimizou a crise entre a ex-primeira-dama Michele Bolsonaro e o senador Flávio Bolsonaro.
5: Uma questão familiar. Foi assim que o governador de São Paulo, Tarcísio de Freitas, do Republicanos, classificou a crise entre a ex-primeira-dama Michele Bolsonaro e o senador Flávio Bolsonaro, ambos do PL. O governador acredita que os dois devem superar as divergências antes do início da campanha eleitoral.
6: Acho que essa questão da Michelle com ele é uma questão familiar. E é uma questão que a gente tem certeza que lá na frente, e num tempo breve, eles vão chegar no entendimento, vão poder caminhar. O grupo tem que estar unido, porque o enfrentamento vai ser difícil. A gente vai ter que fazer um confronto de projetos e divisões de futuro. E quanto mais unido a gente tiver, melhor vai ser.
5: A declaração ocorre após Michelle publicar vídeos nas redes sociais afirmando ter sido maltratada e humilhada por Flávio Bolsonaro após divergências sobre a estratégia do PL no Ceará. Nos bastidores, aliados do senador não escondem a preocupação, já que o novo embate ocorre em um momento em que a pré-campanha ainda tenta superar os desgastes provocados pelo caso Dark Horse e precisa ampliar o espaço entre o eleitorado feminino para consolidar a candidatura à presidência do senador no campo da direita. A CBN, interlocutores confirmam que o episódio tem levado alguns partidos a adiarem a definição sobre o apoio nacional ao PL. Questionado sobre o tema, Tarcísio afirmou que a tendência é o Republicanos apoiar Flávio Bolsonaro na disputa presidencial, mas ponderou que ainda há negociações regionais pendentes antes da definição da aliança.
6: É uma tendência do Republicanos apoiar o Flávio. Agora, óbvio, tem uma questão de construção de palanques regionais. Nós temos, por exemplo, alguns bons candidatos em alguns estados, a governo de estado. Isso é importante para o partido, é importante para o Republicanos. E a gente entende que dentro de uma lógica de parceria, a gente tem que o PL tem que ceder aqui ou ali para que a gente possa fazer essa grande construção, né, e solidificar aí essa parceria, porque tem certeza que vai acontecer.
5: Cumprindo a agenda na Grande São Paulo, Tarcísio também afirmou que tem evitado responder às críticas do adversário e pré-candidato ao governo de São Paulo pelo PT, Fernando Haddad. O governador disse que prefere manter o foco na gestão e apresentar os resultados da administração estadual durante a pré-campanha. Ao comentar as articulações para apoios, Tarcísio confirmou que mantém conversas com o PSDB e diz que gostaria de contar com o partido no palanque na disputa pela reeleição. A expectativa é de que os tucanos oficializem o apoio ao governador nas próximas semanas. De São Paulo, Bruna Barbosa.
1: 1:45, espaço no CBN Madrugada para os comentários de política da Maria Cristina Fernandes com Tati Vasconcelos e Fernando Andrade sobre as desavenças na família Bolsonaro.
7: Se enganou quem pensou que a desavença entre Michelle Bolsonaro e Flávio Bolsonaro se encerraria naquela troca de vídeos na última quarta-feira, dia de jogo do Brasil. Quarta? Ontem as trocas continuaram acontecendo, a companheira de Flávio Bolsonaro acabou respondendo Michelle, no que acabou se tornando uma discussão feminina. E tá me parecendo que estão disputando votos de mulheres, Maria Cristina.
8: Pois é, Tati, ao colocar, porque aconteceu o seguinte, depois da segunda postagem da ex-primeira-dama dizendo que não era nada pessoal, estava ali colocando, estavam todos do mesmo lado, estava colocando, expressando ali suas opiniões, achou-se que ali se daria início a um pacto, embora em momento algum ela tenha dito que apoiaria o enteado a presidente da República. Uhum. Então, essa madrugada ela fez uma publicação nas redes sociais usando um versículo bíblico, dizendo que aquele que proferirá mentiras não permanecerá impune. Hoje pela manhã, não o senador Flávio Bolsonaro, mas a mulher dele, a Fernanda, rebateu, ou seja, Flávio pode ter delegado isso para que isso seja caracterizado como algo, como você diz, feminino ou de família, uma vez que a Fernanda não é candidata. Ela colocou um outro versículo sobre as coisas que o Senhor, né, Deus, odeia. Língua mentirosa, coração que trama projetos perversos e o que semeia contenda entre os irmãos. Uma razão para ele ter colocado a mulher para responder pode ter sido isso, para restringir essa contenda a um drama familiar ou coisa de mulher. E a outra hipótese, Tati Fernando, é que ele estava mais ocupado, porque tem um incêndio gigante que ele está há algum tempo tentando apagar. Depois de pedir pelo tarifaço, depois de pedir por sanções do governo americano ao Brasil, elas voltaram, né? Elas já tinham vindo, depois houve um recuo e agora elas voltaram com o novo tarifaço e essa ameaça ao PIX. E podem vir entrar em vigor a partir do dia 15 de julho. Então, o Flávio Bolsonaro enviou uma carta ao Departamento de Estado, ao secretário do Departamento de Estado, Marco Rubio, e no dia 23 de junho ele respondeu a esta carta, dizendo o seguinte, agradecendo a carta e a visita a Washington, agradecendo o apoio do Flávio à decisão do governo americano de designar o Comando Vermelho, o primeiro comando da capital, né, como terroristas globais. E aí, vindo as ponderações sobre o pedido do Flávio, que foi dirigido nesta carta, a qual ele se reporta, de que as sanções contra o Brasil sejam suspensas. Ele cita o representante de comércio dos Estados Unidos, James Hungria, que no dia 1 de junho deixou pública sua determinação de punir atos, políticas e práticas que o governo americano chama injustificáveis e discriminatórios, que oneram e restringem o comércio dos Estados Unidos. Ele disse que o Glia reiterou que as diferenças entre os dois países continuam substanciais nessas questões que já foram pontuadas, em que elas se relacionam a comércio digital, serviço de pagamento eletrônico, tarifa preferencial injusta, combate à corrupção, proteção à propriedade intelectual, acesso ao mercado de etanol e desmatamento ilegal. E ele diz o seguinte, se quiser contestar, entre em contato com o GRIA e esse escritório de representação comercial, que vai ter uma audiência pública no dia 6 de julho. Né? Você pode mandar um comentário público até o dia 1 de julho, ou você pode pedir para participar da audiência, esta de 6 de julho. Agora, sendo que o pedido, ele esclarece, o pedido para participar dessa audiência deve ser feito até o dia 22 de junho. O detalhe é que a carta é do dia 23. Então, digamos que ele está pouco se lixando se o Flávio Bolsonaro vai ou não participar dessa audiência pública. E aí vem talvez o trecho mais grave de todos desta carta, que ele diz o seguinte: notamos seu otimismo em relação às próximas eleições de outubro e sua generosa oferta de colocar uma equipe de transição à nossa disposição caso o senhor seja eleito. Ou seja, tornou-se praxe, depois do governo Fernando Henrique Cardoso, colocar uma equipe de transição à disposição do governo eleito. Lula, o Fernando Henrique fez isso com Lula. O Bolsonaro não fez isso com
7: o Lula.
8: Lula, quando ele foi eleito. Uhum. Mas o que o Flávio Bolsonaro tá dizendo é que está colocando, não para seu adversário, está colocando uma equipe de transição à disposição
7: do governo americano.
8: É isso que diz a carta.
7: E isso é um problema por quê, Maria Cristina?
8: Ué, mostra uma subserviência, uma equipe de transição para discutir o que há de interesse do governo americano para ser considerado pelo novo governo brasileiro,
7: na
8: isso?
7: Construção eventual de novo um governo.
8: Porque uma equipe de transição, transição significa que o novo governo ainda não tomou posse. Então, enquanto não toma posse, as equipes de transição, existe até, isso está regulamentado na legislação brasileira, a equipe de transição, ela estuda as medidas que serão adotadas assim que o governo eleito tomar posse. É uma equipe que é montada, são designados, são oficialmente designados, e o governo de turno, o governo que está à frente do país, designa pessoas que ajudarão o governo eleito nessa transição.
7: A tomar pé de como está o país para que o próximo governo possa não partir do escuro, né?
8: Exatamente, para não encontrar partir do zero ali sem saber que vai encontrar. Então, existe um regramento hoje, normatizado no país para isso, entre governos que estão no cargo e os governos eleitos. Agora, o Flávio Bolsonaro inovou propondo que algo seja feito em relação ao governo americano.
7: Fala, Maria Cristina.
8: Se o Flávio Bolsonaro pretendia de alguma maneira reverter essa imagem de traidor da pátria, né, com a qual ele foi designado pelo Itamaraty, pelo Ministério das Relações Exteriores do atual governo, foi designado traidor da pátria, com esta carta ele vai ter mais dificuldade.
7: Mais uma assinatura aí. Maria Cristina Fernandes conosco diariamente em Tudo é Política. Obrigada, Maria Cristina, um beijo para você, bom fim de semana, até terça.
8: Ah, tá certo.
7: Tem jogo do Brasil segunda-feira.
8: Segunda tem jogo.
7: Vai Brasil.
8: É verdade, Tati. Até terça. Um beijo para você, pro Fernando, pros ouvintes e bom jogo para todos.
1: 1:54, seguimos nas notícias de política para falar sobre uma repercussão no governo Lula, que avaliou que a carta do secretário de Estado americano, Marco Rubio, a Flávio Bolsonaro, tenta legitimar o senador como o interlocutor brasileiro em meio à disputa sobre o novo tarifaço. O vice-presidente Geraldo Alckmin criticou a atuação do senador no caso.
2: Integrantes do alto escalão do governo avaliam que a carta enviada pelo secretário de Estado dos Estados Unidos, Marco Rubio, ao senador Flávio Bolsonaro, representa uma tentativa de legitimar o parlamentar como um interlocutor brasileiro junto ao governo americano. Segundo fontes ouvidas pela CBN, a avaliação é que a discussão sobre o novo tarifaço foi politizada para favorecer a família Bolsonaro no cenário eleitoral. O governo também rebateu críticas de Flávio e afirmou que a audiência pública marcada pelos americanos para 6 de julho é destinada a empresas e entidades e não a negociações entre governos. A reação ocorreu após Rubio responder oficialmente à carta enviada por Flávio Bolsonaro. No documento, o secretário agradeceu a visita do senador a Washington, reafirmou a decisão dos Estados Unidos de classificar o PCC e o Comando Vermelho como organizações terroristas. Ele também reiterou que segue em análise a imposição de novas tarifas sobre os produtos brasileiros. Apesar da troca de cartas, o governo mantém as negociações oficiais com os Estados Unidos. Novas reuniões entre representantes dos dois países devem ocorrer antes de 15 de julho, data prevista para a definição sobre a aplicação das tarifas. Paralelamente, o governo busca ampliar parcerias comerciais com outros mercados, como a União Europeia e o Japão. O vice-presidente Geraldo Alckmin criticou a atuação de Flávio neste episódio.
9: O ministro Márcio Eliezosa tem feito tratativas com o embaixador Grillo e o STR, pode detalhar um pouco melhor. Mas, na realidade, são maus brasileiros que trabalharam contra o Brasil e agora estão tentando remediar o estrago que foi feito.
2: Já o presidente Lula, em agenda em Santa Catarina, não comentou diretamente a troca de cartas, mas afirmou que o mundo vive um momento de instabilidade. Ele criticou o presidente Donald Trump por declarações sobre a anexação de territórios como a Groenlândia.
10: Eu não quero guerra, mas eu também não quero ser pego de surpresa. A gente é um maluco no mundo. Agora mesmo o presidente americano quer tomar a Groenlândia, o Canadá que vai virar estado dele, quer tomar o canal do Panamá. Onde é que nós estamos?
2: A troca de correspondências entre Rubio e Flávio Bolsonaro ocorre em meio à investigação comercial aberta pelo governo Trump contra o Brasil. Os Estados Unidos avaliam impor tarifas de 25% sobre produtos brasileiros e apontam divergências em áreas como comércio digital, etanol, propriedade intelectual e tarifas preferenciais. Com colaboração de Rani Veloso, de Brasília, Igor Cardim.
11: 20. O grupo G da Copa do Mundo tá bizarro, bizarro. Acaba de sair o gol de virada do Irã aos 48 minutos do segundo tempo. Uma falta, um cruzamento para a área. Agora estão verificando se o gol tá ou não irregular. No cruzamento, a bola sobrou na área. Tava irregular, não. Posição legal. Gol do Irã, gente. Aos 40 e poucos minutos, tá? 47, 48 minutos do segundo tempo, o Irã conseguiu marcar o gol da virada. Resultado que tá colocando o Irã, gente, na segunda colocação do grupo G. O Irã tá passando o Egito, deixando o Egito com essa derrota na terceira posição do grupo G, com 4 pontos. A Bélgica acaba de fazer o quinto gol contra a Nova Zelândia, 5-1 para a Bélgica. Bélgica assumindo, portanto, a liderança do grupo G. Bélgica na primeira colocação com 5 pontos. O Irã também com 5 pontos na segunda posição, com essa vitória contra o Egito. O gol permanece sendo checado, tá? O gol permanece sendo checado do Irã nesse momento. Vamos ver se vai ser ou não gol do Irã, portanto, contra o Egito, tá? De novo, a TV coloca mais uma vez o lance do gol. Foi uma bola resvalada na área. Houve o desvio ali. Vamos ver se estava dando condição ou não, né? Agora a câmera foi parada, o árbitro vai fazer aquela checagem para saber se foi ou não um gol. É o último que pega na bola, hein, Ricardão? Provavelmente foi gol.
12: Rapaz, olha aí, estava impedido o Calil Zabé.
11: Não foi gol.
12: Que balde de água gelada.
11: Impedimento, gente. E como diz a narradora do Sport TV, que banho de água gelada, porque a comemoração foi tão enorme, tão grande no estádio. E o gol bem anulado, gente. Eu não tenho nem como discutir. Volta tudo, tá? Esquece tudo que eu falei. Esquece. O Irã volta pra terceira posição. O Egito fica na quinta. Aliás, na segunda colocação. Que bizarrice esse grupo G, gente, da Copa do Mundo. A Copa do Mundo é muito maluca, né? Eu gosto muito. É isso, gente. Com esse empate, então, o Egito permanece na segunda posição com 5 pontos. O Irã na terceira posição com 3 pontos. Na Copa do Mundo, gente. E Copa do Mundo. Aí. E por lá, o gol saiu aos 48, 49 minutos do segundo tempo, mais 6 minutos de acréscimo. O árbitro deve dar mais uns 2, 3 minutos de acréscimo. Então o jogo vai continuar rolando por lá. E o Irã tá no ataque nessa reta final de partida pra tentar marcar o segundo gol, gente. Tá um jogo sensacional. Olha só, agora a bola na área. E vai, pode pintar mais. Olha só, a defesa tirou. Eu tô narrando aqui pra você ver. Deixa eu chamar o repórter CBN, gente. Mas é isso, tá? Vai terminar o jogo do Egito contra o Irã. Tem escanteio pro Irã agora. Se sai gol, a gente, claro, conta pra você aqui. 2 horas em ponto.
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0: sábado, 27 de junho de 2026. A Procuradoria-Geral da República recusou a proposta de delação premiada com o ex-presidente do BRB, Paulo Henrique Costa. O ex-executivo pretendia compartilhar informações sobre as negociações com o Banco Master, investigadas na Operação Compliance Zero. O Procurador-Geral da República, Paulo Gonet, avaliou, no entanto, que a proposta entregue pela defesa apresenta reduzida utilidade e débil eficácia potencial para os fins a que deveria servir. O Hospital São Paulo informou que o líder indígena Raoni, de 94 anos, apresenta evolução clínica favorável após passar por cirurgia para desobstrução intestinal. Ele havia dado entrada no hospital com quadro de obstrução intestinal, desidratação e pneumonia aspirativa após ser transferido de Sinop, no Mato Grosso. Segundo o boletim médico, Raoni está sem febre, com abdômen flácido, função renal normal e respira em ar ambiente. No horário de Brasília, 2 horas e 12 minutos.
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0: Ao vivo para todo o Brasil, até 6 horas da manhã. Muito bom dia, obrigado pela audiência. Eu sou Clauson Dutra. Muita informação, prestação de serviço, análise, as entrevistas da CBN das últimas 24 horas, aqui no CBN Madrugada. 2 horas e 3 minutos, antes do tempo e temperatura, Ricardão, vamos atualizar os placares do Grupo G da Copa do Mundo, rapidamente, porque por lá terminou, tá? Egito contra Irã, 1-1. E o jogo contra Bélgica contra Nova Zelândia terminou em 5-1. Então, finalizado o Grupo G da Copa do Mundo. Logo mais, a gente vai trazer para você a próxima fase, a segunda fase da Copa do Mundo. Quem vai enfrentar quem na segunda fase e, inclusive, a última rodada dessa terceira rodada da fase de grupos, tá bom? Agora, 2 horas e 4 minutos.
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0: Com Jardim Ramos.
2: No último final de semana de junho, o sol volta a aparecer no estado de São Paulo. Neste sábado, as temperaturas sobem gradualmente ao longo do dia, mas as manhãs ainda continuam geladas, principalmente no interior do estado. E tem previsão de chuvas com fraca, moderada intensidade em áreas do sul e oeste paulista. Na capital, tem chance de nevoeiros nas primeiras horas da manhã. E o sol aparece à tarde, a máxima alcançando os 22 graus. No domingo, o tempo continua firme na maior parte do estado e os termômetros sobem à tarde, com sensação de tempo mais agradável, principalmente no centro-sul paulista. Além disso, tem chance de chuvas mais fracas no sul do estado. Na capital, o tempo segue firme e a temperatura máxima alcança os 25 graus. Jade Ramos, da Clima Tempo, para a CBN.
0: As informações da Copa do Mundo com Guilherme Pradella.
3: Dois grupos da Copa do Mundo foram concluídos nesta sexta-feira. Pelo grupo I, a França, que já estava classificada, venceu por 4-1 a Noruega e terminou na primeira colocação. Mesmo com a derrota, os noruegueses passaram em segundo lugar. No outro jogo, Senegal venceu por 5-0 o Iraque e avançou como terceiro melhor colocado. Pelo grupo H, a Espanha venceu o Uruguai por 1-0. Os espanhóis garantiram a primeira colocação. Já os uruguaios estão eliminados. Estreante no Mundial, Cabo Verde segurou o empate sem gols com a Arábia Saudita e garantiu a segunda posição e jogará a próxima fase contra a Argentina. Os sauditas também estão eliminados. Neste sábado, acontecem as definições dos últimos três grupos. Às 18h, pelo grupo L, jogam Croácia e Gana, Panamá e Inglaterra. Às 18h30, pelo grupo K, se enfrentam República Democrática do Congo e Uzbequistão, Colômbia e Portugal. E fechando o sábado, às 11h, jogos pelo grupo J, Jordânia e Argentina, Argélia e Áustria.
0: Ainda sobre Copa do Mundo, você já sabe, nós tivemos o empate entre Irã contra Egito. Gente, se aquele gol do Irã tivesse valido, o Irã estaria na segunda posição com 5 pontos, o Egito na terceira posição com 4. E aí, o Egito na terceira posição com 4 pontos estaria eliminando a seleção de Senegal, que é a última desse novo formato da Copa do Mundo, em que as melhores seleções terceiras colocadas avançam, né? Só que como o gol não foi validado, o Irã voltou para a terceira posição e não conseguiu se classificar para a próxima fase da Copa do Mundo. Senegal permanece sendo a primeira dentro desse grupo de terceiros colocados que avançam para a próxima fase da Copa do Mundo. Amanhã nós teremos ainda República Democrática do Congo contra o Uzbequistão, Colômbia, Portugal, Croácia contra Gana e Panamá contra a Inglaterra. Como é que está a segunda fase da Copa do Mundo, Clauson Dutra? Te explico agora. A Alemanha vai enfrentar o Paraguai na próxima segunda-feira. França vai enfrentar a Suécia. A África do Sul, o Canadá. Holanda contra Marrocos. A Espanha ainda aguarda definição para saber com quem vai jogar. Estados Unidos contra Bósnia. Brasil contra Japão. Costa do Marfim contra Noruega. Argentina contra Cabo Verde. Austrália contra Egito e Suíça, além de México, além de Bélgica, além, é claro, da seleção da Espanha, aguardando, portanto, essa última rodada da fase de grupos da Copa do Mundo para saber com quem eles vão se enfrentar. Agora, 2h09. Seguimos falando sobre Copa do Mundo. A Copa do Mundo leva a paixão dos brasileiros pelo futebol ao ápice. Os torcedores têm várias formas de manifestar esse sentimento e uma delas é usar a camisa da nossa seleção.
4: Acabou!
5: Há 24 anos, a amarelinha recebia a quinta estrela. A camisa da seleção brasileira eternizou o pentacampeonato mundial e passou a carregar mais uma glória. Jogadores que buscam a sexta Copa do Mundo vestem hoje a história e a esperança. Mas as camisas de futebol não fazem parte apenas da vida dos atletas. Elas representam a paixão de milhões de torcedores pelo esporte mais popular do país. Qualquer brasileiro que sai de casa não demora muito para ver alguém vestindo uma camisa de time na rua. E tem gente que dedica boa parte do tempo para colecionar essas peças. É o caso do Cássio Brandão, que tem um acervo de mais de 8.200 camisas. Cerca de 400 são do Brasil. A coleção tem quase 200 seleções representadas. Por isso, ele foi reconhecido pelo Guinness World Records em 2024 como o maior colecionador de camisas de futebol do planeta. Cássio conta que a prática tem muita influência da Copa do Mundo.
6: A Copa de 94 foi uma paixão absurda. O meu primeiro título é a Copa de um menino que tinha 13 anos e um menino apaixonado por futebol, e desde então a Copa do Mundo exerce um fascínio, uma paixão absoluta na minha vida. Colecionar camisas de seleção também é um exercício de entender o mundo, de pensar a geografia, de relembrar um pouco 94 com aquele título do Brasil e exercer essa paixão que é tão importante na minha vida.
7: Glory, land, in glory, land.
5: E que paixão! O Cássio tem todas as camisas que a seleção brasileira usou desde o ano de 1959 e cita como destaques as das Copas de 1970, 1978, 1994 e 2002. Ele também tem peças oficiais ou de jogo de vários atletas históricos, como Pelé, Ronaldo, Lionel Messi e Zidane. O trabalho conta com uma rede de apoio de familiares, profissionais que atuam no futebol e outros colecionadores, inclusive de outros países. Cássio Brandão também destaca a importância do cuidado com o local de armazenamento das camisas.
6: O nosso escritório, ele tem controle de temperatura, controle de umidade, ele tem telas solares, porque o pior que pode acontecer numa camisa é a incidência de sol. O sol queima essa camisa e a gente tem ainda um controle de iluminação.
5: Durval Lima também é colecionador e tem quase 3 mil peças. Ele valoriza muito a importância emocional da coleção.
4: Essas camisas, elas contam as histórias, não só delas, dos jogos específicos, mas contam a história das próprias pessoas, de momentos especiais, momentos com a família. São lembranças que elas trazem além do jogo em que elas foram participantes, né?
5: Entre as camisas especiais de Durval estão uma de Pelé no Santos, autografada pelo próprio rei do futebol, e outra da FIFA, usada num jogo pela paz, disputado no ano 2000, pela seleção da Bósnia e Herzegovina e uma seleção de craques internacionais. Algumas ganham mais valor com o passar do tempo, como foi o caso de uma que se tornaria muito especial para ele e para o torcedor brasileiro em 2026, porque ela é do treinador da nossa seleção, Carlo Ancelotti, que também já foi jogador da Itália.
4: É uma camisa que eu já tinha muito tempo no acervo e ela, sim, era uma camisa para a seleção da Itália. Não tinha, sim, uma pegada especial. De repente, ela criou uma importância acentuada no acervo, porque ele acabou vindo para o Brasil, sendo hoje o técnico da nossa seleção, né?
5: No clima de Copa do Mundo, o Museu do Futebol em São Paulo está promovendo a exposição Amarelinha, com diversas camisas da seleção brasileira. A mostra reúne itens dos acervos de 5 colecionadores e fica em cartaz até setembro. Letícia Marcolan, pesquisadora plena do Centro de Referência do Futebol Brasileiro, mantido pelo museu, destaca a importância histórica e a acessibilidade proporcionada pela exposição.
7: Quando a gente exibe, né, essas peças do museu, a gente dá acesso a elas, né? Às vezes o mundo do colecionismo, ele pode ser restrito, né? Afinal, são peças de alto valor. Acho que faz as pessoas se interessarem mais.
5: Um dos apoiadores da mostra é o Cássio Brandão, que falou no começo dessa reportagem. Ele cedeu uma camisa de 2018 do zagueiro Thiago Silva e outra de 2022 do atacante Vinícius Júnior. Cássio vê a preservação da história do esporte com

0: transmitir isso não só para os meus três filhos hoje, mas para todo mundo que é apaixonado por futebol.
1: Com essa paixão que o Brasil vai em busca da sexta estrela para deixar a amarelinha ainda mais pesada. A esperança é de que daqui a alguns anos a camisa da seleção brasileira de 2026 carregue a história do hexacampeonato mundial.
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1: Com sonorização de Cláudio Antônio, de São Paulo, Karina Almeida e Matheus Leite.
3: 2:15. Direto da Ilha da Magia, direto de Parintins, volta Nicole Gomes, repórter da Rádio CBN Amazônia Manaus, para trazer mais movimentação, inclusive sobre Copa do Mundo e Festival de Parintins, né, Nicole? Vamos nessa.
4: Oi, Clauston. Bom dia novamente para todo mundo que acompanha a gente nesse momento. Madrugada de sábado acontecendo aqui na Ilha da Magia, no meio da Amazônia, o Festival Folclórico de Parintins, já reconhecido como o patrimônio cultural, na verdade, brasileiro. E ao longo dessa semana, você deve ter acompanhado, né, a partida do Brasil. A gente acompanhou a transmissão também aqui na CBN. E basicamente o mês de junho, que a gente viu por aqui em Parintins, foi uma coincidência das datas, né? Festival Folclórico de Parintins acontecendo e também futebol com a Copa do Mundo. Então, ao longo da semana, Parintins esteve em ritmo de ajustes finais para o festival, mas também de olho no futebol da Copa do Mundo. Então, quem veio aqui para a ilha, tradicionalmente trouxe aquela camisa do boi que torce, caprichoso, da cor azul e branco, ou vermelho do boi caprichoso, do boi garantido, perdão, vermelho e branco. Mas ainda assim precisou separar um espaço ali na mala para trazer também a camisa da seleção brasileira. Então o que a gente percebeu por aqui é que a cidade, que geralmente é dividida entre azul e vermelho, precisou aí dividir o espaço com as cores da seleção brasileira, o verde e o amarelo, inclusive nas vitrines que a gente vê por aqui, quando a gente fala do comércio local, do mercado, que é movimentado por essas duas cores, vermelho e azul. A galera, inclusive, aproveitou para que no dia do jogo pudessem, né, dar uma trégua em relação à rivalidade que existe entre os dois bois, justamente para torcer pelo Brasil. Eu acompanhei por aqui várias programações com o jogo da transmissão que reuniu as duas torcidas. Mas assim, Cláudio, foi só o jogo acabar que essa união também acabou. Eu aproveitei para conversar com essas galeras, tanto a galera do Boi Caprichoso quanto a galera do Boi Garantido, e a gente vai conferir agora como que essa rivalidade ela acabou logo após o jogo, que graças a Deus a seleção brasileira trouxe aí 3 gols para casa. Quem contou pra gente sobre essa rivalidade foi a Gabriele e a Caroline.
5: A gente tá com a esperança do hexa, né? Se Deus quiser, vai vir não só o hexa, como vai vir também o bicampeonato do garantido.
6: O Brasil, vou ter que ser tranquila. Pro Caprichoso, eu fico mais emocionada, mas vai ganhar. Caprichoso vai ser campeão esse ano.
4: Além disso, Cláudio, outro destaque que a gente traz diante dessa coincidência nas datas entre o Festival Folclórico e também a Copa do Mundo é que o comércio local aproveitou, viu? Eu conheci por aqui em Parintins o Rodrigo Amazonas, que viu justamente nessa coincidência das datas uma oportunidade de acabar lucrando um pouquinho mais se comparado aos festivais dos anos anteriores. Porque só nesse, em 2026, a gente está acompanhando a Copa e uma movimentação um pouquinho diferente, né? Nesse dia do jogo do Brasil, por exemplo, o azul e o vermelho saíram um pouco ali de cena e a camisa da seleção brasileira predominou. A gente vai ouvir o que disse o empreendedor Rodrigo Amazonas.
7: Na verdade, aqui funciona 365 dias. Tem camisa do Caprichoso, camisa do Garantido. E esse ano, de modo especial, como a gente está no ano de Copa do Mundo, a gente meio que estiliza as camisas também para ter os bois, Garantido e Caprichoso, na camisa da seleção brasileira. Inclusive, aqui na loja tem camisas do Caprichoso da seleção e do Garantido também com o tema da seleção brasileira. Então, é uma forma que o parintinense tem de ter essa criatividade, de ganhar sua renda extra também com esse período do festival e Copa do Mundo. Você pode ter certeza que esse ano no Bumbódromo vai ter camisa da seleção brasileira e também do Garantido e Caprichoso, com certeza.
4: Essa fala, Cláudio, do Rodrigo Amazonas é muito interessante, justamente no trecho que ele diz em que esse ano vai ter camisa da seleção brasileira dentro do bumbódromo. A gente sabe que dentro do bumbódromo, para quem vai na torcida do Caprichoso, não pode entrar com nenhum item da cor do boi contrário, ou seja, uma cor que até que lembre o vermelho não é permitido. E para quem vai entrar na arquibancada do boi garantido, também não pode entrar com nenhuma peça que lembre a cor, por exemplo, azul, que é do boi caprichoso. Então a gente ter essa possibilidade de alguém entrar com a camisa da seleção brasileira realmente vai ser um feito. Estou de olho por aqui para realmente saber se isso vai acontecer, porque a gente está na primeira noite do festival. Deve acabar daqui a mais ou menos 1h30, garantido nesse momento na apresentação, e deve encerrar a primeira noite de espetáculo, mas a gente ainda tem duas noites, a noite desse sábado e a noite do domingo, já que o festival acontece tradicionalmente por três noites.

0: também ao Bobódromo, a gente tem por ali uma mega estrutura que foi montada e chamada de Estação do Turismo. Olha o que acontece por lá. O turista que chega aqui em Parintins e que vai lá na Estação do Turismo consegue pegar o passaporte de Parintins. Nesse passaporte, ele se assemelha literalmente ao documento que a gente conhece como passaporte, onde em cada país que você entra, você pega o carimbo, chique isso, né? Aqui em Parintins é semelhante. A gente tem ali pelo menos 6 opções de onde as pessoas podem ir, né, para poder visitar e conhecer um pouco da história de Parintins. E toda vez que ela entra nesse local, nesse ponto turístico, ela recebe um carimbo. Se ela faz todo o circuito e conhece as 6 opções que vem ali no passaporte de Parintins, no final ela ganha um brinde voltando na estação e, é claro, saindo de Parintins sem deixar de conhecer a história e a cultura desse povo. Fica aí como uma das opções para quem está acompanhando a gente agora, para quem ainda vai via Parintins, para quem vai se empolgar, não necessariamente nesse ano, mas no próximo, viu, Paulo? Eu volto contigo.
1: Que bacana, Nicole Gomes. Obrigado por cada informação. Nicole, você está no QG aí da CBN Amazônia Manaus ou você está na rua em Parintins? Você está próximo do Bumbódromo?
0: Cláudio, eu não te ouvi muito bem. A internet oscilando um pouquinho por aqui, porque a demanda está bem alta nessa noite.
1: Perfeito, então. Então a gente vai se despedir da Nicole Gomes, mas as principais informações ela trouxe para você sobre Copa do Mundo, essa movimentação envolvendo as cores vermelho e azul, enfim, bacana. Nicole Gomes, bom descanso para você. Festival que segue no sábado, hoje e também no domingo, tá? O Garantido permanece se apresentando no Bumbódromo. A apresentação segue até 2h30. Aliás, até 3h da manhã, no horário aqui de Brasília. Terminando a primeira noite de festival, gente, essa galera que tá na arquibancada de cada um dos bois volta pra fila pra entrar no Bumbódromo no sábado mesmo, às 16h, pra torcer mais uma noite de festival para o seu boi. 2h23. Agora aqui no CBN Madrugada a gente vai trazer as últimas informações sobre os terremotos na Venezuela através de uma reportagem preparada em Brasília pelo João Rosa. Sobre 2 brasileiros mortos no terremoto que atingiu a Venezuela, eles foram identificados pelas famílias. As vítimas são uma modelo brasiliense e um pastor de Minas Gerais.
2: Brasileiros que morreram após o terremoto que atingiu a Venezuela foram identificados pelas famílias. A primeira vítima identificada é a modelo Vanessa Zacarias da Silva, de 44 anos. Ela morava em Brasília, mas havia se mudado para a Venezuela com um namorado. Segundo familiares, a casa onde o casal estava, na região costeira de La Guaira, uma das áreas mais destruídas pelos temores, desabou parcialmente e Vanessa ficou ferida. Ela chegou a ser resgatada com vida e levada para um hospital, mas não resistiu aos ferimentos. A segunda vítima identificada foi o pastor Romildo Batista de Lima, de 69 anos, morador de Uberlândia, no Triângulo Mineiro. Segundo informações do G1, a morte foi confirmada pela esposa dele. Ela contou que o marido morreu depois que uma parede desabou sobre ele, enquanto o casal tentava se proteger durante o terremoto. Após a tragédia, o Ministério das Relações Exteriores confirmou a morte dos brasileiros, mas não divulgou oficialmente a identidade das vítimas. O Itamaraty informou ainda que está prestando assistência consular às famílias dos brasileiros. O advogado Pablo Sucheni, que é especialista em direito internacional, explica que houve mudança na legislação sobre o custeio do translado de brasileiros mortos no exterior, mas destaca que o Itamaraty ainda pode atuar para viabilizar esse procedimento.
3: Antigamente, o Estado brasileiro não se responsabilizava pelo translado de pessoas. Entretanto, essa regra mudou e, atualmente, preenchidos os requisitos legais, ou seja, a família não ter condição financeira, a pessoa faleceu, não tinha seguro que cobrisse esse translado, né? O falecimento ocorrer em função de um acontecimento que cause comoção. Preenchidos os requisitos, hoje é viável. Se a família conseguir demonstrar que preenche os requisitos do decreto, poderá pleitear e conseguir do Estado brasileiro o translado do corpo.
2: Segundo dados do Itamaraty, cerca de 11 mil brasileiros vivem atualmente na Venezuela. Além da assistência prestada

0: destinada a famílias das vítimas e os brasileiros que estão no país, o governo enviou ajuda humanitária para auxiliar a população venezuelana atingida pelo terremoto. De Brasília, João Rosa.
1: Uma equipe de ajuda humanitária brasileira foi enviada à Venezuela para auxiliar nos resgates após os terremotos registrados no país. O grupo é composto por bombeiros de Minas, São Paulo e Paraná.
2: O Brasil enviou 36 bombeiros para ajudar nos resgates na Venezuela após os terremotos de grande magnitude que atingiram o país vizinho na última quarta-feira. Os profissionais são de Minas Gerais, São Paulo e Paraná e têm experiência em emergências nacionais e internacionais. A atuação dos bombeiros militares será voltada principalmente para a busca de pessoas vivas em edificações colapsadas e que ainda não receberam ajuda, como aponta o porta-voz do Corpo de Bombeiros de Minas Gerais, Tenente Henrique Barcelos.
3: A atuação lá na cidade, nossa prioridade é chegar dentro dessas primeiras 48 horas de desastre para conseguir localizar possíveis vítimas que estejam com vida. Essa localização ela ocorre por meio desse trabalho especializado, mas também com o emprego muito assertivo dos cães de busca, que trazem agilidade ali na detecção de vítimas que possam estar sob os escombros.
2: O subcomandante-geral do Corpo de Bombeiros Militar do Paraná, Coronel Jonas Emanuel Beng, afirmou que as tratativas para o envio dos militares à Venezuela começaram nessa quinta-feira. Ele também deu detalhes da preparação.
4: Nós, assim como nós fomos acionados pela Agência Brasileira de Cooperação do Ministério das Relações Exteriores, da Secretaria Nacional de Proteção e Defesa Civil, nós já começamos a nos movimentar para impulsionarmos, para dotarmos o nosso pessoal com equipamento ideal para essa missão. O Paraná vai levar 2 cães de busca com os seus condutores, né, além dos 10 bombeiros, justamente para nesse trabalho encontrarmos pessoas.
2: Além dos bombeiros, a equipe é formada também por 4 profissionais da Secretaria Nacional de Proteção e Defesa Civil e 4 especialistas da Anatel, Agência Nacional de Telecomunicações, que vão utilizar antenas direcionais de alta sensibilidade para tentar localizar sinais de celulares sob os escombros. Os militares e os técnicos viajaram para o país vizinho em uma aeronave da Força Aérea Brasileira. Neste sábado, o governo brasileiro deverá enviar à Venezuela, em um outro voo, material para a montagem de um hospital de campanha, além de uma equipe médica, medicamentos e insumos para a saúde. Toda a equipe brasileira deverá se integrar às estruturas de coordenação estabelecidas pelas autoridades venezuelanas e pelos organismos internacionais. Previsão é de que a missão permaneça por 15 dias na Venezuela. Os terremotos provocaram destruição extensa, deixando centenas de mortos e milhares de feridos. Diante da gravidade da situação, o país decretou estado de emergência nacional e fez um apelo à comunidade internacional por assistência humanitária. De Belo Horizonte, Bruna Bentes.
1: O presidente do Congresso venezuelano, Jorge Rodrigues, irmão da presidente interina da Venezuela, Delcy Rodrigues, afirmou que 871 socorristas estrangeiros já estão na Venezuela. Eles se unem aos esforços dos moradores. Cenas como a do resgate de uma idosa trazem, inclusive, esperança de que a fragilidade possa resistir aos escombros. Na sexta-feira, a ajuda humanitária começou a chegar. Equipes da Suíça e Alemanha desembarcaram em Caracas, assim como socorristas chilenos e mexicanos. Os espanhóis também foram ajudar. Os Estados Unidos enviaram 2 navios da Marinha, além de aviões e helicópteros. O número de mortos por causa dos terremotos na Venezuela subiu para 920. É isso, 920 pessoas, segundo o balanço atualizado do governo venezuelano. Um balanço divulgado mais cedo na sexta-feira também afirma que há 3.360 feridos. 2:30, repórter CBN.
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0: sábado 27 de junho de 2026. A Guarda Revolucionária Islâmica do Irã atacou posições do Exército dos Estados Unidos nesta sexta-feira. Em comunicado, a organização acusou Washington de violar compromissos após bombardeios americanos na costa da República Islâmica. A guarda iraniana afirmou que a ofensiva foi uma resposta à altura e que novas ações continuarão sendo adotadas. A escalada ocorre logo após o Comando Central dos Estados Unidos atacar infraestruturas iranianas na região do Estreito de Hormuz em retaliação a disparos efetuados por Teherã contra um navio comercial que transitava pelo local. A Polícia Federal afirmou ao Supremo Tribunal Federal que o senador Flávio Bolsonaro cometeu crime de calúnia contra o presidente Lula. A acusação se baseia em uma postagem feita pelo parlamentar na rede social X em janeiro de 2026, na qual ele atribui crimes como tráfico de drogas e lavagem de dinheiro ao presidente, além de associar a imagem de Lula à do líder venezuelano Nicolás Maduro. O volume de transações via Pix cresceu 20% em 2025 na comparação com o ano anterior, superando 30 bilhões de operações, segundo dados da Febraban. A pesquisa aponta que os canais digitais, como aplicativos e internet banking, já concentraram 83% de todas as transações bancárias realizadas no Brasil. O destaque fica para o uso do telefone celular, cujo volume de operações registrou um salto de 169% nos últimos 5 anos, totalizando 187 bilhões de transações. No horário de Brasília, 2 horas 33 minutos.
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0: Seguimos com CBN Madrugada e direto com Leandro Gouveia, no Panorama CBN, trazendo as informações do Brasil e do mundo.
2: Em destaque no Panorama CBN, Valdemar Costa Neto antecipa a volta ao Brasil para apagar incêndio da família Bolsonaro. Aliados atribuem crise ao ex-presidente. Secretário de Estado americano diz que Flávio Bolsonaro propôs equipe de transição aos Estados Unidos caso seja eleito. Em dia de acordo entre Israel e Líbano, Estados Unidos bombardeiam alvos no Estreito de Hormuz após Trump acusar Irã de violar cessar-fogo. Ministros do STF votam em conjunto para liberar parte dos penduricalhos. Venezuela registra quase 1.000 mortos pelos terremotos de quarta-feira. Modelo e pastor brasileiros estão entre as vítimas. Olá para você que está aqui comigo, eu sou Leandro Gouveia e essa é a segunda edição do podcast Panorama CBN de sexta-feira, 26 de junho de 2026. Em menos de meia hora eu te conto as principais notícias do dia. Presidente nacional do PL, Valdemar Costa Neto, desembarcou em Brasília para tentar conter a crise provocada pelo vídeo da ex-primeira-dama Michelle Bolsonaro contra o senador Flávio Bolsonaro. Valdemar estava em Miami, nos Estados Unidos, acompanhando a Copa do Mundo. Aliás, o que tem de político nos Estados Unidos, até comentando futebol, como se fosse recesso, não está escrito, né? Em entrevista à RBS, que é afiliada da TV Globo, no Rio Grande do Sul, Valdemar admitiu a gravidade da situação e afirmou que é preciso alinhar a relação interna para evitar prejuízos na campanha eleitoral.
3: Antecipei minha viagem, porque isso é muito sério. A Michelle tem um preço para nós que não tem. O que ela fez pelo PL, mulher no Brasil, não tem preço. O Flávio está com a eleição quase empatada com o Lula. Eu tenho que conversar com a Michelle chegando e com o Flávio. Nós temos que acertar isso aí. Se não acertar isso aí, nós já vamos sair perdendo em casa.
2: na madrugada dessa sexta-feira, 2 dias depois do vídeo em que disse ter sido humilhada por Flávio Bolsonaro, a ex-primeira-dama Michele publicou um versículo bíblico que diz que falsas testemunhas não ficarão impunes e que quem profere mentiras perecerá. Horas depois, a esposa de Flávio, Fernanda Bolsonaro, usou a mesma estratégia. Publicou um versículo que faz referências a projetos perversos e reclamou de quem estimula contenda entre irmãos. Briga entre irmãos. No dia em que o vídeo foi publicado, a Fernanda chegou a comentar o assunto diretamente, dizendo que, como esposa, escolhe olhar para aquilo que vê todos os dias. Um homem leve, respeitoso, carinhoso, restaurado e um pai dedicado às duas filhas, em referência ao senador. Como você ouviu aqui no Panorama, Flávio Bolsonaro pediu desculpas, caso tenha ofendido alguém, ou seja, não reconheceu que ofendeu a madrasta, e o colunista de política da CBN, Lauro Jardim, conversou com um integrante da campanha do senador, que disse que o melhor dos mundos agora é conseguir um encontro entre os dois para passar uma borracha nesse assunto.
4: Tá todo mundo ali na campanha meio perdido ainda. Um integrante da campanha do Flávio, com quem eu conversei ontem de noite, me falou com satisfação ali do monitoramento que a Quest fez nas redes sociais e que mostrou que 42% dos internautas estavam mais favoráveis ao Flávio e 31% mais favoráveis à Michele nessa briga. Na campanha do Flávio, o sonho dourado nesse momento é tentar viabilizar o encontro entre os dois, o encontro daqueles bem coreografados, o encontro em que os dois apareçam sorrindo, fingindo que nada aconteceu, falando frases sobre o futuro do Brasil e tal, sobre união, essas coisas. E no melhor cenário projetado, esse encontro entre os dois ocorreria no evento de campanha do Flávio, voltado para as mulheres, que está marcado para quarta-feira que vem. Visto de hoje, isso não é o mais provável que vai acontecer, mas é o que está sendo tentado nesse momento.
2: Questionado sobre esse assunto, o governador de São Paulo, Tarcísio de Freitas, que foi deixado de lado por Jair Bolsonaro em favor do filho na candidatura à presidência, reduziu a crise política a casos de família.
5: Acho que essa questão da Michele com ele é uma questão familiar. E é uma questão que a gente tem certeza que lá na frente, e num tempo breve, eles vão chegar no entendimento, vão poder caminhar. O grupo tem que estar unido, porque o enfrentamento vai ser difícil. A gente vai ter que fazer um confronto de projetos e de visões de futuro. E quanto mais unido a gente tiver, melhor vai ser.
2: Aliados da família Bolsonaro apontam o ex-presidente Jair Bolsonaro como o culpado pela briga. Segundo a colunista Bela Megali, do jornal O Globo, Michele ficou sabendo por terceiros que Flávio seria o candidato do grupo à presidência. A ex-primeira-dama esperava ser candidata a vice na chapa de Tarcísio de Freitas. E o clima piorou de vez no Ceará, quando Michele não conseguiu lançar a vereadora Priscila Costa, do PL, ao Senado. O partido fechou uma aliança com Ciro Gomes, do PSDB, como candidato a governador e deu as vagas na chapa para os tucanos e para o deputado estadual Alcides Fernandes, do PL. Esse foi estopim para o vídeo que expôs a crise na família e prejudicou a campanha de Flávio Bolsonaro. E pouco menos de 3 semanas antes do fim do prazo para os Estados Unidos colocarem novas tarifas sobre produtos brasileiros, o secretário de Estado americano Marco Rubio respondeu à carta que foi enviada pelo senador Flávio Bolsonaro pedindo a revogação da tarifa de 25%. Marco Rubio respondeu em outra carta enviada na última terça que vê com otimismo o pré-candidato do PL à presidência, mas reforçou a posição em relação à investigação que acusa o governo brasileiro de adotar práticas que prejudicam o comércio com os norte-americanos. Ele cita especificamente tarifas preferenciais injustas, barreiras ao acesso ao mercado de etanol, desmatamento ilegal e proteção de propriedade intelectual. Rubio ainda lembra na carta da audiência pública que está agendada para o dia 6 de julho, para que empresas, associações e governos apresentem argumentos contrários. Marco Rubio também sinaliza apoio à candidatura de Flávio Bolsonaro à presidência do Brasil. Ele diz que a amizade entre os países deve permanecer ancorada numa visão unificada para a segurança do hemisfério ocidental e finaliza dizendo que os Estados Unidos estão prontos para trabalhar com os líderes que o povo brasileiro escolher para buscar uma estrutura de investimento mutuamente benéfica. Agora, o principal é que ele revela que o senador Flávio Bolsonaro chegou a oferecer uma equipe de transição que ficaria à disposição dos Estados Unidos caso ele seja eleito. Esse trecho chamou a atenção da comentarista de política da CBN, Maria Cristina Fernandes, para quem Flávio Bolsonaro demonstra subserviência ao governo americano.
6: Enquanto não toma posse, as equipes de transição, existe até, isso está regulamentado na legislação brasileira, a equipe de transição, ela estuda as medidas que serão adotadas assim que o governo eleito tomar posse. É uma equipe que é montada, são designados, são oficialmente designados, e o governo de turno, o governo que está à frente do país, designa pessoas que ajudarão o governo eleito nessa transição. Então, existe um regramento hoje, normatizado no país para isso, entre governos que estão no cargo e os governos eleitos. Agora, o Flávio Bolsonaro inovou propondo que algo seja feito em relação ao governo americano. Se o Flávio Bolsonaro pretendia, de alguma maneira, reverter essa imagem de traidor da pátria, né, com a qual ele foi designado pelo Itamaraty, pelo Ministério das Relações Exteriores do atual governo, foi designado traidor da pátria, com esta carta ele vai ter mais dificuldade.
2: E ainda nessa carta, Marco Rubio agradece o apoio de Flávio Bolsonaro na classificação das facções criminosas brasileiras como terroristas. Fontes do governo Lula, ouvidas pela CBN, avaliam que a carta foi uma jogada ensaiada para legitimar Flávio Bolsonaro como interlocutor do Brasil em Washington. O governo já vê como provável a interferência de Donald Trump nas eleições desse ano, como aconteceu em outros países do continente. Nessa sexta, o presidente Lula usou o discurso da soberania nacional durante um evento de batismo de um navio de guerra de última geração da Marinha, em Santa Catarina. Ele mencionou o presidente Donald Trump ao dizer que vai precisar ampliar os investimentos em defesa para o Brasil não ser pego de surpresa.
7: Tá cheio de nego maluco no mundo. Agora mesmo o presidente americano quer tomar a Groenlândia, o Canadá que vai virar estado dele, quer tomar o canal do Panamá. Onde é que nós estamos?
2: Não dá para entender muito bem, mas ele fala que Trump queria tomar a Groenlândia, o Canadá, etc. O vice-presidente Geraldo Alckmin, em São Paulo, comentou as cartas entre Marco Rubio e Flávio Bolsonaro.
8: Mas na realidade são maus brasileiros que trabalharam contra o Brasil e agora estão tentando remediar o estrago que foi feito.
2: Sobre as tarifas. E o ministro do Desenvolvimento, Márcio Elias Rosa, deu detalhes sobre as conversas com os Estados Unidos e criticou o uso eleitoral do tema. Segundo ele, as equipes técnicas dos dois países se reúnem desde o dia 7 de maio, logo depois da visita do governo brasileiro à Casa Branca. E de lá para cá já foram 8 reuniões. Uma nova rodada de conversas nos níveis técnico e político vai acontecer na semana que vem.
9: E estamos debatendo seriamente. Não é visita de cortesia que se faz, não é simplesmente uma conversa amadorística e muito menos de cunho eleitoral. Quem se apropria desse tema com um propósito meramente eleitoral faz pouco.
2: Além do embate sobre o mercado americano, o governo também trabalha para reverter até setembro o bloqueio da União Europeia às exportações de carne do Brasil. O Bloco Europeu excluiu o Brasil da lista de fornecedores para garantir que o gado brasileiro não recebeu nenhum tipo de antimicrobiano em nenhuma fase da vida. Para tentar liberar as vendas, o Ministério da Agricultura criou um novo protocolo de fiscalização. A adesão dos pecuaristas é voluntária, mas vai ser obrigatória para quem quiser vender para a Europa. Esse processo exige a contratação de uma certificadora credenciada pelo pecuarista, elaboração de plano sanitário e nutricional e a comprovação de controle sobre os remédios proibidos. Segundo a Confederação da Agricultura e Pecuária, até agora nenhuma propriedade foi certificada. E o Banco Central decretou nessa sexta-feira a liquidação extrajudicial da Cefer Investimentos, que administra fundos ligados aos possíveis esquemas de fraude do Banco Master. O Banco Central tomou a decisão depois de identificar graves violações a normas legais e um risco anormal para os credores. Segundo a PF, a corretora é controlada por Benjamin Botelho de Almeida, apontado como sócio oculto de Daniel Vorcaro, dono do Master. Fundada em 1994 como Foco DTVM, a empresa mudou de nome várias vezes nos últimos anos e foi alvo de ao menos 2 operações da Polícia Federal e processos da Comissão de Valores Mobiliários. Com a liquidação, os bens dos controladores ficam indisponíveis. Essa é a mais recente de 10 instituições ligadas ao Master que sofreram intervenção do Banco Central desde o ano passado. Na guerra no Oriente Médio, Estados Unidos, Líbano e Israel assinaram nesta sexta-feira um acordo que abre caminho para um tratado de paz. O anúncio foi feito pelo secretário de Estado americano Marco Rubio. O texto determina a criação de um programa piloto que passa o controle de duas áreas do sul do Líbano para o exército libanês. Só que o primeiro-ministro de Israel, Benjamin Netanyahu, colocou uma condição que ameaça a eficácia do acordo. Ele disse que as tropas israelenses só vão deixar o território depois que o Hezbollah for desarmado. O grupo extremista, que age de forma independente do Estado libanês, exige a saída imediata dos militares para cumprir o trato. Então, nada feito por enquanto. E aí, no fim da tarde dessa sexta-feira, os Estados Unidos atacaram armazenamentos de mísseis e drones iranianos e equipamentos de radar na região do Estreito de Hormuz, depois do presidente Trump acusar o Irã de atacar navios que atravessaram o canal na quinta-feira. A operação para retirada de navios tinha sido até suspensa por causa desse incidente, como eu te contei no último episódio. São os primeiros ataques agora dos Estados Unidos, depois da assinatura de um acordo de paz inicial entre os dois países. Nessa sexta, o petróleo chegou a ficar abaixo dos 72 dólares, menor nível desde 26 de fevereiro. Mas aí, depois do ataque dos Estados Unidos, a queda diminuiu de intensidade. No momento em que eu gravo, o barril do tipo Brent tem baixa de 2%, é negociado a 73 dólares. O principal índice da Bolsa Brasileira subiu 0,76% aos 173.295 pontos. No acumulado da semana, o Ibovespa subiu 2,95%. O dólar comercial caiu 0,2%, cotado a R$ 5,16. O euro vale R$ 5,88, com queda de 0,08%. E a taxa de desemprego no Brasil ficou em 5,6% no trimestre que terminou em maio. É o menor índice para esse período desde o início da série histórica em 2012. O resultado mostra estabilidade em relação aos três meses anteriores e queda na comparação com o ano passado. Ao todo, o país tem 6,1 milhões de pessoas desocupadas. Por outro lado, a população ocupada bateu recorde e chegou a 102,7 milhões de trabalhadores. Outro destaque é a taxa de subutilização, que reúne quem está sem emprego, quem trabalha menos do que gostaria e quem desistiu de procurar vaga. Esse índice caiu para 13,3%, o nível mais baixo da série. A informalidade recuou um pouco e atinge agora 37,3% dos profissionais do país. Quatro ministros do Supremo Tribunal Federal defenderam mudanças nas regras que limitaram os chamados penduricalhos para juízes e procuradores. O voto conjunto foi apresentado pelos ministros Flávio Dino, Alexandre de Moraes, Cristiano Zanin e Gilmar Mendes no julgamento virtual que começou nesta sexta-feira. Eles propõem flexibilizar o pagamento de alguns benefícios. Os tribunais e ministérios públicos vão poder pagar em dinheiro pelos plantões judiciais presenciais que não foram compensados com folga, com um limite de 30 dias por ano. Se o plantão for virtual, o magistrado só vai receber pelas horas em que trabalhou de fato. A proposta também traz uma liberação para magistrados mais antigos. Eles vão poder acumular dois benefícios parecidos: o adicional por tempo de serviço, o quinquênio, que foi extinto em 2006, e a nova parcela de valorização por tempo de antiguidade, que foi criada recentemente pelo STF. Cada adicional garante um aumento de 5% no salário a cada 5 anos de serviço. Só que vai ter direito a receber os dois valores ao mesmo tempo, só quem entrou na carreira até o ano de 2001. O texto prevê ainda que a Corregedoria Nacional de Justiça apresente em 30 dias uma lista com todos os valores retroativos devidos antes das restrições. Depois que o STF validar esses dados, os pagamentos vão ser retomados, respeitando o teto de 35% do salário. Por outro lado, os ministros mantiveram a proibição para o pagamento fixo de auxílio saúde, auxílio alimentação e auxílio creche. O Ministério da Saúde recomendou a aplicação da dose zero da vacina contra o sarampo para bebês de 6 a 11 meses em São Paulo e Guarulhos. A medida foi tomada depois da confirmação de 3 casos da doença em crianças menores de 2 anos na Zona Norte de São Paulo. 2 delas frequentavam a mesma creche. O Instituto Adolfo Lutz e a Fiocruz confirmaram os diagnósticos. O governo federal vai enviar 100 mil doses extras da vacina tríplice viral para os 2 municípios. As autoridades suspeitam que os casos foram importados. Isso não muda o status do Brasil como país livre do sarampo. Repetindo então, vacina contra o sarampo para bebês de 6 a 11 meses em São Paulo e Guarulhos. E na Venezuela, o número de mortos pelo duplo terremoto de quarta-feira, desde o episódio do Panorama da Manhã, já subiu de 235 para 920. A informação foi confirmada pelo governo venezuelano na tarde desta sexta-feira. Os tremores deixaram quase 3 mil feridos, segundo o último balanço. Um representante da ONU disse que os desaparecidos podem passar de 50 mil. Por causa do risco de novos desabamentos, milhares de pessoas estão dormindo nas ruas. O Brasil faz parte do esforço internacional e mandou uma missão humanitária nesta sexta-feira. Um avião da Força Aérea Brasileira decolou de Guarulhos com 36 bombeiros e 9 toneladas de equipamentos de corte e localização de sobreviventes. Neste sábado, um segundo voo da FAB vai levar medicamentos, 100 purificadores de água movidos à energia solar e a estrutura para um hospital de campanha. O presidente Lula conversou por telefone com a presidente interina Delcy Rodrigues para coordenar o apoio e nessa sexta ele prestou solidariedade em um evento.
7: Eu queria começar essa minha fala pedindo a todos que estão aqui que de pé a gente fizesse um minuto de silêncio. E queria, Zé Múcio, determinar que a semana que vem você fosse à Venezuela para discutir o que, que a nossa defesa pode fazer de ajuda ao povo da Venezuela.
2: E entre os mortos está a brasileira Vanessa Zacarias da Silva, uma modelo de 44 anos do Distrito Federal que se mudou há cerca de 2 meses para La Guaira, a cerca de 25 quilômetros de Caracas. Outro brasileiro é o pastor Romildo Batista de Lima, de 69 anos, que morava em Uberlândia, Minas Gerais. Essas informações foram confirmadas pelas famílias ao Portal G1. O Itamaraty confirmou que 2 brasileiros morreram, um homem e uma mulher, mas ainda não tinha divulgado as identidades. Na China, um avião de pequeno porte bateu contra o prédio mais alto de Pequim, com 108 andares. A colisão abriu um buraco na vidraça do edifício. Só que as redes sociais chinesas censuraram menções ao acidente e a imprensa também não noticiou. Até o momento em que eu gravo, não há notícia de feridos ou mortos. O avião, do tamanho de um carro, caiu na rua. Moradores gravaram vídeos que estão nas redes sociais. Depois, policiais cercaram o quarteirão e proibiram as pessoas de tirar fotos. O incidente é considerado muito incomum, porque Pequim tem restrições severas no espaço aéreo. Na Copa do Mundo, com 3 gols de Dembélé, a França avançou em primeiro no grupo I para a segunda fase. A seleção goleou a Noruega por 4-1. Noruega passou em segundo. O Senegal goleou o Iraque no mesmo grupo por 5-0 e ainda pode se classificar em terceiro. Nessa sexta-feira ainda aconteceriam às 9 da noite Cabo Verde e Arábia Saudita e Uruguai e Espanha pelo grupo H. E meia-noite, Egito e Irã e Nova Zelândia e Bélgica pelo grupo G. E antes da Rádio Sucupira de todas as sextas, convido você a mandar mensagem para o Panorama. Meu e-mail é leandro.gouveia@cbn.com.br. No Instagram é só procurar por Lê Reis Gouveia e não esquece de escrever seu nome e de onde você está ouvindo. A Rita Burim, de São José dos Campos, comemorou que nós dois cerramos o placar de Brasil e Escócia. Quero ver agora contra o Japão, na segunda-feira, né, Rita? E a Dai gostou da notícia dos brasileiros escolhidos para votar no Oscar. Que orgulho de termos mais 9 selecionados para votar. Obrigado pela audiência. Antes de aproveitar o fim de semana, não esquece de deixar o Panorama salvo aí na sua biblioteca do Spotify. Bom, chegou a hora da novela, em uma semana que teve conflito digno de novela mexicana. A madrasta e o enteado lavando roupa suja em público em busca do poder. Isso é assunto para a Rádio Sucupira.
10: Se me permite, sua menina, eu queria falar com a franqueza franca mesmo. Eu nunca concordei com esse negócio de rabo de saia metido em política, não sabe? Política é coisa para macho, para homem.
11: Uma punhalada. Voltando ao Flávio, telefonei para ele, tentei algumas vezes, mas ele não atendeu. Algumas horas depois da postagem, ele retornou a ligação. Ele foi muito ríspido, me desrespeitou e me maltratou ao telefone. Ele disse que seria melhor eu ficar fora das decisões do partido.
10: Coisa de mulher é ficar lá dentro de casa cuidando da moda de o feijão não queimar e cuidando dos seus guardados.
11: Disse que eu havia chegado ontem e não entendia nada de política. Diante dessa humilhação, eu disse a ele que estava tudo bem. Entendi que ele não queria o meu apoio ou que este era insignificante. E então eu me recolhi.
12: O capitão não acha que está sendo muito machista?
10: Oh, gente, e um macho tem que ser o quê?
13: Na frente, sucupira!
11: Para ele e alguns que o cercam, eu não entendo de política.
14: O senhor tem alguma coisa contra a mulher?
15: Nada, é pelo contrário. A mulher tem uns atributos que me agrada muito. Mas é que eu acho que certas tarefas não ficavam bem com a singeleza da irmã, né?
16: Nunca desrespeitei, maltratei ou humilhei uma mulher na minha vida. Eu jamais faria isso com a esposa do meu próprio pai. Em nenhum momento eu ofendi ou tive a intenção de ofender a Michelle. Se eu fiz em algum momento, mais uma vez, eu peço desculpas.
17: A gente também se engana. Errar é humano est, como diziam os latinos.
11: Eu já liberei o perdão faz muito tempo.
17: E Casimiro de Abreu também dizia, perdoar é sempre sublime.
11: Perdoar não é o mesmo que esquecer ou querer continuar o relacionamento. O Flávio vai à minha casa toda semana. Se ele realmente quisesse falar comigo, já teria falado.
18: A situação é de muita seriedade, de muita sisudez e de muita gravidade. Eu espero que vocês me estendam as mãos, porque sem darmos as mãos, sucupira sucumbirá.
16: A reunião na próxima quarta-feira está mantida. Quero reforçar o convite que eu já tinha feito para Michelle.
19: Tenho fé em Deus que amanhã a tradicional família sucupirana vai adentrar uma nova era de paz, harmonia e concórdia. Embora mente, como diziam os latinos, se vis passem para belo.
3: Então, eu tô aqui em Miami, tô indo para São Paulo, antecipei minha viagem, porque isso é muito sério. Eu tenho que conversar com a Michelle chegando e com o Flávio. Nós temos que acertar isso aí. Se não acertar isso aí, nós já vamos sair perdendo em casa. Vamos ter que acertar.
20: Tô pensando até em decretar o dia do armistício. Uma boa ideia, o dia do aperto de mão. Que Medrados e Cajazeira vão pra praça pública apertar a mão um dos outros.
16: Então o convite segue de pé e o coração segue aberto, Michelle. Preciso de todo mundo junto comigo. Posso contar com você?
21: O senhor não acha que é muita audácia juntar Medrado, Cajazeira? Sei não, mas isso vai acabar pegando fogo, né?
20: Seu, na situação que eu tô, eu tenho que botar de lado esses não obstante e partir pro finalmente, pra meta final, porque o que interessa é o fim colimado.
11: Se considerasse necessário o meu apoio, já teria conversado. Estou na minha. Continuarei recolhida.
20: Tá na hora de botar de lado esses considerando. Porque se o dia do aperto de mão virar o dia da mão na cara, isso é lá com ele, né? Agora, se esse abraço vai virar abraço de tamanduá, a culpa não é minha.
2: As falas da novela O Bem Amado foram cedidas pelo acervo da TV Globo. O texto é de Dias Gomes e a interpretação do prefeito Odorico Paraguaçu é de Paulo Gracindo. Edição de Edmilson Fernandes e Cláudio Antônio. 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E esse episódio do Panorama vai ficando por aqui. A produção e o roteiro foram feitos por mim, Leandro Gouveia, e a edição e a sonorização por Anderson Wendel, o Tico. A próxima edição do Panorama chega às plataformas por volta das 7 da manhã de segunda-feira com Bianca Santos. Bom fim de semana. Música.

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0: sábado, 27 de junho de 2026. O senador Jax Wagner criticou a atuação da Polícia Federal na Operação Compliance Zero, em que ele foi alvo de buscas. Em entrevista à Folha de São Paulo, o senador relatou ter levado a reclamação diretamente ao presidente Lula. O parlamentar condenou a divulgação de imagens de dólares em espécie apreendidos sem o endereço ligado a ele, classificando o episódio como espetacularização. Investigado por suposta atuação em benefício do Banco Master, em troca de vantagens indevidas, Jax Wagner deixou a liderança do governo no Senado nesta semana. O senador confirmou ter relação com Augusto Lima, ex-sócio da instituição financeira, mas negou o recebimento de qualquer favorecimento comercial. O Supremo Tribunal Federal considerou inconstitucionais os decretos de 10 cidades de Santa Catarina que dispensavam o comprovante de vacinação contra a Covid-19 na matrícula escolar. A corte entendeu que os municípios não têm competência para criar essas regras e violaram direitos fundamentais como a proteção à vida e o princípio da proteção integral à criança e ao adolescente. O censo escolar divulgado pelo INEP aponta que a taxa de reprovação no ensino médio público brasileiro recuou de 8,4% para 3,2% entre 2022 e 2025. O índice de reprovação dos estudantes subiu para 94%, acompanhado pela queda na distorção idade-série e pela maior participação de concluintes no Enem. O Ministério da Educação atribuiu a melhora a programas de permanência estudantil como o Pé de Meia. Era de Brasília, 3 e 2.
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2: Bom dia, seguimos com o CBN Madrugada, espaço para Guilherme Muniz na apresentação do CBN Auto Esporte.
3: O CBN Auto Esporte de hoje fala sobre um carro inédito que acaba de ser lançado aqui no Brasil, o Hyundai i20. É um modelo que fica entre o hatch HB20 e o SUV Creta. Mas ele tenta também ter uma proposta diferente de alguns dos principais rivais dele, como o Volkswagen Tera, como o Fiat Pulse. Ele tenta não ser enquadrado como um SUV de entrada. E a gente vai explicar exatamente o que que ele é e o que que você pode esperar sobre esse modelo que acaba de chegar aqui ao mercado brasileiro. Os nossos colegas da revista Auto Esporte, inclusive, já testaram ele e você vai saber como é acelerar o Hyundai i20. Eu sou o Guilherme Muniz e tô aqui mais uma vez com o Leonardo Félix, da revista Auto Esporte. E aí, Léo, tudo bem?
4: Olá, Gui, tudo bem para você? Olá para você, todos os nossos ouvintes e espectadores. Pois é, o Hyundai i20, acho que é um dos principais lançamentos do mercado automotivo brasileiro em 2026. A Hyundai é patrocinadora oficial da Copa do Mundo, então eles aproveitaram a estreia da Copa, né? Ali a abertura, os primeiros dias da Copa do Mundo, para lançar esse carro em um contexto de clima ali de Copa do Mundo, né? Eles são patrocinadores da Copa em si, não da seleção brasileira. Uhum. A Volkswagen é patrocinadora da seleção brasileira, eles são patrocinadores da Copa do Mundo, né? Mundialmente. Então eles tentaram aproveitar essa corrente aí da Copa do Mundo para fazer o lançamento do carro.
3: Só não vão poder dizer que marcaram um gol, né? Essa vai ter que ficar com a Volks.
4: Exatamente. Embora no... E isso a gente tem achado até muito curioso que em uma das comunicações oficiais do lançamento eles usaram a expressão gol. É um gol, um golaço da Hyundai. E a gente achou, opa, calma lá, cuidado, né? Cuidado.
3: Tem que procurar outras metáforas aí para esse lançamento. Bom, o i20 está chegando em 6 versões, 2 motorizações diferentes. A gente vai explicar direitinho o que que são essas, quais são essas motorizações. São 6 versões com preços entre 100 mil e 140 mil reais. Então ele compete ali, em termos de preço, diretamente com o Volkswagen Tera, que eu já mencionei, com o Fiat Pulse, que eu também já falei, com o Renault Kardian e com o recém-lançado Chevrolet Sonic, que a gente já abordou aqui no CBN Auto Esporte. Eu disse que a revista Auto Esporte já dirigiu esse carro e foi o Léo em pessoa que fez esse teste. Léo, você que teve contato com o i20 ali de perto, dirigiu ele também ali num circuito ainda um pouco limitado, no que você diria que ele se diferencia desses principais rivais?
4: Boa. É, isso é importante até a gente abordar, porque assim, a própria Hyundai fez uma espécie de confusão ali com todo mundo sobre o posicionamento desse carro quando eles anunciaram a produção desse carro no Brasil. E eles disseram, e continuam dizendo na comunicação, que esse carro está ocupando um segmento em expansão entre os hatches convencionais e os SUVs compactos. E aí todo mundo pensou, então é um SUV de entrada, igual o Volkswagen Tera, igual o Fiat Pulse, o Chevrolet Sonic, etc. Mas não é bem o caso. Talvez eles... não sei se eles chamam oficialmente esse carro de crossover. Na verdade, em toda a comunicação da Hyundai, eles evitam chamar esse carro de qualquer coisa. Eles não chamam de hatch, eles também não chamam de SUV e não chamam de crossover. Eles só dizem que é um carro que ocupa este segmento entre hatches convencionais e SUVs de entrada. Mas, na prática, ele é um hatch compacto. E quando a gente fez aquele programa falando dos planos da Hyundai, né, a gente tratou esse projeto do i20 como uma nova geração do HB20. Ele é originalmente uma nova geração do HB20, só que ele é um projeto global. Tudo isso a gente falou no programa, que ele é um projeto global, né, unificado com o i20 em outros mercados, e que inclusive ele iria conviver com o HB20 no mercado brasileiro. A única coisa que a gente não falou é que ele teria outro nome, né? No caso, o nome dele é i20. Mas, então, o que que ele é? Ele é um hatch compacto. E o diferencial dele pro HB20, além da plataforma, né? Que ele tem uma outra plataforma, né? Uma plataforma global, é o espaço. Ele é maior que o HB20, né? Ele tem 11 centímetros a mais de comprimento. Ele tem 5 centímetros a mais de entre-eixos. Ele tem 6 centímetros a mais de largura. E ele também é um pouquinho mais alto. Então, ele é um hatch maior, consequentemente mais espaçoso. E acho que esse é o principal trunfo que a Hyundai vai tentar trabalhar com esse produto. Além, claro, da lista de equipamentos, que ele é muito bem equipado ali para o segmento dele.
3: Quem estiver nos assistindo em vídeo, ou quem puder fazer isso depois lá no YouTube ou no Spotify, consegue ver inclusive as primeiras imagens do Hyundai i20 para entender de que carro que a gente está falando. Agora, é curioso porque ele mantém
4: imagens, desculpa aqui, mas imagens inclusive que tem gerado polêmica, né? Porque nos comentários do nosso vídeo no YouTube, nas redes sociais, tem muita gente criticando o design. Eu não esperava, né, que o pessoal fosse pegar tanto no pé do design desse carro. Eu, pessoalmente, não achei ele... Ele tem um visual ousado, né? A Hyundai é uma marca que não tem medo de arriscar no visual dos carros. Mas de perto eu não achei ele necessariamente feio, mas as pessoas estão meio que criticando ali o visual desse carro.
3: É, a dianteira,
4: o que você achou?
3: Eu acho a dianteira bonita, eu acho interessante a dianteira. Tem uma linguagem ali desse futuro da Hyundai, né? Projeta o carro para essa nova linha da Hyundai até globalmente. A traseira eu não entendi muito bem, eu achei que, não sei, ficou um pouco estranho. Eu achei que a traseira, falando sério, ela é muito pesadona, ela tem um peso ali, parece um carro mais pesadão do que eu achei que ele tentaria parecer ser. Mas não é um carro feio, eu achei ele um carro interessante.
4: De frente, ele tem mesmo mais presença, principalmente na versão de topo, que foi a que eu conheci, né, que é a versão Ultimate. Esse carro vai ser vendido em 6 versões, você já falou, né, preços entre 100 mil e 140 mil. E as versões são a Comfort, que é de entrada, e tem a Limited, com motor 1.0 aspirado, a Limited com motor 1.0 turbo e câmbio automático. Tem uma série de lançamentos chamada X-Line, que é baseada na versão Limited, mas com alguns equipamentos exclusivos. A Platinum e a Ultimate, que é a versão de topo. Essa versão de topo, por exemplo, ela tem faróis de LED com projetor. Isso não existe em nenhum outro SUV de entrada ou hatch compacto do mercado brasileiro com essa solução. Isso dá um toque de requinte ali bacana pra frente, pra dianteira desse carro. Mas a traseira eu concordo com você. Ela é mais polêmica e é o que mais gerou polêmica entre os nossos comentaristas ali do YouTube.
3: Quem estiver assistindo a gente no YouTube ou no Spotify, deixa também a opinião, que a gente quer saber o que cada um achou do visual desse carro. Mas o que eu ia falar é que ele inclusive mantém o número, né, Léo, que indica teoricamente o porte do carro. Assim como o 20 vem no HB20, esse vem com o 20 também na frente do nome, junto com o i, indicando que ele não sai muito ali daquela faixa, daquele porte do carro. Mas é engraçado como essa polêmica de ser ou não ser um SUV, eis a questão, vem nessa indústria já há muito tempo, né, Léo? Todo mundo, em algum momento, todas as marcas querem, em algum momento, entrar nesse segmento, forçar a entrada de um carro nesse segmento, porque é um segmento que vende muito bem. E nesse caso aqui, a Hyundai ficou nem muito lá, nem muito cá. Eu lembro, por exemplo, o Renault Kwid, quando chegou, também tentando emplacar a ideia de ter um ar aventureiro, uma pegada de ser um pouco mais... Eles chamavam de o SUV dos compactos, né? Para brincar com isso, em vez de ser um SUV compacto, era um SUV dos compactos. O próprio Honda WR-V teve muita polêmica quando chegou lá atrás por essa tentativa de ser um carro numa outra categoria. Isso se repetindo agora também de um jeito um pouco diferente, mas é a mesma discussão, né?
4: Exatamente. E assim, a Hyundai, o i20, se você pegar as dimensões dele e comparar cruamente com as dimensões de um Chevrolet Sonic, de um Volkswagen Tera, não muda muito. Inclusive, a altura do carro. O i20 não é muito mais baixo que um Volkswagen Tera, nem que um Chevrolet Sonic. Ele é um pouco mais baixo que um Fiat Pulse, que é o mais alto de todos. Ou ele também não é tão mais baixo que um Renault Kardian. Né? O que que muda do i20 para esses carros que complica chamá-los de SUV? Né? Esses outros carros que são chamados de SUV é muito mais por um truque visual, né, de deixar um capô elevado e tudo mais. E o i20 não tem isso, porque o i20 ele é um projeto global de um hatchback. Né? O i20 já existe em outros mercados com este nome e é um hatchback compacto. Então eles mantiveram essa proposta aqui no Brasil. Então ele tem um capô rebaixadinho, né, em formato de cunha, que só isso já confere para ele ali uma silhueta de hatchback mesmo. E os ângulos dele, tanto o vão livre do solo, que é de 16,5 cm, quanto o ângulo de ataque e de saída, principalmente o ângulo de ataque, que, se eu não me engano, é 13,9 graus, é um ângulo muito pequenininho de ataque. São ali os elementos que bloqueiam, né, a gente de chamar este carro de um SUV. E como eu falei, a própria Hyundai em nenhum momento chamou esse carro de SUV. Mas também não chama de hatch. Eles, eles usam ali todo um jogo de palavras para não dizer o que esse carro é de fato ali e tentar posicioná-lo como um rival desses SUVs de entrada. E isso eles fazem o tempo inteiro.
3: Eu já vou até me antecipar e perguntar rapidinho, depois a gente fala mais sobre dirigibilidade, mas dirigindo ele, tá mais para um SUV ou tá mais para um hatch? Porque eu fico com a impressão de que a maior parte desses rivais que a gente mencionou, tirando talvez o Pulse, eles têm muito mais uma sensação de ser um hatchback sendo dirigidos do que um SUV. Se tivesse um teste às cegas, a pessoa iria mais para um hatch do que para um SUV. O i20 repete essa fórmula? Ele é mais para ele é um hatchback ao volante mesmo?
4: Sim, com certeza.
3: Tá.
4: Com certeza. Ele é, dirigindo o i20, você tem muito a sensação de, ok, estou numa nova geração do próprio HB20. Uhum. É isso que você... essa é a percepção que você tem ao ver o carro e ao dirigi-lo.
3: Bom, vamos falar então um pouco mais sobre dirigibilidade e os outros itens desse carro. Como a gente falou, dois motores diferentes. Versão de entrada tem um motor 1.0 flex aspirado, são 80 cavalos, um pouco mais de 10 kg de torque e o câmbio manual de 5 marchas. E aí, conforme ele encarece, ele ganha também o motor 1.0 turbo flex de 115 cavalos e 17,5 kg com câmbio automático de 6 marchas. Tem aí duas coisas, né, Léo? Esse motor 1.0 Turbo Flex ficou menos potente do que ele era anteriormente. Vamos explicar por que isso. E no final das contas, é forte o suficiente para dar conta desse carro?
4: Vamos lá. Sim, o motor perdeu 5 cavalos em relação a esse mesmo motor aplicado no HB20 e no Creta. Aliás, a Autosport já publicou em primeira mão que o próprio Creta e o HB20 e o HB20S com o motor 1.0 Turbo também vão passar por essa redução de potência nos próximos meses, para os mesmos 115 cavalos. E o motivo é toda uma nova legislação brasileira, né, de emissões, mas também de tributação, né, do programa Mover, o programa Carro Sustentável, IPI Verde, todos esses programas, eles estimulam as fabricantes a reduzir a potência dos seus motores 1.0 turbo para menos de 116 cavalos, ou um teto de 116 cavalos, para emitir menos poluentes e especialmente pagar menos IPI. Né? O IPI sobre carros no Brasil, né, depois desse programa Mover, ele deixou de ser cobrado pela capacidade cúbica do motor e passou a ser cobrado pela faixa de potência e eficiência energética. Então, carros com até 116 cavalos não pagam nenhum adicional de IPI. A partir de 117 cavalos, paga 0,75 ponto percentual adicional. Então, para evitar essa tributação extra, a potência é reduzida. Isso aconteceu com o Onix, com o próprio Sonic, Tracker 1.0 Turbo. Vai acontecer com os carros da Stellantis, o Jeep Avenger, o próprio Fiat Pulse, todos os carros da Fiat com motor 1.0 turbo daqui pra frente. Vai acontecer com o Renault Kardian também.
3: Pra poder brigar em preço, né? Pra não ter um imposto maior.
4: Exatamente. E por isso que afeta só a potência, mas não afeta o torque. O torque desses carros continua o mesmo. Olha só. Enfim, então, o que acontece? O 0 a 100, a gente não fez os testes instrumentados ainda do i20, porque a gente foi até um local que a Hyundai designou, né? O Aras Tuiuti e tal. Esse carro precisa vir para nossa frota ainda para a gente fazer o nosso teste instrumentado e ver o 0 a 100 dele oficial e tudo mais. Mas lá a gente viu na ficha técnica que ele tem um 0 a 100 oficial de 11,7 segundos. É o mesmo 0 a 100 do Volkswagen Tera TSI automático, que entre esses SUVs de entrada é o mais lento. Então, ou seja, o i20 chega ao mercado brasileiro com um dos piores desempenhos entre os SUVs de entrada. Pior que o Pulse, pior que o Kardian, pior que alguns hatchbacks como o próprio HB20, porque ele é mais pesado, o próprio Polo, enfim. Na prática, não vou dizer para você que o desempenho dele é ruim. Ele tem um motor turbo com 17,5 kg de torque. O pico de torque chega logo a 1.500 RPM, então ele tem boas arrancadas, tem boas acelerações para andar no trânsito, vai ser tranquilo, mas não é aquele desempenho de, nossa, tirar o fôlego, não dá para dizer isso. O que ele tem é uma boa dirigibilidade, o volante dele é bem direto, ele tem uma resposta muito agradável de direção, a dinâmica no geral nos passa muito uma sensação de ser uma evolução boa em relação ao HB20.
3: Né? E o HB20 com esse motor já é espertinho, então não foi uma redução tão significativa assim que, de fato, deixa ele um carro muito lento. Acho que foi essa estratégia que a Hyundai adotou, né? Melhor perder um pouquinho aqui, que não vai comprometer tanto, mas pelo menos eu brigo em preço, porque, de fato, eles conseguiram chegar com o carro numa posição legal aí de preço. Então, quem sabe isso garante as vendas que eles estão esperando. Diga.
4: Só para completar, uma coisa que ele evoluiu em relação ao HB20, mas não tanto, é a vibração. Porque esse carro tem motor 3 cilindros, o HB20 também tinha, com corrente metálica de comando. Tá. Que aí é aquela famosa polêmica da correia banhada a óleo, da GM, tal. No caso do HB20, é uma corrente metálica, que é o mais confiável de todos esses sistemas, né? O mais durável. Só que ele gera mais vibração. No i20, essa vibração é bem menor que no HB20. No HB20, o carro tá em marcha lenta, o carro fica vibrando, assim, parece uma batedeira. Não vamos exagerar, mas ele...
3: Mas você percebe
4: a vibração. No caso do i20, não chega a esse nível, mas tem uma vibraçãozinha ali maior do que qualquer outro motor com correia dentada de borracha. A gente tem essa percepção.
3: Boa. Bom, se eles abriram mão de um pouco de potência, o que pareceu que eles estão tentando fazer é dar uma caprichada no interior e nos itens de série desse carro. A gente até tem algumas imagens para mostrar como ficou o interior da versão topo de linha. Me surpreendeu bem positivamente, eu achei o interior muito bonito para a faixa de preços desse carro. Ele tem ali alguns detalhes claros e outros em preto, então tem ali algum contraste. A gente está vendo o banco, a parte inferior é mais clara, a parte superior é mais escura, tanto na dianteira quanto, né, os bancos da frente, quanto os de trás. Mas o que me chamou a atenção foi o painel. Tem aquela central multimídia integrada, mais ou menos, com o quadro de instrumentos. O ar-condicionado também é bonito. Enfim, e o volante também, completamente redesenhado, me remeteu até a carros mais caros e marcas mais caras do que a própria Hyundai. Você que viu ali presencialmente, isso de fato chama muita atenção nesse carro. O que você acha que se destaca positivamente ou até que eventualmente ficou faltando no interior?
4: Quando você tem essa primeira... esse primeiro contato com a cabine do carro realmente chama muita atenção. O volante, ele lembra de carros da Jeep, me lembrou pelo menos de carros da Jeep. Eu achei até um volante um pouquinho grande demais pro porte do i20, mas ele lembra de carros da Jeep. Ele tem quatro pontinhos ali grafados em vez do logotipo da Hyundai, que significam a letra H em código Morse.

0: luzes e espias são todas analógicas. Então a Hyundai fez meio que um jogo ali para passar a sensação de ser uma tela digital enorme, mas na verdade não é.
1: Não é aquelas telas customizáveis que você muda o fundo, ajusta tudo.
0: Exato. A central multimídia é muito boa. É uma evolução da central do Creta, então ela tem Android Auto e Apple CarPlay sem fio, que no Creta de topo não tinha. Isso é uma excelente notícia. E ele tem freio de estacionamento eletrônico, que é o único no segmento que tem, só que é só nas versões de topo. Nas versões de entrada é o freio de estacionamento ainda manual, uhum, pela alavanca. É só a Platinum e a Ultimate que tem o sistema eletrônico, que acompanha freios a disco traseiros também só nas versões de topo. Na de entrada... É, mesmo a Limited Turbo e a X-Line Turbo, o freio traseiro é a tambor. Então tem que ficar esperto nesse jogo aí de equipamentos que a Hyundai faz. E mesmo esse acabamento que você citou mais claro, ele também é exclusivo.
1: Sim.
0: É, eu acho que é só da versão Ultimate, ou talvez tenha na Platinum também, mas é exclusivo dessas duas versões. Enfim, de qualquer forma, ele é um carro muito bem equipado. Ele tem um pacote completo de segurança ativa também, 6 airbags, pacoteadas ali, óbvio, nas versões de topo, né?
1: Uhum.
0: ACC, assistente de permanência em faixa, frenagem autônoma emergencial. Alguns desses itens de segurança ativa já estão nas versões de entrada, mas outros ficam são exclusivos das versões de topo. E o acabamento desse carro, ele é todo plástico. Uhum. Então isso foi... Pra mim, o que mais me chamou atenção negativamente foi o acabamento todo ser ali ainda em plástico rígido, numa realidade que a gente já tem os carros chineses chegando com um acabamento muito bom, fica ali um pouquinho a desejar. Mas é um carro muito bem equipado pro segmento e pra faixa de preço onde ele vai atuar. Isso a gente precisa realmente destacar.
1: Elogiar, né? O interior com muito plástico é uma tradição do HB20, né? O próprio HB20 também exagera, sim, bastante nos plásticos, vende apesar disso, mas de fato não tem ali esse refinamento quando a gente trata aí do acabamento ali do interior do carro. Agora, Léo, pra gente fechar esse papo, como é que fica a convivência, afinal de contas, do i20 com o HB20, que a gente já explicou que não sai de linha nesse momento, e com o Creta, com outros modelos da Hyundai? A Hyundai não diz isso, mas a minha impressão que fica é que o i20 emplacando, ele é um substituto natural do HB20.
0: Sim.
1: O que você tem de informações e qual a sua percepção sobre isso?
0: Ah, concordo. Em longo prazo, ele é um substituto do HB20, né? Eu diria que num período ali de uns 2-3 anos. Acho que até final de 2028 é difícil que o HB20 sobreviva no mercado brasileiro. O i20, ele é o primeiro produto de uma família de carros novos que a Hyundai vai lançar no Brasil. E também a gente já falou naquele programa de alguns meses atrás. Então ele é o primeiro. Depois vai vir um SUV chamado Bayon, que vai ficar entre o i20 e o Creta. Então eles vão fazer uma escadinha: HB20, i20, Bayon e Creta. O que vai acontecer com o sedã HB20S? Vai sair de linha. Quando? Ainda não é agora. Eles devem manter esse carro em linha por mais algum tempo, o HB20S. E quando lançar o Bayon, o HB20S deve sair de linha. E aí vai ficar essa escadinha que eu falei pra você. HB20, i20, Bayon e Creta. O que vai acontecer com o HB20? A Hyundai ainda não confirma, mas a nossa projeção, né, da Autosport é que ele deve ter a gama de versões dele reduzida.
1: Jogada para baixo, provavelmente.
0: Para deixar, para não canibalizar com o próprio i20 nas versões de topo. Agora, quantas versões vão ficar do HB20? Quando isso vai acontecer, a gente ainda não tem a informação.
1: É uma estratégia parecida com a da Volks com o Polo, né? O Polo também, isso, foi perdendo as versões mais completonas e foi abrindo espaço pro Tero ocupar esse espaço um pouco mais bem acabado, enquanto ele ficou com foco ali na versão Track, por exemplo, que é muito mais simples.
0: Exatamente. Esse Bayon, que é um SUV derivado do i20, deve ter o mesmo entre-eixos, inclusive. Deve ser lançado em 2027, aliás, vai ser lançado em 2027, daqui a um ano.
1: Uhum.
0: E o Creta vai mudar de geração em 2028. E quando o Creta mudar de geração, ele vai ficar maior. Ele vai ter um porte ali, eu diria, até quase que de um SUV médio ali. Ele vai ter um porte muito parecido com o do Nissan Kicks ali.

0: para brigar até um pouco ali com os SUVs médios, pelo menos nas versões de entrada dos SUVs médios.
1: Muito bem, bom, esse é o geral aí do Hyundai i20, que acaba de ser lançado no Brasil, como a gente falou, com os preços entre 100 mil e 140 mil reais. Lá no site da CBN a gente já publicou uma matéria inicial com as principais informações desse carro, lá na Autosport também tem as principais informações e já o teste completo, vários outros detalhamentos do Hyundai i20 para quem quiser saber um pouco mais. E agora a gente fala sobre o mercado de carros novos aqui no Brasil.
2: Mercado.
1: Leonardo Félix, a gente falou sobre o Hyundai i20, que tem alguns recursos de condução, né, para dar mais segurança, para dar mais conforto para os motoristas. E tem uma novidade, o assunto que a gente fala hoje no quadro de mercado é sobre uma novidade que vai ser, a gente vai começar a ver cada vez mais um desses itens nos carros fabricados e vendidos aqui no Brasil, frenagem automática. Vai começar a ser obrigatória por aqui.
0: Exatamente. O CONTRAN, né, que é o Conselho Nacional de Trânsito, prevê numa resolução que todo carro fabricado no Brasil, aliás, não só fabricado, mas fabricado ou vendido, sim, no Brasil, a partir de 1º de janeiro de 2029, sejam projetos antigos ou projetos novos, terão que ter frenagem automática de emergência de série. No caso, a gente está falando da frenagem autônoma mesmo, né? Itens como, por exemplo, controle de cruzeiro adaptativo, uhum, assistente de faixa, ainda não estão nesse pacote. No caso, é a frenagem automática emergencial.
1: Aquele sistema que, se identificar algum problema, algum risco de colisão, o próprio carro freia.
0: O carro freia, exatamente. É mais ou menos o que aconteceu quando, por exemplo, o Brasil obrigou o uso de airbags, uhum, frontais, ou freios ABS lá em 2013. Inclusive, na minha visão, é um fenômeno que vai fazer com que muitos carros saiam de linha ali, uhum, em 2029, por conta disso. Carros com projetos mais antigos, que vai ficar muito caro de adaptar para ter itens desse tipo, vão acabar saindo de linha. E aí, né, uma novidade interessante é que, para inclusive melhorar o acesso em termos de custo para esses, para carros nacionais, né, a gente tem no Brasil em desenvolvimento um sistema de frenagem autônomo, né, de sensor e tudo mais, desenvolvido no Brasil para que seja produzido no Brasil e fornecido localmente pelo pessoal ali do Senai Parque de Suape, lá no Nordeste. E aí a ideia é ter, como eu falei, este sistema produzido localmente, né, no Brasil, para poder ser fornecido para fabricantes com um custo mais acessível, né?
1: Bom, é isso, é uma novidade boa o fato de ter esse recurso, né, como item obrigatório. Só espero que não aconteça como aconteceu lá atrás no ABS obrigatório ou nos airbags duplos, as montadoras pedindo ou para adiar muito a chegada dessa data, né? Às vezes o governo estabelece o prazo, quando vai chegando perto, as montadoras vão pedindo para adiar um pouquinho, para ter um pouco mais de prazo. Tomara que isso não aconteça. E com relação a preço do carro, né, Léo? Porque isso pode acontecer duas coisas: ou aproveitar a eliminação de alguns carros e você vai perdendo as versões básicas, ou então o próprio encarecimento dos carros que vão ganhando esses itens. Tomara que essa solução, por exemplo, vinda de swap, consiga trazer uma equação aí para os carros também não dispararem muito de preço.
0: Concordo com você. Acho que tem um fator um pouquinho diferente de 2013, que é o das fabricantes chinesas.
1: A concorrência
0: está muito maior. Sim. E isso ajuda a conter os preços. Então vamos torcer para que continue assim até 2029.
1: Muito bem. Vamos agora então para o Auto Esporte Responde.
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1: O Autosport Responde de hoje fala sobre um fenômeno que muita gente comenta que percebe nos carros elétricos, conforme esses carros vão se popularizando. E hoje é o dia de tirar uma dúvida se isso de fato acontece, se é coisa da cabeça. Só antes de trazer aqui com a dúvida, lembrando que você, ouvinte, também pode participar mandando a sua dúvida sobre qualquer assunto ligado ao mundo dos carros para o e-mail cbnautosport@cbn.com.br. Manda a sua dúvida que a Autosport Responde aqui para você. Afinal de contas, Léo, carro elétrico causa enjoo nos passageiros? Eu sempre ouço falar isso. Eu não sinto. Você sente enjoo em carro elétrico?
0: Sinto.
1: Eu não sinto, mas eu conheço muita gente que sente. Então eu não duvido que seja verdade.
0: É, eu quando eu tô de passageiro, eu sinto. Inclusive já peguei carro de aplicativo, né, com elétrico. No banco traseiro, sinto mais ainda. E se eu mexer no celular, então, nossa, eu tenho que fazer a viagem inteira sem mexer no celular. E existe uma explicação científica para isso. É real, carros elétricos de fato geram, tendem a gerar mais enjoo. E por que que isso acontece? Primeiro, esse é um fenômeno que se chama cinetose. Esse fenômeno de sentir esse enjoo, é o enjoo do movimento, né? O seu corpo tá parado enquanto ao redor existe um movimento. E aí dá aquela confundida no cérebro. E isso pode gerar enjoo para algumas pessoas mais, como é o meu caso, para algumas menos, como é o seu caso. Que bom para você. Que inveja. Mas é um fenômeno comum. E por que que nos carros elétricos gera-se mais enjoo? São três fatores. Primeiro, porque o carro elétrico, ele tem o chamado torque instantâneo, né? Então a aceleração, ela não é tão progressiva quanto de um carro a combustão, ela é mais imediata. E essa saída mais imediata deixa o cérebro menos preparado para a aceleração. E a maioria dos carros elétricos também tem a chamada frenagem regenerativa. Que aí é uma opção do motorista mantê-la ativada ou não. Eu, por exemplo, detesto. Eu sempre desativo a frenagem regenerativa. Que é o quê? Quando você tira o pé do acelerador, o carro já freia automaticamente.
1: Para recuperar energia para a bateria.
0: Para recuperar mais energia para a bateria. Então, quando isso acontece, você gera aquele fenômeno de pêndulo, né? Então, você acelera, depois você freia e o carro vai indo para frente e para trás e o cérebro vai ali se confundindo nesse fenômeno e isso tende a gerar mais enjoo. E, por fim, o carro elétrico não gera ruído. O ruído dele é muito diferente. Então, num carro a combustão, você tem uma aceleração mais progressiva. Você tira o pé do acelerador, aí você vai frear, a frenagem é mais progressiva e tudo isso é acompanhado de um ruído, o ruído do motor enchendo, o ruído da troca de marcha, e isso vai gerando um conforto maior para o cérebro e uma previsibilidade maior. No carro elétrico, não, então é por isso que você pode sentir mais enjoo.
1: Muito bem, dúvida explicada. E se eu puder trazer algum conforto para pessoas como você, que tem um pouco desse enjoo, tem duas questões, né? Isso que você falou, o motorista pode ajustar a frenagem. Eu suspeitava que o grande motivo desse enjoo era a frenagem, porque me incomoda, não chega a dar um enjoo, mas me incomoda quando tá muito forte. Mas pelo menos você pode ou desativar ou ativar, e tem alguns carros que você pode diminuir. Muitas vezes ali pelas aletas atrás do volante, você diminui a intensidade, já dá uma aliviada pro coleguinha passageiro que não tá se sentindo muito bem. E para quem tem problema de mexer no celular enquanto tá no carro elétrico, claro, o passageiro, não o motorista, vários celulares hoje em dia têm aqueles recursos de acessibilidade que deixam, teoricamente, eliminam esse problema. Por exemplo, os da Apple colocam umas bolinhas. O carro percebe quando o celular percebe quando o carro tá em movimento, coloca umas bolinhas na tela e essas bolinhas se mexem. E em tese, esse movimento das bolinhas traz o conforto que falta para o cérebro. São recursos. Para quem não conseguir se livrar disso, quem sabe esses recursos dão uma ajudada.
0: Exatamente.
1: Muito bem. Leonardo Félix, obrigado, hein, por mais um CBN Auto Esporte. Até o próximo.
0: Valeu, Gui. Obrigado a todos os nossos ouvintes e espectadores. Tamo aí e nos vemos na próxima.
1: Nos vemos na próxima. CBN Auto Esporte fica por aqui. Obrigado pela sua companhia. A gente teve os trabalhos técnicos da Priscila Gubiotti e da Isabel Gomes. E também tivemos a edição do Rafael Furugem e do Luiz Fernando Figliage. Lembrando que você pode assistir ao CBN Auto Esporte em vídeo lá no YouTube ou então no Spotify. Também tem a versão em podcast no site, no aplicativo da CBN, em todos os aplicativos de podcast. E no rádio a gente volta todo domingo às 9 horas da manhã. A gente te espera. Tá lá.
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0: sábado 27 de junho de 2026. As equipes de resgate entram hoje no terceiro dia de buscas por sobreviventes do pior terremoto em mais de 100 anos na Venezuela. O governo confirmou 920 mortos, incluindo dois brasileiros, mas a ONU estima que mais de 50 mil pessoas estejam desaparecidas sob os escombros. Mais de 800 socorristas de diversos países já atuam nas buscas. Navios e helicópteros dos Estados Unidos também dão suporte humanitário na região de Caracas. Milhares de pessoas acompanharam a primeira noite do Festival Folclórico de Parintins, no Amazonas. Até domingo, os bois bumbás caprichoso, representado pela cor azul e garantido, identificado pelo vermelho, vão disputar mais um título. Cada agremiação apresenta espetáculos inéditos, inspirados na Amazônia, e que exaltam a cultura, as tradições e a riqueza da região. A Bélgica goleou a Nova Zelândia por 5-1 e avançou em primeiro lugar no grupo G para a segunda fase da Copa do Mundo. No outro jogo da chave, o Egito empatou com o Irã por 1-1 e se classificou na segunda posição. Hoje, 6 jogos fecham a terceira rodada da fase de grupos. Às 18h, a Croácia enfrenta Gana e o Panamá joga contra a Inglaterra. Às 18h30, tem Colômbia e Portugal e República Democrática do Congo contra o Uzbequistão. Às 23h, a Argentina pega a Jordânia e a Argélia enfrenta a Áustria. O mata-mata da Copa começa amanhã. Brasília, 3h39.
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1: Olá, muito bom dia. Seguimos com o CBN Madrugada, edição de sábado, dia 27 de junho de 2026, até 6 horas da manhã. Muita informação para você. Neste início de sábado, você pode e deve mandar mensagem pra gente pelo 999119981 ou pelo YouTube, chat de conversas liberado para você mandar mensagem pra gente por lá também. Tenho aqui mensagens dos nossos ouvintes, como no caso do Wellington, desejando um bom dia para todos. Tenho aqui o nosso outro ouvinte, o nome dele é Antônio Peixoto. Bom dia. Ele escreve Clássio Dutra. Clauson Dutra. E todos os ouvintes da Gigante CBN, Antônio Peixoto, Marechal Deodoro, Alagoas, parabéns pelo programa de hoje. Maurício Silveira, de Goiânia, Goiás, sempre com a gente nas madrugadas. Assim como o nosso ouvinte José Ferreira, de Vila Velha, Espírito Santo. O Devanir Amâncio, de São Paulo, comentando sobre política também. Todos no WhatsApp da Rádio CBN, no chat do YouTube. Bom dia para você, Hernan Dionísio, o Diniz Carneiros com a gente, professor Ayrton também. Bom dia para vocês e para todos, obrigado pela companhia. Agora 3:41.
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2: O que o senhor nos traz aí de reflexão a propósito desses tratamentos de obesidade e diabetes?
3: Pois é, Milton, a gente fica achando que todo dia sai uma coisa nova com relação aos medicamentos dessa classe, né? Os agonistas do GLP-1, esses que infelizmente ganharam esse nome ruim de canetas, né? Mas enfim, sinônimo, isso parece que já virou sinônimo de emagrecimento e parece que toda hora sai uma coisa dizendo que serve para outro problema. Uma dúvida que volta e meia apareceu no início, quando esses medicamentos surgiram, era qual seria o impacto disso na fertilidade masculina. Então, foi apresentado no Congresso, que eu estava lá em Chicago, no ano de 2026, uma revisão feita pela Universidade de Warwick, no Reino Unido, que mostrou uma reunião de ensaios clínicos já feitos sobre isso. Eles encontraram 5 estudos bem conduzidos que mostravam que, olhando principalmente para a testosterona, que é um hormônio também que está em alta sempre nessa discussão. Esse hormônio comanda a função do testículo, comanda a qualidade do nosso sêmen, mas também mexe com peso, glicose, colesterol. Então, a conclusão principal é boa, dizendo o seguinte: a revisão mostra que o uso desses remédios de forma prolongada não prejudica os hormônios masculinos, não piora a função sexual e não compromete a qualidade dos espermatozoides. Inclusive, em alguns dos ensaios, dos estudos, mostrou melhora. Um estudo de 24 semanas com semaglutida observou melhora na forma do espermatozoide, melhorou no colesterol também, obviamente, sem mexer no nível da testosterona. Um outro com liraglutida, que é um outro medicamento desse grupo, justamente com homens que tinham testosterona baixa por causa da obesidade, a testosterona subiu, e os resultados de saúde foram melhores do que repor testosterona. Aí é que está o ponto importante. Por quê, Milton? Essa historinha de repor testosterona está em moda, né? Embora a gente saiba que não existe indicação disso só em cima do número, do resultado do exame, que aliás tem que ser feito com bastante cuidado e com critérios muito específicos. Então, muitos homens jovens estão em idade fértil, estão recebendo testosterona, porque acham que estão com hormônio baixo, porque ouviram alguém falar, ou foi um colega que fez esse exame e disse, não, seu número tem que melhorar. O problema é que repor testosterona pode desligar a produção do espermatozoide. Então, a ideia com esses medicamentos mostra o seguinte: quem tem obesidade pode ter testosterona mais baixa, não quer dizer que testosterona que precisa ser reposta, testosterona mais baixa. E aí é o seguinte: quem sabe se estou tratando a causa, que é a obesidade, que é o excesso de peso, a desordem metabólica, o corpo não vai recuperar naturalmente recuperar níveis de testosterona de forma natural sem sacrificar a fertilidade desse homem. Então é o seguinte, foram 5 estudos só, isso é verdade, mas apontam para uma coisa, Milton. Tratar obesidade, melhorar o perfil metabólico, melhora a saúde em geral. E agora um ponto importante, para homens jovens com obesidade que estejam testosterona, achando que estão com testosterona baixa ou tiveram diagnóstico de testosterona baixa, melhorar a saúde metabólica pode melhorar esse perfil sem necessidade de utilização de hormônio por fora, no caso a testosterona, que a gente sabe que tem graves consequências e complicações possíveis. Então, é um alerta interessante que veio lá do Congresso do Endo e chamando de novo a atenção, gente, essa historinha de dosar testosterona está cansando, viu? Em homens e mulheres. Para as mulheres é muito simples. Se o médico pediu para dosar testosterona, troca de médico. Mulher não tem que dosar testosterona. Ponto. Os homens podem dosar em algumas situações muito específicas, né, gente?
1: 3:46, espaço no CBN Madrugada agora para a Bruna Santos, que comenta o resultado das eleições na Colômbia, que oficializaram a Abelardo de la Esbriella, candidato da extrema direita, como novo presidente do país.
4: Falar de eleições na Espanha e repercussões nos Estados Unidos, Abelardo de la Espinella, Abelardo de la Espriella, eu falei o quê?
5: Espanha.
4: Eu falei Espanha. Vou começar tudo de novo. Vamos falar de eleições na Colômbia e como esse resultado repercutiu, achando que estava sendo pega de calça curta, comentarista.
6: Eu pensei, pô, na Espanha, vamos ver.
4: Mas teve mesmo? Não fiquei sabendo.
6: Teve.
4: Vamos lá, tudo de novo. Eleição na Colômbia, gente. Abelardo de la Espriella foi declarado oficialmente o novo presidente. E como é que esse resultado foi recebido em Washington? Ouvi muito dizer que Lula está ficando isolado ideologicamente na América do Sul, porque mais um presidente de direita ou extrema direita foi eleito. Como é que essa eleição repercutiu por aí, Bruna?
6: Pois é, Tati, eu acho curioso dizer isso, né, que essa guinada direita da América Latina, porque se a gente for olhar uma boa parte, metade da população, se a gente contar o México, também ainda está sob governos de centro-esquerda, vamos dizer assim, né? Então, assim, dois grandes países ainda estão liderados pela centro-esquerda. Vamos ver o que acontece no Brasil. Mas, assim, para Washington, claro que a vitória do de la Espriella foi recebida como mais um passo na direção de uma América Latina mais alinhada ideologicamente com o Trump. Uma coisa que sempre me surpreendeu muito aqui, desde que eu mudei, é que quando virou o governo, né, do governo Biden por Trump, as minhas interações com as pessoas se tornou muito mais comum as pessoas realmente usarem aquele jargão de chamar a América Latina de quintal. Eles realmente usam essa expressão.
4: Que
6: então, para eles é um. Eles usam assim de forma muito. Que cringe, né? Como dizem. De forma muito natural, sem nenhuma vergonha. Então, acho que para eles é mais um passo nesse caminho. Que é o quê, para mim? Assim, acho que a região, ela passou por muitos anos por uma espécie de uma negligência pacífica dos Estados Unidos. Os Estados Unidos não aparecia, mas também não intervinha, né? E hoje a gente saiu dessa negligência pacífica por uma forma de engajamento muito mais hostil e muito mais direta. No caso da Colômbia, o que o Trump na prática fez? Assim, ele endossou o candidato, mas também parlamentares republicanos, especialmente parlamentares da Flórida, viajaram para a Colômbia para endossar, para ajudar a mobilizar. E outra coisa que eles fizeram que eu achei que é curiosa também, que eu acho que numa eleição apertada acabou pesando, foi a mobilização dos colombianos que moram nos Estados Unidos e que tradicionalmente têm um voto mais conservador e muitas vezes se abstêm de votar. Então, eles clamaram muito para que essas pessoas fossem, né, para as urnas para apoiar o governo de direita. Mas tem uma coisa que eu acho que é importante da gente notar, que é esse pêndulo na América Latina, que a gente fala do pêndulo sempre oscilando, né, entre direita e esquerda. Muitos analistas falam desse pêndulo também indo sempre, né, em oposição ao anterior, a ideia do anti-incumbente ser a tendência da América Latina. Mas para mim o mais interessante dessa eleição é, na Colômbia, e a eleição peruana e as demais eleições na América Latina, são duas coisas, duas tendências. Uma é o tanto que esse pêndulo está acelerado, assim. Eu acho que antigamente ele era mais lento. Eu acho que agora a gente está vivendo um mundo em que a gente está hiperconectado, então a impaciência do eleitor ficou muito mais evidente. E a outra coisa é, claro, a centralidade da segurança pública. A gente sabe que o 70% das eleições da América Latina esse ano foram vencidas por pessoas que estavam com a segurança pública como centro da campanha, seja incumbente, seja não incumbente. Isso, claro, está relacionado a uma explosão da criminalidade na região. A gente viu um aumento da produção de cocaína na América do Sul na última década, um aumento muito significativo, que obviamente se desdobrou em mais ações criminosas, no crime mais perto da sociedade. Mas eu preciso dizer que eu acho que o Trump infla o papel dele nessas eleições. Eu acho que quando você conversa com pessoas que estavam conduzindo pesquisas na Colômbia, todos eles dizem que o peso dos fatores locais foi muito maior do que o peso do Trump.
4: O que, claro, não quer dizer que o peso local não tenha tido influência de fora, né?
6: Exato, e não quer dizer, isso que eu falei, eu acho que é importante, numa eleição apertada como foi na Colômbia, você mobilizar quem está morando fora de ir votar, acaba tendo um resultado importante, né?
2: Agora, Bruna, nós, nessa semana nós vimos o presidente Donald Trump compartilhando um texto dizendo que a eleição brasileira agora em outubro é o próximo grande foco político dele na América Latina. Segundo ele, uma vitória da direita no Brasil fortaleceria os interesses de Washington. Que leitura dá para fazer desse texto?
6: Então, como eu falei, eu acho que ele está inflando a sua influência, mas no caso do Brasil, eu acho que que o apoio do Trump é mais um ativo tóxico para a direita brasileira do que qualquer outra coisa. E eu vou explicar por quê. Assim, eu acho que a influência externa, o apoio do Trump, ele vem com alguns grandes problemas. Eu acho que ele pode mobilizar aquele sujeito mais ideológico, ferrenho, né, que está apoiando o candidato de direita, filho do ex-presidente, mas ao mesmo tempo, eu acho que o eleitor médio, ele se assusta. Por quê? Você acaba importando alguns grandes problemas. Primeiro, o limite da soberania no combate ao crime. Segundo, o risco da falsa proteção em relação às tarifas. O que eu quero dizer com isso? Você traz a ideia de que os Estados Unidos podem apoiar no combate ao crime organizado no Brasil. Aí, logo após isso, você clama partes aí, né, influentes da campanha do candidato Flávio Bolsonaro, diz que o Brasil deveria pedir bombas para combater o crime organizado, que é um pedido insano, para dizer o mínimo, assim. Mas a gente vê, ao mesmo tempo, que a população brasileira, que no início apoiava a classificação, mudou de lado. Hoje vê mais de 50% da população vê a designação como um problema, como uma interferência dos americanos dentro da realidade brasileira. E aí, o Brasil não está sozinho nisso. A gente viu a mesma coisa acontecer no Equador. O Equador, certa feita, teve que passar por um plebiscito, onde o presidente fez um plebiscito para entender se deveria ou não levar novamente bases militares americanas para o Equador. O Equador estava passando por uma crise de segurança pública seríssima e o plebiscito foi veementemente contra. Então, assim, acho que esse é um problema. O outro é o que eu chamo de risco da falsa proteção. O que eu quero dizer com isso? Ser amigo do Trump hoje, ser parecido com o Trump, endossado pelo Trump, não compra nenhum tipo de seguro contra o trumpismo. Eu acho que você vai lá tirar foto, manda carta, recebe carta, pode melhorar o acesso, pode melhorar a sua percepção dentro de um determinado grupo, mas a política externa do Trump continua guiada por uma lógica unilateral, uma lógica baseada em tarifas e uma lógica onde todo cálculo é feito com base na política doméstica americana. E aí eu acho que isso é uma chave que mudou muito. Se você pega, por exemplo, o Milei. o Milei foi lá, o Trump disse que apoiaria ele, daria, né, um empréstimo de 40 bilhões se ele conseguisse ganhar a eleição legislativa. Ele ganhou, virou, mas mesmo sendo um dos governos mais próximos do Trump, que ele chama de meu favorito, a Argentina não escapou da lógica tarifária. Em 2025, o Trump colocou 25% no aço e no alumínio e não fez, não deu a exceção da tarifa base de 10% no pacote das tarifas recíprocas pro Milei. Então, assim, eu acho que a direita brasileira pode querer transformar o Trump num cabo eleitoral, mas, na verdade, vai virar um grande risco e ele vai acabar virando um passivo eleitoral, porque o brasileiro, ele tem uma tradição de autonomia muito mais forte do que uma tradição de intervenção.
4: E eu tô te ouvindo e tô pensando aqui, quando a gente fala sobre a influência do Trump, parece que o presidente dos Estados Unidos passa a mão no telefone e fala com as pessoas. E eu tô pensando numa influência que é transmitida, gerada, alimentada por outros agentes, tenham eles conexões com o governo ou não, né? Agentes que transmitem ideias, narrativas, propostas alinhadas ao que diz o presidente dos Estados Unidos e, óbvio, eventualmente dinheiro, né? Financiamento de campanha desses candidatos, dessas candidaturas ideologicamente alinhadas, né? Faz sentido, Bruna?
6: Faz todo sentido. Eu acho que tudo isso pode acontecer, mas não caracterizaria uma influência direta do governo americano, né? Seria daí feita por meio de agentes privados, que, já que o governo americano não pode doar para uma campanha. Aí entra numa esfera privada, que daí é uma escolha.
4: Que pode ser um disfarce de influência de governo também, como temos visto aí tanto nos últimos anos.
6: Eu acho que disfarce, Tati, e muitas vezes eu acho que existe uma convergência de interesses. Né? Eu acho que é fácil você olhar e dizer, bom, é um disfarce ou não, independente do Trump ter dito para essas empresas apoiarem ou não, há uma convergência de interesses. Perfeito. Eu acho que isso é um ponto. Mas, em linhas gerais, a influência direta dele, do sujeito, que é um pouco o que a campanha da direita brasileira tem feito, de ir lá, bater na porta, pedir foto, pedir designação, etc., eu acho que isso vai acabar sendo um tiro saindo pela culatra. Mas a convergência de interesses em outras esferas é algo da esfera privada, tudo pode acontecer, eu acho menos fácil da gente rastrear, né?
4: Muito bem. Bruna Santos conosco, diretamente de Washington, toda sexta-feira no nosso CBN Pelo Mundo. Obrigada, Bruna. Um beijo. Até a semana que vem.
2: Bom final de semana.
1: 3:57. O Brasil ainda tem mais de 8 milhões de analfabetos e desse total, mais de 54% são idosos. Para integrar essas pessoas, a educação de jovens e adultos tem ganhado mais apoio nas escolas de Pernambuco.
5: Hoje, com sinceridade, eu acordei com uma vontade de cuidar de mim.
7: Escrever o próprio nome, ler a placa de um ônibus ou entender a bula de um remédio. Tarefas simples do dia a dia, mas que ainda são um abismo para milhares de brasileiros. De acordo com dados mais recentes do IBGE, o Brasil ainda tem cerca de 8 milhões e 400 mil analfabetos com 15 anos ou mais. Desse total, mais de 54% são idosos. Ferida social que revela um passado de falta de oportunidades, especialmente nas áreas rurais e periferias do país. Mas há um caminho para reescrever essas histórias. A educação de jovens e adultos, a EJA, funciona como uma ponte para resgatar a dignidade dessas pessoas. Longe de ser apenas uma sala de aula, a EJA é um espaço de acolhimento que devolve a autoestima a quem achava que o tempo de aprender já tinha passado. E quando o preconceito é vencido, os resultados emocionam. Uma prova viva disso vem do Agreste de Pernambuco. Na cidade de João Alfredo, 20 estudantes, entre adultos e idosos da Escola Municipal João Altimar Moura, pousaram para uma foto escolar pela primeira vez na vida. Eles recriaram aquelas fotos tradicionais de alfabetização que costumamos ver com crianças segurando caderno e caneta, sorrindo ao lado de um globo terrestre. As imagens viralizaram e emocionaram milhares de pessoas na internet. Monique Soares, professora da unidade de ensino, conta que o projeto começou para quebrar o preconceito e mostrar que não existe idade para o conhecimento.
8: Um projeto como esse, né, ele tem um papel fundamental a combater esse preconceito, porque ele dá muita visibilidade às pessoas que por muito tempo foram esquecidas pela sociedade, né, durante uma grande parte da sua vida. Existe um preconceito muito forte em relação à questão da idade, que por serem já mais velhos, acreditam muitas vezes que não tem mais paciência, né? Alguns deles relatam isso, não tem mais paciência para voltar a estudar. Mas umas imagens, né, como a gente publicou nas nossas redes sociais, ajudam a sensibilizar muito a sociedade e a incentivar também esses alunos a voltarem para a sala de aula, que realmente, né, não existe isso de tempo, de idade, o tempo é agora, e a gente está cada vez mais, né, quebrando essas barreiras.
7: A iniciativa deu tão certo que a Prefeitura de João Alfredo criou uma bolsa de R$160 por mês para ajudar os alunos da EJA a continuarem frequentando as aulas regularmente. Na cidade, o número de matriculados mais do que duplicou nos últimos 2 anos, rendendo ao município uma menção honrosa pelo governo federal pelos seus esforços na alfabetização. Segundo a secretária de Educação do município, Alessandra Santos, há 2 anos ocorre aumento na procura por matrículas na EJA.
9: A gente tem conseguido uma adesão muito grande de todas as pessoas que não concluíram a escolaridade no município. Os resultados que a gente tem, por exemplo, é de ter um índice de evasão da EJA costuma ser acima de 50%. O nosso em 2025 foi de 13%, e eu acho que neste ano de 2026 a gente vai conseguir ainda reduzir esse índice. A gente tem conseguido que pessoas que nunca leram uma palavra consigam ler a Bíblia, fazer apresentações.
7: Diante desse cenário, onde a emoção e o resgate histórico transformam o aprendizado, o especialista em educação Alexandre Costa lembra que o ambiente escolar precisa ser mais do que um ambiente do saber.
10: O afeto é uma dimensão fundamental do processo educativo. Assim, no ambiente escolar, é preciso ter prazer. Isso fortalece o vínculo afetivo, né, entre o estudante e a escola, além de garantir o desenvolvimento emocional e facilitar o aprendizado. A escola não é apenas o lugar do saber, a escola também é o lugar do sabor.
7: Histórias como a de João Alfredo mostram que a alfabetização de adultos não é apenas sobre aprender a juntar letras. É sobre inclusão, cidadania e a prova de que nunca é tarde para realizar um sonho. De Caruaru, Antônio Marcos.
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0: sábado, 27 de junho de 2026, um novo terremoto de magnitudes 4,9 atingiu Caracas nesta sexta-feira, gerando alerta em estruturas já fragilizadas pelos fortes sismos de quarta-feira. O balanço oficial atualizado pelo governo venezuelano aponta que o número de mortos na tragédia subiu para 920 pessoas. Mais de 3.300 pessoas ficaram feridas. A ONU estima que 50 mil pessoas estejam desaparecidas. O governo federal publicou regras para o uso do FGTS como garantia em empréstimos consignados. O trabalhador poderá empenhar até 10% do saldo de sua conta vinculada e a totalidade da multa rescisória em caso de demissão sem justa causa. As parcelas do crédito serão descontadas diretamente na folha de pagamento, respeitando o limite legal de 35% da renda líquida mensal. A taxa de desemprego no Brasil recuou de 55,6% para 5,6% no trimestre encerrado em maio. Segundo o IBGE, é o menor patamar para o período desde 2012. O índice demonstra estabilidade frente aos 5,8% registrados no trimestre encerrado em fevereiro. O contingente de desempregados no país permaneceu estável no período, estimado em 6 milhões e 100 mil pessoas, de acordo com os dados da PNAD Contínua. A Mega Sena sorteia hoje um prêmio de 7 milhões para quem acertar as 6 dezenas. As apostas podem ser feitas até às 8 da noite. O palpite simples custa R$6. Horário de Brasília, 4 horas, 5 minutos.
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1: Muito bom dia. Seguimos ao vivo para todo o Brasil com o CBN Madrugada, edição de sábado, 27 de junho de 2026. Até 6 horas da manhã. Muita informação e prestação de serviço para você aqui no seu rádio, na rádio CBN para todo o Brasil. Agora 4:07.
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1: Com Jade Ramos.
2: No último final de semana de junho, o sol volta a aparecer no estado de São Paulo. Neste sábado, as temperaturas sobem gradualmente ao longo do dia, mas as manhãs ainda continuam geladas, principalmente no interior do estado. E tem previsão de chuvas com fraca, moderada intensidade em áreas do sul e oeste paulista. Na capital, tem chance de nevoeiros nas primeiras horas da manhã. E o sol aparece à tarde, a máxima alcançando os 22 graus. No domingo, o tempo continua firme na maior parte do estado e os termômetros sobem à tarde, com sensação de tempo mais agradável, principalmente no centro-sul paulista. Além disso, tem chance de chuvas mais fracas no sul do estado. Na capital, o tempo segue firme e a temperatura máxima alcança os 25 graus. Jade Ramos, da Clima Tempo, para a CBN.
1: Registrar a participação dos nossos ouvintes, o Ronaldo Ferreira, direto de Manaus. Estou aqui no trabalho, curtindo a programação. Clauson, bom dia para você. Bom dia, Ronaldo. Bom dia, Clauson Dutra. Quem fala com você é o Chico, do Itararé. Prefiro rádio do que TV, direto de Campina Grande, Paraíba. Escuto a CBN todos os dias. Obrigado, Chico, por estar com a gente, né? Por escolher a Rádio CBN aí para se informar. Bom dia, Clauson Dutra. Estou em Lajedo, Pernambuco, e diariamente ligado no CBN Madrugada. Sou Leopoldo Veloso Júnior. Um forte abraço para você. Idem, forte abraço para você também. Motoboy com a gente lá no chat do YouTube. O Theo. Acho que é de Marco Antônio. Agora sim consegui. Marco Antônio no chat do YouTube, gente. Bom dia de Araraquara, São Paulo. Agora sim. O Alberício da Costa, desejando bom dia a todos também lá no chat do YouTube. O WhatsApp da Rádio CBN participa. O Wellington, desejando bom dia também direto de São Paulo. Você pode e deve mandar mensagem pra gente pelo 99911-9981. Esse é o WhatsApp da Rádio CBN. Ou então pelo YouTube da Rádio CBN, chat de conversas liberado, para você mandar mensagem pra gente por lá também. Agora, 4:09, aqui no CBN Madrugada, espaço para Djamila Ribeiro, conversa com Tati Vasconcelos e Fernando Andrade.
3: A gente tem o prazer de conversar com a nossa convidada de hoje, a escritora e professora universitária Djamila Ribeiro. Bem-vinda, Djamila.
4: Obrigada, Tatiana. É um prazer estar aqui de novo.
3: Djamila está relançando Lugar de Fala. Eu não sei quantos anos você tem, eu não sei quem é você, mas eu tenho certeza que você já ouviu essa expressão, se não já usou essa expressão em debates, em discussões, em conversas populares travadas por aí. Lugar de Fala vem numa reedição depois de 9 anos da publicação em 2017, quase 9. 9, né? 2017 para cá, 9. Por que relançar Lugar de Fala e o que, que tem de novo nessa edição?
4: Bom, o livro ele quadruplica de tamanho, né? Ele tá com quase 500 páginas. E o porquê? Porque como você falou muito bem, foi um termo que se popularizou tanto. E com a popularização também vem alguns esvaziamentos, né? E que à época, em 2017, também muitos debates que ainda não estavam sendo feitos e que dava para fazer a partir do conceito de lugar de fala. Mas tem a ver também com a minha própria experiência de ter viajado muito, de ter outras experiências internacionais, dialogado com outros intelectuais, e aí você tem acesso a outras bibliografias. E isso ampliou, acho que não é uma revisão meramente de um livro, mas é uma ampliação substancial para pensar o conceito também em outras perspectivas. Então, pensando no jornalismo, por exemplo, um capítulo, pensando na discussão dentro da teoria feminista, todos os embates que existem hoje em relação a isso, né? De várias perspectivas teóricas distintas. Então, também tentei não fugir desses debates, que sobretudo a gente vê muito nas redes sociais, com muita efervescência, mas também trazendo novas autoras que também nos ajudam a pensar esse conceito.
5: Djamila, que lugar de fala ocupou no mercado editorial brasileiro? De que forma esse livro, digamos assim, impulsionou autores e autoras negras?
4: Esse livro impulsionou porque ele é o primeiro da coleção Femininos Plurais, que eu coordeno essa coleção. Eu publiquei desde 2017 14 autores negros e negras e se tornou um projeto popular, mesmo sendo um projeto independente. Até então ele era publicado pela editora Jandaíra, agora toda a coleção migra para o grupo editorial Record, o que é maravilhoso para nós no sentido de distribuição e alcance. Mas esse livro, ele abriu aí muitas portas para muitos intelectuais que hoje são conhecidos no Brasil, publicaram já em grandes editoras e que trouxeram discussões que foram importantes, como por exemplo o sexto título da coleção, que é do professor Adilson Moreira, Racismo Recreativo, foi utilizado em várias decisões judiciais, por exemplo. Influenciou também a decisão, né, de transformar a injúria racial em racismo. Então a gente tem aí vários livros na coleção que foram importantes para o debate público e impactou de modo incontornável, que é o mercado editorial também se viu forçado a publicar mais autores negros, porque até 2014, dos livros publicados no Brasil, 90% era escrito por pessoas brancas e desses 90%, 70% homens brancos.
3: E mudou bastante lá para cá.
4: Mudou muito de lá para cá. A gente impulsionou um movimento que fez com que as grandes editoras também olhassem mais para esse tipo de produção.
3: Uhum. Essa nova edição tem o prefácio da escritora nigeriana Chimamanda Adichie, apresentação da maravilhosa artista portuguesa Grada Quilomba. E Grada Quilomba escrutina um pouco na apresentação que ela faz a expressão e o conceito que você desenvolveu. E você diz que não foi criado por você, mas que você desenvolveu. Como você disse, como eu disse aqui na abertura também, lugar de fala se tornou um conceito muito evocado em discussões públicas, na mesa do bar, em conversas populares. E como é natural que aconteça com expressões ou conceitos que são popularizados, vai sendo um pouco esvaziado ou distorcido, né? Eu vou aqui contar uma anedota rápida. Recentemente eu tive um diálogo com um motorista no Rio de Janeiro que reclamava que agora tudo é lugar de fala, Djamila. Isso é usado para nos calar, ele dizia. Não é porque eu não sou negro, não sou gay, que eu não posso dar opinião nessas discussões e tal. Quando alguém quer me calar, diz que não é o meu lugar de fala. Afinal, o que é lugar de fala e como esse conceito foi sendo distorcido pelo uso?
4: Interessante a fala do taxista, porque que muitas pessoas usam, né? E eu respondo a muitos equívocos no livro, e um dos equívocos é esse, né? Que lugar de fala não tem a ver com, não é o que se fala, né? É de onde se fala. A gente tá falando de um lugar social, né? Então, claro que pessoas brancas podem e devem falar sobre racismo, só que elas vão falar de um outro lugar, né? Homens podem falar da questão das mulheres, com certeza, porque o lugar dos homens impacta no lugar das mulheres, né? O lugar, quando os homens não têm consciência sobre esse lugar, acredita que seus privilégios são naturais, ou providencialmente fixados e não que foram construídos na base da opressão das mulheres, eles vão continuar reproduzindo esse tipo de visão. Então é importante que os homens, a partir do lugar deles, compreendam de onde esses privilégios vêm, entendam qual é o impacto disso na vida das mulheres e se posicionem criticamente para enfrentar essas desigualdades. Então é importante, sim, porque todo mundo tem lugar de fala, todo mundo está posicionado, mas eu acho que esse equívoco é muito, é de pessoas que também não leram um livro à época. Eu acho que também teve muito isso, né? As pessoas ouviam falar,
3: foram reproduzindo,
4: mas desde a primeira edição tem ali essa explicação, né? Então não é o que se fala, é de onde se fala. Todo mundo pode falar sobre tudo, obviamente, só que nós falaremos de lugares diferentes. Uhum. E marcar esse lugar é importante até pra gente entender como as opressões e os privilégios foram construídos. Senão a gente naturaliza, né? E fala, eu tô nesse lugar porque eu sou, se nós vai acreditar que os homens, sei lá, estão numa posição, os homens brancos, né, majoritariamente no Brasil, porque eles são mais inteligentes, eles são mais geniais, ou porque a gente está numa sociedade que teve quase 4 séculos de escravidão, a gente está numa sociedade patriarcal e que coloca as mulheres numa condição de subhumanidade. Se a gente não compreende a origem social das desigualdades, a gente naturaliza. Uma vez que a gente faz isso e toma consciência, a gente consegue agir para enfrentar isso, senão a gente vai achar que tá tudo bem. Então, por favor, não tem a ver com calar ninguém, todo mundo tem lugar de fala, aí a partir do seu lugar exerça essa postura ética. Né?
3: Sim, você fala, vai Fê.
5: Não, você falou em privilégio, e aí eu queria citar aqui, quando você cita a Lélia Gonzalez, a escritora Lélia Gonzalez, que parte da nossa população, por ocupar um lugar de privilégio, ignora a sociedade organizada, que ignora como a sociedade é organizada hierarquicamente e que essa ignorância também prejudica esse grupo. Você pode explicar isso melhor? Por que que isso acontece?
4: Essa fala é muito interessante da Lélia Gonzalez. Toni Morrison também falava isso, né? O quanto que Bell Hooks, o quanto que o racismo e o patriarcado, por exemplo, ele também tolhe a pessoa privilegiada, porque ela acaba também enxergando o mundo só a partir do seu lugar social, e isso traz para ela uma visão muito empobrecida de mundo, né? Quando ela não tem contato, por exemplo, com outras produções que vêm de outros lugares, isso desensibiliza também esse sujeito que não consegue conviver em sociedade de uma maneira de troca, de alteridade. Ele só consegue se colocar pela violência, ele só consegue colocar se impondo, né? Então, por isso que a gente vê tanta violência contra a mulher, por exemplo, quando homens não conseguem entender que mulheres são sujeitos e têm direito de dizer não, que elas têm o direito de fazer suas próprias escolhas.
3: Eles podem querer, né?
4: Querer. Aí o que eles fazem? Eles reagem com violência, né? Porque eles não conseguem viver em uma sociedade em que a mulher seja um sujeito tanto quanto ele só consegue enxergar se a mulher está abaixo dele. E isso acontece com todo tipo de opressão, né? Porque a pessoa acaba se vivendo tão naquele mundo que desensibiliza ela para trocas, para ampliação de uma visão de mundo, e acaba tolhendo a forma como essa pessoa vai se colocar no mundo.
3: Jamila viveu dando aula nos Estados Unidos, levou lugar de fala para vários lugares. O livro foi traduzido para o francês em 2019, ganhou uma edição em inglês. Como é que foi a recepção internacional do livro, do desenvolvimento do conceito que você faz de lugar de fala? Ele é compreendido da mesma forma fora como é aqui no Brasil?
4: É uma ótima pergunta. É mais difícil para mim, porque aqui no Brasil, né, é super popular. Eu não preciso explicar tanto. Eu vou lá, rebato os equívocos, as pessoas têm acesso. Agora, quando eu chego num outro país, eu tenho que voltar 10 passos para trás e explicar as autoras primeiro, porque são autoras que eles não conhecem.
3: Às vezes vai apresentar a Lélia Gonzalez.
4: Exatamente. Então, nos Estados Unidos, agora, eu cheguei há 3 semanas, eu tava dando aula num programa no MIT, então eu dei aula esse semestre. Primeiro, eu tenho que apresentar quem é a Lélia Gonzalez, quais foram as contribuições intelectuais dela. Aí eu apresento outras autoras para aí eu chegar no conceito de lugar de fala. Então, nos outros países é mais difícil. Para mim, nos países latinos, aqui da América Latina, nem tanto. Tem uma produção interessante na Colômbia, no México, foi traduzido Lugar de Anunciação. Então, é mais tranquilo. Agora, nos países do Norte Global, é mais difícil, porque eles não estão familiarizados com as nossas produções intelectuais.
3: Porque a sociedade também é organizada de outra maneira, ou não?
4: Sim, mas, por exemplo, mesmo nos Estados Unidos, você tem toda uma tradição de teoria racial crítica.
3: Sim.
4: Mas totalmente autocentrada nos Estados Unidos. Então, muitos intelectuais negros que a gente estuda e que são importantes para nós, eles não conhecem produção intelectual fora dos Estados Unidos. Raras exceções. Então, é muito difícil. E quando eu chego nos Estados Unidos, eu com outro lugar de fala de uma mulher latina que vem de um outro território, e aí eu gosto de questionar e de trazer essas problematizações, né? Eles não gostam muito, mas eu trago. Eu falo, bom, vocês vão ao Brasil. Eu fiz parte de grupos para tradução de Angela Davis, por exemplo, em 2016, de várias autoras. Organizei um livro da Audre Lorde, escrevi prefácios de vários livros de autoras estadunidenses. Mas não existe essa troca. Então, quando a gente chega nos Estados Unidos, mesmo dentro dessa teoria racial crítica de intelectuais negros estadunidenses, eles não se empenham em traduzir essas autoras nos Estados Unidos. Então, fica sempre esse lugar de uma desvantagem para nós. Então, eu chego nos Estados Unidos, um livro publicado pela Universidade de Yale, eu chego com prefácio de Chimamanda, com prestígio, mas eu tenho que voltar 10 casas.
3: Para explicar o conceito.
4: Mesmo para autoras que até já vieram para o Brasil muitas vezes, que até se conhece por nome, mas não conhece a produção intelectual. Então eu chego com outro desafio, né? De uma língua como a nossa, que é o português brasileiro, né? E a gente sabe que para a tradução de autores brasileiros é muito difícil, sobretudo autores de não ficção. As políticas de tradução ainda são políticas muito difíceis. Os Estados Unidos só traduz 3% de livros ao ano. Então, eu entrei numa cota de 3%. é Estados Unidos, 3% o resto do mundo. Então, é um desafio para mim quando eu chego nesses países, porque eles não têm conhecimento sobre o Brasil, é sempre uma perspectiva do estereótipo só. Ah, Brasil, caipirinha, aí você tem que ficar... É, samba, é, mas o Brasil é um país enorme. Aí você explica, ah, é, o Brasil não é só Rio, e São Paulo.
3: Ah, Buenos Aires não é lá. É,
4: exatamente, vocês não falam espanhol. Então, mesmo no meio acadêmico, então você fala, gente, é um desafio mesmo de uma produção imperialista, né? Então, a gente tá falando de um país imperialista, e as produções também vão reproduzir isso.
3: E aí, te ouvindo, posso imaginar que o conceito não é aplicado não, em conversas populares como a gente vê aqui.
4: Não.
3: É algo restrito à discussão e à produção acadêmica.
4: A produção acadêmica, exatamente. Isso em todos os países. Na França, eu acho que a França é um país complexo, no sentido de que não tem debate, não tem estatísticas, por exemplo, sobre raça na França. Eles têm um debate ainda muito difícil, mas a gente tem mais abertura de diálogo com os intelectuais franceses. Eu já escrevi um livro com a Nadia Ayala, que é professora da Paris 8, agora está na Universidade de Nova York, ali no período, elas se abrem mais pra gente.
3: Uhum.
4: E aí elas trocam mais com a gente, eu acho, nos países europeus do que nos Estados Unidos.
5: Uhum. Okay.
3: Vai.
5: Vanda, você tem uma novidade nessa edição, que é a aplicação no jornalismo. Vamos aproveitar que a gente está nesse ambiente. Você pode falar sobre a aplicação do lugar de fala no jornalismo?
4: É, isso é muito a minha experiência. Eu dei aula 2

0: ela acaba ficando excluída desses processos. Então, um exemplo que eu trago no livro, a partir do professor Osmar, é, por exemplo, a gente vive num país laico, mas aí a gente tem TVs que as donas dessas TVs são igrejas evangélicas. E que aí essas TVs vão fazer reportagens que vão criminalizar e marginalizar ainda mais as religiões de matriz africana. Então ele fala, como é que o Estado permite que isso aconteça, se ele que concede para essas empresas, e aí essas empresas, em vez de atender às necessidades, né, da nossa sociedade, que é tão diversa, elas utilizam esses espaços para criminalizar ainda mais uma religião que vem da população negra. Então, esse é um exemplo que eu trago no livro.
1: Mas aí vou levantar a mão, porque já vi alguém ali dizendo, não, mas espera, liberdade de expressão. A TV pode noticiar e deve noticiá-la.
0: Criminalizar, mentir, não. Desinformação não pode.
1: Não pode mesmo.
0: E se o Estado concede, que é uma discussão que o professor Gaspar traz, deveria também fiscalizar. Né? Então, se o Estado é laico, essas TVs não deveriam ter uma hegemonia, fazer propaganda de uma religião, desestimando outras. Né? Então, são discussões que se aplicam, né, dentro da discussão do jornalismo. Mesma coisa, hoje em dia, por exemplo, né, toda essa indústria de desinformação, quem que financia essa indústria? Por que que isso não é investigado? Então, são discussões que, a partir do conceito do lugar de fala, é possível de fazer, né? Também de falar da exclusão de certos debates durante muito tempo na mídia hegemônica que existiu e assim por diante.
1: Muito bem. Djamila Ribeiro, escritora, professora universitária, lançando este calhamaço maravilhoso, Lugar de Fala, relançando, 9 anos depois, com uma série de outras contribuições e desdobramentos, eu acho que eu posso dizer, a partir do livro de 2017. É sempre um prazer te receber aqui, sempre um prazer te ouvir. Venha sempre ao Estúdio CBN. Muito obrigada.
0: Obrigada a vocês.
2: Obrigado. Agora, 4:25. Durante a Copa do Mundo, muitos torcem por um único país. Outros dividem o coração entre duas nações. É o caso de famílias de imigrantes e pessoas com dupla nacionalidade, que vivem o torneio como uma celebração das próprias raízes e da diversidade cultural.
3: 5 títulos, jogadores mundialmente conhecidos e muita tradição. Torcer para a seleção brasileira parece fácil, mas muitas pessoas ficam divididas quando chega a Copa do Mundo. Isso porque, no Brasil, milhares de famílias têm dupla nacionalidade e vivem um dilema. Por qual país o coração bate mais forte? Sofia Irazabal é filha de pais uruguaios e tenta se dividir entre a seleção brasileira e a celeste. Crescer com as duas culturas foi muito importante para a formação dela, mas Sofia aponta que, se Brasil e Uruguai se enfrentarem nesta Copa, já tem um escolhido.
4: Acaba que eu torço pela seleção uruguaia e pela seleção brasileira durante a Copa, mas que hoje a minha torcida é um pouco mais forte pelo Brasil, porque é o lugar onde eu nasci. Então, se acontecesse uma final entre Brasil e Uruguai, eu acho que eu torceria pelo Brasil, mas que ficaria feliz de qualquer forma.
3: O Brasil e a Argentina protagonizam uma das maiores rivalidades do futebol, com torcidas apaixonadas. Na casa da fisioterapeuta Paula Delfino, essa paixão é em dobro. Ela e a família deixaram a Argentina e vivem no Brasil há 20 anos. Paula contou sobre a preparação antes de assistir a um jogo da Argentina e também o que a encanta na seleção brasileira.
5: Na Argentina, nós temos o que a gente chama de cábalas, que são basicamente coisas que a gente faz para ter sorte, mas associada à superstição, né? Então, coisas simples, como sempre sentar cada um no mesmo... Todo mundo tem lugar marcado, né? Desde o primeiro jogo, a camisa que vai estar usando, comer durante aquele jogo sempre a mesma comida. A seleção brasileira, ela traz essa história de garra. Como dizem, né? O brasileiro, ele não desiste nunca. A determinação é uma pergunta que a gente sempre recebe. Ah, e quando o Brasil e a Argentina jogam juntos? Para quem que vocês torcem? A gente torce pro Brasil, mas quando é Brasil e Argentina é Argentina.
3: Nem milhares de quilômetros podem parar o coração da estudante Carolina Ryoko de torcer para o Brasil e para o Japão. A estudante nasceu em terras japonesas, mas cresceu no Brasil e explica que há uma grande ligação entre os jogadores de ambas as seleções. O problema é que o Brasil enfrenta justamente o Japão na segunda fase da Copa do Mundo. Diante disso, Carolina deixa claro para quem vai a torcida dela.
6: Desde o início, antes da Copa começar, eu falei

0: Sei que esse ano eu ia torcer mais pro Japão. Essa seleção do Japão vem ficando muito forte ao longo dos anos. E nessa agora que eu tô vendo, tô acompanhando, eles estão jogando muito bem. Desde criança, assim, né? Eu assisto a Copa e sempre torci para as duas seleções. A gente sempre assistiu o jogo do Japão, tal qual o jogo do Brasil. Os japoneses, eles se inspiram muito no futebol brasileiro. Os japoneses amam o futebol brasileiro, amam o Zico, tem toda essa relação do Japão com Zico.
1: Leda Maria da Costa, pesquisadora do Laboratório de Estudos em Mídia e Esporte da Universidade do Estado do Rio de Janeiro, afirma que o futebol é fundamental para que outras culturas possam se integrar e se sentir bem-vindas no Brasil. O esporte se torna essencialmente uma ponte criada entre países.
2: Eu acho que o futebol, ele é um elemento de sociabilização, assim, fundamental em países como o Brasil. Se falar de futebol, é um assunto que cria uma comunicação em comum, e no Brasil isso realmente é muito forte. Você vai para outros países, isso não é tão comum assim. Essa ideia do Brasil ser o país do futebol não me parece ser tanto porque o brasileiro vai muito aos estádios, porque o brasileiro torce mais do que os outros. Não é exatamente isso. Mas por que que o Brasil é o país do futebol? Porque é um elemento de socialização e de identificação, tanto do brasileiro e da brasileira, tanto também de identificação individual. Que é difícil você encontrar isso em outros países.
1: No fim, para as famílias, a Copa do Mundo se torna uma grande oportunidade para unir a lembrança das origens e o agradecimento à terra que as acolheram. Com colaboração de Matheus Lins, do Rio de Janeiro, Isa Morena.
3: Registrar a participação dos nossos ouvintes aqui, o Moura com a gente. Bom dia, Clauson Dutra. Obrigado por fazer companhia nesta madrugada de inverno. Moura, direto de Taubaté, São Paulo. Bom dia, Clauson Dutra. Sou Paulo Almeida, ouvinte da CBN, resido no bairro Pitimbu, Natal, Rio Grande do Norte, 23 graus, predominantemente nublado. O nosso querido ouvinte Gonçalo de Dom Inocêncio Piauí com a gente também. No chat do YouTube, o Gilberto Almeida, Djamila Ribeiro, é uma intelectual brilhante cuja trajetória inspira milhares de brasileiros. Gilberto Almeida, Morumbi, São Paulo. É isso. Dizendo que acabou de ouvir a entrevista com a Djamila Ribeiro e que ficou impressionado com a qualidade da matéria. Foi uma conversa rica em conhecimento, reflexões e aprendizado. E Gilberto Almeida, fica a dica, essa entrevista durou ao todo 30 minutos, tá? Você pode correr no site da Rádio CBN, você vai ter a entrevista na íntegra, feita pela Tati Fernando com a Djamila Ribeiro. É só você colocar o nome da Djamila Ribeiro, CBN, e você consegue a entrevista de 30 minutos, deu em torno de 25, 30 minutos, a entrevista dela no total, tá? A gente exibiu só uma parte dessa entrevista, tá? Você pode correr no site da CBN e ouvir toda ela. 4 horas e 31 minutos, repórter CBN.
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0: sábado, 27 de junho de 2026, a Polícia Federal apreendeu mais de 2 milhões e 300 mil reais em espécie durante a Operação Testa de Ferro, deflagrada nesta sexta-feira em Boa Vista. A ação teve como alvo a deputada estadual Taila Pérez, do Republicanos. A parlamentar é investigada por suspeita de integrar um esquema de lavagem de dinheiro por meio da compra e venda de veículos com o uso de laranjas. Mais de 50 veículos foram apreendidos e 3 pessoas foram presas em flagrante. Entre os detidos está o irmão da parlamentar, Leonardo Reis. Uma auditoria da Controladoria Geral do Estado e Gabinete de Segurança Institucional do Governo do Rio de Janeiro apontou que secretarias estaduais mantinham até 80% de funcionários fantasmas em seus gabinetes no governo de Cláudio Castro. A investigação, que cruzou dados de acessos a sistemas e prédios públicos, identificou que 78% dos comissionados na pasta de trabalho e renda não trabalhavam, seguidos por altos índices no esporte, com 75%, e no turismo, 73%. As exonerações resultantes da apuração em 20 órgãos vai gerar uma economia mensal de 16 milhões e 700 mil reais. Desde que assumiu o cargo em março após a renúncia de Cláudio Castro, o governador interino Ricardo Couto já demitiu mais de 4 mil comissionados. E a auditoria técnica deve ser expandida para outras áreas do governo fluminense. O horário de Brasília, 4 horas 33 minutos.
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0: Horas e 34 minutos, bom dia, bem-vindo, bem-vinda. Seguimos com o CBN Madrugada até 6 horas da manhã, com muita informação, análise e prestação de serviço no seu rádio. Eu sou o Clauson Dutra, agradeço demais pela sua companhia e audiência no rádio. Desde meia-noite estou aqui, seguimos até 6 horas da manhã, com muita informação para você. Agora, 4 horas e 34 minutos, vamos aos destaques do Jornal da CBN, dia 27 de junho de 2026, aqui no CBN Madrugada. As equipes de resgate entram hoje no terceiro dia de buscas por sobreviventes do pior terremoto registrado na Venezuela em mais de 100 anos. De acordo com o balanço mais recente, 920 pessoas morreram e mais de 3.300 ficaram feridas. A ONU estima que mais de 50 mil pessoas estejam desaparecidas sob os escombros. Ontem, um novo tremor de magnitude 4,9 atingiu a costa da Venezuela, o que pode ter agravado a situação de construções já fragilizadas pelos abalos de quarta-feira. Centenas de socorristas de diversos países, incluindo uma equipe brasileira, já atuam nas buscas por sobreviventes. Navios e helicópteros dos estados também dão suporte humanitário na região de Caracas. Hoje, a Força Aérea Brasileira vai enviar à Venezuela as estruturas para a montagem de um hospital de campanha da Marinha. O voo da FAB vai partir da base aérea do Galeão, no Rio de Janeiro, às 11 da manhã, com uma equipe médica, medicamentos e purificadores de água movidos à energia solar. A primeira missão brasileira, com 44 profissionais e 12 toneladas de equipamentos, desembarcou ontem à noite na Venezuela. O grupo inclui uma equipe da Anatel com aparelhos que buscam sinais de celulares sob os escombros. Bombeiros do Paraná, Minas Gerais e de São Paulo levaram 6 cães farejadores para ajudar nas buscas por sobreviventes. A Organização Internacional para as Migrações afirmou que quase 7 milhões de pessoas foram afetadas pelos 2 terremotos. Halima Hussein, coordenadora do Médicos Sem Fronteiras na Venezuela, contou à CBN que os hospitais estão em colapso, com pacientes dormindo no chão e até na rua.
2: As condições são muito ruins no hospital, mas eles estão tentando fazer o trabalho de várias maneiras. Tem muitos médicos chegando de voluntários, muitos enfermeiros chegando de voluntários. Tem pessoas chegando de moto, levando água e comida. O que nós vimos também nas ruas, a Alagoeira está praticamente 50% destruída, muitos edifícios no chão, maioria edifícios residenciais também. Muitas pessoas estão na rua ainda, estão na rua. Não tem luz, não tem água, não tem internet, não tem serviço de telefone.
0: A brasileira Júlia Trindade mora perto de Caracas e viveu momentos de pânico.
3: Todos saíram da casa, a gente mora no apartamento, a gente está no sétimo andar e foi um desespero, todo mundo gritando, desesperado. Um dos apartamentos também rachou do lado de fora, mas graças a Deus tudo passou.
0: Segundo o governo da Venezuela, pelo menos 17 estrangeiros estão entre as vítimas dos terremotos. Uma das vítimas é a brasileira Vanessa Zacarias da Silva, de 44 anos, do Distrito Federal. Ela morava há cerca de 2 meses com um namorado venezuelano em La Guaira, a cidade mais atingida pelo terremoto. A outra vítima brasileira é o pastor evangélico Romildo Batista de Lima, de 69 anos, morador de Uberlândia, em Minas Gerais. Ele viajou a Caracas para celebrar o aniversário e foi atingido por uma parede que caiu enquanto tentava se proteger com a esposa. 4 horas e 38 minutos. As Nações Unidas e o Paquistão tentam conter o avanço das hostilidades entre Estados Unidos e Irã para evitar que o acordo recém-assinado seja quebrado. Ontem, as forças militares dos dois países voltaram a trocar ataques. No final da noite, a Guarda Revolucionária do Irã atacou posições do Exército dos Estados Unidos. A organização acusou Washington de violar compromissos após bombardeios americanos na costa da República Islâmica. A escalada ocorreu logo após o Comando Central dos Estados Unidos atacar infraestruturas iranianas no Estreito de Hormuz. Segundo o governo americano, a ofensiva foi uma retaliação a disparos efetuados por Teherã contra um navio cargueiro de bandeira de Singapura. A escalada de hostilidades provocou a paralisação temporária das rotas de transporte marítimo pelo estreito por determinação das agências reguladoras da ONU. O colapso diplomático ocorre no mesmo momento em que a Agência Internacional de Energia Atômica havia anunciado progressos para a inspeção de usinas nucleares, gerando novos esforços de mediação por parte do governo do Paquistão. 4 horas e 39 minutos. Integrantes do alto escalão do governo Lula avaliam que a carta enviada pelo secretário de Estado dos Estados Unidos, Marco Rubio, ao senador Flávio Bolsonaro, é uma tentativa de legitimar o pré-candidato do PL como interlocutor da oposição em Washington. Fontes do Palácio do Planalto afirmam que a discussão técnica sobre o risco de barreiras alfandegárias foi politizada para favorecer a pré-campanha da família Bolsonaro. O Executivo Federal esclareceu que a audiência pública agendada pelos americanos para o dia 6 de julho é um rito regulatório voltado para empresas e entidades de classe e não um fórum para negociações oficiais entre estados. A resposta ocorre após Marco Rubio confirmar que a Casa Branca mantém a análise à imposição de tarifas de 25% sobre produtos brasileiros em áreas como biocombustíveis e mercado digital. Apesar da diplomacia paralela exercida por Flávio Bolsonaro, o governo brasileiro informou que mantém os canais institucionais com as autoridades norte-americanas para tentar barrar a medida até o prazo final de 15 de julho. O ministro do Desenvolvimento, Indústria e Comércio, Márcio Elias Rosa, condenou a politização de temas comerciais em ano de campanha eleitoral. O vice-presidente Geraldo Alckmin também criticou a atuação de Flávio Bolsonaro no episódio.
4: O ministro Márcio Elias Rosa tem feito tratativas com o embaixador Grillo e o STR, pode detalhar um pouco melhor. Mas na realidade são maus brasileiros que trabalharam contra o Brasil e agora estão tentando remediar o estrago que foi feito.
0: 8:41. O senador Jax Wagner criticou a atuação da Polícia Federal na operação em que ele foi alvo de busca e apreensão. Em entrevista ao jornal Folha de São Paulo, o parlamentar relatou ter levado a reclamação diretamente ao presidente Lula. Jax Wagner condenou a divulgação de imagens do dinheiro vivo apreendido em um endereço dele, classificando o episódio como espetacularização.
5: Eu não estou pedindo proteção, eu estou pedindo correção. O ministro André Mendonça, na decisão dele, manda não fazer imagens. Eles fizeram imagem para fazer o espetáculo. Eu acho que esse não é o papel da Polícia Federal.
6: E o senhor conversou com o presidente?
5: Disse para ele que era muito ruim que a Polícia Federal transformasse uma investigação em espetacularização do problema. Aí, quem tem que cuidar disso é o ministro da Justiça, o chefe da Polícia Federal, ou o próprio ministro André Mendonça, já que na decisão dele ele botou que não era para ter imagem. E a primeira coisa que eles fizeram foi produzir aquela imagem que rodou bastante aí. Só serve para quê? Para me desgastar? Não acho que esse é o papel da Polícia Federal.
0: O senador Jax Wagner deixou a liderança do governo esta semana depois do desgaste provocado pelas investigações da suposta atuação dele em benefício do Banco Master em troca de vantagens indevidas. O parlamentar confirmou ter relação com o empresário Augusto Lima, ex-sócio da instituição financeira, mas negou o recebimento de qualquer favorecimento comercial. 4:43. Seis jogos fecham hoje a terceira rodada da fase de grupos da Copa do Mundo. Às 6:00 PM, a Croácia enfrenta Gana e o Panamá joga contra a Inglaterra. Às 8:30, tem Colômbia e Portugal e República Democrática do Congo contra o Uzbequistão. Às 11:00 PM, a Argentina pega a Jordânia e a Argélia enfrenta a Áustria. Ontem, a seleção de Cabo Verde empatou em 0-0 com a Arábia Saudita e se classificou para a segunda fase da Copa do Mundo, logo na estreia em um Mundial. Já o Uruguai perdeu de 1-0 da Espanha e foi eliminado. A França goleou a Noruega por 4-1 e avançou em primeiro lugar no grupo I com 9 pontos. A seleção de Senegal goleou o Iraque por 5-0 e ainda tem chance de classificação. Nesta madrugada, a Bélgica goleou a Nova Zelândia por 5-1 e avançou em primeiro lugar no grupo G. No outro jogo da chave, o Egito se classificou em segundo lugar ao empatar em 1-1 com o Irã e ainda tem chance de avançar. Até agora, 9 confrontos já estão definidos para o mata-mata, que começa amanhã com África do Sul e Canadá. Além de Brasil e Japão, tem Alemanha e Paraguai, França e Suécia, Holanda contra Marrocos, Estados Unidos contra Bósnia, Costa do Marfim e Noruega, Argentina contra Cabo Verde e Austrália contra Egito. Se passar pelo Japão na segunda-feira, o Brasil vai enfrentar o vencedor de Costa do Marfim, Noruega, nas oitavas de final. A seleção brasileira ainda treina em Nova Jersey e embarca ainda hoje para Houston. Depois de ganhar a titularidade no lugar de Rafinha, o atacante Rayan espera marcar um gol.
7: Um momento que eu acho que o gol vai sair com naturalidade. Acho que eu trabalho em prol ao grupo, que é ajudar meus companheiros na parte defensiva, ofensiva. Acho que o gol vai sair com naturalidade, mas eu trabalho isso sim. Durante a semana eu trabalho muitas finalizações, perto do gol, longe do gol. Vai ser um gol especial.

primeira madrugada de apresentações ao defender na arena o tema Parintins, Portal do Encantamento. O espetáculo da agremiação vermelha e branca exaltou elementos da espiritualidade e da ancestralidade amazônica, trazendo alegorias de grande porte e destacando a evolução coreográfica de seus itens de resistência.

0: Cardoso iniciou as apresentações da noite com o espetáculo Parintins, o Chão de Origem, parte do projeto temático Brinquedo que Canta Seu Chão. A exibição do Bumbá Azul e Branco contou com uma entrada aérea de seus itens oficiais e promoveu manifestações artísticas em homenagens aos povos indígenas Sateré-Maué e aos tradicionais brincadores de boi da ilha. Milhares de torcedores participaram desta abertura oficial do Festival Folclórico de Parintins do Amazonas. As duas agremiações tradicionais apresentaram os primeiros atos de seus projetos artísticos no Bumbódromo e deram início aos 3 dias de disputa pelo título de campeão da temporada de 2026. Até domingo, torcidas das duas agremiações vão se emocionar no festival, que é considerado o maior espetáculo folclórico a céu aberto do mundo.
1: Para mim é gratificante poder ter essa conexão com a cultura através mesmo de um boi de pano. A gente transmite essa emoção, é muito emocionante estar aqui vendo ele, é bem ali de pertinho. Ai, dá vontade de chorar.
2: Gente, eu tô vivendo um sonho, sabe? Tem mais de 10 anos, 15 anos que eu acompanho o festival e é a primeira vez que eu tô aqui realizando, vendo isso tudo, e tá sendo incrível, assim. Boi é maior que tudo, qualquer coisa que aconteça, já tá dentro, mas é, o boi é acima de tudo. E é isso, gente, caprichoso, aqui é caprichoso.
3: A gente tá com a esperança do Hexa, né? Se Deus quiser, vai vir não só o Hexa, como vai vir também o bicampeonato do garantido.
4: O Brasil, eu vou ter que ser tranquila. Pro caprichoso, eu fico mais emocionada, mas vai ganhar. O caprichoso vai ser campeão esse ano.

0: Festival de Parintins, coisa boa, Festival de Parintins, gente, chega lá, lava a alma. Mas cedo, né, aqui no CBN Madrugada, nós conversamos com a Nicole Gomes, direto da Ilha da Magia. Ela trouxe lá o relato sobre a economia, a cultura do Amazonas e do Festival de Parintins, a importância do festival, a movimentação na ilha. A Nicole Gomes, repórter da rádio CBN Amazônia Manaus, vai continuar na programação da rádio CBN no sábado e também no domingo, levando para você, claro, muita informação direto de Parintins sobre o maior festival a céu aberto do mundo, festival folclórico a céu aberto do planeta. 4:50. Mudando de assunto, seguimos com o CBN Madrugada, ainda com foco numa repercussão. No interior de São Paulo, um integrante do grupo responsável pelo salto de rope jump que resultou na morte de uma jovem, reconheceu que a tragédia poderia ter sido evitada se estivesse sido feita uma checagem dos equipamentos de segurança.
1: Gustavo Lozzi foi ouvido pela Polícia Civil no dia do acidente, prestou depoimento e acabou liberado horas depois. Segundo o inquérito, até agora não há elementos que indiquem participação direta dele na morte de Maria Eduarda. Na entrevista, Gustavo disse que trabalhava como freelancer. Ele contou que conheceu o grupo responsável pelos saltos no ano passado, depois de ver vídeos nas redes sociais. Disse que se interessou pelo esporte e foi convidado a ajudar nos eventos, recebendo por dia de trabalho e podendo saltar sem custo. Ele afirmou que não tinha vínculo formal com o grupo e que participava das atividades em Limeira cerca de uma vez por mês. No dia da tragédia, Gustavo também participou do evento e chegou a saltar da ponte. Ele contou que foi o primeiro salto do dia, feito junto com outra pessoa, como parte de uma comemoração de aniversário. Esse salto ocorreu sem qualquer problema. Segundo ele, o trabalho consistia em equipar os participantes com os itens iniciais de segurança. Depois disso, os clientes eram encaminhados para outra área, onde recebiam senha e duas pulseiras, uma que indicava o salto e outra para gravação com câmera, que era opcional e paga à parte. A partir daí, os participantes seguiam para outro instrutor, responsável por prender as cordas de segurança e fixar a câmera quando contratado o serviço antes de ir para a plataforma. Na entrevista, ele também explicou que teve contato com Maria Eduarda antes do salto e falou sobre o que viu após a queda.
2: Quando aconteceu, eu estava de costas, eu estava equipando uma outra pessoa e eu só escutei um barulho, o barulho do impacto, aí as pessoas começaram a gritar. Aí foi quando eu escutei alguém gritar que era enfermeira e falou que queria descer até lá embaixo. Quando eu cheguei lá, a Maria Eduarda, ela estava viva, ela estava com uma respiração muito ofegante.
1: Depois do acidente, equipes de resgate foram acionadas, inclusive o helicóptero Águia, mas a jovem morreu no local. Gustavo afirmou que não se lembra de ter visto o profissional que deveria estar na parte de baixo da ponte para auxiliar após o salto. Disse que viu apenas uma cliente que havia pulado antes de Maria Eduarda. Ele também afirmou que não percebeu se a jovem estava com a câmera no braço antes do salto.
3: Em algum momento que você estava lá embaixo ou que você parou para visualizar, você viu alguém retirando a câmera da Maria Eduarda?
2: Não, em nenhum momento eu vi isso.
3: Você viu a corda lá em cima da ponte? A corda não estava presa realmente na Maria Eduarda. Você chegou a visualizar, as pessoas viram também, alguém chegou a comentar sobre isso, que a corda não estava presa na Maria Eduarda?
2: A gente só viu isso depois que aconteceu.
3: Você acha que a morte da Maria Eduarda poderia ter sido evitada?
2: Sim.
3: Como?
2: Faltou checagem.
1: Após a chegada da polícia, todos os integrantes que trabalhavam no evento foram levados para a delegacia. Os celulares foram apreendidos. Gustavo disse que foi liberado no fim da tarde e conseguiu deixar o local com o aparelho. Até o começo desta semana, a Polícia Civil já havia ouvido 21 pessoas no inquérito. O primeiro relatório da investigação foi concluído e responsabilizou 3 homens que aparecem empurrando a jovem no vídeo. Um segundo inquérito continua em andamento e tem prazo de 30 dias. Esse novo procedimento investiga outras pessoas ligadas à organização do evento. Ao todo, 6 pessoas estão presas no caso, todas ligadas ao grupo que organizava os saltos. De Campinas, Aline Albuquerque.
4: 4h53, o Congresso Nacional deve discutir um projeto de lei que pode endurecer penas de crimes como a morte da jovem lançada, como você ouviu aí, sem cordas durante um salto de rope jump no interior de São Paulo. A possibilidade é criar a tipificação de homicídio com culpa temerária quando não há intenção de matar, mas a negligência é considerada extrema.
5: Da morte de Maria Eduarda Rodrigues, de 21 anos, lançada sem cordas em um salto de rope jump em Limeira, no interior paulista, foram presos por homicídio com dolo eventual, quando o agente assume o risco de matar. O crime pode gerar penas de até 20 anos de reclusão em regime inicial fechado. Mas juristas avaliam que a tipificação pode mudar para homicídio culposo, sem a intenção de matar, que tem a pena máxima de 3 anos de detenção com regime inicial aberto ou semiaberto. Isso porque, para comprovar o dolo eventual, seria preciso demonstrar que os culpados sabiam que jogavam uma jovem sem corda e não se importaram com o resultado. Se ficar provado que houve um esquecimento ou falha operacional, ainda que grave, o crime se torna culposo, com a pena bem menor. Para evitar que isso aconteça em casos semelhantes, o Congresso Nacional pode discutir em breve um projeto de lei para criar uma qualificação para o homicídio culposo, a culpa temerária. Ela seria configurada quando houvesse violação grosseira de dever objetivo de cuidado em atividade ou situação de risco concreto grave. Para o criminalista Wellington Arruda, mestre em Direito e Justiça pelo Instituto Brasileiro de Ensino, Desenvolvimento e Pesquisa, pode fazer sentido criar uma gradação de culpa.
6: A legislação, ela acaba tratando de uma forma muito semelhante um descuido comum e uma negligência absolutamente grosseira. A proposta pretende criar uma gradação de culpa, né? Permitindo ali uma punição maior quando a violação do dever de cuidado for absolutamente, excepcionalmente grave. Essa discussão, claro, dentro do poder legislativo é absolutamente legítima, desde que a figura seja definida de maneira muito clara e não seja utilizada apenas para aumentar penas em casos de grande repercussão.
5: O advogado pondera que alguns termos do projeto são abertos e dependeriam de interpretação do juiz, criando o risco de a categoria ser usada sempre que o caso provocar indignação social. É o mesmo alerta feito por Maíra Fernandes, professora convidada da FGV Direito Rio, que destaca que o projeto deixa espaço para interpretação em conceitos como violação grosseira do dever de cuidado e probabilidade acentuada do resultado. Ela também aponta a necessidade de mais discussão do projeto para evitar o que chama de punitivismo midiático.
7: A discussão sobre a proposta da chamada culpa temerária não é nova. Ela ganhou força especialmente a partir de casos envolvendo acidentes de trânsito praticados por motoristas embriagados ou em velocidade excessiva, em que muitas vezes se questionava se a punição prevista para o homicídio culposo era proporcional à gravidade da conduta. Talvez seja importante discutir o projeto de lei em questão, que propõe uma pena mais agravada para a culpa para aqueles que têm um papel maior de observar o dever de cuidado e risco, sempre se atentando, claro, para que não caiamos num punitivismo midiático.
5: Dois projetos sobre o tema já foram apresentados. Um deles é o do ex-ministro do governo Lula e deputado federal André Fufuca, do PP do Maranhão, que propõe que a pena seja aumentada de 1/3 até o dobro em caso de culpa temerária. O outro texto foi protocolado antes pela deputada Daiane Bittencourt, do União Brasil do Ceará, e prevê dobrar ou até triplicar a pena, dependendo da gravidade do caso. Quando há projetos semelhantes, a mesa diretora da Câmara identifica a similaridade escolaridade e incorpora o projeto mais novo ao mais antigo. Os dois passam então a tramitar como um único processo através do apensamento. A CBN, Daiane Bittencourt, disse que o PL nasceu de uma ideia do professor de Direito Penal Alexandre Zamboni e que chamou a proposta de Lei Maria Eduarda. O projeto ainda não tem data para ser pautado, mas a parlamentar informou que vai entrar com pedido de urgência para acelerar a tramitação. De São Paulo, Nadédia Calado.
4: 4h58. Um alerta do FBI ajudou a Polícia Civil do Espírito Santo a prender um homem que usava o ChatGPT como uma espécie de diário enquanto planejava matar o próprio filho para não pagar a pensão alimentar à ex-companheira.
8: Um homem de 36 anos foi preso no Espírito Santo após o FBI descobrir que ele planejava matar o próprio filho para não pagar a pensão alimentícia à ex-companheira. O suspeito confessou o plano em mensagens enviadas ao ChatGPT, ferramenta de inteligência artificial da OpenAI. A prisão aconteceu na zona rural de São Gabriel da Palha, no último dia 19, um dia antes da data em que o crime aconteceria, segundo o delegado adjunto da Delegacia Especializada de Repressão aos Crimes Cibernéticos, delegado Ícaro Olímpio. O caso foi divulgado pela polícia nesta quinta-feira.
9: Esse indivíduo, ele enviava mensagens para a inteligência artificial e nessas mensagens, ele abrindo os seus pensamentos ali, o seu coração para a inteligência artificial, ele dava conta ali de que ele iria contratando um pistoleiro para poder matar o seu filho.
8: Em uma das conversas, ainda segundo o delegado, o homem relatou que estaria na posse de uma arma, corda e cianeto, um veneno que interfere severamente no funcionamento do organismo. Além disso, o suspeito externalizou que também faria atentados contra escolas, igrejas e até autoridades públicas, tentando fazer o maior número de vítimas possível. O nome dele não foi divulgado pela polícia. O caso chegou à delegacia capixaba por meio de uma denúncia feita pelo FBI no último dia 16. Segundo o delegado, a polícia norte-americana encaminhou as informações ao Ministério da Justiça brasileiro, que por sua vez as repassou à Polícia Civil do Espírito Santo. Já as informações sobre as conversas mantidas com o ChatGPT foram fornecidas pela própria empresa, a OpenAI. A prisão ocorreu em cumprimento a mandados de prisão preventiva e de busca e apreensão. Conforme o delegado Ícaro Olímpio, o homem, que é um agricultor, foi detido enquanto saía de casa para trabalhar. Ele chegou a negar os fatos, mas com base no arquivo, a polícia realizou a prisão. O suspeito foi autuado e a Polícia Civil representou pela prisão com base nas ameaças, na tentativa de homicídio e incitação ao crime. O indiciamento ainda não foi feito porque a investigação segue em andamento. De Vitória, Júlia Camim.
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0: sábado, 27 de junho de 2026. A Força Aérea Brasileira vai enviar hoje à Venezuela as estruturas para a montagem de um hospital de campanha da Marinha. O voo da FAB vai partir da base aérea do Galeão, no Rio de Janeiro, às 11 da manhã, com a equipe médica. A aeronave KC-390 Millennium também levará medicamentos de uso cirúrgico e 100 purificadores de água movidos à energia solar. O primeiro voo da FAB com uma comissão brasileira já está na Venezuela. Essa missão tem 44 profissionais, incluindo equipes da Defesa Civil e da Anatel, com aparelhos que buscam sinais de celular sob os escombros. Bombeiros do Paraná, Minas Gerais e São Paulo levaram 6 cães farejadores para ajudar nas buscas por sobreviventes. A Polícia Federal afirmou ao Supremo Tribunal Federal que o senador Flávio Bolsonaro cometeu crime de calúnia contra o presidente Lula. A acusação se baseia em uma postagem feita pelo parlamentar na rede social X em janeiro de 2026, na qual ele atribui crimes como tráfico de drogas e lavagem de dinheiro ao presidente, além de associar a imagem de Lula à do líder venezuelano Nicolás Maduro. Horário de Brasília, 5:02.
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0: Bom dia, seguimos com CBN Madrugada ao vivo para todo o Brasil, edição de sábado 27 de junho de 2026, desde meia-noite aqui nos estúdios da Rádio CBN São Paulo, eu e o técnico, o operador, ele, apenas ele e nada mais do que ele, Ricardo Garcia, nós dois aqui, tá? É, desde meia-noite aqui trabalhando, levando para você últimas informações do Brasil e do mundo, as entrevistas da Rádio CBN das últimas 24 horas. Você com a gente, é claro, participando pelo 999119981 ou pelo YouTube, chat de conversas liberado para você mandar mensagem por lá também. É, temos aqui a participação dos nossos ouvintes no WhatsApp. Bom dia, Clauson. Estou na audiência da CBN em Fortaleza. Um sábado bacana para você e todos da CBN. Régio Oliveira na sintonia. Grande abraço, Régio, sempre com a gente. É, o nosso outro ouvinte aqui, o Antenor, ligado nessa história do Espírito Santo sobre o ChatGPT, né? Ele tá lembrando de um filme aqui em que a pessoa era presa antes de cometer o crime, se bem que ele já tinha iniciado a conduta nesse caso. Lembra aqui o nosso ouvinte, Antenor. Obrigado, viu? Exatamente isso, Antenor. Forte abraço para você, obrigado, hein, por participar. Tietri Miguel, direto de Madureira, Rio de Janeiro. Acertei, Tietri? Sempre com a gente aqui no CBN Madrugada. Abraço para você. Obrigado pela audiência de sempre. O Paulinho Reis, de São Mateus, São Paulo, bom dia. Sempre com a gente, assim como o João Soares, de Teresina, no Piauí. E o Luiz Ribeiro, de Abreu e Lima, Pernambuco, ligado no CBN Madrugada. Seguimos, agora às 5 horas e 5 minutos.
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0: hoje a gente tem aqui dois temas para comentar com o Gilberto Braga. O primeiro é a decisão mais recente do Copom, que reduziu a Selic, mesmo com a piora no cenário inflacionário, e também um novo programa do governo federal, o Move Brasil. Bem, a gente começa com o Copom, Gilberto. A ata do Copom trouxe um tom mais duro, ao mesmo tempo em que o Banco Central reduziu a Selic para 14,25%. Inclusive, você já falava sobre isso antes mesmo da decisão, né? Explica para o nosso ouvinte como é que essa combinação de juros caindo com a inflação piorando, no caso, como fica com o Banco Central e também com essa ata do Copom?
1: Olha, Clóvis, tem algumas questões aí que essa ata era muito esperada. E primeiro a gente tem que lembrar que a gente acertou na mosca, só não acerta no bolão do Galvão, mas... na economia parece que é mais fácil que acertar na Copa do Mundo, né?
0: Por incrível que pareça.
1: Pois é, mas a ata, ela sai sempre uma semana depois, uhum. E ela traz mais, digamos assim, explicações com relação às razões pela decisão, né? Quando saiu o comunicado na semana passada, ele deu a entender que seria uma ata mais dura, dentro de um cenário mais complicado. Mas no final, você tem noção, nessa terça-feira, os mercados abriram de maneira reativa, negativa, e depois que saiu a ata, houve uma inversão, né? Então, a ata foi até esse tom mais duro, mudou para uma ata flexível, quando os economistas leram com lupa tudo que ela trouxe. Os juros futuros caíram, a bolsa de valores, que abriu em queda, virou o sinal, começou a subir, e a terça-feira terminou com um ambiente no mercado financeiro, de uma forma geral, bastante positiva. Ou seja, a ata, ela traz uma ideia de que ela projeta um cenário futuro muito próximo daquilo que os economistas no mercado estão enxergando, mas ela não apresenta o cenário de uma maneira clara. Então, ela traz ao mesmo tempo um tom mais realista, mas ela não se compromete com o que vai acontecer de uma maneira diferente. Nas atas anteriores, eles traçavam uma espécie ali de um guia de como é que o mercado deveria interpretar o comportamento do Copom. Então, existe uma desconfiança de uma certa mudança metodológica. Alguns falam que isso pode ser uma sinalização até futura de mudança nas metas de inflação, da forma como o próprio Banco Central encara a questão da inflação no Brasil. E a grande novidade é que a justificativa para a queda de 0,25, né, ou 25 basis points, ou 25 pontos base na taxa, tem a ver com a percepção de que a inflação estará abaixo da meta, que hoje, lembrando, é de 3%, somente no início de 2028. Então, isso é uma mudança, porque normalmente esse balizador, ele era um balizador um pouco mais curto. Então, você estaria hoje em 2026 olhando para daqui a um ano, em 2027. Então, é lógico que você também considera o 28, o 29, mais um, dois anos, três anos para frente dentro dessa análise, mas o fator determinante era sempre o raio que você enxerga com mais próximo do seu nariz, né? Da sua visão, dos seus olhos. Então, houve uma mudança nesse aspecto, e isso, de alguma forma, agradou o mercado, mas, ao mesmo tempo, traz uma certa preocupação com relação à possibilidade de uma mudança metodológica, que já foi até, de certa maneira, digamos assim, insinuada pelo ministro Dario Durigan, que talvez fosse necessário mexer nas metas de inflação. Uhum. Então, isso, Krugel, tem um cenário que traz uma grande preocupação, como você já falou. Hoje, essa semana, na segunda-feira mais cedo, saiu a pesquisa Focus, mais uma vez pela 15ª semana positiva, todos os indicadores pioraram, ou seja, a expectativa dos agentes de mercado de inflação maior, crescimento do PIB menor, e isso tudo é uma combinação, a gente pode dizer, perversa para a sociedade, para a economia brasileira. Agora, a grande questão, Klaus, é que fica agora no ar se ainda temos espaço para mais uma queda de 0,25 ou não. E diante dessa ata de hoje, isso, em vez de trazer mais certeza, trouxe mais incerteza com relação ao futuro da taxa de juros. Qual é o seu palpite?
0: Não, isso acontece também porque o próprio PROCON, na nota, fala em diferentes trajetórias possíveis para a Selic, né? Incluindo pausas e retomadas. Isso chamou minha atenção. Queria entender, inclusive, do senhor, se isso indica que o Banco Central perdeu um pouco de, por exemplo, previsibilidade, ou apenas está sendo mais cauteloso nesse caso?
1: E falando assim, tirando um pouco do economês, o que ele disse é que se a inflação continuar subindo muito, ele não apenas pode parar o ciclo de redução, né, de descenso da taxa de juros, como pode até vir a aumentar. Então, num certo sentido, é uma ata que tem essa flexibilidade, mas ela reafirma o compromisso do Copom com o controle da inflação e de que, de certa maneira, não vai persistir numa redução, por exemplo, da queda da taxa Selic só porque estamos em ano eleitoral, e isso, por hipótese, agradaria ou viesse a agradar mais ao governo, né? Então, o Copom, ele, na ACA, ele deixa tecnicamente nas entrelinhas uma espécie de compromisso com a autonomia e com a independência e com seus princípios que hoje regem a própria existência de um Banco Central independente.
0: É isso. Bom, acho que de Copom deu para o nosso ouvinte entender bem, né? O que está se passando, o que aconteceu.
1: O professor Sogami falou se você acha que a taxa vai cair ou não, né?
0: Ah,
1: você
0: bom.
1: Não quer dar palpite na Copa, não quer dar palpite na taxa de juros?
0: Ah, você sabe, né, cara? Eu acho que... Não, as respostas estão com você, mas inevitavelmente, ao que tudo indica, ainda mais com a nota citando, inclusive, incertezas externas, citando conflito no Oriente Médio, volatilidade de commodities... tem esse fator que pesa ainda, apesar do mercado de trabalho seguir forte, desemprego pouco baixo, salários crescendo acima da produtividade, eu ainda acho que vai permanecer nessa linha mais equilibrada de taxa de juros ainda para baixo, equilibrado para baixo, sabe? Eu acredito que vai seguir nessa toada até o fim do ano. Eu acho que se pesa também a eleição nesse caso, né? Além das políticas externas e tudo mais.
1: Também acredito em mais uma queda, pelo menos, né? Então, a gente está falando aí que a gente pode ter aí um 14,25. 14 eu já acho muito arriscado. Vamos ver, né? Mas o 12, o 12,5 que se projetava no início do ano... continua afastado no momento.
0: O fato é que você acertou e eu já tô na expectativa para saber qual vai ser o próximo passo para te ouvir nessa também.
1: Beleza.
0: Um outro ponto, vamos lá, sobre o programa Move Brasil. O governo lançou o Move Brasil com foco em motoristas de aplicativo e taxistas. Na prática, Gilberto Braga, esse programa é mais uma política social de acesso ao crédito ou um estímulo à indústria automotiva, na sua visão?
1: Eu acho que pega tudo isso, né? Agrada a indústria, já se projeta que vamos ter a maior venda, né? Uma explosão aí na comercialização de carros. O próprio setor, ele estima um crescimento de 15% na venda de veículos. Lembrando que o Move Brasil, ele tem uma versão também para os entregadores de aplicativos, então ele pega as motos também, né? Então não é restrito aos carros, então é juros subsidiados. No caso dos veículos, as pessoas podem se cadastrar e comprar com até 150 mil veículos os carros que atendem determinadas especificações fabris, ou seja, não poluentes, veículos elétricos. Tem ali uma categorização que pega várias várias marcas.
0: É, né? O flex, híbridos, elétricos e ou etanol, né?
1: Exatamente, mas isso significa que você pega aí N marcas que estão hoje disputando o mercado.
0: Uhum.
1: E por um acaso, né, meu filho aqui, vale a pena até compartilhar com os nossos ouvintes, ele teve sábado numa concessionária pensando em trocar de carro, e ele foi numa dessas chinesas que tem carros híbridos e elétricos, e quando ele chegou lá era uma multidão de gente, e aí ele não entendia a razão. E aí a recepcionista disse: só tem que pegar uma senha. Disse: senha para ser atendido? É. E tem 2 horas em média de espera para ser atendido. E essa montadora é a BYD, né? E disse: mas por quê? Porque a gente está com o programa Move Brasil, e os taxistas estavam comprando aquele modelo de entrada da BYD, que é 100% elétrico, se enquadra no programa, que roda aí 300 e tantos quilômetros com uma carga de bateria, e que é um dos líderes de mercado hoje nesse segmento, sobretudo para utilização em nessas corridas de aplicativos. Então você vê como é a situação, né? Então ele ficou lá religiosamente, esperou, quando foi atendido, ele comentou o fato com o vendedor, e o vendedor disse assim: é, mas a gente tem uma dificuldade muito grande. Falei: qual é a dificuldade? A gente quer vender e não consegue. Falei: mas por que não tem carro? Eu disse: não, carro tem. O problema é que a gente não aprova o crédito dos motoristas, porque todos estão com CPF, a maioria com CPF negativado. Quando você vai fazer análise de crédito, tem problema, tem processo, tem um monte de pendências, e você não aprova o crédito. Então, assim, a procura é absurdamente gigantesca, é mais do que grande, é gigantesca, mas a aprovação é muito baixa até o momento, e o governo, inclusive, está tentando fazer uma colagem disso com o desenrola, para ver se as pessoas limpam o nome, porque você não pode comprar em nome de outra pessoa. E por quê? Porque você tem que comprovar que você já exercia essa atividade há pelo menos 12 meses com a declaração da plataforma a qual você é associado.
0: Exato.
1: Então, para você atender a umas, digamos assim, obrigatoriedades, você deixa de atender a outros requisitos. E um deles é que, se não houver essa flexibilização em relação ao CPF, o programa pode estar dando, digamos assim, trazendo uma dificuldade grande para conseguir alcançar o seu objetivo. E isso se repete da mesma maneira com os motociclistas, tá, Klaus?
0: Inclusive, sobre o impacto no setor automotivo, as projeções falam em até 200 mil veículos e até 15% de crescimento nas vendas. Só que aí as taxas chegam a menos de 1% ao mês, né? Com prazos longos e carência. Aí te pergunto, esse tipo de crédito subsidiado pode gerar risco de inadimplência no futuro? Tá bem calibrado?
1: Pode, né? Mas ele é esse tipo de crédito, uhum. Ele é aquele em que o veículo, ele fica alienado, né? Então ele fica com gravame, uhum. E em teoria, se você não paga a dívida, o bem pode ir a leilão para garantir o pagamento ao credor, né? Então, ele é subsidiado, o governo, via BNDES, tem apoiado esse programa, inclusive a solicitação está acima das expectativas que se tinha no início. Então, nesse aspecto, o programa é muito bem sucedido, mas o risco de inadimplência existe, né? E a própria garantia é o bem. Então, eu acho que essa é uma diferença. Então, no final, se você desiste, para de trabalhar, vai fazer qualquer outro tipo de coisa, você vai perder o bem.
0: É isso. Como disse o nosso economista Gilberto Braga, tá? Quem pode participar? Motoristas de aplicativo com 12 meses, mas sem corridas, taxistas registrados, nós temos o impacto esperado de 15% nas vendas e tem o principal risco, no caso, que é a inadimplência, como o nosso economista mesmo disse. O objetivo: facilitar crédito para taxistas e motoristas de aplicativo, renovação da frota e estímulo à indústria, recursos de 30 bilhões via BNDES e bancos. É isso, né, Gilberto Braga? Mais um ponto?
1: Só lembrando que, com relação às motos, né, porque a gente tem uma audiência grande, eles estão sugerindo os modelos elétricos, que custam entre 8 e 9 mil reais. Eles também são financiados, né? Agora, uma outra dificuldade que não ocorre com os carros e acontece com as motos é que, por incrível que pareça, muitos entregadores de aplicativos, sobretudo que querem se financiar, eles até conseguem em alguns momentos ter uma carta lá, uma comprovação de uma plataforma, mas muitos deles não têm habilitação. Então, moto, existe um índice alarmante de pessoas que são condutoras que não são habilitadas.
0: Perfeito. Agora 5 horas e 22 minutos. Ainda falando de economia, o desemprego voltou a cair e atingiu 5,6% no trimestre encerrado em maio.
2: A taxa de desemprego no país ficou em 5,6% no trimestre encerrado em maio, segundo dados do IBGE. O índice é o menor para o período desde 2012, quando a Pesquisa Nacional por Amostra de Domicílios Contínua começou a ser feita. O resultado mostra estabilidade em relação ao trimestre anterior, quando a taxa foi de 5,8% e queda

0: que não conseguiriam uma vaga. O índice caiu para 13,3%. Segundo o analista do IBGE, William Kratochvil, a redução da subutilização mostra que o mercado de trabalho continua absorvendo trabalhadores que antes estavam fora ou subaproveitados.
1: Mais importante é quando observamos a subutilização do mercado de trabalho, que apresentaram reduções nos seus contingentes, e isso diminuiu a taxa de subutilização do mercado de trabalho, o que é um fator importante, mostrando que o mercado ele continua absorvendo a mão de obra que não estava sendo utilizada e, além disso, vem trazendo mais esperança para as pessoas, né? Tirando as do desalento.
0: Já o rendimento médio real dos trabalhadores ficou em R$ 3.457. O valor ficou praticamente estável em relação ao trimestre anterior, mas é 3,1% maior do que no mesmo período do ano passado. Para o economista André Perfeito, essa estabilidade ajuda a mostrar que o mercado de trabalho começa a dar sinais de acomodação, mesmo com o desemprego permanecendo num dos menores níveis da história.
2: A taxa de desemprego apresenta mais uma queda, mas uma queda menos potente, né, do que a gente havia verificado, né? Há indicações que o mercado de trabalho finalmente está se acomodando. E a gente vê isso não necessariamente na taxa de desemprego, mas sim no rendimento médio real das pessoas.
0: A pesquisa também mostrou leve redução da informalidade. Hoje, 37,3% dos trabalhadores estão em ocupações informais, o equivalente a 38 milhões e 300 mil pessoas. Com a colaboração de Matheus Carreira, do Rio de Janeiro, Gabriel Freitas.
3: Agora a gente fala sobre educação. O ensino médio público brasileiro registrou queda na reprovação e no abandono escolar entre 2022 e 2025, segundo o INEP.
4: A taxa de reprovação no ensino médio público brasileiro caiu 62% entre 2022 e 2025. O índice passou de 8,4% de estudantes reprovados para 3,2%, enquanto o abandono escolar recuou de 6,4% para 2,5%. Os dados são da segunda etapa do Censo Escolar 2025, divulgada nesta sexta-feira pelo INEP. E mostram ainda um aumento de 11% na taxa de aprovação, que chegou a 94,3% dos alunos de escolas públicas. É a primeira vez que os dados apontam melhora nos três índices que medem os principais indicadores de rendimento. O levantamento também aponta uma redução no atraso escolar. A distorção idade-série, que é o indicador que mede a defasagem entre a idade do aluno e o ano de ensino, caiu 28% entre 2022 e 2025. Os resultados indicam uma trajetória de melhora no ensino médio público nos últimos anos, com mais estudantes permanecendo na escola e seguindo até a conclusão dos estudos. O levantamento também mostra aumento de 46% nas inscrições de concluintes de escolas públicas no Enem, passando de 50% para 73%. Outro dado apontado pelo INEP é a queda na taxa de não retorno ao ensino médio, que diminuiu 28%, de 19% para 14% em 3 anos. Segundo o MEC, se o índice tivesse permanecido no mesmo patamar, o país teria cerca de 250 mil estudantes a menos nas escolas. Para o ministro da Educação, Leonardo Barchini, a evolução dos índices está relacionada à combinação de políticas públicas direcionadas à permanência, fortalecimento da aprendizagem e melhora das condições de oferta da educação básica.
5: Pela primeira vez, esses três indicadores estão juntos: diminuição do abandono, diminuição da repetência e diminuição da distorção. A gente, em história recente do Brasil, nessa revolução que a gente fez nas últimas décadas de botar todo mundo para dentro da escola, a gente não tinha visto que esses fatores concomitantemente melhoraram no país. Porque você coloca muita gente para dentro, o rendimento diminui, porque é muita gente vulnerável entrando no sistema, ou às vezes o abandono aumenta. Enfim, esses três fatores diminuindo, melhorando ao mesmo tempo, que a gente reputa, obviamente, capacidade.

0: de incidência do pé de meia na vida estudantil desses jovens brasileiros.
1: Dados da Pesquisa Nacional por Amostra de Domicílios Contínua da Educação também indicam crescimento na frequência escolar. A taxa de jovens de 15 a 17 anos no ensino médio passou de 76,8% em 2024 para 80,6% em 2025, o maior resultado da série histórica iniciada em 2016. Entre as ações apontadas como responsáveis pelos avanços está o pé de meia, que já beneficiou 7,2 milhões de estudantes. O programa prevê a redução da evasão escolar com o pagamento mensal de R$200, além de incentivo de conclusão da série. De Brasília, Igor Cardim.
2: 5:29, antes do repórter CBN, uma última informação: aqui em São Paulo, um impasse jurídico ameaça o cronograma do mega show internacional planejado pela Prefeitura de São Paulo para acontecer na Avenida Paulista.
3: O mega show internacional gratuito planejado pela Prefeitura de São Paulo para o dia 5 de setembro de 2026 na Avenida Paulista ainda enfrenta um impasse jurídico que ameaça o cronograma do evento. A CBN apurou que não há prazo para que o Conselho Superior do Ministério Público analise os embargos de declaração apresentados contra a homologação do novo acordo que autorizou a realização de até 2 grandes eventos por ano na Avenida. Os recursos serão analisados em uma sessão conjunta do colegiado, que decidirá se mantém ou altera a decisão já tomada. Até lá, embora não exista impedimento jurídico para que a prefeitura avance nas negociações, todos os envolvidos têm adotado cautela diante da insegurança sobre o resultado final. Na prática, o cenário já afeta o planejamento do evento. As reuniões entre a administração municipal e a produtora responsável pelo show ainda não avançaram, justamente porque a definição do Ministério Público permanece pendente. Ao todo, 4 embargos de declaração foram protocolados. A prefeitura contesta principalmente a exigência de custo zero ao erário, sustentando que serviços públicos como trânsito, segurança e mobilidade fazem parte das atribuições constitucionais do município e não podem ser integralmente transferidos à iniciativa privada. A gestão também argumenta que impedir qualquer despesa municipal inviabiliza a realização de grandes eventos culturais gratuitos e contraria legislações de incentivo à cultura e o dever constitucional do poder público de garantir acesso ao lazer e à cultura. Os demais recursos apresentados por moradores e entidades da região caminham em sentido oposto. Em comum, os embargos pedem que o Conselho Superior esclareça melhor as regras que passarão a valer para futuros megashows e definem critérios mais rígidos para autorizações, com maior segurança jurídica para moradores, comerciantes e organizadores dos eventos. De São Paulo, Bruna Barbosa.
2: O nosso ouvinte participa do CBN Madrugada. Quero destacar a participação de um deles aqui no WhatsApp da Rádio CBN, no 999119981. É do Pedro Araújo, de Afogados da Ingazeira, Sertão de Pernambuco. Bom dia, CBN. O governo pode ter tido as melhores das intenções quando criou esse programa para os taxistas e motoristas de aplicativos? Só não observou esses casos de CPFs negativados. Agora quer criar outro programa para que os interessados possam se beneficiar deste programa. Opina aqui o Pedro Araújo sobre a questão relacionada ao Move Brasil. 5:32, repórter CBN.
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0: sábado 27 de junho de 2026. As equipes de resgate entram hoje no terceiro dia de buscas por sobreviventes do pior terremoto registrado na Venezuela em mais de 100 anos. De acordo com o balanço mais recente, 920 pessoas morreram e mais de 3.300 ficaram feridas. A ONU estima que o número de desaparecidos sob os escombros passe de 50 mil. O trabalho de socorristas de diversos países, incluindo uma equipe brasileira, foi dificultado ontem por um novo tremor de magnitude 4,9 que atingiu estruturas já fragilizadas pelos abalos de quarta-feira. Seis jogos fecham hoje a terceira rodada da fase de grupos da Copa do Mundo. Às 6 da tarde, a Croácia enfrenta a Gana e o Panamá joga contra a Inglaterra. Às 8:30, tem Colômbia e Portugal e República Democrática do Congo contra o Uzbequistão. Às 11 da noite, a Argentina pega a Jordânia e a Argélia enfrenta a Áustria. Ontem, a seleção de Cabo Verde empatou em 0-0 com a Arábia Saudita e se classificou para a segunda fase da Copa do Mundo, na estreia em um Mundial. O Uruguai perdeu de 1-0 da Espanha e foi eliminado. O último fim de semana de junho traz mudanças no tempo do país. As chuvas fortes retornam à região sul neste sábado, avançando por Santa Catarina e Paraná, com risco de granizo. Na retaguarda da frente fria, o Rio Grande do Sul terá mínimas de até 2 graus e geada. Já no centro-oeste, o tempo seco predomina com calor e 35 graus. No horário de Brasília, 5:35.
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0: Seguimos com o CBN Madrugada ao vivo para todo o Brasil. Eu sou Clauson Dutra, até 6 horas da manhã. Seguimos juntos aqui na Rádio que Toca Notícias. Espaço para Tânia Morales, que conversou com Flávio Frederico sobre bailes black.

0: Esther é a Gerson Quincombo. Como a mulher. Vamos falar sobre música negra, sobre bailes black. Estamos aqui com o Flávio Frederico, diretor do documentário Alma Negra, do quilombo ao baile. Flávio, bem-vindo. Boa noite.
1: Boa noite.
0: Bom, o filme percorre a história da música black no Brasil, fala dos seus expoentes, traz depoimentos. Então, antes da gente falar do documentário propriamente dito, Flávio, dá uma situada aqui para o nosso ouvinte sobre esse movimento, né? Sobre a música black no Brasil. Quando começa? Enfim, faz uma panorâmica aqui pra gente. E a importância também histórica, né? Desse movimento.
1: Bom, boa noite. O filme O Alma Negra do Quilombo Black, ele conta a história do surgimento do soul no Brasil, ali no final dos anos 60, no começo dos 70, né? E principalmente com a chegada através do Tim Maia, Tony Tornado, né? Quando o Tony Tornado ganha o Festival Internacional da Canção na BR3, e a partir dali tem uma explosão dos bailes blacks, né? Primeiro com os bailes de família aí na periferia do Rio de Janeiro e de São Paulo, e nesse ambiente dos bailes blacks, que explodem rapidamente em paralelo à indústria fonográfica também, com vários artistas surgindo nesse momento, como Gerson, né, que você acabou de tocar aí, Café e tantos outros artistas, Cassiano, né? É um momento assim de uma verdadeira ebulição do movimento negro brasileiro, né, da luta antirracista, e uma espécie de um civil rights brasileiro ali nos anos 70, né, uma verdadeira revolução preta no Brasil, né, balado por esse som, o soul brasileiro, né, tão especial, né.
0: Civil rights, que seria um paralelo aqui no Brasil da luta pelos direitos civis nos Estados Unidos, né?
1: Exatamente, aqui no caso do Brasil, né? Estava surgindo um novo movimento negro brasileiro, uhum, influenciado pelo movimento negro americano e pela libertação e independência dos países africanos. É tudo acontecendo ali nessa ebulição ali do final dos anos 60 e começo dos 70, né? E esses bailes blacks foram esse lugar que a população negra brasileira pôde descobrir ali orgulho de ser negro, né? E discutir justamente essas ideais políticos, etc, né?
0: Tinha, porque é festivo, é musical, é estético, mas é político, é isso também.
1: Exatamente, é político, é social, né? É um momento histórico para o Brasil. Tinha também uma intelectualidade negra surgindo na universidade, né? Expoentes como Cris Nascimento, Lélia Gonçalves, né? Tantos outros, que culmina ali com o lançamento do movimento unificado contra a discriminação racial em 1978.
0: Uhum.
1: Tudo isso falado por esse som black brasileiro aí, né?
0: Sim, aí vem na esteira do Black's Beautiful, né? Da afirmação, do Black Power, do cabelo, né?
1: Exatamente, como esses bailes blacks são esse lugar, né? É muito mais do que um lugar onde só a população negra ia dançar, era um lugar onde ela ia aprender, onde ela ia se expressar, e ela onde ia socializar, né? Todo esse novo sentimento que o soul americano trazia, né? De negros bonitos, bem vestidos, o cabelão Black Power, né? Tudo isso, o orgulho de ser negro.
0: O orgulho,
1: né,
0: de ser negro. E no Brasil estávamos num período de ditadura militar, tínhamos mais essa especificidade. E aí, para o movimento negro, tem uma questão também com a ditadura?
1: Tem, na verdade, assim, é até curioso, né? O filme aborda esse momento da ditadura, né? Porque a ditadura não sabe muito como se posicionar frente a esse fenômeno dos bailes blacks, né? Porque tinham muito medo que no Brasil pudesse haver uma revolução ou movimentos, ou riots, né, violentos, como estava acontecendo nos Estados Unidos, e eles colocam espiões infiltrados, né? Muitas vezes a gente negro, né, com cabelo Black Power também no estilo ali, né, becado, como eles chamam, né, e para ver o que estava acontecendo naqueles bailes blacks, né? E na verdade, assim, porque para a esquerda tinha uma crítica de que aquela música era americana, né? Quer dizer, que estava tirando o lugar do samba também. E para a direita ali, para principalmente para a ditadura, né? Eles estão exigindo ali que fosse Black Panther, né? Que fosse gerar uma coisa violenta.
0: Ah, e, sim, os Panteras, eles eram violentos lá nos Estados Unidos, né?
1: É, exatamente, porque tinha toda uma luta contra uma opressão racial violenta ali nos Estados Unidos, né? E aqui no Brasil era diferente, né? Era um racismo velado, né? Assim, então, de certa forma, a população negra no Brasil não se via muito, vivia o racismo no dia a dia, mas não entendia direito um pouco como agir, né? Quer dizer, e essa influência do movimento negro americano foi muito importante, né, para esse momento de autoafirmação. Mas o fato é que quando esses bailes se tornam muito grandes, né, com 20 mil pessoas, às vezes, no caso do Chic Show, aqui em São Paulo, por exemplo, a ditadura começa a ficar realmente preocupada, porque realmente estavam se discutindo ali ideias que não agradavam muito o regime militar, né?
0: Sim.
1: E é uma percepção nesse momento, né? Que é mais ou menos no final dos anos 70 ali, né?
0: Nenhuma ideia agradava.
1: Vários artistas foram perseguidos.
0: Também. Mas aí, quando você fala nas discussões nos bailes, eram discussões ali, entre a plateia, ou era efetivamente entre no palco se falava?
1: No palco se falava. Porque, assim, por exemplo, você tem uma figura muito importante no documentário, que é o Dom Filó, né? Da equipe Soul Grand Prix. E ele sempre. Mas o fato é que essa luta ali, os ideais que eram colocados, o Tornado também colocava muito, né, esses ideais, eram ideais contra, principalmente focados com o fim da discriminação racial, né, porque havia uma perseguição grande contra a população negra, principalmente por parte da polícia, né, então existia ali, e ao mesmo tempo, uma conscientização, né, que o Tony fala no filme, né? Esse cabelo grande que vocês estão usando não é só moda, né? É uma forma de se expressar, de mostrar para fora o orgulho de ser negro, né? Então, isso era falado no microfone, né? Isso assusta, né? Assusta, mas o que mais assusta, eu acredito, é a quantidade de gente, né? A quantidade de gente que tinha, os bares estão ficando muito populares, né? Então, as próprias gravadoras, num determinado momento, começam a sofrer uma pressão ali do regime militar, né, e é um momento ali que no final dos anos 70 que chega a disco music, né, que é de certa forma um embraquecimento assim do soul, né, porque é um lugar que vem do soul, mas que é totalmente abraçado pela elite branca e pela indústria branca, principalmente, e nesse momento há uma baixa desse movimento, vamos dizer assim, né, no final dos anos 70.
0: No final, então, é um movimento que prevaleceu ali em 60, 70, o quê? Uma década?
1: Exatamente, principalmente nos anos 70, né, no final dos anos 60.
0: Uhum.
1: Só que, assim, musicalmente, o soul continua e dá origem a diversos gêneros e gera a cultura hip hop, né? Essa questão do orgulho negro veio para ficar, né? Extravasa ali os bailes black, né? Começa a aparecer de outras formas, né? Essa intelectualidade negra começa a publicar livros, sai o movimento negro unificado contra a discriminação racial, né? Começam também a ter trabalhos no Congresso, né? Questões de leis, né? Então, quer dizer, esse movimento deixa um legado muito grande. Eu acho que basicamente me parece que ele não acaba, né? Ele dá uma esvaziada, os bailes, né? Dão uma esvaziada e geram depois os bailes funk, né?
0: Então, na esteira vem os bailes funks, que hoje são tão criticados, né? Dão margem, mas estamos falando de, claro, a origem, né? A raiz é a mesma, mas são musicalmente, esteticamente, muito diferentes, né?
1: São muito diferentes o que virou, mas é porque um pouco tem a ver com o avanço tecnológico que a sociedade mudou, né? Porque a origem do hip hop tem a ver com a origem com o soul, né? Todos esses artistas, né? Mano Brown, por exemplo, né? Os Racionais, né? Eles bebem muito na fonte do soul. E tanto que Emicida, por exemplo, traz isso muito no trabalho atualmente, né? Quer dizer, esses artistas aí do soul, tanto os americanos quanto os brasileiros, né? Eles vêm sempre à tona e se mistura de certa forma com rap, etc. É que vem a bateria eletrônica, né? Toda uma revolução, e o funk brasileiro, ele tem uma origem muito ali vinda do Miami Bass, que é um gênero derivado, mas que muda muito. Então, realmente, tem uma grande mudança musical, mas, ao mesmo tempo, a origem é a mesma.
0: É a mesma, é que quando chega no funk, os baile funk, hoje tem a crítica pela conotação sexual e essa coisa mais moral, que não tinha lá na origem.
1: Mas enfim, a sociedade mudou muito, né? Enfim, e isso aí também foi um jeito da população da periferia se expressar e expressar um pouco o que eles viviam, essa violência, essa sexualização, né? O problema, para mim, me parece muito mais grave a questão desses bares funk serem tomados pelo tráfico, né? E por toda essa influência do tráfico e da violência mesmo, né? Dominou os morros e as periferias, né?
0: Sim. Mas a música black sempre foi marginalizada, né? Desde o samba, já anterior a esse movimento black sobre o qual nós estamos falando, né?
1: É muito marginalizada. Na verdade, assim, a música black brasileira quase que não é considerada, assim, pelos críticos musicais um gênero, né? Inclusive porque o soul é um gênero difícil de abraçar, um gênero que mistura diversas influências, né? Músicas muito diferentes, às vezes, não é tem as lentas, né? Tem o samba rock que se origina ali nessa época também, principalmente em São Paulo, principalmente com a influência do Jorge Ben, né? Criado pelo Jorge Ben, né? Que é muito diferente. E tem o funk americano, que é diferente do funk brasileiro, que se assemelha muito ao que vem na Disney depois, que é um funk, né? Então, tem muita coisa misturada aí, né? E acontece que esses artistas brasileiros, como Tim Maia, Cassiano, Café, misturam samba nesse soul, misturam outros gêneros, né? Misturam o forró, né? E tudo isso dá esse soul brasileiro, que tem um outro gingado, né? Uma outra pegada, né?
0: Sim, aí entra o Brasil, né? Aí entra o nosso talento. Olha lá, HD, exato. Temos um Tim Maia aí só para ilustrar. O Tim Maia é o grande... É o nome mais emblemático da soul music, da música black?
1: Sem dúvida.
0: Sim, né?
1: Sem
0: no Brasil.
1: É um grande nome, né? A grande estrela, né? Na verdade, o Tim Maia é quem traz o soul pro Brasil, né? Ele tava nos Estados Unidos bem no final dos anos 60 e ele vê isso lá, e quando ele chega no Brasil ele vem com aquela ideia na cabeça, que ele chamava até Soul Music Boogaloo Beach. Tinha todo esse nome enorme. E isso o filme conta, né? Que esse cara, o primeiro disco de soul do Brasil, com o Eduardo Araújo, com o Tim Maia participando. E logo depois o Tim Maia é apresentado ali para a gravadora e grava o disco que revoluciona tudo, que é o Tim Maia, de 1971, né? Que é aí que ele faz essa mistura toda que influencia todo o soul brasileiro, né?
0: Sim.
1: E o Tim Maia, ele continua, né? Ele continua. Depois dos anos 80, enfim. Realmente eu diria que é o nome. É um gênio e é o nome mais popular mesmo, né? Mas tem outros que o filme aborda, né? É importante ressaltar que o filme é uma coprodução da Kinoscópio, que é a minha produtora, com a Mariana Pamplona, que é segundo roteiro, com a Soul City, que é uma produtora musical do Bid.
0: Do Bid,
1: né? Produtor e artista maravilhoso. Sim. Que veio do funk como Legusta. Então o filme tem todo um tratamento musical muito forte, né? Uma pesquisa, um grande número de participação de músicos e cantores, né? E aí a gente mostra aí, por exemplo, o trabalho do Cassiano, né? Que é um cara menos conhecido, mas que diversas músicas dele, né? Viraram sucessos, hits. E era um músico muito profundo, detalhista, musicalmente muito complexo, muito forte, né? A gente fala também do Hildon, né? Que com os hits do Hildon, do Da Fé, misturando ali
0: Carlos Da
1: Fé, com o samba. E o Tony Tornado, que tem um papel fundamental, né? Porque se o Tim Maia traz esse lado da música, né? Com essa explosão desse disco e tal, o Tony é o cara que explode o Black Power brasileiro, né? Ele realmente ganha e o Festival da Canção.
0: Nossa.
1: Na BR3, mas toda aquela performance vira um ícone, né?
0: Maravilhoso. Não vi o documentário,
1: tem
0: eu já tô
1: Salvador
0: imaginando.
1: Também.
0: Tô imaginando que é um
1: Dom
0: documento...
1: Salvador dá um depoimento pra gente, ele tava no Brasil no momento, né? E fez Dom Salvador e a Banda Abolição, primeira banda de negros dentro da Globo, assim, no Festival da Canção também, enfim.
0: Meu Deus, é isso, então é um documentário muito swingado, muito musical,
1: muito.
0: Né? Porque passa por todos esses, e vocês trazem depoimentos também, né? Para além desse material todo musical, de arquivo, vocês vão ouvir.
1: Sim, gente, esse na verdade foi um filme que demorou 11 anos para ser feito, né? Ao longo desses 11 anos a gente foi entrevistando mais de 30 artistas, alguns deles inclusive se foram, né? O próprio Gerson, né? O Gerson, a gente entrevistou ele em 2016, 2017, né? E ele se foi, enfim, o André Midani, né? Que é um super importante da indústria fonográfica, a gente conseguiu o depoimento dele também, o Wilson das Neves, né? Que traz ali a influência africana e a questão do soul no samba, e então a gente realmente conseguiu conversar com muita gente, principalmente por causa dessa entrada do BID, né? Que é músico conversando com músico ali, né? Então a gente teve uma porta muito aberta, de muita gente que às vezes estava meio esquecida, né? Meio, principalmente quando a gente começou 11 anos atrás, né?
0: Nossa, 11 anos trabalhando em cima desse documentário.
1: Agora passaram mais. 11 anos quando a gente lançou, porque o filme foi lançado no Festival do Rio no final de 2024.
0: Uhum.
1: Fez uma trajetória bonita de festivais, Festival do Rio, Mostra de Cinema de Tiradentes, Festival de Havana, né? Sempre com exibições muito marcantes, e foram 11 anos até a estreia ali, né? Agora, quando a gente conseguiu lançar nos cinemas, já se vão 13 anos.
0: Nossa, 13 anos, mas 11 anos de trabalho né?
1: De trabalho
0: na confecção, exato. Porque também correr festival também é trabalho, né?
1: Porque
0: também.
1: Justamente o filme queria muito aprofundar essa questão toda da luta antirracista, do movimento negro brasileiro, e aí a gente fez, principalmente

0: justamente através da colaboração da Mariana como roteirista, essa ponte com os quilombos, né? Os bairros sendo uma expressão do quilombo, né? É aquele lugar onde a população negra pode ser livre, pode se expressar livremente, pode trocar conhecimento, né? E aí que veio uma pessoa fundamental no documentário, que é Edneia Gonçalves, que é uma socióloga, educadora, que traz toda a obra da Beatriz Nascimento, que revê o quilombo como um lugar que não era um local de sofrimento, de fugidos, de presos. Era um local onde é que a população negra podia ser livre, podia festar, podia ser feliz, na verdade. E é um pouco esse ambiente como a população negra tinha nos blacks, né? O único lugar, né? Vários deles falam isso, o único lugar que eles podiam se assumir mesmo, como tendo orgulho de ser negro, ser livre, cantar a música que queria, dançar a música que queria, trocar a ideia que queria.
1: Perfeito. Ó,
0: então, essa ponte aqui também foi difícil de achar, né?
1: Aí vocês fizeram essa relação dos quilombos com os bailes.
0: Exatamente, está aí no título até.
1: Está no título, né? O documentário Alma Negra, do Quilombo ao Baile, documentário aqui do Flávio Frederico, que é o diretor, que está aqui conosco. É, bom, você falou de vários nomes. Eu escolhi aqui a Sandra de Sá para a gente fechar, porque tem mulher também, embora seja os grandes nomes, maciçamente são homens, né?
0: Muito bom você ter trazido a Sandra de Sá, porque ela é realmente assim, era um ambiente muito masculino, né? Eu acho. Esse ambiente musical brasileiro ali dos anos 70, muito machista, e a Sandra vem um pouquinho depois disso, nos anos 80, mas aí com uma força tão poderosa, né? E principalmente o hino, grande hino, Olhos Coloridos.
1: Sim.
0: Né? E ela é a grande soul woman brasileira, né? Ela é maravilhosa.
1: Ela é maravilhosa.
0: Né?
1: E ela leva essa bandeira do movimento, né? Numa outra década. Então vamos fechar com a maravilhosa Sandra de Sá. Muito bom, Flávio, muito obrigada, viu, pela entrevista. Parabéns.
0: Obrigada a vocês.
1: Muito bom. Vamos com a Sandra lá. Fechar aqui, ó. O Flávio Frederico é o diretor do documentário Alma Negra, do Quilombo ao Baile. Fala, olha os coloridos. Interessante, né? Porque aí fala dos bailes, do movimento black mesmo, dos bailes e tal, que foram na década de 70. Mas deixa legado, né? Deixa legado daí pra frente. E a Sandra de Sá certamente é uma das que carregam essa bandeira da música negra brasileira. Vamos fechar com ela.

isso, no final das contas, todos nós, de alguma forma, mais ou menos, temos sangue crioulo. Se for procurar, vai encontrar, né? Vai encontrar sangue crioulo em algum momento na nossa história. Eu tenho. Minha bisavó era negra, né? E aí vai naquele processo de embranquecimento, né? Que, pelo qual o Brasil passou. E aí fica essa mistureba toda.

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2: Pela primeira vez nesta Copa do Mundo, a seleção brasileira corre contra o tempo para preparar o time para uma partida. O último jogo foi na quarta-feira contra a Escócia. O próximo, que também é o primeiro eliminatório neste Mundial, será já na segunda-feira. Além disso, o time teve folga na quinta, de modo que a atividade desta sexta foi de recuperação física para quase todos os titulares. Exceção feita a Vinícius Júnior, Douglas Santos e Rayan, que treinaram no gramado. Rayan ainda teve outro compromisso, que foi a entrevista coletiva no hotel da seleção brasileira. O jogador para quem as coisas acontecem mais rápido nesta seleção virou titular no último jogo contra a Escócia e foi bem. Mais um capítulo de uma evolução que passou pela chegada ao Vasco, a profissionalização, a saída do futebol brasileiro para jogar na Inglaterra, a primeira convocação para o Brasil, a convocação para a Copa e agora a presença no 11 inicial no lugar de Rafinha. Mesmo se tratando de um atacante, um driblador, alguém que muito pode fazer com a bola, foi sem a bola que Rayan acabou ganhando essa oportunidade no time da seleção.
3: Ah, acho que é, como todo mundo viu no jogo, acho que é minha parte defensiva, que eu desde o ano passado vem evoluindo nessa parte. Como eu falei aqui agora, ele pede pra gente marcar primeiro para depois jogar, e acho que essa parte é muito importante pra gente, que como a gente tava na frente, mais perto do gol, e como saiu o primeiro gol ali do Vini, que eu consegui dar o bote no zagueiro da Escócia e saiu o primeiro gol, acho que é isso, é continuar trabalhando durante a semana, que contra o Japão vai dar certo também.
2: Apesar de contribuir defensivamente, também na armação do time a partir da pressão que faz sem a bola, Rayan evidentemente quer cumprir a peça que falta para ter uma Copa do Mundo completa do ponto de vista individual. Um gol, que seria o gol mais jovem da seleção brasileira em uma Copa do Mundo, o primeiro de um jogador com menos de 20 anos desde 1966.
3: Sim, é um momento que eu acho que o gol vai sair com naturalidade. Acho que eu trabalho em prol ao grupo, que é ajudar meus companheiros na parte defensiva, ofensiva. Acho que o gol vai sair com naturalidade, mas eu trabalho isso sim, durante a semana eu trabalho muitas finalizações perto do gol, longe do gol, mas como eu falei, vai sair com naturalidade quando sair. Vai ser um gol especial.
2: A seleção faz neste sábado o último treino no CT de Columbia Park em Morriston antes do jogo contra o Japão. Ainda neste sábado viaja para Houston. Domingo treina em Houston e na segunda-feira joga a partir das 14h no horário de Brasília. Meio-dia no horário local contra a seleção do Japão. De Morriston, Leonardo Dai.
0: Brasil!
1: 6 horas em ponto, obrigado pela companhia e pela audiência. Durante 6 horas nesta madrugada, estivemos juntos, eu e, claro, Ricardo Garcia, na operação nos trabalhos técnicos aqui no CBN Madrugada. Depois do repórter CBN, chega Marcela Lorenzetto na apresentação do jornal da CBN, depois tem CBN São Paulo, então 6 horas de Marcela Lorenzetto ao vivo pra você, tá certo? Junto com o Ender Starrett. Já tá aqui na produção também. 6 horas e 1 minuto, obrigado pela companhia. Volto a te encontrar na madrugada de terça-feira, aqui na programação, ao vivo pelo menos, tá? Da Rádio CBN. Forte abraço para você e até lá.
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0: Sábado 27 de junho de 2026, o governo federal publicou regras para o uso do FGTS como garantia em empréstimos consignados. O trabalhador poderá empenhar até 10% do saldo de sua conta vinculada e a totalidade da multa rescisória em caso de demissão sem justa causa. As parcelas do crédito serão descontadas diretamente na folha de pagamento, respeitando o limite legal de 35% da renda líquida mensal. 4 dos 10 ministros do Supremo Tribunal Federal apresentaram voto conjunto para liberar parte dos penduricalhos no pagamento dos magistrados. Alexandre de Moraes, Cristiano Zanin, Flávio Dino e Gilmar Mendes defenderam autorizar benefícios como o pagamento de férias ou licenças-prêmio adquiridas antes de março, quando o próprio STF limitou os penduricalhos a 35% do teto. O ministro Luiz Edson Fachin acompanhou os colegas, dando o quinto voto a favor. O julgamento em plenário virtual vai até a próxima terça-feira. O governo da Bolívia anunciou o fim da paridade fixa com o dólar, que já durava 15 anos, adotando o sistema de câmbio flexível supervisionado pelo Banco Central. A medida, que na prática desvaloriza a moeda nacional, busca conter a grave escassez de divisas americanas e reequilibrar a economia do país, que atualmente negocia um financiamento de US$2,5 bilhões com o Fundo Monetário Internacional. No horário de Brasília, 6:03.
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2: Seis e quatro.
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2: Seis horas, 5 minutos. Bom dia, seja bem-vinda, seja bem-vindo ao Jornal da CBN deste sábado, 27 de junho de 2026. Nós vamos juntos aqui com muita informação, prestação de serviço, e a partir de agora você fica sabendo dos principais destaques da manhã deste sábado. Equipes de resgate entram hoje no terceiro dia de buscas por sobreviventes dos terremotos que devastaram a Venezuela. De acordo com o balanço mais recente do governo, 920 pessoas morreram, mais de 3.300 ficaram feridas e há 4.000 desabrigados. Quase 400 prédios foram danificados ou desabaram completamente. O Escritório de Ajuda Humanitária da ONU estima que mais de 50 mil pessoas estejam desaparecidas. Ontem, um novo tremor de magnitude 4.9 atingiu a costa da Venezuela, o que pode ter agravado a situação de construções já fragilizadas pelos abalos de quarta-feira. As autoridades venezuelanas anunciaram ontem à noite que bloqueariam o acesso à La Guaira, o epicentro da destruição, à medida que o caos e o trânsito começavam a prejudicar as operações de busca. A Organização Internacional para as Migrações afirmou que quase 7 milhões de pessoas foram afetadas pelos dois terremotos. Halima Hussein, coordenadora do Médicos Sem Fronteiras na Venezuela, contou à CBN que os hospitais estão em colapso, com pacientes dormindo no chão e até na rua.
3: As condições são muito ruins no hospital. mas eles estão tentando fazer o trabalho de várias maneiras. Tem muitos médicos chegando de voluntários, muitos enfermeiros chegando de voluntários, tem pessoas chegando de moto, levando água e comida. O que nós vimos também nas ruas, a Alagoeira está praticamente 50% destruída, muitos edifícios no chão, a maioria edifícios residenciais também. Muitas pessoas estão na rua ainda, estão na rua, não tem luz, não tem água, não tem internet, não tem serviço de telefone.
2: Centenas de socorristas de diversos países, incluindo uma equipe brasileira, começam a atuar nas buscas por sobreviventes. Navios e helicópteros dos Estados Unidos também dão suporte humanitário na região de Caracas. Hoje, a Força Aérea Brasileira vai enviar à Venezuela as estruturas para a montagem de um hospital de campanha da Marinha. O voo da FAB vai partir da base aérea do Galeão, no Rio de Janeiro, às 11 da manhã, com uma equipe médica, medicamentos e purificadores de água movidos à energia solar. A primeira missão brasileira, com 44 profissionais e 12 toneladas de equipamentos, desembarcou ontem à noite na Venezuela. O grupo inclui uma equipe da Anatel com aparelhos que buscam sinais de celular sob os escombros. Bombeiros do Paraná, Minas Gerais e de São Paulo levaram 6 cães farejadores para ajudar nas buscas por sobreviventes. A brasileira Júlia Trindade mora perto de Caracas e viveu momentos de pânico.
4: Todos saíram da casa, a gente mora no apartamento, a gente tá no 7º andar e foi um desespero, todo mundo gritando, desesperado. Um dos apartamentos também rachou do lado de fora, mas graças a Deus tudo passou.
2: Segundo o governo da Venezuela, pelo menos 17 estrangeiros estão entre as vítimas dos terremotos. Uma das vítimas é a brasileira Vanessa Zacarias da Silva, de 44 anos, do Distrito Federal. Ela morava há cerca de 2 meses com o namorado venezuelano em La Guaira, a cidade mais atingida pelo terremoto. A outra vítima brasileira é o pastor evangélico Romildo Batista de Lima, de 69 anos, morador de Uberlândia, em Minas Gerais. Ele viajou a Caracas para celebrar o aniversário e foi atingido por uma parede que caiu enquanto tentava se proteger com a esposa. 6:09 agora. As Nações Unidas e o Paquistão tentam conter o avanço das hostilidades entre Estados Unidos e Irã para evitar que o acordo recém-assinado seja quebrado. Ontem, as forças militares dos dois países voltaram a trocar ataques. No final da noite, a Guarda Revolucionária do Irã atacou posições do Exército dos Estados Unidos. A organização acusou Washington de violar compromissos após bombardeios americanos na costa da República Islâmica. A escalada ocorreu logo após o Comando Central dos Estados Unidos atacar infraestruturas iranianas no Estreito de Hormuz. Segundo o governo americano, a ofensiva foi uma retaliação a disparos efetuados por Teherã contra um navio cargueiro de bandeira de Singapura. A escalada de hostilidades provocou a paralisação temporária das rotas de transporte marítimo pelo estreito por determinação das agências reguladoras da ONU. O colapso diplomático ocorre no mesmo momento em que a Agência Internacional de Energia Atômica havia anunciado progressos para a inspeção de usinas nucleares, gerando novos esforços de mediação por parte do governo do Paquistão. Agora são 6:10. Integrantes do alto escalão do governo Lula avaliam que a carta enviada pelo secretário de Estado dos Estados Unidos, Marco Rubio, ao senador Flávio Bolsonaro é uma tentativa de legitimar o pré-candidato do PL como interlocutor da oposição em Washington. Fontes do Palácio do Planalto afirmam que a discussão técnica sobre o risco de barreiras alfandegárias foi politizada para favorecer a pré-campanha da família Bolsonaro. O Executivo Federal esclareceu que a audiência pública agendada pelos americanos para o dia 6 de julho é um rito regulatório voltado para empresas e entidades de classe e não um fórum para negociações oficiais entre estados. A resposta ocorre após Marco Rubio confirmar que a Casa Branca mantém em análise a imposição de tarifas de 25% sobre produtos brasileiros em áreas como biocombustíveis e mercado digital. Apesar da diplomacia paralela exercida por Flávio Bolsonaro, o governo brasileiro informou que mantém os canais institucionais com as autoridades norte-americanas para tentar barrar a medida até o prazo final de 15 de julho. O ministro do Desenvolvimento, Indústria e Comércio, Márcio Elias Rosa, condenou a politização de temas comerciais em anos de campanha eleitoral. O ex-presidente Geraldo Alckmin também criticou a atuação de Flávio Bolsonaro no episódio.
5: O ministro Márcio Elias Rosa tem feito tratativas com o embaixador Grillo e o STR, pode detalhar um pouco melhor. Mas na realidade são maus brasileiros que trabalharam contra o Brasil e agora estão tentando remediar o estrago que foi feito.
2: Você está acompanhando os principais destaques da manhã deste sábado, agora que são 6:12. O senador Jax Wagner criticou a atuação da Polícia Federal na operação em que ele foi alvo de busca e apreensão. Em entrevista ao jornal Folha de São Paulo, o parlamentar relatou ter levado a reclamação diretamente ao presidente Lula. Jax Wagner condenou a divulgação de imagens do dinheiro vivo apreendido em um endereço dele, classificando o episódio como espetacularização.
6: Eu não estou pedindo proteção, eu estou pedindo correção. O ministro André Mendonça, na decisão dele, manda não fazer imagens. Eles fizeram imagem para fazer o espetáculo. Eu acho que esse não é o papel da Polícia Federal.
7: E o senhor conversou com o presidente?
6: Disse para ele que era muito ruim que a Polícia Federal transformasse uma investigação em espetacularização do problema. Aí, quem tem que cuidar disso é o ministro da Justiça, é o chefe da Polícia Federal, ou o próprio ministro André Mendonça, já que na decisão dele ele botou que não era para ter imagem. E a primeira coisa que eles fizeram foi produzir aquela imagem que rodou bastante aí. Só serve para quê? Para me desgastar? Não acho que esse é o papel da Polícia Federal.
2: O senador Jax Wagner deixou a liderança do governo esta semana depois do desgaste provocado pelas investigações da suposta atuação dele em benefício do Banco Master em troca de vantagens indevidas. O parlamentar confirmou ter relação com o empresário Augusto Lima, ex-sócio da instituição financeira, mas negou o recebimento de qualquer favorecimento comercial. 6:13. Jogos fecham hoje a terceira rodada da fase de grupos da Copa do Mundo. A rodada terá craques como Lionel Messi e Cristiano Ronaldo. Às 6:00, a Croácia enfrenta a Gana e o Panamá joga contra a Inglaterra. Às 8:30, tem Colômbia e Portugal e República Democrática do Congo contra o Uzbequistão. Às 11:00, a Argentina pega a Jordânia e a Argélia enfrenta a Áustria. Ontem, a seleção de Cabo Verde empatou em 0-0 com a Arábia Saudita e se classificou para a segunda fase da Copa do Mundo logo na estreia em um Mundial. Já o Uruguai perdeu de 1-0 da Espanha e foi eliminado. A França goleou a Noruega por 4-1 e avançou em primeiro lugar no Grupo I, com 9 pontos. Seleção de Senegal goleou o Iraque por 5-0 e ainda tem chance de classificação. Nesta madrugada, a Bélgica goleou a Nova Zelândia por 5-1 e avançou em primeiro lugar no Grupo G. No outro jogo da chave, o Egito se classificou em segundo lugar ao empatar em 1-1 com o Irã, que ainda tem chance de avançar. Até agora, 9 confrontos já estão definidos para o mata-mata, que começa amanhã, com África do Sul e Canadá. Além de Brasil e Japão, tem Alemanha e Paraguai, França e Suécia, Holanda e Marrocos, Estados Unidos e Bósnia, Costa do Marfim e Noruega, Argentina e Cabo Verde e Austrália contra o Egito. Se passar pelo Japão na segunda-feira, o Brasil vai enfrentar o vencedor entre Costa do Marfim e Noruega nas oitavas de final. Seleção brasileira ainda treina em Nova Jersey e embarca ainda hoje para Houston. Depois de ganhar a titularidade no lugar de Rafinha, o atacante Rayan espera marcar um gol.
8: No momento que eu acho que o gol vai sair com naturalidade, acho que eu trabalho em prol ao grupo, que é ajudar meus companheiros na parte defensiva, ofensiva. Acho que o gol vai sair com naturalidade, mas eu trabalho isso sim, durante a semana eu trabalho muitas finalizações perto do gol, longe do gol, vai ser um gol especial.
2: 6:16.

torcedores participaram da abertura oficial do Festival Folclórico de Parintins, no Amazonas. As duas agremiações tradicionais apresentaram os primeiros atos de seus projetos artísticos no Bumbódromo e deram início aos 3 dias de disputa pelo título de campeão da temporada de 2026. O Boi Caprichoso iniciou as apresentações da noite com o espetáculo Parintins, o Chão de Origem, parte do projeto temático Brinquedo que Canta Seu Chão. A exibição do Bumbá Azul e Branco contou com uma entrada aérea de seus itens oficiais e promoveu manifestações artísticas em homenagem aos povos indígenas Sateré Mauê e aos tradicionais brincadores de boi da ilha.

0: Retiro encerrou a primeira madrugada de apresentações ao defender na arena o tema Parintins, Portal do Encantamento. O espetáculo da agremiação vermelha e branca exaltou elementos da espiritualidade e da ancestralidade amazônica, trazendo alegorias de grande porte e destacando a evolução coreográfica de seus itens de resistência. Até amanhã à noite, torcidas do Boi Caprichoso e do Garantido vão se emocionar no festival que é considerado o maior espetáculo folclórico a céu aberto do mundo.
1: Para mim é gratificante poder ter essa conexão com a cultura através mesmo de um boi de pano. A gente transmite essa emoção, é muito emocionante estar aqui, vendo ele bem ali de pertinho. Ai, dá vontade de chorar.
2: Gente, eu tô vivendo um sonho, sabe? Tem mais de 10 anos, 15 anos que eu acompanho o festival e é a primeira vez que eu tô aqui realizando, vendo isso tudo e tá sendo incrível, assim. Boi é maior que tudo, qualquer coisa que aconteça, já tá dentro, mas é o boi é acima de tudo. E é isso, gente, caprichoso, aqui é caprichoso.
3: A gente tá com a esperança do Hexa, né? Se Deus quiser, vai vir não só o Hexa, como vai vir também o bicampeonato do Garantido.
4: Pro Brasil eu vou ter que ser tranquila, pro Caprichoso eu fico mais emocionada, mas vai ganhar. Caprichoso vai ser campeão esse ano.
0: É clima de Festival de Parintins, é clima de Copa do Mundo, é clima bom. E assim a gente acompanhou os destaques deste Jornal da CBN de sábado, 27 de junho de 2026. 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
2: Faz frio em São Paulo, viu? A temperatura deve subir ao longo deste sábado, ao longo do dia neste sábado, mas já começamos este sabadão com 14 graus. Temperatura de momento 14 graus. Pensar que essa semana, hein? Vamos combinar 14 graus de tarde. Já pensou? Que friaca! Hoje a temperatura deve subir, tá? O dia pode começar com muitas nuvens, redução de visibilidade por causa de uma formação de névoa úmida e nevoeiro localizados, mas que se dissipam logo no período da manhã. Não tem registros de chuva por enquanto não, tá? Aqui na capital paulista. No Butantã, no alto aqui do prédio da CBN, tudo escuro, não dá pra ver nada lá do lado de fora. Mas daqui a pouquinho deve amanhecer já com essas condições de névoa úmida e nevoeiro. Bom, já que a gente tem essa nebulosidade diminuindo ao longo do dia, isso favorece a elevação das temperaturas, diminuindo essa sensação de frio que a gente tem sentido ao longo da semana. Então, hoje, mínima de 14, que é a temperatura que a gente está no momento, e a máxima deve ficar por volta ali dos 23 graus Celsius, com percentuais mínimos de umidade do ar acima dos 60%. O dia termina sem previsão de chuva, diferentemente do que a gente viu no fim de semana passado, né?

Brasil ainda tem mais de 8 milhões de analfabetos. Você não ouviu errado. 8 milhões de analfabetos em pleno 2026.

0: ferida social que revela um passado de falta de oportunidades, especialmente nas áreas rurais e periferias do país. Mas há um caminho para reescrever essas histórias. A Educação de Jovens e Adultos, a EJA, funciona como uma ponte para resgatar a dignidade dessas pessoas. Longe de ser apenas uma sala de aula, a EJA é um espaço de acolhimento que devolve a autoestima a quem achava que o tempo de aprender já tinha passado. E quando o preconceito é vencido, os resultados emocionam. Uma prova viva disso vem do Agreste de Pernambuco. Na cidade de João Alfredo, 20 estudantes, entre adultos e idosos da Escola Municipal João Altimar Moura, pousaram para uma foto escolar pela primeira vez na vida. Eles recriaram aquelas fotos tradicionais de alfabetização que costumamos ver com crianças segurando caderno e caneta, sorrindo ao lado de um globo terrestre. As imagens viralizaram e emocionaram milhares de pessoas na internet. Monique Soares, professora da unidade de ensino, conta que o projeto começou para quebrar o preconceito e mostrar que não existe idade para o conhecimento.
1: Um projeto como esse, né, ele tem um papel fundamental a combater esse preconceito, porque ele dá muita visibilidade às pessoas que por muito tempo foram esquecidas pela sociedade, né, durante uma grande parte da sua vida. Existe um preconceito muito forte em relação à questão da idade, que por serem já mais velhos, acreditam muitas vezes que não tem mais paciência, né? Alguns deles relatam isso, não tem mais paciência para voltar a estudar. Mas umas imagens, né, como a gente publicou nas nossas redes sociais, ajudam a sensibilizar muito a sociedade e a incentivar também esses alunos a voltarem para a sala de aula, que realmente, né, não existe isso de tempo, de idade, o tempo é agora, e a gente está cada vez mais, né, quebrando essas barreiras.
0: A iniciativa deu tão certo que a Prefeitura de João Alfredo criou uma bolsa de R$160 por mês para ajudar os alunos da EJA a continuarem frequentando as aulas regularmente. Na cidade, o número de matriculados mais do que duplicou nos últimos 2 anos, rendendo ao município uma menção honrosa pelo governo federal pelos seus esforços na alfabetização. Segundo a secretária de Educação do município, Alessandra Santos, há 2 anos ocorre aumento na procura por matrículas na EJA.
2: A gente tem conseguido uma adesão muito grande de todas as pessoas que não concluíram a escolaridade no município. Os resultados que a gente tem, por exemplo, é de ter um índice de evasão da EJA costuma ser acima de 50%. O nosso em 2025 foi de 13%, e eu acho que neste ano de 2026 a gente vai conseguir ainda reduzir esse índice. A gente tem conseguido que pessoas que nunca leram uma palavra consigam ler a Bíblia, fazer apresentações.
0: Diante desse cenário onde a emoção e o resgate histórico transformam o aprendizado, o especialista em educação Alexandre Costa lembra que o ambiente escolar precisa ser mais do que um ambiente do saber.
3: O afeto é uma dimensão fundamental do processo educativo. Assim, no ambiente escolar, é preciso ter prazer. Isso fortalece o vínculo afetivo, né, entre o estudante e a escola, além de garantir o desenvolvimento emocional e facilitar o aprendizado. A escola não é apenas o lugar do saber, a escola também é o lugar do sabor.
0: Histórias como a de João Alfredo mostram que a alfabetização de adultos não é apenas sobre aprender a juntar letras. É sobre inclusão, cidadania e a prova de que nunca é tarde para realizar um sonho. De Caruaru, Antônio Marcos.
4: 6:28 agora, rápido intervalo. Notícias da sua cidade, da sua região, os informes publicitários. A gente volta já com mais Jornal da CBN.

São 6h24 agora, te contando os principais destaques dessa manhã de sábado, dia 27 de junho de 2026. Agora 6h29, 6h28, melhor dizendo. Disseram que eu disse a hora errada, olha que loucura. 6h28, repita 6h28. Olha só, um adolescente infelizmente morreu um dia depois de ser atendido e liberado de uma UPA em São Carlos. Um laudo aponta.

0: alta, que a causa foi uma torção intestinal, uma condição grave que pode evoluir rapidamente. A família, no entanto, questiona o atendimento médico e a prefeitura anunciou a abertura de sindicância. Vamos entender essa história.
1: O laudo do Serviço de Verificação de Óbitos confirmou que a morte do adolescente Caio Vinícius de Oliveira, de 15 anos, em São Carlos, no interior de São Paulo, foi causada por choque circulatório provocado por torção da alça intestinal. Caio morreu na última quinta-feira, um dia depois de procurar atendimento na unidade de pronto atendimento da Vila Prado. Segundo a família, o adolescente apresentava vômitos e fortes dores abdominais, mas foi medicado e liberado sem realização de exames. A mãe do jovem afirma que insistiu sobre a intensidade da dor, mas disse que recebeu a informação de que poderia ser um quadro viral. No dia seguinte, o estado de saúde piorou. O adolescente perdeu a consciência em casa e morreu após atendimento do SAMU. Especialistas explicam que a torção intestinal acontece quando uma parte do intestino gira sobre ela mesma, causando obstrução e podendo interromper a circulação sanguínea no local. Entre os principais sinais de alerta estão dor abdominal intensa e repentina. Após a divulgação do laudo, a Prefeitura de São Carlos informou que vai abrir uma sindicância para apurar o atendimento prestado ao adolescente. Segundo a administração municipal, serão analisados prontuários, protocolos médicos e toda a documentação do caso. A Prefeitura afirmou ainda que qualquer conclusão sobre responsabilidade depende da apuração técnica completa. O caso segue sob investigação. De Ribeirão Preto, Eudes Filho.
0: 6:30 agora. Já te disse, hein? Hoje a temperatura deve subir agora, aqui na capital paulista, na casa dos 14 graus. Máxima prevista para hoje de 23. Por enquanto, sem previsão de chuva. Daqui a pouquinho a gente conta mais do amanhecer. Mas você pode participar aqui mandando fotos do amanhecer aí na sua cidade, na sua região, no 11 9 9911 9981.

junho de 2026. As equipes de resgate entram hoje no terceiro dia de buscas por sobreviventes do terremoto na Venezuela. 920 pessoas morreram e mais de 3.300 ficaram feridas. Quase 400 prédios foram danificados ou desabaram completamente. A ONU estima que mais de 50 mil pessoas estejam desaparecidas. Hoje, a Força Aérea Brasileira vai enviar a Caracas as estruturas para a montagem de um hospital de campanha da Marinha. O voo da FAB parte da base aérea do Galeão, no Rio de Janeiro, às 11 da manhã. Uma missão brasileira com 44 profissionais e 12 toneladas de equipamentos já está na Venezuela. Jogos fecham hoje a fase de grupos da Copa do Mundo. Às 18h, a Croácia enfrenta a Gana e o Panamá joga contra a Inglaterra. Às 20h30 tem Colômbia e Portugal e República Democrática do Congo contra o Uzbequistão. Às 23h, a Argentina pega a Jordânia e a Argélia enfrenta a Áustria. Ontem, a seleção de Cabo Verde empatou em 0-0 com a Arábia Saudita e se classificou para a segunda fase da Copa do Mundo, na estreia em um Mundial. Uruguai perdeu de 1-0 da Espanha e foi eliminado. E o Irã condenou os ataques aéreos dos Estados Unidos contra suas instalações de mísseis, drones e radares. A Guarda Revolucionária Islâmica respondeu com ataques e posições militares americanas na região. A declaração do governo iraniano veio após os Estados Unidos realizarem bombardeios à região do Estreito de Hormuz. Washington alegou que a ofensiva foi uma resposta a um ataque de drone iraniano contra um navio cargueiro na região. No horário de Brasília, 6h33.

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0: Você está sendo bombardeado nas redes sociais com vídeos relacionados à Copa do Mundo, vídeos de torcida. Muito provavelmente você já se deparou com um vídeo desses que mostra uma torcida enorme, toda organizada dentro de um galpão assistindo ao jogo do Brasil. Até aí, tudo normal. O gol, todo mundo vibrando. A questão é que esse vídeo não foi feito em nenhum lugar do Brasil. E muito provavelmente, se tem brasileiro nesse vídeo, é um ou outro, viu? Por quê? Foi gravado em Bangladesh. Por que que eu tô te contando isso? Porque países que não disputam a Copa do Mundo estão adotando o verde e amarelo e torcendo fervorosamente pelo Brasil. É, vídeos que viralizaram nas redes sociais, como esse que eu acabei de te descrever aqui, mostram ruas de Bangladesh, no sul da Ásia, tomadas por pessoas com a camisa da seleção brasileira. Mas não é só lá em Bangladesh, não, viu? Muitos libaneses com laços históricos com o nosso país e até italianos que estão fora ali das últimas três Copas do Mundo também se tornaram aliados na disputa pelo Hexa.
1: Não é porque o seu país não está disputando a Copa do Mundo que você precisa abrir mão de torcer. Na verdade, muitas pessoas ao redor do mundo, de nacionalidades diferentes, adotam justamente o Brasil como a seleção que as representa. Um dos casos mais curiosos é o de Bangladesh, que está se mobilizando a cada jogo do Brasil. Vídeos que mostram bangladeses reunidos nas ruas em torno de telões gritando a cada lance da seleção brasileira têm viralizado nas redes sociais. O Instagram do MD Akhtarujaman Bapi tem vários desses registros. Quem olha jura até que ele é brasileiro. E embora não seja, merecia um CPF, como brincam muitos memes nas redes. O Bangladesh conta que a cada 4 anos o país asiático se veste de verde e amarelo para torcer pela seleção.
2: Se alguém visitar Bangladesh durante uma Copa, pode pensar que chegou a um bairro brasileiro do outro lado do mundo. Essa é a força da influência do futebol brasileiro em nosso país. A cada 4 anos, algo extraordinário acontece por aqui. O país inteiro se veste de verde e amarelo. Enormes bandeiras do Brasil aparecem por cidades, vilas, povoados, em praticamente todos os cantos de Bangladesh. As crianças vestem camisas da seleção brasileira. As famílias se reúnem diante da televisão. Comunidades inteiras se juntam para celebrar o futebol. Quando o Brasil joga, milhares de pessoas assistem à partida em telões montados em bairros, vilarejos, mercados, centros urbanos e campos universitários de todo o país. De Ronaldo e Ronaldinho a Kaká e Neymar, os ídolos do futebol brasileiro se tornam nomes conhecidos em praticamente todos os lares de Bangladesh.
1: O mais curioso é que não é 100% da população bangladesa que compartilha desse sentimento. Por lá é possível encontrar uma das maiores rivalidades do futebol em um só país, Brasil e Argentina. Sim, também é possível encontrar muito azul e branco nas ruas de Bangladesh, na torcida pelos nossos irmãos. E como no Brasil, isso pode até dar confusão. É o que explica o jornalista Ariel Palacios, comentarista da CBN e da Globo News e autor do livro Futebol Lado B.
3: Inclusive já houve até briga entre essas torcidas a favor do Brasil e a favor da Argentina. Então é algo muito engraçado. É uma rivalidade futebolística da América do Sul se transfere para um país do continente asiático. No caso do Brasil, começou a haver uma certa torcida a partir do final dos anos 90, e no caso da Argentina, a torcida de Bangladesh pró-Argentina começou a crescer desde o início da carreira do Messi.
1: Para além da admiração pela tradição e pelos ídolos do futebol brasileiro, há quem torça pela nossa seleção por outros motivos. Os libaneses, por exemplo, têm um vínculo emocional forte com o Brasil por causa do histórico de imigrações. O libanês Kamal Kalaun é comerciante no Rio de Janeiro e disse que torce pelo país porque é muito grato pelas oportunidades que tem aqui.
4: Falar de esporte é chover no molhado aqui no Brasil, né? Até porque o Brasil é referência mundial de futebol. Nós já temos vários títulos que os outros não têm. O Brasil nos deu a oportunidade, né, de trabalhar com toda a proteção, sem discriminação, sem dificultar a vida do imigrante, né? Ô, terra maravilhosa, são tantas as vantagens, tantas virtudes que eles nos ofereceram aqui, que eu não encontro palavras para agradecer.
1: O Líbano nunca se classificou para uma Copa do Mundo. O jornalista Ariel Palacios explica que, diante disso, os laços dos libaneses com o Brasil se estenderam para o futebol.
3: O cara migra do Líbano, faz fortuna, volta para o Líbano e depois, mais tarde, volta para o Brasil. Então, há um vínculo muito forte. Há muitos brasileiros que moram no Líbano, quando houve a guerra de uns anos atrás, houve um resgate de muitos brasileiros que moravam no Líbano, né? Você tem aquela coisa de um vínculo muito forte entre esses países. No caso, o Líbano tem um futebol fraquíssimo. O porte libanês é o futebol, mas a seleção libanesa de futebol não conta. Então, você tem um vínculo emocional com o Brasil, onde a comunidade libanesa sempre foi muito bem tratada, muito influente.
1: E o que dizer dos italianos? Tão apaixonados por futebol quanto os brasileiros, os tetracampeões sofrem por não terem nem se classificado para as últimas 3 edições da Copa. Embora não tenha um movimento em massa a favor da seleção brasileira por lá, existe sim uma fração de órfãos na Itália que resolveu adotar o time de Neymar, Vini Júnior e companhia. Além disso, não custa lembrar, o nosso técnico Carlo Ancelotti é da terra das massas e dos gelatos. Vivian Vecchio é italiana e mora no Brasil, mas parte da família segue na Itália. Ela percebe uma relação forte do país natal com o nosso futebol.
5: Eu tenho a minha família que uma parte está ainda lá na Itália. O italiano, uma grande maioria, especialmente não estando na Copa, torce pelo Brasil pelo simples fato da história do futebol brasileiro. Sempre foi muito admirado pelos italianos. O ser pentacampeão, o futebol brasileiro como jogo mesmo, como maneira de jogar o futebol também. Então, eu acho que tem um sentimento de simpatia, especialmente quando a Itália não está na Copa.
1: Entre conexões emocionais ou admiração pela única seleção pentacampeã, a certeza é de que o Brasil conta com torcedores mundo afora. Do Rio de Janeiro, Júlia Viana.
0: Muito legal, né? Essa movimentação de outros países torcerem também pelo Brasil. Acho que faz parte, né? Desse instinto coletivo. E a gente já sabe, né? A regra é clara: torcer para a seleção colonizada, torcer para a seleção mais fraca quando não é a sua que tá em campo. Muito bom. Daqui a pouquinho a gente fala mais de Copa aqui no Jornal da CBN, hein? 6h42.
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4: 6h44.
5: Olá, um bom dia para você, nosso ouvinte aqui da Rádio CBN Vitória. Hoje é sábado, dia 27 de junho, e eu, Adalberto Cordeiro, estarei com vocês aqui ao longo de todo esse sábado com as principais informações do Espírito Santo. Então já faço o convite para você participar da nossa programação. E já para começar nossa programação local, vou te informar agora como é que fica o tempo neste sábado.
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5: Vocês já perceberam, né, gente? Aqui na Grande Vitória, pelo menos, o sábado começou aí com esse tempo mais instável, registro de chuva, como, por exemplo, na cidade da Serra, aqui na capital Vitória. Agora, segundo o Incapé, para esse sábado, a frente fria deve até se afastar aqui do estado. Mas os ventos costeiros vão carregar uma umidade e aí sim, vão provocar uma chuva rápida, principalmente em alguns pontos do litoral aqui do estado. Ao longo do dia, a gente deve ter uma abertura de nuvens no decorrer do dia. Nas demais áreas mais afastados do litoral, sol entre nuvens, sem previsão de chuva. Aqui na Grande Vitória, por exemplo, a gente vai ter temperatura mínima de 18 graus e a máxima de 28 graus. Lá na região serrana, a mínima nas áreas mais altas podem chegar a 11 graus e a máxima a 24 graus. E é claro, a gente vai trazer todas as informações do tempo, do trânsito e dos serviços ao longo deste sábado.

0: Disse que tinha mais conteúdo de Copa pra você neste Jornal da CBN, não disse? Pois é, Copa do Mundo leva a paixão dos brasileiros pelo futebol ao ápice. Isso você já sabe muito bem. Os torcedores têm várias formas, é claro, de manifestar esse sentimento. E uma delas é usar a camisa da nossa seleção. Tem quem leve a prática um pouco mais a sério, digamos assim, e colecione milhares de peças de diferentes equipes, o que já até colocou um brasileiro no livro dos recordes. A reportagem é da Karina Almeida com o Matheus Leite.
1: Há 24 anos, a amarelinha recebia a quinta estrela. A camisa da seleção brasileira eternizou o pentacampeonato mundial e passou a carregar mais uma glória. Jogadores que buscam a sexta Copa do Mundo vestem hoje a história e a esperança. Mas as camisas de futebol não fazem parte apenas da vida dos atletas. Elas representam a paixão de milhões de torcedores pelo esporte mais popular do país. Qualquer brasileiro que sai de casa não demora muito para ver alguém vestindo uma camisa de time na rua. E tem gente que dedica boa parte do tempo para colecionar essas peças. É o caso do Cássio Brandão, que tem um acervo de mais de 8.200 camisas. Cerca de 400 são do Brasil. A coleção tem quase 200 seleções representadas. Por isso, ele foi reconhecido pelo Guinness World Records em 2024 como o maior colecionador de camisas de futebol do planeta. Cássio conta que a prática tem muita influência da Copa do Mundo.
2: A Copa de 94 foi uma paixão absurda. O meu primeiro título é a Copa de um menino que tinha 13 anos e um menino apaixonado por futebol, e desde então a Copa do Mundo exerce um fascínio, uma paixão absoluta na minha vida. Colecionar camisas de seleção também é um exercício de entender o mundo, de pensar a geografia, de relembrar um pouco 94 com aquele título do Brasil e exercer essa paixão que é tão importante na minha vida.
1: E que paixão! O Cássio tem todas as camisas que a seleção brasileira usou desde o ano de 1959 e cita como destaques as das Copas de 1970, 1978, 1994 e 2002. Ele também tem peças oficiais ou de jogo de vários atletas históricos, como Pelé, Ronaldo, Lionel Messi e Zidane. O trabalho conta com uma rede de apoio de familiares, profissionais que atuam no futebol e outros colecionadores, inclusive de outros países. Cássio Brandão também destaca a importância do cuidado com o local de armazenamento das camisas.
2: O nosso escritório tem controle de temperatura, controle de umidade, ele tem telas solares, porque o pior que pode acontecer numa camisa é a incidência de sol. O sol queima essa camisa e a gente tem ainda um controle de iluminação.
1: Durval Lima também é colecionador e tem quase 3 mil peças. Ele valoriza muito a importância emocional da coleção.
3: Essas camisas, elas contam as histórias, não só delas, dos jogos específicos, mas contam a história das próprias pessoas, em momentos especiais, momentos com a família. São lembranças que elas trazem além do jogo em que elas foram participantes, né?
1: Entre as camisas especiais de Durval estão uma de Pelé no Santos, autografada pelo próprio rei do futebol, e outra da FIFA, usada num jogo pela paz disputado no ano 2000, pela seleção da Bósnia e Herzegovina e uma seleção de craques internacionais. Algumas ganham mais valor com o passar do tempo, como foi o caso de uma que se tornaria muito especial para ele e para o torcedor brasileiro em 2026, porque ela é do treinador da nossa seleção, Carlo Ancelotti, que também já foi jogador da Itália.
3: É uma camisa que eu já tinha muito tempo no acervo, e ela sim, era uma camisa a seleção da Itália. Não tinha assim uma pegada especial. De repente, ela criou uma importância acentuada no acervo, porque ele acabou vindo pro Brasil, sendo hoje o técnico da nossa seleção, né?
1: No clima de Copa do Mundo, o Museu do Futebol em São Paulo está promovendo a exposição Amarelinha, com diversas camisas da seleção brasileira. A mostra reúne itens dos acervos de 5 colecionadores e fica em cartaz até setembro. Letícia Marcolan, pesquisadora plena do Centro de Referência do Futebol Brasileiro, mantido pelo museu, destaca a importância histórica e a acessibilidade proporcionada pela exposição.
4: Quando a gente exibe, né, essas peças do museu, a gente dá acesso a elas, né? Às vezes o mundo do colecionismo, ele pode ser restrito, né? Afinal, são peças de alto valor. acho que faz as pessoas se interessarem mais.
1: Um dos apoiadores da mostra é o Cássio Brandão, que falou no começo dessa reportagem. Ele cedeu uma camisa de 2018 do zagueiro Thiago Silva e outra de 2022 do atacante Vinícius Júnior. Cássio vê a preservação da história do esporte

0: transmitir isso não só para os meus três filhos hoje, mas para todo mundo que é apaixonado por futebol.
1: É com essa paixão que o Brasil vai em busca da sexta estrela para deixar a amarelinha ainda mais pesada. A esperança é de que daqui a alguns anos, a camisa da Seleção Brasileira de 2026 carregue a história do hexacampeonato mundial.
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1: Com sonorização de Cláudio Antônio, de São Paulo, Karina Almeida e Matheus Leite.
3: Muito legal, né, essa reportagem. Se você quiser compartilhar ela com seus amigos, enfim, nas redes sociais, entra no site da CBN, cbn.com.br, ou ainda no seu tocador de podcasts favorito, você encontra essa matéria e tantas outras a respeito da Copa do Mundo. Olha só, recebi uma mensagem aqui, inclusive, do nosso ouvinte Jocelino de Arujá, São Paulo. Ele disse que outro dia estava ouvindo a CBN antes de começarem os jogos da Copa do Mundo e ouviu alguém comentando no jornal da CBN aqui com o Milton e com a Cássia a respeito de uma previsão de que o Japão eliminaria o Brasil da Copa. Jocelino, vira essa boca para lá. Se teve essa previsão, não irá se concretizar. Aqui a gente está torcendo para o Brasil passar de fase. Pelo amor de Deus, hein, Jocelino? Mas obrigada aqui pela sua participação, mandando mensagem no 11 99911-9981. Você também pode passar aqui a sua informação, seu comentário, sua dúvida, ou ainda contar o flagrante da sua cidade, da sua região. Participe com a gente. 6:53.

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1: 6h54.
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1: Olha, gente, na segunda-feira, dia 29, já começando a semana, a seleção brasileira volta em campo a partir das 14h para enfrentar o Japão pela segunda fase da Copa do Mundo. E é claro, naturalmente, o jogo ele vai alterar o funcionamento do comércio, dos serviços públicos e outros estabelecimentos aqui do estado. Então eu vou trazer para vocês agora um primeiro panorama desses serviços. Por exemplo, os supermercados, shoppings, bancos e repartições públicas terão seus horários diferenciados. Já os serviços essenciais, comunidades de pronto atendimento, hospitais, defesa civil e guarda municipal vão funcionar normalmente. Na Serra, em Cachoeiro de Itapemirim, mesmo que não houvesse jogo, gente, o calendário já seria diferente na segunda-feira, dia 29, porque por lá é feriado municipal, devido ao dia de São Pedro, que é o padroeiro dos pescadores e também dos dois municípios. Vale lembrar, por exemplo, que para o comércio, a federação aqui do Espírito Santo, a Fecomércio, informou que na segunda-feira, o horário de abertura dos varejistas, atacadistas e outros relacionados ali ao setor, eles podem ter seus horários definidos pelas próprias empresas. Mas, por exemplo, alguns estabelecimentos estão colocando, por exemplo, que vão fechar 30 minutos antes do jogo e vão estar reabrindo até 30 minutos após o término. Vamos agora para os shoppings. O Shopping Vitória, por exemplo, lojas, quiosques, estantes e operações de alimentação, elas poderão optar pelo fechamento uma hora antes do início da partida, a 1h, com reabertura uma hora após o término do jogo. Vamos continuar aqui então aqui nos nossos serviços. O Poder Judiciário tem algumas mudanças também. De acordo com o Tribunal de Justiça do Espírito Santo, o funcionamento das unidades judiciais e administrativas vai ocorrer das 7h da manhã até o meio-dia na segunda-feira. Do Judiciário, eu vou para os órgãos estaduais. A Secretaria de Gestão e Recursos Humanos, a CGE, informou que, de acordo com um decreto do Governo do Estado, o expediente nos serviços estaduais ele vai ser encerrado também ao meio-dia na segunda-feira. E essa medida se aplica aos servidores públicos, empregados públicos, contratados temporários e estagiários em efetivo exercício. Esse horário especial ele não se aplica aos órgãos e unidades administrativas que desempenham suas funções em regime de escala ou cujas atividades não admitem paralisação, garantindo, segundo o governo do estado, aí, a continuidade da prestação de serviços essenciais à população. E ao longo de todo esse sábado, eu te conto mais detalhes dessa programação para segunda-feira.
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3: 6h56. O Congresso Nacional deve discutir um projeto de lei que pode endurecer penas de crimes como a morte da jovem lançada sem cordas durante um salto de rope jumping no interior de São Paulo. A possibilidade é criar a tipificação de homicídio com culpa temerária, quando não há intenção de matar, mas a negligência é considerada extrema.
4: Os suspeitos da morte de Maria Eduarda Rodrigues, de 21 anos, lançada sem cordas em um salto de rope jump em Limeira, no interior paulista, foram presos por homicídio com dolo eventual, quando o agente assume o risco de matar. O crime pode gerar penas de até 20 anos de reclusão em regime inicial fechado. Mas juristas avaliam que a tipificação pode mudar para homicídio culposo, sem a intenção de matar, que tem a pena máxima de 3 anos de detenção com regime inicial aberto ou semiaberto. Isso porque, para comprovar o dolo eventual, seria preciso demonstrar que os culpados sabiam que jogavam uma jovem sem corda e não se importaram com o resultado. Se ficar provado que houve um esquecimento ou falha operacional, ainda que grave, o crime se torna culposo, com a pena bem menor. Para evitar que isso aconteça em casos semelhantes, o Congresso Nacional pode discutir em breve um projeto de lei para criar uma qualificação para o homicídio culposo, a culpa temerária. Ela seria configurada quando houvesse violação grosseira de dever objetivo de cuidado em atividade ou situação de risco concreto grave. Para o criminalista Wellington Arruda, mestre em Direito e Justiça pelo Instituto Brasileiro de Ensino, Desenvolvimento e Pesquisa, pode fazer sentido criar uma gradação de culpa.
2: A legislação ela acaba tratando de uma forma muito semelhante um descuido comum e uma negligência absolutamente grosseira. A proposta pretende criar uma gradação de culpa, né? Permitindo ali uma punição maior quando a violação do dever de cuidado for absolutamente, excepcionalmente grave. Essa discussão, claro, dentro do poder legislativo é absolutamente legítima, desde que a figura seja definida de maneira muito clara e não seja utilizada apenas para aumentar penas em casos de grande repercussão.
4: O advogado pondera que alguns termos do projeto são abertos e dependeriam de interpretação do juiz, criando o risco de a categoria ser usada sempre que o caso provocar indignação social. É o mesmo alerta feito por Maíra Fernandes, professora convidada da FGV Direito Rio, que destaca que o projeto deixa espaço para interpretação em conceitos como violação grosseira do dever de cuidado e probabilidade acentuada do resultado. Ela também aponta a necessidade de mais discussão do projeto para evitar o que chama de punitivismo midiático.
5: A discussão sobre a proposta da chamada culpa temerária não é nova. Ela ganhou força especialmente a partir de casos envolvendo acidentes de trânsito praticados por motoristas embriagados ou em velocidade excessiva, em que muitas vezes se questionava se a punição prevista para o homicídio culposo era proporcional à gravidade da conduta. Talvez seja importante discutir o projeto de lei em questão, que propõe uma pena mais agravada para a culpa para aqueles que têm um papel maior de observar o dever de cuidado e risco, sempre se atentando, claro, para que não caiamos num punitivismo midiático.
4: Dois projetos sobre o tema já foram apresentados. Um deles é o do ex-ministro do governo Lula e deputado federal André Fufuca, do PP do Maranhão, que propõe que a pena seja aumentada de um terço até o dobro em caso de culpa temerária. O outro texto foi protocolado antes pela deputada Daiane Bittencourt, do União Brasil do Ceará, e prevê dobrar ou até triplicar a pena, dependendo da gravidade do caso. Quando há projetos semelhantes, a mesa diretora da Câmara identifica-se similaridade e incorpora o projeto mais novo ao mais antigo. Os dois passam então a tramitar como um único processo através do apensamento. A CBN, Daiane Bittencourt, disse que o PL nasceu de uma ideia do professor de Direito Penal Alexandre Zamboni e que chamou a proposta de Lei Maria Eduarda. O projeto ainda não tem data para ser pautado, mas a parlamentar informou que vai entrar com pedido de urgência para acelerar a tramitação. De São Paulo, Nadédia Calado.
3: Vem aí o repórter CBN com Bianca Santos.
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0: ocorrido 27 de junho de 2026. Um novo terremoto de magnitude 4.9 atingiu Caracas nesta sexta-feira, gerando alerta em estruturas já fragilizadas pelos fortes sismos de quarta-feira. O balanço oficial atualizado pelo governo venezuelano aponta que o número de mortos na tragédia subiu para 920 pessoas. Mais de 3.300 pessoas ficaram feridas. A ONU estima que 50 mil pessoas estejam desaparecidas. O governo federal publicou regras para o uso do FGTS como garantia em empréstimos consignados. O trabalhador poderá empenhar até 10% do saldo da conta vinculada e a totalidade da multa rescisória em caso de demissão sem justa causa. As parcelas do crédito serão descontadas diretamente na folha de pagamento, respeitando o limite legal de 35% da renda líquida mensal. A taxa de desemprego no Brasil recuou para 5,6% no trimestre encerrado em maio. Segundo o IBGE, é o menor patamar para o período desde 2012. O índice demonstra estabilidade frente aos 5,8% registrados no trimestre encerrado em fevereiro. O contingente de desempregados no país permaneceu estável no período, estimado em 6 milhões e 100 mil pessoas, de acordo com os dados da PNAD contínua. OpenAI planeja adiar sua abertura de capital para 2027, com o objetivo de atingir um valor de mercado de US$1 trilhão antes da estreia na Bolsa. Atualmente avaliada em US$730 bilhões, a criadora do chat GPT busca condições de mercado mais favoráveis. Embora já tenha enviado a documentação inicial de forma confidencial aos órgãos reguladores, a companhia não fixou um cronograma público para a oferta de ações. No horário de Brasília, 7:04.
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1: Jaime Troiano e Cecília Russo explicam por que tantas marcas acabam se confundindo na cabeça do consumidor e o que fazer para manter uma identidade clara em um mercado cada vez mais congestionado de mensagens.
2: 7:05

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1: Segunda hora do Jornal da CBN deste sábado, dia 27 de junho de 2026. A gente já começa esta hora girando a nossa reportagem, trazendo informações ao vivo para você que está aqui acompanhando o Jornal da CBN. Diretamente de Brasília, te contamos a conclusão de uma investigação da Polícia Federal envolvendo um pré-candidato à presidência da República. Quem nos esclarece este caso é o âncora da CBN, Bruno Melo. Bom dia para você, Bruno.
2: Bom dia, Marcela. Bom dia, ouvintes. Marcela, a Polícia Federal concluiu que o senador Flávio Bolsonaro cometeu crime de calúnia contra o presidente Luiz Inácio Lula da Silva em postagens nas redes sociais. A ação se refere a uma publicação feita por Flávio na rede social X no dia 3 de janeiro deste ano, quando houve a captura do ex-presidente da Venezuela, Nicolás Maduro, pelos Estados Unidos. Na publicação, o senador declarou: Lula será delatado. É o fim do Foro de São Paulo. Tráfico internacional de drogas e armas, lavagem de dinheiro, suporte a terroristas e ditaduras, eleições fraudadas. Ao analisar o caso, a Polícia Federal disse: fica claro, portanto, que o senador Flávio Bolsonaro, através de sua postagem, imputou falsamente ao presidente Lula o cometimento dos crimes de tráfico internacional de drogas, tráfico internacional de armas e lavagem de dinheiro. A conclusão consta nesse relatório final do inquérito aberto pelo ministro Alexandre de Moraes, do Supremo Tribunal Federal, para apurar o caso. Além de imputar ao senador Flávio Bolsonaro o crime de calúnia, a PF pede que o Supremo adote as providências necessárias. Agora, Alexandre de Moraes deve encaminhar o relatório da Polícia Federal para a análise da Procuradoria-Geral da República, que pode pedir mais diligências, o arquivamento do caso ou oferecer uma acusação contra o senador na Justiça. Até o momento, o senador Flávio Bolsonaro não se pronunciou sobre o assunto. Marcela.
1: Muito obrigada, viu, pelas informações. Bruno Melo falando com a gente de Brasília. E ainda falando sobre o senador Flávio Bolsonaro, ele se manifestou a respeito da briga que teve com a ex-primeira-dama Michelle Bolsonaro. Diz que está tudo superado, defendeu a união em torno do projeto do partido, já pensando na presidência da República. Na sexta, ele visitou o pai, mas não encontrou com Michele Bolsonaro. O presidente do PL, Valdemar Costa Neto, antecipou o retorno ao Brasil para mediar este impasse e tentar reduzir o desgaste político.
3: O senador Flávio Bolsonaro disse que a crise envolvendo a ex-primeira-dama Michelle Bolsonaro é página virada. A declaração foi feita durante uma caminhada com apoiadores em Goiás. Nesta sexta, ele visitou o ex-presidente Jair Bolsonaro, que cumpre prisão domiciliar. Ele e Michelle não se encontraram, já que ela participava de uma gravação do PL Mulher. Sem responder às perguntas de jornalistas, o pré-candidato à presidência falou em paz e unidade.
4: Visitei meu pai hoje, conversei com ele, estava tudo bem. A saúde dele, óbvio que demanda cuidados ainda, mas estava pelo menos sem soluço, tá? E para ficar bem claro da minha parte aqui, a bola pra frente, a página virada, vem aqui com a blusa branca da paz pra olhar pra frente, tá? E vambora resgatar esse Brasil junto.
3: As declarações ocorrem após uma nova troca de indiretas em mensagens nas redes sociais. Michelle publicou um versículo bíblico sobre a punição para quem profere mentiras. Horas depois, Fernanda Bolsonaro, esposa de Flávio, compartilhou outro trecho da Bíblia com referências à testemunha falsa e a quem semeia contendas entre irmãos. O presidente nacional do PL, Valdemar Costa Neto, antecipou o retorno de uma viagem aos Estados Unidos para tentar conter o desgaste. Segundo ele, a prioridade é conversar com Michelle e Flávio para evitar prejuízos políticos à legenda e à campanha eleitoral.
5: Antecipei minha viagem, porque isso é muito sério. A Michelle tem um preço para nós que não tem. O que ela fez pelo PL Mulher no Brasil não tem preço. O Flávio está com a eleição quase empatada com o Lula. Eu tenho que conversar com a Michelle chegando e com o Flávio. Nós temos que acertar isso aí. Porque se não acertar isso aí, nós já vamos sair perdendo em casa.
3: A crise começou após divergências sobre as articulações eleitorais do PL no Ceará. Michele afirmou que nomes apoiados por ela foram deixados de lado nas negociações e publicou um vídeo em que disse ter sido humilhada e desrespeitada por Flávio. No dia seguinte, a ex-primeira-dama afirmou que não há disputa entre os dois e que apenas quis esclarecer os fatos. Flávio respondeu pedindo desculpas e voltou a pedir a participação de Michele em um evento do partido voltado às mulheres. Com colaboração de Rani Veloso, de Brasília, Igor Cardim.
1: Olha, antes dessa crise toda deflagrada com a divulgação do vídeo de Michele Bolsonaro, Flávio Bolsonaro ignorou conselhos de aliados para tentar pacificar essa relação conturbada com a madraça. Pelo menos essas são informações de bastidores obtidas pela nossa colunista Malu Gaspar, que publicou essas informações no Jornal Globo. A convivência dos dois já se sabe, sempre foi marcada por um clima de ressentimento, uma certa desconfiança mútua, mas chegou a um patamar inédito de desgaste com a divulgação desse vídeo que nós te contamos, em que Michele acusa o enteado de tê-la desrespeitado e maltratado por causa de críticas que ela fez à aliança entre o PL e o ex-ministro Ciro Gomes lá no Ceará. Bom, de acordo com relatos obtidos pela coluna da Malu Gaspar, não faltaram candidatos a bombeiro para tentar apaziguar ali os ânimos antes que o vídeo fosse de fato postado nas redes sociais. Entre os diferentes atores políticos que tentaram aparar as arestas ali dessas brigas, dessa cisânia no clã Bolsonaro, estão o líder do PL na Câmara, deputado Sóstenes Cavalcante, e a ex-ministra Damares Alves. E também o próprio presidente nacional da legenda, Valdemar Costa Neto, que você ouviu, né? Estava no exterior, estava acompanhando um jogo, uma partida da seleção brasileira em Miami contra a Escócia, quando, inclusive, o vídeo foi divulgado, a guerra toda foi deflagrada e voltou para o Brasil, antecipou os planos de viagem para retornar ao Brasil e tentar servir de bombeiro. A gente vai seguir acompanhando aqui, a tropa de choque bolsonarista viu na ofensiva midiática de Michele Bolsonaro um gesto de egoísmo e vaidade pessoal, uma atitude de quem ainda não admitiu ter sido preterida ali na composição da chapa principal para a presidência. Enfim, a gente vai seguir acompanhando os desdobramentos dessa crise interna no clã Bolsonaro, que certamente deve afetar o resultado das eleições presidenciais. Agora são 7h13. Rápido intervalo, voltamos já.
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1: 7h14.
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10: 7:16, informação do trânsito para você, nosso ouvinte aqui, Juliana, está informando que ali na Avenida Américo Boas, próxima Assembleia Legislativa, sentido centro de Vitória, nós temos o registro de um semáforo com problema. Ele está piscando ali. E é necessário atenção para você, motorista e pedestre, porque ela informa para a gente que a pista ela está molhada, não tem trânsito no momento, mas é necessário redobrar a atenção. Então, ali na Avenida Américo Boas. 7:16.

madrugada de sábado aqui do Brasil, mais três grupos foram finalizados na Copa do Mundo. Pelo grupo I, a França venceu por 4-1 a Noruega e terminou na primeira colocação. Mesmo com a derrota, os noruegueses passaram em segundo lugar. No outro jogo, Senegal ganhou de 5-0 do Iraque e avançou como um terceiro melhor colocado. No grupo H, a Espanha venceu o Uruguai por 1-0. Os espanhóis garantiram a primeira colocação. Já os uruguaios estão eliminados. Estreante no Mundial, Cabo Verde segurou um empate sem gols com a Arábia Saudita e garantiu a segunda colocação. Os sauditas foram eliminados. Pelo grupo G, a Bélgica terminou em primeiro lugar ao golear por 5-1 a Nova Zelândia, que agora está fora da Copa. O Egito terminou em segundo ao empatar com o Irã, que ainda aguarda para saber se irá se classificar como um terceiro melhor colocado. Neste sábado, acontecem as definições dos últimos três grupos. Às 18h, pelo grupo L, tem Croácia e Gana, Panamá e Inglaterra. 20h30, tem República Democrática do Congo e Uzbequistão, Colômbia e Portugal, pelo grupo K. Já no grupo J, às 23h, se enfrentam Jordânia e Argentina, Argélia e Áustria. 29 times, de um total de 32, já garantiram classificação para a fase 1/16 de final. A seleção brasileira terá pela frente o Japão na próxima segunda-feira, dia 29 de junho, às 2h, horário de Brasília. De São Paulo, Guilherme Pradella.

0: só em meio ao cenário de devastação resultante dos terremotos que atingiram o país, a Venezuela voltou a sentir a terra tremer na sexta-feira, viu? Pois é. O novo abalo sísmico de magnitude 4.9 foi registrado a 80 quilômetros da costa de Caracas. Um novo tremor de magnitude 4.9 foi registrado na costa da Venezuela, perto do estado de Aragua. O epicentro foi no Mar do Caribe, a 80 quilômetros da capital Caracas. O sismo é mais fraco do que os que desencadearam a tragédia desta semana, de 7,2 e 7,5 de magnitude. Mas há o perigo que ele atinja áreas onde as construções já estejam fragilizadas. Equipes de resgate correm contra o tempo em cidades venezuelanas para tentar salvar as vítimas do terremoto que atingiu o país na quarta-feira. Os tremores, os mais fortes do país em mais de 100 anos, derrubaram prédios e deixaram um rastro de destruição na capital e arredores. O cenário é devastador. A cada hora que passa, as chances de encontrar pessoas com vida diminuem. Mais de 50 mil pessoas continuam desaparecidas após os tremores, segundo um site dedicado ao cadastro de pessoas ainda não encontradas. Essa contabilização não é oficial do governo. Apenas permite que pessoas indiquem algum familiar que está desaparecido. A Organização Internacional para Migrações afirmou que até 6.760.000 pessoas na Venezuela podem ter sido afetadas pelos dois terremotos, incluindo aproximadamente 2 milhões em Caracas. Halima Hussein, coordenadora do Médicos Sem Fronteiras na Venezuela, contou à CBN que os hospitais estão em colapso, com pacientes dormindo no chão e até na rua.
1: As condições são muito ruins no hospital, mas eles estão tentando fazer o trabalho de várias maneiras. Tem muitos médicos chegando de voluntários, muitos enfermeiros chegando de voluntários. Tem pessoas chegando de moto, levando água e comida. O que nós vimos também nas ruas, a Laguaira está praticamente 50% destruída, muitos edifícios no chão, maioria edifícios residenciais também. Muitas pessoas estão na rua ainda, estão na rua. Não tem luz, não tem água, não tem internet, não tem serviço de telefone.
0: A brasileira Júlia Trindade mora em Barquisimeto, cidade que fica a noroeste de Caracas e que não foi tão devastada. Mesmo assim, ela relata que sentiu o tremor.
2: Todos saíram da casa, a gente mora no apartamento, a gente tá no sétimo andar e foi um desespero, todo mundo gritando, desesperado. Um dos apartamentos também rachou do lado de fora, mas graças a Deus tudo passou.
0: O Brasil enviou à Venezuela uma missão humanitária de busca e salvamento urbano. Um avião da Força Aérea Brasileira decolou nesta sexta do Aeroporto Internacional de São Paulo, em Guarulhos, com 36 bombeiros de São Paulo, Minas Gerais e Paraná, além de técnicos federais. As equipes vão auxiliar nos trabalhos de resgate das vítimas do terremoto. Além do efetivo, a aeronave transportou 6 cães farejadores e equipamentos e materiais destinados às operações de busca e resgate. Neste sábado, está previsto outro voo para reforçar a força-tarefa. A aeronave vai decolar da base aérea do Galeão, no Rio de Janeiro, com uma unidade avançada de trauma do Hospital de Campanha da Marinha do Brasil, militares para operar o hospital e purificadores de água. De São Paulo, Karen Lemos.
3: E olha só, o mais recente balanço que foi divulgado pelo governo venezuelano, na sexta-feira ainda, por volta das 2h20 da tarde, no horário de Brasília, dá conta de que foram 920 mortos em razão dos terremotos que atingiram a Venezuela. Há 3.360 feridos confirmados, 4 mil pessoas desabrigadas. Até o momento, 383 prédios foram afetados ou ficaram completamente destruídos.

0: de resposta à emergência humanitária na Venezuela. A missão conta com uma equipe de busca e resgate urbano, reunindo profissionais da Secretaria Nacional de Proteção e Defesa Civil, militares dos Corpos de Bombeiros de Minas Gerais, São Paulo e Paraná, além de especialistas da Agência Nacional de Telecomunicações. A previsão de um segundo voo também da FAB, partindo hoje a partir das 11 horas da manhã, com mais ajuda humanitária para a Venezuela. A expectativa é que o Hospital de Campanha da Marinha do Brasil seja transportado com a equipe médica, né, responsável também para prestar apoio aos venezuelanos. Marcela.
1: Muito obrigada pelas informações, Bruno. Bruno Melo falando com a gente de Brasília. 7:25 agora. Dois brasileiros foram mortos neste terremoto que atingiu a Venezuela, nos terremotos que atingiram a Venezuela, foram identificados pelas famílias. As vítimas são uma modelo brasiliense e um pastor de Minas Gerais. Itamaraty acompanha toda a situação, presta assistência aos familiares e já anunciou o envio de mais ajuda humanitária lá para a Venezuela.
2: Dois brasileiros que morreram após o terremoto que atingiu a Venezuela foram identificados pelas famílias. A primeira vítima identificada é a modelo Vanessa Zacarias da Silva, de 44 anos. Ela morava em Brasília, mas havia se mudado para a Venezuela com um namorado. Segundo familiares, a casa onde o casal estava, na região costeira de La Guaira, uma das áreas mais destruídas pelos temores, desabou parcialmente e Vanessa ficou ferida. Ela chegou a ser resgatada com vida e levada para um hospital, mas não resistiu aos ferimentos. A segunda vítima identificada foi o pastor Romildo Batista de Lima, de 69 anos, morador de Uberlândia, no Triângulo Mineiro. Segundo informações do G1, a morte foi confirmada pela esposa dele. Ela contou que o marido morreu depois que uma parede desabou sobre ele, enquanto o casal tentava se proteger durante o terremoto. Após a tragédia, o Ministério das Relações Exteriores confirmou a morte dos brasileiros, mas não divulgou oficialmente a identidade das vítimas. O Itamaraty informou ainda que está prestando assistência consular às famílias dos brasileiros. O advogado Pablo Sukeni, que é especialista em direito internacional, explica que houve mudança na legislação sobre o custeio do translado de brasileiros mortos no exterior, mas destaca que o Itamaraty ainda pode atuar para viabilizar esse procedimento.
3: Antigamente, o Estado brasileiro não se responsabilizava pelo translado de pessoas. Entretanto, essa regra mudou e, atualmente, preenchidos os requisitos legais, ou seja, a família não ter condição financeira, a pessoa faleceu, não tinha seguro que cobrisse esse translado, né? O falecimento ocorrer em função de um acontecimento que cause comoção. Preenchidos os requisitos, hoje é viável. Se a família conseguir demonstrar que preenche os requisitos do decreto, poderá pleitear e conseguir do Estado brasileiro o translado do corpo.
2: Segundo dados do Itamaraty, cerca de 11 mil brasileiros vivem atualmente na Venezuela. Além da assistência prestada a famílias das vítimas e os brasileiros que estão no país, o governo enviou ajuda humanitária para auxiliar a população venezuelana atingida pelo terremoto. De Brasília, João Rosa.
1: 7:28.
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1: Agora 7:29.

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0: do 27 de junho de 2026. O Supremo Tribunal Federal considerou inconstitucionais os decretos de 10 cidades de Santa Catarina que dispensavam o comprovante de vacinação contra a Covid-19 na matrícula escolar. A corte entendeu que os municípios não têm competência para criar essas regras e violaram direitos fundamentais, como a proteção à vida e o princípio da proteção integral à criança e ao adolescente. O ex-governador de Goiás e pré-candidato à presidência da República, Ronaldo Caiado, do PSD, classificou como uma rasteira o desentendimento público entre os integrantes da família do ex-presidente Jair Bolsonaro. O pré-candidato foi questionado no interior de São Paulo sobre a divisão interna e as divergências políticas envolvendo a ex-primeira-dama Michele Bolsonaro e o senador Flávio Bolsonaro, do PL. O censo escolar divulgado pelo INEP aponta que a taxa de renovação, ou melhor, de reprovação no ensino médio público brasileiro recuou de 8,4% para 3,2% entre 2022 e 2025. O índice de aprovação dos estudantes subiu para 94%, acompanhado pela queda na distorção idade-série e pela maior participação de concluintes no Enem. O Ministério da Educação atribuiu a melhora a programas de permanência estudantil, como o Pé de Meia. Seis jogos fecham hoje a terceira rodada da fase de grupos da Copa do Mundo. Às 18h, a Croácia enfrenta a Gana e o Panamá joga contra a Inglaterra. Às 18h30, tem Colômbia e Portugal e República Democrática do Congo contra o Uzbequistão. Às 23h, a Argentina pega a Jordânia e a Argélia enfrenta a Áustria. Horário de Brasília, 7h34.
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2: Nós vamos agora a Campinas, interior de São Paulo, conversar com a Thalita Souza a respeito de atualizações sobre o caso da Maria Eduarda, aquela jovem que morreu enquanto praticava rope jumping no interior paulista. Ela foi arremessada da ponte do esqueleto sem os equipamentos necessários para a prática do rope jump. Não colocaram simplesmente a corda nessa garota. Você acompanhou esse caso com muita indignação, assim como eu. Thalita Souza nos traz informações a respeito da procura da polícia por uma nova testemunha nesse caso, né, Thalita? Bom dia para você.
3: Exatamente, Marcela. Bom dia para você. Bom dia a todo mundo que está acompanhando a gente nessa manhã de sábado. Informação divulgada ontem pela Polícia Civil, ontem à noite, essa busca por uma nova testemunha, de identificar uma mulher que pode ajudar na localização da câmera que estava com Maria Eduarda Rodrigues de Freitas no momento em que a jovem foi lançada sem cordas em um salto, então, de rope jumping. Esse equipamento é considerado essencial pelos investigadores para poder esclarecer a morte da vítima. Em um dos pedidos de prisão contra o grupo feito à Justiça pela Polícia Civil e também pelo Ministério Público, João Antônio Piveta Ribeiro da Silva chegou a ser citado como um suspeito de ter retirado o equipamento da jovem. Mas em uma carta divulgada à imprensa pela defesa de João, isso na noite de quinta-feira, ele negou que tenha feito isso e pediu ajuda para que o aparelho seja encontrado. Já ontem, sexta-feira, em nota, a Secretaria de Segurança Pública informou que novos depoimentos e também imagens analisadas levantaram dúvidas sobre quem retirou o equipamento da jovem. A pasta destacou ainda que a identificação da testemunha é considerada importante para poder entender o que aconteceu, na verdade, naquele momento. Ainda segundo a Secretaria de Segurança Pública, a testemunha procurada é uma mulher de cabelos curtos que realizou o salto pouco antes da vítima e permaneceu nas proximidades da base da estrutura logo depois do acidente. Então a Polícia Civil informou ontem à noite que faz buscas por essa testemunha que pode ter visto até mesmo quem retirou o equipamento da jovem. Eu volto com você, Marcela.
2: Obrigada, viu, Thalita, pelas informações. Thalita Souza conversando com a gente de Campinas, no interior de São Paulo. 7:37. A gente vai agora ao Rio de Janeiro. Um dia depois da morte de duas crianças em um desabamento no Rio, vizinhos se emocionaram com o cachorro das vítimas. Isso porque o bichinho não saiu do local desde que a tragédia aconteceu. A Polícia Civil investiga todas as causas desse desabamento.
4: Uma cena chamou a atenção dos moradores da comunidade Praia da Rosa, na Ilha do Governador, um dia após a morte das irmãs Vitória Aleixo, de 11 anos, e Agatha Aleixo, de 4, no desabamento da casa onde moravam. O cachorro das meninas não saiu do local em que a tragédia aconteceu. O animal foi resgatado na manhã desta sexta-feira e será entregue aos familiares que estão abrigados na casa de parentes. O enterro das crianças aconteceu durante a tarde no cemitério da Cacuia. No velório, a ex-cuidadora das meninas, Leonita Maria, disse ao portal G1 que o momento é de dor e saudade.
5: A Vitória gostava de dançar, ela fazia balé. Então ela era a chefe da turma. Ela pegava as outras crianças e botavam para dançar, fazia aqueles passos maravilhosos que ela sabia de bailarina. E a Agatha era um toquinho de gente. Muito alegre, sempre muito sorridente, falante, meninas maravilhosas. Agora, no momento, é só dor e saudade.
4: O presidente da Associação de Moradores da Praia da Rosa, Newton Rosa, diz que a comunidade está muito abalada com a perda das duas crianças.
6: As meninas doces, bem cuidadas, a mãe e o pai tinham um zelo danado por essas crianças, participavam de projetos sociais. sociais dentro da nossa comunidade, e foi uma perda não só para eles, mas para toda uma comunidade.
4: A filha da dona Adriana Gomes era vizinha das crianças e colega de escola da Vitória. A Késia Lohana, outra moradora, também lembra como tudo aconteceu.
1: Uma dor, né, cara? É criança, é 2 anos, entendeu? É 2 anos. Eu não tava na hora do acidente, eu não tava. Eu tinha levado ela pra escola. Aí eu recebi a notícia na rua. Tinha acontecido isso, foi a casa da vizinha que caiu. E ela tava com roupa de escola. Tava com roupa de escola. Mais velha tava arrumando a pequenininha.
7: Aí quando a mãe chegou do trabalho, viu o estrago que tinha acontecido na casa dela. E começou a gritar: minha filha, minha filha, minha filha. E nada da menina responder.
4: A Secretaria Municipal de Assistência Social acompanha a família das vítimas. A Polícia Civil investiga as causas do desabamento. A perícia já foi realizada e agentes continuam ouvindo testemunhas para esclarecer as circunstâncias da tragédia. Com a colaboração de Ana Paula Jaume, do Rio de Janeiro, Júlia Viana.
2: A Polícia Federal encontrou mais de 240 mil reais e 34 mil dólares na casa de uma deputada em Roraima. As investigações apuram um suposto esquema de lavagem de dinheiro no estado.
8: Foram apreendidos pelo menos 240 mil reais em dinheiro vivo, além de 34 mil dólares, durante a Operação Testa de Ferro, realizada na manhã dessa sexta-feira. Parte dos valores foi encontrada na residência da deputada estadual Taila Pérez, do Republicanos, que é alvo da operação. Segundo a Polícia Federal, foram localizados cerca de 50 envelopes com dinheiro em espécie, muitos deles contendo aproximadamente mil reais cada. Também houve buscas no gabinete da parlamentar, na Assembleia Legislativa de Roraima, além de outros endereços ligados à deputada e familiares. A investigação apura a atuação de um grupo suspeito de lavar dinheiro por meio de compra e venda de veículos, utilizando laranjas para ocultar bens e a origem dos recursos. Ao todo, foram cumpridos 16 mandados de busca e apreensão em 11 endereços, por determinação da Justiça Federal. Além das buscas, um irmão da deputada foi preso em flagrante por corrupção eleitoral durante o cumprimento da operação. A Polícia Federal não detalhou as circunstâncias da prisão, nem informou se o crime tem relação direta com a investigação sobre lavagem de dinheiro. O homem foi encaminhado à sede da Polícia Federal em Boa Vista. A Assembleia Legislativa de Roraima informou que a operação ocorreu em apenas um gabinete parlamentar e destacou que a instituição não é alvo das investigações. A casa informou que colaborou com os agentes e explicou que a restrição temporária de acesso ao prédio foi adotada apenas para garantir a segurança durante o cumprimento dos mandados. O dinheiro, os documentos e os equipamentos eletrônicos apreendidos serão analisados e passarão a integrar o inquérito. Até a última atualização, a deputada Taila Pérez não havia se manifestado sobre a operação nem sobre as acusações investigadas pela Polícia Federal. De Boa Vista, Taígo Araújo para a CBN.
2: 7:42 agora, e uma decisão do Supremo Tribunal Federal derrubou decretos em municípios de Santa Catarina que dispensavam um comprovante de vacinação contra a Covid-19 para matrícula escolar. Bom, o texto aponta que as cidades não tinham competência para criar essas regras. Vamos acompanhar na reportagem?
9: O Supremo Tribunal Federal derrubou decretos de 10 cidades de Santa Catarina que dispensavam o comprovante de vacinação contra a Covid-19 para a matrícula escolar. Publicado no Diário Oficial da União nesta sexta-feira, o texto considera inconstitucionais as medidas dos municípios. A decisão afirma que as cidades não tinham competência para criar essas regras, pois extrapolaram sua função de apenas suplementar a legislação federal e estadual sobre saúde. Além disso, o conteúdo das regras viola direitos fundamentais, como o dever de proteção à vida, à saúde e o princípio da proteção integral da criança e do adolescente, previsto no artigo 227 da Constituição. Os municípios que tiveram os decretos derrubados são São Pedro de Alcântara, Santa Terezinha do Progresso, Sombrio, Ituporanga, Brusque, Criciúma, Taió, Presidente Getúlio, Modelo e Balneário Camboriú. De Florianópolis, Matheus Valventura.
2: 7 7:44, a gente vai para um rápido intervalo. Voltamos já com mais notícias da sua cidade, da sua região e também com notícias do Brasil e do mundo aqui no Jornal da CBN.
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2: 7:46.
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2: 7:47.

0: 7h48. Vamos dar um pulo no Rio de Janeiro, mas não vai ser de avião não, viu? Porque por lá, nevoeiro tá atrapalhando os aeroportos. A Laís Vieira tem as informações ao vivo pra gente. Bom dia, Laís.
1: Oi, Marcela, bom dia para você, bom dia a todos. Ontem foi em São Paulo, hoje aqui no Rio de Janeiro, um forte nevoeiro atingindo a cidade na manhã deste sábado, reduzindo significativamente a visibilidade em diversas regiões da capital. O fenômeno pode ser observado em vários bairros e também aqui na região central da cidade. As condições meteorológicas já provocam impactos nas operações aéreas. O Aeroporto Internacional Tom Jobim, Rio Galeão, informou que suspendeu os pousos e decolagens desde as 5 horas da manhã devido ao intenso nevoeiro. Segundo a concessionária, 13 voos atrasados e 2 cancelados, de acordo com o balanço mais recente. No aeroporto Santos Dumont, que fica na região central aqui da cidade, as operações seguem com auxílio de instrumentos. De acordo com o aeroporto, 4 voos estão atrasados em razão da baixa visibilidade causada por esse nevoeiro. A orientação agora é para que os passageiros acompanhem a situação dos voos diretamente com as companhias aéreas, uma vez que as condições do tempo podem provocar novas alterações nas operações ao longo da manhã. E é claro que aqui na CBN a gente vai seguir acompanhando e informando, Marcela.
0: Combinado, Laís. Estamos de olho, acompanhando novidades. Você volta com a gente ao longo da programação. Laís Vieira, falando do Rio de Janeiro. 7h49.
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7: 7h52, vou aproveitar esse espaço aqui para compartilhar com você, nosso ouvinte, como é que tá o trânsito nessa manhã de sábado, dia 27 de junho, aqui pelas principais vias e avenidas da Grande Vitória. Nesse momento aqui, a gente vê a situação da terceira ponte, situação tranquila de forma geral aqui, tanto aí para quem sai aqui da cidade de Vitória, em sentido aí à cidade de Vila Velha, trânsito tranquilo, também no sentido contrário. Você pode participar com a gente por meio do 99299-4297, quando chegar no seu local de destino, você compartilha como é que está a situação do trânsito.
0: 7h53.
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0: Muito bom dia para você, Jaime.
1: Bom dia, Milton, e muito obrigado para vocês que nos acompanham.
0: Bom dia para você, Cecília.
2: Bom dia, Milton. Bom dia, ouvintes.
0: Jaime.
1: Oi.
0: Era muito mais fácil construir marcas antes, quando as coisas não estavam tão embaralhadas como hoje. São milhares de estímulos simultâneos nas nossas vidas. Como é que as marcas sofrem com isso?
1: Olha, sofrem muito. Na década de 70, hein? Olha, faz tempo. Os americanos fizeram um estudo que na época já mostrava como o aumento de estímulos ao nosso redor embaralha a nossa percepção. E tendemos a misturar nossas percepções e com isso torná-las pouco diferenciadas uma das outras. É natural, nossa cabeça tem limite, né? Tudo isso, portanto, é alguma coisa que faz com que as marcas caminhem cada vez mais com dificuldade. A coisa funciona, Milton, fazendo uma comparação com o disco de Newton. Alguém sabe o que é disco de Newton?
0: Não.
2: Não.
1: O disco de Newton é uma invenção, um estudo feito pelo seu Isaac Newton há 400 anos. É uma excelente comparação, eu acho, modéstia à parte, vai. Imagina um disco redondo com 7 cores, as cores do arco-íris: vermelho, laranja, amarelo, verde, azul, anil e violeta. Se você olhar para o disco, você identifica 7 cores. Se ele estiver andando devagarzinho, você identifica ainda. Agora, se o disco girar depressa, sabe o que acontece? Você vê tudo branco. Você não distingue mais as cores.
0: As cores.
1: Aliás, é como a luz do sol que a gente recebe, que tem as 7 cores durante o dia, a gente não percebe, né? É isso que está acontecendo no mercado das marcas. É tanta comunicação, são tantas alternativas no mercado, é tudo tão rápido, parece que nada é feito para durar, como disse o próprio Bauman, né? O que isso provoca, então? Isso provoca uma constante ameaça na força das marcas, se não tomar cuidado. Isso aqui não é aula de física, tá? É física mercadológica 400 anos depois do Isaac Newton ter criado o disco, né?
0: Professora Cecília, você vai seguir com essa aula de física aqui hoje?
2: Não, Milton, não tenho essa vocação, mas estou admirada e adorei o disco do Isaac Newton, já me tocou com essa imagem na cabeça, porque às vezes quando você traduz uma ideia numa imagem, essa imagem é que fica. Então achei demais essa aula de física, mas eu vou escapar da aula de física, desculpa. Na minha época falava que a gente ia cabular. A aula, né?
0: Que feio.
2: Mas esse tema de ver tudo branco, apesar dali no disco ter todas as cores do arco-íris, eu acho que é exatamente o que anda acontecendo. Eu tive com o Jaime no mês de maio, na feira da APAS, que é o grande evento da Associação Paulista de Supermercados, que acontece na cidade de São Paulo, e você tem centenas de expositores com seu stand trazendo todas as cores do arco-íris ali e querendo se mostrar. E já que o Jaime falou que é para girar o disco de Newton, né? A nossa cabeça ali, ao caminhar pelas alamedas da feira, girava com tantas informações, alternativa, produto, painéis de LED, empresa, marca, enfim, tudo aquilo. Inclusive, é igual museu muito grande quando você vai, se você não tiver um foco, você fica tonto e exausto. Acho que quando você vai numa feira, a disputa é tão grande daquelas marcas que você precisa ir com algum foco, senão a gente vai ver tudo branco, como o Jaime já nos ensinou. E o desafio que fica para as marcas num ambiente de mercado dessa natureza, cada vez mais as marcas precisam reforçar o seu foco, trazer consistência, muito mais clareza do que qualquer outra coisa, senão o risco de vermos tudo branco é muito grande. A gente fez na Troiano há pouco tempo um estudo e a gente falou disso, acho que foi o ano passado, a gente trouxe esse estudo aqui para os ouvintes, que os consumidores conseguem associar corretamente apenas 15% das celebridades à marca que de fato ela estava promovendo. O que isso quer dizer? Que a gente tem 85% das pessoas que estão vendo ali o disco do Newton branco. Então, ter foco e ter essa possibilidade de consistência é o que a gente vai conseguir traduzir e gerar valor para nossa marca e que ele não embaralhe a nossa marca com a dos outros.
0: Qual é a nossa marca de hoje, Jaime?
1: Olha, tudo indica que a velocidade do mercado não vai parar, não vai diminuir. A complexidade parece que vai só aumentando, aumentando, aumentando. Então, profissionais que mexem com marca, que têm marcas, empresas que estão em fase de desenvolvimento, pensem religiosamente naquilo que a sua marca tem de único. A palavra única está grifada, de especial. E não abandone esse caminho. É isso que ela tem de único que vai fazer com que ela possa ser percebida no meio desse monte de outras alternativas do mercado.
0: Muito obrigado, Jaime. Um bom dia para você.
1: Bom dia a todos.
0: Até o próximo sábado, Cecília.
2: Obrigada, Milton. Bom fim de semana para os nossos ouvintes.
0: E esta nossa conversa de hoje fica à sua disposição também lá no meu blog, miltonjung.com.br. Jung você escreve com J-U-N-G. Até mais.
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0: lançado 27 de junho de 2026. O primeiro avião da Força Aérea Brasileira com ajuda para as vítimas dos terremotos na Venezuela pousou no fim da noite desta sexta-feira na base militar da Força Aérea Venezuelana El Libertador. A aeronave é um KC-390, um avião cargueiro de grande porte que embarcou transportando médicos, cães farejadores e equipamentos. A mobilização brasileira, coordenada pelo Ministério das Relações Exteriores, integra o esforço internacional de resposta à emergência humanitária na Venezuela. A missão conta com uma equipe de busca e resgate urbano, reunindo profissionais da Secretaria Nacional de Proteção e Defesa Civil, militares do Corpo de Bombeiros, não só de Minas Gerais, mas também de São Paulo e Paraná, além de especialistas da Anatel. Os 10 ministros do Supremo Tribunal Federal apresentaram um voto conjunto para liberar parte dos penduricalhos no pagamento dos magistrados. Alexandre de Moraes, Cristiano Zanin, Flávio Dino e Gilmar Mendes defenderam autorizar, entre outros benefícios, o pagamento de férias ou licenças-prêmio adquiridas antes de março, quando o próprio STF limitou os penduricalhos a 35% do teto. O ministro Edson Fachin acompanhou os colegas, dando o quinto voto a favor. O julgamento em plenário virtual vai até terça. O presidente Donald Trump ameaçou impor uma tarifa de 100% sobre os produtos de países que taxem serviços digitais de empresas americanas. O republicano destacou que a medida anulará qualquer acordo comercial vigente. A declaração ocorre em meio ao embate com o presidente da França, Emmanuel Macron, que afirmou que Paris não cederá à pressão de Washington e manterá o imposto digital aplicado às gigantes de tecnologia dos Estados Unidos. No horário de Brasília, 8:02.
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1: Terceira hora do Jornal da CBN deste sábado, 27 de junho de 2026, começando já com informações do noticiário internacional. Quem está monitorando o conflito no Oriente Médio é o Guilherme Gimenez, de São Paulo. Bom dia para você, Guilherme.
2: Oi, Marcela, bom dia para você e para todos os nossos ouvintes. O Irã acusou neste sábado os Estados Unidos de violar o acordo de paz firmado entre os países para encerrar a guerra no Oriente Médio. Segundo o governo iraniano, os ataques americanos realizados nesta última sexta-feira contra instalações de vigilância costeira são uma violação flagrante e desrespeitam o memorando de entendimento assinado no último dia 17 de junho. O presidente dos Estados Unidos, Donald Trump, afirmou na sexta que os ataques tiveram como alvo depósitos de mísseis, drones e radares costeiros e que foram uma resposta a ataques do Teherã a navios que atravessavam o Estreito de Hormuz. Ainda segundo Trump, o regime iraniano lançou ao menos 4 drones de ataque contra embarcações, sendo que um deles atingiu um navio de carga e os outros 3 foram derrubados pelas forças americanas. O Irã disse ter revidado ao ataque, atingindo postos militares americanos na região. A escalada aumenta a tensão em torno do acordo de paz. O parlamento iraniano afirmou que a ação dos Estados Unidos terá consequências, enquanto o vice-presidente americano J.D. Vance declarou que, se houver divergência sobre o acordo, o Irã deve negociar, mas alertou que novos ataques de violência serão respondidos na mesma proporção. Marcela.
1: Muito obrigada, Guilherme, pelas informações. Guilherme Gimenez falando com a gente de São Paulo. 8:05, o governo Lula avaliou que a carta do secretário de Estado norte-americano Marco Rubio a Flávio Bolsonaro tenta legitimar o senador e pré-candidato como um interlocutor brasileiro em meio à disputa sobre o novo tarifaço. Vice-presidente Geraldo Alckmin, claro, criticou a atuação do senador neste caso.
3: Integrantes do alto escalão do governo avaliam que a carta enviada pelo secretário de Estado dos Estados Unidos, Marco Rubio, ao senador Flávio Bolsonaro, representa uma tentativa de legitimar o parlamentar como um interlocutor brasileiro junto ao governo americano. Segundo fontes ouvidas pela CBN, a avaliação é que a discussão sobre o novo tarifaço foi politizada para favorecer a família Bolsonaro no cenário eleitoral. O governo também rebateu críticas de Flávio e afirmou que a audiência pública marcada pelos americanos para 6 de julho é destinada a empresas e entidades e não a negociações entre governos. A reação ocorreu após Rubio responder oficialmente à carta enviada por Flávio Bolsonaro. No documento, o secretário agradeceu a visita do senador a Washington, reafirmou a decisão dos Estados Unidos de classificar o PCC e o Comando Vermelho como organizações terroristas. Ele também reiterou que segue em análise a imposição de novas tarifas sobre os produtos brasileiros. Apesar da troca de cartas, o governo mantém as negociações oficiais com os Estados Unidos. Novas reuniões entre representantes dos dois países devem ocorrer antes de 15 de julho, data prevista para a definição sobre a aplicação das tarifas. Paralelamente, o governo busca ampliar parcerias comerciais com outros mercados, como a União Europeia e o Japão. O vice-presidente Geraldo Alckmin criticou a atuação de Flávio neste episódio.
4: O ministro Márcio Eliezosa tem feito tratativas com o embaixador Grillo e o STR, pode detalhar um pouco melhor. Mas, na realidade, são maus brasileiros que trabalharam contra o Brasil e agora estão tentando remediar o estrago que foi feito.
3: Já o presidente Lula, em agenda em Santa Catarina, não comentou diretamente a troca de cartas, mas afirmou que o mundo vive um momento de instabilidade. Ele criticou o presidente Donald Trump por declarações sobre a anexação de territórios como a Groenlândia.
5: Eu não quero guerra, mas eu também não quero ser pego de surpresa. A gente é um maluco no mundo. Agora mesmo o presidente americano quer tomar a Groenlândia, o Canadá que vai virar estado dele, quer tomar o canal do Panamá, onde é que nós estamos?
3: A troca de correspondências entre Rubio e Flávio Bolsonaro ocorre em meio à investigação comercial aberta pelo governo Trump contra o Brasil. Os Estados Unidos avaliam impor tarifas de 25% sobre produtos brasileiros e apontam divergências em áreas como comércio digital, etanol, propriedade intelectual e tarifas preferenciais. Com colaboração de Rani Veloso, de Brasília, Igor Cardim.
1: 8:08.
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1: 8:09.

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3: 8:10, eu vou trazer a dica para você agora, nosso ouvinte ligado da CBN Vitória, sobre mutirões gratuitos para emissão de identidade que acontecem neste sábado, gente, dia 27, nos municípios aqui de Vitória e também no município da Serra. Esse atendimento, gente, como eu já adiantei para vocês, ele é gratuito, sem a necessidade de agendamento, com distribuição de senhas por ordem de chegada. Essa ação, ela vai ser realizada pelo Procon Itinerante, com o apoio da Polícia Científica aqui do Espírito Santo. Aqui em Vitória, na capital, essa emissão ela começou agorinha, gente, a partir das 8:00 da manhã e segue até a 1:00 da tarde. Serão 100 vagas em atendimentos. E o mutirão aqui na capital Vitória, ele é realizado na Avenida Professor Hermínio Blackman, número 25, no bairro Bonfim. Então, só recapitulando, acontece aqui em Vitória, começou agorinha, às 8:00 da manhã e segue até a 1:00 da tarde. Para quem também quer tirar lá no município da Serra, tem também mutirão por lá, tá, gente? Esse mutirão também no município da Serra, ele começou às 8:00 da manhã e segue também até 1:00 da tarde. Lá no município da Serra, serão 200 vagas em atendimento. E esse mutirão, ele vai ser realizado na Praça de Serra Dourada 2, que fica ali na Avenida Belo Horizonte, no bairro Serra Dourada 2. Então, já fica a dica para você de um serviço neste sábado, dia 27.

0: tudo bem com você? Seja muito bem-vinda, seja muito bem-vindo a mais um capítulo do Mundo Corporativo, que hoje se dedica a falar sobre educação, gestão colaborativa e governança feminina. Nossa convidada é Valdenice Minatel Melo de Cerqueira, diretora institucional e de tecnologia do Colégio Dante Alighieri. Valdenice, muito obrigado pela sua gentileza de ter aceitado o nosso convite aqui no Mundo Corporativo. Um bom dia.
1: Obrigada a você, bom dia. É um prazer estar aqui com vocês.
0: Você está mais acostumada a ser chamada de Nice, de professora?
1: Pode ser Nice, pode ser professora. É sempre, professora é um orgulho ser chamado, né? Então, como você preferir.
0: Tá certo, então. Professora Nice.
1: Pois não.
0: O Dante Alighieri é uma escola tradicional, uma escola italiana, fundada por italianos em São Paulo. E faz uma ação inovadora no ponto de vista da sua governança, da administração, substituiu a figura do diretor único, né, por um modelo de gestão compartilhada entre três diretoras. Como é que surge essa ideia?
1: Eu estou na gestão, na escola eu estou há 33 anos, há quase 33 anos, e na gestão desde 2019. Uhum. E quando eu fui convidada, eu trouxe um pouco da perspectiva que a tecnologia me ajudou a construir e outras passagens profissionais, de que não é possível fazer uma boa gestão de forma isolada e de maneira unilateral. Então, quando assumi, tentei entender aquele cenário, aquele novo papel que eu precisava desempenhar, e rapidamente entendi que era preciso constituir um novo tipo de gestão. Uma gestão, como você disse, compartilhada, que trouxesse novos olhares, que constituísse um comitê, um colegiado para não só tomar as decisões mais estratégicas, mas continuar construindo esse projeto de escola. Então, hoje eu represento, estou aqui representando tanto a Angela Martins quanto a Helenice Ziziotti, que fazem as outras duas direções, e nós, então, com muito orgulho, levamos aí o projeto da escola adiante.
0: Angela, que é diretora pedagógica, e a Helenice, diretora de admissões e de cursos extracurriculares.
1: Isso mesmo.
0: Essa junta aqui tem uma outra característica que eu quero destacar, que é o fato de ser uma junta feminina.
1: Sim.
0: O Dante tem hoje esse trio de diretoras à frente da instituição. De que forma isso marca as decisões de vocês? Mas antes até disso, foi proposital?
1: Acho que, assim, não sei, acho que não. Acho que era o contexto da época. Eu era apenas diretora de diretora de tecnologia, e quando assumi a direção na época educacional, eu pedi para continuar como diretora de tecnologia, porque entendo que é um elemento estruturante. Então, fiquei já desde 2019 acumulando esses dois chapéus. E aí trouxe para a gestão as pessoas que já tinham uma liderança estabelecida e um conhecimento muito grande de escola. Porque a escola, diferente de um banco, de um hospital, ela tem a sua idiossincrasia, um jeito de ser, de estar e de se apresentar bastante característico. Então, chamamos aí as pessoas que tinham já essa vivência e eram mulheres. Então, formamos aí esse grupo, e que tem dado muito certo, primeiro porque nossas salas são muito próximas. Todo dia, invariavelmente, nós nos falamos, né? Às vezes para falar coisas simples, mas às vezes para falar de coisas difíceis, né? Então, essa proximidade, essa troca, essa sororidade, ela tá presente, e ela permite, então, que o grupo se fortaleça.
0: Nós falamos aqui dessa liderança compartilhada e da governança feminina. O que que essas experiências dentro do Dante Alighieri podem servir para as empresas de uma maneira geral que necessariamente não estão atuando no campo da educação?
1: Eu acho que o que acontece hoje na escola é um microcosmo do grande cosmos, né? Então, se nós olharmos para tudo o que acontece na escola, é possível transcender e alocar esses processos, essas relações para fora da escola. Por exemplo, na escola tem um regramento, mas o que estrutura esse regramento é o respeito entre as pessoas. E vamos combinar que isso vale para qualquer lugar, né? Um lugar onde as pessoas se respeitam, ele é um lugar menos tóxico, é um lugar mais harmonioso, é um lugar mais onde as pessoas podem ser mais felizes. Nós fazemos muito a escuta ativa. Não é simplesmente estar na sua frente e ouvir o que você vai falar. É genuinamente se interessar pelo que você está trazendo. Isso também é importante em qualquer instituição. Na família, nas empresas. E a liderança sem essa escutativa, ela é liderança estéril. Ela não promove, né, a construção de novas lideranças, que é o que a gente precisa. Né? Porque daqui a um tempo eu não estarei no Dante. Mas eu espero que o nosso legado seja lembrado. Essa é uma aposta.
0: O Dante, sempre quando se apresenta também com os resultados obtidos através dos seus alunos, nos diferentes cursos superiores, nas premiações internacionais. Eu queria entender uma coisa, como é que se equilibra essa formação, sim, que é importante, educacional, no sentido do ensino, e também a formação humana? Porque às vezes eu temo muito que a escola preze muito mais a medalha do que o cidadão.
1: Milton, eu acho que o que você traz é uma das coisas mais desafiadoras, mas mais interessantes. Eu costumo dizer que nós temos uma jornada lá que é high-tech, high-touch. O que significa isso? Nós vamos proporcionar o que tem, as experiências que nós entendemos que podem melhor ser mais significativas para a formação acadêmica, sem desconectar com a parte de criatividade, do empreendedorismo, da produção de conhecimento tecnológico, científico. E como é que é possível fazer isso? Primeiro, é um esforço muito grande das equipes, porque nós precisamos que eles tenham um bom desempenho nos vestibulares, né? E os vestibulares, infelizmente, ainda não cobram criatividade, né? Não vão perguntar se ele empreendeu ou não, se ele foi voluntário ou não, os vestibulares nacionais. Mas, de um lado, então, olhamos para os vestibulares e não é ou. E também precisamos olhar para o mundo que pulsa fora da escola, como eu disse aqui. É um mundo onde ele precisa ser um líder positivo, ele precisa saber escutar, ele precisa empreender, ele precisa ser criativo, ele precisa ter hard skills, soft skills e as invisible skills, que é tomada de decisão, saber quando é o melhor momento, engajar as pessoas. E nós entendemos que também a escola pode proporcionar esse tipo de aprendizagem. Não é fácil, porque nós equilibramos alguns pratos aí nesse cenário, mas não dá para pensar numa escola que só se preocupe com vestibular. Eu acho que é muito reducionismo. Então, para nós, é importante ir além.
0: Fechando aqui a nossa conversa, uma lição que o mundo da educação que você conhece e que você aprendeu pode trazer para o mundo corporativo?
1: Bom, é uma coisa meio batida, mas eu não vou me cansar. É o lifelong learner. A gente continua aprendendo o tempo todo. Nós aprendemos com os alunos, a escola aprende diariamente e nós, profissionais, precisamos buscar as melhores práticas, as melhores teorias para acomodar, para integrar com o trabalho que todos fazem na escola. A escola é um espaço do coletivo, assim como é qualquer instituição, e todos aprendem. Eu acho que isso é muito importante, eu acho que essa é a grande lição. E na escola nós temos algo que me encanta, que é o prazer pelo aprender, né? Imaginar que quando alguém tem uma epifania, que entendeu alguma coisa e fala, uau, é maravilhoso isso, é a vida pulsando. Então é isso.
0: Professora Anice, muito obrigado pela gentileza e também pela oportunidade que você nos dá de compartilhar esse conhecimento e a experiência que vocês desenvolvem no Dante Alighieri e também na sua própria carreira com todos aqueles que nos ouvem aqui no mundo corporativo. Muito obrigado e até uma nova oportunidade.
1: Eu que agradeço, um prazer falar com vocês.
0: Valdenice Minatel Melo de Cerqueira, diretora institucional e de tecnologia do Colégio Dante Alighieri, foi entrevistada do mundo corporativo. Quer saber mais? Ouça a entrevista completa. A Valdenice vai nos falar sobre a necessidade de os gestores terem coragem de enfrentar o desconforto provocado pelas mudanças. E destaca também A importância da diversidade de visões no comando das empresas. Eu espero você no YouTube, no Spotify, no podcast mais próximo do seu celular e no meu blog miltonyung.com.br. Colaboraram com este mundo corporativo? Carlos Greco, Letícia Valente, Rafael Furugem, Débora Gonçalves e Priscila Gobiotti. Até o próximo capítulo do Mundo Corporativo.

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especial para atender quem for acompanhar as atrações lá no Parque de Exposições de Cariacica, em Nova Brasília, ao lado do Parque O Cravo e a Rosa. Por exemplo, a linha terminal de Itacibá, Parque de Exposições, neste sábado, terá partidas regulares, a partir das 8 horas da noite, indo aí até as 11h15, justamente saindo do terminal de Itacibá. Já a linha terminal de São Torquato, Parque de Exposições, vai atender durante toda a madrugada, tá, gente? Madrugada deste sábado pro domingo, com horários iniciando ali a partir de 00h40, encerrando às 3 horas da manhã. Daqui a pouquinho eu vou pro município de Vitória e vou trazer detalhes da programação aí para quem quer acompanhar a festa de São Pedro.

0: 8h26.
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0: Já sabemos quem será o adversário do Brasil na próxima fase, a segunda fase da Copa do Mundo. A equipe de Carlo Ancelotti vai contra os japoneses nessa caminhada no mata-mata da Copa do Mundo. Estamos todos ansiosos. Segunda-feira, 14h, em Houston. Se passar pelo Japão na segunda, o Brasil vai enfrentar o vencedor de Costa do Marfim e Noruega nas oitavas de final. Mas antes tem que passar pelo Japão, hein? Seleção brasileira ainda treina em Nova Jersey, embarca ainda hoje para Houston para se preparar para esse jogo de segunda-feira. Depois de ganhar a titularidade no lugar do Rafinha, que saiu lesionado, o atacante Ryan espera marcar um gol, hein?
2: Um momento que eu acho que o gol vai sair com naturalidade, acho que eu trabalho em prol ao grupo, que é ajudar meus companheiros na parte defensiva, ofensiva. Acho que o gol vai sair com naturalidade, mas eu trabalho isso sim. Durante a semana eu trabalho muitas finalizações perto do gol, longe do gol. Vai ser um gol especial.
0: O pessoal nas redes sociais já tá: oi, boa noite, será que vai ter gol do Ryan hoje? A gente tá torcendo para que tenha gol do Ryan na seleção brasileira nesse jogo contra o Japão. A seleção volta a campo às 14h, no horário de Brasília, segunda-feira em Houston, para enfrentar o Japão pela segunda fase da Copa do Mundo. A equipe terminou a fase de grupos na liderança de chave C do Mundial. A seleção asiática empatou com a Suécia por 1-1 na quinta-feira em Dallas e terminou em segundo lugar no grupo F com 5 pontos em 3 partidas. Por isso, assume essa disputa com o Brasil. Em outubro do ano passado, só pra gente relembrar, tá? O Japão venceu o Brasil por 3-2 num amistoso que foi disputado em Tóquio. Mas amistoso é amistoso, jogo é jogo. Não vamos nos prender ao passado. Importante a gente pensar na seleção que tá ganhando ritmo agora, um grupo tá se consolidando. E é nisso que a gente tem que pensar nas próximas fases. E claro, tem que mandar muita energia positiva e torcer para que o Brasil passe por essa fase, enfrentando os japoneses na segunda-feira, 14h, horário de Brasília.

0: cometeu crime de calúnia contra o presidente Lula ao fazer uma postagem atribuindo ao petista envolvimento com o tráfico de drogas e a lavagem de dinheiro. O ministro do STF, Alexandre de Moraes, deve encaminhar o relatório da PF para análise da Procuradoria-Geral da República, que pode pedir mais diligências, o arquivamento do caso ou oferecer uma acusação contra o senador. O inquérito foi aberto a pedido da Polícia Federal e com parecer favorável da PGR. A auditoria da Controladoria Geral do Estado e do Gabinete de Segurança Institucional do Governo do Rio de Janeiro apontou que secretarias estaduais mantinham até 80% de funcionários fantasmas em gabinetes no governo Cláudio Castro. A investigação, que cruzou dados de acessos a sistemas e prédios públicos, identificou que 78% dos comissionados na pasta de trabalho e renda não trabalhavam, seguidos por altos índices no esporte, 75%, e no turismo, 73%. As exonerações resultantes da apuração em 20 órgãos vão gerar uma economia mensal de R$16.700.000. Desde que assumiu o cargo em março, após a renúncia de Cláudio Castro, o governador interino Ricardo Couto já demitiu mais de 4 mil comissionados. A auditoria técnica deve ser expandida para outras áreas do governo fluminense. Aeronaves militares da Rússia e da China sobrevoaram a zona de identificação de defesa aérea da Coreia do Sul, mas não violaram o espaço aéreo do país. A informação é do Exército Sul-Coreano. As autoridades monitoraram cerca de 10 aviões militares que se aproximavam da área e chegaram a acionar caças que realizaram manobras táticas preventivas. No horário de Brasília, 8h32.
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0: Atualiza a situação da Venezuela. O último balanço divulgado pelo governo venezuelano após os terremotos dão conta de que o número de mortos subiu para 920. Ou seja, 920 pessoas morreram em decorrência dos terremotos que atingiram a Venezuela. Balanço divulgado também informa que há mais de 3.360 feridos. E diante desse cenário, o governo brasileiro enviou ajuda humanitária para a Venezuela. Já foi uma equipe na sexta, outra equipe prevista para ir neste sábado, depois do país ter sido atingido pelos terremotos, que já mataram mais de 900 pessoas. Esse número, infelizmente, subindo a cada hora que passa, porque ainda há gente desaparecida. E esse trabalho de busca por sobreviventes também faz parte do trabalho dessas equipes brasileiras que estão em território venezuelano. A gente conversa agora, diretamente lá da Venezuela, com o diretor do Centro Nacional de Gerenciamento de Riscos e Desastres da Secretaria Nacional de Proteção e Defesa Civil do Ministério da Integração e do Desenvolvimento Regional do Brasil, Armin Braun, que foi um dos integrantes dessa missão, está na Venezuela e conta pra gente a situação de momento. Armin, bem-vindo, bom dia para você.
1: Bom dia, já estamos aqui com muito trabalho.
0: Imagino, queria já te perguntar como é que tem sido feito esse trabalho, né? Geralmente, numa situação de crise como essa, são vários pontos que precisam ser analisados: questão de água, atendimento médico, busca por sobreviventes. Queria que você trouxesse para a gente um panorama das frentes de trabalho que os brasileiros terão aí na Venezuela.
1: Exatamente. É um cenário bastante crítico. A gente está bem aqui numa região, é uma região muito próxima do litoral, então é uma franja muito estreita entre o litoral, entre a costa e as montanhas. E daqui onde eu estou, na nossa base, nós estruturamos uma base aqui num campo de futebol improvisado. O próprio campo de futebol foi parcialmente danificado. Você nota as rachaduras aqui, as torres de iluminação, elas caíram. Bem ao nosso lado aqui, alguns prédios que desabaram, que nós já observamos que não há vítimas com vidas. Mas muitos prédios ainda que foram afetados e com risco de colapso, e muitas equipes chegando, né? Equipes de vários países já estão aqui, e o Brasil está integrando esse esforço, né? Nessa primeira fase, que é ação de busca e salvamento, né? De buscar pessoas com vidas nos escombros. Essas edificações, quando elas desabam em terremotos, elas em algumas vezes criam aqueles os chamados células de sobrevivência, são bolsões de ar onde a pessoa consegue sobreviver durante alguns dias. Então, aqui é uma verdadeira corrida contra o tempo, num cenário de um país devastado, sem água, sem energia, onde nós estamos, e as populações vivendo nas ruas, fora de suas casas, usando ponto de ônibus como abrigo, e é realmente um cenário de bastante devastação aqui.
0: Vocês estão na cidade de Maracay, é isso?
1: Não, gente, nós chegamos na cidade e nós estamos aqui no litoral, né? Na região de Los Corales, mas é toda uma faixa litorânea aqui com vários pontos que foram atingidos, né? Então, mas não significa que nossa equipe vão trabalhar aqui. A gente vai ser... há uma coordenação feita pelas Nações Unidas, junto com o país, sob coordenação principalmente do país, onde eles indicam os principais sítios onde há possibilidade de ter pessoas vivas, né? São feitas avaliações constantes e as equipes são enviadas, então, para esses locais.
0: Você falou sobre essa primeira fase de busca e salvamento, justamente porque há possibilidade de sobreviventes nessas células que se formam de sobrevivência, pessoas que podem ficar até dias aguardando esse resgate. Para isso, eu lembro que em algumas situações que ocorreram até aqui no Brasil, se utilizou um equipamento da Agência Nacional de Telecomunicações, a Anatel, para tentar buscar sinais de celulares que poderiam identificar origem onde possivelmente estariam vítimas aguardando esse resgate. E também o uso de cães farejadores, né, já especialistas nesse tipo de trabalho. O governo brasileiro, essa equipe brasileira pretende utilizar essa tecnologia, também os animais. O que mais precisa ser feito?
1: Sim, a equipe da Anatel já está conosco aqui, já está se deslocando para o sítio junto com nossa equipe. A gente tem 6 cães com seus guias, né, também já começando a fazer suas atividades aqui. Além disso, tem outros tipos de equipamento, sensores de movimento, uma série de equipamentos que permitem a gente fazer essa detecção dessas vítimas, né?
0: Imagino que seja muito difícil precisar, mas com o que o senhor tem olhado aí, visto com em relação a toda a destruição, é possível precisar se é factível encontrar pessoas que estão vivas, sobreviventes dessa tragédia?
1: Sim, sim. Ontem mesmo, quando nós chegamos, ainda no aeroporto, fomos abordados por uma pessoa que trabalha no proprietário de uma empresa, e uma pessoa que trabalha com ela disse, relatou que a filha estava no andar de um prédio que estava parcialmente desabado, e havia uma equipe trabalhando lá já de El Salvador, e nós também vimos uma equipe lá, só que assim que nós chegamos a vítima já estava sendo resgatada, né? Então, ontem à noite mesmo, a gente de perto presenciou. A nossa equipe acompanhou um resgate de uma pessoa com vida. Então, há sim essa possibilidade, e é uma verdadeira corrida contra o tempo. Então, todos chegando, querendo chegar de maneira mais rápida possível, rápida e coordenada, né? Sim. Só que um país que sofre com um terremoto como esse aqui, ele também perde sua capacidade até de coordenar, de suportar a questão da energia, muito trânsito pela cidade, então dificuldade de locomoção, falta de energia, falta de suprimentos necessários. Óleo diesel, a gente através da embaixada conseguiu alugar alguns veículos aqui, mas a gente tem um problema do óleo diesel, não tem óleo diesel na cidade, então a gente também tem que limitar os deslocamentos e otimizar bem esse recurso. É um cenário assim do que a gente lida com desastres, né? Só que no caso do terremoto a gente não tem essa ocorrência no Brasil. É uma ocorrência bastante, apesar de ter atuado várias vezes em outros países, mas é sempre um desastre muito, muito devastador.
0: Sem dúvida. Bom, a Venezuela é um país que já passa por uma crise socioeconômica e política há um tempo, e isso tem afetado principalmente o serviço de saúde, tanto público quanto privado. Esse contexto, nesse cenário de tragédia, também contribuiu para a situação de momento, da dificuldade de realizar esse atendimento médico às vítimas do terremoto. Como tem sido feito esse trabalho? Sei que vocês chegaram ontem à noite, estão começando agora, mas já dá para avaliar os estragos nos equipamentos médicos, esse acolhimento das pessoas?
1: A gente ainda não acompanhou essa atividade de atendimento médico, mas a gente observa que, por exemplo, de onde eu estou aqui, eu vejo uma encosta com várias casas, aquelas casas em áreas de risco, né? E algumas delas desabadas, muitos prédios, né? E nesse sentido, a gente está trazendo também um hospital de campanha. Então, hoje está vindo um hospital de campanha aqui para Venezuela, um dos objetivos da nossa missão hoje aqui também é buscar o melhor local que consiga atender essas pessoas. Então, daqui a pouco eu vou já me encontrar com o pessoal do governo local e das Nações Unidas para identificar o melhor local que esse hospital possa funcionar. Ele chega hoje, a partir de amanhã, talvez hoje ainda já consiga iniciar sua montagem para operar aí nos próximos dias. Esse hospital vai ser muito importante aqui, porque pela nossa experiência em desastres como esse, onde você tem o dano às pessoas causadas pelo próprio terremoto, a falta de água, você tem intensificado o risco de pessoas feridas, de pessoas enfermas, e isso só tende a aumentar ao longo do tempo. Então, numa segunda fase, é muito importante agora essa atenção à saúde e essa atenção também na questão de abrigos e assistência humanitária. Então, esse é o nosso segundo esforço que a gente está empreendendo aqui a partir de hoje com a vinda desse hospital de campanha.
0: Ontem houve um outro temor, claro, de magnitude muito menor do que os que tivemos na semana, dos dois últimos que passaram, dos 7 graus na escala Richter. E há possibilidade, há informação de mais algum tremor previsto, algo que possa ainda piorar a situação?
1: As réplicas, elas são sempre muito constantes, né? A gente não sentiu nenhuma réplica aqui, mas a gente soube que algumas áreas está acontecendo, a gente acompanha isso também com outras equipes. Isso é uma grande preocupação nossa, porque uma edificação que está parcialmente destruída, e muitas vezes nessa edificação está se executando uma atividade de busca, essas réplicas, por mais que elas não sejam muito fortes, elas podem causar um dano, voltar. Sim. A causar dano nessa edificação que já está já tá parcialmente colapsada, né? Então, mas essa é uma preocupação nossa aqui, inclusive o local que a gente está aqui é um campo de futebol aberto, sem nenhuma estrutura sobre nós. A gente trouxe toda a nossa capacidade aqui de barracas, de alimentação, de água, para que a gente pudesse também não necessitar o mínimo possível de ajuda do país, porque eles já estão com muita dificuldade de atender a população. Então, a questão de autossuficiência das equipes que chegam também é importante. Mas uma das preocupações nossas é realmente estar no local seguro aqui e que as operações também sejam seguras. Mas a gente sabe que a nossa atividade ela tem risco, um risco intrínseco a ela. Então, no anseio de salvar vidas, a gente vai continuar trabalhando duro para poder fazer essa importante atividade.
0: Sem dúvida, desejo para vocês um excelente trabalho por aí. Vou parar de tomar seu tempo, deixar que você volte ao trabalho, justamente porque tem muita coisa para ser feita. Tem mais equipes chegando hoje, né? Vocês chegaram no avião ontem à noite, mais uma equipe prevista, o hospital de campanha que vai ser montado. E já te agradeço pela participação aqui com a gente, conversando com os ouvintes do Jornal da CBN. Bom trabalho por aí.
1: Muito obrigado, bom dia a todos aí.
0: Armin Brown é diretor do Centro Nacional de Gerenciamento de Riscos e Desastres da Secretaria Nacional de Proteção e Defesa Civil do Ministério da Integração e do Desenvolvimento Regional. Ele que integra essa equipe que está neste momento na Venezuela. Chegaram para o Maracai, mas estão ali na região de Los Corales, a mais atingida pelos terremotos da última semana. 8h45.
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0: 8h47.

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0: Olha, falei um pouquinho mais cedo, gente, da programação do aniversário da cidade de Cariacica, que vai ser durante todo esse final de semana. E agora eu vou para a cidade de Vitória. Isso porque tá acontecendo aqui em Vitória a festa de São Pedro, que começou ontem na sexta-feira e segue hoje também no sábado, dia 27. E por conta dessa programação, a Companhia Estadual de Transportes Coletivos de Passageiros aqui do estado, a CETURB, também está informando que preparou uma programação especial para quem for acompanhar diversas atrações que vão estar ali na Praça do Papa. Vamos então, vou explicar para você, ouvinte, quais serão esses reforços. Isso porque nós teremos linhas do sistema Transcol que estarão com reforço. As linhas serão a 073, 211, 212 e também a 331. E aí a CETURB está reforçando aqui que horários estarão especiais nos terminais também de São Torquato e de Carapina, com partidas extras às 10h30 da noite e à meia-noite 10. Então, para quem quiser acompanhar a festa aqui em Vitória, saindo de Vila Velha, saindo da Serra, tem programação especial. 8 horas e 49 minutos.
1: Oito e quarenta e oito.

0: desemprego voltou a cair e atingiu 5,6% no trimestre encerrado em maio. De acordo com o IBGE, a menor taxa para o período desde 2012. Os dados mostram ainda que o país tem 6 milhões e 100 mil pessoas desocupadas.
1: A taxa de desemprego no país ficou em 5,6% no trimestre encerrado em maio, segundo dados do IBGE. O índice é o menor para o período desde 2012, quando a Pesquisa Nacional por Amostra de Domicílios Contínua começou a ser feita. O resultado mostra estabilidade em relação ao trimestre anterior, quando a taxa foi de 5,8%, e queda na comparação com o mesmo período do ano passado, quando estava em 6,2%. Ao todo, o país tem 6 milhões e 100 mil pessoas desocupadas, número estável em relação ao trimestre anterior. Na comparação com o mesmo período de 2025, houve queda de 9,3%. São 624 mil pessoas a menos em busca de trabalho. Outro indicador que atingiu o menor patamar da série foi a taxa de subutilização da força de trabalho, que reúne desempregados, pessoas que trabalham menos horas do que gostariam e também os chamados trabalhadores desalentados, que desistiram de procurar emprego por acreditarem que não conseguiriam uma vaga. O índice caiu para 13,3%. Segundo o analista do IBGE, William Kratochvil, a redução da subutilização mostra que o mercado de trabalho continua absorvendo trabalhadores que antes estavam fora ou subaproveitados.
2: Mais importante é quando observamos a subutilização do mercado de trabalho, que apresentaram reduções nos seus contingentes, e isso diminuiu a taxa de subutilização do mercado de trabalho, o que é um fator importante, mostrando que o mercado ele continua absorvendo a mão de obra que não estava sendo utilizada e, além disso, vem trazendo mais esperança para as pessoas, né? Tirando as do desalento.
1: Já o rendimento médio real dos trabalhadores ficou em R$ 3.457. O valor ficou praticamente estável em relação ao trimestre anterior, mas é 3,1% maior do que no mesmo período do ano passado. Para o economista André Perfeito, essa estabilidade ajuda a mostrar que o mercado de trabalho começa a dar sinais de acomodação, mesmo com o desemprego permanecendo num dos menores níveis da história.
3: A taxa de desemprego apresenta mais uma queda, mas uma queda menos potente, né, do que a gente via verificando, né? Há indicações que o mercado de trabalho finalmente está se acomodando. E a gente vê isso não necessariamente na taxa de desemprego, mas sim no rendimento médio real das pessoas.
1: A pesquisa também mostrou leve redução da informalidade. Hoje, 37,3% dos trabalhadores estão em ocupações informais, o equivalente a 38 milhões e 300 mil pessoas. Com a colaboração de Matheus Carreira, do Rio de Janeiro, Gabriel Freitas.
0: 8h52.
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8: Oito horas e 8:55, eu vou contar para você, nosso ouvinte agora, gente, uma cena da cidade que chamou atenção aqui na Grande Vitória. Uma mulher de 34 anos, ela foi presa por abandono de incapaz após a filha dela, uma criança de aproximadamente um ano, ser encontrada engatinhando sozinha no meio de uma avenida movimentada no bairro Barra Mares, em Vila Velha. Isso aconteceu na madrugada de quinta-feira para ontem, sexta-feira. Essa cena, inclusive, ela foi gravada por câmeras de segurança. No vídeo que foi disponibilizado pelas câmeras, é possível ver, por exemplo, a menina de apenas fralda engatinhando pela calçada sem ninguém por perto. Segundo a Polícia Militar, uma equipe fazia o patrulhamento pelo bairro quando foi abordada por uma mulher que relatou ter encontrado a criança sozinha na rua. Então, o Conselho Tutelar ele foi acionado e assumiu a guarda da menina. E ainda conforme a PM, já durante a manhã, a mãe da criança procurou os policiais e informou que havia saído de casa durante a madrugada para participar de uma festa, deixando a filha sob os cuidados do irmão adolescente.
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0: Será de celebração na Ilha da Magia. Começou na sexta o Festival Folclórico de Parintins. A disputa entre os bois bumbás Caprichoso e Garantido celebra um dos maiores espetáculos do Brasil. A reportagem é da Nicole Gomes.
10: Todos os anos, a cidade de Parintins, no Amazonas, se transforma em um espetáculo a céu aberto. A disputa entre o boi caprichoso, azul e branco, e o boi garantido, vermelho e branco, acontece no Bumbódromo, uma arena em formato de cabeça de boi que se tornou um dos principais cartões postais de Parintins. Em 2026, a festa acontece nos dias 26, 27 e 28 de junho. Durante as três noites de festival, cada boi tem 2 horas e meia para apresentações que contam histórias inspiradas na Amazônia através de músicas, coreografias, encenações, alegorias, personagens tradicionais. Enquanto um boi está na arena, a torcida adversária, conhecida como galera, deve permanecer em silêncio, porque manifestações durante a apresentação do rival podem resultar em punições. Anualmente, um tema é escolhido como base para a apresentação. Em 2026, o Boi Azul apresenta Caprichoso, brinquedo que canta seu chão, enquanto que o boi vermelho traz Parintins, portal do encantamento. A temática acompanha álbuns com toadas inéditas, canções que ajudam a narrar a apresentação. Jurados analisam a performance de personagens da cultura amazonense, como o pajé e as cunhas porangas, que na tradição indígena significa a mais bela da floresta. Ganha o boi que acumular o maior número de pontuações. É a partir das alegorias que os personagens tomam forma na arena. O alegorista do Caprichoso, Augusto Ferreira, explica como esse processo acontece.
11: Nesse ano a gente criou, assim, a gente tem como elemento central o pajé, né, como protagonista central o pajé, mas ele vem numa grande tucandeira, ela vai deixar ele numa plataforma, onde ele vai fazer um ritual com os jovens saterê, fazer essa passagem, né, para a vida adulta, para virar guerreiros, e depois ele sai num tatu. O tatu é um animal endeusado por eles, é um tatu que simboliza força, determinação. Então, vai ter muitas surpresas aí dentro dessa saída dele, da tucandeira até fazer o ritual até a saída dele.
10: O espetáculo é construído a partir da história do povo da Amazônia, segundo a membro da Comissão de Arte do Garantido, Susa Monteverde.
12: A gente está contando uma história de Parintins que a gente não vê nos livros de história coloniais. A gente está falando da história da nossa terra, a gente está falando das encantarias, das histórias que a gente ouvia no fundo do quintal, quando a gente vai para as nossas comunidades ribeirinhas, as histórias que nós aprendemos nos nossos quilombos. Então, trazer esse momento em 2026 para a Arena é também pensar esse boi como um gerador de conteúdo, como um boi que vai ser pesquisado, ao qual as pessoas vão atrás dessas histórias. E que histórias são essas? Histórias do nosso povo.
5: Segundo o governo do Amazonas, a expectativa é de que o número de visitantes seja o dobro do total de moradores em Parintins. São 120 mil visitantes dividido entre azul e vermelho. O número promete movimentar 193 milhões de reais, com 30 mil empregos diretos e indiretos. Turismo impulsionado pela hotelaria, gastronomia e serviços locais. E esse ano somado a outro grande evento, a Copa do Mundo. Garantido e Caprichoso fizeram uma trégua para torcer pela seleção e o comércio aproveitou. É o caso do parintinense Rodrigo Amazonas, que viu na coincidência entre as datas uma oportunidade para reforçar a renda e movimentar a economia local.
9: Na verdade, aqui funciona 365 dias. Tem camisa do Caprichoso, camisa do Garantido. E esse ano, de modo especial, como a gente está num ano de Copa do Mundo, a gente meio que estiliza as camisas também para ter os bois, Garantido e Caprichoso, na camisa da seleção brasileira. Inclusive aqui na loja tem camisas do Caprichoso da seleção e do Garantido também com o tema da seleção brasileira. Então, é uma forma que o parintinense tem de ter essa criatividade, de ganhar sua renda extra também com esse período do festival e Copa do Mundo. Uhum. Você pode ter certeza que esse ano no Bumbódromo vai ter camisa da seleção brasileira e também do Garantido e Caprichoso, com certeza.
5: De Parintins, Nicole Gomes para a CBN.
0: Nesse clima gostoso, a gente encerra o Jornal da CBN deste sábado, que teve a produção de Carlos Greco e Wender Starles, trabalhos técnicos do Pascoal Júnior. Uma excelente manhã para vocês.

0: sábado, 27 de junho de 2026. O volume de transações via Pix cresceu 20% em 2025 em comparação com o ano anterior, totalizando mais de 30 bilhões de operações. Os dados são da nova pesquisa da Federação Brasileira de Bancos. O estudo também mostra que 83% das transações bancárias no Brasil já são realizadas por canais digitais, como aplicativos de celular e internet banking. Apenas pelo celular, o volume de operações cresceu 169% nos últimos 5 anos, alcançando 187 bilhões de transações. A Polícia Civil de São Paulo informou que tenta identificar uma nova testemunha que pode ajudar na localização da câmera que estava com a Maria Eduarda Rodrigues de Freitas, de 21 anos, no momento em que ela foi lançada sem cordas em um salto de rope jump no interior do estado. O equipamento é considerado essencial pelos investigadores para a reconstrução do caso. Os três instrutores presos desde o dia da tragédia, Luiz Felipe Feliciano Egoroff, Maicon Fernandes Sintra e Vitor de Freitas Gonçalves, foram indiciados por homicídio com dolo eventual. A Venezuela entrou neste sábado no terceiro dia de buscas das vítimas dos terremotos, ainda aguardando a chegada de ajuda internacional para procurar e resgatar as pessoas que estão em meio aos escombros. Segundo o balanço provisório do governo, 920 pessoas morreram nos tremores da última quarta-feira, 3.360 ficaram feridas e 4.000 estão desabrigadas. Quase 400 prédios ficaram danificados ou desabaram completamente. Ontem o país sentiu o chão tremer mais uma vez. O tremor mais fraco foi de magnitude 4,9. No horário de Brasília, 9:04.
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0: Ainda na rede CBN do Rio de Janeiro, a gente conversa com a Júlia Viana. Bom dia, Júlia.
2: Bom dia, Bianca. O Aeroporto Internacional Tom Jobim, no Rio Galeão, foi reaberto para decolagens. Para pousos, o aeroporto está fechado desde as 5 da manhã desse sábado por causa do intenso nevoeiro. Por causa disso, 26 voos que pousariam no Galeão alternaram para outros aeroportos. Até o momento, 9 voos foram cancelados. Forte nevoeiro reduz significativamente a visibilidade, pode ser observado em diversas regiões da capital fluminense e também na região metropolitana. No aeroporto Santos Dumont, as operações ocorrem por instrumentos. De acordo com a Infraero, o terminal segue operando dentro desse procedimento em razão da baixa visibilidade provocada pelo nevoeiro. A orientação aos passageiros é acompanhar o status dos voos junto às companhias aéreas, já que as condições meteorológicas podem provocar novas alterações nas operações ao longo da manhã. Bianca.
0: Obrigada, Júlia Viana. No horário de Brasília, 9:05.

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1: Olá, seja bem-vindo a mais uma edição do Mundo Meia Hora. Hoje, no primeiro bloco, eu vou conversar com Ariel Palacios, diretamente da Argentina. A gente vai falar sobre o terremoto na Venezuela. No segundo bloco, com Guga Chakra, a gente vai falar sobre ainda questões envolvendo o acordo de paz entre Irã e Estados Unidos e também percepções dele da Copa, ele que já foi nos três primeiros jogos do Brasil nessa Copa de 2026. Ariel Palacios, bem-vindo mais uma vez, Ariel, tudo bem?
2: Como está, Fernando? Guga, ouvintes, tudo bem?
1: Ariel, terremoto na Venezuela, equipes de resgate estão correndo contra o tempo depois de dois terremotos atingirem principalmente uma região chamada Guaira, que é próxima a Caracas. Há um número ainda desconhecido de desaparecidos. A gente não vai citar números aqui, a gente está gravando na sexta-feira à tarde, porque os números só aumentam. Já são vários países que decidiram mandar ajuda, porque a Venezuela precisa de tudo nesse momento. Ariel, conta pra gente, como é que foi esse terremoto? Qual foi a magnitude dele no território venezuelano?
2: Foram dois terremotos, um de 7.2, outro de 7.5. São dois terremotos, evidentemente, fortíssimos. Quando a gente geralmente vê que houve algum terremoto, às vezes em regiões inóspitas do Chile, do norte da Argentina, do Peru, da Bolívia, terremotos de 6.5 são terremotos fortes. Quando a coisa é de 7, a coisa já passa por um nível assim mais assustador ainda do que seria um terremoto mais baixo, e especialmente quando esse terremoto acontece numa área densamente habitada, e pior ainda quando o lugar não está preparado para terremotos dessa magnitude. Então, o terremoto aconteceu a quase 200 quilômetros de Caracas, os epicentros, os dois epicentros a oeste de Caracas, num lugar com várias cidades de tamanho pequeno e médio, não é? Mas a onda evidentemente chegou a Caracas. Se você tem uma cidade com casas baixas, o efeito de um terremoto é muito menor do que um efeito se você tem uma cidade com edifícios altos. No caso de Caracas, a arquitetura de Caracas é uma arquitetura de concreto armado, de prédios muito altos, isso especialmente a partir dos anos 70, quando a Venezuela estava em pleno boom petrolífero. Então você tem prédios muito altos. Mas como? Aí se conjugam outros fatores. Estou dando toda essa introdução para explicar por que em Caracas é muito mais complicado um terremoto do que em Santiago do Chile. Eu estive no terremoto de 2010 em Santiago do Chile, não peguei o terremoto de 8.8, que foi o terremoto que devastou a região centro-sul do Chile, mas estive numa réplica de 7.3, que é mais ou menos igual ao que aconteceu agora em Caracas, que é terrível. A Venezuela teve terremotos acima de 7 pontos, mas foram terremotos muito ocasionais. Então, quando você tem terremotos fortes que acontecem com muitas décadas entre um e outro, você não cria uma cultura sísmica que a sociedade está preparada ou sente que deve estar preparada para essas tragédias, não é? Segundo, quando você tem terremotos com muita frequência, inclusive terremotos de pequena magnitude, os estados, os parlamentos, as autoridades criam leis para que a engenharia, a arquitetura, o urbanismo esteja adaptado, siga uma série de normas para que as construções sejam antissísmicas. E a engenharia antissísmica é algo, uma ciência que vai se desenvolvendo década atrás de década, né? Porque é algo que continua evoluindo. Então Caracas não tinha toda essa normativa antissísmica tão rigorosa quanto no Chile, por exemplo, existe. Então os prédios chilenos estão muito mais preparados para isso do que os prédios na Venezuela e especificamente Caracas. E aí se soma outro fator, que foi um grande escândalo no Chile em 2010, quando teve aquele terremoto, que os chilenos perceberam que muitos prédios que supostamente haviam sido construídos com as normas antissísmicas não tinham essas normas antissísmicas rigorosamente falando.
1: É, eu me lembro disso, que foi um escândalo, porque
2: foi um escândalo.
1: Tinha que construir com essas normas e aí burlaram a lei para construir.
2: Muito empreiteiro tinha molhado a mão de algum funcionário público para que não fosse tanto, porque evidentemente construir com todas as normas antissísmicas custa. É mais caro. Bom, na Venezuela, essas normas, não tão rigorosas quanto no Chile, mas havia normas que foram estabelecidas a partir do terremoto de Caracas em 1967. Nesse terremoto morreram 230 e poucas pessoas, que foi um choque na época, não é? mas as normas não foram seguidas à risca, e evidentemente a corrupção venezuelana, a Venezuela é o país mais corrupto da América do Sul, segundo a Transparência Internacional, o índice de corrupção, de percepção da corrupção que a Transparência Internacional elabora todos os anos, mostra que a Venezuela é o país mais corrupto da América do Sul. Não é o mais corrupto da América Latina e Caribe, porque o Haiti consegue ultrapassar nesse quesito. Mas, então, isso quer dizer o quê? Que já as normas já não eram tão rigorosas quanto no Chile e muitos desses empreiteiros driblaram as normas para poder ter mais lucros, isso especialmente agora durante o período chavista. Bom, então dentro desse contexto todo, a infraestrutura estava muito mais enfraquecida, menos preparada para os terremotos do que em outros lugares da América do Sul. E, tiro e queda, foi isso que aconteceu. A gente viu imensos prédios desabando como se fossem castelos de cartas. Um cenário que a gente viu no Chile, prédios desabando, mas não na mesma quantidade, né? E não da mesma forma. Aqui viraram poeira. O cenário é dantesco. E aí se complica outro fator: a crise econômica venezuelana, que se arrasta há muitíssimo tempo, especialmente desde 2013, quando tomou posse Nicolás Maduro como sucessor de Hugo Chávez. Já havia uma crise que vinha crescendo desde 2009, mas a partir de 2013, com Maduro no poder, ficou muito pior e se complicou mais ainda com as sanções americanas nos últimos 3 anos. Então, todo esse cenário fez com que, quando você tem esse tipo de ações, todo o sistema de emergência não está equipado adequadamente, e você tem hospitais que já tinham problemas de escassez de remédios e insumos há 13 anos. Desde 2013, 2014, eles têm problemas de insumos. E aí você soma outros fatores, como mais coisa ainda em cima desse país que está numa situação tão terrível, né? Milhares de médicos e enfermeiros venezuelanos migraram, partiram em êxodo da Venezuela. Os caras estavam morrendo de fome, não tinham trabalho ou tinham salários paupérrimos e optaram por partir. Como tantos outros profissionais venezuelanos, eles também partiram da Venezuela. Então, a Venezuela agora se depara com poucos profissionais de medicina, com hospitais que não têm insumos suficientes há muitos anos e com equipes de defesa civil com pouquíssimo equipamento nada adequado. A gente viu só ontem à noite que começaram a aparecer policiais e militares, né, e em pequena escala ainda, né, para participar das tarefas de resgate. Quem estava trabalhando duro ali eram os moradores, os vizinhos do bairro,
1: com
2: outros
1: civis. Com a mão, Ariel, tirando os
2: com a mão, sem luvas.
1: Não tinham máquinas,
2: não tinham capacetes. As pessoas que tinham capacete eram aqueles capacetes de ciclista ou de motociclista. Não um capacete de segurança real para uma situação assim. Então, aí você diz também, a outra pergunta é, peraí, é que, claro, gastaram tanto dinheiro, tanta grana gasta nas Forças Armadas, porque o chavismo, o Maduro, fez isso, né? Então, você vê a gastança colossal que fizeram em aviões de guerra, que tampouco serviram de muito. A gente viu quando houve o ataque americano dia 3 de janeiro, a reação dos militares venezuelanos foi praticamente nula. E pouco dinheiro gasto onde realmente importava. E a gente está vendo isso de forma muito clara. E também chama muito a atenção, não é, essa lerdeza para que o exército fosse mobilizado para colaborar nas tarefas de resgate, de vigilância, né? E tampouco apareceram os famosos coletivos. Coletivos era a dominação das milícias paramilitares do regime chavista, e que, segundo Maduro, dizia até dezembro do ano passado que era mais de 500 mil de pessoas altamente organizadas, assim dizia Maduro. Esse pessoal todo não deu as caras em todos estes eventos.
1: Délcio Rodrigues não tem aparecido, falado, se manifestado, Ariel?
2: Délcio Rodrigues sim apareceu várias vezes, convocando as pessoas a manter a calma, dizendo que vai estar se mexendo ali para tentar paliar os efeitos disto, mas enfim, são reações lentas de um regime que sempre mostrou ou sempre fez alarde de respostas imediatas, respostas categóricas e altamente executivas.
1: É, Ariel, até o momento que a gente grava, nessa sexta-feira à tarde, eu vi aqui que são 17 países que já anunciaram o envio de alguma ajuda humanitária ao Brasil. Inclusive, um avião saiu na manhã desta sexta-feira rumo a Caracas. O que você sabe sobre isso?
2: Sim, são 17 países com 25 brigadas, e aí estão desde os americanos, australianos, suíços, franceses, espanhóis, argentinos. Dentro desse grupo todo é interessante destacar a presença dos mexicanos. Os mexicanos têm uma expertise, têm uma experiência imensa, infelizmente, eu digo, mas devido às saraivadas de terremotos que o México teve ao longo de toda a sua história, então eles estão muito bem equipados, eles sabem muito bem como agir nesses momentos, e também a equipe chilena, que também estava para chegar na Venezuela. São dois países altamente preparados para essas eventualidades. E além disso, houve todo tipo de declaração dos governos desses países. E o interessante é que vários presidentes até destacaram que estavam enviando ajuda apesar das diferenças ideológicas que haviam tido com o chavismo no passado. Depois que se encontrem os sobreviventes, e o tempo cada vez fica mais curto para encontrar pessoas com vida, são essenciais as primeiras 72 horas. Depois vem outra fase, vem inclusive uma fase onde os psicólogos são importantes, e neste caso a equipe argentina, que tem uma série de psicanalistas bem preparados para essas tragédias, que é como fazer com que as pessoas consigam superar esse trauma. Depois, todo um setor sanitário, porque quando acontecem coisas assim, que você tem corte de água, de abastecimento de água, você tem todo um risco para doenças imenso, mas ainda com os cadáveres que ficaram soterrados. Então você tem toda uma questão sanitária de urgência para tomar conta. Depois, a reconstrução, a remoção dos escombros, quando já não haja mais pessoas a resgatar, a remoção dos escombros e o restabelecimento dos serviços e a reconstrução da infraestrutura que foi destruída.
1: Ariel, muito obrigado mais uma vez. A gente volta a se falar durante a semana e até a próxima, Ariel. Obrigado.
2: Obrigado, Fernando. Obrigado a todos.
1: Uma pausa no Mundo em Meia Hora. Daqui a pouco a gente volta com Guga Chakra, falando mais sobre Irã e também Copa do Mundo. Até já.
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6: Olha, vocês e nossos ouvintes têm acompanhado desde cedo a Rede CBN informando pra gente que o Aeroporto Internacional do Galeão, lá no Rio de Janeiro, ele está fechado para pousos e decolagens desde 5 horas da manhã por conta de um intenso nevoeiro que atingiu a capital fluminense. E por conta desse fechamento do Aeroporto Internacional do Galeão, nós já temos impactos aqui no Aeroporto de Vitória. E eu vou atualizar essas informações para vocês ouvintes agora. Por exemplo, um voo que estava previsto para sair aqui do Aeroporto de Vitória às 8 horas e 10 minutos está atrasado. É o voo da Gol de número 1841 com destino justamente ao aeroporto do Galeão. Então esse voo já está atrasado. Vamos agora para os voos de chegada, aqueles que estão chegando ao aeroporto de Vitória. Nós temos neste momento aqui um voo de número 1840 também da Gol saindo do Galeão, que estava previsto para chegar às 7h30 da manhã, que também está com atraso. Então nesse momento aqui pelo painel da Zurich Airport, que é a concessionária aqui que administra o aeroporto de Vitória, nós temos dois voos atrasados, tanto um voo de chegada aqui para o aeroporto de Vitória, quanto outro voo que estava previsto para sair às 8 horas e 10 minutos. E é claro, ao longo de toda a programação da CBN, a gente vai te atualizando a respeito desses impactos por conta desse nevoeiro lá no aeroporto do Galeão, que está impactando o nosso aeroporto aqui de Vitória.

0: em meia hora. De volta agora com Guga Chakra, falando com a gente diretamente de Nova York. Guga, bem-vindo mais uma vez, tudo bem?
1: Oi, Fernando, oi, Ariel, oi, ouvintes.
0: Guga, nós vamos começar falando sobre a questão do Irã. Nós temos um acordo, está em vigor entre Estados Unidos e Irã. Tem duração de 60 dias, mas ainda muitos impasses sobre, por exemplo, a inspeção da Agência Internacional de Energia Atômica no programa, sobre o programa nuclear iraniano. Muitas dúvidas sobre como é que vai funcionar o Estreito de Hormuz. Nesses 60 dias não teremos a cobrança de pedágio, mas e depois? E também sobre sanções e tudo mais. Que momento estamos desse acordo, Guga?
1: Olha, Fernando, é um acordo, um memorando de entendimento extremamente frágil, no qual os dois lados ainda seguem negociando. Quer dizer, essa é a tendência, pelo menos ao longo dos próximos dois meses, de eles continuem na mesa. Qual vai ser o acordo que eles vão firmar, se é que chegarão a um acordo, isso ainda é um grande impasse. Na primeira conversa, que foi ao longo do final de semana passado, o J.D. Vance disse que o Irã teria concordado com inspeções da Agência Internacional de Energia Atômica. Lembrando que a Agência Internacional de Energia Atômica podia inspecionar as instalações nucleares iranianas até o Trump decidir retirar os Estados Unidos do acordo. Na verdade, até continuaram anos depois, mas como os Estados Unidos impuseram uma série de sanções, aí o Irã passou a proibir as inspeções da Agência Internacional de Energia Atômica. Mas, por enquanto, essas inspeções não voltaram, por mais que o J.D. Vance tenha dito que o Irã teria aceitado. O Irã não confirmou essas inspeções. Em relação ao Estreito de Hormuz, o Irã teria autorizado que embarcações passassem pelo Estreito de Hormuz, e algumas passaram. Porém, na quinta-feira, Fernando, o Irã alvejou um navio cargueiro que tentava fazer a travessia, que liga o Golfo Pérsico ao Oceano Índico, com o argumento de que o navio estava indo para uma rota alternativa mais próximo da rota da costa de Omã. O Irã quer que todos os navios que cruzarem o Estreito de Hormuz passem mais próximos da costa iraniana, porque assim o Irã pode manter o controle sobre essas embarcações. Não vai cobrar pedágio por enquanto, mas há indicações de que no futuro o Irã pretenda cobrar pedágio para essas embarcações. Teria havido uma insatisfação do Irã também com o secretário de Estado Marco Rubio, que teria articulado essa rota alternativa. O Irã também quer que toda embarcação coordene com os iranianos essa passagem ao cruzar. Então o Irã quer impor o controle ali na região, quer mostrar que controla o Estreito de Hormuz. Isso é inevitável de uma certa forma, porque é a geografia. É ilegal, para Sim. deixar claro. Mas o Irã aparentemente quer exercer esse poder. Talvez esteja forçando a mão, porque os Estados Unidos podem retomar o bloqueio aos portos iranianos, que provavelmente não seria interesse do Irã. Para o Irã, faz mais sentido, pela lógica, abrir nesse momento o Estreito de Hormuz, ver as sanções serem levantadas, porque vai entrar muito mais dinheiro do que na cobrança de um pedágio. É muito mais negócio para o Irã poder vender petróleo e ganhar dinheiro do que cobrar esse petróleo.

0: Negro, evitar que navios militares entrem no Mar Negro. Mas militares, navios civis, têm que ter o direito à navegação.
1: Guga, agora passados quase 5 meses de toda essa guerra, o poder no Irã hoje, ele está mais concentrado no Conselho dos Guardiães, com o líder supremo, ou migrou, boa parte dele migrou para a Guarda Revolucionária Iraniana? Como é que está distribuído isso hoje?
0: O Irã já não é mais um regime dos ayatolás, como as pessoas até costumavam falar. Eu falava, não dá, isso é uma expressão errada. Não são mais os ayatolás que mandam no Irã. É quem manda no Irã hoje é um regime militar na prática, uma junta militar que tem figuras como o Galibaf, o Vahid, entre outros, são vários. Essa junta de figuras que ou são militares hoje, ou foram no passado, mas todos com origem na Guarda Revolucionária, eles comandam o Irã durante a guerra, comandam o Irã durante as negociações, então seria um regime militar. Claro que o dia a dia da administração, como era na época dos ayatolás, isso não mudou, continua ali com um governo que é eleito em votação, quer dizer, o Pezeshkian, que é o presidente do Irã, foi eleito em votação que não é muito democrática, porque uma série de candidaturas são barradas, são só as candidaturas toleradas pelo regime, embora haja competição, né? Você tem candidatos que são mais conservadores, mais extremistas, outros moderados, alguns até reformistas. O Pezeshkian era até visto como um reformista, vai variando, mas na prática quem manda no Irã hoje é essa junta militar.
1: E uma última questão sobre esse conflito, vamos passar agora para o Líbano. Há também o cessar-fogo entre Israel e o Hezbollah. No entanto, Israel sempre bate na mesma tecla de que não vai deixar o sul do Líbano. Em que pé está isso, Guga?
0: Continua na mesma, Fernando. O Israel não vai sair do Líbano, o Hezbollah não vai se desarmar, os Estados Unidos tenta conter Israel, o Irã tenta conter o Hezbollah, os dois lados diminuíram, o conflito diminuiu sim de intensidade. Aparentemente, aquele acordo que a gente até conversou aqui, que o Hezbollah não atacaria o norte de Israel, o Israel não atacaria outras partes do Líbano, o conflito ficando ali confinado ao sul do Líbano, com o Hezbollah atacando as forças de ocupação israelenses, Israel atacando o Hezbollah, mas basicamente segue nessa tendência. O governo libanês mantém negociações com Israel em Washington. O governo libanês, claro, quer a retirada de Israel e o desarmamento do Hezbollah, mas é o ator mais fraco nessa equação, não tem condição de impor nenhuma das duas coisas. Então, a tendência é isso: ficar ali, Israel permanecer por enquanto no sul do Líbano, Hezbollah continuar armado e uma guerra de baixa intensidade no sul do Líbano.
1: Passamos agora para a Copa do Mundo. Vamos respirar aqui no Mundo em meia hora. O Guga esteve no primeiro jogo em Nova Jersey, depois foi para Filadélfia, na Pensilvânia, no segundo jogo, e também na Flórida, no último jogo, no Hard Rock Stadium. Primeira coisa, Guga, e o calor aí, hein?
0: Insuportável, Fernando. É algo que impacta bastante o verão aqui nos Estados Unidos. E, claro, o inverno nos Estados Unidos, em Nova York, e na Filadélfia, é incomparavelmente mais frio do que o inverno no Brasil. Óbvio que chega a bater menos 15, menos 20. Miami já não. Miami já tem um inverno bem ameno, como o inverno do Brasil. Porém, no verão, aqui, honestamente, é mais quente que São Paulo. Nova York fica mais quente que São Paulo. Miami fica bem mais quente do que São Paulo. As temperaturas começam a bater 40 graus, é insuportável. O calor é úmido. Então, claro que isso impacta bastante. A gente até vê aquelas paradas para hidratação. Em alguns casos, não precisava. O jogo da Filadélfia não estava tão quente, mas é que a TV americana usa para exibir comerciais, né, praticamente transformando o futebol num esporte de 4/4, mas em outros casos o calor é extremo, tem que ter a parada mesmo, como foi o caso tanto do jogo aqui em Nova York, como também do jogo de Miami.
1: Então, vamos lá. Aspectos que você viu, presenciou, curtiu, o que você destaca?
0: Olha, Fernando, em termos de torcida, obviamente, a torcida da Noruega tem sido a grande sensação, né, com a remada deles. A torcida da Escócia é muito divertida, é um pouco diferente da torcida brasileira, ou da Argentina, da francesa, porque nós brasileiros temos a expectativa de que podemos ser campeão. Então, torce mesmo assim para ganhar, assim, claro que os escoceses também, mas a gente tem expectativa do título, a gente fica mais tenso com o jogo. Os escoceses, por exemplo, no jogo contra o Brasil, qualquer escocês que eu conversava, a expectativa era de que eles iriam perder. Eles estavam pela festa, né? Assim, literalmente pela festa, pela diversão, e dão risada.

0: são divertidíssimos, brincam com os brasileiros. Me contaram, né, que um deles deu uma entrevista para uma TV brasileira que perguntaram para ele por que que ele estava de saia. Ele falou: porque eu não sou inglês para usar shorts, né? Então são umas figuras ali, então isso chama bastante atenção. A torcida brasileira é legal, uma coisa é a quantidade de mulheres, porque se você compara com outras torcidas, não tem tanta mulher. Na torcida do Brasil e de algumas outras seleções fortes, tem uma quantidade grande de estrangeiros, vê muito estrangeiro com a camisa da seleção brasileira, então tem bastante ali no jogo, a maioria é brasileira, mas tem muitos que estão lá com a camisa do Brasil. Nos Estados Unidos há um otimismo com a seleção americana, claro, cauteloso, poucos falam que os Estados Unidos vai ser campeão, eles são bem humildes em relação ao chamado soccer, ao futebol. Mas eles estão ali com uma esperança de que o time chegue a umas quartas de final, quem sabe uma semifinal. Título eles ainda não falam, eu já falei que de repente tudo pode acontecer, mas eles estão bem otimistas. Está assim, bem festiva a Copa do Mundo aqui nos Estados Unidos. Um ponto que eu acho negativo, assim, um pouco, que já teve no Mundial de Clubes, é que antes do jogo, nos intervalos, ficam aquelas músicas do estádio, em vez de deixar a torcida cantar, sabe?
1: Ah, eu percebi como
0: daí fica um pouco artificial para quem é acostumado com futebol, com as torcidas cantando. As torcidas cantam, mas daí coloca a música mais alta do estádio, então acaba afetando. É um outro tipo de torcida se comparado ao Mundial de Clubes. No Mundial de Clubes, as torcidas do Palmeiras, do Fluminense, que eu vi aqui, mas é do Palmeiras que eu fui aos jogos para ser palmeirense, tudo, era todo mundo fanático. E é impressionante, Fernando, assim, como isso eu acho um pouco triste da torcida brasileira, não por falar o nome do Neymar e do Endrick, isso eu acho ok, mas não grita o do Vini Júnior, é um pouco estranho, né? Assim, porque o Neymar, claro, é o ídolo do Brasil desde 2010, o Endrick, uma grande promessa, mas caramba, o Vini Júnior é uma das estrelas da Copa do Mundo, fez 4 gols, deu assistência para outros 2, é uma tremenda estrela como o Vini Júnior, a torcida não grita Vini, eu não sei o motivo, mas não grita. Grita mais Neymar e Endrick.
1: Você vai pro próximo, pro Texas?
0: Não, esse eu não vou, mas se passar pras oitavas é Nova York de novo, aí eu vou pra Nova York nas oitavas, daí nas quartas é Miami, não sei, semifinal seria Atlanta, também não sei, e a final espero, né, que o Brasil esteja, eu devo ir de qualquer maneira, mas aí é em Nova York, é Nova Jersey, né?
1: Muito bem, Guga, boa sorte pra você aí, tomara que a seleção avance e até a próxima, Guga.
0: Abraço, Fernando, abraço, Ariel, abraço, ouvintes.
1: Edição aqui do Mundo em Meia Hora de Gabriel Campos, trabalhos técnicos de Priscila Gubiotti.
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1: Até a próxima edição.
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0: de junho de 2026. O presidente do Senado, Davi Alcolumbre, planeja se reunir com parlamentares governistas para discutir a PEC que encerra a escala de trabalho 6x1. A reunião deve contar com a presença da líder do governo no Senado, Tereza Leitão, senador Paulo Paim, do PT, e os deputados Reginaldo Lopes, do PT, e Érica Hilton, do PSOL. A proposta aprovada pela Câmara ainda aguarda a definição de tramitação no Senado. Veterinário Tiago Oliveira do Nascimento foi condenado a uma pena de 17 anos a ser cumprida em regime fechado pelo assassinato de uma pessoa em situação de rua em Vila Velha, na Grande Vitória. O júri popular decidiu ainda pela absolvição da dentista Gabriela Anacleto Kieffer das acusações. Antes de ser morta com tiros nas costas e na cabeça, a vítima foi amarrada, espancada e teve as pernas quebradas, segundo denúncia do Ministério Público. O caso ocorreu em 2021. O Festival Folclórico de Parintins, no Amazonas, entra hoje na segunda noite de apresentações. Ontem, milhares de pessoas acompanharam a primeira noite de festa. Até domingo, os bois bumbás caprichoso, representado pela cor azul e garantido, identificado pelo vermelho, vão disputar mais um título. Cada agremiação apresenta espetáculos inéditos, inspirados na Amazônia e que exaltam a cultura, as tradições e a riqueza da região. O campeão só será conhecido na segunda-feira, após a apuração das notas. No horário de Brasília, 9h36.
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1: Estar em Movimento no ar hoje para falar sobre corrida de montanha, também conhecida como Trail Run. E para falar sobre esse assunto, nós recebemos hoje três convidados. O Zili Preste, que é educador físico, criador da E-Corpus Assessoria de Corrida. Zili, seja muito bem-vindo, obrigada por estar aqui com a gente.
2: Obrigado, eu, Cássia, mais uma vez pelo convite. Vamos lá.
1: E nós estamos também com dois corredores, o Cássio Francisco Abate, que é analista de sistemas, corredor de rua, corredor de montanha. Cássio, que prazer ter você aqui com a gente hoje, seja bem-vindo.
3: Prazer é meu, muito obrigado pelo convite.
1: E compondo a nossa mesa, a Mirtes Luciane. A Mirtes, ela é arquiteta, corredora de rua e de montanha. Mirtes, que bom que você está aqui com a gente hoje.
4: Também estou muito feliz para poder reclamar um pouco do Zili.
1: Ah, é o momento. É o momento que você sabe que você pode fazer isso aqui. Você tem a companhia de um outro aluno. Eu já fui aluna também da E-Corpus. Gente, é uma assessoria muito bacana.
2: Uma minoria.
1: Normalmente eu gosto de trazer aqui no Bem-Estar professores ou que eu já conheço, ou modalidades com as quais eu tive contato, e eu tive um período que eu corri nessa assessoria, conheci vocês, e foi um período muito bacana da minha vida. Acho que todo mundo deveria experimentar alguma vez na vida, ter essa experiência de praticar alguma atividade física no coletivo, e principalmente ao ar livre. E eu quero começar te perguntando isso, Zili. A corrida de montanha, o nome já é autoexplicativo, é aquela corrida que a gente não faz na rua, não faz no asfalto, que a gente vai para um lugar bonito, vai para o meio da natureza para correr. Na hora de preparar as pessoas para esse tipo de corrida, tem muita diferença em relação ao treino que você oferece para quem vai correr na rua?
2: Então, na verdade, quando eu preparo os alunos, eu preparo tanto para a pista ou para a montanha do mesmo jeito, ou seja, porque eu tento fortalecê-los da mesma maneira. Pode ser diferenciado na montanha, fazer alguns treinos em locais mais que tenham relação com a montanha, em pisos diferentes, terra, subidas diferenciadas, isso às vezes a gente pode fazer. Dependendo do prazo, eu não arrisco por medo de lesão e aí não dá tempo de recuperar, mas é uma estratégia, diferenciar em locais apropriados, né? Mas eu preparo mesmo de rua no mesmo sistema, própria percepção, trabalhar a lateralidade, porque são fortalecimentos, então ele vai usar tanto na rua como na montanha. Eu costumo generalizar para poder, porque há mais, é um plus aí que a gente faz, e então acho que ok, não vai fazer mal.
1: Mirtes, como que você se envolveu com as corridas de montanha? Me conta a sua história na corrida. E você tem assim uma certa predileção por corrida de montanha em relação à corrida de rua?
4: Eu prefiro de montanha. Fiz a primeira vez de montanha para entender como era, porque três amigos inventaram da gente ir para a Patagônia e o Zílio topou levar a galera para a Patagônia, que foi uma prova incrível em 2012. Aí o Zílio falou: olha, vamos fazer uma prova aqui em Mairiporã para a gente entender um pouco, você nunca fez montanha. E eu fui para essa prova de montanha e falei: Deus, eu preciso me preparar melhor, porque só o que eu tô fazendo não dá. Porque a gente acaba trabalhando muito e às vezes a gente não é tão obediente quanto deveria. E a prova de montanha, você tem que ouvir seu técnico, você tem que estar preparado. E aí foi super gostoso, porque como eu tinha passado por essa experiência, eu passei a fazer tudo que o Zili falava, tintim por tintim. E quando a gente chegou na Patagônia, eu fui a melhor colocada. Eu era mais velha e fui a melhor colocada naquela prova. A primeira vez que nós fomos, foi muito gostoso e foi uma experiência inesquecível, porque era o começo da Patagonia Run, né?
2: Acho que era a segunda, terceira edição, acho.
3: Era a terceira edição.
4: E tinha nevado, então é também uma experiência você olhar aqueles morros nevados, a gente com frio. E é muito legal, porque na prova de montanha, você se sente uma cebola, você vai descascando, tirando as coisas, porque vai dando, conforme vai correndo, vai dando calor, né? Aí eu fiz três Patagônias já com o Zili, né, Zili?
2: Sim.
4: Foi muito emocionante. Foram três edições e fiz várias provas aqui no Brasil.
1: Uhum.
4: E naturalmente eu não sou uma corredora profissional. Eu estou na corrida. Eu comecei a correr para sair de uma depressão.
1: Isso foi há quanto tempo?
4: Isso eu tinha 45 anos. E passei por um momento difícil da minha vida, de um divórcio. E uma amiga falou, sai da cama, vamos pro primeira poeira, vamos correr. E depois encontrei o Zilli e tô aí com ele há 20 anos. Aí de uma maneira mais organizada, não espontânea, porque para fazer prova, você precisa fazer o fortalecimento, você precisa prestar atenção nos ritmos daquilo que você quer fazer. Então eu nunca fui para pegar pódio ou para ser primeira. Eu fui sempre com a intenção de terminar a prova, né? Então esse eu acho que é um grande barato, porque você desfruta daquele ambiente que você está inserido, né? Então você para, você tira fotografia, você faz amizade, você não está nem aí que em posição você vai chegar, mas você chega abraçada com as pessoas. É uma coisa incrível, a montanha te abraça, você tem que respeitá-la e no final é um prazer inenarrável, né?
1: E para você, Cássio, como é essa relação da corrida com a natureza?
3: É sempre melhor, assim, eu vim de corrida de rua, tudo, né? Fizemos também, eu fiz como a Mirce falou, a primeira Patagônia que o Zilli, que a gente participou lá da equipe, né? Eu fui também, não conhecia nada de montanha, né? Fui já, nós fizemos naquela época, a gente fez até uns treinos bem específicos até para montanha, né? Me lembro que nós ficamos no bosque ali na cidade universitária fazendo bastante treinamento de um terreno, né? Terreno
1: mais
3: instável, tudo. Mas é sempre assim, a montanha é gostosa porque é uma relação muito assim, você nunca sabe o que vai acontecer, sabe? É um desafio muito maior. Não dá para prever o que você vai encontrar, se o terreno é bom, se é ruim, se é muito ruim, se é quase impossível passar. Então é sempre um desafio, e isso que acho que move mais também esse negócio da montanha, que é encontrar coisas diferentes, você vê lugares diferentes, tem uma coisa também tem a coisa de ir viajar todo mundo junto, grupo, isso daí também incentiva muito. Os treinos são cada vez mais, eu fui procurando fazer, comecei com 21 quilômetros na montanha, fui para mais 30 quilômetros, depois foi para 40, 50, aí daqui a pouco eu tava fazendo 75, agora acabamos de fazer uma de 64, e isso vai, é desafio, né? Então vai movendo desafio e vamos viajando, vamos passeando, vamos se encontrando. Você já teve a possibilidade de fazer uma com a gente, então é muito mais gostoso você fazer isso, né? Em relação à corrida de rua, a diferença.
1: É.
3: Então o desafio é que move, assim, é mais o desejo de ficar na montanha.
1: Esse aspecto social, Zilli, é uma coisa muito importante, né? Quando a gente fala de corrida de montanha, corrida de rua e principalmente de grupos que se reúnem para correr, né? Como que você vem percebendo a evolução da procura das pessoas por esse tipo de atividade, em que mais do que fazer uma atividade física, você acaba se integrando com um grupo?
2: Não, o bacana é que você, pelo menos o que eu observo bem, é que você pega pessoas que são totalmente fechadas, que entram na assessoria, na busca de saúde física, e aí ela começa a se transformar, né? Ela começa a se sociabilizar. Então, pessoas que por si só são mais recatadas, tímidas, eles começam a conversar com as pessoas, se soltar, conversar, viajar, né? Esse é um ponto. Na verdade, a prova a gente fala que é um pretexto para a viagem. É óbvio que a gente treina para a prova, mas é um pretexto. Você acaba viajando e curtindo o que ela te oferece, não só a prova em si. Então, pega 3, 4 dias, dependendo do local mais, né? Não só, mais o trail run, né? A pista menos, mas também rola isso. Mas você acaba vendo a pessoa se desenvolvendo, né? Se evoluindo, psicologicamente falando, né? Então, assim, é uma satisfação que você vê que ele sai da concha, ele interage, ele cria amizades. De repente, no dia a dia social, no trabalho, ele não tem. Então, eu vejo direto isso. Ele não tem amigos no trabalho, porque de repente no trabalho não oferece isso e na corrida oferece. Então, os mais velhos costumam interagir com os mais novos, trazê-los pro berço, né?
1: Sim.
2: Isso automaticamente vai evoluindo, é bem legal.
1: Quero voltar para a parte que a Mirtz comentou e que é bem importante, que é a questão do preparo para corrida, Zilli. Como que é essa preparação do ponto de vista do reforço muscular?
2: Tá, então o reforço muscular a gente trabalha o ano inteiro, né? Independente se tem prova ou não, objetivos ou não. Obviamente que quando se estabelece uma prova, eu costumo preparar a pessoa de 3 a 4 meses antes da prova, especificamente a ela, tá? Mas A gente faz como se fala uma base, que algumas treinadoras falam de base periódica, um trecho determinado, eu faço o ano inteiro. Até porque se entende que, já foi comentado até em outros programas, que fortalecimento tem que ser diário, tem que ser mensal ou semanal, não específico para uma prova, né? Porque ele traz só saúde, isso é provado cientificamente. Então eu preparo os alunos o ano inteiro. Se ele tem 10 provas no ano, se ele tem uma prova, o treino é o mesmo. O preparo físico, né? Eu só direciono ele, como falei, 3 a 4 meses antes da prova. E aí vou especificando volume de treino, intensidade, variáveis de inclinação, depende do que ele está me pedindo, depende da prova que ele vai fazer. Então, se é uma prova que tem muita subida, como o trail ou mesmo provas de pista, a gente dá uma sobrecarregada no treino para que ele esteja preparado não só física como psicologicamente para a prova. Porque se a pessoa não treina numa subida e vai pegar uma subida, ele vai ser derrotado na primeira subida, né? Então, assim, ainda que não seja a realidade da prova, ela tenta se aproximar dela para que ele esteja mais ou menos, que ele tenha a lembrança do sacrifício que ele fez no treino. Então, normalmente costuma funcionar. E aí o resto é estratégia de treino, seja em alimentação, hidratação, ritmo. Então, quanto mais ele quer almejar uma quilometragem maior, mais ele tem que estar preparado para ela. Então, aí é um trabalho em conjunto, né?
1: Tá.
2: Eu costumo orientar, mas ele tem que se conhecer nos treinos. Minha função é mostrar para ele o que pode estar falhando, e ele tem que se conhecer. Se ele não se conhecer, não adianta. Isso é básico para cada corredor, porque cada um é de um jeito, né?
4: E a gente adora reclamar.
2: Reclamar é uma coisa que eu tô preparado.
1: Você tá, né?
2: Até um limite. Até a página 2.
1: Sim. É verdade. Ele é resiliente.
4: Muito resiliente.
1: Porque assim, você reclama, ele ouve, mas vai sim.
4: Fala assim, sim, querida.
1: Sim, querida.
4: Vamos
1: ok.
4: De novo?
1: Agora vamos subir a rampa de costas, a rampinha da Bienal. Tem que subir, sim. De costas subir. E vai lá.
2: Sem mudar a expressão, né?
1: Exatamente.
2: Sem sóbrio,
1: isso,
2: é importante. Sem,
1: não fica bravo, sim, não fica nada. Ouve,
4: a
1: mas
4: gente só
1: treino
4: fica
1: continua.
4: Feliz quando a gente tá na montanha, a gente fala: ai, Zília, eu te amo, obrigada, me fazer subir a
1: você
4: rampa.
1: Você tinha razão. A gente vai fazer uma rápida pausa aqui no Bem-Estar em Movimento, daqui a pouco a gente volta pro segundo bloco dessa conversa sobre corrida de montanha ou trail run.
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8: 9:52, você ouvinte sempre participa da nossa programação e agora tem um alerta das estradas com o nosso ouvinte, Genaldo.
9: O trânsito da 262 tá parado até no trevo, no quilômetro 34 já, do trevo de Campinho até no quilômetro 34, devido à carreta quebrada lá no trevo de Campinho.
8: Obrigado pelas informações, Genaldo. Agora, 9:53.
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1: De volta com o Bem-Estar em Movimento, que hoje está falando sobre corrida, mas não é corrida de rua, é corrida de montanha. E nós temos aqui conosco o Zili Preste, que é educador físico, criador da Ecorpus Assessoria de Corrida, o Cássio Francisco Abate, analista de sistemas, corredor, e a Mirtz Luciani, que também corre tanto na rua como na montanha e é arquiteta. Zília, a gente estava falando no primeiro bloco sobre essa necessidade do reforço muscular. E o que a gente observa nas assessorias de corrida como a sua é que os alunos fazem ali um treino de 2-3 vezes por semana e também tem uma rotina paralela de reforço muscular, de exercício de resistência, de musculação. Isso é o ideal para quem vai correr, ter essa preocupação também com exercícios específicos, além daqueles que eu sei que você também oferece durante os seus treinos?
2: Sim, na verdade a gente direciona para que faça academia. Eu vou falar para você que a porcentagem não é alta, porque tem gente que não curte academia pelo local, pelo clima, né? Então, assim, eu direciono para academia. Se a pessoa não faz, por qualquer motivo que seja, ela tem uma base ali com a gente, uma calistenia, né? Então, utiliza o próprio peso corpóreo, a gente desenvolve os movimentos para que ele tenha pelo menos o básico suficiente para poder diminuir o limiar de lesão. Essa é a ideia, né? Então, tenha condições para poder correr e o dia a dia. Mas eu costumo direcionar para academia e dar uma ideia do que ele possa fazer no local, enfim, direcioná-lo, né? Sempre. É importante.
1: Ô Mirtz, como que é isso na sua rotina, de fazer essa parte da corrida e também essa parte da musculação?
4: Então, eu sou aquela pessoa que não gosta de academia.
1: Uhum.
4: Ou melhor, não posso dizer que não gosto, que não gostava.
1: Uhum.
4: Porque eu fazia os treinos do Zira e achava que estava muito bom. 3 vezes por semana, estou ótima, maravilhosa. E aí, quando eu cheguei perto dos 65 anos, falei assim, pera lá, eu daqui a pouco vou ser avó. É, e hoje eu tenho o Gustavo e daqui a pouco chega a Maria Júlia. E aí eu cheguei pro Zili e falei assim, olha, Zili, eu odeio academia, mas você me ajuda? Eu ajudo. Então, o Zili literalmente salvou a minha vida.
2: Privilégio.
4: Eu tô aqui tendo a chance de estar aqui falando com vocês de novo, voltando pra montanha, eu devo ao Zili. E vou dizer por quê. Naturalmente eu fiquei bem preparada, meu neto chegou, os braços fortes, eu muito melhor em tudo. Mas um ano passado, no exame de rotina, eu descobri um câncer de estômago, porque eu tinha aquela bactéria H. pylori, e ela, 30% das pessoas acabam tendo um câncer. E eu não podia me tratar porque eu tenho alergia ao antibiótico. Eu fiz uma cirurgia e depois da cirurgia começou uma discussão da quimioterapia que eu tinha que fazer, porque era um câncer agressivo, né? E engraçado que eu nunca tive medo desse câncer. Eu encarei assim, bom, isso não me pertence, eu não tô sentindo nada, era bem no começo, pequenininho. Eu gosto de contar essa história porque eu acho que os exames preventivos salvam. E a gente tem que ter sempre esse otimismo, essa coragem. E aí começou a discussão. Ah, ela vai fazer quimioterapia de idoso. Tava já com 68 anos, né? Não pode fazer terapia a melhor. E eu fui para um board de discussão e metade dos médicos dizia, não, ela não vai aguentar a quimioterapia forte. Metade, não. Ela faz atividade 5 vezes por semana.
1: Ela é corredora.
4: E aí a minha médica falou assim, não, vamos apostar, Mito, você vai conseguir. Eu falei, vou. E foi bárbaro. Não foi fácil, mas o Zili me ajudou muito, né, Zili? Continuamos enquanto eu consegui andando, aí tinha que caminhar, não podia correr, mas fazendo um pouco de musculação. Tinha dias que ele ia lá em casa e dizia pra ele, ah, hoje não posso nem ouvir sua voz, hoje não vai dar. E aí o papo era outro, né? O Zili, além de um técnico, ele é um psicólogo, ele é um irmão. E aí em outubro eu terminei a químio. Falei pro Zili, bom, depois de um mês minha médica falou, vamos começar a voltar devagarinho, né? Falei, Zili, tô eu aqui, pele pelanca, osso e pelanca, porque não tinha mais massa muscular, uhum. né? E ele falou, não, vai estar tudo certo. E a gente conversou devagarinho, devagarinho, ele falou assim, agora vamos pra montanha. Eu falei, ah, não vai dar. Ele falou assim, vai dar. Sim, será? Então, apesar de reclamar bastante, né, Zili?
2: Disciplinada.
4: Disciplinada. E a gente foi pra montanha, confesso que eu estava com medo.
1: Uhum.
4: Então já fui fazer 7 quilômetros, mas 7 na montanha você pode ir 10, 12 na rua.
1: Sim.
4: E foi muito legal, porque eu fiz em 2 horas, fiz 2 amizades incríveis na montanha e acabei pegando o pódio e nem imaginava, fui até pro hotel e não sabia.
1: Não sabia nem se ia conseguir fazer a prova e pegou pódio.
4: Peguei pódio, muito pra minha bom. Idade.
1: Muito bom. Eu já tive a oportunidade de correr com a Mirtz em corrida de montanha. Uma coisa muito, muito legal. Ela é uma excelente companheira de corrida. E não me surpreende em nada que você esteja tendo essa recuperação tão boa.
4: Obrigada.
1: E aí o seguinte, o Cássio tá aqui quietinho, tá falando pouco, assim. Né?
2: Humilde, né?
1: Humilde. É, e só aí, que não. Só que não, vamos descobrir, porque é o seguinte... Corre pra caramba. É, também
4: poderoso.
1: Poderoso. Poderoso. Pega muito pódio. Essa corrida que a Mirtz está falando, faz pouco tempo que vocês foram. Foi Itatiaia, né?
3: Foi no sábado.
1: Foi no sábado, sábado anterior a essa gravação.
3: É.
1: E conta pra gente, quantos quilômetros você correu?
3: 64. 64 quilômetros. 64. Essa foi uma das maiores que eu já fiz, né? Eu já tinha feito, já fiz 2 vezes 75 quilômetros, mas era um terreno um pouquinho diferente, um pouco de estrada, praia, né, areia fofa, tudo. Então é um pouco diferente o ritmo de que você corre, como que você corre. Essa daí foi um pouco mais difícil, foi uma, acho que a mais difícil que eu já fiz, realmente. Eu não esperava tanta coisa, mas deu pra fazer, terminei
1: deu
3: no
1: pra
3: tempo.
1: Deu pra fazer, você correu 64 quilômetros, Cássio, para.
3: Deu pra fazer, cheguei no tempo certo, consegui terminar a prova.
1: E por que que essa você achou que foi especialmente desafiadora?
3: É tudo, é um misto de coisa. A prova dividindo em três partes, né? A primeira parte ela foi só subida, né? São 30 e poucos quilômetros de subida. A segunda parte foi terrível porque foi muita pedra, muito desfiladeiro, muita coisa de desafio mesmo, de você não saber que ia encontrar aquilo, né? Aí tivemos que subir um morro, para quem conhece o Parque de Itatiaia, é a Pedra do Sino, a gente demora, o pessoal fala que demora andando 1 hora e meia para você subir ele, eu tive que subir e descer em menos de 1 hora. Então, você já está a 1.800 metros, você sai a 1.800 metros, você chega ali a 2.000 e poucos metros, tem que subir mais 300 metros de coisa. Falta ar, é frio, um vento danado. E assim, a outra parte, a terceira parte foi a descida. Sabe? Que você já está derrubado, já está quebrado e tem que descer 30 quilômetros. Né?
1: Subiu
3: 26 quilômetros, mais ou menos, para chegar. Foi um desafio bem grande, não esperava ser tão difícil, mas estamos lá para isso. Preparamos, ele fez uma preparação bem intensa, a gente vem desde o começo do ano, porque nós passamos pelo treino da Maratona de São Paulo, nós fizemos a Maratona de São Paulo já como preparação também, e aí nós fomos depois da maratona aumentando o ritmo, aumentando carga de subida, fazendo um treinamento, eu procurava fazer um treinamento mais na terra, alguma coisa. Faltou um pouquinho, acho, pouca coisa, mas deveria ter feito mais treinos, alguns treinos em terreno mais montanhoso mesmo, mas foi uma preparação legal e hoje eu tô, a recuperação foi boa, isso também é uma coisa que o Zili estava falando. Eu também faço academia,
1: uhum.
3: Ele montou um treino mais específico, eu estava fazendo um treino que estava sobrecarregando muito minha musculatura, principalmente das pernas, né? A parte de coxa, né? Posterior e anterior, eu estava forçando muito. Aí nós ajustamos treinos de musculação para quê? Para aguentar todo esse ritmo de coisa, toda essa carga que tem na montanha. E aí acertei isso daí e foi, deu para. A recuperação também tá super boa, tô super tranquilo, apesar de uma unha quebrando, uma unha perdida, mas Tudo bem, mãe?
1: Ah, tudo bem.
3: É, foi uma só ainda. Uma só? Normalmente é duas, três.
4: A gente curtiu muito o treino deles, porque carinhosamente nós os batizamos de os três patetas. Então, assim, a cada treino eles tinham que postar o que os três patetas fizeram. Então, foi muito divertido para todo o grupo, né? Porque a Ecorpus virou uma grande família, né? Então, a gente fica o tempo todo um cuidando do outro, um torcendo pelo outro, e acho que uma coisa importante, Cássio, é o apoio de nutricionista com suplementos.
3: Isso, isso, né? Também. É outra coisa, que eu também. Eu faço acompanhamento com cardiologista, eu faço todo ano, eu faço um check-up, eu faço um acompanhamento com um nutricionista, esse nutricionista desde a época da Patagônia, a primeira vez que a gente foi correr montanha, eu já comecei a fazer esse acompanhamento com ele. A suplementação também ajudou bastante, funcionou direitinho. É, realmente faz diferença, fez a diferença. E o treino de corrida, que é mais específico.
1: Super importante. Eu quero agradecer demais a participação de vocês três aqui hoje no Bem-Estar e Movimento. Cássio Francisco Abate, analista de sistemas, corredor de rua, corredor de montanha. Cássio, muito obrigada por ter vindo compartilhar a sua experiência aqui com os ouvintes da CBN.
3: Obrigado você também, Cássia, e estamos esperando você de volta.
1: Eu voltarei. Mirtes Luciane, arquiteta, corredora. Que alegria ter você aqui com a gente, trazendo uma história que eu sei que vai inspirar muita gente que está em casa.
4: É isso, né? Vamos ser felizes e, mais uma vez, agradecer a todos os meus amigos da Ecorpus que estiveram do meu lado o tempo todo e, principalmente, acreditem, ouçam o seu treinador. E Zili, muito obrigada.
2: Boa mensagem final.
1: Você gostou, né?
2: Amei.
1: Vai até pegar leve com ela no treino depois. Zili Preste. Muito obrigada pela presença. O Zili, ele é o criador da Ecorpus Assessoria de Corrida, profissional de educação física. Muito obrigada por ter vindo aqui conversar com a gente hoje.
2: Eu que agradeço, Cássia, mais uma vez pelo convite.
1: Bem-Estar e Movimento de hoje vai ficando por aqui. Nós contamos com a produção da Ana Luísa Bessa, os trabalhos técnicos em áudio e vídeo da Débora Gonçalves e a edição do Rafael Furugem. Eu volto na semana que vem e espero por você.
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0: passado 27 de junho de 2026. A Força Aérea Brasileira envia hoje à Venezuela as estruturas para a montagem de um hospital de campanha da Marinha. O voo da FAB vai partir da Base Aérea do Galeão, no Rio de Janeiro, com a equipe médica. A aeronave KC-390 Millennium também levará medicamentos de uso cirúrgico e 100 purificadores de água movidos à energia solar. A mobilização coordenada pelo Ministério das Relações Exteriores integra o esforço internacional de resposta à emergência humanitária depois dos terremotos devastadores. O primeiro voo da FAB com uma missão brasileira já está na Venezuela. A missão tem 44 profissionais, incluindo equipes da Defesa Civil e da Anatel, com aparelhos que buscam sinais de celular sob os escombros. Bombeiros do Paraná, Minas Gerais e São Paulo levaram 6 cães farejadores para ajudar nas buscas por sobreviventes. O avião da FAB também levou 12 toneladas de equipamentos. Polícia Federal apreendeu mais de 2 milhões e 300 mil reais em espécie durante a Operação Testa de Ferro, deflagrada nesta sexta-feira em Boa Vista. A ação teve como alvo a deputada estadual Tayla Pérez, do Republicanos. A parlamentar é investigada por suspeita de integrar um esquema de lavagem de dinheiro por meio da compra e venda de veículos com uso de laranjas. Mais de 50 veículos foram apreendidos e 3 pessoas foram presas em flagrante. Entre os detidos está o irmão da parlamentar, Leonardo Reis. O acidente que envolveu um avião de pequeno porte em Pequim matou o piloto e feriu outras 13 pessoas. A aeronave, um modelo esportivo de 2 lugares, bateu contra um arranha-céu em uma área comercial movimentada da cidade ontem. A informação foi divulgada pelo governo de Pequim neste sábado. No horário de Brasília, 10h06.
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1: Em Vitória, 10 horas e 7 minutos.
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1: Olá, muito bom dia para você que está sintonizado conosco na Rádio Que Toca Notícia. Hoje é sábado, tem CBN Vitória ao vivo, dia 27 de junho de 2026. A nossa missão aqui é sempre te deixar muito bem informado dos destaques do Espírito Santo hoje. Gente, eu começo com um desdobramento de uma história que até então a gente imaginava que era de filme de ficção, né? História absurda de como que um pai foi procurar inteligência artificial para arrumar elementos para matar o próprio filho. Essa história, gente, é do interior aqui do Espírito Santo, é São Gabriel da Palha, ganhou o noticiário nacional nos últimos dias, e agora a gente vai entender com mais uma reportagem neste assunto, como é que é esse disparo, né? Como é que um chat, o chat GPT, particularmente é esse de que a gente está tratando agora, né? Inteligência artificial, consegue avisar o FBI, que avisa a polícia daqui, que havia uma trama sendo planejada com a inteligência artificial para matar uma criança. Juirana Nobres, bom dia para você.
2: Olá, Fernanda, bom dia. Bom dia aos ouvintes da Rádio CBN também. Então, esse homem de 36 anos que planejava matar o filho de 8 anos aqui no estado foi preso após a empresa responsável pelo ChatGPT enviar um alerta sobre os planos do homem ao FBI, que é a Polícia Federal dos Estados Unidos. O homem foi preso em São Gabriel da Palha e, segundo a polícia, a investigação começou após a empresa responsável enviar um alerta ao FBI informando que o homem fazia pesquisas frequentes sobre como matar a criança. O delegado Breno Andrade contou que o OpenAI comunicou o caso ao FBI, que repassou as informações ao Laboratório de Operações Cibernéticas do Ministério da Justiça. Em seguida, o órgão acionou a polícia aqui do estado, que identificou o suspeito e pediu à justiça mandados de busca e prisão. As investigações apontam que o homem usava o ChatGPT como uma espécie de diário. Nas conversas, ele relatava o desejo de matar o filho e afirmou que chegou a oferecer R$50 mil para o pistoleiro cometer o crime. Segundo a polícia, o criminoso teria recusado a proposta ao descobrir que a vítima era uma criança. As investigações mostram que a motivação para a encomenda da morte do próprio filho estaria relacionado à cobrança de pensão alimentícia. O homem tinha um receio de que, na sua ausência, a ex-companheira e mãe da criança cobrasse a mãe dele, a avó paterna, a pensão. O delegado adjunto, Ícaro Olímpio, explicou que os policiais receberam a denúncia no dia 16 de junho e prenderam o suspeito no dia 19, um dia antes da data em que, segundo as mensagens, o crime seria cometido. Com isso, de acordo com ele, foi possível evitar uma tragédia. Durante as investigações, Fernanda, a polícia também descobriu mensagens em que o homem demonstrava vontade de atacar policiais e cometer atentados em escolas e igrejas. Além disso, ele fez busca sobre venenos altamente tóxicos e relatou que teria acesso a arma de fogo, corda e cianeto. O suspeito negou que tivesse a intenção de matar o filho, mas, no entanto, o delegado Breno Andrade afirmou que essa negativa não altera o andamento da investigação. E, segundo ele, agora a perícia vai comparar, né, as mensagens enviadas ao ChatGPT com os dados extraídos do celular do investigado para verificar quais atos ele já havia colocado em prática. A Polícia Civil informou que este é o primeiro caso no Espírito Santo iniciado a partir de um alerta feito por uma plataforma de inteligência artificial às autoridades e apenas o terceiro registrado no Brasil. O inquérito ainda não foi concluído e os investigadores apuram quais crimes serão atribuídos a esse suspeito. Como você disse, né, Fernanda, é um caso que ganhou muita repercussão ao longo desta semana. Aconteceu em uma cidade pacata, né, no noroeste do Espírito Santo, em São Gabriel da Palha, e tem ganhado aí os destaques nos sites, na imprensa nacional, que impressiona qualquer pessoa, né?
1: Sem dúvida, viu, Joirana? Em outras reportagens aí que eu li, né, um dos consultados, inclusive, é um professor de tecnologia da Unifesp, que ele diz o seguinte: a gente imagina que não está sendo monitorada, mas que mesmo a inteligência artificial, assistentes como o chat GPT, eles têm um monitoramento permanente de todas as conversas e palavras-chave que emitem esses alertas, não é mesmo?
2: Exatamente. E o que impressiona também...
1: E que bom, né, que esse alerta foi emitido, né?
2: E que bom. E como mostra pra gente, né, pra qualquer pessoa, como que as polícias, né, estão integradas, porque a nossa polícia, né, foi acionada pela polícia, pela investigação dos Estados Unidos, que todo mundo conhece, né, então olha a grandiosidade e como que as autoridades estão em alerta, sim.
1: É isso. Obrigada, viu, Ju, pela sua participação aqui conosco. A Joirana volta aqui ao longo da programação com outros destaques desta manhã. Agora são 10 horas e 13 minutos. Eu vou contar uma outra história aqui de Vitória. Você vai às compras, pede um motorista de aplicativo, porque do supermercado para casa você precisa de um transporte. Tem R$900 do carrinho de compras no porta-mala desse motorista de aplicativo. Você desembarca, paga com Pix e ele... foge com suas compras. Micaela Moser tem esse destaque pra gente.
3: Um motorista de aplicativo foi detido após fugir com cerca de R$900 em compras de supermercado de uma passageira na tarde de sexta-feira. A vítima relatou que ao chegar ao destino no bairro da Penha, em Vitória, pagou a corrida e seguiu em direção ao porta-malas para retirar os produtos. Nesse momento, o homem arrancou com o veículo levando todas as mercadorias. A mulher de 28 anos contou à guarda municipal, que atendeu a ocorrência, que o condutor esperou receber o pagamento via Pix para fugir. Ele foi localizado perto de um posto de combustível na Vila Rubim, na capital capixaba, pouco depois da vítima registrar o boletim de ocorrência. A passageira, que não quis se identificar, disse que desconfiou do comportamento do motorista desde o início do trajeto. O medo foi ainda maior por ela estar acompanhada do filho de apenas 10 meses.
4: Porque no caminho, quando ele saiu, eu vi que ele não fez o trajeto certo, eu falei, epa, tem alguma coisa errada, né? E aí eu falei, moço, entra aqui. Ele, não, não fez esse caminho. E ele foi, me deixou no local, né? Aí eu pedi o Pix dele, ele falou, falou um e-mail lá, eu falei, você digita pra mim? Ele falou, digito. Deixei ele digitar, saí do carro, fiz o pagamento. E aí quando eu fui mostrar o comprovante a ele, inclusive, ele tentou puxar meu celular. Porque eu mostrei o comprovante, aí eu consegui segurar o celular e pedi pra ele abrir o porta-mala. E aí ele saiu, arrancou o carro, foi embora.
3: O motorista de 38 anos foi encaminhado à Delegacia Regional de Vitória, onde foi reconhecido pela vítima. Ao abrirem o porta-malas do veículo, os guardas municipais encontraram todas as compras que foram restituídas à dona. O carro pertence ao pai do motorista, que mora em São Paulo. Aos guardas, o homem afirmou que está no Espírito Santo há 20 dias trabalhando com o aplicativo. O veículo foi guinchado e levado ao pátio policial. Reportagem Micaela Muzi.
1: Muito obrigada também, Micaela, pelo seu destaque. 10 horas e 15 minutos, tempozinho mais frio aqui na Grande Vitória, aquela chuvinha fina de início de manhã. E isso teve algumas consequências, não pelo nosso aeroporto, mas o aeroporto do Rio também, eles enfrentam mau tempo e nevoeiro, né? Adalberto Cordeiro, bom dia, bom sábado.
5: É isso, Fernanda, bom dia para você, bom dia para os nossos ouvintes, um excelente sábado para todos nós. Gente, olha, desde cedo a gente vem informando que o Aeroporto Internacional do Galeão, lá no Rio de Janeiro, ele ficou fechado hoje para pouso e decolagens, já por volta das 5 horas da manhã, por conta desse intenso nevoeiro que atingiu a capital fluminense. Por volta ali de 8h40, 9 horas da manhã, segundo o G1, o terminal ele foi reaberto apenas para as decolagens e agora está voltando à normalidade de serviços. Por conta disso, Fernanda, mais cedo, nós tivemos voos que estavam chegando para o aeroporto de Vitória e saindo daqui também, que foram impactados por conta justamente da situação do terminal do aeroporto do Galeão. Mas neste momento agora, pelo meu painel de monitoramento aqui da Zurich Airport, as informações dos voos estão estabilizados. Nós temos um voo, por exemplo, que estava programado para chegar agora às 9 horas e 10 minutos que chegou, era o voo 1841, e voos de chegada também agora estão normais. Nós temos um voo, por exemplo, da Gol, de número 1840, previsto para chegar às 10 horas e 16 minutos, inclusive que está confirmado. Então, agora os voos já estão tranquilos, tanto as chegadas quanto as partidas, mas um pouco mais cedo, por conta dessa situação, nós tivemos um impacto aqui no aeroporto de Vitória.
1: Obrigada, viu? O ouvinte Sebastião nos encaminhou um pouco mais cedo uma foto de um vazamento, né, no aeroporto aqui de Vitória. aleatória, possivelmente provocado pela chuva da noite, e tinha uma goteira, né? Ele acaba de informar que o aeroporto está passando por manutenção agora. O reparo está acontecendo, está em andamento. Ele já agradece a participação dos nossos ouvintes, assim como o Geraldo Faé, que um pouquinho mais cedo ele disse que o trânsito está todo parado na 262, né, Alberto? Quilômetro 34, isso. Trevo de Campinho. Do Trevo de Campinho até...
5: O quilômetro... Exatamente, do Trevo de Campinho até o quilômetro 34, segundo o nosso ouvinte, Fernanda, devido a uma carreta que estava quebrada ali na região do Trevo. Nosso ouvinte, Geraldo, estava nos informando mais cedo.
1: É isso, a gente agradece a sua participação, sempre muito bem-vinda, 992994297. Esse é o nosso número de mensagens, você conversa conosco também lá no YouTube, tem o chat, nós estamos com áudio e vídeo, transmissões em diferentes plataformas, YouTube de HZTS, vocês nos assistem aqui no nosso... CBN Vitória, consegue nos ouvir e assistir também através do aplicativo da rádio CBN Vitória, através do site da rádio cbnvitoria.com.br, no DAE 92.5, tem áudio para todo mundo, e depois, se não quiser acompanhar ou não tiver condições de ficar conosco no vivo, tem o podcast com todos os conteúdos dessa edição.
5: Exatamente, Fernanda. CBN Vitória disponível quando e onde você, nosso ouvinte, quiser.
1: Em qualquer lugar do mundo.
5: Em qualquer lugar do mundo, sem barreiras.
1: A gente volta já, hein? Bom dia para vocês.
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0: nossa conversa agora é sobre quedas. Um simples tropeço pode representar muito mais que um susto, principalmente se essa pessoa é idosa. Em poucos segundos, uma queda pode resultar em fraturas, em perda de autonomia, em longas internações e até mesmo, gente, a morte. Nós temos dados da Organização Mundial de Saúde e esses dados revelam que 684 mil pessoas morrem todos os anos em decorrência de quedas. E como é que a gente pode preveni-las? É a minha conversa de agora com a médica convidada, a médica geriatra, Érica Botteon. Doutora Érica, bom dia.
1: Bom dia, Fernanda. Tudo bem?
0: Bem, muito obrigada pela sua gentileza. Nesta semana houve o alerta, né, do Dia Mundial de Prevenção às Quedas?
1: Sim, foi no dia 24, né? Foi o Dia Mundial de Prevenção a Quedas, então toda a comunidade geriátrica está comentando sobre o assunto e tentando levar para a população essas informações super importantes.
0: É, porque além das calçadas, 70% dessas quedas acontecem em casa, né?
1: Exatamente, né? A gente vê esse problema aumentar muito nos últimos anos, né? Como o nosso país ainda é um país em desenvolvimento, esse problema nos últimos 20 anos vem se mostrando progressivamente pior, que é uma realidade que já acontece há mais tempo nos países desenvolvidos, né? Então, a nossa população está envelhecendo, então as quedas no idoso vem cada vez mais afetando a nossa saúde pública. Uhum. Para você ter uma noção, de 20 anos para cá, a gente já teve um aumento em 200% na mortalidade por queda em idosos, no Brasil isso. Então, é um tema que a gente tem que levantar uma bandeirinha e prestar muita atenção, principalmente porque acontece no domicílio, né? A gente acha que é só saindo de casa que o idoso pode ter risco pelas calçadas irregulares, mas não. Dentro de casa, a gente tem um tapete que pode enroscar o pé e escorregar, animais de estimação que pulam no idoso mais frágil, ele pode cair, uma simples mesinha de centro pode ser um risco. Então, são simples coisas no dia a dia que a gente pode prevenir para esse idoso não ter uma queda simples, mas que no paciente mais idoso vai poder acarretar fraturas e até uma mortalidade, como você comentou.
0: Doutora, não é só aquilo que escorrega, o obstáculo também é um problema, então?
1: Com certeza, né? Eu falo dos animais de estimação, mas com muito carinho, porque tem um lado bom dos animais de estimação, né? Mas sim, qualquer obstáculo, mesinha de centro, num caminho que ele já passa normalmente, o idoso tem a questão sensorial, né? A visão, a audição, que pode estar prejudicada, então qualquer obstáculo pode ser um problema. Outra questão muito comum, desculpa, no domicílio é o banheiro, né?
0: Perfeito.
1: O banheiro é onde mais acontece quedas num domicílio, é no banheiro.
0: No banho?
1: Porque é um ambiente mais... Exatamente. É um ambiente que vai estar mais escorregadio, né? Tem a questão de estar ensaboado, tudo. Então, é um ambiente de mais risco. Para esses momentos, hoje em dia, existem dispositivos como ganchos, barras, que a gente consegue colocar nos banheiros, tapetes antiderrapantes, que a gente consegue prevenir o lugar onde é mais comum de acontecer.
0: Sem dúvida. A gente estava falando, né, dos obstáculos e tudo mais, e aí é uma imagem assim que me veio à cabeça pensando no inverno, é a meia com o chinelinho.
1: Não, isso é o terror dos geriatras.
0: Não é?
1: A meia com o chinelinho e uma coisa que não no inverno, mas no Brasil é muito comum, o chinelo estilo havaiana, né? Que é o chinelo de dedo. Porque são chinelos que enroscam, né? Em tapete, podem causar uma queda simples, assim, né? Que no idoso vai ter mais risco. A meia com o chinelinho, muito mais, né? Escorrega fácil aquela meia. Então, o que a gente fala é para priorizar sapatos com solado de borracha antiderrapante, né? Uhum. E sapatos que envolvam o pé todo, né? Não um chinelo, como se fosse uma papete, sabe?
0: Aquele que agarra atrás.
1: Exatamente, porque ele vai conseguir dar uma estabilidade e não vai ter tanto risco de enroscar em tapete, em obstáculos ou num piso irregular.
0: Uhum.
1: O tênis e papete é o que a gente mais gosta, né? Com todo que envolva o calcanhar também, né? Não fique solto.
0: Apesar deles reclamarem, né? Eles querem ficar igual a gente, de havaiana dentro de casa.
1: Exatamente, porque também é mais difícil para eles colocarem, né? Mas hoje em dia, existem opções muito fáceis, é só procurar na internet, sapato adaptável para idoso, que vai encontrar muitas opções.
0: Perfeito. Agora, quando a gente vai para um ambiente externo, as nossas calçadas não ajudam, tá?
1: É, isso no nosso país, eu moro em São Paulo, né, e acredito que na maior parte das capitais isso é um problema muito grande, né? A gente não tem uma regularidade e mesmo pensando, né, em acessibilidade para pacientes não só idosos, outros pacientes que necessitam, a gente tem muita falta de

0: o presencial, que é diferente da geração atual, né? O idoso gosta até para ir em consulta. A gente oferece às vezes a opção de uma consulta online, eles preferem o presencial, sair, passear, socializar.
1: E ao
0: O que eu
1: banco,
0: sei.
1: doutora?
0: Exato, eles gostam de ir no banco, né? Eu tenho paciente que fala: eu já aprendi a mexer no celular, mas é que eu gosto da gerente, eu quero conversar com
1: Lá em
0: ela,
1: casa é assim.
0: entendeu? Então, é uma questão de socialização e faz bem, né? A gente não pensa isso até para os nossos jovens, mas é uma questão de desenvolvimento cognitivo isso. É muito importante a socialização. O que que a gente orienta, né? Principalmente no idoso mais frágil, a ele ter um acompanhante, né? Ou a prevenção de começar a fazer exercício físico, começar a fortalecer essa musculatura, para você conseguir se defender em um ambiente que não seja favorável para que para deambular, né? Você consegue se defender da queda. Então, assim, existe, obviamente, né, a questão de usar um dispositivo de marcha, uma muleta, um ajudante, mas o que é mais importante é prevenir. Então, o idoso que faz um exercício físico, que tem uma musculatura e um equilíbrio menor, ele vai cair menos, né? Então, no consultório eu falo que se eu puder prescrever uma coisa, um remédio ou qualquer coisa, uma coisa eu vou prescrever: exercício físico resistido, ganho de músculo. Tá? Os estudos têm mostrado cada vez mais isso. O exercício físico resistido diminui risco de queda, diminui mortalidade, diminui consequências que levam à perda de capacidade funcional. Então, assim, você ter músculo, ter uma reserva muscular, você previne de cair e poder sair de casa com mais qualidade, né?
1: E uma das nossas ouvintes aqui participando, a Vânia, ela conta: olha, meu pai tem 75, uma queda no ano passado e outra este ano. Foram simples, mas a gente se preocupa. E ele é extremamente ativo, é até atlético, tá bom? Faz atividade com
0: Olha só.
1: força, só que é muito difícil dele entender que o corpo envelheceu. E aí ela pergunta: como é que a gente lida com isso, com essa consciência do idoso?
0: Pois é, isso também é uma realidade, né? As pessoas estão ficando mais velhas e muitos muito funcionais ainda, como o pai dela. O meu pai também é assim. É muita questão de conversar, tanto com o paciente quanto para o familiar, né? Porque o familiar tem a questão de querer proteger demais também, né? E aí acaba tirando a independência e até causando problemas até psicológicos no paciente, que ele pensa que ele não pode mais fazer. Mas não, a gente tem que ter um acompanhamento médico geriátrico ou médico clínico para ver quais são realmente as capacidades desse paciente, o que ele não pode fazer ou o que ele tem mais risco de fazer. Ele tem esse perfil, né, atlético, tem músculo, tem uma cognição boa, não é a idade dele que vai proibir ele de fazer nada, tá?
1: Perfeito.
0: A gente é a capacidade funcional. Então, assim, o que eu faria nele é estimular ele tanto questão de continuar fazendo exercício e a atenção. Pai, você precisa ter atenção, porque se você já teve duas quedas, o seu risco de cair é cada vez maior, né? Então, a gente tem que treinar muito a atenção dele nos ambientes, tá? Controlar bem as comorbidades para não ter tontura, a questão de osteoporose que aumenta risco de queda, de fratura. Então a gente tem que cuidar muito desse paciente e para manter a independência dele, tá? Então eu forçaria muito ele a ter atenção durante as atividades, mas não tiraria ele de nenhuma atividade.
1: Perfeito. Doutora Érica, tem mais uma pergunta chegando. Essa é do Giovanni?
2: Exatamente, ele traz uma história, Fernanda. Vamos acompanhar.
3: Bom dia, CBN. Falando sobre queda, uma amiga minha que tem 60 anos aproximadamente tropeçou no fio do ventilador em casa, caiu e trincou a bacia. E assim, tá uma dor, ela fala, uma falta de posição. E o ortopedista falou: ó, não tem que operar, não é o caso de operação, é o caso de repouso, mas.
1: Olha só, ela trincou a bacia no fio do ventilador.
2: Ventilador.
1: Obstáculo, né, doutora?
0: Exato. Um obstáculo que a gente nem pensa, né? É uma coisa que, mas é realmente aquilo, é de ter atenção no ambiente que o idoso, ela nem idosa, né? Que hoje em dia a gente considera acima de 65 anos, mas o ambiente que a pessoa transita, tá? O pior, né? O pior cenário da queda é a fratura. né? Que nem o paciente anterior que a ouvinte comentou, ele caiu.

0: cachorro, mas não aconteceu nada, né? Essa não, ela caiu e trincou, né? Fraturou o quadril. Então, assim, esse é o pior cenário. Por quê? A mortalidade de quedas, ela é secundária às consequências da queda, né? O paciente geralmente fratura, aí ou tem que ir para uma cirurgia muito grande, ou ele tem dores, infecções relacionadas a essa fratura que vão levar a uma mortalidade maior.
1: Sim.
0: Então, por isso que a gente tem que prevenir. E no caso dela, por exemplo, ela trincou o quadril, né? Realmente não, normalmente não é um procedimento que vai operar. A gente tem que fazer uma imobilização até essa fratura. Não tem como você ajustar, entendeu? Tem que esperar cicatrizar mesmo. E no idoso, ela ainda com 60, mas vamos pensar um paciente de 80 anos que tem que ficar 2, 3 semanas em repouso. Em 3 semanas, esse paciente de 80 anos perde muita musculatura por parar de andar, entendeu? Então, assim, ele fraturou, não operou, melhor. Mas o repouso que ele tem que fazer vai fazer ele perder funcionalidade. Tá? Então, e é uma coisa simples, é um fio de ventilador. Então, o que a gente tem que ter é atenção. A família tem que prestar atenção no ambiente, tá? O fio de ventilador, o tapete que não é antiderrapante, como eu já disse, a mesinha de centro, qualquer coisa que
1: O
0: possa
1: brinquedo dos
0: interferir,
1: netos.
0: o brinquedo dos netos, e principalmente, além de proteger o ambiente, estimular a mente da pessoa, o cognitivo, a visão, a audição, ter todo esse acompanhamento para ele ter a senso-percepção, né, do ambiente, para ele também conseguir se proteger.
1: É isso. Eu vou encerrando aqui com o nosso ouvinte de 67 anos, o perfil JC. E ele disse o seguinte: olha, eu sou motociclista, doutora. Vou para São Paulo,
0: Maravilha.
1: vou para Belo Horizonte, até que a idade me permita, viu?
0: Olha que maravilha. Eu sou uma geriatra que eu nunca contraindico, atividades que tragam prazer para o paciente, né? A não ser que tenha um risco muito grande. Então, o conselho que eu dou para esse JC maravilhoso, né, motociclista, é: tenha um acompanhamento médico adequado, né? Que seu médico acompanhe como que está sua capacidade visual para dirigir, como que está sua audição para dirigir na estrada, que é muito importante, como que está atividade física, fortalecimento muscular, para você ter uma capacidade física para andar grandes distâncias sem ter um risco para sua saúde. Então, se você quer manter a sua funcionalidade, mantenha um acompanhamento médico e físico adequado, né? Não é os 67 anos que vai te impedir. Idade cronológica não é idade fisiológica, né? Então a gente tem que ver quem é esse paciente, o quanto ele pode conseguir fazer. E para prevenir riscos, ter um acompanhamento adequado.
1: Doutora, muito obrigada pela sua entrevista, viu? Um excelente final de semana.
0: Para vocês também, foi um prazer. Obrigada.
1: Prazer é nosso. Doutora Érica Boteon é médica geriatra, conversando conosco sobre quedas nesta semana, em que há um alerta, né, do Dia Mundial de Prevenção a Quedas. Essas quedas podem ser fatais, né, para quem tem mais de 75 anos, por conta até mesmo do que ela explicou, dessa capacidade de recuperação do paciente. E o risco maior está dentro de casa, e 70% das ocorrências, esse idoso, ele caiu dentro de casa. Muita atenção, não só aquilo que escorrega, mas aquilo também é um obstáculo, né? Olha o fio do ventilador do ouvinte Giovanni, né? E fortalecer através de atividades a composição muscular, né, desse idoso é importante, inclusive, para a recuperação dele depois. Adorei a Érica, viu?
2: Muito legal, Fernanda. Dicas práticas. Já faço convite para o nosso ouvinte. Se você perdeu algum trechinho da entrevista com a doutora Érica, vai estar disponível daqui a pouquinho no cbnvitoria.com.br e também no podcast. Aí você aproveita e compartilha com algum familiar seu, que é matéria de conhecimento aqui, que ajuda todo mundo, Fernanda.
1: É isso. E aquela meia com chinelinho, ó, ela falou que é o terror dos geriatras. Ah, meu Deus, esse inverno, quem não gosta de uma meinha e um chinelinho, né? Ó, eu vou voltar aqui ao assunto da 262. Vários dos nossos ouvintes, né, antes de eu iniciar essa entrevista, nos alertavam de que o trânsito está muito intenso para quem quer subir, para quem está querendo subir a região serrana. E a Tânia, ela está vindo no sentido contrário, é isso? E
2: Exatamente.
1: ela faz o primeiro registro. Vamos ouvir.
2: Vamos lá.
3: Olá, bom dia para vocês. Aqui Tânia Trento, jornalista. Estava descendo montanha, moro em Marechal Floriano, vocês sabem. E aí, olha, o negócio não está bonito na subida, não. Tem um problema no posto de fiscalização de Santa Isabel. que eu não consegui identificar quando eu passei. Mas o trânsito, gente, ele começa nesse posto de fiscalização ali em Santa Isabel e fica interrompido até para baixo de onde era a Água Ingá. Ou seja, muitos quilômetros de trânsito completamente parado. Muita gente subindo pro final de semana, né? Mas assim, era melhor que desse um aviso na CBN, assim, pessoal, se você quer ir para as montanhas neste sábado, não vá agora, porque vai ficar parado na rodovia.
2: E aí, continua.
1: Tem gente parada já.
2: Exatamente, né? Como é o caso do nosso ouvinte Almir, que mandou uma mensagem pra gente, Fernanda, compartilhando o relato dele também.
4: Bom dia, amigos da CBN. Aqui quem fala é o Almir. E eu estou aqui indo para Domingos Martins. E tá um trânsito muito intenso. Tem alguma informação de acidente, de algum parecida? Um abraço, Deus abençoe.
1: Obrigada, viu, Almir. O Genaldo, gente, um pouquinho mais cedo, tinha dito que era uma carreta, tá? Uma carreta acidentada na altura do trevo de Campinho, mas já demandamos a Polícia Rodoviária Federal. Eu reforço o alerta da Tânia de que se você está saindo da região metropolitana com destino à região serrana, neste momento você vai encontrar o trânsito completamente parado no acesso da 262, já para quem sobe ali, olha, para o trevo de Campinho, tá? Porque os nossos ouvintes estão fazendo esse registro e o que a gente só está confirmando se a obstrução se dá, né, exclusivamente por conta dessa carreta ou se ocorreu mais algum outro acidente na região.
2: Fernanda, acabei de receber uma mensagem também da nossa ouvinte Tuza, mandou aqui, ela saiu de Vitória em direção a Marechal Floriana. Marechal Floriano mandou mensagem 10h37 aqui no WhatsApp. Estamos chegando nesse engarrafamento da BR-262. Então, mais um ouvinte me compartilhando. E eu já estou em contato com a Polícia Rodoviária Federal e tendo atualizações já compartilho com vocês, ouvintes.
1: É isso. A gente volta já depois do intervalo. Participe conosco da programação. 992-994297.
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0: É Brasil na próxima segunda-feira enfrentando o Japão. Felipe Sena, meu bom dia para você, hein?
1: Ei, Fernanda, bom dia para você, bom dia para os ouvintes da Rádio CBN. Como você acabou de lembrar, na próxima segunda-feira, dia 29, já está definido o nosso próximo adversário na Copa do Mundo, é a seleção japonesa. E aí, Fernanda, eu fui até a casa de uma família para conhecer um pouco, né, dessa colônia japonesa aqui no Espírito Santo, essa comunidade japonesa aqui no Espírito Santo. Eu fui na casa da família Imori, primeiramente, para saber como essa junção da cultura brasileira com a cultura japonesa. Eles, a avó dele chegou aqui no Brasil durante os anos 60, mas eles preservam, ainda falam o idioma dentro de casa, ainda tem o hábito de tirar o sapato antes de entrar em casa, respeitando a cultura lá do Japão. Depois, eu também fui conhecer um pouquinho da cultura na Associação Nikkei de Vitória, que fica lá na Mata da Praia. Lá eles dão aula de idioma também japonês, fazem esse trabalho de preservação da cultura nipônica aqui no Espírito Santo também, muito legal. Mas o assunto principal que eu fui falar lá, Fernando, não podia ser outro, Copa do Mundo, eu queria saber pra quem eles vão torcer. E aí, ficou dividido. Na casa da família Imori, como eles nasceram no Brasil, me falaram que a torcida vai ser pro Brasil, é certo. Ainda mais, uma das pessoas com quem eu conversei foi o Harun. Harun, que é conhecido nosso aqui da Rede Gazeta, trabalhou no reality show gastronômico que a gente fez há um tempo atrás aqui, chefe de cozinha, a filha dele, então, é super fã do Neymar, falou que vai torcer pro Brasil. Já lá na Associação Nikkei, eu conversei com a Sakura Watari, e ela, como ela nasceu no Japão, está no Brasil há pouco tempo, falou que a torcida é para a seleção brasileira, mas falou que a torcida é para a seleção japonesa, está com muita fé de que o Japão tem chance, mas isso também que não vai ficar triste se o Brasil ganhar, não. Esse caldo, né, de cultura Brasil-Japão funciona muito certo, mas na segunda-feira as duas seleções vão entrar em campo, lembrando que o futebol japonês é muito ligado ao futebol brasileiro, porque o Zico é muito importante para o futebol japonês, trabalhou na reestruturação do futebol japonês. Então, Fernando, talvez a gente pode dizer que mesmo que o Japão ganhe, vai ter um dedinho brasileiro aí. Mas, ó, tô torcendo é pro Brasil, deixando claro. Volto com vocês, Fernando.
0: Felipe, deixa eu te contar uma história. A BBC publicou uma matéria de um matemático que ele ficou conhecido aqui como o guru das copas. Sabe qual foi a previsão dele para segunda?
1: Ah, meu Deus, eu acho que eu ouvi essa história, Fernanda.
0: Japão.
1: A previsão dele é que o Japão elimina a gente. Tá com nada de seguro não, hein?
0: Não confio nesse economista, não. Tô confiante no nosso Brasil.
1: É isso aí, Fernando.
0: Não é?
2: Um meme na rede social, Fernando e Felipe, que eu achei maravilhoso essa semana. O meme dizia o seguinte, era imagem, né? Só o Vini Júnior em campo já vai valer por quase toda a seleção do Japão. Então a gente tem que ficar confiante, então, na segunda-feira. E eu tô nesse time do otimismo, tá?
0: Pois é, gente. Obrigada, viu, Felipe? Boa torcida aí pra você, hein?
1: Para nós, Fernanda.
0: Gente, a reportagem da BBC, ela diz que o economista alemão é Joaquim Clemente. Ele teria superado aquele polvo Paul, que também fazia previsões. Vocês lembram disso,
2: gente? Eu lembro disso.
0: Nossa Senhora. E ele fez um complexo modelo de previsão que mantém 100% de acerto nas suas previsões de campeonato mundial desde a Copa de 2014. Não dá para acreditar nisso, né? E aí, se a profecia estatística desse Clement se confirmar pela quarta vez, a Holanda irá erguer o troféu de campeão em New Jersey, nos Estados Unidos, e ela vai vencer Portugal na final do torneio, que é no dia 19 de julho. Vejam só, hein? Ele está prevendo uma final entre Holanda e Portugal. Além dos campeões, esse mesmo alemão, gente, ele está mapeando as fases, tá? Com as 48 seleções. E aí, pro Brasil, que é a história que eu estava contando pro Felipe, que eu li, isso é reportagem, tá, gente? Da BBC, modelo matemático. Mas se matemática desse certo, eles teriam os números da Mega Sena.
2: Eu ia falar assim, de tudo assim, eles teriam essa sorte aí.
0: Aí, gente, esse Clement, ele acertou a previsão de classificação em primeiro lugar pro grupo, pro Brasil. Ele previu também algo que não é muito do agrado dos brasileiros, que no confronto com o Japão, nós vamos ser derrotados. Aí a vitória do Japão, diz ele, né? Provavelmente, olha o que ele fala, será uma das maiores zebras da história da Copa do Mundo. O Japão venceu o Brasil. O modelo diz ainda dele, né? Holanda vai enfrentar a Espanha nas semifinais e na outra semifinal, Inglaterra enfrenta Portugal, que já terá eliminado a Argentina nas quartas de final. O economista está prevendo que Portugal vencerá mais uma vez os ingleses, como ocorreu nas quartas de final na Copa de 2006 na Alemanha, e a previsão só não detalha se a decisão vai ocorrer novamente nos pênaltis, viu? Mas ele disse que esses são os modelos matemáticos. Ele é um pessimista, confesso, tá? Diz que morou 10 anos no Reino Unido e para ele a pesquisa nunca teve como intenção trazer tristeza para ninguém, tá? Ele disse, inclusive, que ele nem ganha dinheiro com apostas. Aí, Adalberto. O que, na verdade, ele esperava revelar o absurdo de tentar prever resultados. Tudo começou como um exercício para mostrar ao mundo a arrogância dos economistas, que acham que podem prever fatos sobre previsões das quais eles não têm controle, apenas uma indicação. E aí, gente, isso passou, segundo ele, de demonstrações. Ele disse, talvez eu tenha tido sorte, né? Enfim, mas as pessoas não podem me chamar de guru. O fato é que ele está prevendo que a gente vai perder para o Japão na próxima segunda-feira e que a final vai ser Holanda e Portugal. Portugal.
2: Fernanda, quem está junto com ele é o nosso ouvinte JC. Bom dia, Fernanda. Infelizmente, segunda-feira o Brasil vai se despedir da Copa. Segundo ele, não tem jogador, só tem estrela. Nós estamos precisando de jogador, não de estrela. Então, o nosso ouvinte JC está junto aí com ele, Fernanda.
0: Ai, meu Deus. Não, gente. Vamos manter energia positiva, que nós vamos passar o Japão e vamos chegar.
2: A gente está com tanta energia positiva, gente, para quem entrar lá no YouTube de Gazeta, em AGZTS, vai ver que Fernanda hoje até trouxe uma decoração aqui.
0: Eu trouxe uma bandeirinha do Brasil que eu ganhei ontem.
2: Uma bandeira do Brasil aqui no estúdio pra gente trazer aquela sorte. Segunda-feira a gente vai trazer mais coisas aqui pra quem quiser acompanhar o estúdio. Vai lá no nosso perfil HZTS no YouTube, que vocês vão ver nosso clima de Copa do Mundo. A gente tá otimista.
0: É isso, vocês podem participar conosco, deixando as impressões aí. Será que esses modelos matemáticos, de fato, né, vão prever aí que o Brasil não vai passar à frente no mata-mata da próxima segunda-feira? E eu reforço que aqui você tem transmissão não só do nosso jornalismo, mas também da nossa cobertura esportiva. Toda essa movimentação já a partir do meio-dia para o jogo, que é às 14h. Eu vou para o intervalo, gente, e eu volto já para falar, inclusive, do que funciona e o que não funciona, dos horários da próxima... Tem trânsito?
2: Eu só ia atualizar, Fernanda, a demanda da 262, porque eu acabei de receber a atualização da Polícia Rodoviária Federal. Tá bom?
0: Vamos lá.
2: Vamos lá, gente. Vários ouvintes mandando a situação complicada na 262. A Polícia Rodoviária Federal informa que ocorreu um acidente sem vítimas envolvendo um caminhão lá no quilômetro 60 em Santa Isabel. E isso, segundo a Polícia Rodoviária Federal, gerou um congestionamento de mais de 2 quilômetros. Mas eles me mandaram aqui agora que às 10h47 a pista já está liberada no quilômetro 60, mas ainda assim, tem impacto no trânsito, que é o que está sendo observado pelos nossos ouvintes.
0: Obrigada, viu, Adalberto? Atualizando aí em cima do lance, 10h50, rápido intervalo, a gente volta já com prestação de serviço e também um passeio pelos bosques da região serrana.
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0: Essa chegada do inverno não é só boa para as comidinhas tradicionais de festa junina, não. Para as comidinhas até de inverno. Olha, é uma época imperdível para a gente ir a lugares que só florescem nesse período. Giovana Duarte, bom dia.
1: Bom dia, Fernanda. Bom dia, ouvintes da Rádio CBN Vitória.
0: Época das cerejeiras, dos girassóis e até dos beijandários. Me conta isso.
1: Pois é, essa época é certamente a mais esperada pela gente, né? Que ama frio e que ama, por exemplo, as cerejeiras. A gente vai começar com o Bosque das Cerejeiras Kaoru Kamazawa, ao lado da entrada do Parque Estadual Pedra Azul, né? Nos dois últimos anos, gente, não teve florada, né? Infelizmente. Mas a previsão do Instituto ISL é que esse ano a visitação ocorra normalmente, tá bom? Então, vou dar as dicas aqui desse bosque, cuja entrada fica ali do lado da estrada que leva ao Parque Estadual Pedra Azul. É um bosque que conta com cerca de 75 cerejeiras, Fernanda. Floresce apenas nesse inverno, tá? As flores duram cerca de 3 semanas. E quando floresce, Giovana?
0: Por causa do
1: Entre meia.
0: calor, elas não florescem, é isso?
1: Não florescem, isso mesmo. E elas têm o período certo. Então é entre meados de julho e começo de agosto, tá, gente? Mas o perfil do Parque Estadual Pedra Azul no Instagram sempre avisa quando elas começam a florescer, tá?
0: Que lindo.
1: A entrada é cobrada nos últimos anos, que foi 2023 o último ano. Ficou em torno de R$ 10 e vale muito a pena. É lindíssimo demais. É uma emoção, assim, gente. Nos últimos 2 anos, infelizmente, não teve a florada por causa das condições climáticas, né? Mas segundo o ISL, a recuperação fisiológica delas está sendo concluída. Então, esse ano teremos cerejeira a princípio.
0: Pois é, você imagina, né? Em 12 meses do ano, em apenas 2 semanas, as cerejeiras estão belíssimas, porque elas já são belas, né? Elas estão belíssimas para nossa apreciação, hein? O
1: E
0: que é a natureza,
1: além.
0: né?
1: Pois é, gente, e além do bosque, que tem cerca de 75 cerejeiras, ali na entrada do parque também tem as cerejeiras ali, tá? Ali naquela cafeteria que tem, logo na entrada, que tem uma lojinha, ali também tem cerejeiras, tá bom? Então, pra quem, né, por exemplo, né, não tiver como ir lá no bosque, na entrada tem cerejeiras
0: Perfeito.
1: também, tá bom?
0: Olha, a gente está dando o valor dos últimos anos, tá? Assim que o bosque, né, confirmar a chegada da temporada, a gente já te avisa se o valor está sendo mantido, mas a experiência da Giovana anterior é de R$ 10.
1: R$ 10. Agora vamos para um novo lugar, gente, que abriu, acabou de abrir em São Paulo de Aracê, em Domingos Martins, localizado na altura do quilômetro 9 da BR-262. Então, o acesso é ali pela BR. Se chama Bella Giardino, Belo Giardino. É a novidade do inverno, tá? Nas montanhas capixabas, porque além de campo de girassóis de várias espécies, inclusive com girassóis de mais de 1 metro de altura, mais de 1,5 metro de altura, eles têm um lavandário e também é possível agendar uma sessão de fotos que fica muito bonita, tá, gente? Eu tô para conhecer, tá? Eu não fui ainda, não. Tô para conhecer, talvez amanhã até. Abre de sexta a domingo, de 9 às 17, e a entrada está a R$ 15 por pessoa, tá bom?
0: Imagina um campo de girassóis e de lavandas.
1: E é um campo de girassol diferente, tá, gente? Não tem, tem várias espécies, né? Tem um girassol que eu vi nas fotos, que é um girassol alaranjado, sabe? Que eu nunca tinha visto até, tá? Então eu tô bem curiosa.
0: Gente, como que é? Assim, tá tão pertinho da gente uma oportunidade como essa, né? Se você está nos ouvindo aqui da região metropolitana, é um pulo, gente, até Domingos Martins para vocês conhecerem essas e outras oportunidades.
1: Que é, gente, assim, uma paisagem lindíssima, né? Que não é muito comum. Por isso que a gente exalta, né, Fernanda? Porque não é muito comum. É uma paisagem lindíssima demais. Eu vou até aproveitar também e dar a dica do já conhecido Lavandário Pedra Azul. É uma famosa fazenda de lavandas ali no Caminho das Flores, em Pedra Azul. Agora eles também estão com o campo de girassóis. Então, esse ano, entre semana que vem, não, esse final de semana e semana que vem, tá com a florada prevista, né, de girassóis. Depois só a partir de meados de agosto, tá, gente? A entrada fica R$ 25 por pessoa. tem os famosos sorvetes de lavanda. E eles também, olha que diferencial, Fernanda, fazem piqueniques entre as flores. Aí tem que agendar e o valor fica a partir de R$250, tá bom? Eita. Do piquenique.
0: Ô, Giovana, e tem uma reportagem recente que a gente exibiu, né? Porque o lavandário, o campo de girassol, as cerejeiras. E agora tem o beijandário. É o primeiro beijandário do Espírito Santo. Reportagem nossa de algumas semanas atrás é o Dom Douro. E ele fica nessa mesma região serrana, tá? É Domingos Martins, é Aracê. Me contaram que é bem no acesso lá para o China Park. São 3 mil metros de corredores floridos.
1: Olha que incrível.
0: Já pensou?
1: Olha que incrível. Nas montanhas capixabas. Gente, as nossas montanhas capixabas são tudo, né? Tudo, tudo. É lindo demais.
0: É. E a gente fala, né, que é as fotos de outros países, dos Pinterest da vida, não é mesmo? Olha só. Tá aqui embaixo dos nossos olhos.
1: Pois é, bem pertinho. Então aí, né, Fernanda, uma ótima opção, né, pra gente aproveitar o frio das montanhas, tem lugar para passear, tem coisa para fazer, tem gastronomia boa e também tem flores pra gente ver também.
0: É, eu amo, tá? Amo, acho lindo. Ah, eu acho lindo uma casa que é florida. E, nossa, eu lembro da minha infância, do quanto minha mãe amava os beijinhos. E você?
1: Também. Pois é, né? Eu não vejo mais. Lembra, Fernando, que tinha umas sementinhas assim dentro, que a gente apertava assim? É. Quem nunca, né? É muito legal, gente, pra levar as crianças, sabe? E lembrando também que o Belo Giardino, tá? Ele é pet friendly, tá, gente? Mas eu que tenho pet, eu não gosto de levar onde tem flores assim, eu não acho que combina muito, mas para quem quiser levar, tá bom, fique à vontade, porque o Belo Giardino, que é esse dos girassóis, ele é pet friendly.
0: Pois é, uma das coisas importantes de você lembrar, né, do pet friendly, né, se você for levar uma, não deixe que os nossos animaizinhos, pela curiosidade, destruam, né, as flores.
1: Exatamente.
0: E as plantas. E uma outra é que algumas delas podem ser tóxicas para os nossos animais.
1: Verdade.
0: Então fica assim, no colinho,
1: é, porque às vezes, né, Fernanda, a pessoa tá lá, né, passeando com o cachorrinho, né, quer conhecer, pega no colo, evita deixar perto, né, eu particularmente não gosto de levar não, tá, gente, mesmo tendo pet, eu não levo, tá, quando eu vou passear assim, mas pra quem estiver, né,
0: fica a dica,
1: tá,
0: né,
1: bom?
0: Fica a dica. Nosso guia capixaba deste sábado, a Giovana, nos levou para lugares floridos do Espírito Santo. Aproveitem bastante, façam fotos e compartilhem conosco.
1: Manda pra gente, é verdade, manda pra gente que a gente quer ver.
0: @ CBN Vitória é o nosso endereço em todas as redes sociais. Compartilhem conosco. E a gente volta sábado que vem, né? Com mais destaques.
1: Um ótimo final de semana, gente. Aproveita o inverno que acabou de começar.
0: É isso. Um beijo, Gi. Obrigada, Giovana. 11 horas, repórter CBN chegando.
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0: passado, 27 de junho de 2026. Quatro dos 10 ministros do Supremo Tribunal Federal apresentaram voto conjunto para liberar parte dos penduricalhos no pagamento dos magistrados. Alexandre de Moraes, Cristiano Zanin, Flávio Dino e Gilmar Mendes defenderam autorizar, entre outros benefícios, o pagamento de férias ou licenças-prêmio adquiridas antes de março, quando o próprio STF limitou os penduricalhos a 35% do teto. O ministro Edson Fachin acompanhou os colegas, dando o quinto voto a favor. O julgamento em plenário virtual vai até terça-feira. Um forte nevoeiro atinge a cidade do Rio de Janeiro desde o início da manhã. Por causa da baixa visibilidade, o aeroporto internacional do Galeão precisou ser fechado mais cedo. Ao menos 13 voos sofreram atrasos, dois foram cancelados no terminal que fica na Zona Norte. Ele já foi reaberto. Já o Santos Dumont, no centro, opera com o auxílio de instrumentos. Um homem de 20 anos suspeito de participar do latrocínio que matou Lucas do Vale, neto do narrador esportivo Luciano do Vale, foi preso no bairro de Ipiranga, zona sul de São Paulo. De acordo com a Secretaria da Segurança Pública, o suspeito estava foragido da justiça, foi localizado por policiais militares após denúncias de que ele estaria no endereço. Na ocasião, a vítima de 29 anos foi baleada na cabeça por dois criminosos armados que roubaram o veículo e fugiram em seguida. Seis jogos fecham hoje a terceira rodada da fase de grupos da Copa do Mundo. Às 18h, a Croácia enfrenta a Gana e o Panamá joga contra a Inglaterra. Às 18h30, tem Colômbia e Portugal e República Democrática do Congo contra o Uzbequistão. Às 23h, a Argentina pega a Jordânia e a Argélia enfrenta a Áustria. No horário de Brasília, 11h02.
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0: Informação na rede CBN, chegando de Brasília, com Bruno Melo.
2: Marcela, o governo brasileiro anunciou que vai enviar um terceiro voo com ajuda humanitária à Venezuela. A aeronave deve decolar hoje à tarde da base aérea do Galeão, no Rio de Janeiro, levando kits de medicamentos e um módulo complementar para a instalação de um hospital de campanha. A operação, autorizada pelo presidente Lula, integra o esforço internacional para o socorro às vítimas dos terremotos que atingiram o país. Essa é a terceira aeronave da FAB que decola rumo à Venezuela desde o terremoto na última quarta-feira. A primeira equipe saiu aqui do Brasil na sexta-feira, a partir da base aérea de Guarulhos, e pousou à noite ainda nesta sexta-feira às 11h40 na base militar da Força Aérea Venezuelana. A missão conta com uma equipe de busca e resgate urbano, reunindo profissionais da Secretaria Nacional de Proteção e Defesa Civil, militares dos Corpos de Bombeiros de Minas Gerais, São Paulo e Paraná, além de especialistas da Agência Nacional de Telecomunicações. Marcela.
0: Muito obrigada pelas informações, Bruno Melo. No horário de Brasília, 11h04.
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0: 11 horas e 6 minutos, a gente já está aqui de volta com CBN Vitória deste sábado, ao vivo, todas as informações. Ainda chegam muitas mensagens de vocês ouvintes perguntando o que acontece no trajeto para a região serrana, de quem sai aqui da nossa região da Grande Vitória, com destino a Domingos Martins e demais municípios. Olha, gente, houve um acidente, né, Adalberto?
5: Isso.
0: Envolvendo um caminhão.
5: Isso, um acidente sem vítimas, envolvendo um caminhão, gerou um congestionamento, segundo a Polícia Rodoviária Federal, de mais de 2 quilômetros, no quilômetro 60, lá em Santa Isabel. E por conta disso, essas consequências que os ouvintes estão relatando para a gente.
0: É na pista de quem vai para Domingos Martins, tá bom, gente? É quilômetro 60, na altura de Santa Isabel, isso. Tem mais de 2 quilômetros de congestionamento.
5: Exatamente. E às 10h47, Fernanda, a Polícia Rodoviária Federal até me informou que a pista já estava liberada, mas que ainda assim os efeitos estavam sendo sentidos ali pelos motoristas.
0: É, aí um de nossos ouvintes que vinha do sentido contrário, de Marechal para Viana e Cariacica, a Tânia, ela informou há pouco que tem obras também na ponte, na altura de Marcílio de Noronha, em Viana. Isso. E que isso também faz com que, para quem desce a região serrana com destino à Grande Vitória, também encontre retenções. Ela disse, olha, fiquei 30 minutos para tentar atravessar um elevado, por conta de obras ali na altura do Rio Formate, próximo a Real Café. Então ficam os dois alertas de trânsito para quem chega agora essa nossa transmissão. Vamos falar um pouquinho daquela tirolesa de Campos que foi apontada como a maior, né, da América Latina, não é
5: a
0: isso?
5: A maior da América Latina. E a nossa repórter, Fernanda Thaís Lipaus, vai explicar pra gente sobre o assunto.
0: Por que que ela tá parada, não é isso, Thaís? Bom dia.
6: É isso mesmo. Bom dia para você, Fernanda, Adalberto, para todo mundo que nos acompanha. A mega tirolesa de Pancas, que é considerada a maior da América Latina, ela está fechada. E a prefeitura afirma que esse funcionamento ele foi interrompido porque vai acontecer um processo de concessão que visa definir como vai ser a nova gestão do equipamento. Então, pode ser que venha mudanças por aí em relação a quem gere a tirolesa. Quem gerencia hoje é o município. Só que foram feitos estudos que indicam que se a iniciativa privada gerir o equipamento, novos serviços podem ser implantados, como mais dias de funcionamento, uso do quiosque, que já tem lá no local, mas ele estava parado também, e também a inclusão de serviços de alimentação. Essas informações sobre o estudo são da administração municipal mesmo. Uma concorrência pública foi feita ontem, né, na sexta, para discutir o assunto. Só que até o momento a gente não conseguiu contato com a prefeitura para saber o atual andamento. Só que a gente acompanha e voltamos com atualizações assim que a gente conseguir. Volto com você.
0: Obrigada, viu, Thaís, pelo seu destaque. 11 horas e 9 minutos.
7: Após avançar na Copa do Mundo, a seleção brasileira volta a jogar na próxima segunda-feira, dia 29, às 14 horas, horário de Brasília, pela segunda fase. E como já é tradição, o expediente em diversos setores no Espírito Santo será alterado, incluindo a educação. Escolas das redes municipais da Grande Vitória e do Estado vão ter horário diferenciado de funcionamento. Nas unidades da rede estadual, as atividades presenciais serão encerradas no período da manhã, com liberação dos estudantes a partir das 11h30. Dessa forma, segundo a Secretaria de Estado da Educação, não haverá aulas presenciais nos turnos vespertino e noturno e, para assegurar o cumprimento do dia letivo e a continuidade do processo de ensino e aprendizagem, as atividades serão desenvolvidas por meio de atividades pedagógicas não presenciais, conforme diretrizes enviadas às escolas. Em Vitória, as aulas do turno matutino vão ocorrer normalmente e do tempo integral serão encerradas ao meio-dia na rede municipal. O restante da jornada, habitualmente finalizada às 17 horas, deverá ser ofertado por meio de atividades pedagógicas não presenciais. Os turnos vespertino e noturno, bem como o projeto pré-IFES, serão atendidos com atividades remotas, que podem ser oferecidas por plataformas digitais, materiais impressos ou outros recursos pedagógicos adequados à etapa e à modalidade de ensino. Situação semelhante em Vila Velha, onde as aulas do turno matutino ocorrerão normalmente. Para as turmas do vespertino e noturno, a carga horária será cumprida por meio de atividades pedagógicas não presenciais. Em Cariacica, as aulas no turno matutino serão realizadas no tempo regular. Para o vespertino e o noturno, não haverá atividades escolares. Na Serra, não haverá aulas porque é feriado municipal. Em 29 de junho, é celebrado o dia de São Pedro, padroeiro da cidade. Reportagem Aline Nunes.
8: E a gente continua com mais prestação de serviço. Juliana Nobres, me conta aí um pouquinho mais sobre os horários de funcionamento para a próxima segunda, hein?
9: A expectativa está grande, Fernanda. Então, os funcionários e quem precisa utilizar o supermercado, shoppings, bancos e repartições públicas devem ficar atentos porque os horários estão diferenciados. Serviços essenciais, como unidades de pronto atendimento, hospitais, defesa civil e guarda municipal vão sofrer alteração por causa desse jogo a partir das 14h. Na Serra e em Cachoeiro, vale lembrar que é feriado. Então, por isso, várias repartições já não funcionaria normalmente. Então, não se aplica para essas duas cidades por causa do feriado de São Pedro. E aí, os bancos, Fernanda, vão funcionar em horário especial. A abertura prevista para as 9h e fechamento por volta de meio-dia. Os horários dos postos instalados em locais como shoppings e aeroportos serão definidos por cada estabelecimento. Lembrando que os serviços digitais funcionarão normalmente. O comércio vai ter horário especial e, de acordo com a Federação, a Fecomércio, cada lojista pode aplicar o horário da maneira que quiser. Os supermercados têm horário especial de acordo com cada loja também. Geralmente, a gente fez uma análise aqui, eles vão fechar 30 minutos antes do jogo e vão reabrir 30 minutos após a partida. Então, no nosso site você confere cada supermercado. Os shoppings de Vitória, lojas, quiosques, estandes e operações de alimentação podem optar pelo fechamento 1 hora antes do início da partida e reabertura 1 hora depois. Lembrando que alguns shoppings vão transmitir a partida, né, de Japão e Brasil nos telões da praça de alimentação. Lembrando, então, que o shopping de Cariacica, Serra, tem esses horários especiais e podem fazer essa abertura, né? Esse fechamento das lojas 30 minutinhos antes do jogo e podem reabrir. Dependendo, se houver muita prorrogação, as lojas não devem reabrir. E aí, na nossa reportagem, Fernanda, a gente também fala sobre o Poder Judiciário, que vai ter horário especial, vai funcionar apenas de 7h da manhã até meio-dia, e os órgãos estaduais também têm horário especial.
8: É isso, olha, o Juirana, há pouco o Felipe Sena, ele estava fazendo uma visita a uma família de japoneses descendentes, tá? E a comunidade de japoneses aqui no Espírito Santo, e aí como tem filhos, né, que já são brasileiros, eles estão lá meio divididos.
9: Divididos, é claro.
8: Divididos. A filha falou do Neymar, falou que vai torcer pro Brasil e por aí vai, né? Aí eu tava contando que tem um economista matemático alemão, que ele tá acertando os resultados desde a Copa
9: que
8: de 2000.
9: O que ele tá prevendo, gente?
8: Ah, eu vou contar pra você e pra quem chegou agora, porque há 30 minutos atrás eu contei pros nossos ouvintes. Tá prevendo que a gente vai perder pro Japão.
9: É mesmo, gente? É. Mas aí a gente não avança.
8: E que a final será Holanda e Portugal.
9: Mas dizem que a Holanda nem tá tão forte assim.
8: Pois é.
9: Ah, não tô levando
8: é
9: nada, não, gente.
8: Eu tô doida que esse matemático erre.
9: Esse matemático vai errar nessa matemática. Essa conta não tá exata. E vamos torcer, que eu tenho esperança. A gente não pode perder a esperança. Agora contra o Japão, não.
8: Vamos ouvir os ouvintes? O que eles estão contando aí? O Adriano?
10: Adriano. Vamos. Só dou moral pro matemático que acertou o 7x1 da Alemanha no Brasil. Se foi esse mesmo, aí sim. Aí dá pra ter medo.
8: Ó, o Lenaldo tá dizendo que segunda-feira vai ser 4x0 pro Brasil, viu? Tem o seu José dizendo que vai ser um 0x0, tá? Um 0x0. O Adriano aí, né, tá prevendo. Enfim, gente, o nosso ouvinte aqui, o JC, segunda-feira o Brasil vai se despedir da Copa, porque ele disse que tem mais estrelas do que jogadores.
5: Ele falou que a gente tá precisando de mais jogador e menos estrelas.
8: E aí, vocês podem conversar conosco também, arriscar um placar para a próxima segunda-feira. Será que esse matemático alemão aí, que anda acertando os resultados desde a Copa de 2014, ele garantiu, inclusive, que a gente passava em primeiro lugar, ele fez esse diagnóstico, que a gente ia passar em primeiro lugar nessa primeira fase, mas que a gente enfrenta o Japão volta para casa. E quem segue, olha, os jogos que ele está prevendo aqui, gente, olha, ele está dizendo que a Argentina volta para casa e que a final vai ser entre Holanda e Portugal.
5: E Portugal.
9: E qual a margem de erro dessa matemática desse alemão?
8: Sei.
9: Quero
8: lá.
9: Saber disso, Fernanda.
5: A gente espera que seja grande.
9: Segunda-feira, terça-feira a gente conversa.
8: Obrigada, viu, Juliana? Gente, vou contar uma história aqui impressionante. Um bebê engatinhando sozinho em Vila Velha, Adalberto.
5: Exato, Fernanda. Olha, gente, uma mulher de 34 anos, ela foi presa por abandono de incapaz após a filha dela, uma criança de aproximadamente um ano, ser encontrada engatinhando sozinha no meio ali da avenida do bairro Barra Mares, em Vila Velha. Essa cena ela foi gravada por câmeras de segurança. E nesse vídeo, por exemplo, é possível ver a menina apenas de fralda engatinhando pela calçada, sem ninguém por perto. Segundo a Polícia Militar, uma equipe fazia o patrulhamento pelo bairro quando foi abordada por uma mulher que relatou ter encontrado a criança sozinha na rua. O conselho tutelar foi acionado e assumiu a guarda da menina. Ainda conforme as informações da Polícia Militar, já durante a manhã, a mãe da criança, ela procurou os policiais, informou que havia saído de casa durante a madrugada para participar de uma festa, deixando a filha sob os cuidados do irmão adolescente. Ao retornar para a residência, no entanto, a mulher percebeu que a criança já não estava no imóvel. Diante dessa situação, a mulher foi encaminhada para a Delegacia Regional de Vila Velha. A Polícia Civil informou que a suspeita foi autuada em flagrante por abandono de incapaz e encaminhada ao Centro Prisional Feminino de Cariacica. O Conselho Tutelar informou que a bebê continua em atendimento institucional até que algum familiar, por meio de advogado ou da Defensoria Pública, por exemplo, peticionize uma reintegração para um parente e o juiz decide, então, quem vai receber a criança. Mas as imagens são chocantes, Fernanda, ela engatinhando numa avenida super movimentada em Barra Mares, lá em Vila Velha.
8: Obrigada, Adalberto. 11 horas e 17 minutos. Gente, esse é um final de semana, né, que tem festa em Cariacica por conta do dia, né, de Cariacica, que foi na última quinta.
5: Isso, comemoração que começou ontem, sexta-feira, tem hoje, sábado e domingo também, Fernanda.
8: E tem festa também em Vitória por conta do dia de São Pedro. E amanhã, gente, é o dia da tradicional, né?
5: Procissão
8: marítima de São Pedro. Vamos ouvir um pouquinho da reportagem do André Cipreste?
11: A procissão marítima de São Pedro, em Vitória, chega a quase 100 anos de tradição e continua sendo um dos eventos religiosos e culturais mais importantes do Espírito Santo. No próximo domingo, dia 28, centenas de embarcações vão tomar conta da Baía de Vitória para homenagear o padroeiro dos pescadores. A história da celebração começou na década de 1920, quando famílias de origem portuguesa trouxeram para a capital capixaba o costume de homenagear São Pedro em uma procissão pelo mar. Desde então, a tradição passou de geração em geração e hoje reúne pescadores, moradores e turistas. O presidente da Colônia de Pescadores de Vitória, Álvaro Martins da Silva, explica que a procissão representa muito mais do que um ato religioso. Segundo ele, o evento fortalece a união da categoria, reforça a fé dos pescadores e preserva uma tradição que faz parte da identidade da cidade. Ele conta que nas primeiras edições o cortejo era formado apenas por pequenas embarcações a remo. Com o passar dos anos e a modernização da pesca, os barcos motorizados passaram a participar da celebração. Mas o costume nunca mudou. Todos são enfeitados com bandeiras, flores e imagens religiosas para acompanhar a embarcação que leva a imagem de São Pedro. Um dos momentos mais esperados acontece já em alto mar, durante a bênção dos anzóis. Alvinho explica que o pescador mais antigo em atividade lança uma linha ao mar enquanto o padre faz uma oração pedindo proteção para quem vive de pesca, além de uma boa temporada e segurança durante o trabalho. Além do significado religioso, a procissão também chama atenção pela beleza do percurso, que colore a Baía de Vitória e atrai milhares de pessoas todos os anos para acompanhar a passagem das embarcações, seja da orla, seja embarcado. Reportagem André Cipreste.
8: Obrigada, viu, André? 11 horas e 20 minutos. Vamos para a nossa dica do chefe deste sábado.
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8: Ei, Juarez, bom sábado.
12: Bom sábado, Fernanda.
8: Nesse ritmozinho de Copa do Mundo, de festa junina, as nossas receitas chegam para alegrar, não é mesmo?
12: Então, nada melhor que um escondidinho, né? Ainda mais nesse invernozinho, né?
8: Que delícia.
12: Vai muito bem.
8: Escondidinho de quê o nosso hoje?
12: Esse é de milho com carne moída, mas na verdade ele é um coringa, né? Eu coloquei carne moída Mas não, se você não quer colocar carne moída, você pode fazer um franguinho ensopado, uma coxa sobre coxa desossada ensopadinho, ou um peito ensopadinho, e substituir a carne moída. Ah, não, eu quero fazer com camarão. Você pode fazer um ensopadinho de camarão e fazer o escondidinho. Porque o milho, o creme de milho que a gente vai colocar por cima, combina com tudo. Uhum. Né? Então, é muito simples. Olha, são 250 gramas de carne moída, meia cebola picada, um dente de alho, um tomate picado. Eu gosto de usar sempre sem semente. Eu mantenho a pele, mas sem semente. Uma colher de sopa de óleo, duas colheres de sopa de creme de leite, sal a gosto.
0: Ok.
12: O creme de milho, uma lata de milho, duas colheres de sopa de fubá, uma colher de sopa de amido de milho, a famosa maizena, né?
0: Uhum.
12: E para finalizar, queijo ralado, cebolinha picada e salsinha picada.
0: Eu amo creme de milho.
12: Eu também gosto. Eu gosto de comer, às vezes. Pois é.
0: Acompanhadinho só de uma proteína, tá maravilhoso,
12: exatamente,
0: né?
12: Exatamente, mas esse aí nós vamos botar ele por cima, entendeu?
0: Uhum.
12: E gratinar. Então a gente vai refogar a carne no óleo. Você sabe quando a gente vai fazer carne moída? A gente coloca a carne e deixa ela primeiro chorar toda a água dela, em vez de ficar mexendo com ela. Deixa ela quieta.
0: Quando ela chora. Na tua opinião, qual é a melhor carne para carne moída?
12: É, eu gosto do chão de dentro, mas as pessoas gostam muito de patinho.
0: Eu também.
12: Eu gosto muito do chão de dentro, tá? O chão de dentro ele é mais suculento do que o patinho. O patinho é muito seco.
0: Eu gosto do patinho e mando moer duas vezes.
12: Ah, isso aí é muito a gosto, né? Às vezes eu nem moo, eu compro a carne e pico na faca. Porque fica, eu gosto dos pedacinhos. Mas essa carne moída, a gente refoga ela no óleo, né? Assim que ela secar, você junta cebola, alho, tomate. Se quiser, eu não coloquei aí, mas pode colocar um pouquinho de colorau. Você é bem brasileiro, né? Colocar um pouquinho de colorau.
0: Ela fica mais bonita, não fica?
12: Fica mais bonitinha.
0: Uhum.
12: Aí quando você refogou, o tomate desmanchou, você já refogou o alho, a cebola, o tomate desmanchou, você junta o creme de leite, acerta o tempero e reserva, tá?
0: Tá.
12: Aí você pega o milho em lata com a água da conserva, bate no liquidificador. Acrescenta o fubá, o amido de milho e bate de novo. Aí você leva no fogo baixo, uns 10 minutos, mexendo até engrossar. Aí você tempera ele com sal, pimenta do reino, como você quiser. Certo?
0: Certo.
12: Aí você pega potinhos individuais, se não tiver, bota numa travessa grande, evidentemente. Eu gosto de fazer potinhos individuais. Aí você que pode ir pro forno, aí você coloca a carne no potinho, cobre com creme de milho, polvilha com queijo ralado e leva o forno alto até gratinar. Aí na hora de servir, cebolinha verde, salsinha, morreu Maria. Faz um arrozinho do lado, ou então come isso puro também, não tem problema. Um macete, se for fazer com creme com frango, ou for fazer com camarão, lá em cima, no lugar do creme de leite, você bota umas duas colheres daquele requeijão. Pode ser requeijão de copo mesmo, tá? Porque o frango combina melhor. E o camarão combina melhor com requeijão, que é com creme de leite.
0: É mesmo? Me conta aí detalhes dessa sua escolha.
12: Não, a combinação do sabor do frango com catupiry ou com qualquer requeijão, assim como o camarão, é bem clássico, né? A gente quando faz frango com catupiry, a gente faz camarão com catupiry, então no lugar de botar creme de leite, porque o creme de leite é função, é só dar uma cremosidade, né? E aí quando você faz essa cremosidade, você não quiser colocar creme de leite, coloca requeijão, fica muito bom.
0: É isso. Ô Juarez, essa estratégia de fazer pratinhos individuais, né? Além deles ficarem mais apresentáveis, não é mesmo? A gente come com os olhos, né?
12: Exatamente.
0: Tem inúmeras possibilidades você fazer. Você fala até muito o ramequim, né? Aquela porçãozinha pequenininha, né? Individual.
12: Isso. É aquelas forminhas de fazer soufflé.
0: Aham. E aí você pode colocar esse creme de milho com a carne moída. Você acabou de dar a sugestão de botar o creme de milho com frango ou substituir pelo camarão. Tem gente que faz creme de aipim e não de milho.
12: Você aproveita, sobra, né? O que sobrou, fica embaixo. E em cima você pode botar desde um creme de milho até qualquer purezinho. Purê de batata baroa, purê de aipim, purê de inhame, purê de batata. É o que o francês chama de parmentier. Parmentier é qualquer gratinado com batata em cima. Um creme com purê de batata em cima. Porque lá eles não tem batata baroa, não tem cará, não tem inhame, né? Então eles usam batata. É, eu estagiei num restaurante, num bistrô em Paris há muitos anos, e tinha o prato do dia. Então, segunda-feira era pato, o que sobrava o chefe guardava. Terça-feira era porco, o que sobrava ele guardava. Quarta-feira era boi, o que sobrava ele guardava. Quinta-feira era cordeiro, o que sobrava ele guardava. Chegava na sexta, ele pegava todas essas sobras de todas as carnes, fazia um refogado de cebola, alho com essas carnes. E é curiosidade, porque como ele era de Lyon, o pessoal de Lyon gosta muito de repolho. Ele colocava repolho cortado em tirinha, misturado. Tinha a ver se ele colocava uma jardineira de legumes. De legumes também que tinha sobrado, às vezes. Botava aquela jardineira de legumes, um pouco de tomate e tal. Fazia aquele refogadozinho. Colocava no ramequim e cobria com purê de batata e gratinava. Era a achê, que chama achê parmentier do dia, tá certo? Achê é moído, né? Carne moída. Era, normalmente é feito com carne moída, ele não, ele aproveitava todas as sobras e botava embaixo. E vendia na sexta-feira. E geralmente era nos pratos prediletos das pessoas. As pessoas gostavam muito.
13: É, e isso acaba se tornando muito funcional, sabe por quê? Esse é um prato que você congela fácil.
12: Congela fácil.

0: tinha empregado na República. Mas chegava no sábado, ela ia embora. Domingo não tinha o que comer. Ou era pão com sardinha, quem tinha namorada ia para casa da namorada. Né? E aí comia lá. E o interessante é que todos nós que íamos para casa da namorada, curiosamente, sempre trazíamos uma marmitinha que a mãe da namorada dava. E o meu papel no domingo à noite era aproveitar tudo que tinha vindo e fazer um mexidão. Tá? Então eu já misturei o que você não imagina. Já misturei feijoada com estrogonofe para fazer um mexidão.
1: Meu
0: o importante
1: Deus.
0: O importante era render.
1: Tá?
0: E outra coisa, o mexido é um negócio muito gostoso, é um prato bem mineiro, né? E eu quando eu fui estudar na Itália, e quando eu vejo os risotos, que risoto é uma coisa que tem 20 anos de cozinha. Risoto naquela época era comida de pobre, aproveitamento de que tinha de sobra do pessoal do norte da Itália, principalmente Piemonte e Lombardia, onde tinha aquele arroz. E aproveitou o que tinha na geladeira, o que estava, nem geladeira tinha, né? O que sobrava, eles faziam esse risoto, esse arroz. Então, na verdade, o nosso mexido é um risoto metido à besta, né?
1: Muito bom, então, viu? Adoro suas histórias.
0: O arroz carreteiro, que é uma delícia. O baião de dois, que é uma delícia. Na cozinha brasileira, nós temos vários arrozes.
1: Perfeito. Gente, todas essas histórias é para a gente lembrar que sábado a gente fala de história, cultura, gastronomia com o nosso chefe Juarez Campos. Na dica de hoje é aquele escondidinho de milho com carne moída. Olha, que tem cheiro e gosto de família.
0: Fala sério, duas coisas que combinam, duas coisas boas, tanto junto quanto separado. Creme de milho e carne moída.
1: Não é? Tá maravilhoso.
0: Não tem como dar errado.
1: A receita completa em nosso site cbnvitoria.com.br e você pode ouvir essa receita em diferentes plataformas, inclusive na de podcast. Sábado que vem tem mais, não tem, Juarez?
0: Tem mais. Aguardo vocês, um beijo pra todo mundo.
1: Beijo pra você e até lá, hein?
0: Até lá.
1: A receita já está disponível, gente, no nosso site cbnvitoria.com.br, viu? Olha, eu vou aproveitar aqui para fazer o registro do César. O César está fazendo um alerta, né? Apesar da Polícia Rodoviária Federal informar de que o acidente aconteceu no quilômetro 60, o quilômetro 60 da 262, ele é o Poço do Café, já em Marechal Floriano. Então, a informação correta, por quem já passou pelo acidente, é de que o caminhão se acidentou na altura de Santa Isabel, né? Não é o quilômetro 60, realmente, de fato. Obrigada, César, pela correção. O acidente aconteceu no sentido de quem sobe para Domingos Martins e provocou um longo congestionamento nesta manhã. Já foi tirado do local, isso. Ou seja, mas as retenções, né, ainda estavam acontecendo ao longo das últimas horas em virtude de um acidente com um caminhão em Santa Isabel. 11:31, Rede CBN.
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27 de junho de 2026. O dono da empresa Outsider Tours, Fernando Sampaio de Souza e Silva, foi preso novamente no Aeroporto Internacional do Galeão, na zona norte do Rio de Janeiro. Segundo a Polícia Federal, a prisão ocorreu em cumprimento ao mandado de prisão preventiva expedido em Aracaju, no âmbito de uma investigação por estelionato. A defesa de Fernando informou que não teve acesso à íntegra da decisão que fundamentou a decretação da prisão e por isso não vai se manifestar. A pré-candidata do PT ao Senado por Minas Gerais, Marília Campos, participa hoje de um evento do PSB em Montes Claros, na região norte, junto ao pré-candidato ao governo do estado, Jarbas Soares Júnior. Marília classificou como equívoco estratégico a decisão desta semana do PT em lançar uma candidatura própria em Minas. É a principal aposta do partido. Marília defende que o PT feche uma frente ampla para garantir um palanque mineiro ao presidente Lula. Ela insiste com a candidatura ao Senado. Mega Sena sorteia hoje um prêmio de 7 milhões de reais. As apostas podem ser feitas até às 8 da noite, pelo horário de Brasília. Palpite simples custa R$6. Os jogos podem ser feitos em casas lotéricas ou no site das loterias Caixa. O governo boliviano anunciou o fim da paridade fixa com o dólar, que já durava 15 anos. Agora a Bolívia vai adotar o sistema de câmbio flexível, supervisionado pelo Banco Central. A medida que na prática

0: valoriza a moeda nacional, busca conter a grave escassez de divisas americanas e reequilibrar a economia do país, que atualmente negocia um financiamento de 2,5 bilhões de dólares com o Fundo Monetário Internacional. No horário de Brasília, 11:33.
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1: Temos atualizações aqui do gotejamento, né? Aqui foi registrado um pouco mais cedo por vocês ouvintes no aeroporto de Vitória, depois da chuvinha da noite madrugada. O aeroporto diz o que, Adalberto?
2: Olha, a Zuri que está informando aqui, Fernanda, que na manhã deste sábado houve um desprendimento de uma parte do forro do teto ali na área de embarque do aeroporto de Vitória. Felizmente, não houve pessoas atingidas, a área foi isolada imediatamente, segundo a concessionária, e as equipes de manutenção já estão atuando no local. É o que informa a concessionária, Fernanda.
1: É isso aí. Gente, vamos viajar para Santa Teresa, depois da região serrana, onde a gente falou um pouquinho dos beijandários, girassóis e o lavandário e o bosque de cerejeiras. Tem imigração italiana em festa em Santa Teresa. A repórter Luana Luiza está por lá. E Luana?
3: Ei, Fernanda, ótimo dia para você e todo mundo que está nos ouvindo. Isso mesmo. Acontece a 35ª edição da Festa do Imigrante Italiano aqui em Santa Teresa. Esse que é considerado um dos eventos mais tradicionais do estado e que celebra a herança, né, deixada pelos imigrantes italianos que ajudaram a construir a história do município, que é reconhecido como a primeira cidade de colonização italiana no Brasil. O ponto alto dessa festa é hoje. Está acontecendo neste momento a carretela Del Vin. E a movimentação na cidade já é grande, viu? De famílias daqui, também de turistas, todo mundo que quer aproveitar o final de semana aqui na Serra. A programação teve início no final de semana passado, no dia 20, e segue até amanhã, dia 28 de junho, com muita música, muita gastronomia, muita animação e, claro, tradição mantidas por essas famílias que aqui vivem, Fernanda.
1: Luana, a carretela já passou pela cidade?
3: Está passando neste momento.
1: Ai, que delícia!
3: A musiquinha aqui, ó.
1: Uhum.
3: Vamos ver se dá para ouvir. Já tem muita gente por aqui, tá uma coisa belíssima, as nonas também, belíssimas, todas arrumadas, veículos ornamentados, mais de 30 carros alegóricos que vão ajudar a contar essa história dessa tradição que já passa os 100 anos, são 152 anos da imigração italiana aqui na região.
1: Perfeito, Luana, obrigado por dividir conosco aí sua apuração. Essas imagens, Luana, daqui a pouquinho, né, na TV Gazeta.
3: Uhum. Logo mais.
1: Bom trabalho.
3: Obrigada, tchau, tchau.
1: Olha que delícia, gente. Oh, meu Deus, um frio, imigração italiana e o desfile, né?
2: Fernanda, deu vontade da gente se teletransportar pra lá.
1: Pra lá, não é?
2: Esse é o bom do rádio, né, Fernanda? Que a gente foi com a nossa repórter, literalmente teletransportados para esse clima. Delícia, gente.
1: Delícia. Ó, aproveitando que a Luana tá falando aí de história, de cultura, né? Olha a dica que eu tenho para vocês já a partir da próxima semana. Livros que já cumpriram a sua missão em um estande, eles podem ganhar novos caminhos, despertar diferentes emoções e conquistar outros leitores. E é com esse clima de compartilhamento que a Biblioteca Pública Adelfo Poli Monjardim promove mais uma edição de troca, gente. É a Banca Troca de Livros. Dias 29 e 30, 1º, 2 e 3 de julho, de 8h30 da manhã às 4h30 da tarde. E a biblioteca fica no Centro Histórico de Vitória. Essa iniciativa, ela convida a população a renovar as suas leituras. Aquilo que já não funciona mais para você, porque você já conhece parte daquela história, você pode permitir que outras pessoas tenham a mesma oportunidade. E aí, se você tiver um livrinho em bom estado de conservação dentro de casa e quer trocar por um outro também em bom estado de conservação, é só você participar dessa banca troca de livros, viu, gente? De 8h30 da manhã às 4h30 da tarde, o livro circula, olha, por lá, ó, o pessoal já está me contando que tem 1808 de Laurentino Gomes, tem A Arte da Guerra, tem A Cabana, Primavera Silenciosa, A Cidade e as Serras, de Essa de Queiroz, tem Augusto Cury, tem Lia Lu, tem Walter Mosley, tem muitos autores para que você possa já se começar a se organizar nesse final de semana, dar uma olhadinha na sua biblioteca, se não tem nada que você possa trocar por aí, gente. Lá na página da Prefeitura de Vitória, tem uma lista de 76 obras que podem ser trocadas, viu? A biblioteca, ela fica na rua Muniz Freire, Centro Histórico de Vitória, no antigo casarão Cerqueira Lima, viu, gente? Funcionamento, então, dessa banca de troca de livros em bom estado, 29 e 30 de junho, depois 1º, 2 e 3 de julho, de 8h30 da manhã às 4h30 da tarde. Eu vou fechando esse bloco aqui antes da chegada da Andréa Salsa, a gente vai falar de carreiras, né, para fechar o CBN Vitória deste sábado, com o resultado de um julgamento que era esperado por vocês aqui na reportagem da Beatriz Leodoro.
4: O veterinário Tiago Oliveira do Nascimento foi condenado na tarde da última sexta-feira a uma pena de 17 anos a ser cumprida em regime fechado pelo assassinato de uma pessoa em situação de rua em Vila Velha. O júri popular decidiu ainda pela absolvição das acusações da dentista Gabriela Anacleto Kieffer. Foram 2 dias de julgamento. A informação é de que logo após a sessão, a defesa de Tiago comunicou que irá recorrer contra a decisão. Os advogados de Gabriela, Marcos Daniel Vasconcelos Coutinho e Ricardo Luiz de Oliveira Rocha Filho, assinalaram que a decisão foi justa. Eles disseram que ela estava presa há 1 ano e meio de maneira injusta. E nestes 2 dias de julgamento, foram apresentados aos jurados os depoimentos das testemunhas que puderam falar sobre a inocência de Gabriela, além das provas técnicas que comprovam que ela não participou do crime. A vítima, um homem até hoje não identificado, tinha invadido a clínica de Gabriela, em Itapuã. No local, ele foi alvo de um disparo e, em seguida, foi amarrado, colocado a bordo de um carro e levado para um loteamento às margens da rua Rio Doce, em Vale Encantado. Posteriormente, ele foi espancado, teve pernas e mãos quebradas e morto com tiros nas costas e na cabeça, segundo denúncia do Ministério Público Estadual. O crime ocorreu no dia 29 de agosto de 2021, mas a investigação permaneceu estagnada por mais de 2 anos, avançando apenas em janeiro de 2024, quando a arma, uma pistola, foi apreendida com Tiago durante uma operação realizada pelo Ministério Público. Trata-se da investigação de chantagem praticada contra um milionário indiano. Laudos de confronto balístico confirmaram que os projéteis retirados do corpo da vítima saíram da arma localizada com Tiago. Ele confessou o homicídio, alegando legítima defesa. Com informações da coluna Vilmara Fernandes, reportagem Beatriz Eleodoro.
1: Obrigada, viu, Bia? 11h41 e os nossos ouvintes no YouTube, Adalberto.
2: Tá maravilhoso, tá pegando o nosso YouTube lá de A Gazeta ES, sabadão aqui, o nosso chat em tempo real. Nós temos lá o nosso ouvinte, o William, participando com a gente. Tem o Suel Santos. Ele mandou o seguinte, Fernanda: espero que o Brasil seja eliminado na segunda-feira. Time joga mal. E mais um, Fernanda, aqui falando que só tem estrela na seleção brasileira.
1: Ai, meu Deus, jura?
2: Não tô otimista aqui. Quem também tá participando com a gente é o Agno Correia. Tá mandando um... Ele mandou um emoji, vamos dizer assim, gente, com uma cara de dúvida. Eu não sei se ele tá fazendo dúvida aqui pra uma participação do Suel, que tá comentando aqui sobre a eliminação do Brasil. Pra quem quiser também participar com a gente em tempo real, YouTube de A Gazeta, tá, gente? A Gazeta é essa. Eu adoro quando o chat tá movimentado, Fernando, que a gente vai conversar.
1: Pois é,
2: tempo real.
1: E aí, pra você que chegou agora, né? O Brasil enfrenta o Japão na próxima segunda-feira. Nossa transmissão aqui começa ao meio-dia, com aquela jornada esportiva, o aquece, né? Você sabe que é um jogo do mata-mata. Só as seleções, né, que se enfrentam já de domingo em diante, né? Que vão continuar na Copa. E aí eu tava registrando no início do programa uma reportagem da BBC com um economista matemático alemão, que ele vem acertando alguns resultados matemáticos desde 2014 da Copa. E aí ele diz que a gente vai ser eliminado do Brasil. O Brasil vai ser eliminado pelo Japão, segunda-feira. Eu não quero acreditar nisso. Tem coisas que a gente, né?
2: Não quer acreditar.
1: E ele disse também que a final vai ser Holanda e Portugal, tá? E é isso. Resumidamente, essa é a reportagem da BBC. E daí a gente percebeu ali inúmeras participações de vocês. Alguns dizendo que sim, que o Brasil precisa de ter um pouco mais de afinidade em campo, que é um time de estrelas, e outros não, dizendo que eles estão torcendo pro povo errar e pro matemático também alemão errar. E aí, vamos esperar esse jogo de segunda. Meu convite é que vocês estejam conosco, né?
2: E nós estaremos aqui segunda-feira, tá, gente? Não, tudo normal.
1: Aqui não tem ponto facultativo, não. aqui a gente tem programa ao vivo. E como o programa é ao vivo, a gente vai conversar agora com a Andréa Salsa. O brasileiro tem pressa para crescer profissionalmente.
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1: Ei, Andréa, bom dia.
5: Bom dia, Fernanda Queiroz. Bom dia também ao Adalberto Cordeiro, ao restante da equipe do estúdio, principalmente aos nossos ouvintes. Mas já quero chegar, antes de entrar aqui, que negócio é esse desse matemático alemão falando que a gente vai perder segunda-feira?
1: Então, não, menina, essa teoria dele está furada. Matemáticos que apontam que a gente está fora agora no mata-mata.
5: Não, não, tá errado. Tá
1: Eu
5: errado,
1: também
5: com
1: acho
5: certeza.
1: Que vai errar esse modelo dele. Olha, o nome dele é Clemente. Ele acerta os resultados desde 2014. Esta é minha grande preocupação, tá?
5: É, os números não mentem, né? Os números... Mas enfim, vamos lá. Eu espero que realmente, pelo menos do Japão, a gente vença aí. Mas sim, Fernanda, hoje a gente vai falar sobre essa pesquisa. E é uma pesquisa que não é de qualquer brasileiro, né? O brasileiro, ele tem pressa aí em relação ao crescimento na carreira. E essa pesquisa, ela entrevistou mais de 2 mil brasileiros em diferentes regiões do país. Mas olha que interessante, Fernanda, é uma faixa etária, tá? De 24 a 34 anos. E tá aí dentro desse resultado da pesquisa, profissionais que, por exemplo, ainda não ocupam posição de liderança. A maioria são analistas, são especialistas. Tem também um percentual de estudantes, de estagiários, de jovens aprendizes. É, e a escolaridade, a maioria está no ensino superior, mas também tem um público que está no ensino médio ou ainda está com o ensino médio incompleto. Então é bem interessante porque a gente está delimitando nessa pesquisa do Serasa Experian o que a gente está pretendendo aí em termos de futuro, em termos de carreira para esse público tão jovem, Fernanda.
1: Pois é, é tão jovem e com uma expectativa de que essa guinada possa acontecer no intervalo de um ano, é isso?
5: Exatamente, mas eu fico pensando, né, Fernanda, que querer não necessariamente é realizar. É a mesma coisa se fizer pesquisa assim: quem quer está recebendo um salário maior no próximo ano? Eu vou fazer parte da pesquisa dizendo que sim, você, Fernando?
1: Também.
5: Acho que todo mundo gostaria. Então, uma coisa é querer e outra coisa é se realmente é possível. E é claro, né, que tem aí uma expectativa que é cada vez mais acelerada em relação ao desenvolvimento profissional, sobretudo dessa faixa mais jovem. Mas esse desejo de crescimento mais rápido, ele sempre existiu, é uma necessidade realmente do profissional, e a única coisa que eu vejo que é um grande elemento interessante dessa pesquisa é o que as pessoas pretendem fazer para crescer nessa carreira dentro desse período tão curto. Que aí sim, olhando na minha experiência, né, olhando para 20 anos atrás e olhando para agora, aí tem traços que não só a força de trabalho, mas sobretudo as empresas, né, as organizações que contratam essa força de trabalho, no meu entendimento, tem que ficar um pouco mais em alerta. Porque o que as pessoas da pesquisa colocaram, que o que, que eles pretendem fazer, já que querem, né? Querer não necessariamente realizar, mas se você quer, o que, que você vai fazer? E aí, Fernanda, a maioria dos profissionais pretendem mudar de empresa para avançar profissionalmente.
1: Isso.
5: Aí começa...
1: Esse é o maior perfil, né?
5: Esse é o maior perfil, é o que as pessoas têm dito. E tem um fenômeno que eu já trouxe aqui no nosso CBN Vida Profissional, que é o fenômeno chamado job hoping. O que, que é o job hoping? É aquele pular de emprego em emprego, que é diferente, por exemplo, de quando a minha geração, né, vamos botar aí os 45 mais, 50 mais, que quando a gente saía de um emprego, era porque necessariamente a gente não estava gostando ou porque achava que aquilo não fazia mais sentido. Mas hoje tem um fenômeno, que é esse job hoping, que as pessoas pulam de emprego em emprego, não necessariamente porque não gostam mais daquele emprego, mas porque eles querem viver outras experiências. Então, essa que ainda é comum, muito comum na nossa faixa etária, né, os mais maduros, que são pessoas com 20 anos de empresa, 30 anos de empresa. Isso, todos os estudos apontam que isso tem uma tendência a acabar, porque as pessoas, os jovens, sobretudo, não conseguem mais se imaginar tanto tempo dentro de uma organização. E o que, que as organizações, né, têm tentado fazer? Porque é claro que uma pessoa, você imagina, a pessoa chega, você treina, a pessoa vive aquela experiência, tem acesso à cultura, começa a produzir, e quando ela está ali, né, entregando aquela contrapartida que a empresa investiu tanto, ela vai embora. Isso é de realidade. Então, o que a empresa está querendo fazer é como que eu estico um pouco mais essa permanência. E aí não tem jeito, é dando novas experiências, porque imaginar que um jovem, ou qualquer profissional, tá, Fernando, que isso acaba atravessando todas as gerações, vai continuar fazendo aquela rotina, né, durante 5, 10 anos, é quase que um estímulo para aquela pessoa sair da organização. Agora, dentro dessa pesquisa também, tem aqueles que querem um crescimento dentro do emprego atual, né, que aqui na pesquisa aponta quase 30%, que aí é uma oportunidade da organização verificar o que, que é possível fazer do ponto de vista de mobilidade dessas pessoas. Agora, Fernando, olha que dado interessante que também veio na pesquisa. Dentro desse desejo, do que já que eu quero crescer, o que, que eu quero fazer para crescer? Somente 7% indicam interesse em assumir posições de liderança. Tá? Então, menos de 10% querem se tornar líderes dentro desse período. Isso também é um fenômeno muito contemporâneo. A gente também já discutiu sobre isso aqui no nosso TBN Vida Profissional, que é o chamado Quiet Ambition. O que, que é isso? Os jovens, eles olham para posições de liderança e não têm o desejo de assumir mais as posições de liderança, como, por exemplo, a nossa geração, os mais maduros. Aliás, o ápice do sucesso, né, de um profissional lá no passado, há 20, 30 anos atrás, era assumir uma posição de liderança. Uhum. Então era muito comum que a gente nessa faixa etária, 24, 34 anos, a gente já idealizasse, ah, quando eu fosse líder, quando eu fosse chefe, e aqui não. Então olha que interessante essa percepção, né, dessa força de trabalho, e que quer crescer, mas não necessariamente em posição de liderança, muito pelo contrário, percentual baixíssimo. E também tem quase 15% que ainda não sabe qual é o próximo passo, né? Que, enfim, vai ainda avaliar, ou de repente entende que só um ano ainda não é o suficiente para crescer na pesquisa. Agora, Fernando, o que, que eu queria trazer aqui também para os nossos ouvintes? Os obstáculos, né? Porque tem isso, tem o desejo, tem o imaginário dessa força de trabalho, o que, que ela imagina que precisa fazer para crescer na carreira, mas o que, que tem dificultado? A pesquisa apresenta também. A maioria aponta que é falta de oportunidade como principal barreira para crescer, e aí fora da organização ou dentro da organização, tá? Que ela está nesse momento. Falta de qualificação ou atualização profissional vem em seguida, e a percepção, por último, de que o mercado está muito competitivo. Uhum. E está mesmo, porque também aqui já no nosso quadro, já abordamos algumas vezes, alguns estados, o nosso estado aqui do Espírito Santo, que inclusive hoje está um dia lindo, né, Fernanda? Amanheceu chovendo e hoje está belíssimo. Eu estou olhando aqui para o dia e está lindíssimo.
1: Você sabe que a gente não tem essa informação aqui dentro, né? Esse sol não chegou aqui.
5: Eu estou dando, porque quando a gente acabar, vocês vão dar de cara com um céu azulzinho lindo, e tá aquele quentinho que não é muito quente, tá uma delícia. Mas nesse nosso estado lindo, que é o Espírito Santo, a gente já noticiou em vários outros colegas de outras matérias que a gente está vivendo um pleno emprego. Então, você imagina, onde tem pleno emprego, obviamente que ali tem mais, o mercado fica tão mais competitivo para as melhores vagas, né? Então tem essa percepção também. Aí tem falta de apoio da liderança, insegurança ou falta de confiança e falta de tempo para desenvolver para aquelas profissões que às vezes fica muito ruim em termos de jornada de trabalho, então falta tempo para fazer um curso, para fazer uma segunda faculdade ou uma faculdade. Então a pesquisa aponta isso. Para finalizar, Fernando, o que eu queria trazer né? E a gente sempre fala que não só com os nossos ouvintes, que são a força de trabalho, mas a gente também fala com os nossos ouvintes, que são os empregadores, são os líderes das organizações, que é importante olhar para isso com menos resistência e um pouco mais de flexibilidade para entender que o que fazia sentido no passado, hoje talvez não faça mais, porque encarar essa demanda, essa realidade, tende muito fortemente a empresa se tornar mais competitiva na atração e na manutenção, no engajamento desses profissionais, desses talentos na empresa, né? E também, aí, a recomendação para os nossos ouvintes que são a força de trabalho, que eu desejo realmente que eles queiram aí crescer e até desejo que isso se realize no próximo ano, mas isso não é passe de mágica, né, Fernanda? Tem algumas recomendações. Então, um protagonismo da carreira é fundamental, porque você precisa investir no teu aprendizado contínuo, porque esse, sem dúvida, é o principal fator de aceleração da sua carreira. Obviamente que não apenas vai desejar, você tem que entregar resultado na prática, porque alguém que tem mobilidade profissional ao ponto de crescer está entregando resultado para que essa empresa entenda que faz sentido mobilizar esse profissional. E o networking, visibilidade profissional, que são elementos que eu sempre trago aqui também. Inclusive, o mercado tem me contratado muito para falar de network, é interessante, porque eu acho que essa coisa do aquecimento das redes, né, e todos os indicadores aí que comprovam que talvez os famosos currículos já não façam tanto efeito como já fizeram, mas o network tem sido algo muito importante. Então, eu acho que tem trabalho de casa para todo mundo, para as empresas, para a força de trabalho, e a gente encarar, né, que os símbolos de sucesso, os desejos profissionais têm se mudado, têm mudado e mudado realmente muito rapidamente, Fernanda.
1: É isso. E assim, a gente sabe, né, de que a gente pode esperar pela oportunidade, como a gente pode ir em busca dela, né? Depende muito do perfil de quem é esse trabalhador.
5: Exatamente, tá preparado para quando a oportunidade chegar também é uma coisa muito importante.
1: Olha, bom jogo para você. Eu sou que nem você, otimista. Acho que esse povo, esse alemão aí vai errar. Os ouvintes só falam nisso aqui hoje.
5: Imagino. Agora,
1: se Adalberto aqui, olha, otimista, ele investiu tanto em camisa do Brasil que esse Brasil tem que passar.
2: Tem que passar. André, fiz um investimento. Tô com 4 camisas do Brasil, tá?
5: Não, não tem como. E se ele errar, porque ele vai errar, vai ser a manchete da abertura do CBN de segunda-feira. Eu quero estar para ouvir isso e comemorar, porque não é possível, não pode não.
1: É isso, André. Tudo de bom para você. Obrigada pela análise. Bom final de semana.
5: Bom final de semana e até sábado que vem.
1: Até sábado que vem com mais um CBN Vida Profissional. 11h56, professor Sérgio, querido ouvinte nosso, está dizendo, olha, eu torço pela vitória do Brasil, mas é só um jogo de futebol, ganhar ou perder faz parte do esporte e da vida. É isso aí, professor. E ele diz, olha, o que a gente precisa de focar é ter... É tentar pelo menos empatar com o Japão, mas aí olha, na educação, na civilidade, no desenvolvimento, na cidadania e na tecnologia, tá vendo? Que legal, né? O professor participando. O Aurickson tá dizendo o seguinte, essa conta não fecha, gente. Se esse matemático, né, fosse exato, ele seria o homem mais rico do mundo. Foi aquilo que eu falei, ele sabia os números da Mega Sena, vai ver que lá não tem Mega Sena, viu, Alisson?
2: Ele até brincou aqui, Fernanda, a matemática não mente, mas ele sim, ele que tá nos ouvindo, o Aurixo lá de Soretama.
1: E ele ainda falou, olha o nome dele, é Clemente, que ele mente, tá? A participação do ouvinte. O Ângelo também, olha... se esse matemático é bom mesmo, então ele deve saber quem é campeão. Eu acho que ele só não quis revelar para não tirar a audiência da Copa. Mas o que ele disse, ó, eu vou repetir aqui, reportagem da BBC, publicada hoje no site da BBC Brasil, diz que o modelo dele é o seguinte, Holanda enfrenta Espanha nas semifinais e na outra semifinal, Inglaterra enfrenta Portugal. Portugal já vai ter eliminado a Argentina nas quartas de final e aí a grande final, no dia 19 de julho, é Holanda versus Portugal.
2: É, a gente vai ter que acompanhar os próximos capítulos, né, Fernando? Mas todo mundo aqui, pelo menos uma parte, torcendo pra esse matemático estar equivocado na conta dele.
1: Lá no YouTube, como é que eles estão?
2: Ó, Fernando, o pessoal lá... Eu até falei mais cedo, teve o nosso ouvinte, o Ismael, que ele assim tá mais pessimista, Fernando. Que ele falou, ó, espero que o Brasil seja eliminado. Então, assim, tem uma galera que também tá mais pessimista. Quem quiser participar com a gente, aproveita os minutinhos aí que a gente tá lá no YouTube, a Gazeta ES.
1: É isso, essas nossas transmissões. Vamos aqui com a participação da Júlia Camim? Membros de uma quadrilha especializada em estelionatos eletrônicos no Brasil foram presos em Minas Gerais e no Espírito Santo nesta sexta-feira. O grupo criou um site falso de arrecadação de doações para vítimas das enchentes no Rio Grande do Sul, com o objetivo de enganar e desviar dinheiro. Segundo a Polícia Civil de Minas Gerais, foram cumpridos 4 mandados de prisão preventiva e 2 de busca e apreensão. A ação contou com o apoio da Delegacia de Polícia Civil de Piúma. Em Muriaé, na zona da Mata Mineira, 2 homens e uma mulher foram presos em uma casa no centro da cidade. No imóvel foram apreendidos celulares, dispositivos eletrônicos e substâncias anabolizantes. Já em Vila Velha, na Grande Vitória, um homem foi preso em um apartamento no bairro Jockey de Itaparica. No local foram encontrados equipamentos eletrônicos e um veículo avaliado em cerca de R$190 mil. Segundo a Polícia Civil, em 2024, esse grupo criminoso teria iniciado a prática por meio de um falso site de arrecadação de doações para as vítimas das enchentes no Rio Grande do Sul. E depois, esse grupo teria passado a aplicar golpes com falsas ofertas de empréstimos financeiros. Reportagem, Júlia Camim.
6: Obrigada, viu, Júlia, pela sua participação. Adalberto, vamos para as nossas últimas dicas aqui de hoje?
2: Vamos sim, Fernando. Vou aproveitar então, Fernando. A gente falou um pouquinho mais cedo sobre a festa de São Pedro, que está acontecendo aqui em Vitória. Começou ontem, gente, na sexta-feira, dia 26, lá na Praça do Papa. E hoje, sábado, é o segundo dia das comemorações. Essa programação vai começar, gente, a partir das 18 horas, com a apresentação de uma quadrilha junina. Você gosta, né, Fernando?
1: Amo!
2: A seguir, a gente vai ter a presença de um palco especial ali. Quem vai fazer a abertura da programação musical é a dupla João Felipe e Rafael, a partir das 8 horas da noite. E às 10 horas, quem se apresenta vai ser o cantor Zé Felipe, expectativa que ele transforme a Praça do Papa em uma grande pista de dança a céu aberto. E amanhã, no domingo...
1: Adalberto vai estar lá, hein, gente?
2: Vou estar Zé Felipe. Estarei lá. E no domingo, amanhã, dia 28, a gente vai ter esse dia dedicado às tradições religiosas e vai ter toda aquela a procissão marítima, né?
1: É missa, né?
2: Isso.
1: Missas 8?
2: A missa às 8 horas da manhã, lá na paróquia São Pedro, na Praia de Suá, e em seguida, então, os fiéis vão participar dessa tradicional procissão até a Praça do Papa.
1: É isso, gente. Olha, com essas e outras dicas, a gente vai encerrando o CBN Vitória deste sábado, hoje, 27 de junho de 2026. Continue conosco, acompanhando a cobertura completa da Copa do Mundo, né? Nas nossas transmissões em rede CBN com a Globo e também os nossos noticiários. CBN Vitória volta segunda-feira, 9:30 da manhã. Eu, Adalberto Cordeiro e Kennedy Florestan, desejamos a vocês um excelente fim de semana.
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0: 4 dos 10 ministros do Supremo Tribunal Federal apresentaram um voto conjunto para liberar parte dos penduricalhos no pagamento dos magistrados. Alexandre de Moraes, Cristiano Zanin, Flávio Dino e Gilmar Mendes defenderam autorizar, entre outros benefícios, o pagamento de férias ou licenças-prêmio adquiridas antes de março, quando o próprio STF limitou os penduricalhos a 35% do teto. O ministro Edson Fachin acompanhou os colegas dando o quinto voto a favor. O julgamento em plenário virtual vai até terça-feira. Alerta do FBI ajudou a Polícia Civil do Espírito Santo a prender um homem que usava o ChatGPT como uma espécie de diário enquanto planejava matar o próprio filho. Ele não queria pagar pensão alimentícia à ex-companheira. Em uma das mensagens, o indivíduo relatou à inteligência artificial que tentou contratar um pistoleiro por R$50 mil para matar um menino de 8 anos. Venezuela entrou neste sábado no terceiro dia de buscas das vítimas dos terremotos, ainda aguardando a chegada de ajuda internacional para procurar e resgatar pessoas que estão em meio aos escombros. Segundo o balanço provisório do governo, 920 pessoas morreram nos tremores da última quarta-feira, 3.360 ficaram feridas e mais de 4.000 estão desabrigadas. Quase 400 prédios foram danificados ou desabaram completamente no país. Ontem, a Venezuela sentiu o chão tremer mais uma vez. O tremor mais fraco foi de magnitude 4.9. O presidente dos Estados Unidos, Donald Trump, publicou uma nova imagem de um passaporte comemorativo americano que traz uma representação de si mesmo. O documento é uma edição limitada, anunciada como parte das comemorações dos 250 anos da independência do país, celebrados em 2026. A imagem divulgada mostra Trump inclinado sobre a mesa Resolute, com o texto da Declaração de Independência ao fundo e a assinatura dele na parte inferior. No horário de Brasília, 12:04.
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1: Meio-dia, 5 minutos. Muito boa tarde para você. Seja bem-vindo e seja bem-vinda ao Revista CBN deste sábado, edição de 27 de junho de 2026. Eu, Juliana Fonseca, o Wender Stales com você nessa tarde de sábado. Vem comigo, muita informação e também reflexão e também você comigo aqui na nossa roda de conversa que é o Revista CBN. Olha só, eu vou ver se eu acho que eu perdi aqui a notícia. Eu tava vendo uma notícia no Instagram, um neurocientista da Universidade de Oxford dizendo que fazer com que as pessoas trabalhem antes das 10 da manhã é a mesma coisa que tortura. Pesquisa de neurociência, Juliano Fonseca, você acredita que ele está certo, Wender Stales? O Wender me responde assim: Pétria, estou acordada desde as 3 da manhã. Não vamos criticar a Rádio CBN, pois vivemos disso, Wender Stales. Jornalismo é igual médico, a gente não tem, mas vamos pensar assim numa carga horária normal de trabalho. O Wender tá desde as 3 da manhã. Veja bem esse menino maravilhoso. Deixa eu tentar achar aqui, eu perdi a pesquisa, mas eu vou conseguir achar até o final do programa para falar para vocês. Eu achei tão curioso, porque eu sempre acordei muito cedo. Hoje mesmo, 4h45 eu tava acordada. Aí vai, mas aí não é para trabalhar propriamente, faz uma meditação, não sei o que, as crianças acordam também super cedo. E você, acredita que trabalhar antes das 10 da manhã é a mesma coisa que tortura? Pra você é uma tortura? Eu não sei, aí há controvérsias, mas esse neurocientista de Oxford, eu vou achar aqui pra vocês a referência. E aí a gente vai discutir isso no programa de hoje. Achei, olha, forçar alguém a começar a trabalhar antes das 10 é equivalente a uma tortura biológica. O nome dele é Dr. Paul Cayley, neurocientista da Universidade de Oxford, e se respeita uma pesquisa. É uma pesquisa, Juliano Fonseca. Ele falou assim: olha, o pessoal que não gosta de acordar cedo. Tortura moderna, ele fala. Tortura moderna. Meu Deus, eu prefiro trabalhar de manhã. Eu não sei, você aí que tá acompanhando a nossa programação, me conta. Manda mensagem pra cá, 11999119981. Também no arroba Pétria Chaves no Instagram. Você pode mandar sua mensagem pra mim, contando aí. Inclusive, eu coloquei uma foto de destaque de hoje. Eu praticando atividade física, coisa maravilhosa, né? Coisa que nós amamos, adoramos. Yoguinha. Não posições mirabolantes de yoga, não. Apenas meditação. Não, a Rosana Jatobá faz umas posturas, né? Ela publica lá as posturas de yoga, lá contorcionismo, isso aí, amo. Não, eu publiquei meditação, mas você pode comentar lá comigo no arroba Pétria Chaves. Aqui, inclusive, os nossos convidados de hoje vão falar sobre inteligência artificial e a nossa automatização das nossas relações. Hoje a gente vai falar, vai trazer também poesia para você aqui, lindamente. A gente vai falar de poesia hoje aqui no Revista CBN, Por Debaixo da Minha Pele, com a Luciana Portolano. Também trago destaque internacional, Curian Fancelli. A gente tem noticiário de política com Bruno Silva. A gente vai falar também sobre páginas da infância. Nosso engajamento aqui do Revista CBN em falar sobre... Não adianta a gente falar que tem que parar com tecnologia ou ter mais critério em tecnologia. A gente tem que dar opção para as pessoas. E a gente traz daqui a pouquinho aqui Páginas da Infância com a Janaína Barros, falando sobre literatura infantil e cultura com Paula Jacobi. Você participa comigo do Revista CBN, manda sua mensagem para cá, petria@cbn.com.br. O Lauro fala: trabalhar igual tortura em qualquer hora. Ele diz assim, ele sintetiza, não é só às 10 da manhã, não é isso, Lauro? Meu Deus do céu, a Brisa Micheleto também tá por aqui. petria@cbn.com.br, @petriachaves no Instagram e no WhatsApp da Rádio CBN 11 999 11 9981. 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Vai lá, curte a nossa transmissão, encaminha pra todo mundo, bota bem bonitão lá no meio da sua sala, na televisão ou no quarto, onde quer que esteja a sua TV. Você pode assistir e acompanhar a nossa programação. A gente é rádio, não é TV. Então às vezes acontece, tá no intervalo, aí o âncora tá ali tomando uma aguinha, comendo uma bolachinha, assim, no intervalo, porque é assim que funciona o bastidor do rádio, meu bom amigo, meu bom e velho amigo, audiência do Revista CBN. É assim, vamos ao vivo até as 3 horas da tarde, transmissão para todo o Brasil, para todo mundo, pelas ondas da internet. Agora, 12:10, essa é a nossa edição de sábado do Revista.

0: com a nossa reportagem, ao vivo a reportagem da CBN, de olho no que acontece no Brasil e no mundo, e a gente de olho no conflito do Oriente Médio, inclusive daqui a pouquinho repercussão também com o nosso analista Urian Fantelli, e de olho nas informações atualizadas em São Paulo, temos informações com o Lucas Soares. Lucas, boa tarde.
1: Oi, Pétria, muito boa tarde para você, também para os nossos ouvintes. Olha, o Irã acusou nesse sábado os Estados Unidos de violarem o acordo de paz firmado entre os países para encerrar a guerra no Oriente Médio. Segundo o governo iraniano, os ataques americanos realizados ontem contra instalações de vigilância costeira são uma violação flagrante e desrespeitam o memorando de entendimento assinado no último dia 17 de junho. O presidente dos Estados Unidos, Donald Trump, afirmou ontem que os ataques tiveram como alvo depósitos de mísseis, drones e radares costeiros e que foram uma resposta a ataques de Teerã a navios que atravessavam o Estreito de Hormuz. Ainda segundo Trump, o regime iraniano lançou ao menos 4 drones de ataque contra embarcações, sendo que um deles atingiu um navio de carga e os outros 3 foram derrubados pelas forças americanas. O Irã revidou, disse ter revidado esse ataque, atingindo postos militares americanos ali na região no Oriente Médio. A escalada, Pétria, aumenta essa tensão em torno do acordo de paz. O parlamento iraniano afirmou que a ação dos Estados Unidos terá consequências, enquanto o vice-presidente americano J.D. Vance declarou que se houver divergências sobre o acordo, o Irã deve negociar, mas alertou que novos atos de violência serão respondidos na mesma proporção. A mídia estatal iraniana disse que mais navios pediram autorização para cruzar o Estreito de Hormuz após embarcações não autorizadas receberem tiros de advertência ao tentar passar pelo canal. E ainda no Oriente Médio, Pétria, hoje o chefe do Hezbollah, Nem Qassem, afirmou que o acordo entre Israel e Líbano, assinado em Washington ontem, é nulo e reiterou que deveria ser substituído pelo memorando de entendimento assinado entre o Irã e os Estados Unidos. De acordo com ele, o tratado é uma humilhação e uma rendição de soberania. Ele disse em nota que qualquer tentativa de vincular a retirada de Israel do sul do Líbano ao desarmamento do grupo ultrapassa, abre aspas, linhas vermelhas. Mais cedo, um drone israelense atingiu a área de Nabatieh, no sul do Líbano, informando a agência de notícias estatal libanesa. A informação é dessa agência. O ataque relatado ocorreu, portanto, um dia depois de Israel e Líbano terem assinado esse acordo de segurança, que foi mediado pelos Estados Unidos, com o objetivo de reduzir as tensões ao longo da fronteira. Isso após meses de hostilidades transfronteiriças com o Hezbollah. Petra, a gente segue acompanhando os desdobramentos e volta a qualquer momento aqui na programação da CBN para atualizar a situação no Oriente Médio, Pétria.
0: Perfeito, Lucas. E como disse, em instantes a gente também tem mais repercussão com o Urian Fantelli aqui no Revista CBN, 12:13, também de olho nas agências internacionais. Triste fato, depois do tremor de terra na Venezuela, milhares de pessoas feridas, desaparecidos. As últimas informações que chegam de lá, o repórter Guilherme Gimenez traz pra gente. Guilherme, boa tarde.
2: Oi, Pétria, boa tarde para você e para todos os nossos ouvintes. Um bebê de 18 dias foi resgatado com vida 32 horas após dois terremotos devastarem parte da Venezuela. O recém-nascido e a mãe foram retirados dos escombros de um prédio em La Guaira, cidade mais afetada pelos tremores. O resgate é um sopro de esperança em meio aos trabalhos que não cessam. Um balanço provisório do governo venezuelano indica que, até agora, em decorrência dos terremotos que atingiram o país na quarta-feira, 920 pessoas morreram, 3.360 ficaram feridas e 4.000 estão desabrigadas. Quase 400 prédios foram danificados ou desabaram completamente. O Brasil, coordenado pelo Ministério das Relações Exteriores, integra o esforço internacional de resposta à emergência humanitária na Venezuela. Um terceiro avião vai partir do Rio de Janeiro carregado de mais insumos. O segundo voo partiu do Rio de Janeiro enviando estruturas para a montagem de um hospital de campanha da Marinha. O voo da FAB decolou da base aérea do Galeão com a equipe médica. Também são levados medicamentos de uso cirúrgico e 100 purificadores de água movidos à energia solar. O primeiro avião da FAB pousou no fim da noite desta sexta-feira na base militar da Força Aérea Venezuelana El Libertador, em Maracai. A aeronave partiu da base aérea de São Paulo, em Guarulhos, transportando médicos, cães farejadores e equipamentos. Em meio à tragédia na Venezuela, Pétria, neste sábado, dia 27, segundo o Serviço Geológico dos Estados Unidos, o Afeganistão também foi atingido por um terremoto. O tremor de magnitude 6 abalou províncias do leste e também foi sentido na capital do Paquistão, Islamabad, segundo relatos das agências AFPF, AFP e Reuters. Pétria.
0: Obrigada. As informações com o Guilherme Gimenez. Portanto, nós monitoramos a triste situação na Venezuela. Agora, o trabalho de resgate, ajuda internacional, ajuda do Brasil também. Já numa Venezuela fragilizada politicamente, a gente vem noticiando isso constantemente. E agora, essa questão do terremoto, a gente vai entender um pouco hoje também no Revista CBN. Como essa questão afeta e como também a política da Venezuela trabalha em relação à população nesse momento. A gente tem essa conversa hoje aqui no Revista CBN. Meio-dia, 16 minutos, agora a gente vira o noticiário internacional, olha para a política nacional e a repórter Marina Dantas, de Brasília, traz informações aqui na capa do Revista CBN, né, Marina? Boa tarde.
3: É isso, Pétria. Boa tarde para você e para todo mundo que nos acompanha. A Polícia Federal concluiu que o senador Flávio Bolsonaro cometeu o crime de calúnia contra o presidente Luiz Inácio Lula da Silva em uma postagem nas redes sociais. A ação se refere à publicação feita por Flávio na rede social X no dia 3 de janeiro deste ano, quando houve a captura do ex-presidente da Venezuela, Nicolás Maduro, pelos Estados Unidos. Na publicação, o senador declarou: Lula será delatado. É o fim do Foro de São Paulo. Tráfico internacional de drogas e armas, lavagem de dinheiro, suporte a terroristas e ditaduras, eleições fraudadas. Ao analisar o caso, a PF disse: fica claro, portanto, que o senador Flávio Bolsonaro, através de sua postagem, imputou falsamente ao presidente Lula o cometimento dos crimes de tráfico internacional de drogas, tráfico internacional de armas e lavagem de dinheiro. A conclusão consta no relatório final do inquérito aberto pelo ministro Alexandre de Moraes, do Supremo Tribunal Federal, para apurar o caso. Além de imputar ao senador Flávio Bolsonaro o crime de calúnia, a PF pede que o Supremo adote as providências necessárias. Agora, Moraes deve encaminhar o relatório da Polícia Federal para análise da Procuradoria-Geral da República, que pode pedir mais diligências, o arquivamento do caso ou oferecer uma acusação contra o senador na Justiça. Em abril, quando o ministro Alexandre de Moraes autorizou a investigação, a equipe do pré-candidato à presidência argumentou que o procedimento tentava cercear a liberdade de expressão e evocava práticas de censura e bloqueios de contas vistos no pleito de 2022. Disse ainda que Moraes é personagem central do desequilíbrio democrático recente. Na ocasião, a pré-campanha de Flávio disse ainda que a medida era juridicamente frágil. Para o cientista político Rócio Barreto, o desdobramento do caso reforça narrativas opostas entre apoiadores do governo e da oposição, servindo como combustível para alegações de fake news ou de perseguição institucional. Porém, para os eleitores moderados, o impacto negativo tende a ser superior.
4: Agora, já para os eleitores moderados, indecisos, o desgaste tende a ser maior. Esse segmento costuma valorizar estabilidade institucional e tende a reagir negativamente à repetição de conflitos institucionais e também judiciais que envolvem lideranças políticas. Em termos eleitorais, dificilmente esse episódio isoladamente será determinante. Entretanto, ele passa já a integrar um conjunto de fatos que podem ser explorados pelos adversários. E tudo isso vai ser utilizado nessas eleições.
3: O senador Flávio Bolsonaro e sua defesa foram procurados, mas ainda não se pronunciaram. Pétria.
0: Obrigada. As informações com a Marina Dantas. Portanto, esse inquérito, né, da Polícia Federal, comprovando que Flávio Bolsonaro caluniou o presidente Lula, a gente também analisa isso daqui a pouquinho com Bruno Silva aqui no Revista. Meio-dia, 19 minutos, e a política que sai de Minas Gerais, em Belo Horizonte, a repórter Desirê Miranda conta tudo pra gente sobre os bastidores da política. Desirê, boa tarde.
5: Ei, Pétria, boa tarde para você e para os ouvintes. A ex-prefeita de Contagem, pré-candidata do PT ao Senado por Minas Gerais, Marília Campos, disse neste sábado que vai tentar convencer o presidente Lula a aceitar uma frente ampla liderada por um partido da base para disputa ao governo do estado. Essa é uma das saídas encontradas por ela para escapar da pressão da legenda para mudar de rota e aceitar ser candidata ao Palácio Tiradentes. Marília participou em Montes Claros, no norte de Minas, nesta manhã, do lançamento da pré-candidatura do ex-procurador-geral de Justiça, Jarbas Soares, do PSB, partido do vice-presidente Geraldo Alckmin. Também esteve presente o pré-candidato pelo MDB, Gabriel Azevedo. Ambos também afirmaram o desejo de formar uma grande aliança do campo progressista em Minas. Além dos três partidos, Marília afirmou que também vai tentar incluir o PDT do ex-prefeito de Belo Horizonte, Alexandre Calil, que está em pré-campanha. A CBN questionou Calil sobre uma possível participação dele na composição e ainda aguarda retorno. Em entrevista coletiva, Marília afirmou que mais importante que nomes é a estratégia para vencer a eleição.
6: A minha discussão não é dar um não ou um sim. A minha discussão é apresentar uma proposta onde eu defendo uma estratégia para ganhar as eleições. E é isso que eu vou apresentar para o presidente Lula. Nós não estamos aqui disputando apenas nomes, mas estamos aqui disputando uma estratégia que eu acredito que é defendida pelo MDB, que é defendida pelo PSB e que eu pretendo articular o PDT para que a gente tenha essa estratégia unificada.
5: Além das vagas para candidato a governador e vice, também falta escolher os nomes para a segunda vaga ao Senado e para os suplentes, se essa frente ampla for firmada. Por isso, para Marília, o melhor é chegar a um consenso. Jarbas também defendeu o diálogo em Minas. Ele afirmou que na frente ampla são bem-vindos todos os partidos que defendem a democracia e adotam políticas tanto para os mais pobres quanto para o empresariado.
7: Quero agregar ao máximo possível nessa eventual candidatura, da nossa candidatura posta, de partidos políticos. Não tem preconceito com ninguém, desde que sejam com democratas. Pessoas que pensem em democracia, que pensem nos pobres, que pensam na economia dinâmica, que não atrapalhe o trabalho dos empresários. E no caso muito específico de Minas, recuperar a dignidade política de Minas Gerais. Que as pessoas possam conversar, buscar convergência, como foi feito em toda a história. Minas não comporta radicalismo.
5: Entretanto, Jarbas e Gabriel também dependem do aval da direção nacional de PSB e MDB para que a aliança se consolide. As legendas já firmaram compromissos em outros estados que podem comprometer a frente ampla em Minas. Pétria.
0: Muito obrigada às informações com a Desirê Miranda. Agora, 12:23, no Rio de Janeiro, temos informações com a repórter Laís Vieira. Laís, boa tarde.
8: Para você, Pétria, boa tarde a todos. O empresário Fernando Sampaio de Souza e Silva, dono da empresa de turismo Outsider Tours, foi preso novamente no Aeroporto Internacional do Galeão, na zona norte aqui do Rio de Janeiro. Segundo a Polícia Federal, a prisão aconteceu em cumprimento a um mandado de prisão preventiva expedido pela primeira vara criminal de Aracaju, no Sergipe, no âmbito de uma investigação por estelionato. De acordo com as investigações, Fernando seria responsável por empresas de turismo que comercializavam pacotes para eventos esportivos nacionais e internacionais, mas não entregavam os serviços contratados pelos clientes. O empresário é investigado por estelionato e responde a mais de 600 processos em todo o país. A defesa de Fernando informou que não teve acesso à íntegra da decisão judicial que determinou a prisão preventiva e, por isso, não vai se manifestar sobre o caso. O empresário já havia sido preso em janeiro enquanto passava férias com a família em Balneário Camboriú, no litoral norte de Santa Catarina, também por suspeita de estelionato. Ele permaneceu preso até abril e atualmente responde a um processo criminal na Justiça aqui do Rio pelo mesmo crime pelo qual foi indiciado duas vezes no ano passado. Pétria.
0: Obrigada, Laís. Agora, 12:24. E sabe que essa manhã, nevoeiro tremendo. Em São Paulo também teve nevoeiro, porque eu vi, eu tava acordado, falei pra vocês, acordei 4:30 da manhã, meu amigo. Você tá achando que eu tô brincando, Juliano Fosse? Acordei cedinho, porque eu geralmente acordo. E vi que tinha nevoeiro também em São Paulo. Mas no Rio de Janeiro, nevoeiro atrapalhou, inclusive, voos nos aeroportos do estado. A repórter Júlia Viana, monitorando tudo que acontece no Rio, traz informações pra gente também aqui na capa do Revista. Júlia, boa tarde.
9: Boa tarde, Petra, e para quem nos acompanha também. Pois é, por causa desse cenário atípico aqui no Rio, o Aeroporto Internacional Tom Jobim, Galeão, ficou fechado por mais de 3 horas para decolagem e por quase 4 horas para pouso no início da manhã de hoje. Então, por causa desse intenso nevoeiro, 25 voos que pousariam alternaram para outros aeroportos e 15 voos foram cancelados entre chegadas e partidas. No aeroporto, muitas filas se formaram de passageiros, né, tentando remarcar esses voos com as companhias aéreas. Agora a situação é um pouco mais tranquila, mas mesmo assim ainda tem muitas filas desses passageiros que ainda não conseguiram remarcar a viagem. Eu conversei com a Claudine Perales, que ia para Porto Alegre, chegou aqui às 4:30 da manhã e ainda tenta entender como vai se reorganizar.
10: A gente estava dentro da aeronave já acomodado. Aí a gente, o Azul esperou uma meia hora mais ou menos para ver como é que estava a situação. Aí mandaram a gente desembarcar, ficar esperando no embarque. Ninguém foi avisado, tá? As pessoas descobriram quando começaram a remarcar os outros horários dos voos. Então a gente foi se informar com o Azul e aí a gente descobriu que tinha que vir embora, que o voo tinha sido cancelado, porque ele não aparecia nem no painel, nem avisaram pra gente por microfone lá. Eu tô aqui desde as 4:30 da manhã e eu estava indo para Porto Alegre. Até o momento a gente não tem nenhuma informação além da fila para esperar.
9: Eu conversei também com o Juan Cochete, ele estava no Panamá, chegou aqui no Rio para ir até Belo Horizonte. Ele tem hospedagem marcada e ainda não sabe como vai resolver.
11: Aconteceu do voo ser cancelado. Eu cheguei aqui, a companhia aérea Azul não passou informação nenhuma, fiquei lá 1 hora esperando lá dentro, esperando ver se os caras davam alguma informação, não deram, aí fiquei aqui no check-in, tô aqui nessa fila tem 2 horas, ninguém sabe se vai conseguir remarcar o voo para hoje, se vai conseguir remarcar o voo para amanhã, e eu tô aqui perdido, né, porque eu tenho compromisso amanhã cedo, e até agora eles não me deram nenhum feedback, né, já tenho comprado de passada, já tenho hotel marcado lá para Araxá, e eu preciso estar em BH e o pessoal não resolve.
9: Essa é a situação, então, aqui no aeroporto do Galeão, de onde eu falo agora, e no aeroporto Santos Dumont. As operações ocorrem por instrumentos, de acordo com a Infraero, o terminal segue operando.

0: segue monitorando esses impactos, Petri.
1: Obrigada, Júlia. A gente segue monitorando, portanto, como diz aí a repórter Júlia Viana. Agora, 12:28.
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sábado 27 de junho de 2026. A Polícia Federal afirmou ao Supremo Tribunal Federal que o senador e pré-candidato do PL à presidência da República, Flávio Bolsonaro, cometeu crime de calúnia contra o presidente Lula ao fazer uma postagem atribuindo ao petista envolvimento com tráfico de drogas e lavagem de dinheiro. O ministro do STF, Alexandre de Moraes, deve encaminhar o relatório da PF para análise da Procuradoria-Geral da República, que pode pedir mais diligências ou arquivamento do caso ou oferecer uma acusação contra o senador. O inquérito foi aberto a pedido da Polícia Federal e com parecer favorável da PGR. Auditoria da Controladoria Geral do Estado e do Gabinete de Segurança Institucional do Governo do Rio de Janeiro apontou que as secretarias estaduais mantinham até 80% dos funcionários fantasmas em gabinetes do governo Cláudio Castro. A investigação, que cruzou dados de acesso a sistemas e prédios públicos, identificou que 78% dos comissionados na pasta de trabalho e renda não trabalhavam, seguidos por altos índices no esporte.

0: transporte, 75%, e no turismo, 73%. As exonerações resultantes da apuração em 20 órgãos vão gerar uma economia mensal de 16 milhões e 700 mil reais. Desde que assumiu o cargo em março, após a renúncia de Cláudio Castro, o governador interino Ricardo Couto já demitiu mais de 4 mil comissionados. A auditoria técnica deve ser expandida para outras áreas do governo fluminense. O presidente Donald Trump ameaçou impor uma tarifa de 100% sobre produtos de países que taxem serviços digitais de empresas americanas. O republicano destacou que a medida anulará qualquer acordo comercial vigente. A declaração ocorre em meio ao embate com o presidente da França, Emmanuel Macron, que afirmou que Paris não cederá à pressão de Washington e manterá o imposto digital aplicado às gigantes de tecnologia dos Estados Unidos. No horário de Brasília, 12:35.
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0: britânico George Russell conquistou a pole position do GP da Áustria de Fórmula 1 de forma dramática na manhã deste sábado. Na última tentativa de todos os pilotos, Max Verstappen acabou batendo forte e causando uma bandeira amarela na penúltima curva. Parecia que a pole position ia cair no colo de Charles Leclerc da Ferrari, já que todos os pilotos restantes precisavam diminuir a velocidade por conta do acidente de Verstappen. Mesmo tirando o pé nas duas curvas finais, Russell conseguiu melhorar seu tempo e superar a marca do Monegasco para garantir sua quarta pole na temporada. Lewis Hamilton larga logo atrás de Leclerc, com as duas Ferraris em sequência no grid. Líder do campeonato, o italiano Andrea Kimi Antonelli larga na quarta posição. Max Verstappen ficou com o quinto melhor tempo, já que tinha feito uma boa volta antes do acidente. Lando Norris e Oscar Piastri, da McLaren, largam na sexta e sétima posições. Isaac Hadjar, Liam Lawson e Arvid Lindblad completam os 10 primeiros do grid no Red Bull Ring. O brasileiro Gabriel Bortoleto vai largar na 12ª posição com a Audi. Bortoleto conquistou seus primeiros pontos na Fórmula 1 justamente na Áustria, com um 8º lugar na última temporada. O brasileiro não termina uma corrida entre os 10 primeiros desde a primeira prova do ano na Austrália. Seu companheiro de equipe, o alemão Nico Hülkenberg, vai largar na 14ª posição. A largada para o GP da Áustria, 8ª etapa da temporada de 2026, está marcada para as 10 horas da manhã deste domingo. De São Paulo, André Neto.
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2: Porque gostaram muito da trilha sonora que a gente escolheu hoje para o Revista, pro Revista CBN. Eu contei aqui para nossa produção, o Ender Salles não sabia, nós temos uma playlist do Revista CBN com músicas lindas que nós decidimos aqui começar o programa. Então você pode ir lá no Spotify, coloca, tem a playlist, o podcast do Revista CBN, onde nós temos as nossas entrevistas, cortes aqui legais do programa, e tem a playlist do Revista CBN, onde você pode encontrar algumas das músicas que a gente abre e encerra o programa. Então essa é uma delas, tá lá, se você quiser, vai lá, siga, curta, dê estrelinha e a gente também se conecta com a trilha sonora. Hoje aqui o pessoal comentando sobre o que eu falei no começo do Revista, sobre essa pesquisa de um neurocientista da Universidade de Oxford, dizendo que fazer trabalhadores trabalharem antes das 10 da manhã é tortura. E a Sara Jane, ela pétrea, amei esse neurocientista. Não gosto de acordar cedo, nem para trabalhar, nem para nada, diz aqui a Sara. Hoje levantei às 7 para cuidar da bicharada, porque ela faz uma renda extra de babá de animais. Ela fala assim, mas o ser humano estragou tudo. O que que aconteceu, Sara? Algum ser humano te decepcionou hoje, nessa manhã bonita de sábado? Pelo menos bonita aqui em São Paulo. A gente tá com um sol bonito, depois de dias muito frios, dias muito chuvosos. Foi difícil acordar esses últimos dias, viu, Sara? Mas hoje o dia tá bonito, tá? O Lauro já tinha dito, né? Ele falou assim, Pétria, pra mim, tortura é trabalhar igual tortura qualquer hora. Aí também não, né, Lauro? Não exagere, pelo amor de Deus. Aí o Leomar, Petra, acredito que esse pesquisador deve ter sido acordado sempre de madrugada para ir na escola pela mãe dele. E agora vem com essa pesquisa. É o Leomar de Goiânia. Eu também acredito, ele tem algum trauma com pai e mãe na infância, Leomar. Porque eu adoro acordar cedo. O Carlos Oliveira, que é da Bela Vista, em São Paulo, tem 75 anos. Horrível levantar cedo. Também não gosta. Preguiça, Carlos. É preguiça no meu ponto de vista. Mas eu respeito. E você? Gosta de trabalhar cedo? Acorda cedo? Gosta de trabalhar tarde? Concorda aí com o neurocientista de Oxford dizendo que acordar antes das 10 da manhã para trabalhar é tortura moderna? Vamos lá, vamos agitar aqui esse programa. Manda sua mensagem para cá. Esse pessoal que eu li agora tá aqui no arroba Petria Chaves no Instagram. Você pode participar também. Daqui a pouquinho eu vou ler as mensagens que chegam pra gente pelo WhatsApp da Rádio CBN. Você também pode participar pelo e-mail petria@cbn.com.br. Meio-dia, 39 minutos. Agora a gente dá sequência à nossa revista deste sábado.
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2: Para a gente repercutir sobre a política no Brasil, eu recebo aqui no Revista ele, cientista político, analista de política nacional, Bruno Silva. Bruno, boa tarde.
3: Olá, muito boa tarde, Pétria, muito boa tarde a todos os queridos ouvintes, viu? Só antes de continuarmos, fazer um adendo aqui. Eu estou na parte do time que tem que acordar logo cedo, mas confesso que se pudesse acordar um pouquinho mais tarde, tá bom. É que todo dia 5:30 da manhã é puxado, viu, Pétria?
2: Eu ia te perguntar, você tem filho pequeno ou não?
3: Não, não tenho filho pequeno.
2: É, porque assim, ter filho pequeno é compulsório, tipo, não tem escolha. Você vai, né? E eu, vai, aí é aquilo, eu falo do meu livro, assim, você tem que aceitar. Igual o Carlos, 75, não, eu não quero. Uma hora você aceita, tem que acordar cedo, puta, acabou. Mas o neurocientista valida aí quem não gosta de acordar, quem não gosta de acordar cedo e quem prefere acordar tarde. Bruno, muita coisa pra gente falar aí sobre a política nacional. Eu queria só começar pela última informação que a gente recebe da nossa reportagem, também trouxe aqui no Repórter CBN, que a Polícia Federal afirmou ao STF que o senador e pré-candidato do PL à presidência, Flávio Bolsonaro, cometeu mesmo crime de calúnia contra o presidente Lula ao fazer postagem atribuindo ao petista, no começo do ano, envolvimento com tráfico de drogas e lavagem de dinheiro. O ministro do STF, Alexandre de Moraes, deve encaminhar agora esse relatório da PF para análise da Procuradoria-Geral da República, que pode pedir mais diligências, o arquivamento do caso, ou oferecer uma acusação contra o senador. O inquérito foi aberto a pedido da PF, com parecer favorável da PGR. E esse é só mais um adendo, aí mais um capítulo de todo esse cenário político que a gente teve essa semana, com declarações da Michelle Bolsonaro. E eu queria um pouco da tua visão sobre o recorte, a fotografia desse momento político que a gente vive, principalmente olhando para Brasília. Bruno.
3: Legal, Petra. Vamos lá, vamos por partes. Primeiro que político fazer falsas acusações em relação a adversários, né, é mais comum do que qualquer outra coisa que a gente possa observar nesse país, né, Petra? Infelizmente, não era para ser, né? Ainda mais acusações que de alguma maneira afetam a honra das pessoas, enfim, algo nesse sentido. Mas, infelizmente, acontece, no jogo político tem, a galera mantém aquele baixo nível, vamos dizer assim, né, Petra? O tempo todo, um que insinua que um é criminoso, o outro que insinua que o outro tem ligações escusas, um que foi beneficiado ou não, etc. Na verdade, as pessoas deveriam falar tendo minimamente provas, né, ou informações, dados, fatos concretos para poder embasar as suas falas, mas infelizmente não é o que acontece, né? Eu tendo a acreditar que isso não vai virar muita coisa especificamente, mas, né, serve sempre como um alerta para a gente tomar cuidado e ficar muito de olho aí na demagogia que rola solta de todas as formas, de todos os lados na política desse país, infelizmente, né? Primeiro ponto. Agora, segundo ponto, e esse aí sim impacta diretamente naquilo que a gente está observando do processo da construção das pré-candidaturas e daqueles que efetivamente serão candidatos lá para as eleições de outubro. Petra, essa história da Michelle Bolsonaro caiu como uma bomba, obviamente. E veja, Não nos venham dizer depois que não tinha método, que não tinha um objetivo muito claro, que a ideia não era chamar atenção, que foi um momento ali apenas de desabafo, como ela mesmo chegou a dizer, porque não tem nada disso, viu? Imagina, as vésperas de um jogo da seleção brasileira, todo mundo ligado, sintonizado, ou na televisão, ou aqui no rádio, na CBN para ouvir o jogo, enfim, ou na internet, em vários espaços, e aí a pessoa vai e me publica ali poucas horas antes nas redes sociais um vídeo longuíssimo, né, discutindo, lavando a roupa suja publicamente, dizendo que não falava com o Flávio desde o ano passado, de que ela não é consultada, de que eles têm uma relação rompida, do que depender dela não vai apoiar, que ela discorda do apoio que havia sido sinalizado por parte dele quanto a palanques estaduais específicos, como no caso do Ceará, quanto a Ciro Gomes, traz ali falas de Ciro, que também fala que dá na telha do jeito que quer e depois quer ficar recontando as histórias o tempo todo, enfim, deu aquele baita bafafá, como diz no popular, né, Pétria? E não poderia ser diferente, né? O Flávio depois acabou publicando vídeo, dizendo que nada abalaria ele também ali no jogo do Brasil. Essa hora a seleção é utilizada também de todos os artifícios políticos aí por parte dos pré-candidatos. Mas eu acho que tem um incômodo maior nessa história toda. Tem método, tem objetivo e gerou até aqui pelo menos o efeito que eu imaginava que geraria, viu, Petra? Que é, na realidade, apresentar um problema ou criar uma dificuldade para depois talvez vender ali na frente uma facilidade. Acho que não é novidade para ninguém, a gente chegou a comentar aqui na última semana sobre a última pesquisa do Datafolha, onde a gente viu que essa história toda envolvendo o Flávio contribuiu, abalou sim do ponto de vista das intenções de voto, olhando principalmente para um primeiro turno, né? Então ele perdeu intenções de voto até aqui. Isso se deve à história do Dark Horse, do filho do filme, do pai dele, se deve a essas ligações escusas com o Vocaro que não estão até agora bem explicadas e que a cada semana vai apresentando fatos novos, né? O último fato dessa semana de que a produtora do filme teria ligações com o crime organizado, e isso precisa ser melhor elucidado também, porque pode ter outros crimes associados. Flávio tentando se desvencilhar dessa história toda, aí vem Michele Bolsonaro e coloca um balde de água fria, né? Joga um balde de água fria. Por que que isso acontece, Petra? Tem que ser muito ingênuo para não entender que Michele gostaria de estar no páreo na disputa, não na condição de Senado, como ela vai disputar agora pelo PL, ali no Distrito Federal, pelo menos com base no que temos até aqui, se confirmar as pré-candidaturas dessa forma, né? Michele quer ser candidata a presidente da República. Isso não é novidade para ninguém, basta acompanhar os movimentos políticos. Ela é uma figura que internamente dentro do PL ganhou muito protagonismo, filiou muitas mulheres e tem uma vinculação muito forte com os evangélicos, inclusive com o apoio de muitos pastores, lideranças desse segmento, que são extremamente estratégicos e importantes pensando num processo eleitoral. Apoio esse que Flávio tem visto também, se não completamente ruído, muito abalado nas últimas semanas. Então, Michele sente todo esse ambiente político, tem desavenças ali que passam em torno dela, de um lado, e os filhos do outro, mais o pai. Michele, nesse exato momento, constrói inclusive um discurso que, se você voltar no vídeo e observar com muita atenção, né, Petra, é um discurso que tenta sensibilizar do outro lado as pessoas para dizer, veja, né, eu não estou sendo ouvida como muitas mulheres não são ouvidas nesse país. Eu não estou sendo valorizada como muitas mulheres não são valorizadas nesse país. Eu não estou sendo devidamente reconhecida pelo trabalho que eu tenho feito de cuidar dos seus pais, né? Falando diretamente para Flávio, Eduardo e tudo mais, sendo que eu estou aqui cuidando deles. Então eu não me furtei em nenhum momento a fazer aquilo que me cabia, seja na condição de esposa, de companheira, seja na condição de alguém que está trabalhando pela política nacional. Então, com isso, Petra, ela já constrói, na verdade, toda a base de um eventual discurso que ela possa vir a ter numa eventualidade de desgaste ainda mais intenso de Flávio Bolsonaro. O Costa Neto, rapidamente presidente do PL, veio a público tentando jogar também alguns baldes de água fria, dizendo que não dá para lavar roupa suja dessa maneira, que há uma rusga no ar que precisa ser minimamente resolvida, precisa se fortalecer, porque no final das contas o objetivo é derrotar o Lula, e isso também chama muita atenção, porque veja, em nenhum momento alguém das lideranças veio a público e disse, temos um projeto político coeso para ser defendido. O projeto é tirar o Lula do poder, ponto. Isso ficou mais do que evidente nas falas de todos eles, de alguma maneira, ao longo dessa semana. E isso também, ao mesmo tempo, revela, Petra, um outro problema que, a meu juízo, não está sendo devidamente explorado, que é o seguinte, mesmo na condição, né, de alguém que está cumprindo a sua pena, que vai ter aí o futuro ainda decidido, se mantém-se em casa, se vai de volta para o presídio definitivo, enfim, o que vai acabar acontecendo, o Bolsonaro é o principal ativo político hoje, né, da direita, de maneira geral, e daqueles que são oposição em relação ao governo Lula. Então, no final das contas, para além de Flávio e para além de Michele, quem volta como ator central nessa história toda é Bolsonaro. Porque a pergunta que não quer calar dessa semana, pensando no futuro da campanha, para mim, Petra, é uma só. O que o ex-presidente Jair Bolsonaro quer? E isso não foi respondido, pelo menos até aqui. Ele quer insistir com a candidatura de Flávio, vai reiterar apoio, vai fazer algo nesse sentido? Porque, ao que me consta, e com base na própria escolha que lá atrás Bolsonaro fez para transferir o seu apoio político e endossar a candidatura de Flávio, ele mandou um recado claro dizendo, estou fechado com os meus filhos antes de estar fechado com qualquer outra pessoa. Mas, diante dessas mudanças que têm acontecido, diante da Michele ali junto dele, ele mudou esse posicionamento? Ele mantém esse posicionamento? Essa pergunta ainda não foi respondida, porque não veio nenhum tipo de manifestação, ainda que direta ou indireta, por parte dele, né, Petra?
2: E difícil, uma última questão. E o PL, como é que samba aí nessa questão, hein? A gente vê até destaque na Folha de São Paulo, né? O Valdemar e a Damares tentando apaziguar essa relação entre a Michele e o Flávio. Também uma questão muito delicada, né? Tanto para Bolsonaro quanto também para as lideranças do PL.
3: Exato. Eu não sei se estão tentando necessariamente pacificar, sou bem honesto, viu, Petra? É aquilo. Em política, nem tudo que se vê é necessariamente o que acontece, né? Tem muito jogo de cena nessa história toda, né? Claro, ninguém vai querer um tipo de vamos dizer assim, decisão forte num ano eleitoral ou de demonstrar algum tipo de fragilidade política, né? Mas me parece muito mais que eles estão sondando para tentar entender quem de fato vai ter condição. Eu ainda acho, continuo a achar que muita água ainda vai rolar por debaixo dessa ponte, que não tem nenhuma pré-candidatura plenamente consolidada ou plenamente apoiada até aqui por parte desse campo, né? Porque se tivesse, vamos ser bem honestos e vamos ser bem razoável do ponto de vista racional, qual o sentido de Michele na condição de uma das principais líderes, se não a principal líder do PL, mulher, né, da, representando as mulheres ali do partido da direita, virar público num vídeo de 30 minutos sob medida fazer isso, né? Você pensaria uma, duas, três, quatro, cinco, 10 vezes antes de publicar o vídeo, você pega o telefone, faz uma chamada de vídeo e lava a roupa suja, ou chama o Costa Neto num canto, o Flávio no outro, fala, ó, não tô gostando, não tô contente, vamos nos organizar, porque senão eu vou vir a público fazer algo. A partir do momento que a pessoa já fez isso publicamente, Petra, ah, meus amigos, né? Você tem que ter, como nos lembra o bom e velho Maquiavel, você tem que ter um olhar de um realismo da política fantástico. Se você não tiver esse olhar, se você olhar ela como um conto de fada, você está lascado, que você não vai compreender absolutamente nada do que está acontecendo. Então, para mim, isso mostra muito mais um jogo pesado por parte dela, de não só estar profundamente descontente, mas de alguém que ainda quer, sim, de alguma maneira, ter a sua candidatura costurada ou construída para a presidência da República. Ou, se não, deseja algum outro ponto que ainda não está tão claro assim no jogo político.
2: Bruno Silva com a gente, análise da política nacional e a seguir sempre cenas dos próximos capítulos. Beijo para você, Bruno, bom trabalho, até a próxima.
3: Obrigado, querida, beijo grande para você, a todos os nossos queridos ouvintes, vamos seguir de olho porque muita coisa vai acontecendo, sim, até.
2: Meio-dia, 51 minutos.
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3: Meio-dia, 55 minutos.
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3: De olho no que acontece pelo mundo, nosso contato com o tarde.
4: Boa tarde, Pétria, tudo bem? Boa tarde a todos.
3: Inevitável a gente voltar os nossos olhos para a Venezuela, a gente não voltar os nossos olhos para a Venezuela, triste situação, depois desse tremor de terra. Já numa Venezuela abalada politicamente, a gente tem aí o registro da nossa reportagem no início aqui do Revista CBN, mais de 900 mortos, são milhares de desaparecidos. Eu queria de você um pouco um contexto da Venezuela, a gente já falou muito da Venezuela esse ano, e agora essa tragédia. Inclusive a gente recebe informações também sobre um tremor de terra hoje, na região do Afeganistão, viu, Uriah? Inclusive, um tremor de terra sentido também pelo Paquistão. Mas vamos se ater agora à situação do que acontece na Venezuela, já fragilizada politicamente, e agora com essa questão também do tremor de terra, Uriah.
4: Pois é, né, Petra? É muito triste isso que acontece. A gente observou, então, dois terremotos que acontecem quase que de maneira simultânea. Isso é extremamente raro, mas o primeiro ele já deixa a infraestrutura um pouco degradada e é como se o segundo que veio logo depois ele terminasse o serviço, né? Então, é um fenômeno raro e isso ajuda a explicar a potência dessa destruição que foi observada lá. A Venezuela, ela já teve outros terremotos ao longo da história, foi o caso de um que teve no ano de 1900, outro também na década de 70, 80, mas o que piora essa situação agora é justamente aquela situação política e econômica extremamente vulnerável do país, porque quando a gente olha para outros lugares ao redor do mundo, onde acontece também terremotos, é o caso, por exemplo, do Japão, da Califórnia, existe toda uma infraestrutura que os edifícios eles usam para se protegerem justamente desse tipo de fenômeno da natureza, né? Existe toda aquela proteção que chega por meio da política também, com fiscalização, e a Venezuela, isso lá não acontece, em grande parte por conta das sanções, principalmente sanções dos Estados Unidos, e aí também um outro fenômeno que a gente também não pode deixar de lado no momento da análise é olhar para o papel das Forças Armadas do país, porque o que acontece? Em uma situação de um desastre natural desse tamanho, a primeira força que vai chegar para acudir a população para socorrer é justamente o exército, as forças armadas. E na Venezuela, o que aconteceu de muitas décadas para cá foi uma deturpação do papel dessas forças armadas, que ao invés de focarem em se especializar, em investir na capacitação do seu pessoal para justamente socorrer a população em situações de vulnerabilidade extrema, foi usada para repressão, né? Foi fazer parte desse aparelhamento do Estado pelo chavismo, pelo madurismo. Então, no momento em que ela deveria entrar como força de resgate, ela não tem a capacidade para fazer isso. Então, a situação, ela está... Ela é realmente bastante grave, com algumas estimativas chegando a dizer que o número de mortes poderia chegar a 10 mil, com também uma desconfiança por parte da população em relação ao governo. Existe até mesmo um aplicativo do governo venezuelano, que até então ele era usado pelo aparato repressor para que as pessoas denunciassem dissidentes, denunciassem críticos do governo, que ele está agora sendo usado para que essas pessoas sejam localizadas. Acontece que a oposição, e aí principalmente na figura da Maria Corina Machado, eles também têm um aplicativo concorrente, porque as pessoas, elas não confiam no aplicativo do governo. Então, o que existe de dado até o momento é que o aplicativo da oposição para o resgate, ele tem sido muito mais usado pela população do que o aplicativo oficial.
3: Uau. Uma questão antes do repórter CBN, rapidinho, Urian, qual é o papel do Brasil? A gente teve informação aqui com a nossa reportagem, as Forças Armadas Brasileiras chegam lá também para apoio agora nessa tragédia, né, que acontece, a Força Aérea Brasileira chegando com aviões que devem rolar, chegar por lá nesse sábado, ajuda humanitária. O Brasil desempenha numa tragédia como essa um papel central de apoio à população, que também é um papel político importante, não, Urian?
4: Com certeza, o Brasil como potência regional, ele se coloca à disposição para esse tipo de ajuda. Agora, o que me chama mais atenção ainda, Petra, é o papel dos Estados Unidos nisso tudo. Donald Trump, ele foi muito rápido ao reagir, ao oferecer ajuda, e a gente observa agora, mesmo a estrutura militar utilizada alguns meses atrás para fazer aquelas operações que capturaram Nicolás Maduro, agora sendo usadas para socorrer a população. Então, os Estados Unidos ali marcando posição geopoliticamente, né, em um momento que acaba sendo também bastante decisivo para Delcy Rodrigues, que é a presidente interina, não é reconhecida como presidente pelos Estados Unidos, porque consideram que as eleições foram fraudadas, mas eles acabam tendo uma posição bastante pragmática em relação a ela. Eles entendem que tem que trabalhar com o que tem, e no momento é ela no poder, e ela pode usar desse momento de desastre tanto para, de certa forma, provar que ela consegue trabalhar, que ela consegue entregar, quanto também para consolidar um autoritarismo, porque qualquer possibilidade que haveria de uma eleição no curto prazo, que esse seria ali algo que estaria, entre aspas, no futuro, nos planos dos Estados Unidos, que eventualmente querem organizar a eleição, ela pode usar disso tudo para atrasar isso eventualmente, né? Justificando toda essa calamidade que tem acontecido.
3: Perfeito. Urian, a gente vai fazer uma breve pausa aqui para o repórter CBN, tá? E na volta, eu ainda quero repercutir com você um pouco do cenário internacional. A gente trouxe aqui com o Bruno Silva análise do contexto da política nacional, né, do jogo político, a questão de declarações de Michel Bolsonaro, né, em relação a Flávio Bolsonaro. Na sequência do repórter CBN, eu também quero comentar um pouquinho com você sobre as relações que o Flávio Bolsonaro estabelece com a política dos Estados Unidos, porque a gente teve atualização disso nesses últimos dias, tá bom?
4: Tá ótimo.
3: Na sequência do repórter CBN, agora é 1h02.
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0: sábado 27 de junho de 2026. A Força Aérea Brasileira vai enviar um terceiro voo de ajuda hoje à Venezuela. O segundo, com estruturas para montagem de hospital de campanha da Marinha, já decolou. O voo da FAB partiu da base aérea do Galeão, no Rio de Janeiro, com a equipe médica. A aeronave KC-390 Millennium também leva medicamentos de uso cirúrgico e 100 purificadores de água movidos à energia solar. A mobilização coordenada pelo Ministério das Relações Exteriores integra o esforço internacional de resposta à emergência humanitária depois dos terremotos devastadores. O primeiro voo da FAB com uma missão brasileira já está na Venezuela. A missão tem 44 profissionais, incluindo equipes da Defesa Civil e da Anatel, com aparelhos que buscam sinais de celular sobre os escombros. Bombeiros do Paraná, Minas Gerais e São Paulo levaram 6 cães farejadores para ajudar nas buscas por sobreviventes. O avião da FAB também levou 12 toneladas de equipamentos. A Polícia Civil de São Paulo informou que tenta identificar uma nova testemunha que pode ajudar na localização da câmera que estava com Maria Eduarda Rodrigues de Freitas, de 21 anos, no momento em que ela foi lançada sem cordas em um salto de rope jump no interior do estado. O equipamento é considerado essencial pelos investigadores para a reconstrução do caso. Os três instrutores presos desde o dia da tragédia, Luiz Felipe Feliciano Erogoff, Maicon Fernandes Sintra e Vitor de Freitas Gonçalves, foram indiciados por homicídio com dolo eventual. Aeronaves militares da Rússia e da China sobrevoaram a zona de identificação de defesa aérea da Coreia do Sul, mas não violaram o espaço aéreo do país. A informação é do exército sul-coreano. As autoridades monitoram cerca de 10 aviões militares que se aproximavam da área e chegaram a acionar caças que realizaram manobras táticas preventivas. No horário de Brasília, 1h05.
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0: Repercussão do que acontece no Brasil e pelo mundo. Eu converso com o Urian Fantelli. Antes do repórter CBN, nós falávamos a respeito da questão da Venezuela, o papel do Brasil. Ele trazia para a gente também o papel dos Estados Unidos geopoliticamente se colocando em apoio à Venezuela e à população. E a gente trazia também o Urian aqui para analisar a carta enviada para o senador e pré-candidato à presidência da República, Flávio Bolsonaro, em que o secretário de Estado dos Estados Unidos, Marco Rubio, agradece a Flávio por colocar uma equipe de transição à disposição dos Estados Unidos caso seja eleito nas eleições de outubro. A carta, datada de 23 de junho de 2026, foi uma resposta a uma correspondência anterior do parlamentar à recente visita do senador a Washington. Como é que a gente entende essa troca de mensagens, Urian?
2: Eu acho que o primeiro ponto que chama atenção, Pétria, tem a ver com o timing, né? Porque depois do que acontece essa semana com aqueles vídeos publicados pela Michelle Bolsonaro, em que ela afirma que há toda uma coordenação entre os filhos dele para que, de certa maneira, façam ataques coordenados contra ela. Então, isso acaba, de certa maneira, expondo uma desunião ali entre a família, né? Ele mostrar que ele tem, de certa maneira, um diálogo, um acesso direto a membros da alta cúpula da administração do Donald Trump, acaba, até certo ponto, desviando o foco de tudo isso. Eu entendo que tem também um elemento, até talvez até entreguista, né, dele dizer que tem uma equipe de transição à disposição do governo dos Estados Unidos, acaba ajudando o presidente Lula naquele discurso de defesa da soberania do Brasil, porque qualquer tipo de política que seja defendida durante esse período eleitoral, ele tem que ter como princípio ali, como guia, os objetivos brasileiros e não os objetivos norte-americanos. Então, é algo que o Lula já estava explorando até então e que deve usar agora, a partir de agora, ainda mais. É, mas eu acho que parece ser uma carta na manga que estava sendo guardada pelo Flávio, então ele divulga isso agora, e no contexto mais amplo, mais um exemplo de como os Estados Unidos têm, como um todo, ajudado a influenciar ou mostrado disposição a influenciar nas eleições aqui na América do Sul. Sendo o último exemplo que a gente viu recentemente, no caso da Colômbia, com o Abelardo de la Espriella, candidato de extrema-direita, que venceu as eleições. Flávio já publicou um vídeo comemorando isso, né? Comemorando o fato de que alguém do mesmo campo político venceu, então eles tentam capitalizar em cima disso.
0: Quero uma passada rápida, Urian, também na questão do Oriente Médio, porque a gente tem aí informações sobre novos ataques, é isso?
2: Isso. Desde que aquele memorando de entendimento entre o Irã e os Estados Unidos foi assinado há 10 dias atrás, nunca os ataques ocorreram da maneira como estão ocorrendo das últimas 24 horas para cá. Isso acontece porque, e a gente já falou sobre isso outra semana, o Donald Trump ele fica se gabando de que agora o comércio, as rotas do Estreito de Hormuz teriam sido reabertas. Mas não é o que aconteceu na prática, tá? Primeiro ponto é que esse memorando, ele teoricamente reabre só por 60 dias, mas mesmo essa reabertura temporária que acontece agora, ela, pelo menos do ponto de vista iraniano, da Guarda Revolucionária Islâmica, que hoje consolidou o poder sobre o estreito, elas teriam que ser aprovadas pelos iranianos. Então, o que existe hoje é uma disputa de rotas. Tem três rotas principais. Uma passando por Omã, que também está ali, né, no estreito, outra pelos iranianos e uma ali no meio. E o que os iranianos têm disputado é que qualquer embarcação que passe por lá teria que necessariamente passar pela rota iraniana. Então, eles atacaram embarcações que passaram mais próximas ao Omã, porque não querem aceitar a perda desse controle da Guarda Revolucionária sobre o estreito. Então, isso gerou toda uma escalada ali, um efeito dominó, com os Estados Unidos também atacando sistemas de radares, lançadores de mísseis que ficam próximos de lá. Acho que a gente pode interpretar isso não como se esse memorando tivesse desmoronado ali de uma vez por todas, né? Porque não existe ainda essa vontade, tanto do lado iraniano, que vai voltar a lucrar pra caramba a partir de agora, né? A gente está falando da venda imediata de petróleo. Isso pode gerar ali uma receita de 5 bilhões de dólares por semana para os iranianos, de um fundo de 300 bilhões de dólares para a reconstrução dos iranianos. Então, a Guarda Revolucionária ela quer ainda ter acesso a esse dinheiro, mas, ao mesmo tempo, ela quer consolidar o Estreito de Hormuz sob a sua tutela. Essa é a prioridade para eles agora. Não querem que haja nenhuma outra rota alternativa.
0: E só rapidinho, se você puder rapidinho dizer, isso é um fim do cessar-fogo? Porque, na verdade, Estados Unidos bombardeiam alvos no Estreito de Hormuz quando Trump diz que o Irã violou o cessar-fogo. Então fica essa troca de ofensas e aí no meio do caminho também. Nessas negociações, por exemplo, tem Hezbollah rejeitando acordo entre Israel e Líbano, então também ainda tem essas facções terroristas envolvidas, né, que exercem aí uma influência certamente sobre essas negociações. Rapidinho a gente pode entender como ficam aí os próximos dias, Urian.
2: Parece quase irônico a gente falar isso, né, mas não é porque teve uma troca de ataques que significa que o cessar-fogo ele tenha desmoronado como um todo. Cessar-fogo ele é como se fosse ali praticamente um acordo ou um documento oficial dizendo que não há uma intenção entre os dois lados em escalarem ou de retomarem ataques de forma mais direta. Então, eu acho que sim, o cessar-fogo ele continua de pé, mas esses ataques, essas agressões que foram trocadas, elas mostram, acima de tudo, a fragilidade disso tudo. E ainda, eu coloco colocaria essa questão do Hezbollah com Israel no Líbano como mais um elemento de instabilidade e de fragilidade para ser acompanhado e ser observado. Mas as conversas, elas não foram pelo ralo, pelo contrário. Deve haver nos próximos dias mais uma rodada, mais um encontro de negociações, agora acontecendo em Doha, no Catar.
0: Urian Fantelli, analisando tanta coisa que chega aqui para a gente pelo mundo, claro que a gente vai acompanhar de perto também essa questão agora do terremoto, né? Que forte terremoto sentido ali na região de Cabul, no Afeganistão, sentido também em regiões do norte do Paquistão. A gente vai entender tudo isso e de acordo com as informações que chegam para a gente das agências internacionais. Mas por hora a gente fica aqui com essa análise, lembrando que amanhã tem mais revista CBN. A gente espera que nada muito grave, né, Urian, para a gente poder analisar. Mas Urian aqui prontamente nos ajudando a entender o que acontece pelo mundo. Um beijo para você, Urian. Bom sábado. Obrigada pela conversa.
2: Bom sábado, até mais.
0: 1:13 agora.
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1: Revista CBN, edição deste sábado, 27 de junho, meu amigo, minha amiga. Daqui a pouco é meu aniversário. Daqui um mês, exatamente daqui um mês, Juliana Fonseca. 44 anos muito bem vividos, completarei dia 26 de julho. E você, meu amigo, minha amiga, tá aí pensando na sua vida? A gente trouxe aqui a informação do neurocientista que diz que trabalhar antes das 10 da manhã é uma tortura moderna. Olha, a minha entrevistada que já tá aqui do meu lado, a próxima, ela me olha com olhares de quem concorda. Eu vou perguntar pra ela daqui a pouquinho. O Rudnick, ele fala assim: Petra, meu nome é Luciano Rudnick, eu falo de Londrina. Eu creio que essa pesquisa aí do neurocientista levou em consideração os horários diferentes de amanhecer na Inglaterra, clima frio de lá. Mas no Brasil, eu acredito que não seja tortura nenhuma. Eu também acho que não, mas eu acho que tem gente que gosta de acordar cedo. Olha o Lobo, o Ney Lobo de Osasco. É ótimo trabalhar de manhã, Pétria, de dia e de tarde. O que importa é não estar desempregado, isso é o que vale. Ele fala aqui: estou no trabalho desde as 6 da manhã, esperando a Pétria Chaves entrar no ar. Uma salva de palmas pra ele, Juliana Fonseca. Cadê as palmas para o nosso ouvinte, Ney Lobo? Daqui a pouquinho tem palmas pra ele. Adoro. Aqui é a Isolda. Pétria, imagine o plantão, médico de plantão, começou o trabalho às 10. Então, não tem, pra jornalista. O Ender chegou aqui 5 horas, mas 3 ele já estava de pé. Trabalhador do Brasil, maravilhoso. Eu também estava de pé cedinho, que eu contei já pra vocês. E o Arnaldo, não, o Arnaldo, ele só comentou. Ah, ele falou: eu concordo plenamente. É uma verdadeira tortura, física e mental. Ele já despachou. E falou que em Maceió tá uma chuvarada danada. Obrigada pela mensagem. Gente, o pessoal se engajou. Tiago Garcia: Pétria, começar a trabalhar antes das 10 não é ruim pra todo mundo. O Tiago Garcia é o neurocientista que vai estar aqui comigo? Não sei, talvez ele esteja ouvindo hoje, porque amanhã a gente tem um neurocientista que vai falar disso. Vamos ver, tem um nome parecido. Pessoas muito matutinas, ele fala aqui: começar a trabalhar antes das 10 não é ruim pra todo mundo. Pessoas muito matutinas já acordam cedo naturalmente, tendem a render mais pela manhã. É que amanhã eu vou conversar também com um neurocientista que chama Tiago. Então pode ser ele, talvez. Então já dou a letra pra você amanhã acompanhar o programa, que eu já talvez até comece sobre isso com ele aqui amanhã. Continua participando com a gente, manda sua mensagem pra cá. No WhatsApp da CBN, o número é o 11 999 11 9981. Participe para falar coisas lindas, edificantes, colaborar com a nossa programação. Não perca seu tempo, como eu digo pros meus filhos pequenos, jogando palavras ao vento. A gente tem que usar a palavra para coisa boa. Então, se você quiser participar aqui no WhatsApp, manda mensagem. Também no arroba Pétria Chaves, no Instagram, arroba Pétria Chaves, e no e-mail, petria@cbn.com.br. Essa é a nossa edição de sábado do Revista CBN. Senta que vem mais conversa boa pra gente aqui na nossa programação. 1h20.
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1: Como saber conversar na era da inteligência artificial? Viver ou sobreviver na era da tecnoafetividade? Livraço que está sendo lançado por uma pesquisadora que olha para comportamento, inteligência artificial, as nossas relações. Eu recebo hoje aqui no Revista CBN a Laura Hauser, ela que é graduada em História pela Universidade Panthéon Sorbonne, mestre em Sociologia da Cultura pela Sorbonne Nouvelle e pesquisadora do Departamento de Comunicação e Semiótica da PUC de São Paulo. E no doutorado atual dela, ela pesquisa sobre justamente inteligência artificial, seus impactos éticos e comportamentais, e de acordo com todo esse currículo, a Laura também é consultora em cultura de inovação para instituições públicas e privadas aqui no Brasil. Está lançando o livro. Eu sei que eu recebi esse livro aqui em primeiríssima mão.
2: Pois é.
1: Chegou às mãos dela esta semana, esses dias, e ela já trouxe aqui pra gente. E a Laura está aqui ao meu lado. Laura, boa tarde.
3: Petra, boa tarde. Obrigada pelo convite.
1: Me conta um pouco, uma historiadora, olhando para o mundo, bastante aflita, e você criou ou usa esse termo tecnoafetividade, que me chamou muito a atenção. Me fala um pouco mais do seu trabalho e a gente vai falar um pouco do livro também.
2: Claro. Como você já viu aí, né, na base assim, do meu coração, eu sou uma nerd de humanas, né? Então,
1: somos.
2: Somos.
1: Vamos abraçar
2: então, adoro história, sociologia, e isso me ajudou muito a pensar a tecnologia. Então, eu comecei a me interessar muito, faz uns 10 anos, sobre como a tecnologia impacta o humano, como o humano impacta a tecnologia.
1: Tá.
2: Pois estamos num processo de coevolução. Aliás, tem uma das pesquisadoras, a Dora Kaufman, que está aí no livro, ela é entrevistada para o livro, né, que ela fala isso. A gente desenha a tecnologia nos desenha.
1: Claro.
2: Então, eu comecei a pensar, né, sobre esse processo. E vendo o nosso cenário de constante de hiperpolarização, de dificuldade de conversas que vão muito além do cenário político, eu pensei nisso. Eu estava estudando muito Spinoza na época, que é um filósofo que pensa muito os afetos, inclusive ele é citado no livro. E afeto, gente, não é só coisa boa, tá? Não é fluffy. É afeto construtivo, destrutivo, mas ele estuda muito isso. Eu disse, gente, a gente está numa tecnoafetividade. A tecnologia tem influenciado muito nossos afetos e, consequentemente, nossas relações e a nossa capacidade de conversar.
1: É isso mesmo.
2: E, assim, é um paradoxo.
1: Ou não conversar.
2: É um paradoxo. Aliás, o livro é todo descrito em paradoxos. Você vai ler, Pétria.
1: Gente, é uma nerd humana. Minha irmã. Encontrei uma irmã
2: de alma.
1: A gente tá se olhando aqui, uma outra vendo um espelho. Laura, eu inclusive presenteei Laura, sem conhecer com o meu livro, Como Sei o que Sei, falando sobre inteligência ancestral, eu brinco. Eu dedico um capítulo inteiro ao Spinoza, minha amiga.
2: Ah, não.
1: E me conta, fala dessa coisa da conversa. Como que a tecnologia, ela vai transformar a maneira como acontecem os encontros. Você olha para isso?
2: Muito espinozana a sua pergunta. Essa parte para os ouvintes, né? Spinoza fala de encontros, né? Encontros potentes e outros nem tanto. E os encontros potentes são aqueles que nos geram alegria, ou seja, a maior capacidade de agir no mundo.
1: Então, maravilhoso.
2: Eu acho que, né, como que a tecnologia impacta os encontros? Primeiro, eu queria fazer um parênteses. Pétria, aliás, o livro tem muito parênteses, você vai ver também. Porque é para mostrar que nada é tão certeiro assim.
1: Embora a gente queira fugir disso.
2: Então, um parênteses. Eu acho que, assim, principalmente com a inteligência artificial, que é uma tecnologia que é diferente das outras, a revolução que a gente está vivendo não é comparável a outras revoluções tecnológicas, a gente tem uma lógica de espelho e potencialização.
1: Tá.
2: Então, eu quero deixar muito claro que esse não é um livro tecnofóbico. Pelo contrário,
1: perfeito.
2: Eu sou uma nerd de humanas apaixonada por tecnologia.
1: Ótimo.
2: Eu acho que ele simplesmente explora questões de potencialização de comportamentos que são humanos e de coevolução. E alerta para alguns cuidados. Né? Alerta para alguns cuidados. Então, como ela influencia encontros de várias maneiras e de maneira muito paradoxal também. Porque se por um lado a gente tem muito mais conexões online, a gente vive um momento de pobreza comunicacional. E a gente vê isso em época de eleição. Como é difícil conversar com o diferente. Isso é de agora? Não. Eu costumo brincar com os meus alunos que a gente nunca precisou de inteligência artificial para fazer propaganda nazista. Isso a gente faz sozinho.
1: É isso mesmo.
2: Mas ela pode potencializar algumas questões.
1: E esse é o grande lance, né, Laura?
2: Exatamente.
1: Ela potencializa.
2: O que ela potencializa ou não.
1: Uhum.
2: A gente também tem outros grandes paradoxos. Eu tenho acesso a um conhecimento absurdo com a internet e com a inteligência artificial. Inclusive, tem um dos especialistas que eu cito no livro, que é o Kevin Kelly, ele fala, finalmente a gente tem acesso à biblioteca de tudo.
1: É.
2: Ao mesmo tempo, eu tenho algo chamado filtro bolha, que é um filtro invisível que me mostra só aquilo que eu quero e que me diz que é certo eu gostar do que eu gosto e odiar o que eu odeio. Por quê? Porque a gente tem um modelo de negócio por trás das plataformas de rede social que é problemático.
1: Bingo.
2: No mínimo, né? Que é o seguinte, é um modelo de negócio baseado em economia da atenção. Por quê? porque a ideia é que eu fique cada vez mais preso, dependente, se possível, daquele scrolling eterno, da rede social, da conversa com a IA. Por que isso? Porque a partir disso, tal plataforma recebe mais dados, que é a minha experiência online.
3: E também podem vender mais coisa pra gente o tempo inteiro.
2: Exatamente. Com esses dados, existe um perfilamento, né, que leva a modelos preditivos. Ou seja, a Pétria vai gostar mais desse óculos assim. A Laura vai gostar mais desse óculos assim. Então, vende-se esses perfis e os anúncios ficam muito mais diretivos. Quanto mais atenção se ganha. Qual é a melhor maneira de chamar a atenção da Laura e da Petra? É nos tornando melhores cidadãs? É nos fazendo duvidar das nossas certezas? É nos informando da melhor maneira, que às vezes é chato de ouvir? Não. É dizendo para mim, olha, o que você gosta está certo, o que você odeia está errado. São pelos afetos.
3: Confirmando as nossas crenças.
2: Confirmando vieses.
3: E é legal porque crença, ela falou aqui de Spinoza, crença, meu amigo, minha amiga, é o primeiro estágio do conhecimento, é raso.
2: É rasíssimo.
3: É
2: ralo.
3: E é aí que eles trabalham, né, Laura? Uhum. Nas nossas crenças.
2: E aí, mais do que isso, a gente falando de encontros, né, o que eu estudo exatamente no meu doutorado são pessoas que têm relações íntimas com a inteligência artificial.
3: Isso.
2: Ou seja, usam para terapia, para desabafo, para amizade, para namoro, para casamento.
3: Meu Deus.
2: É.
3: Cada vez mais, né?
2: Cada vez mais. No Brasil e nos Estados Unidos, 1 em cada 10 pessoas já usa a inteligência artificial como

0: os meus 6 mil amigos no Instagram.
1: Tá.
0: E pode mediar os encontros afetivos, como apps de relacionamento.
1: Tá.
0: E, além disso, que tem um design também que é muito questionável. Né? Também tem um modelo de negócio nesses aplicativos que eticamente tem questões. E eu não estou falando mal deles, tá, gente? É, acho que,
1: mas tem que refletir.
0: São maneiras.
1: A gente pode usar, mas tem que refletir.
0: A gente pode usar, exatamente. Acho que até tem benefícios que saem deles. Por exemplo, existem pesquisas que mostram que a gente tem mais casais interraciais.
1: Tá.
0: Agora.
1: Olha só.
0: E de classes diferentes também, porque as pessoas podem se conhecer para além dos seus círculos sociais. Por outro lado, tem algo chamado Elo Score. O que, que é o Elo Score? É como a plataforma indica seus possíveis matches. Então, assim, ela mede por possibilidade de atratividade. Então, se a Pétrea é uma atratividade 10, e óbvio que é, obviamente, você só vai ver as pessoas com atratividade 8 a 10. Você não vai ver o 7, o 6, o 5.
1: Ele já faz essa régua.
0: Exatamente. E como que eu meço a atratividade? Pela quantidade de likes.
1: Ah...
0: Veja como isso pode ser problemático.
1: Pernicioso.
0: Quem disse?
1: Que like é esse, meu Deus?
0: Que like é esse? E agora a CEO do Bumble, né, que é um dos maiores aplicativos, disse que o futuro dos matches, o futuro dos dates, está em a IA escolher o match perfeito para você.
1: Era
0: o parceiro
1: só essa que
0: ideal,
1: faltava.
0: Né?
1: Eu vou fazer aqui o nosso break. A gente vai fazer uma pausa breve na nossa conversa, Laura. Por quê? Eu preciso fazer aqui uma pausa para o repórter CBN para que a gente possa continuar falando sobre tudo isso que a Laura traz aqui para a gente. Ela está lançando o livro Saber Conversar na Era da IA, Sobreviver na Tecnoafetividade. Como eu disse aqui para vocês, Laura já apresentou aqui o panorama para a gente, o panorama geral do que ela pesquisa. Tem foco nas relações e nos relacionamentos que acontecem também nesse momento de era digital. Eu quero entender, depois do repórter CBN, por que, que é eticamente questionável entrar mais nisso que você já salpicou aqui pra gente. Por que as pessoas acreditam que é possível se relacionar, inclusive com as plataformas, que eu sei que ela pesquisa isso também. E se, de um lado, você, como eu, é entusiasta da tecnologia, porque tem muitas coisas boas, eu quero o dedo na ferida, eu quero entender as implicações problemáticas, inclusive porque tem gente, né, Laura, que está faturando com isso. Uhum. E isso é mais problemático ainda. Estou conversando aqui com a Laura Hauser, baita pesquisadora, está lançando o livro Saber Conversar na Era da IA, livro que faz parte aqui da curadoria do Revista CBN nesse sábado, indicação aqui da gente para você se informar e refletir a respeito do momento que nós vivemos. A gente faz uma breve pausa aqui para o repórter CBN e na sequência a Laura, que é ao meu lado, vai colocar aqui os questionamentos importantíssimos sobre as plataformas e principalmente o uso da inteligência artificial.
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sábado, 27 de junho de 2026. Seis jogos fecham hoje a terceira rodada da fase de grupos da Copa do Mundo. Às 18h, a Croácia enfrenta a Gana e o Panamá joga contra a Inglaterra. Às 18h30 tem Colômbia e Portugal e República Democrática do Congo contra o Uzbequistão. Às 23h, a Argentina pega a Jordânia e a Argélia enfrenta a Áustria. Um homem de 20 anos, suspeito de participar do latrocínio que matou Lucas do Vale, neto do narrador esportivo Luciano do Vale, foi preso no bairro do Ipiranga, na zona sul de São Paulo. Segundo a Secretaria de Segurança Pública, o suspeito estava foragido da justiça e foi localizado por policiais militares após denúncias. Na ocasião, a vítima de 29 anos foi baleada na cabeça por dois criminosos armados que roubaram um veículo e fugiram em seguida. Um bebê recém-nascido foi resgatado com vida dos escombros de um prédio que desabou.

0: 72 horas após os dois terremotos que devastaram La Guaira, na cidade costeira da Venezuela. A mãe da criança também foi retirada com vida. Um vídeo mostra equipes de resgate trabalhando sob iluminação de refletores sobre os escombros e retirando o bebê sob aplausos na noite desta sexta-feira. No horário de Brasília, 1 hora 34 minutos.
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0: 7h37 agora, informações ao vivo com a Júlia Viana, que está aqui no estúdio. Boa tarde, Júlia.
1: Boa tarde, Ana Paula. O Corpo de Bombeiros informou na manhã de hoje que as buscas por aquele professor de surf que sumiu enquanto remava continuam. Ele que desapareceu no Mar de São Conrado na última quarta-feira. Então, a corporação continua nesse quarto dia de buscas, em busca do José Ricardo Ramos, conhecido como Bocão, que é idealizador do projeto social Rocinha Surf Escola. Segundo os amigos, ele teria mergulhado por volta das 3 horas da madrugada, na última quarta, nas proximidades ali do Hotel Nacional, em direção às Ilhas da Tijuca, e não foi mais visto. Esse arquipélago fica a cerca de 3 quilômetros da costa, entre os bairros de São Conrado e a Barra da Tijuca, e de acordo com o Corpo de Bombeiros, a corporação foi acionada às 9h45 de quarta-feira para atender essa ocorrência. Desde então, as equipes fazem as buscas ali pela região com apoio de jet skis, botes, mergulhadores e drones. Ainda não há pistas dele, Ana.
0: Obrigada, Júlia. A gente segue acompanhando aqui essas buscas.
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3: Saber conversar na era da IA, como sobreviver na era da tecnoafetividade, livraço da Laura Hauser. A Laura está aqui ao meu lado. A Laura, que é graduada em História, ela é pesquisadora da questão da comunicação semiótica, os impactos éticos e comportamentais da inteligência artificial, e é também consultora em cultura de inovação para instituições públicas e privadas. Está lançando esse livro maravilhoso, está me concedendo aqui a oportunidade de ter uma conversa maravilhosa. E antes do Repórter CBN, a gente levantava a bola aqui com a Laura sobre como funcionam, por exemplo, aplicativos de relacionamento, como eles vão te oferecer ou não te oferecer pessoas para você conhecer, porque funciona também na lógica de um algoritmo, na lógica também de captar nossa atenção, captar os nossos comportamentos, esse grande banco de dados que é como essas big techs faturam. E ela colocava aqui alguns pontos críticos no funcionamento desses aplicativos e as implicações de como a gente passa a se relacionar, esse modelo mental que acaba sendo influenciado por essas ferramentas. Laura, me fala sobre tudo que vem da tua pesquisa, que eu quero te ouvir.
4: Petra, então, né, o que a gente conversava aqui. O algoritmo tem essa lógica binária, né? Binária e complexa. IA é complexa, é um grande conjunto de dados. Daí a necessidade, né, da gente ficar tanto, né, tanto tempo ali, né, e assim, da modulação comportamental que esses aplicativos têm, né? Então, assim, eles são desenhados para serem viciantes.
3: Claro.
4: Isso não é, né, um default, isso não é por acaso. Sim, porque quanto mais dados, quanto mais atenção, quanto mais tempo ali, melhor. E é isso. O aplicativo de relacionamento te mostra pessoas que ele acha que você vai gostar, de acordo com o seu viés interno, com a atratividade do like.
3: E com aquilo que ele já vai captando.
4: Com aquilo que ele vai captando. Né? E a plataforma, as redes sociais mostram os conteúdos que eu vou gostar ou que vão me gerar ódio também. Porque o ódio é muito engajador.
3: Tá.
4: É extremamente engajador.
3: Lógico.
4: Né? Assim, então, inclusive, tem outro filósofo maravilhoso, que é o Byung-Chul Han, que ele fala, né, das tempestades de... Posso falar um palavrão?
3: Pode.
4: Só um merda.
3: Sim.
4: Que ele diz que as discussões online viram grandes tempestades de merda pelo sensacionalismo,
3: claro,
4: porque isso gera muito dado.
3: Superficial total.
4: Só isso já seria um problema ético grande. Mas, como eu te disse no início da nossa entrevista, nós também somos moldados pela tecnologia. Eu não sei você, mas eu já fico meio nervosa quando o Uber atrasa, quando o Uber demora mais que 3 minutos.
3: Eu sou igual.
4: Eu fico nervosa.
3: É.
4: Né? Não era assim. Ou seja, ele muda, a tecnologia muda a nossa expectativa sobre a realidade.
3: Sobre o tempo, a nossa
4: sobre
3: percepção
4: o tempo,
3: de tempo.
4: Sobre realidade e o que eu espero da experiência offline. Inclusive com as outras pessoas. Então, veja, eu tô horas e horas neste mundo digital, nesses serviços digitais que me oferecem fluidez, conveniência, que só me mostram no meu filtro, na minha bolha, o que eu quero escutar, para me manter ali engajado, e aí eu saio para o mundo real e invariavelmente não é isso.
3: Claro que não.
4: Eu falo com o outro, eu tenho meus relacionamentos e obviamente eles não são fluidos. Nada mais, menos fluido do que a experiência humana e do que o relacionamento humano. Então, eu estou ficando com um pensamento algoritmizado.
3: Perfeito, um comportamento.
4: Comportamento algoritmizado.
3: Eu fiquei chocada esses dias, eu estava viajando e aí eu faço de propósito. Eu fico offline com muita facilidade, ao contrário do mundo, pelo que eu estou vendo, né? E a pessoa mandando mensagem, amigo... E você tá viajando, você tá fora, você tá num outro tempo.
4: Uhum.
3: A pessoa desesperada, com certeza que você está bravo com ela, porque você não responde. Eu falei, meu Deus, que neurose é essa?
4: Exatamente.
3: É isso, né?
4: É isso também, né? Mas eu acho que é mais grave ainda, Petra. Ah. Aí é uma questão do tempo, do timing, né? Que já é uma mudança comportamental. Mas é eu esperar a mesma conveniência da lógica digital para as relações.
3: Perfeita.
4: Né? Eu esperar que o Uber de 3 minutos me chegue nas relações também. Que meu parceiro, que minha parceira, que meus amigos, né? Que as relações à minha volta, que meus colegas de trabalho à minha volta... sejam tão fluidos, inclusive nas opiniões. E a gente coloca assim, então a gente entra também na lógica da hashtag, a gente resume pessoas a hashtags, políticas ou não. Isso impacta também empresas, porque...
3: Como, hein, Laura? Porque você me falava dessa... Uma das questões que a gente se debruça é muito da criatividade, dessa nossa unicidade, né? Da nossa... capacidade de ver o mundo como nunca ninguém viu. Eu falo muito de intuição e inteligência intuitiva por isso. Aquilo que talvez só eu possa captar, ou eu e pessoas muito ligadas no espírito do tempo, né? Nessa inteligência do nosso tempo. E essa lógica do algoritmo que você está trazendo e está estudando, ela mina isso também?
4: Sim, porque a gente acaba com o nosso tempo de contemplação. O tempo que eu tenho livre, eu tô lá. O Brasil é um dos países que mais usa rede social.
3: Totalmente.
4: Não sei se você já viu isso, mas qualquer celular tem um aplicativo que mostra quanto tempo a gente passa nas redes sociais.
3: Sim.
4: Eu fiquei chocada, porque eu não me considero uma usuária tão...
3: Ou
4: né,
3: viciada. Assim.
4: Até porque eu estudo isso. Sim. Né? E eu passo, em média, 16 horas por semana em rede social.
3: Dá quanto
4: 16
3: dia,
4: horas.
3: Menos?
4: Dá umas 2 horas e pouco por dia. Eu sempre reclamo que eu não tenho tempo.
3: É.
4: E eu sempre reclamo que eu tô cansada.
3: E são 2 horas.
4: E
3: eu
4: são
3: também,
4: 2 horas.
3: Eu também. Eu tô falando porque outro dia eu vi era 2 horas e meia.
4: É? Aí eu fiquei pensando, o que eu faço, gente, nessas 2 horas? Porque não é só postagem. Embora eu trabalhe com isso. Eu entro num looping de vídeo de gato e lontra.
3: Pode ser. A gente pesquisa um pouco, porque a gente pesquisa muito. Pessoa como eu e você. A gente fica postando coisas, mas a gente perde tempo.
4: E assim,
3: é um vazamento da nossa atenção.
4: Essa binariedade do algoritmo e a nossa forma de pensar e diminuir as pessoas a hashtag fica óbvia em tempos de polarização política.
3: Sim.
4: A gente vai ver isso daqui a pouco, né?
3: Totalmente.
4: Totalmente, que assim, não existe espaço cinza para conversa. Existe a hashtag 1 e a hashtag 2. Mas isso impacta também outras coisas, porque eu passo a não suportar nada que seja um pouco diferente de mim. Em nenhum assunto.
3: Tá.
4: Então, por exemplo, nas empresas. Um dos estudos que eu cito é do índice de confiança da Edelman. Só 20% das pessoas aceitariam trabalhar com pessoas que pensam diferente delas.
3: Tá.
4: Por outro lado, a inovação e o grande diferencial dos produtos, das empresas, dos profissionais, passa pela diversidade cognitiva.
3: Sim.
4: Diversidade cognitiva é gente que pensa diferente da gente trabalhando junto. O Steve Jobs costumava causar nas reuniões, porque as pessoas tinham medo de contrariar ele, elas tinham medo de ir contra as ideias dele. Então ele começava a causar, ele começava a falar coisas que não tinham nenhum sentido para que as pessoas falassem realmente o que elas pensavam. E que tivessem conflitos saudáveis ali para trazer os melhores produtos, as melhores inovações.
3: Incrível,
4: isso tem impacto,
3: Laura.
4: Direto.
3: E aí você fala dessa linearidade, né? Dessa falta de diversidade cognitiva.
4: Uhum.
3: Eu achei isso uma sacada incrível.
4: Sim. Não, e assim, é que a gente trata, né, muitas vezes a diversidade como algo social.
3: É.
4: Que é necessário para a inclusão de grupos minorizados. Verdade, tem esse lado também, claro. Mas já está mais do que comprovado que a gente lucra com a diversidade cognitiva, que só vem quando as pessoas têm backgrounds diferentes, trajetórias diferentes, conhecimentos diferentes, pensam diferentes.
3: E as pessoas ficam menos calejadas, com uma pele muito fina para isso, né? Para o diferente. Isso é, é de uma imaturidade abissal.
4: Exatamente. Assim, então, o que eu estou questionando não é assim... Óbvio que a gente não vai aceitar opiniões, né, e posicionamentos que vão ferir valores como racismo.
3: Lógico,
4: como,
3: não é sobre violência.
4: Não é sobre violência, crime, mas o que, né, eu estou questionando aqui é qual é a nossa nota de corte para aguentar opiniões alheias, para conseguir escutar o que é desconfortável.
3: É que nesse balaio, né, a pessoa que pensa diferente, na verdade, muitas vezes o que faz barulho para chamar atenção para esse assunto é quem tem discurso de ódio. Aí a pessoa tem discurso de ódio e fala assim: ah, eu não posso ter liberdade de expressão. E aí coloca como liberdade de expressão isso, e quando não. E aí quem tem um pensamento médio também se uniformiza. São vários paradoxos, né? Não é sobre o extremista que a gente está falando.
4: Exatamente.
3: E é o extremista que faz barulho e que advoga pela liberdade,
4: inclusive,
3: de expressão. É uma loucura
4: tem
3: isso.
4: Uma parte do livro que fala sobre fanatismo.
3: Perfeito.
4: Que é algo que eu gosto muito de estudar também.
3: Tá.
4: Então, sobre ver nosso fanático interno, porque pra gente o fanático é sempre o outro, né?
3: Eita.
4: Sempre o outro. Então, assim, por quê? Porque o fanatismo vem justamente de boas intenções. Eu quero te mudar pro seu bem. Tem um autor que eu gosto muito, que é o Amos Oz, que foi um pacifista, foi um escritor maravilhoso. E ele tem um livro, que é Como Curar um Fanático, que tá aí citado, né? E ele fala sobre a curiosidade e o humor como grandes potenciais para destrinchar o fanatismo. É curiosidade porque, assim, se eu sou curioso, eu não acredito na hashtag.
3: Uhum.
4: Será que todo mundo que coloca essa hashtag é assim?
3: É.
4: Será que eles pensam assim? Por que que eles pensam assim?
3: Desconfia.
4: Desconfie. E o humor, porque o humor acaba com qualquer autoridade.
3: É.
4: Não é por acaso que todas as ditaduras, sejam elas de qual lado do espectro político elas estejam, elas detestam o humor. Né? Então, assim, um chamado que eu faço nesse livro é: qual é que é meu fanático interior? Porque todos nós temos.
3: Maravilhoso.
4: Cabe a nós alimentá-lo ou não. E as redes sabem que a gente tem. E ela o alimenta. Porque nada como despertar meu troll interior
3: pra a gente passar mais tempo lá batendo boca.
4: Pra eu passar mais tempo lá batendo boca, o que não serve absolutamente para nada. Aliás, frase do livro, gente: toda vez que você discute na internet com um desconhecido por qualquer motivo e sem objetivo claro, um anjo morre.
3: Tá? Uma fada falece.
4: Uma fada falece.
3: Ah, muito bom. Não dê trela, meu Deus do céu. Ô, Laura, bom, imagina só, né? Tá chovendo de gente aqui fazendo perguntas pra mim. Eu sabia que essa conversa ia dar pano pra manga. O nosso ouvinte Carlos de São Paulo pergunta pra Laura se é possível calibrar IA para não concordar com tudo que entendemos como certo. Eu já coloco nessa conta aqui do Carlos também um pouco. Eu queria que a gente fosse encaminhando um pouco para os caminhos que você vê, porque não tem como negar mais. A tecnologia não é sobre isso. Ela está posta, ela tem uma arquitetura, ela tem uma arquitetura que beneficia as empresas donas delas, que é captar nossa atenção, polarizar o nosso comportamento, uniformizar, né, as nossas diversidades cognitivas, as nossas diversidades, ela quer uniformizar para ficar todo mundo pensando igual e mais tempo e consumo e tudo mais. Então, vamos responder aqui para o Carlos se é possível calibrar as IAs para não concordar com tudo que entendemos como certo. E eu tenho mais algumas perguntas nesse sentido também, Laura.
4: Carlos, é possível se você fizer um prompt para isso. Por exemplo, no seu GPT ou no seu Claude, você fala: ó, não concorde comigo, eu quero que você não tenha esse viés. E aí você vai ver que ela vai passar a discordar. Mas veja, você já tem que ter noção do seu próprio fanatismo para pedir isso para ela. Caso contrário, ela vai num default que é de personalizar, que é de te engajar, que é de te acolher.
3: Você
4: com
3: quer
4: aspas.
3: Mesmo não ter essa concordância dos algoritmos, né? A pergunta que a gente faz.
4: Exatamente. Caminhos, Petra. Petria, eu acho que né? Tem vários caminhos, tem os pragmáticos e os subjetivos.
3: Tá.
4: Eu acho que os pragmáticos, né, a gente pode falar sobre uma regulamentação, o que é muito difícil, tá, gente? Esse debate também foi polarizado. Então, parte diz, não, libera geral, senão a gente vai perder o ritmo da inovação.
3: Ó, essa aí vai para a Fê do Chitox. Ela me perguntou sobre isso anteontem num debate que a gente estava tendo com o Christian Dunker, uhum. Desesperada. Ela falou, a gente tem que mudar a arquitetura da rede, a gente tem que colocar o que... Coisa de discordância. Se você é de direita, eu tenho que colocar conteúdo de esquerda.
4: Uhum.
3: Mas eu falei, mas é difícil você conceituar.
4: Claro, isso, né? É,
3: mas inclusive, foi maravilhosa a colocação dela.
4: Inclusive, essas caixinhas também nos perturbam, né?
3: Sim.
4: Essas caixinhas políticas também, acho que, às vezes, são maléficas.
3: É.
4: Então, assim, então, regulamentação, né? Mas de uma maneira conversada, justamente o saber conversar, em que o setor privado, as big techs, os tecnólogos, o governo e a academia se conversem. Isso é muito pouco feito no Brasil. E no mundo, mas o Brasil especialmente, há pouco diálogo. Existe também a necessidade de maior transparência das big techs, certo? É. E eu acho que o subjetivo é o mais difícil aqui. Como eu te falei no início da nossa entrevista, eu acho que há uma lógica de espelho e potencialização. A gente adora terceirizar a responsabilidade para a inteligência artificial.
3: Sim.
4: E falar, a IA tem que ser ética. A IA nunca será ética porque ela não tem intencionalidade, ela não tem trauma de infância, ela nunca chorou, né, por um relacionamento perdido. Então ela não tem intenção de ser ética ou antiética. Nós temos que passar a ética para a IA e os critérios para ela. Então é desenvolver uma melhor imagem no espelho. Individualmente, isso como sociedade.
3: Tá.
4: Individualmente, as pessoas me perguntam o que aprender, como me preparar, né, para isso tudo, e elas ficam bravas quando eu digo que não é justamente sobre habilidades técnicas, mas é sobre o que Stuart Russell diz que é ser bom em ser humano. E isso é ter pensamento crítico, e pensamento crítico eu tenho refletindo sobre o mundo, tendo tempo de concentração, cognição e pensamento, né, e criticidade, curiosidade e humor.
3: Escutem o silêncio de vocês para se graduar em seres humanos. Estão me perguntando aqui, o nosso ouvinte maravilhoso, Hugo, da Califórnia. Saudações de São Francisco. Petra, qual é o nome do livro da Laura? O livro da Laura é Hauser. Hauser é com H, tá? Você tem perfil no Instagram,
4: tenho,
3: né?
4: Tenho.
3: Como que você tá lá no Instagram?
4: @ Laura T. Hauser.
3: Laura T. Hauser, que é o Hauser dela é com H, Hauser. O livro, Hugo, chama-se Saber Conversar na Era da IA, dois pontos, Sobreviver na Tecnoafetividade. Se você colocar no Google, aí nas Amazon, você já encontra, né?
4: Sim.
3: Saber Conversar na Era da IA, a editora Alta Books. Laura, a gente está quase acabando a conversa, mas eu quero te fazer essa última pergunta. Nessa linha mesmo de algumas saídas ou não, vai? Aqui pensando um pouco que não tem muito o que fazer. Eu falei aqui, a Fê Guerreiro, né, tava do Chitox maravilhosa, ela tava com essa inquietação assim como eu. Todo mundo que tem filho também pensando, meu Deus, as mentes estão sendo moldadas por esse pensamento linear. Que tragédia, não tem mais o que fazer e tal. Como que é, você falou assim, a gente tem que se graduar em ser humano. Você tem algumas saídas, você que é uma nerd de humanas, como eu, também fascinada por tecnologia, mas fascinada pelo humano. Como é que a gente pode conviver sabendo que tem aí um pensamento super condicionado, que vai estar cada vez mais condicionado do que nunca. Como é que pessoas fazendo terapia com IA, acreditando que serve. Eu fico muito chocada, desculpa aí quem acredita que funciona. Como é que você está sentindo que tem saída? No livro aponta saídas.
4: Apontam saídas.
3: Como é que a gente pode ver isso?
4: Inclusive, assim, de dicas para ter conversas intencionais e objetivas.
3: Para saber conversar.
4: Sair da lógica da reatividade, eu acho que é a primeira coisa. A modulação comportamental algorítmica nos molda para ser reativos. Então, aquilo me deu ódio, eu vou responder. Aquilo, não, então eu vou curtir. Então, sair da reatividade e pensar. nos objetivos dessa conversa, se ela é produtiva, se meu interlocutor vale a pena, se meu público vale a pena ou não, ou se vale mais a minha paz, né?
0: Sim.
4: E tem o outro lado, né, que o John Maeda, que foi, olha isso, John Maeda, VP de Inteligência Artificial da Microsoft,
0: tá,
4: falou num evento que a única grande habilidade que a gente vai ter que ter no futuro é pensamento crítico.
0: Maravilhoso.
4: Só que fácil, né, John Maeda? Como é que eu tenho pensamento crítico se eu vivo numa lógica da Revolução Industrial que é maquínica? Que até hoje, né, tudo que foi priorizado e tudo que foi valorizado foi maquínico. Todos os KPIs de empresas são maquínicos, é eficiência, produtividade, né, dar certo. Então, assim, e isso passa a ser tomado pela máquina, porque ela sempre vai fazer muito melhor que a gente isso. A nossa sobra, tudo aquilo que a gente desvalorizou até hoje, que é o pensamento crítico.
0: Humano.
4: E humano, não só pensar no humano, sistêmico, que vá além do humano e que pense também. O livro fala de soluções conjuntos, de cocriação e criação com IA no meio, inclusive. Né? Que a gente pense junto com natureza, humano e tecnologia, para sair desse pensamento binário. E eu falo muito, assim, do que eu penso que exercitar o pensamento crítico para mim, que é sair da reatividade, exercitar a empatia, mas não de uma forma fofa e fluffy, porque é uma coisa super difícil, mas assim, leia filosofia, questione-se. Questione-se todo o tempo e questione o outro, questione a IA. É, e fomente a crítica em todos os momentos. Eu acho que é por aí. Negue-se o automatismo. E tem um amigo meu, que é o Douglas Rushkoff, que fala algo genial. Ele é um professor de Nova York, que ele fala, seja estranho. Cultive sua estranheza. Não entre nesse autotune eterno.
0: Gente, que conversa foi essa? Eu vou ter que convidar o ouvinte a ler o livro da Laura e ler o meu de novo. Porque eles são, assim como eu estou encontrando uma irmã intelectual e de alma, porque eu não acredito só em intelecto, eu acredito que alma seja uma busca de uma inteligência sofisticadíssima do humano, talvez até exclusiva só do humano, hein? Vamos lá, apimentando a conversa aqui, mas isso é um outro papo. O livro que a Laura tá lançando é Saber Conversar na Era da IA, Sobreviver na Tecnoafetividade. Está sendo lançado agora. Eu vou convidar você a ler o livro da Laura. E se você não leu o meu ainda, lê na sequência, porque eles dialogam, como sei o que sei. Eu falo sobre IA em termos de inteligência ancestral. É assim, a gente está olhando para os mesmos lugares, Laura, de perspectivas diferentes. A Laura, que além de ser graduada em História pela Universidade Panteão Sorbonne, é mestre em Sociologia da Cultura pela Sorbonne Nouvelle, é pesquisadora do Departamento de Comunicação e Semiótica da PUC e também consultora em Cultura de Inovação para instituições públicas e privadas. Se você quiser mais da Laura, ela está lá no Instagram, no arroba Laura T. Hauser, com H, mas também no livraço que ela está lançando, que faz parte aqui da curadoria que o Revista CBN faz semanalmente, de pensadores, pensadoras, livros, arte, assuntos interessantes para a gente mergulhar e mergulhar para se abastecer de bons alimentos para o corpo, para a mente, para as emoções, para a alma, para tudo. É isso, minha querida. Sucesso com o livro.
4: Poxa, muito
0: Volte
4: obrigada.
0: Mais vezes. E espero que você continue trazendo aí luz pra gente nesses tempos de tanta falta de conversa profunda e interessante, nesses tempos de IA.
4: Muito obrigada, Pétria. Até breve.
0: Até uma próxima. Laura Hauser com a gente hoje aqui no Revista CBN. 2 horas em ponto, Repórter CBN.
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sábado 27 de junho de 2026. O último fim de semana de junho traz mudanças no tempo no país. A chuva forte retorna à região sul neste sábado, avançando por Santa Catarina e Paraná com risco de granizo. Na retaguarda da frente fria, o Rio Grande do Sul terá mínimas de até 2 graus e geada. Já no centro-oeste, tempo seco predomina com calor de 35 graus.

0: O senador Jacques Wagner criticou a atuação da Polícia Federal na operação do Compliance Zero, em que ele foi alvo de buscas. Em entrevista à Folha de São Paulo, o senador relatou ter levado a reclamação diretamente ao presidente Lula. O parlamentar condenou a divulgação de imagens de dólares em espécie apreendidos em um endereço ligado a ele, classificando o episódio como espetacularização. Investigado por suposta atuação em benefício do Banco Master em troca de vantagens indevidas, Jacques Wagner deixou a liderança do governo no Senado nesta semana. O senador confirmou ter relação com Augusto Lima, ex-sócio da instituição financeira, mas negou o recebimento de qualquer favorecimento comercial. O Instituto Meteorológico Dinamarquês informou neste sábado que registrou a temperatura mais alta desde o início das medições no século XIX. Pelo menos 193 milhões de pessoas em toda a Europa, incluindo 75 milhões na Alemanha, enfrentam temperaturas acima de 35 graus devido a uma onda de calor que se desloca para o leste do continente. A Europa atravessa a segunda grande onda de calor em 2 meses e os recordes caem em série. No horário de Brasília, 2:03.
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2: 2:04 agora, volto a falar da situação ali em Jacarepaguá, na Cidade de Deus, na Gardenia Azul também, depois de uma operação policial que acontece na região, linhas de ônibus impactadas, pelo menos 18 já afetadas e 3 ônibus usados como barricadas, né? Atravessados ali nas ruas da região. Atenção, você que precisa usar o transporte público ali passando pela região, Recreio, Gardenia Azul, linhas que passam pelo Rio Centro, Cidade de Deus, Tanque também, Boiúna, Meia, Rio das Pedras, Curicica, todas essas linhas estão com desvio nesse momento. Rio Ônibus lamentando mais esse episódio de violência contra o transporte público na cidade. Lembrando, situação de momento, Estrada do Gabinal, ali na freguesia, Avenida Tenente Muniz de Aragão e Ayrton Senna liberada já. Na Ayrton Senna, trânsito bem tenso ainda no acesso para a linha amarela e também a Avenida Tenente Muniz de Aragão. Estrada do Gabinal com retenções entre a Guilherme Moreira e a Tenente Muniz de Aragão. Sete Rio ainda está atuando na região e a Polícia Militar também está lá realizando essa operação na Gardenia Azul. 2 homens já detidos, um rádio comunicador e um colete foram apreendidos. Depois dessa operação, segundo a PM, criminosos fecharam ruas da região em represália à atuação das equipes policiais do Batalhão do Choque, Batalhão também de Motocicletas e do 18º Batalhão atuaram para liberar as ruas. O policiamento segue reforçado, então, pelo menos 18 linhas impactadas nessa região nesse sábado. Volto já com mais informações aqui no Rio de Janeiro para você.
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3: 2:06
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3: Terceira e última hora do Revista CBN. Esse programa aqui não corre. Avô! É rápido demais que passa, é muita coisa boa que a gente traz aqui na programação do Revista CBN. Eu próprio, você pode ter certeza que eu faço a curadoria das entrevistas que vão ao ar aqui para você, mas eu próprio me delicio com a possibilidade do encontro, das conversas, da profundidade, do nível dos nossos entrevistados, das pesquisas. Essa que acabou de passar por aqui, maravilhosa, sobre conversas em tempos de IA. E eu te convido a participar comigo, mandar sua mensagem para cá, o seu alô para mim. Ao longo do programa, temos mais uma hora de programa. É @petriachaves no Instagram, também no WhatsApp da CBN e no e-mail petri@cbn.com.br. A Fátima Morales Santos falando assim: Petria, estou rindo muito com as respostas dos meus colegas ouvintes sobre essa pesquisa que você trouxe no começo do programa sobre acordar cedo. Ela fala assim: eu acordo diariamente às 4:30 da manhã, Petria, começo a trabalhar às 7:00 e, ao contrário de alguns colegas, me sinto super bem. Mas, certamente, existem dados científicos que comprovam tal tortura. A pesquisa que eu trouxe no começo do Revista é de um neurocientista de Oxford, dizendo que é tortura moderna trabalhar antes das 10 da manhã. E ela fala assim: eu me questiono em relação aos bebês e crianças, sabia? Você diz o que, Fátima, em relação a estudar cedo? Eu também me questiono. Os meus estudam super cedo e eu também. Mas é isso, a gente precisa conversar a respeito do assunto. Eu acordo super cedo, 4:30 da manhã também já tô de pé. Mais tardar, 5 da manhã. Então eu sou matutina mesmo. Mas olha, movimentou a nossa audiência essa história de acordar cedo. Eu tô achando que amanhã eu vou continuar com essa enquete. Então você acompanha o programa de amanhã também e vai mandando. Se não der tempo de mandar no WhatsApp da CBN, vai mandando no @petriachaves no meu Instagram ou então no e-mail petri@cbn.com.br. Agora 2:09. A informação não para na nossa programação. Antes da nossa próxima convidada, da nossa próxima entrevista, é Brasília que chama com informação importante da capital federal. A repórter Marina Dantas volta com a gente, trouxe informações aqui no Abre do Revista CBN e participa também dessa terceira hora. Marina, boa tarde novamente.
4: Oi, Petra, boa tarde de novo para você e a todo mundo que continua nos acompanhando aqui. O ministro Luiz Fux acompanhou o voto do relator Flávio Dino, do Supremo Tribunal Federal, e formou maioria para autorizar parte dos chamados penduricalhos pagos a magistrados e membros do Ministério Público. Com isso, ficam liberados, desde que o Conselho Nacional de Justiça ateste a legalidade e a regularidade, os pagamentos de verbas retroativas que estavam suspensos. Além de Fux, acompanharam o relator os ministros Alexandre de Moraes, Gilmar Mendes, Cristiano Zanin e Edson Fachin. Pela decisão, passa a ser permitido o pagamento em dinheiro de férias, licenças-prêmio e plantões judiciais acumulados antes da definição das novas regras pelo STF, desde que esses períodos não tenham sido usufruídos por necessidade do serviço público. Em maio, a Corte havia proibido, por exemplo, o pagamento em espécie pela não compensação de plantões judiciais e de custódia quando magistrados permaneceram sob aviso para decidir sobre casos urgentes, como em feriados. Agora, os ministros admitem que em tribunais e ministérios públicos façam esses pagamentos em situações específicas. A decisão também autoriza que alguns magistrados mais antigos recebam verbas de natureza semelhante, incluindo um adicional de 5% sobre o salário a cada 5 anos de serviço público para cada benefício previsto. Os relatores propuseram limitar o pagamento dessas indenizações a 35% do salário mensal do magistrado. Porém, o ministro Luiz Fux abriu divergência nesse ponto e defendeu que não haja esse teto para que os valores sejam pagos integralmente. Segundo o ministro, como esses benefícios representam direitos já adquiridos, magistrados que deixaram de usufruir férias e licenças ou que atuaram em plantões por necessidade do serviço público devem receber a indenização integral. Fux também voltou para manter válidas as decisões do Conselho Nacional de Justiça e do Conselho Nacional do Ministério Público que autorizem ou vedem o pagamento de verbas extras, inclusive de forma retroativa, ainda que elas não estejam expressamente previstas na Lei Orgânica da Magistratura. O julgamento ocorre em sessão virtual e os demais ministros, Carmen Lúcia, André Mendonça, Nunes Marques e Dias Toffoli, têm até a próxima terça-feira, dia 30, para apresentar os seus votos. Pétria.
3: Obrigada às informações importantes com a Marina Dantas, portanto, STF formando maioria para liberar parte do pagamento dos penduricalhos. A gente com informações ao vivo em Brasília, Marina Dantas, e a qualquer momento a nossa informação em Brasília, a nossa reportagem em Brasília, volta atualizando informações importantes para você. Agora 2:12.
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3: Se tá difícil respirar, se tá difícil ser humano ou humana nessa era de tecnologia, inteligência artificial, eu trago para você um pouquinho de inteligência natural, de poesia pro Revista CBN. Agora pra gente ter um pouco de inspiração, sair um pouco da lógica binária, da lógica toma lá da cá, poesia é um grande remédio para os nossos tempos atribulados. Inclusive, no meu primeiro livro, Escute Teu Silêncio, eu sempre costumo deixar como dedicatória para os meus leitores, né? Para quem lê Escute Teu Silêncio, eu falo assim na dedicatória, que o silêncio, né, o estado contemplativo, te traga mais beleza e poesia. E eu trago uma poeta hoje aqui para conversar com a gente no Revista CBN. É a Luciana Portolano, ela que nesse domingo vai estar lançando esse lindo livro Por Debaixo da Minha Pele. E ela vai contar um pouquinho para mim. Descobertas tiram as cobertas das cicatrizes que um dia foram varizes, com sangue a pulsar daquilo que quer extravasar. E por meio das palavras, ela que tem uma história de vida linda, extravasa sentimento, inteligência, sentimento, muito bom. E a Luciana tá aqui com a gente falando desse lançamento e falando um pouquinho da vida dela, como é que a vida dela pulsa a poesia. Luciana Portolano, boa tarde.
5: Boa tarde, Pétria, obrigada por essa oportunidade incrível de estar aqui contando um pouco mais sobre esse livro e a minha história.
3: Luciana, por que a poesia?
5: A poesia foi a forma que eu achei para tirar esses sentimentos de dentro do meu corpo. O nosso corpo, ele tem o registro de toda a nossa vida, ele guarda tudo que nós vivemos.
3: Tudo.
5: E muitas vezes existem sentimentos latentes que, se a gente não tira para fora, se a gente não sente, não extravasa, eles acabam se transformando em outras coisas, né? Até em doenças, e muitas certeza. Vezes. Então,
3: com certeza absoluta.
5: Esse sentimento que pulsa, né, muitas vezes, ele pode sair para fora de diversas formas. E no meu caso, saiu através de poesia.
3: Mas a poesia sempre foi da parte da tua vida, né? Desde criança, talvez, adolescente.
5: É, na verdade, eu tinha participado de um concurso de poesias na escola ainda, tinha ganho. E até eu coloco isso na dedicatória do meu livro, né, no início. E o meu pai guardou essa poesia e me trouxe. A minha mãe me trouxe essa poesia de volta depois que ele tinha morrido. E eu já vim escrevendo nos últimos anos. E quando ela me trouxe essa poesia, eu falei, nossa, isso é um sinal de que eu devo continuar nesse caminho. E eu fui escrevendo aos poucos, nos últimos anos, até que chegou uma hora que eu vi que eu tinha uma narrativa, né? Foi todo um caminho, e quando a pessoa lê o livro, ela percebe que tem um caminho da minha própria evolução, né? Do meu próprio, da minha própria transformação, da minha autotransformação. E então a poesia permitiu que eu tirasse esses sentimentos que gritavam muitas vezes, que pulsavam, e que eu não achava uma forma de falar. Então eu ia escrevendo para mim mesma, né? Essas poesias foram escritas inicialmente para mim, no meu caderno, até que chegou uma hora que eu vi que eu tinha que publicar e que isso ia ajudar outras mulheres também a trazer para fora, a terem a coragem, né? Porque tem muito da minha história, da minha vulnerabilidade, das coisas que eu vivi. E acho que às vezes a gente precisa trazer essa força para outras mulheres se inspirarem e trazerem a voz do feminino, né? A voz dos nossos sentimentos, da nossa sensibilidade.
3: Totalmente. Eu falo muito aqui no Revista CBN há anos. Eu tenho um livro que chama Escute Teu Silêncio, já falei dele algumas vezes aqui no programa de hoje. E em conversas que eu participo com mulheres, rodas, palestras, o que seja, eu falo muito sobre a necessidade que a gente tem hoje de respirar, trazer atenção para a respiração. No meu caso, como uma pessoa que pratica yoga há muitos anos, como uma comunicadora apresentadora ao vivo, hoje mesmo o ouvinte nem pensa, nem pode imaginar, mas no começo do programa hoje, comecei a ter uma tontura estranha aqui. Juliano Fonseca me olhou preocupado. E o que eu fiz? Eu respirei. Eu apliquei técnicas de respiração aprendidas e potentes para eu respirar e para eu me autorregular. Tô aqui na última hora de programa, feliz da vida de te receber, ótima. E você fala aqui, num trecho, no comecinho, explicando um pouco o livro, que a poesia é um respiro na tua jornada. O que que é respirar para você e como é que a palavra se coloca dessa maneira? Você também busca respiração de outras formas, Luciana?
5: Sim, através da yoga, através do silêncio, através da meditação. O respiro é essa pausa, né? É esse ar, é essa vida que entra dentro da gente para que a gente se, como você mesmo disse, se reorganize, né? Então, a gente precisa dessa pausa para se reorganizar. E acho que esse respiro vem daí, né? Então, a poesia é uma pausa em que eu olho internamente, percebo o que vem, coloco para fora, né? E acho lindo.
3: E ler o teu livro é isso também, tá? Deixa eu falar aqui, inclusive, para quem tá acompanhando a gente e você fica pensando, poxa, eu queria tanto, tô sem tempo, eu queria tanto ler alguma coisa que me impacte, eu não tô com tempo de ler, às vezes, um romance que demanda. Leia poesia, pequenas doses de presença. A Luciana traz isso no livro dela. Tem um trecho aqui, uma das poesias, eu vou ler só um trechinho, tá? Para também não tirar o leitor, né? Que com certeza vai querer ler teu livro. Ela fala assim: porque cansei de me comportar para agradar e atuar da forma que a sociedade vai gostar. Se a sociedade vive na hipocrisia, lá não é o meu lugar. Comportar é ficar dentro das portas que querem me limitar. A vida passa a ser controlada e não há nada a buscar. Saí em busca da verdade que me habita, mas que eu nunca tinha encontrado. Tinha um mero presságio de que algo maior estava guardado por debaixo da dor que eu tinha abafado. E o grito tinha ficado engasgado. É lindo que você traz o teu mergulho, a tua viagem por meio das palavras. Gente, que livro lindo, chama Por Debaixo da Minha Pele. Eu tô conversando aqui com a Luciana Portolano, vai lançar em São Paulo amanhã, infelizmente, para quem tá nas outras partes do Brasil, mas quem quiser ver o livro, tem Sim. como online?
5: Está à venda na Amazon, tá. Tanto a versão física quanto online.
3: Por Debaixo da Minha Pele, gente, é um livro lindo. E quando você fala disso, eu sei que você tem uma imersão, né? De sair de um modelo tradicional de vida executiva. Então,
5: trabalhei no mercado financeiro, depois criei minha primeira empresa de cosméticos.
3: Naturais, né?
5: Sim, e tudo isso tem a ver com a minha história, né? Porque os produtos da minha empresa, eles entram pela pele, né?
3: Então, é alimento para a pele.
5: É isso que tá na primeira poesia, que a pele é um limite. Tá. Eu falo, é o órgão do respeito. Que tá da pele pra dentro, que tá da pele pra fora. É esse limite entre o de fora e o de dentro, né? Então...
3: É o órgão do respeito. Que forte.
5: É.
3: Como é que foi a tua ida pra Índia? Isso também foi um divisor? Foi reconhecer de alguma forma a tua pele?
5: Foi muito divisor. Eu fui 4 vezes pra Índia. Só que a primeira vez foi a mais importante, que foi quando eu raspei a minha cabeça, né? Raspei os meus cabelos. Porque eu queria...
3: O cabelo dela é lindo, gente. Meu Deus, deve ter sido doído.
5: É que eu queria viver uma nova vida. Então foi muito simbólico, né? E aí eu mergulhei no Rio Ganges e pedi para todos os meus karmas serem lavados.
3: Que forte.
5: E aí foi muito forte o que
3: Quando
5: eu vivi
3: foi
5: depois.
3: Isso,
5: foi em 2018.
3: Tá.
5: E aí depois começou essa minha jornada, né? Que eu trago aqui, que é uma jornada muito de cura, de eu trazer para fora tudo que estava guardado e que eu queria limpar. E então foi, assim, muito importante essa ida e todo o significado que a Índia tem na minha vida, que o yoga e tudo isso, né? Você sabe, você também tá nesse mundo aí.
3: E me fala qual é a importância dessa mudança de vida que você tem, desse ritual de iniciação, por isso que eu também te pergunto sobre a Índia, e dessa descoberta, dessa mudança de vida, as palavras, você sente, elas conseguem traduzir ou ajudar a amalgamar essa transformação, Luciana?
5: Sim, eu acho que as palavras são um veículo para essa conexão entre o que eu sinto e o que eu trago.
3: Elas não forma, talvez.
5: Isso. Forma.
3: Elas são
5: exatamente.
3: Uma forma de pele.
5: Exatamente.
3: Elas são uma espécie de pele também.
5: É, algo que tá indo... Sim. Exatamente,
3: qual foi
5: a forma.
3: Eu fiquei pensando nisso agora. Tem alguma delas que mais te mexe ou mais te... Ou foi mais doída ao longo do livro, dessas escritas que você guardou nos cadernos?
5: Tem umas aqui bem fortes, assim. Tem uma que eu falo, grita, Luciana. Não sei se você lembra
3: essa
5: dessa.
3: Sei. Não, essa
5: enfim,
3: não.
5: Tem umas bem assim.
3: Eu vi
5: fortes,
3: essa,
5: íntimas.
3: É. Olha, tem outra aqui.
5: E é muito isso, né? Do que você leu da outra, de comportar. Porque eu era comportada.
3: Você era?
5: Era totalmente comportada.
3: Mudou muito.
5: E aí, depois que eu comecei todas essas transformações, que eu fui pra Índia, eu me rebelei. Tipo, eu saí pra fora daquela comporta que me continha, né? Então foi esse movimento que eu fiz para poder ser quem eu era de verdade, ou achar quem eu era, né? Nessa busca constante.
3: E eu falo muito disso, assim, a necessidade que a gente tem de poesia, mais, de mais poesia. É tudo tão pragmático, é tomar lá da cá, eu me encontro com você porque eu tenho um interesse e você tem um interesse em mim. É assim que as relações são feitas. A poesia, ela é uma outra lógica, né? Inclusive uma outra lógica de inteligência.
5: A poesia, ela traz suavidade e ela também traz esse duplo significado.
3: Inteligência.
5: Porque quando você vai mais a fundo na própria poesia, você percebe uma série de coisas que quando você lê só com a mente, você não detecta. Então ela tem um lado muito sutil que ajuda...
3: É uma leitura com o corpo, não é só com o intelecto.
5: Que ajuda a gente a entrar para, né, entrar internamente. Então não só eu tô trazendo isso, mas cada pessoa que lê esse livro, de alguma forma, vai penetrar aqui dentro do meu ser e viajar junto comigo nessa jornada.
3: É sobre amor, é sobre transformação. Como que você definiria, assim, a tua jornada?
5: É sobre encontrar esse amor internamente. É sobre essa busca de quem eu sou, encontrar esse lugar e poder transformar e levar isso para o mundo. Sabe, tem um movimento nesse livro, nessa jornada que vem... que o leitor consegue percorrer junto comigo, né, dessa busca que entra internamente, me mexe, me move, e aí quando eu consigo achar esse lugar, eu trago e vou para fora e levo isso para fora.
3: Ai, que lindo.
5: Então tem um movimento aí.
3: Tem mesmo.
5: Tem um movimento.
3: Gente, tá muito lindo o livro, eu quero dizer para vocês, por debaixo da minha pele. É o livro que eu já disse aqui pra vocês, Luciana Portolano. Ela lança, pra quem estiver em São Paulo, ela lança amanhã, né, Lu? Conta pra gente.
5: Amanhã, na Livraria da Vila, da Fradique Coutinho. E vai ter uma leitura de poesias.
3: Que horas?
5: Às 5 da tarde.
3: Tá.
5: A ideia é justamente trazer um pouco mais do que tá junto nessas poesias.
3: Tá.
5: Pra que o leitor possa sentir junto. E não só pegar o livro e ler. Sozinho. Inicialmente eram poesias para serem lidas em voz alta, mas depois acabou não tendo isso na publicação, mas eu acho que esse exercício amanhã é para isso, é para trazer um pouco junto, né? Qual é o ritmo, voltando um pouco para a história do respiro, e também o que me moveu para escrever aquilo.
3: Que lindo. Por debaixo da minha pele, Luciana Portolano. Amanhã, então, para quem estiver em São Paulo, tiver alegria. Qual é o nome do livro da Luciana? A Marta Freitas está perguntando, a doutora Marta Freitas. A Maria Cristina falou, nossa, o que a Luciana está dizendo me remeteu um pouco à Pele que Habita, do Almodóvar. Aí a doutora Marta pergunta, então, o livro é esse, Marta. Por debaixo da minha pele, a autora é a Luciana Portolano. Se você quiser, então, aí pesquisar pela internet, se não tiver em São Paulo, se não puder ir ao lançamento amanhã, mas vai ser amanhã, portanto, então, às 5, lá na Livraria da Vila da Fradique Coutinho, na Zona Oeste de São Paulo, vai ter leitura, vai ter poesia e fazendo o que eu adoro, né? Como eu falo, se a contemplação é um veículo para a beleza, se o silêncio é um veículo para o amor, a poesia certamente é um fruto de um estado contemplativo, de mentes que conseguem alcançar estados contemplativos. Querida, sucesso para você, uma delícia.
5: Obrigada,
3: seu livro,
5: meu
3: já tem dedicatória. E espero que mais pessoas possam sorver da poesia como forma de alimento intelectual e também para a alma.
5: Com certeza. Muito obrigada por essa oportunidade. Estamos juntos aí para que a voz feminina seja ouvida cada vez mais.
3: E só um detalhe também, antes de terminar, o teu Instagram, para quem quiser também acompanhar as suas redes sociais, você tem, né?
5: Sim, é @luciana.portolano. E eu também tenho um site, lucianaportolano.com.br, para conhecer um pouco mais do meu trabalho, que vai além da poesia.
3: Vai além da poesia, ela faz poesia também para a pele. Beijo pra você, sucesso com o lançamento amanhã.
5: Obrigada, Pétria.
3: Agora 2:28, repórter CBN.
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Sábado, 27 de junho de 2026. A pré-candidata do PT ao Senado por Minas Gerais, Marília Campos, participa hoje de um evento do PSB em Montes Claros, na região norte, junto ao pré-candidato ao governo do estado, Jarbas Soares Júnior. Marília classificou como equívoco estratégico

0: depois do ocorrido. A brasileira foi contratada pela Federação Neozelandesa de Futebol. O governo boliviano anunciou o fim da paridade fixa com o dólar, que já durava 15 anos. Agora, a Bolívia vai adotar o sistema de câmbio flexível, supervisionado pelo Banco Central. A medida, que na prática desvaloriza a moeda nacional, busca conter a grave escassez de divisas americanas e reequilibrar a economia do país, que atualmente negocia um financiamento de 2 bilhões e meio de dólares com o Fundo Monetário Internacional. No horário de Brasília, 2 horas e 30 minutos.
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1: Ouvinte do Revista CBN, a gente está aqui plugando a nossa querida Janaína Barros para o nosso quadro Páginas da Infância e você participa comigo, manda sua mensagem para cá no arroba Petria Chaves, como faz aqui o Felipe Zangari. Ele fala assim, sobre IA e diálogos humanos, sugiro a leitura da encíclica do Papa Leão 14, inclusive eu trouxe um trecho para ela, dela no meu Instagram, no próprio arroba Petria Chaves, falando a respeito disso e da questão do silêncio, da questão do uso das mídias sociais. Aqui o Anderson Clemente, nosso querido ouvinte da Alemanha, também trazendo aqui pra gente um destaque muito legal. O pessoal falando muito aqui, a Tereza Raquel, nossa, ela escreveu, olha que coisa mais linda, deixa eu ver, eu não recebi ainda, Tereza, mas ela falou, escrevi essa poesia inspirada agora na sua conversa com a Luciana. Eu não recebi ainda a foto dela, mas faço questão de ler aqui no ar e também trazer aqui para os nossos ouvintes que estão participando aqui com a gente. Vamos lá, quem mais aqui? O Alejandrina, ela fala assim, Petria, eu sou do México, Nuevo León. Desculpa se meu português não é muito bom, mas eu gosto muito de ouvir o seu programa. E tem muitos, viu, Alejandrina? Gosto muito de ouvir seu programa porque estou estudando português. E também gosto muito de acordar cedo, diz ela aqui, porque aproveito o dia e tenho tempo para todas as minhas atividades. Saludos de Nuevo León. Ela diz aqui um abraço e acordo às 4:30 da manhã. Inicio meu trabalho às 7 da manhã. Gosto muito de acordar. Que legal, Alejandrina. Muito obrigada a você e a todos os ouvintes que também participam e, enfim, ouvem o Revista CBN nesse intuito de treinar o seu português. Agora 2:33.
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1: Janaína Barros. Boa tarde, Jana.
2: Boa tarde, Petria. Boa tarde também aos ouvintes. Tudo bem por aí?
1: Tudo ótimo. Eu acabei de trazer poesia para as pessoas. Amanhã a gente tem um lançamento lindo aqui em São Paulo da escritora Luciana Portolano, Por Debaixo da Minha Pele. Inclusive, inspirando ouvintes que estavam acompanhando a Revista CBN, ouviram a entrevista e escreveram poesia na hora. É assim que eu gosto, porque poesia é uma forma de você ser e estar no mundo. Eu sempre me senti muito conectada com a poesia, Jana, desde criança. Às vezes até assim, lendo Ziraldo, sabe? Para mim, Ziraldo é poesia, entende? Eva Furnari é poesia. E como é importante a gente estimular essa maneira de ler o mundo, de ser no mundo, desde pequeno, Jana.
2: Sim, Petria, é uma linguagem que se aproxima muito da infância, né? Do olhar da criança para a vida, como você está falando, dos objetos que elas olham e veem outras coisas, da construção da linguagem, né? Não sei se você se lembra de alguma passagem da Yael e do Max construindo frases poéticas. Sempre tem, em todas as idades. A Olivia, recentemente, estava investigando uma câmera analógica e ela se sai com essa. O flash é a lanterna da câmera. E você para pensar, é poesia.

0: Linda.
1: É o que eles fazem todo dia, né? Brincando, descobrindo as coisas. A
0: Muito.
1: musicalidade também na poesia, né, Petra? O que
0: Muito.
1: lembra muito é as cantigas, os acalantos, os brincos, as músicas que a gente canta para eles quando eles são bebês. Então há essa ligação direta deles com a poesia. Muito adulto pode achar que poesia não é coisa de criança, que poesia é difícil para criança, mas a poesia está muito mais perto da infância do que a gente pode imaginar, Pétria. Brincar é uma linguagem da infância, né? As crianças se entendem por meio do brincar em qualquer canto do mundo. E a poesia está ali muito próxima da brincadeira. A gente pode até trazer um exemplo, eu acho que um pouco mais concreto. Tem um verso da Adélia Prado que eu gosto muito, assim, para a vida, que é do poema Paixão. De vez em quando, Deus me tira a poesia. Eu olho pedra e vejo pedra mesmo. Então, quer dizer, é o que pode explicar as situações difíceis da vida, né? Você perder a poética das coisas, mas as crianças quase nunca perdem, Pétria. Elas olham pedra e veem um milhão de coisas para além da pedra que está ali parada. Então é um pouco sobre isso que a gente vai falar hoje.
0: Que coisa mais linda. Bom, você tem algumas indicações de livros para que a gente consiga introduzir a poesia para os pequenos, Jana?
1: Sim, trago aqui o primeiro, mostrando para quem está nas nossas transmissões. Novo livro da coleção Brasileirinhos, do Lalau e da Laura Beatriz, saindo agorinha pela Companhia das Letrinhas, o Brasileirinhos do Cerrado. Eles que já estiveram aqui com a gente, né, Pétria, no Páginas da Infância, falando um pouquinho dessa relação da poesia com a infância e com a brincadeira. Me lembro muito de uma fala do Lalau, que fazia justamente essa relação da poesia com a brincadeira. E ele citava o José Paulo Paes, que é o mestre dele, em quem ele se inspira muitíssimo. E ele citava o poema Convite. Ele dizia: fazer poesia é brincar com as palavras. E
0: Total,
1: aí tá
0: que
1: essa
0: lindo.
1: relação tão próxima, né, com as crianças e com a brincadeira. Nesse novo livro, Brasileirinhos do Cerrado, eles trazem um pouquinho da vegetação, dos animais, do ambiente ali do Cerrado, além de informações científicas, né, baseado numa grande pesquisa. Isso é uma marca da dupla nessa coleção de Brasileirinhos. E é onde encontrar esses brasileirinhos. Cada um deles ganha um poema, ganha uma pintura da Laura Beatriz, ganha também uma informação ali, um box de uma informação, traz o um nome científico, traz curiosidade sobre como eles vivem, como se alimentam, quais são os predadores, informações muito reais, né, Petra? Trazendo até um pouquinho dessa consciência ambiental para as crianças, né? Que muitas vezes esses animais estão sim correndo risco de extinção. Muitos deles já desapareceram e voltaram a ser encontrados em outros pontos do país. Então, acho que levanta um pouco dessa informação junto com a poesia. E é o que eles dizem, né? Às vezes a gente tem que lidar com informações tão difíceis, tão duras, como essas dos animais que correm risco, correm perigo, e as crianças têm uma ligação tão próxima com os animais. Então, por que não fazer isso de uma forma mais delicada, através da poesia, trazendo um pouco de beleza também, para que eles possam se aproximar, para que eles possam conhecer, para que eles possam criar essa consciência crítica e também ambiental, né, Petra? É interessante juntar essas duas coisas, a poesia e a informação.
0: Lindo, maravilhoso. Mais dicas?
1: Mais dicas. Essa é uma novidade de hoje que eu acho que para quem gosta do Lalau e da Laura Beatriz, tem que ter na biblioteca, é mais um volume dessa coleção deles, mas aí eu trago também alguns outros livros que para a gente ir criando acervo, tá? Livros que não são exatamente novos nem lançamentos, mas que eu acho que valem para ter na biblioteca das crianças quando a gente fala de poesia. O segundo é esse daqui que está na minha mão, é um livro bem pequenininho, capa dura,
0: Lindo.
1: minha mão está do lado para vocês terem ideia do tamanho dele. Chama Escondido, É da
0: Que
1: chilena
0: lindo.
1: Maria José Ferrada,
0: Tá.
1: chegando mais perto aqui. Tem ilustrações do Rodrigo Marim Matamoros e saiu pela Ozé. E aqui a capa já denuncia um pouquinho, né? O título também. O que só uma criança é capaz de ver, Pétria, de enxergar? O que que a gente enxerga para além da superfície das coisas, né? Toda coisa tem ali um lado escondido, algo que está ali dentro dela, que a gente precisa ampliar o olhar, ampliar a percepção para uns objetos do cotidiano, para a gente descobrir um pouco essa parte oculta e até mágica, por que não, dos objetos, né? Trazer um pouco desse encanto
0: É
1: para as
0: encanto
1: crianças. A
0: mesmo.
1: premissa é encanto, a premissa é algo básico, né? O que está escondido dentro de um objeto? O quê? Uma lâmpada, por exemplo, pode ser o lar de uma família de vagalumes? E uma cômoda pode abrigar todas as estações do ano? E uma maçã, como a gente está vendo aqui na capa?
0: Lindo.
1: Uma maçã, ela diz, tem uma estrela dentro. Simples assim. Simples assim, como as coisas que a gente enxerga no dia a dia. Eu mostro aqui a página da maçã. A poesia está nas coisas
0: Lindo.
1: simples também,
0: É
1: né,
0: isso mesmo.
1: Pétria?
0: Na realidade, né? Não precisa de muito. Eu acho que tem uma conexão que só mentes muito brilhantes podem entender da poesia, que é conectada com a própria realidade, né? Só que é uma realidade tão profunda, tão
1: Sim.
0: sutil, tão inteligente, que se você tá atordoado na sua pressa, na sua falta de respiro, você não vê. E a criança vê. A criança vê, você falou assim, eu comecei a lembrar de várias passagens assim em casa com os dois. É lindo demais assim. E uma pena que talvez a própria tecnologia, que é importante e essencial, vai, como a gente falou aqui no programa de hoje, condicionando as mentes já pequenas a terem um pensamento mais programático, programado, né? E deixa eu te perguntar, você tem também Cecília Meirelles pra gente?
1: Tem nosso último livro de hoje na minha mão também aqui nas
0: Ah,
1: transmissões,
0: esse é o
1: Cecília
0: clássico.
1: Meirelles. É um clássico, né, Petri? Eu acho que tem que ter na biblioteca das crianças, ou isso ou aquilo. É um clássico da poesia infantil. Você acredita que completou 60 anos? 60
0: 60.
1: anos esse livro, ganhou aqui essa edição especial que eu estou
0: E mais
1: mostrando,
0: essencial do
1: capa
0: que
1: dura,
0: nunca.
1: revestida de tecido. Detalhes prateados aqui no miolo das
0: Lindo. Eu tenho
1: páginas.
0: essa edição.
1: Traz. É linda, né? Traz as ilustrações do Odilon Moraes, outro mestre da literatura para as crianças. 56 poemas. Um pouco das escolhas infantis, né? Dos dilemas da vida, das brincadeiras, do sonho, dos desejos, da imaginação. Uma forma bonita, Petra, de apresentar os grandes poetas, aqueles que a gente, como adulto, já ama, para as crianças. Cecília Meirelles é uma delas e fez essa aproximação tão linda com a infância nesse livro aqui que saiu pela Global.
0: Que lindo, meu amor. Então, retoma aí pra gente. Ou Isto ou Aquilo da Cecília, o da
1: Vamos lá.
0: chilena.
1: Poesia, então, no nosso Páginas de Infância de hoje. O primeiro, Brasileirinhos do Cerrado, Lalau e Laura Beatriz, saiu pela Companhia das Letrinhas, é um lançamento da coleção. O segundo é O Escondido, da Maria José Ferrada, saiu pela Ozé e traz essas colagens também numa poesia visual, essa brincadeira bonita aqui do Rodrigo Marim Matamoros. E o último clássico da Cecília Meirelles, completou 60 anos, Ou Isto ou Aquilo, com ilustrações do Odilon Moraes pela Global Editora, Pétria.
0: Janaína Barros, nossas páginas da infância, nosso capítulo de hoje, poesia para infância. Um beijo, meu amor, ótimo sábado para você, até sábado que vem.
1: Beijo, Petra, para você e para os ouvintes com quem eu continuo conversando lá no arroba Beijanaína.
0: 2h44 agora.
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5: 2:46, volto agora com informações aqui do noticiário policial no Rio de Janeiro, porque hoje uma mulher foi presa em Maricá, na região metropolitana. Ela fazia parte de uma quadrilha especializada em aplicar golpes contra idosos. Essa prisão foi feita por policiais da delegacia de Niterói. E segundo os agentes, a investigação começou depois que a filha de uma idosa procurou a delegacia para denunciar que a mãe tinha sido vítima de um golpe. Segundo a apuração, uma mulher se apresentou na casa da vítima, que é em Itaboraí, como uma suposta funcionária da assistência social da prefeitura. Ela usava até um crachá para poder dar aparência de legalidade, não levantar suspeita. E na ocasião, ela se aproveitou da vulnerabilidade da idosa, acessou os documentos pessoais, também o celular que estava desbloqueado dessa vítima, e com esses dados foram feitos empréstimos, movimentações bancárias, abertura de contas também, um prejuízo financeiro muito alto que foi causado. E aí, diante disso, foram feitas diligências da polícia, agentes encontraram a criminosa, essa mulher presa hoje, cumpriram esse mandado de prisão pelo crime de estelionato. As investigações agora seguem na Polícia Civil para identificar outros possíveis envolvidos nesse esquema criminoso e também dimensionar a extensão dessas fraudes praticadas pelo grupo. Volto já já.
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0: Jacobi. Que saudade de você, Paulinha. Boa tarde.
1: Saudade, Tetra. Saudade dos ouvintes também.
0: Você tá bem? Uma turnê mundial?
1: Sim, tô ótima. Ainda bem que eu voltei de Paris antes dessa onda de calor extrema, né?
0: Eu ia até perguntar pra você também. Eu estive por lá também um pouquinho antes de você, não em Paris. Estive na França, na Alemanha, mas onda de calor, tá? A gente tá noticiando isso. Também não peguei esse momento, mas que situação, né? E, inclusive, esse é um assunto, alguns assuntos críticos, né? Estão na boca dos europeus agora de forma muito contundente, né, Paula?
1: Tem, com certeza. Eu voltei no sábado, mas sexta e sábado estava fazendo 35 graus. Uma situação não dá nem para explicar, porque a gente aqui no Brasil, tá acostumado com calor, mas não é a mesma coisa, porque assim como a gente não está preparado para o inverno, eles não estão preparados para o verão. Só que esse verão é um verão que não é, é um verão desmedido, né? Enfim, questões climáticas e tudo mais. Então, acho que são coisas muito mais complexas do que apenas passar calor, né?
0: Total.
1: Mas enfim.
0: Com certeza. Bom, mais uma questão aí para os europeus se preocuparem, então, com uma questão política efervescente.
1: Sim.
0: O que que você foi fazer em Paris? Me conta.
1: Eu fui para o Vivatec, mas eu acabei pegando os dias. O Vivatec é um festival de tecnologia, criatividade, enfim. E foram 4 dias de festival, só que eu fui alguns dias antes do festival começar para justamente ver algumas coisas. Uma delas eu trouxe aqui para conversar com você e trazer para os nossos ouvintes essa referência, que é a Leonora Carrington, que talvez seja. Talvez não, acho que é a minha artista preferida da vida. E ela está em cartaz em Paris, então quem estiver em Paris até o dia 19 de julho, eu acho que é uma exposição assim realmente imperdível, que está em cartaz no Museu de Luxemburgo. E aí já fica a dica do passeio, o Museu de Luxemburgo, o parque do museu, atrás do museu, uma delícia para ficar lá tomando um solzinho, tomando um sorvete, muito gostoso
0: Ai,
1: esse
0: que delícia.
1: passeio. Mas eu acho que essa exposição ela é imperdível porque é a primeira vez que tem tantas obras da Leonora Carrington reunidas numa exposição na França. Então são 126 obras entre objetos que ela cria, pinturas, fotografias, quadros, enfim, a série de fotos que ela faz para uma revista experimental de arte, enfim. A Leonora, ela é uma das artistas surrealistas mais importantes do movimento, mas assim como outras mulheres, ela foi apagada, né, por grandes nomes como Salvador Dalí, e ela tem sido resgatada tanto nas artes quanto na literatura. Então, eu acho, ela é uma multiartista, né? Então, só para dar um breve contexto para os ouvintes,
0: vamos lá.
1: Ela é uma multiartista que trabalha muito a questão do inconsciente, assim como todos os artistas surrealistas, só que ela tem esse inconsciente feminino sendo trabalhado ali nas obras. Ela vai pegar coisas das referências célticas, ela é uma artista muito fascinante, justamente pela vasta sensibilidade que ela tem de entender determinadas questões. Ela nasce na Inglaterra, só que ela, por conta da Segunda Guerra Mundial, ela acaba migrando para o México, que é onde ela passa a maior parte da vida dela. Então, ali ela tem também grandes referências muito interessantes da questão da morte, né? A relação que a cultura mexicana tem com a morte. E ela acaba também trazendo isso para as obras dela. Mas, além disso, ela fala de coisas muito interessantes, que são esses sonhos, né? Sonhos diurnos, sonhos noturnos. O quanto que o nosso inconsciente fala com a gente por meio de imagens, de cenas, né? De personagens, e que isso faz parte de tudo que ela está ali produzindo, né? Em termos de quadros, objetos, ela trabalha bastante com alguns personagens em madeira, né? Ela faz como se fossem uns bonecos. Então, assim, é incrível, incrível, incrível. Inclusive, uma das obras dela foi inspiração do look que a Madonna usou no Met Gala esse ano. E aí voltaram a falar bastante sobre ela, inclusive, porque, enfim, ela tem essa cada tela dela, e é muito engraçado porque você vê, eu já tinha visto algumas obras dela via na internet e tal, mas quando você chega e você vê uma obra dela pessoalmente, assim, tem tanta coisa dentro da obra, tanto detalhe que você fica assim, nossa, não tem como, né, experienciar a obra de arte de
0: Grita,
1: outra
0: né?
1: forma
0: Grita na nossa
1: que não
0: pele. É tão maravilhoso poder
1: presencialmente.
0: ver,
1: Sim.
0: né, Paula?
1: Muito. E eu fiquei super emocionada justamente por eu ter essa relação muito próxima com ela, assim, né, afetiva. Então, chorei na exposição. Eu sou uma pessoa que chora vendo quadros. Não me
0: Leonina,
1: aguentei.
0: somos.
1: Não me aguentei, chorei. Mas eu queria trazer uma dica para os ouvintes que não estarão em Paris até o dia 19 de julho, que são dois livros que têm tradução para o português, que é o Lá Embaixo, que é esse daqui, editado pela editora brasileira Sem Cabeças, que é uma editora, inclusive, excelente. Tem vários livros de autores surrealistas, André Breton, enfim, vocês encontram bastante coisa deles. O Lá Embaixo é um relato da própria Leonora, né? Um livro em primeira pessoa, que ela conta sobre, entre a Primeira e a Segunda Guerra Mundial, quando ela foge, né, da Inglaterra, ela é captada na Espanha e ela vai parar numa instituição psiquiátrica. E à força, né? Ela presa à força. E ela escreve o relato dessa passagem, né? Aqui nesse livro. Só que o texto dela é bem surrealista também, né? Então a gente nunca sabe ali o que aconteceu. Nem ela sabe o que aconteceu, porque ela passa esse processo muito marcada pelos efeitos dos remédios, né, que ela toma ali. Então ela tem esse momento assim de não saber se ela sonhou, se ela viveu, se ela delirou, né, e aí ela junta isso nesse relato, que é um relato muito impressionante, acho que muito interessante para quem gosta de saber quem são os artistas, né. Eu acho que esse é um livro bem interessante para conhecer um pouco mais de como funciona a cabeça da Leonora Carrington. E aí, entrando nos romances, ela tem esse livro maravilhoso que chama A
0: A
1: Corneta, com
0: corneta.
1: tradução da Fabienne Sex, publicado pela editora Alfaguara. É um livro incrível, ele também é super surrealista, como ele é um romance surrealista, também pede um certo desprendimento do leitor dessa noção narrativa muito clássica, sabe, de que as imagens representam as imagens. Então um copo é um copo, sabe, um gato é um gato. Aqui, no fim das contas, ela vai misturando esses elementos reais, né, da nossa vida real, mas com esses signos surrealistas. Então cabe a nós também, eu acho, um livro excelente para um exercício de imaginação, sabe, de você mergulhar nesse espaço inconsciente que todo mundo tem, né? Claro, Freud está aí para contar para gente, né, na interpretação dos sonhos. Mas eu acho que esse livro, assim, ele é bem interessante. É uma leitura, assim, que eu acho que me deslocou bastante de um lugar que eu tenho pensado muito sobre a literatura. Literatura contemporânea, que tem os livros, parecem que eles estão falando sempre sobre os mesmos assuntos, sobre as mesmas temáticas. E quando eu li esse livro, eu fiquei, nossa, caramba, sabe, me tirou um pouco dessa bolha temática que a gente tem vivido nesse nosso tempo, e que foi, assim, muito gratificante. Assim, foi uma leitura que eu indico ela para várias pessoas, né, principalmente quem gosta de literatura fantástica, sabe?
0: Amo,
1: Acho que
0: amo
1: é
0: de paixão.
1: muito, muito
0: E
1: legal.
0: importante ter
1: Sim.
0: referências femininas, né, de literatura fantástica,
1: Com
0: de realismo
1: certeza,
0: fantástico,
1: sim.
0: porque a gente tem muitas referências de homens, né, quase que
1: Tem.
0: hegemonicamente, né, Paula?
1: Exatamente. E aí eu tenho uma dica mais breve aqui para os nossos ouvintes, pensando, né, nas mulheres surrealistas. Elas também fizeram. O movimento surrealista era um movimento artístico que ele foi transversal, né? Então ele tinha ali artistas, pintores, né? Então escritores, cineastas. Então é um movimento bem completo. E quem gosta de cinema, tem uma cineasta que eu, assim, sou apaixonada pela obra dela, que é a Germaine Dulac, que ela também é uma francesa, né? Tem ali esse lugar, a França, pautando aqui a minha participação hoje. Mas ela é
0: Maravilhoso.
1: nascida na França, foi criada em Paris. Ela teve uma criação artística muito forte, tanto pelo tio, que acabou criando ela, porque ela teve ali uma situação de perda familiar muito jovem, e ela acabou sendo criada pelo tio, que era um patrono das artes na França, em Paris. Então ela viveu esse movimento ali da virada do século, né? E ela começou a carreira dela sendo uma crítica de teatro, e aí ela começou a fazer peças teatrais também, e depois ela migra para o cinema junto com o marido dela na época e mais alguns colegas para fazer uma produtora independente. Ela queria fazer alguns filmes e tal. E ela tem uma carreira muito interessante porque ela faz filmes mais comerciais, digamos assim. Então, tem filmes românticos, melodramáticos, mas ela também faz filmes surrealistas, experimentais. E aí a gente tem, falando nessa coisa dos homens, né? A gente tem na nossa cabeça o Cão Andaluz, né? Como o primeiro filme surrealista
0: Buñuel.
1: da história do cinema, por conta do Luis Buñuel, com participação do Salvador Dalí. Mas, na verdade, quem é a autora do primeiro filme surrealista é a própria Germaine Duhalde,
0: Uau.
1: com A Concha e o Clérigo, que é um filme de 1928. O Cão
0: Tá.
1: Andaluz é de 29, e os ouvintes conseguem encontrar esse filme na íntegra no YouTube, porque ele está em domínio público. Então você consegue assistir o filme, tem 40 minutos. Ele é um filme sem falas, sem diálogos, né? Então não importa qual versão você encontrar, né? Qual língua vai estar, isso não vai fazer a menor diferença, porque ele é um filme que ele é puro signo, né? Inconsciente, assim, é uma história que conta sobre um clérigo que ele fica apaixonado pela esposa de um militar, e aí, como ele é um clérigo, ele não pode, de fato, realizar esse desejo por essa mulher. Então, essa repressão desse desejo gera imagens inconscientes nele, e ele acaba ficando obcecado por essa mulher. E aí, o filme é uma grande inspiração surrealista, e que eu acho maravilhoso para entender como essas mulheres também pensam o surrealismo a partir do desejo feminino, a partir das referências femininas, né, da imagem da mulher na sociedade, e o quanto que isso também incorpora ao nosso repertório, né? Eu acho que são duas artistas assim que vale super a pena a gente ter na nossa imagem mental, na nossa vida.
0: Paula Jacob, meu amor, você é essencial. Você, eu não canso de dizer, a cereja do bolo. Olha, se prepara, porque assim, a Paula Jacob, você já tá habituada a ouvir aqui, mas a gente vai ter uma oficialização.
1: Sim.
0: Vai ter uma estreia, mas é tudo depois da Copa. Continua com a gente, porque vai ter muita
1: Sim.
0: gente linda aqui. Inclusive, oficialmente, Paula Jacob aqui como essa nossa
1: Sim.
0: estrela de cultura. Eu tô aqui simplesmente no site do Museu de Luxemburgo, coisa chiquíssima, chiquérrima, onde acontece a exposição. Né, da Leonora Carrington, isso em Paris, exposição dedicada a Leonora Carrington, vai até o dia 19 de julho de 2026. Se você estiver então passeando aí, flanando por Paris, não perca a dica de Paula Jacobi. Eu vou trazer corte aqui do que a Paula trouxe para você nas mídias sociais, no arroba Petria Chaves. A gente vai também estar no arroba CBN Oficial com o que a Paula trouxe aqui para você guardar, mas você pode reouvir essas dicas da Paula, tanto no podcast do Revista CBN, quanto no YouTube, fica com a conversa na íntegra. Meu amor, obrigada, bem-vinda de volta, sempre com ótimas
1: Obrigada.
0: dicas, o melhor Instagram, o melhor perfil de Instagram, assim, que eu amo seguir, tá lá no
1: Imagina.
0: PJ Cobb. Beijo para você, boa semana e
1: Um
0: até sábado
1: beijo,
0: que
1: beijo aos
0: vem.
1: ouvintes. Até semana que vem. Tchau.
0: Quer dica boa de cultura? Vem com a gente. Quer mergulhar no fundo da sua própria poesia? Vem com a gente também. É muito mais do que informação, é reflexão, é contato, é roda de conversa, é experiência. É isso que a gente busca, cada vez mais experiência na pele, como trouxe aqui pra gente uma das nossas entrevistadas de hoje. Eu vou ficando por aqui. A produção do Luiz Fernando Figliage, acho que é a segunda vez que ele faz produção pra gente. Muito bom. A gente teve também o Ender Starr no começo do programa. E os trabalhos técnicos, a sonorização dele, que aprovou já a trilha sonora e a chancela dele, Juliano Fonseca.
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0: Agora você fica com o Show da Notícia e o Leandro Gouveia. Ótima tarde para você. Obrigada pela companhia. Eu sigo no arroba Petria Chaves na tarde de hoje, amanhã e sempre. Amanhã eu volto pontualmente no Revista CBN ao meio-dia. Tchau.
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0: sábado, 27 de junho de 2026. 4 dos 10 ministros do Supremo Tribunal Federal apresentaram um voto conjunto para liberar parte dos penduricalhos no pagamento dos magistrados. Alexandre de Moraes, Cristiano Zanin, Flávio Dino e Gilmar Mendes defenderam autorizar, entre outros benefícios, o pagamento de férias ou licenças-prêmio adquiridas antes de março, quando o próprio STF limitou os penduricalhos a 35% do teto. O ministro Edson Fachin acompanhou os colegas, dando o quinto voto a favor. O julgamento em plenário virtual vai até terça. Uma central de mineração de criptomoedas foi encontrada por policiais militares durante patrulhamento na região de Vila Andrade, na zona sul de São Paulo. Segundo a polícia militar, os agentes identificaram uma casa com grande quantidade de tubulações instaladas na parte externa da parede, o que levantou suspeitas e motivou a averiguação. Após o contato com o morador, que autorizou a entrada dos policiais no imóvel, foi constatado que o piso superior, supostamente alugado a terceiros, era utilizado como uma central. A área foi preservada para a realização de perícia. No horário de Brasília, 3 horas e 3 minutos.
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1: E muito boa tarde a você que está na sintonia da Rádio CBN neste sábado, 27 de junho de 2026. Show da notícia hoje até às 5 da tarde. Hoje tem Copa do Mundo. Você vai conferir todos os detalhes dos últimos jogos dessa primeira fase da maior Copa do Mundo da história. Você vai ouvir a transmissão de Panamá e Inglaterra daqui a pouco às 6 horas, com a transmissão já começando um pouquinho antes, às 5. Daqui a pouco também eu converso com o Leonardo Dai sobre esses próximos jogos, também os de amanhã, porque a segunda fase já começa amanhã, e o Brasil estará em campo na segunda-feira contra o Japão. E você vai ter todos os detalhes, não só desse jogo do Grupo L, Panamá e Inglaterra. Inglaterra está em primeiro, mas só com 4 pontos. Ainda está disputando aí se vai ficar em primeiro lugar ou não. Tem também os outros grupos, Grupo K e Grupo J ainda. Tem Portugal em campo hoje, Argentina. Enfim, alguns jogos ainda para serem definidos. Os últimos classificados para a segunda fase. Mas eu também te conto que a gente vai ter algumas entrevistas hoje aqui no Show da Notícia. É curtinho, mas dá tempo da gente bater um papo aqui e também de prestar serviço e você participar e tirar suas dúvidas sobre alguns dos assuntos que a gente vai tratar aqui hoje. Por exemplo, logo mais depois do repórter CBN das 3h30, a gente vai tratar do programa do governo federal que foi lançado essa semana, uma nova fase do programa Celular Seguro para tentar combater a receptação de celulares roubados no país. É uma nova ferramenta. O governo já começou a mandar notificações para celulares roubados, furtados, extraviados. E você vai ter todas as informações para saber como conferir, por exemplo, se um celular que você vai comprar, um celular usado, é fruto de roubo, furto, extravio. E também todos os outros detalhes desse aplicativo Celular Seguro, que já é de algum tempo, de 2023. Mas essa nova funcionalidade aí de mandar notificações para celulares roubados é mais recente. Então a gente vai conversar daqui a pouquinho com o especialista em segurança digital, Josué Adil. E na sequência, depois do repórter CBN das 4 da tarde, a gente vai falar sobre saúde, porque o Ministério da Saúde começou a distribuir uma nova vacina para proteger crianças contra a bactéria que causa pneumonia e meningite. Vamos entender quem que precisa tomar essa vacina e também sobre novos casos de sarampo que foram registrados aqui em São Paulo. Mais um assunto para você tirar suas dúvidas daqui a pouco com a Cláudia França Cavalcante Valente, que é coordenadora do Departamento Científico de Imunização da Associação Brasileira de Alergia e Imunologia. Aí eu peço para você mandar sua pergunta pelo WhatsApp, que é o 11 999 11 9981. 11 999 11 9981, o número tá na tela para você que acompanha o Show da Notícia também pelo YouTube, pelo Globoplay, pelo site cbn.globo.com. Você que está no YouTube, mesmo assim, mande a mensagem pelo WhatsApp, tá bom? Que aí eu consigo ver com mais facilidade aqui suas dúvidas e me organizar direitinho nesta tarde de sábado. Agora que são 3 horas e 8 minutos, vamos falar de Copa do Mundo?
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1: Leonardo Dai tá onde hoje, Léo? Boa tarde.
3: Boa tarde, Leandro. Boa tarde ao ouvinte da CBN. Tô aqui no aeroporto de New York, aguardando o embarque para Houston. Daqui a pouquinho eu já vou para Houston, casa do jogo do Brasil. Segunda-feira, 2 da tarde no horário aí do Brasil, 1 da tarde no horário aqui de boa parte dos lugares onde a gente esteve até agora nos Estados Unidos, mas 12:00 no horário local de Houston, que tá 2 horas para trás do horário de Brasília. E vai estar calor, vai estar quente, evidentemente, mas os jogadores do Brasil podem ficar tranquilos, porque o estádio é climatizado, então pode jogar até uns 60 graus lá fora, que lá dentro vai estar tudo tranquilo para os jogadores do Brasil e do Japão.
1: Temos novidades da seleção para esse jogo?
3: A seleção está, inclusive, decolando em instantes aqui mesmo do aeroporto de Newark, né? Tá indo para Houston, treinou hoje mais cedo, amanhã faz um último treino para o jogo. Pela primeira vez nessa Copa, a gente tem uma tendência forte de repetição da escalação do time do jogo anterior, né? A gente já teve do jogo contra o Haiti para o jogo contra a Escócia. Uma única mudança, que foi uma mudança forçada pela lesão do Rafinha, que acabou dando muito certo, né? Que foi a entrada do Rayan no time. Agora, para esse jogo contra a seleção japonesa, sem novas lesões, sem suspensões, sem nenhum contratempo, está desenhada uma repetição do time que jogou bem contra a Escócia para esse primeiro mata-mata da Copa do Mundo.
1: Bom, e hoje nós teremos os últimos classificados conhecidos, né, Léo, para a segunda fase, que já começa amanhã.
3: Isso, exatamente. A gente tem aí, o jogo que eu queria destacar, na verdade, vamos desenhar um cenário aqui, que é o seguinte: se a Croácia não perder o jogo dela agora contra a seleção de Gana, e se a República Democrática do Congo vencer o jogo dela contra o Uzbequistão, a gente vai ter nos últimos jogos ali, né, os jogos do grupo J, do grupo da Argentina, perdão, um jogo entre Argélia e Áustria, que vai ser o seguinte: quem ganhar o jogo se classifica, quem perder o jogo cai fora, e um empate vai classificar os dois times e vai eliminar o Irã da Copa. Então é muito possível que o Irã chegue a esse último jogo, dessa última rodada, os últimos jogos da primeira fase da Copa do Mundo, nessa situação em que um empate vai classificar as duas equipes daquele jogo. A Áustria pode até se classificar com uma derrota também pela questão do saldo de gol, se a derrota for por um gol só, mas a Argélia, por exemplo, com um gol, perdendo o jogo, estaria fora. E empatando, os dois times se classificam. E aí tem a ironia histórica, né, de que em 1982, na primeira Copa que a Argélia disputou na história, a Argélia, na época, os jogos da última rodada dos grupos, eles eram desmembrados em dois dias diferentes, né? E a Argélia tinha vencido o Chile por 3-2. Num dia, e no dia seguinte teve um jogo entre Áustria e Alemanha Ocidental, que ficou conhecido como a desgraça de Giron, porque a Alemanha Ocidental venceu por 1-0, com um gol no começo do jogo, e os dois times ficaram ali claramente sem nenhuma intenção de machucar um ou outro para fazer o resultado que classificava as duas equipes e eliminava a Argélia. 44 anos depois, um Argélia e Áustria, justamente, a Áustria, um daqueles times que fizeram aquele acerto que eliminou a Argélia na ocasião, a Áustria vai jogar contra a Argélia num jogo em que, se acontecerem os resultados mais prováveis ao longo do dia, que é a Croácia não perder e a República Democrática do Congo vencer, esse nem tão provável assim, mas muito possível, vai acontecer esse cenário em que o empate classifica as duas seleções, e aí vai dançar a seleção do Irã, que ontem teve um gol anulado nos acréscimos do segundo tempo jogando contra o Egito, né? E agora está nessa situação.
1: O Irã já não tem mais o que fazer, está em terceiro lugar nesse grupo aí, que já tem os classificados Bélgica e Egito, então, grupo G. E hoje tem a Argentina em campo também. Teve uma situação interessante, Léo, que o técnico da Argentina já falou que o Messi começa no banco, né? Uma informação que não seria revelada normalmente, mas foi curioso porque o técnico da Argentina, o Lionel Scaloni, deu essa informação para um jornalista veterano de Copas do Mundo, né?
3: Ele falou assim: eu vou responder porque é o senhor, e é um jornalista de 92 anos de idade, né? Eu dancei então, né? Eu não vou conseguir do Scaloni nem...
1: Vai demorar.
3: Nem um bom dia dele.
1: Do Scaloni, né? Você não vai ter, meu.
3: Mas foi muito legal. Aliás, o Scaloni é um sujeito muito, muito bacana, assim, nas entrevistas, né? Ele pensa a vida e o jogo de um jeito muito legal. E foi muito bacana esse gesto de respeito, assim, né? Claro que não é uma informação, assim, talvez fosse uma final de Copa, ele não poderia dizer, mas assim, foi legal a forma como ele falou, né? Vou responder porque foi a pergunta foi feita pelo senhor e é uma honra estar aqui e tal. Então fica a dica aí para as empresas de jornalismo também, né? Mandem os seus nonagenários para a cobertura da Copa do Mundo, que numa dessas você arranca uma informação aqui que um mais novinho não arrancaria.
1: Valorizem seus veteranos.
3: Isso, e a informação é só, né, que o Messi vai ficar no banco de reservas, né? E por quê? Porque a Argentina não tem nada para fazer nesse jogo, até o primeiro lugar da chave tá garantido. Então, do ponto de vista da Copa do Mundo em si, não faz diferença nenhuma a Argentina ganhar, empatar ou perder o jogo de hoje, como também não faz para a Jordânia, que já está eliminada, mas vai tentar, evidentemente, somar o seu primeiro ponto, quem sabe a sua primeira vitória na história das Copas.
1: É a Argentina e Jordânia, que vai ser às 11 da noite. O jornalista argentino sobre o qual estamos falando é Henrique Macaya Marques, que está cobrindo a sua 18ª Copa. Ele viu o Pelé jogando lá em 1958, pra você ter uma ideia. E trabalhando, né? Ele viu trabalhando.
3: Exatamente. Passou pela Copa de 58 pra cá, ele esteve em todas as Copas. O que só a seleção brasileira conseguiu, se você quer. A seleção brasileira e a seleção alemã também, né? Foram as únicas que estiveram em todas essas 18 Copas aí que esse jornalista acompanhou.
1: Só pra fechar, acho que outro jogo pra gente ficar de olho, porque pode ser um jogo bom, é Colômbia e Portugal, né?
3: Vale o primeiro lugar do grupo, e aí nessa de valer o primeiro lugar do grupo, vamos começar a desenhar algumas coisas aqui, porque é o seguinte: se a Inglaterra vencer o jogo dela hoje contra a seleção do Panamá, a Inglaterra vai ser a única seleção campeã mundial que pode cruzar o caminho do Brasil antes da semifinal. Porque o Brasil só enfrenta a Argentina na semifinal e o Brasil só enfrenta Espanha, França e Alemanha numa eventual final ou numa eventual disputa pelo terceiro lugar. Se a Inglaterra passar em segundo lugar no grupo dela, ela também vai para esse outro lado. Tem a Espanha, a França, a Alemanha, não cruza com o Brasil até a decisão. Mas se a Inglaterra confirmar o favoritismo e passar em primeiro, aí a Inglaterra entra no caminho do Brasil nas quartas de final da Copa. E por que eu tô falando isso? Porque nesse caso de Colômbia e Portugal, também é muito bom ficar de olho nisso, porque o primeiro colocado desse grupo, que nesse momento é a Colômbia, né, que vai jogar pelo empate para passar em primeiro, ele entra no caminho da Argentina nas quartas de final e, portanto, no caminho do Brasil para uma semifinal. Portanto, se Portugal vencer, a gente passa a ter uma possibilidade de um Argentina e Portugal nas quartas de final, Messi, Cristiano Ronaldo nas quartas de final da Copa. E se a Colômbia vencer ou empatar o jogo, a chave da Argentina fica um negócio inacreditável, né? Porque a Argentina pega Cabo Verde na segunda fase, a Argentina tem um cruzamento de oitavas de final, que é um cruzamento relativamente tranquilo para os padrões de uma Copa do Mundo, né? Que é a Austrália ou Egito nas oitavas de final. E aí, para as quartas de final, se tiver Portugal, aí evidentemente já é um jogo mais pesado, um jogo mais parelho, de dois times de um nível muito parecido, mas se de repente entra uma Colômbia aí nesse chaveamento da Argentina, as possibilidades de quartas de final da Argentina viram Suíça, Colômbia e dois times que a gente vai ter que ver até o final do dia quais serão. Então, a Argentina, que já tem um time muito bom, já está jogando muito bem, também está com um caminho aí no mata-mata da Copa do Mundo extremamente favorável e que pode ficar ainda mais se Portugal não vencer esse jogo hoje contra a Colômbia.
1: Muito bem. Leonardo Dai, obrigado pelas informações. Pode voltar a qualquer momento, quando quiser. Portas abertas para você aqui no Show da Notícia. Bom trabalho por aí.
3: Valeu, até mais.
1: Até. Só para te informar aqui, ó, próximos jogos que já estão definidos da segunda fase, a gente já vai ter amanhã, então, domingão, África do Sul e Canadá, às 16h. Também teremos na segunda-feira já definidos, ó, Alemanha e Paraguai. Outro jogo, além de Brasil e Japão, às 14h. Holanda e Marrocos também, na segunda-feira, já às 22h, é outro jogo que está definido desta segunda fase. Também já na terça-feira temos França e Suécia, para você acompanhar, e Costa do Marfim e Noruega. Outro jogo que deve ser bom, hein? Costa do Marfim surpreendeu, né? Nessa primeira fase, e ainda o México está esperando ainda o adversário nesse dia também, terça-feira. Aí nós também temos, mais para frente, deixa eu ver aqui para você, ó, Estados Unidos e Bósnia na quarta-feira, a Bélgica ainda está aguardando o adversário. Além disso, nós temos também ainda nessa segunda fase, que é a curiosa 16avos de final agora, né? Inédita. Espanha está aguardando também na quinta-feira o seu adversário. E aí já temos definido, então, lá na sexta-feira, Austrália e Egito, que foi o jogo que o Leonardo Dai falou aqui pra gente. A Suíça também está aguardando o seu adversário, que todos vão ser definidos hoje, tá? Então você vai acompanhar aqui na CBN já, 18h, tem Inglaterra e Panamá. É um desses jogos desse sabadão para você curtir. Vai ter todas as informações aqui na nossa programação. Futebol.

0: Agora 3 horas e 18 minutos, vamos a Brasília, porque a notícia não para mesmo ao longo da Copa do Mundo. Ministros do STF dando votos a respeito daqueles penduricalhos a juízes, membros de ministérios públicos. Marina Dantas trazendo informação pra gente ao vivo. Boa tarde pra você, Marina.
1: Boa tarde, Leandro, para você e para todo mundo que nos acompanha. É isso mesmo. O ministro Luiz Fux acompanhou o voto do relator Flávio Dino, do Supremo Tribunal Federal, e formou maioria para autorizar parte dos chamados penduricalhos pagos a magistrados e membros do Ministério Público. Com isso, ficam liberados, desde que o Conselho Nacional de Justiça ateste a legalidade e a regularidade, os pagamentos de verbas retroativas que estavam suspensos. Além de Fux, acompanharam o relator os ministros Alexandre de Moraes, Gilmar Mendes, Cristiano Zanin e Edson Fachin. Pela decisão, passa a ser permitido o pagamento em dinheiro de férias, licenças-prêmio e plantões judiciais acumulados antes da definição das novas regras pelo STF, desde que esses períodos não tenham sido usufruídos por necessidade do serviço público. Em maio, a corte havia proibido, por exemplo, o pagamento em espécie pela não compensação de plantões judiciais e de custódia quando os magistrados permaneceram sobre aviso para decidir casos urgentes como em feriados. Agora, os ministros admitem que tribunais e ministérios públicos façam esses pagamentos em situações específicas. A decisão também autoriza que em alguns magistrados mais antigos recebam verbas de natureza semelhante, incluindo um adicional de 5% sobre o salário a cada 5 anos de serviço público para cada benefício previsto. Os relatores propuseram limitar o pagamento dessas indenizações a 35% do salário mensal do magistrado. No entanto, o ministro Luiz Fux abriu divergência nesse ponto e defendeu que não haja esse teto para que os valores sejam pagos integralmente. Segundo o ministro, como esses benefícios representam direitos já adquiridos, magistrados que deixaram de usufruir férias e licenças ou que atuaram em plantões por necessidade do serviço público devem receber a indenização integral. Fux também voltou para manter válidas as decisões do Conselho Nacional de Justiça e do Conselho Nacional do Ministério Público que autorizem ou vedem o pagamento de verbas extras, inclusive de forma retroativa, ainda que elas não estejam expressamente previstas na Lei Orgânica da Magistratura. O julgamento ocorre em sessão virtual e os demais ministros, Carmen Lúcia, André Mendonça, Nunes Marques e Dias Toffoli, têm até a próxima terça-feira, dia 30, para apresentar os seus votos. Leandro.
0: Muito obrigado, repórter Marina Dantas, direto de Brasília. E agora aqui em São Paulo, Luiz Fernando Filiage atualiza para a gente a situação dramática na Venezuela depois dos terremotos de quarta-feira, com várias réplicas, e ontem também tivemos mais um tremor por lá. Luiz Fernando, boa tarde para você.
2: Oi, boa tarde, Leandro, boa tarde aos ouvintes. A Venezuela entrou aí neste sábado no terceiro dia de buscas das vítimas do terremoto, que ainda aguardam a chegada de ajuda internacional para procurar e resgatar as pessoas que estão em meio aos escombros, Leandro. Segundo o balanço provisório do governo, mais de 900 pessoas morreram nos tremores da última quarta e mais de 3.300 ficaram feridas e 4 mil estão desabrigadas. Quase 400 prédios foram danificados ou desabaram completamente. Ontem o país sentiu o chão tremer mais uma vez. O tremor mais fraco foi de magnitude 4,9. A Força Aérea Brasileira informou que a missão humanitária chegou na base militar da Força Aérea Venezuelana em Maracai. Além de médicos, a aeronave KC-390 Milênio, do primeiro grupo de transporte de tropa Esquadrão Zeus, também levou cães farejadores e equipamentos especializados para apoiar aí a Venezuela nos esforços de resgate após os terremotos registrados, na última semana. Leandro.
0: Muito bem, Luiz Fernando. Tem uma notícia aqui, ó, a respeito da Venezuela. Um bebê recém-nascido e a mãe dele foram resgatados com vida dos escombros de um prédio lá na cidade de La Guaira. Isso 32 horas depois dos dois terremotos. Um bebê recém-nascido e a mãe. Essas imagens circularam nas redes sociais, mostram o momento em que as equipes de resgate trabalham à noite sob a luz de refletores. Aí o bebê é retirado dos escombros. As equipes passam a criança com cuidado, de mão em mão, envolvida em um cobertor, e depois limpam o rosto dela com lenços. De acordo com o relato da pessoa que publicou as imagens na internet, o bebê tem só 18 dias de vida e saiu completamente ileso do desabamento. A mãe da criança também foi salva e retirada do local cerca de uma hora depois do filho. Essa região de La Guaira foi a mais atingida pelos tremores, cenário devastador por causa desses terremotos. Agora, com esse trabalho intenso, com a possibilidade até, você está vendo aí, de encontrar pessoas com vida, né? Então, tomara que as buscas encontrem, porque são muitas pessoas ainda desaparecidas, milhares ainda, de acordo com as projeções. Vamos continuar acompanhando. Teve também um terremoto neste sábado no Afeganistão, terremoto de magnitude 6,1 na região de Cabul, que é a capital, com reflexo também no norte do Paquistão, país vizinho. Tremores prolongados, mas não há informações de vítimas ou danos materiais por enquanto. O terremoto foi sentido inclusive na capital do Paquistão, Islamabad, no norte do Paquistão. O pânico fez as pessoas saírem correndo de casa. Agora, 3 horas e 24 minutos, eu atualizo também informações a respeito da guerra no Oriente Médio, com novidades nesse sábado, para a gente ter uma ideia de como o cessar-fogo está frágil. Primeiro, a gente vai para Israel, porque o exército israelense fez um novo ataque aéreo no sul do Líbano, menos de 24 horas depois do anúncio de um novo acordo preliminar de paz. Para você ver que é preliminar mesmo, porque os ataques continuam. Então, um drone atingiu a região de Nabatieh neste sábado, sul do Líbano. Uma porta-voz militar de Israel disse à agência de notícias AFP que a ação teve como alvo supostos terroristas que ameaçavam as forças israelenses. Ainda não há informações sobre vítimas ou da extensão desses estragos. O bombardeio, então, mostra a fragilidade do acordo que foi costurado em Washington com Israel e Líbano. Na sexta-feira, o secretário de Estado americano Marco Rubio disse que o texto abria caminho para uma paz duradoura, mas logo depois o primeiro-ministro de Israel, Benjamin Netanyahu, gravou um pronunciamento e avisou: as tropas do país vão continuar no sul do Líbano até que o grupo extremista Hezbollah entregue todas as armas. Aí já viu, né? Netanyahu disse que vai autorizar também o exército do Líbano a assumir duas zonas de testes ali no sul do Líbano, perto do rio Litani, a cerca de 30 quilômetros da fronteira, e avisou que os moradores que fugiram não vão poder voltar para casa. O líder do Hezbollah, Naim Qassem, publicou também um comunicado criticando duramente o governo do Líbano por aceitar o acordo com os Estados Unidos e Israel, chamou o documento de humilhante, vergonhoso, sem efeito legal, acusando o Líbano de aceitar a ocupação israelense no território. Isso no Líbano, então, porque na outra frente a gente teve ataques dos Estados Unidos contra alvos iranianos ali no Estreito de Hormuz, e neste sábado o Irã informou que atacou alvos dos Estados Unidos no Oriente Médio como resposta aos bombardeios de Washington. Os dois países trocam acusações de descumprimento do cessar-fogo, que foi assinado na semana retrasada ainda. O Ministério das Relações Exteriores do Irã chamou a ofensiva de ação defensiva e acusou os Estados Unidos de violarem a Carta da ONU, mas ainda não tem detalhes de quais locais foram atingidos. Pouco depois do anúncio, o Bahrein informou que sofreu um ataque com drones vindo do Irã. O país vizinho abriga a 5ª Frota da Marinha Americana e avisou que tem o direito de responder em legítima defesa. Washington não comentou a declaração sobre os alvos atingidos. O Comando Central dos Estados Unidos disse que os bombardeios de ontem aconteceram porque um navio cargueiro tinha sido atacado no dia anterior, no Estreito de Hormuz. Só que o Irã nega a autoria desse ataque e diz que tem autoridade para controlar o tráfego marítimo na região. Você vê ainda que a tensão continua intensa em meio a negociações que tiveram aquele prazo de 60 dias, né, para que todos os pontos do acordo fossem negociados, inclusive o programa nuclear iraniano, o levantamento de sanções dos Estados Unidos contra o Irã, entre outros pontos. Vamos continuar acompanhando, porque o otimismo aí dos últimos dias fez o petróleo cair bastante, até abaixo ali dos 72 dólares, o que não se via desde o início da guerra, lá no finzinho de fevereiro. E aí, com essa tensão toda, pode ser que o acordo fique... Bom, já está frágil, né? Mas pode ser que esse otimismo também diminua por lá. 3h28 agora, a gente vai ao Rio de Janeiro com a informação ao vivo de Ana Paula Jalme. Boa tarde para você, Ana.
3: Oi, Leandro, boa tarde para você, boa tarde também para os nossos ouvintes. O estado de saúde do ex-técnico da seleção brasileira, Carlos Alberto Parreira, de 83 anos, piorou, segundo o boletim divulgado pelo Hospital Samaritano Barra, aqui na zona sudoeste do Rio. Nesse sábado, ele vai passar por uma cirurgia na via aérea superior no final da tarde de hoje. Ele está internado na unidade desde 16 de junho. E por conta de uma inflamação pulmonar. Segundo o hospital, nas últimas horas, Parreira teve que ser sedado, voltou a respirar com a ajuda de aparelhos. Ainda nesse sábado, então, ele vai passar por esse procedimento cirúrgico. Apesar da piora, o boletim médico informa que o paciente está estável no momento, segue sob acompanhamento do pneumologista intensivista Arthur Viana, além também de uma equipe multidisciplinar na unidade de saúde. Ainda não há previsão de alta da unidade de tratamento intensivo, UTI. Parreira está sendo acompanhado por essa equipe e o ex-treinador convive desde 2023 com o linfoma de Hodgkin, tipo de câncer que se desenvolve no sistema linfático. Chegou a ser considerado em remissão em 2025, mas voltou a precisar de tratamento oncológico depois da retomada da doença. Carlos Alberto Parreira é um dos nomes mais importantes da história do futebol brasileiro, comandou a seleção na conquista da Copa do Mundo de 94 nos Estados Unidos, encerrando aí um jejum de 24 anos sem títulos. Ao longo da carreira, ainda participou de 6 edições do Mundial como treinador e integrou comissões técnicas em outras Copas, Leandro.
0: Muito bem, Ana Paula Jalme, energia positiva, então aí a

0: sábado, 27 de junho de 2026. O dinheiro em espécie que a Polícia Federal encontrou num quarto de hotel em Brasília, em que se hospedava o ex-líder do governo Jacques Wagner, não estava em envelopes do Senado, como disse o parlamentar. A informação é de fontes da corporação ouvidas pela comentarista da CBN e colunista do jornal O Globo, Malu Gaspar. Ao todo, os policiais apreenderam $55 mil e €33 mil. A busca foi realizada em 18 de junho, durante a nona etapa da Operação Compliance Zero. A ação investiga as fraudes do empresário Daniel Vorcaro, dono do Banco Master. Desde então, o senador afirma que a origem do dinheiro são as diárias pagas pelo Senado para bancar viagens ao exterior. O montante encontrado, no entanto, é maior que o valor total que Wagner recebeu desde 2019. A Mega Sena sorteia hoje um prêmio de R$7 milhões. As apostas podem ser feitas até às 8 da noite pelo horário de Brasília, em casas lotéricas ou pelo site das Loterias Caixa. O jogo mais barato custa R$ 6. A Dinamarca registrou hoje o dia mais quente da história do país. A temperatura chegou a 36,6 graus. Em toda a Europa, mais de 190 milhões de pessoas, incluindo 75 milhões na Alemanha, enfrentaram temperaturas acima dos 35 graus neste sábado. E a onda de calor se desloca agora para o leste do continente. No horário de Brasília, 13h32.
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6: Três horas e 35 minutos agora. Volto a te informar aqui sobre o noticiário do Rio. O Ministério Público denunciou os policiais militares Rafael de Freitas Monteiro Rodrigues e Marcos Vinícius Nogueira pelo homicídio do menino Eduardo de Jesus Ferreira, de 10 anos. A criança foi atingida por um tiro de fuzil durante uma ação policial no complexo do Alemão, na zona norte do Rio, em abril de 2015. De acordo com o Ministério Público, que fez a denúncia nessa sexta-feira, o crime foi praticado com recurso que dificultou a defesa da vítima, que estava sentada na entrada de casa, na localidade conhecida como Ping Pong. Ainda segundo essa denúncia, os tiros foram disparados a uma distância de mais ou menos 4 metros, lembrando que Eduardo foi atingido pelas costas. A promotoria pediu que os denunciados passem por julgamento no Tribunal do Júri e sejam condenados ao pagamento de indenização mínima de R$1 milhão pelos danos causados. O processo contra os policiais chegou a ser arquivado em 2016. Na época, o inquérito da Polícia Civil concluiu que esses policiais agiram em legítima defesa, trocaram tiros com bandidos e balearam o Eduardo.

acidentalmente, apesar de testemunhas terem dito o contrário. Mas esse caso foi reaberto em 2024. A mãe do menino, do Eduardo, a Terezinha Maria de Jesus, trouxe esse caso de novo para avaliação do Ministério Público. Claro, a gente segue aqui acompanhando. Já já eu volto com mais informações aqui na Rádio CBN.

0: 3h36.
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0: Dando sequência aqui ao Show da Notícia deste sábado, 27 de junho. O governo federal lançou essa semana uma nova fase do programa Celular Seguro para tentar combater a receptação e aumentar a recuperação de celulares roubados no país. Nessa semana, inclusive, o Jornal da CBN ouviu o secretário nacional de Segurança Pública do Ministério da Justiça, o Chico Lucas. E ele explicou que a estratégia vai rastrear cerca de 3 milhões de aparelhos desviados desde 2020. O governo chegou nesse levantamento a partir de boletins de ocorrência de todos os estados e também a partir de dados da Anatel, que mostraram que os aparelhos roubados estão sendo usados. E nesse primeiro momento, segundo ele, os usuários que estão com dispositivos irregulares vão receber um alerta e vão ter a chance de fazer a devolução antes de responderem criminalmente.
2: A partir do momento que a pessoa não devolver, aí a gente vai ter uma presunção de que ela está na receptação dolosa, inclusive tendo consequências legais, tanto do ponto de vista processual, se ela não devolver, criminal, como também nós já temos ACTs com os bancos. Então ela vai ter bloqueada o acesso às plataformas GovBR, vai ter bloqueado o acesso ao banco. Estamos conversando com as redes sociais para bloquear o acesso às redes sociais e, em último momento, ela vai ter o bloqueio integral do aparelho.
0: Bom, e sobre este assunto, a gente conversa agora aqui no Show da Notícia com o especialista em segurança digital, Josué Adil. Seja bem-vindo, Josué.
3: Olá, boa tarde a todos. É um prazer estar com você, Leandro, mais uma vez aqui, com todos os ouvintes da CBN. Espero poder contribuir.
0: Muito bem, muito obrigado por aceitar o nosso convite. Primeiro de tudo, como é que você avalia essa iniciativa do governo federal?
3: Olha, é muito bom, né? Para quem é extremamente ético, é maravilhoso essa iniciativa, porque além de você não... Hoje, o que acontece quando você tem um roubo de celular, não é só o dispositivo físico que você perde, né? Tendo essa iniciativa do governo podendo bloquear de uma maneira mais efetiva e de maneira simplificada, né, a gente tem uma grande vantagem em poder recuperar essas informações e mitigar esses crimes que vêm ocorrendo frequentemente, né? Já são mais de 3 milhões de dispositivos aí, né, cadastrados dentro da plataforma. Eu acredito que com essas atualizações isso vai melhorar cada vez mais.
0: Qual que é o risco de ter um celular furtado e roubado, além de poder ser responsabilizado criminalmente por receptação?
3: Olha, o grande risco é os danos. Hoje a nossa vida está dentro do nosso smartphone, né? Dentro do nosso celular. Então o grande risco nosso hoje é terem acesso ao sistema bancário, ter acesso a fotos da família, informações, porque na maioria das vezes, principalmente em São Paulo, né, eu atuo bastante no trabalho na Grande São Paulo, a pessoa está esperando ali um aplicativo, com o celular desbloqueado, quando passa alguém e pega ele extremamente desbloqueado naquele momento. Então o risco hoje é exatamente expor, né, é colocar a nossa vida em risco com dados, a nossa privacidade, e principalmente danos financeiros através dos aplicativos bancários que a gente tanto utiliza no dia a dia dentro do nosso smartphone, né? Eu costumo dizer, Leandro, que a gente esquece a carteira em casa, mas não esquece mais o smartphone, né?
0: Exatamente. Aí o cidadão recebe essa notificação do governo, ele vai se questionar, ah, mas se eu devolver, eu vou ter um prejuízo agora. Uma orientação é essa, né? Devolver numa delegacia.
3: Isso, a orientação é exatamente isso, né? Ele não sabia, né? Infelizmente ele foi vítima do roubo ali, ele vai receber essa notificação, por isso que é importante sempre exigir a nota fiscal, né? Do equipamento que você está adquirindo, e aquela questão, né? Que a gente sempre fala, quando é muito barato, né, Leandro? A gente corre um risco muito grande, né? Um iPhone 15, um exemplo, tá? R$1.000, a gente sabe que a procedência só pelo preço é de grande risco. Então, a melhor coisa é sim seguir aí as orientações, né, do próprio celular seguro dentro desse ecossistema que a gente está inserido, de uma delegacia e de boa fé informar o que ocorreu, né? Automaticamente, isso facilita o trabalho da polícia como um todo, né, de mitigar cada vez mais até que isso venha se exaurir, né, esse tipo de atitudes.
0: Agora, o próprio secretário Chico Lucas, o secretário nacional de segurança pública do Ministério da Justiça, que falou com a CBN essa semana, ele disse também que o governo está tentando prevenir, né, que o cidadão compre um celular roubado ou furtado. Ele vai poder fazer isso consultando a base de dados do governo, né?
3: Isso. Até pelo aplicativo, né? Você, mesmo sem ter o aplicativo instalado ou antes de fazer qualquer aquisição de um celular, principalmente de segunda mão, você pode acessar o celular seguro, né? .mj.gov.br. Você com o seu GOV, você já se autentica, tem lá a opção de você consultar, né, a base do governo. Isso foi uma iniciativa extraordinária no meu ponto de vista, Leandro, porque não importa qual estado, né, é um registro, né, o e-mail do smartphone, ele é uma identificação internacional desse dispositivo móvel. Então, é como se fosse o nosso RG, né, analogicamente falando. Então, você tem como acessar essa solução que o governo disponibilizou e você consultar esse e-mail para ver se ele tem alguma restrição ou não, para você não cair num golpe aí, terceira mão, quarta mão, né, vamos dizer assim.
0: Agora, se eu não tenho o celular ainda, como é que eu acesso o e-mail? Eu tenho que exigir de quem está vendendo para mim.
3: Isso, hoje é bem simples, né? Você pode até pedir para a pessoa que você vai adquirir o celular, digitar ali asterisco, jogo da velha 06, jogo da velha, ele já vai aparecer para você o e-mail. Você pode escanear ou tirar uma foto dele, né? Vai ter o número ali daquele aparelho. E você faz, acessa um computador, um tablet ou pede para alguém, né? Você consegue fazer essa consulta dentro do aplicativo do celular seguro. E aí você vai saber a procedência, se tem alguma restrição ou não.
0: Se você tiver com o celular na mão, então, asterisco, jogo da velha, 06, jogo 06. Da velha, faz a ligação para esse código aí e aí vai aparecer o e-mail para você.
3: Isso, exatamente, vai aparecer vários códigos de barras ali e o e-mail certinho. Para quem adquire um smartphone novo, né, na loja ali, isso normalmente vem na caixinha também, né, vem na identificação do aparelho.
0: E o Chico Lucas, o secretário, ele disse também que o governo começou a conversar com grandes plataformas de venda na internet, como o Mercado Livre, o LX, para tornar o cadastro aí do e-mail do celular obrigatório nessas plataformas, que aí o pessoal vai poder checar na hora ali. Isso seria essencial.
3: Exato.
0: Né?
3: Maravilhoso, Leandro. Boa colocação. Se a própria plataforma, a hora que ela vai disponibilizar ali, é um pré-requisito de quem vai vender, já colocar o e-mail ali, automaticamente já vai identificar se aquele produto pode ser vendido no OLX ali ou não, porque ali já vai sair aquela restrição, né? Então, acho que isso é muito importante.
0: Agora, o governo está dizendo, né, que está mandando já notificações para o celular. E a pessoa recebe e fica desconfiada. Será que é do governo mesmo essa mensagem? Ou é golpe? E aí?
3: Olha, a melhor coisa é você mesmo acessar o GOV, acessar o aplicativo celular seguro. Mesmo que você recebeu a sua mensagem, né? Um duplo fator de autenticação, vamos dizer assim, né, Leandro? Você acessa e digita o seu e-mail dentro da plataforma para ver se realmente aquela mensagem é coerente. Você vai saber também na própria plataforma se tem restrição ou não. É a recomendação que a gente informa para a população.
0: E tem até outras iniciativas que faz o governo também entrar em contato com as pessoas pelo WhatsApp. Isso é possível, porque esses dias mesmo eu estava aqui na CBN, recebi mensagem de um ouvinte perguntando, eu recebi uma mensagem que diz que é do governo e eu estou desconfiado. Mas é possível isso e o governo diz que a autenticidade dessas comunicações é garantida por um selo azul que aparece ali no WhatsApp dizendo que não, esse perfil é mesmo do governo do Brasil.
3: Isso sim, é bom sempre verificar, né, você nos canais oficiais, qual seria, por exemplo, o WhatsApp do oficial do governo, daquele órgão. Eu sempre procuro, mesmo que tenha esse selo, Leandro, eu sempre procuro verificar a fonte, né? Se eu recebi do Ministério da Justiça, por exemplo, eu vou atrás dessa informação na internet, no site realmente do Ministério da Justiça e validar se tem aquele número que está dizendo que é autêntico, que está fazendo essa comunicação comigo. Porque hoje, querendo ou não, o WhatsApp se tornou a melhor fonte de comunicação, né, assim, rápida para a sociedade mundial, vamos dizer, se dizer assim, né?
0: Dupla checagem, né? Eu até coloco aqui, sempre. Mais alertas sempre, do sempre. Governo, para reforçar. Então, o governo reforça que as comunicações nunca têm links abertos para cliques, só botões ao final das mensagens. O usuário deve desconfiar de qualquer mensagem recebida fora da plataforma gov.br que solicite acesso para verificar saldos, atualizar dados ou fornecer informações pessoais. E o governo do Brasil também não solicita dados como CPF e endereço, nem realiza cobranças ou pedidos de pagamento por WhatsApp. São mais dicas aí para você ficar atento, ficar atenta a essas comunicações que podem chegar pelo seu WhatsApp ou até por SMS também. A gente está conversando aqui no Show da Notícia da CBN com o Josué Adil, que é especialista em segurança digital, sobre essa nova fase do programa Celular Seguro. E eu estou chamando de nova fase, e o governo também, porque o aplicativo Celular Seguro e a plataforma, né, já existia com outra funcionalidade, né, Josué? Eu acho que é bom a gente também reforçar isso para o ouvinte, dizendo que ele pode cadastrar, se cadastrar ali no Celular Seguro, para o caso de ele ter depois o celular roubado ou furtado, né?
3: Isso, exatamente. Exatamente. Hoje tem essa nova fase, né, que caso você perca, né, o smartphone, seu celular roubado, você tem, através dessa solução do governo, de você emitir um bloqueio, né? Antes era tudo muito burocrático, né? Então você consegue fazer até um boletim de ocorrência dentro da plataforma, emitir um bloqueio total, né, desse smartphone, que ele fique inutilizado e ninguém consiga utilizar suas informações. E um ponto importante também, Leandro, que eu achei, é que imagine, né, nós num prédio de 3 andares. A Anatel está aqui, as operadoras estão no segundo andar e nós estamos no primeiro, vamos dizer assim. Então, essa iniciativa, como está tudo conectado, esses registros de CPF, linhas de telefone e registro dos e-mails de cada smartphone que tem no mundo, né, e no Brasil, então isso se torna muito eficaz, esse bloqueio que você pode fazer através da plataforma. E um ponto, só aproveitando, Leandro, assim, chegou muitas perguntas, né, a gente tem um canal de seguro na internet, dentro da nossa organização, e as pessoas chegam, mas esse aí, ele vai substituir o buscar do iPhone ou do Android? Eu falo, não, jamais, ele complementa essa segurança, protegendo seus dados dentro do ecossistema digital que você está inserido com seu celular, através dessa plataforma.
0: E só para falar do celular seguro, vamos fazer uma simulação aqui, então, eu me cadastro lá, cadastro meu número, o e-mail do celular, né, precisa cadastrar, é isso?
3: Isso, quando você cadastra, né, você cadastra o seu número, você cadastra o e-mail do seu smartphone, ali automaticamente você tem ele todo registrado. Se tiver alguma coisa ilegal, você já vai ver no momento do cadastro, né, se tem alguma restrição ou não.
0: Não, mas aí falando, você tem... caso meu celular, registro lá, aí se meu celular for roubado, eu consigo bloquear ele como, se ele foi roubado?
3: Você consegue acessando pelo próprio site, né, ou por algum outro dispositivo, o celularseguro.mj.gov.br, onde você faz acesso com o seu .gov e você tem ele cadastrado lá e você tem a opção de enviar um alerta e notificar ali, né, se foi por roubo, se foi por furto e assim sucessivamente. Isso em minutos você consegue fazer esse bloqueio. E um ponto importante também, vamos supor, Leandro, que você tem meu número, eu confio muito em você, você é meu amigo, trabalhamos em conjunto, eu fui furtado aí na Avenida X, e eu tô sem cabeça agora, tô sem qualquer coisa, pega o telefone, tem o seu número de cor, eu falei, Leandro, por favor, acessa lá o celular seguro, você é uma pessoa de confiança da minha lista e notifica que eu fui roubado, né, os meus smartphones também, porque no momento do choque ali você não tem cabeça, mas você sempre tem um amigo que tá ali para te acolher, e nesse momento isso é muito importante também para você mitigar esse dano, né, dentro dessa plataforma.
0: Na própria plataforma você consegue colocar essa pessoa de confiança, né?
3: De confiança, exatamente.
0: Muito legal. Acha que tem algo mais aqui para a gente compartilhar com a nossa audiência, Josué?
3: Olha, ela é bem intuitiva, né? Assim, a questão da plataforma e o que a gente disse um pouquinho antes aqui, né? Sempre desconfie no mundo digital, né? Não tem mais como voltarmos para trás, né? Na era dos primórdios. Estamos aí com mais de 4 gerações em uma mesma era digital, né? Nossos filhos, sobrinhos, né? A geração Z, enfim. Nós vimos muita coisa acontecer, eu acho que eu e o Leandro, que tem 18 anos aqui, vimos essas coisas acontecerem, né, Leandro, ao longo da nossa jornada profissional. Então, sempre desconfie, né, e assim, o mundo digital veio para ter mais coisas boas do que ruins, infelizmente, né, os criminosos, eles mudam de área, né, hoje a gente até olha que não tem mais tanto o dano físico em relação a roubos de banco, mas a questão de, através da tecnologia, tem muitas fraudes bancárias. E assim, a gente compartilha que seja sempre atento, né, sempre desconfie, sempre duplo fator de autenticação em seus dispositivos, como seu próprio celular, né? Não forneça suas senhas, não clique em links, como o próprio Leandro falou, né? Sempre vai vir um link, uma oferta muito extraordinária, sempre desconfie, né? Sempre desconfie do barato, que ele realmente sai caro. Esse ditado, ele é muito efetivo, principalmente no mundo digital, onde as ofertas são muito maliciosas, olhando as fraudes que nós estamos convivendo nos dia a dia, né? A título de curiosidade, assim, Leandro, só no ano de 2025 foi mais de 20 bilhões de prejuízos através da solução do Pix, de golpes de Pix. Então, veio para melhorar muito, mas olha só, sempre tem um grande risco, né? Isso, acho que parte da consciência das pessoas para a gente poder usufruir melhor de tudo que a gente está inserido nesse mundo digital.
0: Josué, chega aqui mensagens de ouvintes. Primeiro a Rosana, aqui do bairro da Saúde, em São Paulo, dizendo que recebeu a mensagem do gov.br e ficou desconfiada. Então tem esses elementos aí para você dar uma olhada se são mensagens legítimas ou não. E o Zaca Gomes, que é de Itu, no interior de São Paulo, sobre a outra ferramenta de você cadastrar o seu número para, eventualmente, caso o seu celular seja roubado, você possa bloqueá-lo. Ele pergunta, e quando eu vender o celular, aí tem que mudar o cadastro no celular seguro? Ou é o mesmo número, o mesmo e-mail? Como é que funciona?
3: Olha, você tem que alterar o e-mail, né? Que é uma identidade única do seu smartphone. Então, quando você receber um novo aparelho, mesmo se você fazer a portabilidade do seu número para o novo dispositivo, você faz o cadastro novamente e apaga aquele e-mail que você talvez não está utilizando mais, né?
0: Porque o e-mail está associado ao aparelho, não é a linha telefônica.
3: Isso, o número está atrelado ao CPF, né, da pessoa, o número é seu, né, mas o aparelho você pode trocar quanto quiser, aí cada vez que você trocar, você tem que fazer esse cadastro novamente dentro da plataforma para se manter seguro, né, vamos dizer assim.
0: Perfeito. Josué, agradeço demais sua participação aqui na CBN, espero conversar outras vezes com você. Um abraço, boa tarde.
3: Leandro, eu que agradeço. Uma ótima tarde a todos. Obrigado.
0: Josué Adil, especialista em segurança digital, conversou com você aqui na CBN. E aí outras pessoas falaram que já receberam alguma mensagem aqui do gov.br. Nosso técnico aqui da central técnica da CBN, o Dennis Williams, me encaminhou aqui a mensagem que ele recebeu. Ó. Acabei de receber, ele mandou. Uma coincidência. Não que o celular dele seja fruto de roubo, mas o governo do Brasil informando, ó. No programa Celular Seguro, você pode usar o Banco Nacional de Celulares com Restrição, que reúne registros de roubo ou furto. Então, antes de comprar, consulte se o celular tem restrição no site do programa. Caso seu celular seja roubado ou furtado, faça o boletim de ocorrência e cadastre o celular no site do Celular Seguro. Clique no botão abaixo e faça o cadastro de uma pessoa de confiança para registrar eventuais ocorrências sobre seu aparelho. Se não deseja receber mensagens deste programa, digite sair. Essa é a mensagem que aparece para você aí no seu WhatsApp. A Brisa também acabou de me encaminhar aqui um print da mensagem que ela acabou de receber também. Pensei que fosse fake, ela falou. E não, é isso mesmo. Está aparecendo até o símbolo ali, GovBR, com o selo azul do lado, mostrando que é uma mensagem legítima. Muito bom. Obrigado aqui para todo mundo que participou. Agora 3 horas e 55 minutos.
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0: sábado, 27 de junho de 2026. O STF formou maioria para autorizar o pagamento de parte dos penduricalhos a juízes e integrantes do Ministério Público. A corte liberou verbas indenizatórias retroativas suspensas desde que haja o consentimento do Conselho Nacional de Justiça. Seguiram o entendimento do relator do caso no Supremo, Flávio Dino, os ministros Luiz Fux, Alexandre de Moraes, Gilmar Mendes, Cristiano Zanin e Edson Fachin. Fux, no entanto, abriu divergência e defendeu que não seja estabelecido o teto de 35% do salário mensal do magistrado como limite para o pagamento. Segundo o ministro, como esses benefícios representam direitos já adquiridos, magistrados que deixaram de usufruir férias e licenças ou que atuaram em plantões por necessidade do serviço público devem receber o valor integral. Os ministros André Mendonça, Nunes Marques, Dias Toffoli e Carmen Lúcia têm até a próxima terça-feira para apresentar os votos no plenário virtual. Piorou o estado de saúde do ex-técnico da seleção brasileira, Carlos Alberto Parreira, de 83 anos. A informação está no boletim médico divulgado pelo Hospital Samaritano Barra, na zona sudoeste do Rio. O ex-treinador deve ser submetido a uma cirurgia na via aérea superior ainda hoje. Ele está internado desde o dia 16 de junho por causa de uma inflamação pulmonar. Nas últimas horas, Parreira precisou ser sedado e voltou a respirar com a ajuda de aparelhos. Seis jogos fecham hoje a terceira rodada da fase de grupos da Copa do Mundo. Às 18h, a Croácia enfrenta a Gana e o Panamá joga contra a Inglaterra. Às 20h30 da noite, entram em campo Colômbia e Portugal e República Democrática do Congo e Uzbequistão. Às 11 da noite, a Argentina pega a Jordânia e a Argélia encara a Áustria. No horário de Brasília, 4h01.
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1: Na última hora do Show da Notícia, deste sábado, 27 de junho de 2026, última hora porque tem Copa do Mundo hoje, daqui a pouquinho já abre a nossa transmissão a partir das 5 horas. A gente vai ouvir Panamá e Inglaterra. E ao longo deste sábado, a gente vai ter os últimos classificados para a segunda fase dessa Copa do Mundo, segunda fase que já começa neste domingo. Agora, 4 horas e 1 minuto, a gente aciona a nossa reportagem em Belo Horizonte. A Desirê Miranda está com a gente. Boa tarde, Desirê.
2: Leandro, boa tarde para você e para os ouvintes. A Superintendência do Trabalho em Minas Gerais formou uma comissão para apurar denúncias de assédio moral e pressão excessiva por produtividade em uma multinacional chinesa de eletrodomésticos sediada em Pouso Alegre, no sul do estado. A primeira reunião ocorre nesta terça-feira, dia 30 de junho. A providência foi tomada depois que um gestor estrangeiro da fábrica foi acusado de chicotear um trabalhador durante o expediente. O caso aconteceu no último dia 15. A denúncia foi feita pelo Sindicato dos Metalúrgicos do município. Conforme a entidade, o gestor é chinês. Durante a jornada de trabalho, ele teria desferido tapas na região das costelas e depois golpeado o empregador com fio flexível de borracha de PVC, que é usado em vedação de geladeiras e que pode pesar mais de 1 quilo. Segundo a empresa, o gestor foi afastado. Além disso, o sindicato afirma que os trabalhadores são impedidos de exercer direitos básicos, como ir ao banheiro, e que por causa disso uma funcionária teria passado mal durante o expediente. Por causa das denúncias, a Superintendência Regional do Trabalho fez uma reunião com representantes da empresa e do Sindicato dos Metalúrgicos de Pouso Alegre, em Belo Horizonte. Em entrevista à CBN, o Superintendente Regional do Trabalho, Carlos Calazans, afirmou que determinou que a fábrica tomasse providências.
3: A empresa abriu um procedimento e o Ministério do Trabalho exigiu que o trabalhador fosse afastado até ter todas as apurações concluídas. De fato, o relato é que o trabalhador foi agredido com socos. O trabalhador chinês, um chefe de equipe, deu borrachas nas costas do trabalhador, algo que eu nunca tinha ouvido, nunca tinha visto.
2: Calazans disse ainda que pediu que a fábrica se abstenha de designar estrangeiros sem domínio da língua portuguesa ou da cultura de trabalho no Brasil em cargos de chefia.
3: Fiz um apelo, porque um dos episódios que também me deixou muito preocupado, que a empresa alegou que esse suposto agressor, ele não fala direito português, fala mandarim, o que fica muito difícil a comunicação dentro da empresa. Como é que um trabalhador falando mandarim vai comentar com o outro, em função de culturas diferentes, de relações de trabalho diferentes? Eu também pedi à empresa para ter cuidado a respeito disso.
2: Por fim, o superintendente disse que o Ministério do Trabalho vai ampliar as fiscalizações na fábrica. Em nota divulgada no site oficial, a Mideia confirmou o afastamento do gestor chinês e que os fatos serão apurados com seriedade e imparcialidade. A empresa disse ainda que não compactua com quaisquer formas de violência, assédio ou discriminação. Leandro.
1: Obrigado, Desirê Miranda, falando direto de Belo Horizonte. Agora são 4 horas e 5 minutos. O Ministério da Saúde começou a distribuir, no sábado passado, uma nova vacina nos postos de saúde para proteger as crianças contra a bactéria que causa pneumonia e meningite. O SUS passou a oferecer a vacina 20 valente. Protege contra 20 tipos da bactéria, o dobro da versão anterior. A gente conversa sobre esse assunto com Cláudia França Cavalcante Valente, coordenadora do Departamento Científico de Imunização da Associação Brasileira de Alergia e Imunologia. Boa tarde, Cláudia, seja bem-vinda.
4: Olá, Leandro, boa tarde. Um momento muito especial para todos os pediatras, todos os médicos que cuidam das crianças no Brasil.
1: Sem dúvida. Essa é uma nova vacina ou ela já era disponibilizada na rede particular?
4: Já era disponibilizada, Leandro. Assim, a luta contra as doenças pneumocócicas, né, que a bactéria é o pneumococo, que são descritos mais de 100 sorotipos de pneumococo, mas alguns, assim, pouco mais do que 10, eles são importantes na causa de doenças graves, né? Como você falou, pneumonias graves, meningites, infecções que levam à internação em UTI até tiram a vida, né? Então, assim, esse foco não só para as crianças, mas também para as pessoas que têm alguma condição clínica especial e nos idosos também. E essa vacina especificamente que agora está entrando no Programa Nacional de Imunizações do Ministério da Saúde, ela já estava, né, aprovada no Brasil em uso nas clínicas privadas e agora ela vai ter a universalização para todas as crianças no Brasil.
1: Que diferença, então, que tem dessa nova vacina para a que era disponibilizada antes?
4: Olha só, como eu falei, então, assim, a história dessas vacinas para o pneumococo, ela data lá do ano 2000, a gente está em 2025, quando a primeira vacina foi lançada nos Estados Unidos e era 7-valente. Depois, em 2010, foi introduzida no Brasil a vacina 10-valente. E foi um sucesso, porque houve uma redução enorme das pneumonias complicadas. A gente não está falando daquela pneumonia que é tratada em casa. Está falando de pneumonias extensas, que a criança interna pode até tirar a vida dessa criança. Então, em 2010, começou a ser utilizado, né, essa vacina 10-valente, e depois a ciência veio, porque outros sorotipos, né, o pneumococo acontece isso, a gente começa a controlar a doença, aí surgem outros sorotipos. Então, a ciência foi obrigada a ampliar, né, essa proteção, são as novas vacinas de maior valência. Então, surgiram outras vacinas como 15, 20 valentes e tem outras vacinas já em uso fora do Brasil, até voltadas para outros públicos, especificamente para os idosos. Então, assim, agora essa ampliação, o que aconteceu foi isso. Em 2010 se introduziu a vacina 10 valente, houve um controle e aí surgiram novos sorotipos resistentes a antibióticos, então as infecções estavam aumentando muito e as sociedades médicas ansiavam muito por essa disponibilização de uma vacina que levasse maior proteção às crianças aqui no Brasil, e hoje a gente conseguiu isso, né? Então o Programa Nacional vai oferecer essa maior proteção para todas as crianças.
1: Então, de maneira simples, ela protege contra mais tipos da bactéria, não protege contra mais doenças.
4: Não, mais tipos da bactéria. E é como eu te falei, isso é uma luta, né? Assim, quando a gente fala de um germe, como eu falei, a bactéria, o pneumococo, então a gente precisa ter vigilância. E, por exemplo, no Brasil, o Instituto Adolfo Lutz, em São Paulo, faz essa vigilância muito rigorosa do que está circulando, né? Então, cada país tem que saber o que está acontecendo ali. E com essa vigilância, se chegou à conclusão de que eram, por exemplo, um exemplo só assim para a população, o sorotipo 19A estava colocando em perigo mesmo a saúde das crianças e ele não estava na vacina 10. Então, o programa, ele é dinâmico, vai junto com a vigilância e as coisas vão mudando e evoluindo. Então, é isso, vem uma maior proteção para esse momento que a gente vive hoje.
1: E essa bactéria pode causar meningite também?
4: Também, Leandro, engraçado que assim, a infecção meningite, né? Às vezes as famílias associam a bactéria que se chama meningococo, mas a meningite, ela pode ser até pela bactéria da tuberculose, né? Uma micobactéria, pelo hemófilos influenzas, é muito frequente, pelo meningococo e o pneumococo. E você vê que desde 2022, mais ou menos, na vigilância do Instituto Adolfo Lutz, se chegou a encontrou-se esse dado de que as meningites bacterianas estavam sendo mais causadas pelo pneumococo. E justamente esse sorotipo que não estava na vacina 10. E muito resistente a antibióticos, sabe, Leandro? Uma luta. Então, tendo-se que usar mais esquemas de antibiótico, e a Organização Mundial de Saúde hoje chama muito a atenção isso, que as vacinas, elas têm até um papel em controlar a resistência aos antibióticos, porque aquela pessoa já está protegida contra uma bactéria que ela é muito resistente.
1: Então, são bactérias que podem causar morte.
4: podem levar a criança à morte ou o idoso, né? Lembrar que, assim, é um outro dado, então, assim, infecções causadas por essa bactéria. Então, a maioria são infecções que a gente diz não invasivas. Por exemplo, otite média são causadas em grande número pelo pneumococo. E aí nós temos as pneumonias que não levam à internação. E depois a gente chama doença invasiva. Então, aí a gente tem meningite, que é grave, pneumonia bastante importante e bacteremia. Então, essas doenças podem levar à morte. E o nosso foco hoje de conversa são as crianças, mas lembrar que essa vacina também vai estar disponível nos centros de referência de imunobiológicos especiais para pessoas que têm uma condição de saúde que o coloca mais vulnerável. Então, assim, os transplantados adultos, as pessoas em tratamento do câncer, eles têm direito a receber essa mesma vacina nessas unidades especiais.
1: É, inclusive na rede pública, é?
4: Na rede pública, Leandro, isso é muito bom, muito bom. São chamados os CRIAs, né? Então, assim, por exemplo, em São Paulo tem uma unidade, né, no HC, no Hospital das Clínicas. Então, cada estado a pessoa pode achar no site da sua Secretaria de Saúde aonde que tem esse centro de referência de imunobiológico especial. E se você tem uma condição de saúde como fibrose cística, um problema da imunidade grave, você vai ser contemplado, né, com essa vacina.
1: É, agora, para a população geral, assim, né, a vacina está disponível para quem nos postos de saúde são crianças? Quais são as idades?
4: Crianças, Leandro. Então, a indicação no calendário nacional da criança, essa vacina entra no Brasil aos 2, 4 meses e 1 ano de idade. Agora, no momento, ela vai ser feita aos 2 meses. Aos 4 meses, a gente ainda vai utilizar a vacina 10 e fazer um reforço com a vacina 20 aos 12 meses.
1: Por que então, essa alternação? Eu até li essa notícia, fiquei em dúvida. Ah, será que é isso mesmo? Vacina com a nova, 4 meses vacina com a antiga, 12 meses vacina com a nova. Por que isso?
4: Isso, Leandro, sim, porque é uma estratégia de saúde pública que a gente precisa tomar nesse momento, mas a gente sabe que é uma coisa que vai evoluir, né? Então, como eu falei a você, a mudança para a vacina 20, valente pneumocócica, era uma solicitação, né, das sociedades médicas. Então, agora a gente consegue, nesse momento, colocar a vacina nesses 2 pontos da imunização, mas sabendo que isso vai evoluir, né? Então, mas em termos de estratégia no momento, para a saúde pública, o que a gente tem isso agora é isso. Mas lembrando que para as pessoas que têm uma condição crônica de saúde, aí o esquema é um pouco diferente.
1: Falei alternação, é alternância, seria o correto.
4: Alternância.
1: Agora deixa eu te perguntar então, vamos supor que um bebê já tomou a vacina 10 valente, que era a que estava sendo disponibilizada até agora, ele tem, né, tomou com 2 meses. Agora ele vai tomar com 4 meses, ainda continua com a 10 valente, porque aí a mãe e o pai ficam na dúvida, né? Ah, mas o meu bebê acabou de tomar a antiga, e agora? Eu volto para tomar? O que que faz?
4: Assim, isso tudo vai ter treinamento, né? Assim, as salas de vacina no Brasil são muitas, né? O nosso país é um país continental, mas assim, para ter como regra, então é isso, aos 4 meses vai ser a vacina 10, mas essa criança, ela vai ter um reforço, que a gente chama, aos 12 meses da vacina 20, é isso.
1: A gente está chamando de 10 e 20, a 10 é a antiga, que protegia contra
4: isso.
1: 10 sorotipos da bactéria.
4: Sorotipos.
1: E a 20 é a nova, que protege contra 20 sorotipos. Agora, quem, isso. Então, o bebê completou já 1 ano de idade, está protegido contra os 10 sorotipos. O pai ou a mãe precisa ficar preocupado? Leva de novo no posto para tomar a 20 ou não?
4: Se ele completou o esquema dele com as 3 doses de 10, ele está protegido contra esses 10 sorotipos, aí ele não vai receber mais uma dose de 20.
1: Show. Se completou, então, depois dos 12 meses, está completo. Isso. Não precisa voltar.
4: Está completo.
1: 4 horas e 15 minutos agora. A gente está conversando aqui no Show da Notícia da CBN com a Cláudia França Cavalcante Valente, que é coordenadora do Departamento Científico de Imunização da Associação Brasileira de Alergia e Imunologia. A gente já passou por alguns temas aqui, mas chegam mensagens de ouvintes. Eu gostaria que a senhora pudesse responder, até para quem está ligando o rádio agora também, fique bem informado, bem informada também. A Selma Boiron, de Niterói, no Rio de Janeiro, por que não vacinar idosos com a pneumovinte, se é uma população de risco?
4: Esse também é uma solicitação das sociedades médicas e a gente vai conseguir isso, mas por enquanto, para toda a população idosa, ainda não é possível, né? Então, assim, a população brasileira é muito grande, então esse ganho para as crianças a gente já conseguiu, mas se o idoso tem alguma das comorbidades que eu falei, ele tem condição de receber nas unidades especiais que eu referenciei, é isso.
1: E na rede particular, o idoso já pode tomar ou não?
4: Já pode, já. A evolução da indicação da vacina pneumocócica, né? Então, hoje a vacina é indicada para todo adulto, né? Para prevenção de pneumonias, de infecções graves e principalmente nos acima de 50 anos.
1: Só que a dose custa R$500, né? Por aí.
4: Bastante, Leandro. Então, o custo é alto. Então é isso, em termos de estratégia para o programa nacional, existem algumas indicações, mas sempre lembrando que isso evolui, que a gente consegue com o tempo contemplar mais populações.
1: Para o idoso são 3 doses também?
4: Não, dose única.
1: Dose única. Olha, chega mais uma mensagem aqui do nosso ouvinte Carlos, vamos ouvir o que ele nos manda pelo WhatsApp, que é o 11 99911 9981.
5: Olá, boa tarde, tudo bem? Meu nome é Carlos, falo de São Paulo. A dúvida sobre a vacina, eu gostaria de saber se quem tem acima de 60 anos, que é o meu caso, que tem diagnóstico comprovado aí de bronquiolite na tomografia, por força de uso de cigarro por muito tempo, se pode tomar essa vacina mesmo tendo constatado bronquiolite, se a vacina protege no sentido de aumento da doença ou não. Muito obrigado, até logo.
1: Obrigado, Carlos, pela sua participação. E aí, Cláudia?
4: Carlos, você tem indicação de receber, mas lembrar que na rede pública vão ter indicações muito precisas, né, para as pessoas acima de 60 anos. Então, primeiramente são os transplantados, as pessoas em tratamento do câncer, né, pacientes portadores de fibrose cística. Então, algumas doenças oncológicas você vai ter direito. E, no caso, provavelmente o seu diagnóstico talvez seja de DPOC, aí essa restrição, isso ainda não está aberto na rede pública para você receber a vacina.
1: Tem que aguardar, então.
4: Mas tem uma proteção lá, tem outra vacina pneumocócica disponível que ele pode receber. Então, a minha recomendação é isso. Você falou que você tem um diagnóstico fechado de um quadro pulmonar, então procura uma unidade especial que você vai ter uma indicação de alguma proteção com alguma vacina pneumocócica.
1: Que ele até pergunta, né, se a vacina protege no sentido de aumento da doença ou não, quer dizer, ela pode estar...
4: De melhorar a evolução, sim.
1: A vacina tem essa capacidade?
4: Porque o que acontece? Quando a pessoa tem o parênquima ou o pulmão comprometido, as infecções vão diminuindo o que a gente chama da função pulmonar. Então, a qualidade de vida dele, a capacidade para caminhar, para fazer uma atividade física, cada vez que tem essas infecções, isso vai se tornando mais restrito. Então, a proteção contra as infecções melhora a qualidade de vida das pessoas com uma doença pulmonar crônica, sim.
1: Quer dizer, evita que tenha uma infecção que venha a piorar a condição dele, né?
4: A condição,
1: muito
4: claro.
1: Bem. Repete para a gente o nome desses centros de referência aí para pessoas imunossuprimidas, né? Acho que são, acho que é esse público, isso, né, que poderia tomar, que não são as crianças.
4: Isso, a recomendação é: procura o site da Secretaria de Saúde do seu estado e aí procure lá, o nome se chama CRIE, que é Centro de Referência de Imunobiológicos, que são as vacinas especiais, CRIE, C-R-I-E.
1: Muito bem. Cláudia, queria aproveitar também a sua participação aqui. A Cláudia França é coordenadora do Departamento Científico de Imunização da Associação Brasileira de Alergia e Imunologia, porque aqui em São Paulo a gente teve diagnósticos confirmados, 3 diagnósticos em crianças menores de 2 anos de sarampo. E aí o governo federal vai enviar 100 mil doses extras da vacina tríplice viral para São Paulo. Esses casos foram na zona norte de São Paulo e também para o município de Guarulhos, que fica ali na divisa. As autoridades suspeitam que os casos sejam importados, então não muda o status do Brasil como país livre de sarampo, mas o Ministério está recomendando a aplicação da dose zero da vacina contra o sarampo para bebês de 6 a 11 meses. Queria que você comentasse isso, a importância também dessa vacinação contra o sarampo.
4: Exatamente, Leandro, como eu lhe falei, então, a vacinação trabalha sempre junto com a vigilância epidemiológica. Então, veja só, detectar esses casos, diagnosticar e fazer o que a gente fala de vacinação de bloqueio. Então, se toma condutas de imunização para conter e a doença não se espalhar, uma doença que tem complicações em crianças, né, pequenas, e assim, o vilão do sarampo, porque as pessoas hoje vão e voltam, você está falando, né, de Guarulhos, aeroporto internacional, pessoas indo e voltando, então é um grande perigo, porque a gente conta em vários países com baixas coberturas vacinais, e aí se formam, né, esses bolsões em que o vírus aproveita essa oportunidade e começa a se espalhar. Então, assim, sempre está atento quando tiver uma chamada para uma vacinação, então a população atender para aquela idade indicada, para que haja esse bloqueio e a doença não se espalhe pelo país. É isso.
1: Qual que é o risco do sarampo? Porque a gente acaba ouvindo falar pouco, né? Já que o Brasil é considerado um país livre da doença.
4: É isso, o sarampo, as pessoas têm uma noção de que é uma doença que fica com uma manchinha no corpo e somente, não. Como a gente falou, né, a meningite tem vários agentes e, por exemplo, a encefalite, que é uma infecção muito grave, ela pode ser causada pelo vírus do sarampo. Então, uma criança pode perder a vida por um quadro complicado de sarampo, sim. Então, a proteção é uma doença, não é uma doença benigna. E fora que é uma doença altamente contagiosa, quando tem uma pessoa infectada, ela espalha muito o vírus. Então, o controle e a imunização, tanto que, por exemplo, os profissionais de saúde têm sempre que estar com uma carteira de vacinação adequada para o sarampo, porque como ele está em contato com os doentes, não ser, né, um vetor para espalhar isso para a população.
1: E tirando essa recomendação agora de última hora do Ministério da Saúde para bebês de 6 a 11 meses em São Paulo e Guarulhos, a vacina é recomendada para quem? A vacina do sarampo?
4: A vacina do sarampo no calendário nacional de imunização para as crianças, né? Ela está indicada aos 12 meses e a vacina com a vacina da catapora, varicela, com 1 ano e 3 meses. Mas também para os adultos, jovens, a vacina está disponível na rede pública gratuita. Então, até 59 anos, 49 anos, essa pessoa deve procurar uma unidade básica e ela tem direito a receber uma dose da vacina do sarampo.
1: Legal.
4: Está no calendário do adulto.
1: E levar a carteirinha para saber, né, se já tomou, se ainda precisa tomar, né?
4: Isso. Mas se não tiver conhecimento da dose e tiver na idade, a pessoa pode receber a vacina.
1: Chega mais mensagem aqui a respeito do assunto anterior, que é a nova vacina 20 valente, que a gente estava tratando no início da nossa conversa, porque o Ministério da Saúde começou a distribuir no sábado passado essa nova vacina nos postos de saúde para proteger as crianças Então são 3 doses, 2 meses, 4 meses e 12 meses. E aí a nossa entrevistada falou também sobre imunossuprimidos, que poderão tomar essa vacina na rede pública. E tem uma mensagem aqui da Maria, que é de São Gonçalo do Amarante, Rio Grande do Norte. Tenho gêmeas de 5 anos com síndrome do triplo X. Elas já concluíram as vacinas, claro, porque tem 5 anos. Mas seria o caso delas tomar a 20 valente ou não?
4: Sim, as crianças com síndrome genéticas, Maria, o médico que acompanha pode fazer um relatório e elas podem receber a vacina.
1: Muito bem. Cláudia, agradeço demais sua participação aqui no Show da Notícia. Acho que foi uma conversa bastante esclarecedora, tirando dúvidas dos nossos ouvintes também por aqui. Desejo um ótimo sábado para você, que a gente possa conversar outras vezes aqui na CBN.
4: Ah, foi um prazer, Leandro. Então, vamos comemorar mais um gol do Programa Nacional de Imunizações. É isso, na Copa.
1: Muito bom. Obrigado, Cláudia. Um abraço para você.
4: Um abraço.
1: Cláudia França Cavalcante Valente, coordenadora do Departamento Científico de Imunização da Associação Brasileira de Alergia e Imunologia, conversou com você aqui na CBN, agora que são 4 horas e 27 minutos.
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7: Quatro horas e 27 minutos agora, 28 minutos agora virou relógio. Olha, a gente volta a falar da situação do Parreira, do ex-técnico da seleção brasileira. O estado de saúde dele piorou, segundo o boletim divulgado na tarde desse sábado pelo Hospital Samaritano na Barra, aqui na zona sudoeste do Rio. Ele deve passar por uma cirurgia na via aérea superior ainda hoje, no final da tarde. O tetracampeão está internado na unidade desde 16 de junho por causa de uma inflamação no pulmão. Segundo o hospital, nas últimas horas, o Parreira precisou ser sedado, voltou a respirar com a ajuda de aparelhos. Apesar da piora, o boletim médico informa que o paciente está estável no momento. Ele é acompanhado pelo pneumologista intensivista Arthur Viana, além de uma equipe multidisciplinar na unidade de saúde. Não há ainda previsão de alta da UTI. O ex-treinador convive desde 2023 com linfoma de Hodgkin, tipo de câncer que se desenvolve no sistema linfático. Parreira chegou a ser considerado em remissão no ano passado, mas voltou a precisar de tratamento oncológico depois da retomada da doença. Carlos Alberto Parreira, um dos grandes nomes da história do futebol, comandou a seleção na conquista da Copa do Mundo de 94 nos Estados Unidos. Depois de 24 anos sem títulos, ao longo da carreira ainda participou de 6 edições do Mundial como treinador e integrou comissões técnicas em outras Copas do Mundo. Claro, a gente segue acompanhando essa situação, o estado de saúde do Parreira. Qualquer atualização, volto a informar aqui para você na Rádio CBN.
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0: A Polícia Civil de São Paulo informou que tenta identificar uma nova testemunha que pode ajudar na localização da câmera que estava com a jovem de 21 anos lançada sem cordas em um salto de rope jump no interior do estado em 13 de junho. O equipamento é considerado essencial pelos investigadores para a reconstrução do caso. Os três instrutores presos desde o dia da tragédia foram indiciados por homicídio com dolo eventual. O presidente do Senado, Davi Alcolumbre, planeja se reunir com parlamentares governistas para discutir a PEC que acaba com a escala de trabalho 6x1. A reunião deve contar com a presença da líder do governo no Senado, Tereza Leitão, o senador Paulo Paim, do PT, e os deputados Reginaldo Lopes, do PT, e Érica Hilton, do PSOL. A proposta, aprovada pela Câmara, ainda aguarda a definição de tramitação no Senado. No horário de Brasília, 4h32.
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0: São 4h33. Atualizando informações sobre os terremotos na Venezuela, o número de mortos continua subindo e chegou agora a 1.430. O último balanço dava conta de 920 pessoas mortas por causa desses terremotos e esse balanço foi divulgado agora pelo governo venezuelano às 2h20 da tarde, horário de Brasília. O balanço também apontou mais de 3 mil feridos e 3.100 pessoas desabrigadas por causa desse desastre que aconteceu na última quarta-feira, com dois terremotos ali em menos de um minuto, na região norte do país, onde fica a capital Caracas, região de La Guaira é a mais afetada. A ajuda de vários países de todo mundo, inclusive do Brasil, começou a chegar ainda na sexta-feira à Venezuela, porque o serviço do próprio país é insuficiente para dar conta de todo o serviço. O novo balanço foi divulgado pelo presidente da Assembleia Nacional, Jorge Rodrigues, em declaração à mídia estatal venezuelana, e o número de vítimas pode ser maior, levando em conta a força do terremoto, a falta de estrutura e as áreas densamente populosas que foram atingidas. Uma projeção da Organização Internacional para as Migrações, da ONU, estimou que mais de 6 milhões de pessoas podem ter sido afetadas de alguma forma pelos tremores que derrubaram edifícios em várias regiões do país. 4h34 agora. Vamos a Brasília. A repórter Marina Dantas está de volta trazendo mais informações. Marina.
2: Leandro, a Polícia Federal concluiu que o senador Flávio Bolsonaro cometeu o crime de calúnia contra o presidente Lula em postagem nas redes sociais. A ação se refere a uma publicação feita por Flávio na rede social X no dia 13 de janeiro deste ano, quando houve a captura do ex-presidente da Venezuela, Nicolás Maduro, pelos Estados Unidos. Na publicação, o senador declarou: Lula será delatado. É o fim do Foro de São Paulo. Tráfico internacional de drogas e armas, lavagem de dinheiro, suporte a terroristas e ditaduras, eleições fraudadas. Ao analisar o caso, a PF disse: fica claro, portanto, que o senador Flávio Bolsonaro, através de sua postagem, imputou falsamente ao presidente Lula o cometimento dos crimes de tráfico internacional de drogas, tráfico internacional de armas e lavagem de dinheiro. A conclusão consta no relatório final do inquérito aberto pelo ministro Alexandre de Moraes, do Supremo Tribunal Federal, para apurar o caso. Além de imputar ao senador Flávio Bolsonaro o crime de calúnia, a PF pede que o Supremo adote as providências necessárias. Agora, Moraes deve encaminhar o relatório da Polícia Federal para análise da Procuradoria-Geral da República, que pode pedir mais diligências, o arquivamento do caso ou oferecer uma acusação contra o senador na Justiça. Em abril, quando o ministro Alexandre de Moraes autorizou a investigação, a equipe do pré-candidato à presidência argumentou que o procedimento tentava cercear a liberdade de expressão e evocava práticas de censura e bloqueios de contas vistos no pleito de 2022. Disse ainda que Moraes é personagem central do desequilíbrio democrático recente. Na ocasião, a pré-campanha de Flávio disse ainda que a medida era juridicamente frágil. Para o cientista político Rócio Barreto, o desdobramento do caso reforça narrativas opostas entre apoiadores do

0: governo e da oposição, servindo como combustível para alegações de fake news ou de perseguição institucional. Porém, para os eleitores moderados, o impacto negativo tende a ser superior.
1: Agora, já para os eleitores moderados, indecisos, o desgaste tende a ser maior. Esse segmento costuma valorizar estabilidade institucional e tende a reagir negativamente à repetição de conflitos institucionais e também judiciais que envolvem lideranças políticas. Em termos eleitorais, dificilmente esse episódio isoladamente será determinante. Entretanto, ele passa já a integrar um conjunto de fatos que podem ser explorados pelos adversários. E tudo isso vai ser utilizado nessas eleições.
0: O senador Flávio Bolsonaro e sua defesa foram procurados, mas não se pronunciaram. Leandro.
2: Obrigado, Marina Dantas, falando direto de Brasília, trazendo informações atualizadas aqui para a gente do nosso noticiário desse sábado. E a gente vai agora para o Rio de Janeiro. Ana Paula Jalme também de volta com mais informações para você. Ana Paula.
3: Oi, Leandro. Dono da empresa de turismo Outsider Tour foi preso de novo no Aeroporto Internacional do Galeão, aqui na zona norte da capital fluminense. Segundo a Polícia Federal, a prisão do empresário Fernando Sampaio de Souza e Silva foi feita em cumprimento ao mandado de prisão preventiva expedido pela primeira vara criminal de Aracaju, em Sergipe, no âmbito de uma investigação por estelionato. As investigações indicam que o Fernando é responsável por empresas que vendiam pacotes para eventos esportivos nacionais e internacionais, mas não entregavam os serviços contratados pelos clientes. Ele responde a mais de 600 processos em todo o país. A Outsider se tornou alvo de centenas de reclamações por problemas justamente na venda de pacotes para grandes eventos esportivos, como as finais da Libertadores e da Champions League. Além da investigação em Sergipe, há apurações em andamento aqui no Rio de Janeiro e também em São Paulo. Num dos casos, uma empresa paulista alega prejuízo de R$1.200.000. Já uma agência de turismo da Bahia cobra R$5.900.000 na justiça. O Fernando já tinha sido preso em janeiro desse ano, durante férias com a família em Balneário Camboriú, em Santa Catarina, também por suspeita de estelionato. Ele ficou preso até abril e atualmente responde a um processo criminal na Justiça do Rio pelo mesmo crime, depois de ter sido indiciado duas vezes no ano passado. Em nota, a defesa disse que ainda não teve acesso à íntegra da decisão que decretou a prisão preventiva e, por isso, não vai se manifestar sobre os fundamentos.
2: Dia mais quente desde o início das medições no século XIX. Os termômetros marcaram 36,6 graus ao norte da cidade de Odense, batendo o recorde que era mantido desde 1874, quando começaram essas medições aí. Tem gente buscando refúgio em igreja, porões, nas fontes públicas. Na França, uma rede de lojas de alimentos congelados virou abrigo temporário para os clientes tentarem se resfriar por alguns minutos. Que coisa! E eu tô brincando, mas esse calor já causou algumas dezenas de mortes, especialmente de pessoas que morreram afogadas justamente em busca de um refresco nesse calorão. E no Rio de Janeiro, o dia começou com um forte nevoeiro que atrapalhou até os aeroportos.
4: O Aeroporto Internacional Tom Jobim, o Galeão, ficou fechado por mais de 3 horas para decolagens e por quase 4 horas para pousos por causa do intenso nevoeiro que atingiu o Rio de Janeiro no início da manhã deste sábado. Ao todo, 25 voos que tinham o terminal como destino precisaram ser desviados para outros aeroportos e 13 voos foram cancelados entre chegadas e partidas. Por causa disso, longas filas se formaram nos balcões das companhias aéreas. A situação foi mais complicada nos guichês da Gol e da Azul, onde dezenas de pessoas tentavam remarcar os voos. Entre os passageiros prejudicados estavam a Claudine Perales, que embarcaria para Porto Alegre às 5h30 da manhã, mas por volta das 9h30 ainda tentava entender como reorganizar a viagem.
5: A gente estava dentro da aeronave já acomodado. O Azul esperou uma meia hora mais ou menos para ver como é que estava a situação. Aí mandaram a gente desembarcar, ficar esperando no embarque. Ninguém foi avisado, tá? As pessoas descobriram quando começaram a remarcar os outros horários dos voos. Então a gente foi se informar com o Azul

0: E aí a gente descobriu que tinha que vir embora, que o voo tinha sido cancelado, porque ele não aparecia nem no painel, nem avisaram pra gente por microfone lá. Eu tô aqui desde as 4:30 da manhã e eu estava indo pra Porto Alegre.
1: Já o Juan Cochete viajava pra Belo Horizonte e estava preocupado porque tem um compromisso na manhã deste domingo.
2: Aconteceu do voo ser cancelado. Fiquei lá uma hora esperando lá dentro, esperando ver se os caras davam alguma informação, não deram. Aí fiquei aqui no check-in, tô aqui nessa fila tem 2 horas. Ninguém sabe se vai conseguir remarcar o voo pra hoje, se vai conseguir remarcar o voo pra amanhã. E eu tô aqui perdido, né? Porque eu tenho compromisso amanhã cedo e até agora eles não me deram nenhum feedback. Já tem um hotel marcado lá pra Araxá e eu preciso estar em BH e o pessoal não resolve.
1: Em nota, a Gol informou que os passageiros afetados foram reacomodados em outros voos conforme a disponibilidade de assentos. Já a Azul informou que prestou assistência prevista pela ANAC e reacomodou os passageiros em voos da própria companhia e de empresas parceiras. O aeroporto Santos Dumont, no centro, também foi afetado pelo nevoeiro, mas as operações foram mantidas ao longo da manhã com auxílio de instrumentos por causa da baixa visibilidade. Mesmo assim, 14 voos atrasaram e 6 foram cancelados. Do Rio de Janeiro, Júlia Viana.
3: E assim vamos terminando o Show da Notícia deste sábado, que teve só 2 horinhas, mas foi tempo suficiente para a gente também prestar serviço. E eu convido você que está ligando o rádio agora, depois conferir as nossas entrevistas que vão ficar na transmissão do YouTube. Só você procura lá, Show da Notícia, 27 de junho, que já vai chegar direto para você. Acompanhar as entrevistas que a gente teve, inclusive com imagem, que é mais legal até de acompanhar depois. Primeiro, com o Josué Adil, que é especialista em segurança digital, falando sobre o programa Celular Seguro, um aplicativo que já existia e que agora entrou numa nova fase. O governo está mandando mensagem para os celulares que podem ter sido fruto de roubo e furto, para que as pessoas devolvam esses celulares e depois não sejam responsabilizadas por receptação. E se você recebeu alguma mensagem do governo federal, saiba que ela pode ser legítima. E aí, para saber se é golpe ou não, etc., nosso entrevistado explicou direitinho para você conferir. Depois a gente falou também sobre saúde, porque o Ministério da Saúde começou a distribuir uma nova vacina para proteger crianças de até 1 ano de idade contra a bactéria que causa pneumonia e meningite. É uma vacina atualizada que protege contra mais tipos da bactéria. E também a nossa entrevistada explicou que essa vacina está disponível também para pessoas mais velhas imunossuprimidas. Então, pessoas que passaram por transplante, pacientes oncológicos. Mais uma entrevista para você dar uma olhada e compartilhar. Está disponível também em podcast. 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Procura lá, Show da Notícia. E aí vai estar lá disponível as 2 entrevistas para você ouvir de novo e compartilhar. Agradeço muito sua participação ao longo deste Show da Notícia, que teve na mesa de som o Juliano Fonseca, na coordenação aqui no estúdio, Luiz Fernando Filiage, na Central Técnica.